0: hoje retoma essa tradição do país, do Brasil, na vanguarda do desenvolvimento do complexo econômico e industrial da saúde.
1: A estratégia também prevê mecanismos para a transferência de tecnologia entre instituições privadas e laboratórios públicos. Entre os projetos previstos estão o desenvolvimento de insulina glargina com produção integral no Brasil e de uma vacina contra o vírus sincicial respiratório associado a casos de bronquiolite. Reportagem Márcia Fernandes.
2: Empresas de revenda de ingressos devem ser transparentes com o consumidor sobre o seu papel.
3: Caso isso não aconteça, elas podem ser alvo de medidas cautelares, entre outras determinações.
2: É o que vamos ouvir agora na reportagem de Gabriela Noronha.
4: Quando você vai comprar um ingresso para um show ou teatro, por exemplo, pode acabar recorrendo a páginas na internet que fazem a revenda desses tickets. Mas essas plataformas precisam respeitar os direitos do consumidor. Se isso não ocorrer, ficam sujeitas a medidas cautelares do governo. É o caso de uma empresa que começou a ser investigada nesta segunda-feira por falta de transparência e insuficiência de informações essenciais ao consumidor, como detalhou Ricardo Morishita, secretário nacional do Consumidor.
5: Muita gente acaba contratando, mas não sabe que se trata de um mercado secundário. E, claro, tudo isso leva a uma potencial indução do consumidor ao erro, a acreditar que está adquirindo o ingresso pelo canal oficial. Acho que isso é ruim para todos. É importante que o consumidor saiba, não seja enganado, não possa ser induzido a erro, garantir a informação e depois a própria boa-fé.
4: Como medida cautelar, a Senacom determinou que a plataforma passe a indicar de forma clara e destacada ao longo de todo o processo da venda que não constitui um canal oficial de venda dos eventos, que os ingressos são ofertados por terceiros e que podem ser vendidos por preços superiores aos dos canais oficiais. Em caso de não cumprimento da medida, a empresa poderá ser multada em R$100 mil por dia. Vitor Oliveira Fernandes, secretário nacional de Direitos Digitais, mencionou outras possíveis fraudes que fazem parte da investigação.
6: Uma outra preocupação que também surge nesses monitoramentos de mercado é o uso cada vez maior de robôs que funcionam verdadeiramente como cambistas digitais. Robôs que conseguem adicionar ingressos ao carrinho em milissegundos, que conseguem ocupar posições melhores nas filas dos ingressos e que conseguem até fazer o check-out automatizado em um tempo bastante rápido, de modo que o consumidor se torna dependente desse mercado secundário.
4: Lembrando que há PROCONs em todos os estados do país para a proteção e defesa dos direitos do consumidor. Além disso, é possível utilizar a plataforma consumidor.gov.br para registrar denúncias e reclamações. Reportagem Gabriela Noronha.
3: E durante a Copa do Mundo da FIFA 2026, o Ministério da Justiça e Segurança Pública participou da Operação Cartão Vermelho, realizada simultaneamente em 9 países.
2: A ação foi coordenada pelo Departamento de Justiça e pela Agência de Investigações de Segurança Interna dos Estados Unidos para combater a pirataria digital e física.
3: No Brasil, a atuação com foco no ambiente digital resultou no bloqueio de 309 domínios e 109 endereços de IP utilizados na transmissão ilegal de sinais de TV e streaming.
2: A operação teve como objetivo combater redes criminosas envolvidas que lucram ilegalmente com a venda de produtos físicos piratas, como camisetas de seleções, álbuns de figurinhas e artigos esportivos falsificados, e também com a retransmissão digital não autorizada dos Jogos do Mundial.
3: O pagamento do Bolsa Família começou hoje aos beneficiários do programa.
2: Em cidades onde foi decretada a situação de emergência ou calamidade pública pelo governo federal, o recurso foi unificado.
7: Começou nesta segunda-feira, dia 20, o pagamento do Bolsa Família referente ao mês de julho. Os depósitos seguem um calendário escalonado, conforme o último dígito do número de identificação social, o NIS. Neste mês, o benefício tem valor médio de R$ 679,19. Para receber o auxílio, é preciso atender aos critérios do programa, manter o cadastro único atualizado e cumprir as exigências nas áreas de saúde e educação, como frequência escolar, vacinação em dia e acompanhamento pré-natal, quando necessário. Os beneficiários podem movimentar o dinheiro de forma digital pelo aplicativo Caixa Tem, utilizados na função débito com cartão do programa ou sacados em terminais de autoatendimento da Caixa, casas lotéricas e

0: Roraima, Paraná, Sergipe, Paraíba e Rio Grande do Norte, afetadas por eventos como estiagem e enchentes. Thaisa Vitória para a Voz do Brasil.
1: E estão abertas as inscrições para o Prêmio Brasil que Alimenta, até o dia 31 de julho.
2: A iniciativa vai reconhecer 40 ações desenvolvidas por organizações da sociedade civil para o combate à fome.
1: Podem participar organizações que estejam em funcionamento há pelo menos 3 anos e mantenham iniciativas em andamento.
2: O valor total da premiação é de R$ 700 mil, distribuídos entre as 20 melhores iniciativas.
1: O edital com as informações está disponível em gov.br/mds.
2: As mulheres têm agora um novo aliado na luta contra a violência, um chatbot do Ligue 180.
1: É um robô atendente que vai trazer prontamente informações sobre os direitos das mulheres, legislação e serviços da rede de atendimento.
2: A ferramenta de inteligência artificial vai fazer uma curadoria diária da base de informações utilizadas pelas atendentes da Central de Atendimento à Mulher.
1: Mas o atendimento humanizado, em que as vítimas podem conversar diretamente com uma pessoa, vai seguir. E nós conversamos sobre isso com a Secretária Nacional de Enfrentamento à Violência contra as Mulheres, Estela Bezerra. Acompanhe. Secretária Estela, bem-vinda à Voz do Brasil. Vamos começar falando desse novo chatbot do Ligue 180. Como é que ele funciona? O que ele oferece de novo para as mulheres?
3: Olha, o chatbot, primeiro, prazer estar aqui, uma saudação a todo mundo que está nos ouvindo, nos assistindo. O chatbot, ele é mais uma tecnologia, ela é desenvolvida muito pelo campo do mercado, mas a tecnologia também pode servir à cidadania, né? Então, o que nós estamos colocando é mais um meio de acesso para que as mulheres em situação de violência, elas possam acionar a Central 180, seja para pedir uma informação ou seja para que ela tenha uma acolhida rapidamente sobre a situação de violência que ela está vivenciando. A violência contra as mulheres, ela tem várias tipologias. O Brasil ainda não tem uma imersão e uma compreensão dessas várias tipologias, mas elas oprimem mulheres em todo o território. E aí o chatbot, inclusive, dialoga com a juventude e traz mais uma opção, mas ela não tira a humanização do serviço nem do atendimento.
4: Quer dizer que com um robô, o atendimento humano também segue, né? As mulheres ainda conseguem atendimento humanizado ligando para o número 180.
3: O chatbot, ele pode estar assentado numa inteligência artificial, mas ele também pode estar nos princípios do atendimento. E nesse caso, ele está nos princípios do atendimento. Não há uso de inteligência artificial. Depois que se tabula ali o tipo de demanda que é trazida, imediatamente você pode recorrer a um atendimento humanizado e aquela demanda vai ser acompanhada humanamente. Nós temos mais de 360 atendentes, 24 horas para fazer esse serviço.
1: Onde é que elas acessam o chatbot?
3: Olha, tanto pelo telefone como ela pode acessar pelo site da nossa página no Ministério das Mulheres. Nós temos todas as tecnologias que você pode recorrer. O 180 tem um grande painel. 22% das procuras no Ministério das Mulheres são justamente pelo 180.
4: E há também outras ferramentas, né? Como o WhatsApp, por exemplo, né? Como é que ele pode ser acessado por quem queira orientações ou mesmo ajuda?
3: Olha, o 180, ele já tinha o WhatsApp implementado. O WhatsApp é uma linha direta. Depois que a gente fazia o atendimento direto, humanizado, ainda se perguntava se você queria receber alguma informação pelo 180, né? Então, o WhatsApp não é uma ferramenta em que a gente acessa a qualquer mulher. A gente prioriza o sigilo da informação. Muitas vezes as mulheres podem receber ou tem o telefone monitorado e isso pode ser uma situação de risco. Mas o WhatsApp do 180, ele fica disponível para qualquer mulher que liga para o 180 e ele também pode ser acessado através da nossa página com o íconezinho que dá disponibilidade ao 180.
1: Agora, as atendentes do Ligue 180, elas passam por uma qualificação, né, específica para prestar esse tipo de atendimento. O que está incluído na preparação delas?
3: Olha, desde a taxonomia, porque a gente tem violência desde violência vicária, que recentemente foi reconhecida como uma tipologia própria de crime, até a violência patrimonial, a violência psicológica, são tipologias de violência que às vezes é difícil de você identificar. Muitas mulheres vão e se identificando que vivem aquele tipo de violência na medida em que alguém vai falando que aquilo é violência.

0: Então, todas essas atendentes, elas são preparadas, qualificadas em compreender a legislação e compreender a manifestação desse tipo de violência, elas também têm um aparo psicológico, porque é muito doloroso e é muito difícil você passar o dia inteiro ouvindo narrativas de violação de direitos e de violência. Então, elas têm uma retaguarda de psicologia, de atendentes, né, e fazem grupos de conversar sobre esse tema. E agora nós estamos inaugurando uma especialização para que elas tenham uma melhor qualificação, mas também um reconhecimento acadêmico de que elas são profissionais especializadas no atendimento às mulheres em situação de violência.
1: Só para a gente esclarecer, a senhora mencionou a violência vicária, que é um tipo novo, né? Um tipo penal novo, e aí muita gente provavelmente não conhece. Ela ocorre quando o companheiro agride familiares, né? Filhos, pais, para atingir a mulher, né?
0: É, o agressor praticante de violência doméstica, ele nunca só viola as mulheres. Ele viola os filhos, ele agride a sogra, ele agride os cunhados, mas ele tem uma predileção pelos filhos. Os filhos é um modo, é um instrumento de ofender. Se você, às vezes, me der um tapa, o tapa dói, mas dói mais se você bater no meu filho. Isso é uma coisa muito concreta. E o pior caso que nós acompanhamos foi aquele caso de Thales Machado, aqui no estado de Goiás, onde ele executou os dois filhos e ainda construiu através, se suicidou, mas antes disto construiu a narrativa de que a ex-esposa ou a mãe das crianças é que era responsável por tudo aquilo. E ela, por conta disso, não conseguiu sequer acompanhar o velório dos filhos.
2: Secretária, o Ministério das Mulheres também apresentou recentemente em Salvador as diretrizes nacionais das Casas da Mulher Brasileira. O que, que elas estabelecem sobre esse serviço?
0: A atualização das diretrizes era uma necessidade. A casa está fazendo 10 anos. A primeira casa foi inaugurada ali em 2015, né, no estado de Mato Grosso do Sul. Durante esses 10 anos, muita coisa mudou, inclusive de legislação. Nós temos muita tecnologia que avançaram durante essa década e era necessário fazer um alinhamento. Hoje temos 13 casas, uma projeção de mais casas. É natural que a política pública vá se expandindo por todo o território e era necessário a atualização das diretrizes, porque a Casa da Mulher Brasileira, ela é o mais completo, mas ela é mais complexo serviço de uma política pública. Ela junta no mesmo espaço poderes como o poder executivo e o poder do sistema de justiça, judiciário. Lá funciona a vara de família, lá funciona o Ministério Público, mas também tem a Secretaria de Segurança Pública com a Delegacia Especializada da Mulher, o serviço psicossocial que atende lá dentro, tem também a possibilidade da mulher, por uma questão de risco, ficar acomodada num abrigamento temporário dentro dessa casa. Então, como são serviços complexos, de alta complexidade, com intersetorialidade e interinstitucionalidade, as diretrizes se atualizaram para que o serviço tenha mais azeitamento e seja muito mais eficiente, para que não haja nenhum erro de protocolo de serviços tão complexos.
1: Agora, secretária, acho que a pergunta mais importante da nossa entrevista é essa que vem agora. Uma mulher que esteja nos ouvindo e que se reconheça numa situação de violência, mas que tenha dificuldades em sair dessa situação, seja por motivos financeiros ou quaisquer outros, como é que ela pode começar a pedir ajuda? A gente falou aqui de Casa da Mulher Brasileira, de Ligue 180, mas por onde ela começa? Qual o primeiro passo?
0: Olha, geralmente uma mulher que vive em situação de violência, ela nega que vive em situação de violência, essa negação vai de 3 a 10 anos. Se ela tem no ciclo de amizade dela e uma forma de impedir que a mulher recorra a alguém, um agressor que vive dentro de casa, que ameaça constantemente, ele inibe a relação dessa mulher com seus familiares e também com suas amigas. Essa é uma maneira de manter a mulher isolada. Então, o principal movimento que uma mulher precisa fazer quando ela está vítima de violência é procurar alguém da sua confiança, alguém que ame e respeite ela verdadeiramente, para ela poder compartilhar dessa situação que ela vive. Geralmente, o primeiro ciclo de apoio vem das amigas e da família. Quando você não encontra essa possibilidade, é preciso procurar ou a delegacia ou o centro de referência da mulher ou mesmo a Casa da Mulher Brasileira, que é um serviço de porta aberta. Geralmente, as mulheres só conseguem fazer esse movimento quando a violência já não ameaça mais só a vida dela, ameaça a vida dos filhos. Então, as mulheres conseguem fazer uma ruptura. Por isso que programas como esse, a gente falar do assunto, dizer que a violência acontece e que ela não é naturalizada e que ela pode ser rompida, é necessário. Muitas mulheres vivem em situação profunda de isolamento e não conseguem fazer a ruptura sozinha. Ninguém consegue fazer uma ruptura sozinha. Então, o primeiro movimento é uma mulher procurar alguém de sua confiança. O segundo movimento é procurar um serviço especializado. E se ela for a um serviço bancário sendo oprimida por violência patrimonial, ela também deve pedir ajuda. Hoje, a Caixa Econômica tem um serviço para acolher mulheres nessa situação. Ou se ela for a um serviço de saúde, ela também pode pedir ajuda ao serviço de saúde para poder fazer a ruptura da violência. Sozinha, ninguém consegue.
2: Muito bem, nós conversamos com Estela Bezerra, secretária nacional de enfrentamento à violência contra as mulheres. Muito obrigado, secretária, por sua entrevista aqui à Voz do Brasil.
0: Eu que agradeço a vocês.
3: Conciliar os estudos e a maternidade é uma missão desafiadora para muitas mães que ocupam as universidades.
1: Mas nas cuidotecas, as mães podem deixar seus filhos na hora das aulas.
3: O serviço já é oferecido em universidades federais e agora está aberto para universidades públicas estaduais.
1: As interessadas têm até o dia 15 de setembro para se inscrever em edital do Ministério das Mulheres.
4: Um espaço público, seguro e gratuito, onde crianças de 3 a 12 anos de idade são acolhidas enquanto os responsáveis, principalmente as mães, estudam. Assim é a Cuidoteca, serviço oferecido em universidades federais como a de Brasília. Na UNB, a iniciativa teve início no começo deste ano e atendeu 23 crianças no período noturno. Para o segundo semestre, 40 vagas serão oferecidas. A coordenadora pedagógica da Cuidoteca da UNB, Letícia Teles, falou sobre a receptividade do serviço.
5: A Cuidoteca promoveu ali um espaço onde a criança pode ser criança, porque eles podem realmente brincar, socializar. E as mães têm um feedback, assim, incrível.
4: Agora, o serviço de Cuidoteca será expandido para universidades estaduais. O edital aberto pelo Ministério das Mulheres vai oferecer 9 milhões e 200 mil reais para que as universidades estaduais possam contratar profissionais, comprar material pedagógico e oferecer alimentação às crianças. Em contrapartida, as unidades deverão providenciar espaço físico, infraestrutura e apoio operacional. Cada universidade selecionada poderá receber até 240 mil reais para manter o serviço. Segundo Juliana Cores, coordenadora geral de políticas de cuidado do Ministério das Mulheres, há recursos suficientes para contemplar todas as universidades estaduais do país.
6: A gente pensou nas universidades estaduais devido ao número de mulheres, que é um número relevante, e a gente conseguiu aqui aportar um recurso que é suficiente para abarcar todas as universidades estaduais. E o que a gente quer é que cada vez mais cresça essa cultura da Cuidoteca. A gente interpreta como um dos pontos cruciais aí para a tranquilidade dessas mulheres.
4: O envio de propostas pelas universidades estaduais deve ser feito até o dia 15 de setembro por meio da plataforma transferegov.br. As unidades selecionadas deverão ofertar o serviço de Cuidoteca por 12 meses. Reportagem Luana Karen.
3: E além do edital para as universidades estaduais, seguem abertas até o dia 1º de agosto as candidaturas para a chamada estratégica Unicuidotecas.
1: Nesta chamada, o Ministério da Educação, em parceria com o Ministério do Desenvolvimento e Assistência Social, Família e Combate à Fome, vai selecionar 50 universidades federais para a implantação de espaços gratuitos de acolhimento infantil nas instituições.
3: Os espaços visam atender filhos de alunos, professores, servidores técnicos e trabalhadores terceiros.
1: Cada universidade federal selecionada terá capacidade para atender 40 crianças simultaneamente.
3: O envio das propostas deve ser feito por meio eletrônico. Os detalhes estão disponíveis em gov.br/mec.
1: O transporte aéreo brasileiro registrou 65 milhões e 200 mil passageiros no primeiro semestre desse ano.
3: De acordo com o relatório da Agência Nacional de Aviação Civil, a ANAC, mais de 50 milhões nos voos domésticos e 15 milhões nos voos internacionais.
1: Só no mês de junho, o total de passageiros chegou a 10 milhões e 300 mil pessoas.
3: O transporte de carga nos aeroportos brasileiros registrou o crescimento de janeiro a julho deste ano.
1: Foram mais de 673 mil toneladas transportadas em níveis nacionais e internacionais.
3: E essas foram as notícias do Governo Federal.
1: Uma realização da Secretaria de Comunicação Social da Presidência da República.
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1: Fique agora com as notícias do Poder Judiciário e do Congresso Nacional. Boa noite.
3: Boa noite e até amanhã.

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2: Em Angola, presidente do STF propõe ampliar cooperação entre cortes constitucionais na defesa da democracia.
3: TSE divulga dados sobre o eleitorado brasileiro.
2: TST entende que CNPJ ativo não basta para provar que a empresa continua em operação.
3: Boa noite, eu sou o Arthur Filho.
2: E eu sou Walter Lima.
3: O presidente do STF e do CNJ, ministro Edson Fachin, defendeu em Luanda, na Angola, o fortalecimento da cooperação entre tribunais constitucionais para proteger a democracia.
2: A manifestação ocorreu durante reunião com Laurinda Prazeres Cardoso, presidente do Tribunal Constitucional de Angola. Marta Ferreira.
4: Ao abrir o encontro, Fachin disse que a relação entre os dois tribunais deve ser ampla, permanente e voltada à construção de uma agenda comum para os próximos anos.
5: Cuidaremos de uma pauta de cooperação centrada no fortalecimento da capacidade institucional de nossos tribunais.
4: O presidente do STF ressaltou que as democracias constitucionais enfrentam desafios comuns em diferentes partes do mundo, especialmente diante do avanço de movimentos autoritários que buscam enfraquecer as instituições por dentro. Para Fachin, os tribunais constitucionais ocupam posição central na preservação do Estado Democrático de Direito e defendeu o fortalecimento da cooperação entre as cortes constitucionais para compartilhar experiências e consolidar referências democráticas capazes de enfrentar tendências autoritárias observadas em diversos países.
3: O TSE divulgou nesta segunda-feira os dados do eleitorado brasileiro.
2: As estatísticas indicam que mais idosos e mais indígenas estão aptos a votar. Jane Costa.
6: Mais de 158 milhões de brasileiras e brasileiros estão aptos a votar no dia 4 de outubro, primeiro turno das eleições. São Paulo, maior colégio eleitoral do país, reúne mais de 34 milhões de eleitoras e eleitores, representando 21,48% do total. Em seguida, aparecem Minas Gerais e Rio de Janeiro. O eleitorado no exterior aumentou, são quase 929 mil. A maioria do eleitorado tem entre 40 e 44 anos, com mais de 15 milhões de pessoas. Os dados também revelam avanços no preenchimento da autodeclaração de raça e cor, tornando o cadastro eleitoral mais diverso e reduzindo significativamente o número de registros sem essa informação.
3: CNPJ ativo não basta para provar que a empresa continua em operação, segundo o TST.
2: Integrante da Comissão Interna de Prevenção de Acidentes e de Assédio, pretende usar o dado para assegurar estabilidade. Larissa Batista.
7: O trabalhador alegou que a empresa continuava funcionando, já que o CNPJ da instituição sediada em Piracicaba, São Paulo, permanecia ativo. Mas o TST entendeu que isso, por si só, não comprova que a unidade ainda esteja em operação. Como o contrato de prestação de serviços foi encerrado e a CIPA deixou de existir naquele local, a corte decidiu que o auxiliar de produção não tinha direito à estabilidade no emprego e manteve a demissão. A decisão foi unânime.
3: Após a Lei 14.752 de 2023, judiciário não pode multar advogados por abandono de causa.
2: Com esse entendimento, o STJ afastou a multa aplicada a advogados que faltaram à sessão do Tribunal do Júri. Fátima Uchoa.
8: Os advogados pediram o cancelamento do júri e justificaram a ausência alegando que a promotora responsável teria publicado nas redes sociais um vídeo sobre o crime, o que comprometeria a imparcialidade do julgamento. Mas a Justiça do Rio Grande do Sul aplicou uma multa de 10 salários mínimos. Na sexta turma do STJ, o ministro relator Sebastião Reis Júnior observou que os advogados poderiam ter questionado a suposta nulidade em juízo pelos meios processuais adequados. No entanto, nessa situação já estava em vigor a lei lei que revogou a aplicação da multa por abandono de causa. E, segundo o ministro, após essa mudança legislativa, eventual falta deve ser apurada exclusivamente pela Ordem dos Advogados do Brasil.
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3: A você, uma boa noite.
2: E até amanhã.
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9: Eu sou Humberto Pinheiro e estes são os destaques de hoje do Jornal do Senado, que começa agora. A autonomia do Banco Central e novas regras para a saúde avançam na CCJ. Jovens que saem de abrigos podem ganhar cotas no ensino federal. Eleitores com deficiência ou mobilidade reduzida terão direito a transporte gratuito. Boa noite. A Comissão de Constituição e Justiça aprovou neste primeiro semestre a proposta de emenda à Constituição que busca assegurar um orçamento próprio e autonomia operacional ao Banco Central. A CCJ ainda votou outras duas mudanças na Constituição para assegurar jornada de 36 horas semanais para enfermagem e aposentadoria diferenciada para agentes comunitários de saúde e combate às endemias. Repórter Bruno Lourenço.
10: Uma das propostas de emenda à Constituição aprovadas na Comissão de Constituição e Justiça, transforma o Banco Central de autarquia para entidade pública de natureza especial, com autonomia técnica, administrativa, orçamentária e financeira. O relator, senador Plínio Valério, do PSDB do Amazonas, defendeu a medida.
11: Essa autonomia, ela fortalece não só o sistema financeiro brasileiro, traz muita segurança para todos nós.
10: Já a PEC, que assegura o direito à aposentadoria diferenciada de agentes comunitários de saúde, de combate às endemias e de agentes indígenas de saúde e de saneamento, passou pela CCJ e pelo plenário. A proposta teve como relator o senador Irajá, do PSD do Tocantins, que destacou o papel desses profissionais na ponta da saúde.
12: Um reconhecimento de um trabalho histórico, dedicado por toda uma vida a essas pessoas que são brasileiros e brasileiras, que são, como eu costumo dizer, o SUS do Brasil de carne e osso.
10: Outra proposta de emenda à Constituição aprovada na CCJ vincula o piso salarial da enfermagem a uma jornada máxima de trabalho de 36 horas semanais.
9: O Senado aprovou e enviou para a sanção presidencial um projeto que cria regras para as parcerias entre escolas e pontos e pontões de cultura. A proposta pretende ampliar o acesso de estudantes a atividades culturais e fortalecer a integração entre educação e cultura. A iniciativa estabelece requisitos para a celebração dessas parcerias e busca incentivar ações culturais no ambiente escolar. Os detalhes na reportagem de Márcio Maturana.
13: Pontos e pontões de cultura são associações sem fins lucrativos com atividades culturais dentro das comunidades. Hoje, essas associações já podem fazer parcerias com redes de ensino superior, técnico e básico, mas o projeto define critérios para isso. O texto aprovado no plenário do Senado foi o relatório que o senador Humberto Costa, do PT de Pernambuco, apresentou na Comissão de Educação. Ele resumiu os pontos principais da proposta.
14: Esta proposição inova ao estabelecer duas balizas essenciais que a legislação vigente não contempla. A exigência de que a parceria seja consonante com a proposta pedagógica de cada escola, preservando assim a autonomia escolar, e a prioridade para pontos e pontões de cultura situados nas proximidades da comunidade escolar, de modo a fortalecer os vínculos territoriais e culturais já existentes.
13: Quando entrar em vigor, a lei vai mudar a Política Nacional de Cultura Viva, que busca ampliar o acesso da população aos direitos culturais.
9: Foi apresentada no Senado uma proposta de emenda à Constituição que busca garantir a continuidade dos programas estaduais, distritais e municipais de incentivo à cultura e ao esporte. A medida preserva mecanismos de apoio mesmo após a implementação da reforma tributária. A proposta permite que estados, o Distrito Federal e os municípios continuem continuem concedendo incentivos fiscais a esses setores por meio de créditos do Imposto sobre Bens e Serviços, o IBS. A reportagem é de Douglas Castilho.
15: Foi apresentada no Senado Federal a proposta de emenda à Constituição que assegura a sobrevivência dos programas locais de incentivo fiscal voltados à cultura e à prática desportiva. A medida altera as regras da reforma tributária para permitir que estados, o Distrito Federal e os municípios continuem a estimular esses setores por meio de créditos compensatórios do Imposto sobre Bens e Serviços, o IBS. Sem essa alteração, o novo modelo de unificação tributária sobre o consumo extinguiria gradualmente esses mecanismos regionais de incentivo indireto até o ano de 2032. Pelo projeto, o Comitê Gestor do IBS vai definir as regras técnicas para a concessão e o registro desses créditos. Já os estados, o Distrito Federal e os municípios terão de aprovar leis próprias para criar seus próprios programas. O autor da iniciativa, senador Carlos Portinho, do PL do Rio de Janeiro, ressaltou que as leis locais sustentam uma ampla cadeia produtiva e criam milhares de empregos que, segundo ele, vão além dos holofotes.
16: A gente muitas vezes pensa só no artista ou no jogador de futebol, mas na verdade é todo um ecossistema que tem. É o produtor cultural, é o pessoal que trabalha para os eventos, né? As empresas de eventos, são muitos empregos que geram esse fomento. Com a reforma tributária ficou ameaçado e a gente já se antecipou a esse problema, assim podendo incentivar e fomentar essas duas indústrias que eu chamo é a indústria do entretenimento. A gente tem que ver cultura e esporte como uma grande indústria do Brasil.
15: A proposta também determina que o valor desses incentivos serão pagos pelo Estado, pelo Distrito Federal ou pelo município que criar o programa. Além disso, os benefícios terão de seguir regras rígidas de avaliação, transparência e controle social. A PEC, que conta com a assinatura de outros 26 senadores, será analisada pela Comissão de Constituição e Justiça.
9: Nas eleições deste ano, eleitores com deficiência ou mobilidade reduzida terão direito a transporte individual gratuito oferecido pela Justiça Eleitoral. O programa Seu Voto Importa, do Tribunal Superior Eleitoral, tem como objetivo promover a inclusão e reduzir as dificuldades de deslocamento para que o cidadão vote. Para garantir o atendimento no dia da votação, o interessado deverá solicitar o transporte gratuito até 14 de setembro. O pedido poderá ser feito pelo próprio eleitor ou por seus representantes legais, de forma presencial, diretamente no cartório eleitoral da zona correspondente ou por canais remotos e eletrônicos. Também será necessária a apresentação de autodeclaração ou de documento que comprove a deficiência ou a dificuldade de locomoção. O primeiro turno das eleições será realizado em 4 de outubro. O senador Paulo Paim, do PT do Rio Grande do Sul, manifestou apoio à proposta de emenda à Constituição que altera a forma de contribuição previdenciária das empresas. O texto da PEC propõe substituir a contribuição incidente sobre a folha de salários por uma base de cálculo sobre o faturamento bruto das empresas.
17: Essa mudança é necessária por diversos motivos. Empresas com grande faturamento, mas que empregam pouca mão de obra, como o setor financeiro, passaria a contribuir mais.
9: Jovens que deixaram abrigos e casas lares ao completar 18 anos podem ganhar cotas no ensino superior e nas escolas técnicas federais. A proposta foi aprovada pela Comissão de Direitos Humanos do Senado. O projeto busca ampliar as oportunidades de educação para quem cresceu em acolhimento institucional e agora segue para análise da Comissão de Educação. A reportagem é de Rodrigo Rezende.
18: Crianças e adolescentes que aguardam uma definição sobre processos de adoção ou por outro motivo estão impossibilitados do convívio familiar podem viver no chamado acolhimento institucional, em locais como abrigos ou casas-lares. Um projeto aprovado na Comissão de Direitos Humanos, de autoria do senador Jorge Cajuru, do PSB de Goiás, quer garantir aos jovens que vivem ou viveram nessa situação até os 18 anos, ou seja, não foram adotados e alcançaram a maioridade, uma cota nos processos seletivos para o acesso ao ensino superior e às escolas técnicas federais. O relator do projeto, o senador astronauta Marcos Pontes, do PL de São Paulo, afirma que a ideia colabora com a diversidade no meio acadêmico.
19: A proposição realiza a importante missão de conferir oportunidades a pessoas oriundas de acolhimento institucional. Lembrando que acolhimento institucional é diferente de instituições como a Fundação Casa com menores infratores. É outro tipo de público.
18: Marcos Pontes incluiu no projeto uma previsão de avaliação a cada 10 anos dessa política de cotas. A proposta segue para análise da Comissão de Educação do Senado.
9: Com trabalhos técnicos de João Lira, o Jornal do Senado fica por aqui. Acompanhe agora as notícias da Câmara dos Deputados. Boa noite e até amanhã.
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20: Câmara aprova projetos que garantem direitos de pessoas com deficiência.
21: Avança a proposta que reforça a política de prevenção ao câncer de pulmão.
20: Projeto de lei aumenta a pena para tráfico de drogas com uso de aeronaves.
21: Policiais em serviço poderão usar o transporte público de forma gratuita.
20: Boa noite. A Comissão de Viação e Transportes da Câmara aprovou a gratuidade no transporte público para policiais em serviço. A repórter Sofia Peçanha tem mais detalhes.
22: A Comissão de Viação e Transportes aprovou o projeto que estabelece a gratuidade no transporte público coletivo para policiais civis e militares em exercício. Pelo texto, o benefício será válido para ônibus urbanos e intermunicipais, metrô, trens suburbanos e metropolitanos, barcas e catamarãs. Para ter acesso ao benefício, o policial precisa estar em serviço, uniformizado e apresentar a identificação funcional válida. O relator da proposta na comissão, o deputado Zé Trovão, do PL de Santa Catarina, destacou que a presença de policiais nos veículos pode contribuir para aumentar a segurança dos passageiros.
23: Olha, primeiro que quando você coloca um policial no transporte público, você cria segurança para quem está lá dentro.
22: A proposta também estabelece que a gratuidade só poderá ser utilizada quando houver assentos disponíveis sem prejudicar quem pagou a passagem. Ou seja, os passageiros pagantes continuam tendo prioridade no uso dos lugares. Além disso, as empresas e concessionárias dos coletivos deverão informar o direito por meio de avisos visíveis ao público. Caso não cumpram a regra, podem sofrer penalidades previstas na legislação. O projeto também foi aprovado pela Comissão de Segurança Pública e Combate ao Crime Organizado. O relator, o deputado Coronel Meira, do PL de Pernambuco, argumentou que os policiais enfrentam jornadas prolongadas e, muitas vezes, precisam de condições diferenciadas para o deslocamento após o serviço. Em concordância na Comissão de Viação e Transportes, o deputado Zé Trovão ressaltou o impacto econômico da medida para esses profissionais.
23: Então, a gente criou uma norma que, se ele entender por bem de usar aquele transporte, ele vai, além de ajudar a sociedade, ele vai poder economizar no combustível para ter um pouquinho mais de salário no final do mês.
22: Hoje, a gratuidade para policiais já existe em algumas regiões, como no Distrito Federal, mas depende de normas locais e não é padronizada em todo o país. A proposta, apresentada pelo deputado Capitão Augusto, do PL de São Paulo, busca criar regras nacionais que reconheçam a importância dos profissionais da segurança pública e facilitem o deslocamento durante o exercício da função. O projeto que garante gratuidade no transporte público para policiais segue para análise na Comissão de Finanças e Tributação. Da Rádio Câmara de Brasília, Sofia Peçanha.
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24: Segurança Pública.
21: A proposta que aumenta a punição para tráfico de drogas com uso de aeronaves avançou na Câmara. A repórter Maria Neves tem os detalhes.
25: A Comissão de Constituição e Justiça da Câmara dos Deputados aprovou o projeto que aumenta as penas para o tráfico de drogas praticado com o uso de aeronaves. Pela proposta, quem usar aviões ou helicópteros para o tráfico ficará sujeito a pena de 10 a 20 anos de reclusão, além de multa. O valor da multa depende da situação econômica do réu e é calculada em dias multa, podendo variar de 2 mil a 4 mil dias multa. Cada dia multa corresponde a um valor em salários mínimos e hoje varia entre 50 e 8.105 reais. O texto aprovado foi a versão apresentada pelo relator na Comissão de Segurança Pública, deputado Sargento Faur, do Paraná, ao projeto do deputado Cobalcini, do MDB de Santa Catarina. Sargento Faur ressalta que a legislação atual já prevê aumento de penas para algumas circunstâncias do tráfico, mas não diferencia de modo específico o uso de aeronaves. Para ele, a gravidade e potencial lesivo do uso desse tipo de transporte justificam a criação de um tipo qualificado autônomo.
3: O emprego de aeronaves nesse tipo de crime permite que os criminosos escapem das barreiras terrestres e fluviais, aproveitando-se da vastidão territorial e das fragilidades do espaço aéreo, o que compromete a eficácia das ações de segurança. Tal realidade impõe ao Estado a necessidade de intensificar os mecanismos de controle e adotar sanções penais mais duras, a fim de desestimular essa modalidade de crime.
25: O texto aprovado também prevê aumento de pena para quem utiliza aeronave para transportar maquinário, aparelho ou qualquer outro objeto destinado à produção de drogas. A pena prevista, nesse caso, é de 6 a 15 anos de reclusão e multa, de 2 mil a 3 mil dias multa. A proposta, que aumenta penas para crimes relacionados ao tráfico de drogas com uso de aeronaves, ainda terá de ser votado pelo plenário da Câmara. Se aprovado, seguirá para análise do Senado. Da Rádio Câmara de Brasília, Maria Neves.
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5: Educação.
6: Sidney Leite, do PSD do Amazonas, comemora a aprovação da medida provisória que reajusta o piso salarial dos professores em R$ 5.130,38. O congressista também destaca a garantia de aumento real anual acima da inflação em todo o país.
7: Eu destaco que essa é uma luta e uma empreitada de todos nós, no sentido de garantir dignidade, reconhecimento, mas, acima de tudo, valorização dessa que é uma profissão tão importante. Essa, sem dúvida nenhuma, é uma conquista histórica para esses trabalhadores que fazem a diferença no presente e no futuro. Eu que sou daqueles que acredita na educação pública gratuita e de qualidade. E vindo do Estado, com as dimensões do Estado do Amazonas, que é o maior Estado da Federação, com realidades extremas, essa, sem dúvida nenhuma, é uma vitória importante desses trabalhadores que muitas vezes não têm esse reconhecimento por parte do governo do Estado.
4: Sidney Leite reforça que caberá ao Ministério da Educação divulgar anualmente a tabela de reajustes. Para ele, a conquista representa o reconhecimento da educação pública como pilar de desenvolvimento e como instrumento essencial no combate à desigualdade educacional no país.
5: Saúde.
6: A Comissão de Saúde aprovou o projeto que reforça a política de prevenção ao câncer de pulmão. A repórter Júlia Lopes traz mais informações sobre o texto.
0: A Comissão de Saúde da Câmara dos Deputados aprovou uma proposta que estabelece novas diretrizes para a política de rastreamento e diagnóstico precoce de câncer de pulmão no Sistema Único de Saúde, o SUS. O objetivo é melhorar a sobrevida dos pacientes e reduzir a mortalidade causada pela doença. Atualmente, a Política Nacional de Prevenção e Controle do Câncer já abrange ações de prevenção, tratamento, pesquisa e monitoramento do câncer. No entanto, o projeto busca detalhar essas diretrizes especificamente para o câncer de pulmão, com a criação de protocolos de rastreamento integrados à atenção primária e o reforço no combate ao tabagismo. Entre as medidas previstas estão a busca ativa de pacientes no âmbito da atenção primária à saúde, com a atuação de agentes comunitários e de combate a endemias, para identificar grupos de alto risco e encaminhá-los para exames de rastreamento. A deputada Flávia Moraes, autora da proposta, afirmou que a medida, além de ampliar o diagnóstico precoce e contribuir para a redução da mortalidade, também fortalece a estrutura de atendimento no SUS, com profissionais especializados e ampliação do acesso a exames.
2: Vai permitir a qualificação, a formação de profissionais, a disponibilização do espirômetro, dos exames, dos equipamentos para a realização desses exames. E, com certeza, com o diagnóstico precoce, é possível iniciar mais cedo o tratamento da doença, ter um resultado mais efetivo. Isso representa menos sofrimento para o paciente, menos custo para o SUS.
0: Segundo a deputada, hoje apenas 15% dos casos de câncer de pulmão são diagnosticados em estágio inicial, quando há maior chance de cura. Ela destaca ainda que o rastreamento precoce por meio de tomografia pode reduzir a mortalidade pela doença em até 20%. O projeto que define novas diretrizes para a política de rastreamento e diagnóstico precoce de câncer de pulmão no âmbito do SUS deve seguir agora para a Comissão de Finanças e Tributação. Da Rádio Câmara de Brasília, Júlia Lopes.
21: Dr. Flávio, do PL do Rio de Janeiro, apresentou projeto que cria políticas públicas voltadas ao atendimento de adultos com transtorno do espectro autista. A proposta prevê a criação de núcleos especializados para acompanhamento, inclusão social e inserção no mercado de trabalho.
5: O que a gente propõe no projeto é que sejam construídos núcleos de atendimento ao autista adulto. O que, que são esses núcleos? Para exemplificar, quando você tem os CAPs, que faz tratamento de dependência química ou de psiquiatria, tem um acompanhamento. Então, a gente quer construir esses núcleos para que se tenha políticas públicas voltadas para o autista adulto, para que ele seja inserido no mercado de trabalho, tratamento neurodivergente, que ele possa ter lá o preceptor, estudar línguas, idiomas, de acordo com o seu grau de autismo.
20: O projeto de Dr. Flávio prevê que os centros sejam financiados pelo governo federal e que também possam receber recursos de emendas parlamentares para a implantação nos municípios. Ele reitera que o projeto amplia o suporte às famílias de pessoas autistas com mais de 18 anos de idade.
24: Direitos Humanos.
21: Os deputados aprovaram projetos que buscam garantir os direitos das pessoas com deficiência e de quem cuida delas. Quem traz mais detalhes sobre as propostas é a repórter Paula Bittar.
8: A Comissão de Constituição e Justiça da Câmara aprovou três projetos que buscam garantir direitos a pessoas com deficiência. Um deles assegura prioridade aos cuidadores de pessoas com deficiência em programas federais de capacitação, formação e qualificação. Outro reforça a prioridade no atendimento para esses cuidadores. A proposta determina que o atendimento prioritário, que é estendido aos acompanhantes, deve estar claro e explícito nos informativos de identificação e sinalização do serviço. O terceiro projeto aprovado proíbe a discriminação contra pessoas com transtorno do espectro autista. O texto estabelece que a pessoa autista não será submetida a tratamento desumano ou degradante, não será privada de sua liberdade ou do convívio familiar, nem sofrerá discriminação. Relator das três propostas na CCJ, o deputado Alex Manente, do Cidadania de São Paulo, destacou a necessidade de atualizar a legislação para garantir a inclusão.
11: Todo esse conjunto de projetos que nós temos aprovado e avançado na Câmara dos Deputados para poder fazer com que a inclusão seja algo real e que a legislação esteja de acordo com essa necessidade de inclusão que temos no nosso país. Então, são avanços importantes para poder, primeiro, combater a discriminação e depois avançar no cuidado e no tratamento de direitos para as pessoas que acompanham e familiares que dedicam a vida especialmente para essas pessoas.
8: As três propostas que buscam garantir direitos a pessoas com deficiência podem seguir para análise do Senado, a menos que haja recurso para votação antes pelo plenário da Câmara. Da Rádio Câmara, de Brasília, Paula Bittar.
24: Cultura.
20: Chico Alencar, do PSOL do Rio de Janeiro, apoia a proposta que cria o Dia Nacional da Museologia Social, a ser celebrado em 8 de maio. O parlamentar explica que a iniciativa reconhece museus comunitários que preservam a memória e a identidade de territórios populares.
10: Esse tipo de museu social, evidentemente, todo museu é social, todo museu é histórico, todo museu tem uma importância fundamental em qualquer país do mundo. Mas a museologia social é aquela que resgata a história de comunidades em geral esquecidas e trata de valorizar o povo morador que construiu essas comunidades, que as inaugurou muitas vezes, que enfrentou violências, remoções, como grande protagonista.
21: Chico Alencar destaca ainda o Museu da Maré, no Rio de Janeiro, como referência da museologia social no Brasil. O deputado afirma que esses espaços ajudam comunidades a resgatar raízes, ancestralidades e lutas por direitos e melhores condições de vida.
24: Trabalho.
20: Enfermeiros devem emitir nota fiscal após prestar serviços autônomos. A repórter Sofia Peçanha tem mais detalhes sobre a proposta.
22: A Comissão de Saúde aprovou o projeto que obriga a emissão de notas fiscais eletrônicas por profissionais de enfermagem que atuam de forma autônoma. A proposta é de autoria da deputada enfermeira Rejane, do PSDB do Rio de Janeiro, e tem como objetivo incentivar a formalização e a valorização da categoria. O texto prevê que a obrigatoriedade vale para todos os profissionais registrados nos conselhos regionais de enfermagem que trabalham por conta própria, especialmente na prestação de serviços fora de hospitais e vínculos formais. Entre as atividades que passam a exigir a emissão de nota fiscal estão atendimentos domiciliares, acompanhamento de pacientes, orientações de saúde e ações de prevenção de doenças. Durante a análise, o parecer da deputada enfermeira Ana Paula do Podemos do Ceará foi lido pela deputada Heloísa Helena, do Rede do Rio de Janeiro, que também é enfermeira, destacando a importância da medida para acompanhar as mudanças no mercado de trabalho da enfermagem.
12: Acrescenta a atuação de enfermeiros e técnicos de enfermagem como empreendedores em áreas como curativos, acompanhamento de doenças crônicas e degenerativas e pré-natal, exige um marco regulatório que assegure a transparência na prestação dos serviços e contribua para a inclusão econômica desses profissionais.
22: O projeto também prevê que estados e municípios adaptem seus sistemas para facilitar a emissão das notas fiscais, reduzindo a burocracia. O descumprimento das normas acarretará a aplicação de sanções administrativas aos profissionais ou aos estabelecimentos. Durante a discussão, o deputado Dr. Zacarias Calil, de Goiás, afirmou que a medida pode ampliar oportunidades para os profissionais e trazer mais segurança para quem contrata os serviços.
13: Facilita também contratos com clínicas, hospitais e empresas que exigem comprovação fiscal. Pacientes e empresas também veem o profissional como mais sério e organizado. Diferencia o enfermeiro no mercado de trabalho, mostrando profissionalismo.
22: O projeto que regulamenta a emissão de notas fiscais por profissionais de enfermagem segue agora para análise da Comissão de Finanças e Tributação. Da Rádio Câmara de Brasília, Sofia Peçanha.
21: Bebeto, do PP do Rio de Janeiro, avalia que a redução da jornada de trabalho vai melhorar a qualidade de vida dos brasileiros. O parlamentar menciona que os trabalhadores da Baixada Fluminense, por exemplo, enfrentam engarrafamentos que tornam o descanso ainda mais necessário.
14: Olha, vai ser um benefício muito grande, porque o cara que acorda 4 horas da manhã, 5 horas da manhã para trabalhar na capital e retorna 10, 11 horas da noite, imagina quanto esse cara não sofre só no deslocamento. Estou dizendo o horário que trabalha não, só no deslocamento. Vai ser um prêmio para aquele que precisa se deslocar, enfrentar engarrafamento e, além de tudo, a convivência familiar, que é super importante nesse tempo, nessa redução dessa escala, nessa jornada de trabalho.
20: Bebeto também exalta o trabalho da Comissão de Viação e Transportes em favor da mobilidade urbana do Rio de Janeiro. Ele considera que associar melhorias no transporte com a redução da carga horária é fundamental para garantir dignidade à classe trabalhadora.
21: Termina agora o Jornal Câmara dos Deputados, produzido pela Rádio Câmara, com trabalhos técnicos de Everson Urani e apresentação de José Carlos Andrade e Luciana Vieira. Uma boa noite para você.
20: Uma ótima noite. Você fica agora com as notícias do Tribunal de Contas da União.
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1: 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Boa noite! Estamos chegando com o nosso programa Clube do Brega, meu filho. É isso mesmo, é o nosso programa que todos os dias aqui, 10 da meia-noite. Eu sou Silvino Neves, estou aqui na apresentação ali na técnica. É o DJ Samu, que é o Samuel Macedo, gente boa. Vamos até meia-noite tocando o melhor para você. Aqui só rola música boa, é o que você imaginar de brega que tem, tá bom? Obrigado pela atenção, obrigado pela audiência. E tá aí a primeira rodada musical. 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
3: Isso, é o nosso programa Clube do Brega. Você vai ligando, participando, mandando a sua música e a gente vai só tocando, né? Lembrando, nosso programa Clube do Brega da TV Diária é todo domingo, viu? Não se esqueça, todo domingo, meio-dia. E a reprisa é na quinta-feira, às 9:30 da noite. Contamos sempre com a sua audiência, tá bom? E no sábado é o Clube do Brega especial de Valdir Soriano e Genival Santos. Você liga, você participa, pede a sua música e a gente lhe atende com o maior prazer, tá bom? Bora lá trazer mais música!
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3: Isso, é só música boa, estamos aqui. É o nosso programa Clube do Brega, na sua Verdes Mares 92.5. Fortaleza e região metropolitana, região nossa, Sobral 103.7. Em Sobral a gente vai até aquela região ali, né? Eu sei que tem Martinópolis, sei que tem Uruoca, tem Massapê, tem Senador Sá e outras cidades ali, vizinho que escuta a gente, até lá na Serra da Meruoca, o povo escuta nós. Obrigado a vocês pela atenção que nos escuta aí em Sobral. Tá bom? Estamos aqui e pra vocês, outra rodada musical.
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É a música que rola pra você, tá aqui, a música que rola pra você, tá aqui no nosso programa Clube do Brega, 88873 nosso telefone, vá ligando, vá participando, mandando sua mensagem, eu sou feliz com a sua audiência. Meu amigo Chico Abreu aí no São Luís do Curu, tá tudo bem, Chico? Como é que tá o movimento aí, rapaz? O negócio tá bom, tá? Graças a Deus. E a Imaculada Abreu também, nossa amiga, nossa vereadora querida, e o padre, nosso pároco que tá sempre nos abençoando, Padre Herdé Gildo, um abraço a vocês. E eu abençoo vocês com mais música de brega aqui.

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2: É a música brega que chega pra você aqui no nosso programa Clube do Brega. Mais de 40 anos no ar, em várias emissoras de rádio, sempre em primeiro lugar no Ibope, graças a Deus. É, tem um bocado de gente que não perde a gente de jeito nenhum. O meu amigo Charles da Patici, sou Oscar do Caravelho. O Lourival Tavares Assunção em Itaitinga. Meu amigo Naomi Amorim, que é gente boa, prefeito aqui de Calcaia. Neurami Amorim também, que é seu irmão, cantor e compositor. São pessoas do nosso coração. Minha amiga Lenita Costa, grande cantora também, não perde um só programa. Jorge Lão, um abraço a você, meu irmão. Bora trazer

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2: Isso mesmo, é o nosso programa Clube do Brega. Clube do Brega é a música atrás da outra, muita música e pouca conversa, que o pessoal gosta mesmo é de ouvir música. Aline Julião, Cláudio Barro, Genival Santos, Amado Batista, estamos aqui, sempre procurando fazer o melhor para você. Vamos abraçar essa gente daí do estado do Maranhão, o pessoal do Pernambuco, o pessoal da Paraíba, todo mundo que liga pra gente, a minha amiga Neide, lá no Juazeiro do Norte, aí no parque, ali é Sítio Mato, São Geraldo. Nosso amigo Arcanjo Miguel, de Moderna, e outro povo bom que eu me esqueci agora. Vou trazer a música, tome!

Terminamos o nosso programa Clube do Brega. Obrigado pela atenção, meus amigos, obrigado pela audiência. Vocês fiquem na verdinha porque vem o show da madrugada. Antes, tem um boletim informativo. Simbora?

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1: Daniela Delavor.
2: Você tá sentindo esse cheirinho bom no ar? Pois é, cheiro de café que tá invadindo esse estúdio. Você já pensou? Porque café é aquela história, né? Tem gente que não gosta, mas ama o cheiro. E tem cheiro que conta a história. E talvez nenhum deles tenha tanto poder quanto o do café recém-passado. Em poucos segundos, ele nos leva para a cozinha da nossa infância. Ele reúne amigos ao redor da mesa e transforma um simples momento em memória. E hoje nós vamos descobrir por que o café, ele é muito mais do que uma bebida. Ele faz parte da nossa identidade. Quem é que nunca acordou com o cheirinho do café passado pela mãe ou pela avó? Café é símbolo de acolhimento, de conversa, de família, de fechar negócio, de motivo para se encontrar. O brasileiro é apaixonado por café. E uma xícara de café funciona como uma pausa no mundo acelerado. O café lhe une pessoas também. É a segunda bebida mais consumida do mundo. Existe alguma explicação para um simples cheiro de café conseguir emocionar tanta gente? Bom, é sobre esse assunto que nós vamos conversar agora com a Camila Mamede. Além de ser especialista em café, ela também é CEO da Coffee Station Brasil e da Carole Coffee Break. E aí eu fiz essa pergunta para vocês de manhã bem cedinho. O que o café lembra? E já teve tanta mensagem linda, Camila, que eu fui guardando aqui para ouvir algumas junto com você. E uma das mensagens também é de um ouvinte que disse que estava construindo a casa e que a esposa dele, que já faleceu, ela chegava para oferecer café. Então, o café lembra esse momento de afeto e de cuidado que ela tinha, né, com ele. E tem tanta gente aqui trazendo boas notícias e compartilhando boas histórias. E agora eu quero saber a sua também. Bom dia para você, Camila Mamede.
3: Bom dia, Dani. Você resumiu tudo sobre café. Café é realmente o momento de pausa, o momento que você se alegra, o momento que você acorda. E foi assim também na minha vida. Eu fiz uma transição de carreira e durante todo esse momento eu ia para uma cafeteria para pensar se era isso mesmo.
2: Engraçado. Então, o teu momento de esperar e de questionar e de refletir era uma cafeteria.
3: Foi sobre um café.
2: Mas você já tinha ideias de que você ia trabalhar com café ou não?
3: Não, eu só gostava de café. Eu só gostava daquele ambiente, eu só gostava daquilo. Era aquilo que me trazia paz. Aquilo que fazia com que eu tivesse alegria, porque eu estava muito insatisfeita na época.
2: Você trabalhava com o quê?
3: Trabalhava com TI.
2: Que é outra coisa.
3: Outro mundo.
2: Totalmente diferente.
3: Bem diferente do mundo do café.
2: E hoje você trabalha nesse ambiente cheiroso, que tem esse cheiro gostoso. E pra você, Camila, o que é que te lembra quando você pensa no café, quando você sente o cheirinho do café, te leva pra onde?
3: Me leva realmente é a minha sensação de bem-estar. É onde eu me sinto em paz, onde eu me sinto em casa. Me leva para momentos do passado, né? Na época que a minha avó, eu morava com minha avó e ela fazia café para a gente de manhã. Então, eu só tenho sensações boas com café.
2: Agora, falar em sensações boas com café, nós temos aqui os nossos ouvintes que eles participam também mandando várias mensagens para compartilhar o café. Teve um ouvinte que de manhãzinha cedo eu falei assim, uma vez um ouvinte me disse que faz uma garrafa de café, fica na calçada, mora perto de uma estação de metrô, para oferecer para quem
3: café
2: passa.
3: Pra pessoas.
2: Aí eu fiquei pensando, será que essa ouvinte é a dona Leó, do Conjunto Esperança? Eu não tenho lembrança, ela estava ouvindo o programa. E ela mandou um áudio. E aí era ela.
4: Bom dia, Daniela.
5: Antes eles andavam muito a pé, né? Passavam bem cedinho. Agora não, muitos vão de moto, Uber, tranquilidade. Para não chegar atrasado, para não perder o metrô. Está passando poucos agora. Mas minha garrafa de café é aqui na calçada. É todo dia. 5h30, eu já estou aqui na calçada com minha garrafa de café. Meu café é indispensável. É de manhã e 3 horas da tarde.
2: Já pensou?
4: Eu sou ouvinte. Muito tempo, bom dia.
5: Daniela.
2: Oi.
5: Daniela, é eu mesma, a dona Leona, do Corno Esperão. Que eu me passar para o metrô e pede um cafezinho.
4: Já pensou?
5: Sou eu. Bom dia.
2: Bom dia, dona Leona. Um abraço. Porque o café é isso também, né? É esse encontro, esse motivo para se encontrar, é um motivo para estar junto, né? Fechar isso. Um negócio, marcar uma conversa, pensar sobre uma mudança de carreira.
3: Exatamente. Tudo isso a gente faz sobre um café. É realmente o seu momento que você olha para dentro, que você olha para as outras pessoas. É como que ela estivesse exalando o amor ali.
2: É
3: como se ela estivesse servindo as outras pessoas, né?
2: E teve ouvinte que disse que é do interior e que chegar no interior é oferecer um xícara de café. E não aceite, não.
3: É.
2: A Maria Luísa também falando de café.
6: Bom dia, Daniela.
2: Bom dia.
6: Maria Luísa, daqui das Cajazeiras. Quero mandar um alô aqui pro pessoal das Cajazeiras. Café combina com tudo, é bom demais.
2: É verdade.
6: Desde o seu programa, todos os sábados.
2: Bom dia para o Walter Giro. Se existe vício bom, esse é o meu, por café. Eu só tomo puro e amargo. Aí é uma outra polêmica, né? Porque quando a gente fala de café, a gente fala, né, Camila, de pessoas que dizem que existe o café mais gourmet, que é aquele café que se toma realmente sem açúcar. Mas como é que é o jeito certo? Existe jeito certo de tomar café?
3: Olha, não existe jeito certo. É, realmente o café é a experiência que você está vivendo naquele momento. O que existe é alguns métodos de preparo para que você realmente não deixe o café tão amargo, porque essas não, não são as notas do café. O café, um café especial, um café bem colhido, ele tem várias notas sensoriais diferentes. E o amargor faz parte das notas do café, mas existem muitas outras notas e a gente geralmente é mais acostumado a sentir o amargor, e por isso que a gente mistura com açúcar e tudo, coloca um pouco mais de água, então coloca um pouco mais de pó. Vai muito do gosto das pessoas.
2: Agora, eu tenho feito umas experiências com café, misturando o café na hora de passar com várias coisas. Eu já fiz com pimenta, eu já fiz com sal, café com laranja, com casca de laranja, café com raspas de morango. Como é que você avalia também a questão desse café que as pessoas fazem com essas misturas na hora de passar, na hora de colocar a pauta em cima do pó? Essa mistura também com tâmaras também fica muito gostoso.
3: Sim, eu faço muito na minha casa com mel.
2: Ai, legal.
3: Eu coloco mel no
2: pó?
3: No filtro e coloco o pó e depois vou colocando água e ele já sai com um docinho não tão forte. Mas já sai com o docinho, assim eu nem adoço mais. Mas é um laboratório de experiência, o café também é isso pra gente. Você vai experimentando, você vai sentindo sensações diferentes no seu corpo. Então, o café também serve pra ser laboratório, pra gente experimentar, se tem uma explosão gastronômica.
2: E falar em gastronomia, tem gente aqui falando de drinks de café. Eu já comi um pudim de café, um bolo de café.
3: Muito
2: porque
3: gostoso.
2: O café também, ele é muito gostoso quando se mistura
3: pra
2: com outras coisas,
3: com,
2: né?
3: Harmonizar com outras comidas, exatamente.
2: A Xandinha tá em Massachusetts, nos Estados Unidos, e diz que café é quente de manhã, mas de tarde é café gelado com caramelo.
3: Sim, muito gostoso.
2: Que é bem comum também nos Estados Unidos, né?
3: Isso. Aqui a gente já entrou também nessa onda de café gelado. Já existem muitas cafeterias que têm a cartela grande de drink de café gelado. Porque também é muito gostoso, é muito saboroso. E nós que estamos aqui num clima quente, é perfeito pro nosso dia a dia.
2: E tem uma coisa que a gente está num clima quente, como você diz. Fortaleza é uma cidade muito quente. Para quem não é daqui de Fortaleza, a gente tem sol o ano inteiro. E aí a gente fala muito de... Mas você vai tomar café num calor desse? A gente toma café meio-dia, né?
3: Muita gente me pergunta. Nossa, mas não tem... Vocês bebem café mesmo com tanto calor? Sim, nós bebemos, sim. Nós gostamos muito do quentinho também. E... é o que mais sai.
2: Engraçado que café é aquela memória que dá uma aquecidinha no coração, né?
3: Exatamente.
2: Dá um aconchego. Qual a diferença, Camila, se a gente for falar de um café comum para um café especial?
3: Existe uma diferença entre o café tradicional para o especial. Existe uma associação de cafés especiais que elas classificam que o café especial é acima de 80 pontos. eles analisam a qualidade do grão, a cadeia produtiva, a harmonização do café. Ele tem que estar realmente bem perfeito. E o café tradicional, ele já é um café que é um pouco mais quebradiço, são várias safras de café diferentes, eles misturam com outras coisas. Então, realmente, o café especial é o suprassumo do grão do café.
2: Existe algum jeito certo de se fazer para quem está ouvindo a gente? Por exemplo, tem gente que tem o costume de fazer o café, aí tira o café, passa e volta o café para o fogo para deixar ferver. Dizem que isso é errado, né? Tem gente que acha que o café tem que ser aquele café bem escurão. Já tem gente que acha que aquele café mais clarinho é o café mais verdinho, mais nobre. Como é que a gente pode explicar para as pessoas assim, aquele jeito certo de fazer café? Sobre molhar o filtro, é preciso realmente molhar o filtro? Se for num pano, é mais gostoso?
3: Não existe jeito certo para fazer café. Existem métodos diferentes. Hoje a gente tem mais de 8 métodos diferentes para fazer café. Alguns erros que as pessoas cometem dentro de casa fazendo café é aquecer muito a água junto com o café. Quando você ferve a água lá já do café, ele já começa a soltar um amargor. E aí isso pode amargar um pouco mais a sua bebida. Então, o ideal é realmente ter uma temperatura ideal da água entre 90 e 100 graus. Não pré-aquecer, não reutilizar. Não deixar muito tempo na garrafa.
2: Tem gente que deixa a garrafa o dia todo, né?
3: O dia todo. Não, é isso.
2: E requentar?
3: Ele vai perdendo as características boas e fica só a parte que do amargor. Então, não é bom ficar fazer dessa forma.
2: Porque muita gente faz um café, quando é de manhã tem a garrafa cheia, não quer jogar fora, aí requenta. Faz até mal, né?
3: Isso aí pode causar gastrite, pode causar algumas coisas na saúde, porque as características boas do café já se foi naquele primeiro momento. Então, não é bom reutilizar o café. E além do gosto também, ele não fica tão gostoso. O ideal mesmo é uma moagem recente, um preparo recente para você e pronto, não deixar guardado durante muito tempo.
2: Tem como identificar um café de qualidade só pelo cheiro?
3: Sim, dá para identificar pelo cheiro. E também quando você estiver passando o café mais novinho, mais recente, ele faz uma borbulha maior. O café que não está tão recente, que você comprou moído, deixou lá na sua prateleira, ele não vai fazer tanta espuma, ele não vai liberar tantos gases saudáveis do café.
2: Tem muita gente aqui perguntando também, Camila, sobre a quantidade do pó. Qual é a quantidade certa de se fazer?
3: O ideal são 10 gramas para 100 ml. 10 a 15 gramas para 100 ml.
2: 10 gramas seria o quê? Uma colher cheia de sopa?
3: Uma colher, exatamente.
2: É sopa ou é colher menorzinha?
3: Colher de sopa.
2: Então, uma colher cheia de sopa para 100
3: ml. Para um copo de água.
2: Então,
3: se você quiser dobrar, faz 20 gramas ou 25 para 200 ml, que aí faz 2 xícaras.
2: Aí tem também aqui pessoas falando ainda sobre café. Deixa eu colocar aqui o áudio do Passarinho do Curió.
7: Bom dia, Daniela.
2: Bom dia.
7: Passarinho do Curió.
2: E aí?
7: Minha filha, quando fala em café, eu me lembro de um amigo meu que nós trabalhamos desde todo dia de manhã. Ele dizia, vou buscar o café e eu ficava a tomar o café com pãozinho com ovo, era bom.
2: É bom, né? Outra coisa são os acompanhamentos, né? Sempre é bom demais. Vamos escutar a Justina.
8: Bom dia, Nordeste. Bom dia, Daniela de Lavor.
2: Bom dia, Justina.
8: Bom dia, um ótimo sábado. O café me lembra muito quando eu era assim, uma menina de 10, 12 anos. Minha mãe dizia, amanhã tem que torrar café.
2: Olha!
8: Eu é quem torrava e pilava o café.
2: Que legal.
8: Muito gostoso. Aí sempre acompanhava com um pãozinho de milho moído. Não tinha manteiga, tinha nata.
2: Melhor ainda.
8: Me lembra muito o café. Olha, eu não dispenso o café, não. Pode ter qualquer coisa de manhã boa, mas o meu café
2: tem que tomar,
8: não dispenso.
2: Né?
8: Tem que ter. Bom dia, um ótimo sábado para você.
2: Um beijo, Justina.
8: Final de semana.
2: A Rosa está lá em Grossos, no Rio Grande do Norte.
9: Oi, Daniela.
2: Oi, Rosa.
9: Esqueci de falar sobre o café, né?
2: Diga.
9: Ó, eu tenho que tomar café até 6 horas da tarde. Se até 6 horas da tarde eu não tomar nem que seja um gole de café, me dá uma enxaqueca tão grande, que só Deus mesmo. Também, bom dia mais uma vez.
2: Bom dia. Também tem isso, né? As pessoas que não tomam sentem dor de cabeça, as pessoas que precisam tomar o cafezinho, né?
3: Já está no ritmo delas, né? Já está no, no dia a dia delas o café. Então, quando você não tem aquela substância para despertar, para ativar mais você, já começa a, você começa já a sentir algumas coisas.
2: Tem muito, também tem como é que as pessoas podem fazer para escolher um bom café? Tem alguma informação no rótulo que identifique que é um bom café?
3: Sim, o ideal é você escolher um café de gourmet para cima. Existem os cafés gourmets e os cafés especiais. Escolher pela embalagem, existe as embalagens dos cafés gourmets têm uma bolinha na frente onde você consegue exalar.
2: Que é um selo. Ah, é? Tem um tempo. Igual revista. Tu se lembra, Patrícia, daquelas revistas que você passava o pulso e sentia o cheiro? Então é tipo isso, você sente lá.
3: Você sente. Às vezes eu passo nas gôndolas de supermercado, nem vou comprar café, mas eu sinto lá o cheirinho do café. Porque ele está preservando as características do café, diferente daqueles cafés ensacados a vácuo.
2: Que é outra coisa, né?
3: Isso.
2: E naqueles cafés ali tem muito galho, tem muito...
3: 70% café e 30% impurezas.
2: Pois é.
3: Aqueles cafés tradicionais.
2: Inclusive tem o José Lopes que está sozinho na portaria de uma empresa e fazendo um café para ele agora. Como ele está na portaria, tem toda essa dificuldade de se passar café, ele está fazendo um café instantâneo, porque o café instantâneo acaba sendo muito a mão na roda para quem não tem tempo nem pode fazer em qualquer lugar, né?
3: Os cafés solúveis são mais práticos hoje. Eles não extraem tanto uma bebida parecida com o café coado e nem com o café expresso, mas ele atende muita gente.
2: O nosso ouvinte aqui diz, café é a melhor bebida da minha vida. E tem aqui também a Angélica. Falar de café é tocar no fraco do corretor de imóveis. E ela tem um grupo de amigas que todos os meses elas fazem o café das vaquinhas, que é café para todo mundo, porque une os amigos, os lugares, tem muita história com café. E com a Madá também, que é a Madalena, chamamos o café de round. Vai o primeiro round do café, o segundo, e se duvidar, até o terceiro round de café. Lembra da minha avó Esté, que me ensinava a torrar e pilar o café. Só de falar dá vontade. Se tiver tapioca, então... Porque é isso, né? Dá uma vontade, assim, de quando você marca um cafezinho, é só matar a saudade. Olha, que conversa gostosa. Pra quem quiser te conhecer, ver tuas redes sociais, divulga aí as tuas redes pra que as pessoas te encontrem.
3: Eu compartilho muito do trabalho que a gente faz no Brasil todo, no meu Instagram, que é Camila Mamede. E no Instagram também das empresas, é um perfil mais profissional, que é Carole Coffee Break. A gente monta mesas de café da manhã, café da tarde, sempre com aquele cafezinho especial. E as estações de café que a gente faz em feiras, eventos, que é a Coffee Station Brasil. E aí a gente faz esse café bom no Brasil todo.
2: Perfeito, Camila. Muito obrigada por ter vindo falar de um tema que mexeu com a memória afetiva de tanta gente.
3: Todas as pessoas, né?
2: Tanta gente lembrando aí de tantas pessoas e de tantas histórias bonitas. Muito obrigada, viu, por compartilharem. Camila Mamede, obrigada, tá?
3: Muito obrigada.
2: A dupla Gabriel Dearo e Manu de Diglio já vendeu mais de 2 milhões de livros no Brasil e chega a Fortaleza para uma semana para uma sessão de autógrafos da nova HQ Super Capivara. O livro é uma obra derivada da série As Aventuras de Mike e traz como protagonista o Robson, que é uma capivara que ganha superpoderes para enfrentar a vilã Crocodiva. Para contar mais sobre essa HQ e sobre o que esperam esse encontro com o público cearense, o Gabriel e a Manu, eles estão agora para conversar com a gente. Sejam bem-vindos!
10: Bom dia, Dani. Bom dia, Nordeste.
2: Bom dia.
10: Tudo bem com vocês?
2: Tudo ótimo. E para falar de um personagem, a Super Capivara, aqui em Fortaleza nós temos algumas capivarinhas em alguns lugares que... No Brasil inteiro, né? Virou febre, com mochila, com caneta, com blusa. E vocês chegando agora, como foi que surgiu a ideia de vocês levarem esse universo, né, para o papel? E o que os livros oferecem que a tela não consegue oferecer?
10: Uhum, vamos lá. Tudo começou no YouTube. Esses personagens de As Aventuras de Mike, o Mike, o Nando, a irmã do Mike, a prima irritante, surgiram no YouTube comigo e com a Manu interpretando esses personagens. E aquilo começou a fazer muito sucesso. E a gente pensou, poxa, isso aqui é tão legal. E se a gente levasse para um outro formato? Daí, em 2018, a gente teve a ideia de escrever o primeiro livro de As Aventuras de Mike, que é o Azuzinho aqui, que conta a primeira história deles, e fez tanto sucesso, a gente não imaginava, deu tanto certo, e a série como um todo já vendeu 2 milhões de livros assim, a gente fica muito feliz com isso, e o que traz de diferente é realmente a criatividade, né? Quando a gente grava um vídeo no YouTube, a gente tem algumas limitações, mas quando vamos escrever um livro, a criatividade pode ir para níveis totalmente diferentes. E a gente fica muito feliz de estar incentivando a leitura dessa galera que fica muito tempo em telas hoje, né? No celular, computador, videogames. Mas são crianças e adolescentes que ainda não conheceram As Aventuras de Mike, que a gente está vendo que realmente... A gente está incentivando a leitura dessa galera.
3: Isso é muito legal.
2: É muito legal. E para quem tá com a gente pela TV, tá vendo que vocês, por trás de vocês, tem uma super capivara ali, que é a coisa mais fofa do mundo, né? Uma família de capivarinhas. E por quê?
3: É presente de fã, viu?
2: É presente de fã, é?
3: Sim, todas essas coisinhas aqui que tá no cenário.
2: É muito lindo.
3: E o Robson, que é o personagem Super
2: a
3: Capivara.
2: A Super Capivara.
3: É, exato. Na verdade, ele surgiu no primeiro livro, lá em 2018. Surgiu no YouTube primeiro, né? Como o Gabriel explicou. Só que dessa vez a gente transformou ele em super-herói, né? E a ideia desse livro é que o Mike e o Nando, que são os personagens principais da série de As Aventuras de Mike, escreveram essa história, né? Como um trabalho da escola.
2: Agora, por que uma capivara, meninos? Por que uma capivara e por que ela virou essa super-heroína?
10: Dani, foi num vídeo de...
3: Viagem em Família.
10: Viagem em Família que a gente tava gravando. No YouTube a gente grava muito esquetes de humor e tudo mais. E era uma cena cômica, então era uma cena de viagem. Então o Mike, que é um adolescente de 12 anos, arrumou a mala dele, a irmã dele arrumou a mala dele, o pai também fez uma malinha. E quando chegou a mãe, ela fez 23 malas.
2: Era tipo
10: um negócio super exagerado.
3: E aí a piada era... O que o Mike fala pra mãe dele, né? Nossa, mãe, você tá levando tanta mala, só falta levar uma capivara. E essa foi a primeira participação do Rock.
10: Aí a gente colocou uma capivara ali e a galera gostou muito daquilo. E começou a virar uma coisa recorrente.
3: Agora, surgiu.
2: Que legal e que bom que deu tão certo, né? Porque aí também eu fico pensando agora, como é que vocês falam tanto desse equilíbrio, né? De tempo de tela, leitura impressa, a importância de se ter o papel, o livro. Como é que uma dupla... que vive também de redes sociais, consegue convencer as crianças a largar um pouquinho o celular, largar um pouquinho as telas e ir para os livros. Como é que vocês fazem isso?
3: Eu acho que para a gente é muito natural, porque a gente lê bastante, né, nos nossos tempos livres, né, quando a gente não está gravando, quando a gente não está postando, ou quando a gente está fazendo outras coisas de trabalho com equipe e tal. A gente gosta muito de ler. E a gente gosta muito de escrever. E eu acho que fica muito natural pro público quando a gente mostra isso, né? O quanto a gente se divertiu escrevendo aquilo, o quanto aquelas Sim. histórias a gente acredita que seja muito divertida. E aí as crianças acabam se empolgando com a gente.
2: Olha, muito legal. Eu queria que vocês chamassem, Manu e Gabriel, por favor, chama aí o público de vocês aqui em Fortaleza para esse encontro, né? Com essa super capivara.
10: Sim, estaremos em Fortaleza dia 24 de julho, já nessa semana aqui, às 3 horas da tarde, na leitura do Shopping Iguatemi, aí em Fortaleza.
3: Exato.
10: Então... Aí as senhas são direto com a livraria. E estamos empolgados em conhecer as pessoas de Fortaleza.
3: Já fomos algumas vezes, mas sempre tem fãs novos que a gente ainda não conhece. Estamos empolgados para conhecer esses fãs.
10: E para quem tem filhos aí, que o filho ou a filha não lê tanto, acho que As Aventuras de Mike é um bom incentivo à leitura.
2: O convite está feito, então. São 7h54, muito obrigada, sejam bem-vindos e que seja um encontro lindo aqui com essa super capivária e os fãs aqui de Fortaleza. Obrigada, meninos.
3: Obrigada a você.
10: Obrigado, Dani.
2: Beijo, tchau.
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1: Toda semana a gente conversa sobre a saúde, então são dúvidas que a gente tem aqui dos nossos ouvintes, porque estamos em plena férias escolares, né? Mês de julho, que é um momento perfeito para seguir para o segundo semestre do ano. E além do descanso, além da diversão com tempo livre, um outro elemento que a gente precisa considerar também, que é a importância de manter boas práticas de saúde com a alteração da rotina. Seguir com a boa qualidade do sono, com a alimentação nos horários certos e também a prática de exercícios físicos são alguns pontos que podem ser modificados. Então, para a gente falar sobre a importância dessa manutenção, nós vamos conversar com o médico, que é o Paulo Roberto Souza, porque férias escolares, muita gente acha que está de férias também desses cuidados, né, doutor Paulo?
2: Doutor Paulo,
1: então,
2: que bom.
1: É importante manter tudo isso, né?
3: Bom dia.
4: Com certeza. Bom dia, Daniele. Bom dia, Tom Barros também. Bom dia a todo mundo. De fato, a gente tem uma tendência, né, Dani, a quando tá de férias, a gente, como se a gente associasse tudo que a gente faz. Quando não tá de férias, há uma coisa que lembra a obrigação, uma coisa que lembra uma rotina que não traz prazer pra gente. Aí as pessoas entram quase como se fosse num comportamento evitativo, né? Fazem tudo o oposto porque estão de férias, né,
1: aí,
4: Daniela?
1: Aí nas férias não vai pra academia, nas férias não,
4: vai pra
1: não
4: academia,
1: se alimenta
4: dorme
1: direito.
4: A qualquer hora, não se alimenta direito. E aí, a questão é que o nosso corpo, ele gosta de rotina. A gente precisa de rotina para funcionar bem. Porque existe toda uma regulação que é bem complexa, que envolve secreção de determinados hormônios, por exemplo. Uhum. E que eles têm um ritmo. A gente chama esse ritmo de ritmo circadiano, né? Circadiano vem de cerca de um dia. Então, é um ritmo onde, determinados momentos, a gente tem hormônios que sobem, depois eles têm que descer para que outros subam. A gente ouve muito falar do cortisol e da melatonina.
3: É.
4: Exatamente, são dois hormônios que interagem dessa maneira quase como um balé, né? A gente acorda, o nosso cortisol, ele tem que subir. Ele subindo, imagina que o cortisol é como se fosse o sol. O sol ele tem que nascer para que a gente comece o dia. O cortisol tem que subir para que você comece o seu dia. Mas ele tem que descer ao longo do dia. Se o sol ficar brilhando o dia inteiro, entrar pela noite brilhando, entrar de noite como se fosse 2 horas da tarde, vai bagunçar a nossa cabeça. O cortisol é a mesma coisa. Ele tem que ir baixando ao longo da noite para que também permita que a melatonina suba e regule o nosso sono. Então, são movimentos complementares.
3: Dá como fazer uma adaptação, por exemplo, doutor Paulo, na hora em que a pessoa entra de férias e viaja. Porque a viagem, principalmente se você viaja para o exterior com fuso horário diferente. E aí, como é que fica essa situação toda?
4: Existe a questão do jet lag, né? Que a gente fala que é quando a pessoa muda de fuso horário dentro do globo terrestre. À medida que a gente viaja para oeste, a gente diminui as horas de onde a gente vai estar. À medida que a gente viaja para leste, a gente aumenta as horas. Uma dica que se faz para que você tente diminuir essa mudança no corpo e diminuir a sensação de mudança é você tentar, quando você chega no lugar, manter no primeiro momento um horário de dormida parecido com o que você estava, e que você tente se provocar para acordar no horário de onde você chegou, mais ou menos, né? E aí é normal que isso leve um certo tempo e que você eventualmente fique com essa sensação de cansaço, de um certo desajuste mental, porque você está no outro fuso horário. Aos pouquinhos, ao longo dos dias, isso vai se atenuando até que você entra, de fato, corporalmente, o seu corpo entra no funcionamento de onde você está. Mas é importante você tentar manter essa regularidade onde você estiver.
1: Agora, o que acontece em nível mesmo assim de entendimento do organismo, quando você tira férias, aí você passa ou 15 dias ou um mês inteiro sem ter aquela rotina de dormida direito, alimentação, exercícios, aí um mês depois, quando você volta para a sua rotina de trabalho, você volta tudo de novo, é como que foi perdido o que foi feito antes?
4: Não foi perdido o que foi feito antes, mas você possivelmente vai ter bagunçado essa tua secreção desses hormônios, porque se você, por exemplo, passa a se alimentar muito pesado à noite, passa a não dormir à noite, você vai ter um comprometimento da qualidade desse ciclo no seu corpo. E aí, por isso que muitas pessoas, às vezes, quando começam a trabalhar de novo, estão excessivamente cansadas. Tem a sensação até de que aquele período de descanso, elas voltaram mais cansadas depois. Porque elas mexem com todo o padrão de sono, mexem com o padrão de da maneira como se alimentam, né? Então, se você conseguir, dentro de um certo limite, claro que talvez você acorde 4 horas da manhã quando está trabalhando, você não precisa acordar 4 horas. Mas talvez você também não tenha que acordar meio-dia e dormir de madrugada. Talvez, senão, de fato, você vai levar um tempo para se readaptar, porque o corpo leva um tempo para se reajustar.
1: Né? É como diz aquela história, né, doutor Paulo? As pessoas, elas têm aquela rotina no trabalho e tudo, e ficam mantendo a alimentação regrada, se cuidando. Aí demora para emagrecer, aquela luta. Passa um final de semana que fica relaxado e tranquilo, aí engorda tudo que passou um tempão para emagrecer.
4: É, agora sim, muitas vezes esses engordar tão rápido depois de um final de semana também tem muito a ver com restrição, com excesso de líquido, né? Com retenção líquida, retenção hídrica que as pessoas às vezes têm. Às vezes não é tão só gordura quando a pessoa passa um final de semana de excesso e ela tá 1 kg ou 2 mais gordo na segunda-feira. Tem muito de retenção hídrica também.
1: Pode ser isso, né?
4: Pode também ter um misto das duas coisas, né? Mas, de fato, se, por exemplo, se tiver com sono organizado, você forma mais massa muscular. Ajuda, inclusive, na perda de gordura, se você dorme melhor, porque justamente esses hormônios, quando estão bem equilibrados, eles interferem na síntese de proteína, eles interferem na maneira como o seu corpo todo se organiza. Isso não é só uma questão de estar mais acordado ou menos acordado, envolve uma série de mecanismos bioquímicos mesmo, celulares, que interferem no funcionamento do corpo como um todo, né?
1: A nossa ouvinte Zélia, ela pergunta sobre cãibra, porque ela disse que sente cãibras. Tem alguma explicação para cãibra?
4: Cãibra pode ser uma coisa por muitos fatores, né? Tem gente que pode ter alguma alteração no magnésio. O magnésio, às vezes, se tiver desbalançado, pode fazer cãibra. Às vezes, você pode tentar aumentar o alongamento daquele músculo onde vem a cãibra, para ver se você consegue ajudar, aumentar um pouco a resistência muscular naquela musculatura, pode ajudar. E aí precisa, de fato, de uma avaliação clínica, entendendo um pouco do contexto para poder
1: ajudar.
4: Eu não
1: sei se é o caso dela, mas tem muita gente também que acorda com cãibra, né?
4: Exatamente, exatamente. E aí algumas pessoas têm falado sobre o benefício de você usar uma suplementação de magnésio, uhum, podendo ajudar nessa questão das cãibras, mas acho que cada caso, de fato, é um caso, né? Mas pode ser interessante.
1: O nosso ouvinte fala que o que você disse de voltar das férias e ter a sensação de que está mais cansado, disse que tem passado por isso. Então, saiu de férias, realmente parou a rotina,

0: equilíbrio, né? É claro que você não vai ter aquela rotina tão rígida de quando você está trabalhando, de quando você está na sua rotina diária, mas acredito que encontrar um meio termo onde você consiga relaxar, mas não se abandonar completamente ao seu autocuidado, seja mais interessante para você voltar mais tranquilamente também, né? Porque senão você vai sentir essa diferença grande e vai fazer falta.
1: Pois é, para as pessoas também que estão nesse período agora, porque tem as férias escolares, né? Então, os pais acabam tendo que se dividir entre as férias das crianças, o trabalho deles, que muitas vezes não consegue conciliar com as férias dos filhos. Mas, quando isso é possível, tentar criar uma rotina que não seja uma rotina tão rígida, seria interessante ter uma rotina mais leve com os filhos, mas ainda sem, como se diz, chutar o balde?
0: Eu sou totalmente a favor disso. Eu acho que criança não precisa, porque está de férias, acordar a qualquer hora, nem dormir a qualquer hora, nem ter um excesso de tela que entra pela noite afora consumindo tela, porque tudo isso vai interferir na maneira como ele vai se sentir, na organização para fazer as atividades que precisam ser feitas e depois para você tirar determinados hábitos quando volta à rotina que você deseja, porque a gente não consegue só ligar e desligar o botãozinho, a gente precisa criar o hábito, né? Então você pega a criança e quando está de férias, ela acorda meio-dia, ela vai dormir 2 horas da manhã, fica na tela até não sei que horas da madrugada, isso sem dúvida não é saudável para ela.
1: Aquela história de dizer que precisa de 20 dias para se organizar e para se acostumar com alguma atividade, isso é verdade?
0: As pessoas falam muito isso, né? Do poder do hábito, né? De você fazer uma determinada coisa durante 21 dias e depois disso você já tem incorporado aquele hábito. Eu não sei te falar cientificamente se existe uma coisa formal, não, pronto, 21 dias resolveu. Mas sem dúvida, a manutenção, a constância de um bom hábito vai fazendo com que ele se torne cada vez mais natural e com que fazê-lo não seja sacrificante. Acho que nesse sentido, sem dúvida.
1: Perfeito, doutor Paulo Roberto, muito obrigada por ter vindo aqui para conversar e para esclarecer essas dúvidas de tantos pais e tantas pessoas que estão nesse período de férias agora nesse mês de julho.
2: Obrigado, doutor Paulo.
0: Prazer, Daniela, um prazer, Tom Barros também.
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4: Vocês sabem quais situações as lojas físicas são obrigadas a aceitar a troca de produtos? Muita gente acha que toda loja é obrigada e em qualquer situação. Mas não é bem assim, tá? E é por isso que a gente vai esclarecer esse ponto aqui para você, com a ajuda dela, Eneilândia Rabelo, presidente do Procon Fortaleza. Eneilândia, tudo bem? Seja bem-vinda.
5: Obrigada, Sávio.
4: Eneilândia, vamos então explicar aqui para os nossos ouvintes, né? Em que situações as lojas aí são obrigadas a realizar a troca de produtos? Muita gente acha que é de qualquer jeito, em qualquer situação, mas não é bem assim não, né?
5: Não é, sabe? Inclusive, essa semana, o Procon Fortaleza, por coincidência, recebeu diversas ligações de consumidores tirando dúvidas justamente sobre essa questão de troca. Teve uma consumidora que comprou uma base, né, para a filha não gostou muito da cor, quis trocar na loja, a loja não trocou, a compra foi em loja física. Do mesmo jeito, a roupa, né? Outro consumidor comprou uma roupa e a loja depois não quis trocar, também em loja física. E aí, sabe, só para reforçar a todos os consumidores, que de fato a loja ela não é obrigada a trocar um produto quando a compra é realizada de forma presencial por questões de cor, tamanho ou modelo. A não ser que a própria loja informe ao consumidor que realiza essa troca, aí sim esse consumidor passa a ter esse direito, mas é importante que ele solicite essa informação por escrito. E a gente está falando aqui, sabe, de compras em lojas físicas, né, de forma presencial, e produtos que não tenham defeito, tá certo? Então é importante que o consumidor saiba disso. Já nas lojas virtuais é diferente, quando você compra pela internet ou por telefone, você não está vendo o produto. Aí sim o consumidor recebeu esse produto na sua residência, ele olhou, não gostou, pode trocar? Pode sim, sabe? Por quê? Porque ele não visualizou esse produto com antecedência, está vendo pela primeira vez, e aí sim nessas compras virtuais, online, por telefone, ele tem esse direito que a gente chama de direito de arrependimento, que são 7 dias após o recebimento do produto.

0: na residência.
1: Enelândia, outro ponto que costuma causar certa confusão são alguns critérios que algumas lojas colocam ali para trocar os produtos. Por exemplo, algumas colocam ali aquela situação de que só troca o produto se tiver ainda com aquele ticketzinho, né, com o preço ali, com, né, a identificação do produto. Isso, de fato, as lojas podem ter essa conduta ou só o cupom fiscal comprovando ali que você comprou determinado produto deveria ser aceito para a troca?
0: Olha, sabe, em lojas físicas, como eu falei, o consumidor não tem direito de troca por questão de cor, modelo e tamanho. Mas se a loja informa que está, troca esse produto e ela está dizendo quais são essas regras, né? Por exemplo, tem etiqueta. Então é importante que o consumidor deixe, né, siga esses critérios de troca que ela está impondo nessa situação. A gente fala só reforçando, produto sem defeito, né, e compras de forma presencial. Então é importante que o consumidor observe essas informações, os detalhes, guarde essas informações por escrito também, solicite a loja, né? Às vezes eles colocam um carimbo, uma etiqueta, e observar também o prazo dessa troca que ele informa. Tem loja que é 7 dias, 10 dias, 15 dias, enfim. E tem loja que não troca de jeito nenhum. Então é importante que o consumidor primeiro observe qual é essa política de troca da loja e siga essas regras. Agora, quando o produto tem defeito, sabe, independente da política de troca da loja, se ela troca ou não, a gente está falando de um produto que deu defeito. Nessa situação, a loja ela tem até 30 dias para reparar o defeito daquele produto. Se não reparar, aí o consumidor tem sim o direito de trocar esse produto por outro, ou ser ressarcido a quantia que ele pagou, ou até mesmo trocar por um produto equivalente da sua preferência. Então, quando o produto tem esse defeito, aí sim, pelo Código de Defesa do Consumidor, ele tem esse direito, essa garantia. Lembrando dos prazos da garantia legal, né, são 90 dias para produtos duráveis e 30 dias para produtos não duráveis, como é o caso aí de alimentos.
1: Enelange, eventualmente, se alguma loja se recusar aí a troca do produto, que esteja cumprindo essas regras, né, que você já citou, o que, que o consumidor deve fazer?
0: Olha, é importante guardar todos os protocolos, né, de atendimento. Claro que se a loja não cumprir com a legislação, não seguir, o consumidor precisa buscar os seus direitos. E aí, claro, o PROCON é o órgão que garante esse direito do consumidor. É importante que ele abra toda, traga a documentação que ele tem em suas mãos, solicite a nota fiscal, né, o cupom fiscal, tudo que ele estiver em mãos daquela relação de consumo, daquela compra ou do serviço. Então, assim, sabe, procurar sempre o gerente, o responsável da loja, não resolver, não tem jeito. É procurar o PROCON para poder procurar os seus direitos, para o PROCON trabalhar e garantir esse direito desse consumidor.
1: Então tá aí, minha gente, as informações, reforçar aí os contatos, Enelândia, para as pessoas, então, quiserem orientações, também fazerem as suas reclamações junto aí ao PROCON Fortaleza. Eu também já aproveito e agradeço a sua participação conosco.
0: Obrigado, Sávio, também. O telefone do PROCON Fortaleza é a central de atendimento, é o telefone 151, funciona de 8 horas da manhã até 17 horas, de segunda a sexta-feira. Nós também abrimos reclamação de forma virtual pelo Fortaleza Digital, né, no site do Fortaleza Digital, bem como os núcleos do PROCON Fortaleza, sabe, aqui no centro, na rua Major Facundo, número 869, nos VaptVupts também, e na Casa do Povo, que é a Câmara Municipal de Fortaleza. Então, o PROCON Fortaleza fica à disposição dos consumidores. Qualquer dúvida, pode entrar em contato conosco e estamos aqui para garantir seu direito, né? Um grande abraço, sabe? Obrigado também.
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1: Olha, a tecnologia faz parte da rotina de crianças e adolescentes e, quando usada de forma consciente, pode ser uma grande aliada da educação. Pensando em ensinar os jovens a identificar riscos como golpes, cyberbullying e outros tipos de problemas que os jovens podem enfrentar pela internet, alunos do curso de jogos digitais do LabNEC, que é o projeto de inclusão digital do Instituto Nordeste de Cidadania, o INEC, desenvolveram jogos educativos inspirados aí em situações reais do ambiente virtual. Quem vai nos trazer mais detalhes aí a respeito desse assunto, desse projeto, é a Ana Maria Xavier, que é diretora de Desenvolvimento Humano e Socioambiental do INEC. Ana, seja bem-vinda, tudo bem?
3: Tudo jóia, tudo em paz. Obrigada aí pelo espaço, vamos conversar um pouquinho aqui sobre essas iniciativas, a nossa iniciativa que aborda a questão da segurança da criança, dos direitos da criança e do adolescente, e a gente fica muito satisfeito em poder conversar sobre isso.
1: Ana, por que que é tão importante, né, a gente falar sobre segurança na internet com jovens e adolescentes, especialmente quem gosta, né, quem tem acesso, quem trabalha com isso, quem quer se especializar nessa área, mas muitas vezes desconhece alguns perigos que existem na internet. Então, qual a importância desse diálogo com esse público?
3: É fundamental, né? A gente tem aí uma modernidade, uma sociedade em que tem muitos riscos, né? Os riscos que antes a gente considerava que estavam fora de casa, né? Eles hoje estão muito mais próximos por conta da tecnologia, né? A tecnologia nos traz muitas facilidades, muitas vantagens, muito desenvolvimento, mas também é uma porta que a gente, se a gente não consegue, se a gente não educa, se nossos filhos, né, nossos filhos, nossos netos, né, não têm a informação necessária para se protegerem, eles correm, estarão vulneráveis, né, a um sem número de riscos que são colocados. Então, a gente aqui no INEC, né, não só nesse projeto, mas em todos os projetos que a gente desenvolve, a gente busca envolver as crianças nas questões em torno da cidadania. E a educação digital, né, o conhecimento em torno dos direitos da criança e do adolescente, que é o caso que a gente está discutindo aqui, fazem parte dessa construção de cidadania. E já que o LabNEC trabalha com tecnologia, né, faz aí um trabalho de inclusão digital para crianças e adolescentes e jovens, a gente entendeu que seria muito oportuno que a gente usasse essa abordagem para tratar com eles sobre a questão dos direitos das crianças e dos adolescentes, né? O ECA está completando 36 anos, completou 36 anos há alguns meses. A gente tem aí uma lei nova, né, chamada Lei FELCA, que é o ECA Digital, que é muito tornando ainda mais contemporâneo, né, diante das tecnologias, o Estatuto da Criança e do Adolescente, e a gente trouxe para a sala de aula, para uma sala de aula que trata de tecnologia, a gente trouxe esse debate e as crianças foram extremamente receptivas, as crianças e os jovens, extremamente receptivas, porque compreendem que também é papel deles, como protagonistas de suas próprias vidas, também é papel deles se proteger, entenderem como é que eles podem se proteger e, além disso, eles ajudarem a proteger e a conscientizar outras crianças, né? Então, é um trabalho riquíssimo. Quem tiver interesse aí em conhecer um pouco, pode ver lá na bio do nosso perfil no Instagram e também no nosso site, vai poder ver que tem lá os jogos que as próprias crianças prepararam em torno desse assunto, eles criaram, né, todo o roteiro, o design do jogo, são jogos infantis, evidentemente, mas são extremamente criativos e demonstram a compreensão deles a respeito dessa demanda da sociedade.
1: E aí, Ana, como é que o público geral pode conhecer um pouquinho mais dessa iniciativa? Quais são aí os endereços e como é que as pessoas têm essas informações?
3: O LabNEC, hoje, que é o nosso projeto de inclusão tecnológica, ele tem três escolas, funciona em três pontos hoje, né? Todos no Ceará. São dois pontos em Fortaleza, um no bairro Bom Jardim, outro no bairro Vila União, com organizações comunitárias que são nossos parceiros. Lá no Bom Jardim é o Movimento de Saúde Mental e lá no Vila União é o Lar da Criança Domingo Sávio e também no CRAS em Maracanaú. Então, nesses três pontos de atendimento, a gente tem crianças e adolescentes desenvolvendo esse projeto em turmas semestrais. E esse trabalho, especificamente em torno do ECA Digital, ele está disponível para quem quiser conhecer, está disponível no nosso site, que é o inec.org.br, e também no nosso Instagram, que é Instituto_INEC, onde as pessoas podem conhecer um pouco da criatividade das crianças e também vão aproveitar a oportunidade as pessoas conhecerem um pouco mais sobre o INEC, Instituto Nordeste de Cidadania, uma organização que já tem 33 anos de história, de atendimento e de formação e de capacitação sempre em torno da construção e da formação da cidadania em comunidades, em pessoas em situação de vulnerabilidade. Então, conhecer um pouco do INEC para poder se somar a nós aí nesse desafio que a gente tem de manter essa força, né, de atendimento e de construção de uma cidadania, de um mundo mais justo e menos desigual.
1: A gente conversou com a Ana Maria Xavier, diretora de Desenvolvimento Humano e Socioambiental do INEC. Ana, obrigado pela participação. Até uma próxima oportunidade.
3: Eu que agradeço. Um abraço grande. Um abraço a todos.
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1: Na semana em que o ECA, Estatuto da Criança e do Adolescente, completa 36 anos, o Tribunal de Justiça do Ceará lançou a cartilha sobre a família acolhedora. A ideia é reforçar o compromisso com a proteção integral de crianças e adolescentes. E sobre esse assunto, a gente conversa a partir de agora com o Deusimar de Alencar, ele que é analista judiciário da área de pedagogia da Comissão Estadual Judiciária de Adoção Internacional, a CEJAI. Deusimar, seja bem-vindo, tudo bem?
4: Oi, muito obrigado, um abraço.
1: Deusimar, como é que surgiu a ideia aí dessa cartilha, hein?
4: Olha, a modalidade de acolhimento em família acolhedora, que contrasta com o acolhimento institucional, ele já vem descrito desde 1990 no ECA, né? Em 2009, ele já veio com a fundamentação, com a Lei 12.010/2009, e tem sido uma modalidade de serviço de acolhimento recomendada, né? Agora, sim, tem alguns paradigmas para ser rompido, alguns tabus, algumas coisas, porque nós temos uma história de acolhimento em instituição, mas o Estado do Ceará, o Tribunal de Justiça, tem lançado a cartilha procurando trazer orientação e convencer principalmente o Executivo a implementar esse serviço no Estado do Ceará, que já existe já na comarca de Fortaleza já há algum tempo.
1: E aí, Deusimar, essa cartilha ela tem um caráter informativo, também orientador à população, quanto, né, à proteção de crianças e adolescentes afastados aí temporariamente das suas famílias de origem por determinação judicial. De que maneira, então, o tribunal tem tentado garantir esse acolhimento, né? E aí, como é que funciona também na prática, justamente, essa modalidade da família acolhedora?
4: Tem a consciência, a ciência, a informação de que as políticas públicas, elas não são de competência do judiciário. O judiciário, ele faz parte do poder que fiscaliza, acompanha e faz com que as políticas sejam aplicadas de forma adequada. Essa responsabilidade é do poder executivo, né? Por isso que o CNJ tem uma recomendação conjunta com vários outros órgãos a nível nacional e vem tentando fazer com que essa modalidade de serviço seja abraçada pelo Poder Executivo. O Tribunal de Justiça monitora o Sistema Nacional de Adoção e Acolhimento porque essa medida protetiva, né, faz parte, inclusive, da Política Nacional de Assistência Social, isso desde 1990, e passando por várias publicações dos governos, sugerindo aos gestores que, em vez da instituição, que operem a família acolhedora, porque os seus benefícios estão muito mais efetivos do que numa instituição, né? Quando a criança está dentro de uma casa, de uma família, ela sofre menos danos, digamos assim, tanto no seu psíquico como emocionalmente.
1: E aí, Deusimar, essa cartilha, então, ela é voltada para o poder público, no caso, né? Para o poder executivo. De que maneira vocês pretendem disponibilizar essas orientações, também essas formações, para ajudar nesse processo?
4: Então, é um processo cujas barreiras são de mais de questões de implantação de políticas públicas, mas perpassa também pela questão educacional, né? O Brasil em si, ele não tem esse hábito de acolher a criança em família. Alguns países, como por exemplo Estados Unidos e alguns países da Europa, alguns países até mesmo na América Latina já vêm com essa política há muito tempo, mas o Brasil, assim, por motivos históricos, tabus, aquela coisa toda, a gente sempre, historicamente, vimos as crianças em situação de vulnerabilidade, sempre na questão de colocar em uma instituição, né? E o Tribunal de Justiça lançou essa cartilha, foi feito um acordo de cooperação técnica envolvendo vários órgãos do Executivo, fizemos um webinário, encaminhamos ofícios, tem uma portaria do Tribunal de Justiça criando um grupo de estudo envolvendo os órgãos, né, tanto da Secretaria de Ação Social do Estado do Ceará, como a Secretaria de Ação Social também do município de Fortaleza, para tentar conscientizar, né, os gestores públicos, principalmente das comarcas do interior do estado, que priorizem essa modalidade de serviço em família acolhedora. E a gente está tentando levar principalmente a informação, a conscientização, estudos, encaminhar documentos para os gestores dessas políticas, para que venham dar mais ênfase à criança e adolescente em família, para que não seja institucionalizada e os danos sejam mais amenizados, né? Nesse momento difícil da vida de uma criança e de um adolescente, quando é afastado da sua família de origem.
1: Então tá aí, minha gente, as informações. Agradecer aqui a participação do Deusimar de Alencar, analista judiciário da área de pedagogia da Comissão Estadual Judiciária de Adoção Internacional, a CEJAI. Deusimar, obrigado, tá, pela sua participação, pela sua colaboração aqui no Hora da Verdinha.
4: Eu que agradeço. Agradeço demais a Verdinha, agradeço a vocês aí pelo espaço. E deixo aqui a mensagem aos gestores e políticas públicas que procurem, analisem e vejam a possibilidade de colocar essas crianças, em vez de uma instituição, em uma família onde elas possam ter um cuidado individualizado, possam ter mais possibilidade de vinculação emocional e possam ter esse momento de dor mais amenizado dentro de uma família. Muitíssimo obrigado.
1: Mais uma vez, muito obrigado.
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2: Bom dia.
3: Estamos começando.
2: Bom dia, madrugadores.
3: Madrugadores do Brasil, estamos aqui para mais um dia de trabalho.
2: Cadê os guerreiros da Alvorada?
3: É, lutadores e guerreiros da Alvorada, como diz o nosso querido Ivan Júnior, vinte fiel.
2: Ele próprio.
3: E todas, ele próprio é um lutador e guerreiro da madrugada.
2: Lutador e guerreiro da Alvorada, né?
3: E como é?
2: Estamos todos nessa, hein?
3: Tamo
2: então,
3: nós.
2: Bom dia para vocês,
3: bom dia. Bom, meus amigos, vamos nós aqui com o nosso programa até 9 horas da manhã.
2: Nossa, hoje é terça-feira, né?
3: Hoje é terça-feira, dia 20.
2: Dia 21.
3: 21 já. E a nossa equipe de trabalho está aqui, a Aline Mariano. Bom dia para ela. Bom dia para o nosso querido William Fortunato. Bom dia para a Sara de Queiroz. Eu e Daniela de Lavô já estamos aqui no ar. E lá em cima, Thiago Nobre, Diego Castro, será o Davi Magalhães?
2: É a Carlinha Rodrigues.
3: É a Carlinha, ou a Carlinha até aí cedinho hoje.
2: Dá bom dia, sabe pra quem?
3: Sim.
2: O meu amigo Diego Castro.
3: Diego Castro.
2: Por quê?
3: Por quê?
2: Uma das coisas mais lindas que eu acho na vida é quando alguém vê alguma coisa e lembra de você. E o Diego viu ontem um arco-íris e lembrou de mim.
3: Rapaz.
2: Mandou pra mim uma foto linda de um arco-íris. E eu, na hora que o Diego mandou, eu me levantei e fui atrás da janela, não achei.
3: Não achou.
2: Aí, na mesma hora, a Bia mandou uma foto de um arco-íris também, que tinha visto um arco-íris. Aí eu disse, gente, que coisa mais poética, lembrar
3: a
2: de
3: Bia
2: mim.
3: A Bia Irineu.
2: Aí, quando veio um arco-íris. Eu saí descendo, eu não vi lá de cima, né, do meu apartamento, eu desci, fui atrás desse arco-íris. Andei de uma ponta a outra, rodei o quarteirão, nada. Não viu arco-íris?
3: Não vi.
2: Agora, Tom Barros, o que que acontece? Que eu não vejo arco-íris? Será que eu tenho algum problema de
3: não
2: enxergar?
3: Não tem.
2: Aí eu fui ver se onde é que nasce o arco-íris. Que pra cá tava nublado, pra cá tava o sol se pondo. Aí eu fui procurar no GPT, no chat GPT, que me fez ganhar o bolão. Aonde nasce o arco-íris? Disse que não tem canto certo de nascer arco-íris, que é um efeito óptico de acordo com as gotículas de água e não sei o que aparece e que dura meia hora, 15 minutos. Na hora que o Diego disse, eu desci. Não achei.
3: É mesmo?
2: Aí assim, eu não sei se só aparece num bairro, porque o Diego tava lá pro lado sul da cidade. A Bia também tava no lado sul da cidade. Só sei que no lado que eu tava, não apareceu. Que decepção.
3: Pois é, rapaz.
2: Mas você já viu arco-íris?
3: Eu já, muitas vezes.
2: Mas recente?
3: Não, recente não.
2: Aí ontem, um monte de gente mandando foto que viu arco-íris na praia, na beira-mar.
3: Foi na beira-mar, é?
2: Não, os meninos foi no lado sul, lá pra outro lado da cidade. Mas muitos viram na beira-mar. Eu tava de perto da praia.
3: Eu acho lindo.
2: Eu também acho.
3: Muito bonito mesmo, sabe? Eu já vi muitas vezes, já vi demais, né?
2: Eu vi na infância só.
3: Só na infância?
2: Foi.
3: O Daniela tem uma música chamada Over the Rainbow, como é o nome? Eu não sei pronunciar bem, não. Eu sei que além do arco-íris...
2: É que foi usada no filme da...
3: É, isso. Então, além do arco-íris, eu acho muito bonita aquela
2: música. Do Mágico de Oz.
3: É, muito bonita aquela música.
2: Foi essa música que eu usei pra colocar. Eu fiz um vídeo da minha saga do arco-íris, coloquei lá no meu Instagram e usei essa música.
3: Over the Rainbow.
2: É. Além do arco-íris.
3: Além do arco-íris.
2: Olha aí, Thiago Nobre também viu um arco-íris da casa. Tá vendo? Ó, ele mandou uma foto aqui, ó, do Castelão.
3: Ah.
2: Aí no Castelão apareceu o dia que tava na cidade dos funcionários e a Bia tava no Cambeba, tudo pertinho. Então foi um arco-íris exclusivo pra vocês, viu?
3: Beleza.
2: Que vontade de ver um arco-íris. Uma hora ele vai aparecer.
3: É, uma hora aparece. É bonito. Eu gosto muito bonito o arco-íris.
2: Eu acho lindo.
3: É um fenômeno da natureza que a gente olha com muito encanto, não é?
2: É.
3: Muito encanto. É muito bonito. Agora você faz a curiosidade. Você encontrou aí no chat GPT.
2: Eu fui perguntar aonde é que nasce, né? Assim.
3: Eu acho bonito é como é que se forma. A natureza é muito bela, né?
2: É linda.
3: É lindo. O sol bate nas gotículas e tal, aí cria...
2: Ó, disse que o arco-íris se forma quando a luz do sol entra nas gotículas de água e é retratada ou desviada e refletida dentro da gota e sai novamente, se separando em várias cores. Por isso que o sol precisa estar atrás de você, A chuva ou as gotículas precisam estar à sua frente, o arco-íris aparece na direção oposta ao sol. Se o sol estiver nascendo no leste, o arco-íris aparece no oeste. Se estiver se pondo no oeste, aparece no leste. É por isso que duas pessoas em lugares diferentes não veem exatamente o mesmo arco-íris. Cada uma vê a luz chegando aos seus próprios olhos no ângulo específico. Em outras palavras, o arco-íris não tem um ponto onde começa ou onde termina. Esse é um fenômeno óptico que depende da posição de quem observa o sol, as gotas de água. Por isso que quando você tenta chegar ao fim do arco-íris, cada vez mais ele parece se afastar. Por isso que dizem que no final do arco-íris tem um pote de ouro. Porque você nunca vai chegar.
3: É verdade.
2: Quanto mais você anda atrás dele, ele vai mais...
3: É verdade, Daniela de Lavô.
2: Não é lindo?
3: É verdade. Muito bem. Vamos nós, então. São 5 horas da manhã, mais 6 minutos, 5 e 6. Vamos, então, começar o nosso passeio. Me cumprimentando, naturalmente, a turma lá de cima, que eu já falei. O Thiago Nobre, Diego Castro e Carlinha.
2: Thiago Nobre.
3: Não é? E Carlinha Rodrigues. Então, vamos nós aqui. Aliás, cumprimentar a região maravilhosa do Brasil. Começando pela Bahia, alô cidade de São Salvador, da Bahia de Todos os Santos, bom dia. Bom dia também, Sergipe, Aracaju, Alagoas, Maceió, Pernambuco, Recife, Paraíba, João Pessoa, Natal, Rio Grande do Norte, Ceará, Fortaleza, o que tem mais? Teresina, Piauí, Maranhão, São Luís, é o Nordeste brasileiro. Bom dia para quem está também no exterior acompanhando a gente. Estamos começando aqui o nosso programa. Vamos dar um passeio pelo nosso jornal.
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3: Polícia indicia mãe da bebê de 10 meses morta em Fortaleza por homicídio culposo.
2: Fernando Miguel cobra 11 milhões de reais do Ceará na justiça e a reintegração ao elenco.
3: Caso Clarissa, Juliette comenta condenação de réu por matar enfermeira facadas.
2: Após ato formal, Ciro Gomes é confirmado o primeiro candidato ao governo do Ceará.
3: O último super El Niño causou seca histórica no Ceará e deixou açudes com 7% de água.
2: Golpe usa nome e identidade visual do Procon Ceará para cobrar supostas multas.
3: Empréstimo na conta de luz, entenda riscos da modalidade e como a cobrança é feita.
2: Partido Missão confirma Renan Santos como candidato à presidência da República.
3: Bebê volta a apresentar sinais vitais horas após ser dado como morto em São Paulo.
2: Eduardo Bolsonaro tem green card aprovado pelo governo de Donald Trump.
3: Ceará tem 6,9 milhões de eleitores aptos a votar em outubro.
2: Cearense Arco Educação terá 300 milhões de reais do BNDES de olho em inteligência artificial no ensino.
3: Homem é baleado após briga em bar no bairro de Fátima, em Fortaleza.
2: Idosa resgatada após ficar 52 anos em trabalho análogo à escravidão no Rio de Janeiro.
3: Ganhador do Nobel de Economia elogia Pix e diz que tarifas de Donald Trump não terão sucesso.
2: Anvisa aprova novo tratamento para tipo agressivo de câncer no sangue.
3: Mulher tem síndrome rara do coração, feliz após casamento do filho.
2: Adolescente morre durante comemorações pela Copa do Mundo na Espanha.
3: Luiz Caldas apresenta show Voz e Violão no Cine Teatro São Luís.
2: 19 pessoas são presas na Expocrato com auxílio de nova ferramenta de inteligência artificial.
3: Messi quebra silêncio após vice da Argentina na Copa do Mundo. A dor é muito grande.
2: Com Neymar na lista, confira os atletas que mais ganharam seguidores durante a Copa do Mundo.
3: Seleção da Copa do Mundo de 2026. Veja os melhores jogadores.
2: Espanha vence a Argentina na prorrogação e conquista o bicampeonato.
3: Nubank anuncia compra do Banco Porto Real para obter licença bancária no Brasil.
2: Justiça dos Estados Unidos suspende compra da Warner Bros. Pela Paramount.
3: Zé Felipe compra jatinho de bilhões. Saiba valor e detalhes.
2: Incêndio atinge fábrica de sabão em Juazeiro do Norte.
3: Cheirar chocolate pode ajudar você a treinar.
2: Concursos e seleções. Veja inscrições abertas no Ceará e os salários chegam a 12 mil reais.
3: Partidos políticos terão até 5 de agosto para realizar convenções.
2: Grupo de Fortaleza fica sem água e alimento a baixíssimas temperaturas durante nevasca no Chile.
3: Perfumes importados ganham ofertas no aniversário da Le Loyon Perfumes no Ceará.
2: Vingadores, Doutor Destino tem o primeiro trailer oficial divulgado.
3: Pronto, passeamos pelo Diário do Nordeste, vamos agora para os jornais do Nordeste brasileiro, começando com ela, Daniela de Lavor.
2: Vamos lá para saber notícias aqui do Imparcial. O Imparcial, ele nos traz notícias de São Luís, no Maranhão. Além do Imparcial, a gente vai ver aqui os destaques da Ilha do Amor. Então vamos ver aqui o que é destaque por lá. Com maioria feminina, Maranhão tem mais de 5 milhões de pessoas aptas a votar. Artista maranhense Tassila Custódes é finalista do Prêmio Pipa Online. Votação popular está aberta. O Maranhão lança plataforma de streaming para ampliar a educação digital nas escolas. Empreendedorismo 60+ cresce no Maranhão e ganha destaque na Feira do Empreendedor de 2026. Pesquisa aponta que brasileiros ainda demoram a investigar sintomas do câncer colorretal. E esses são os destaques do Imparcial, lá de São Luís, no Maranhão.
3: Agora vamos para o Jornal Meio Norte da cidade de Teresina. Viúva de Jacinto Lai abre o coração em homenagem. Foi um grande homem. E mais, pesquisa, mostragem, veja números para deputado federal no Piauí. Virgínia Fonseca e Vini Júnior assumem reconciliação com beijo em Goiânia. Chamado do Meio Norte de Teresina.
2: Agora vamos para o Portal à Tarde. Notícias de Salvador, na Bahia. Última parcela do IPVA 2026 vence nesta semana. Travessia Mar Grande, Salvador, esgota inscrições em 2 horas. A prova terá atletas da África do Sul, da Inglaterra e de todas as regiões do Brasil. Estrela de Hollywood chama a Argentina de país racista. Destaque do Bahia. Regularizado no PID, reforço do Bahia vira desfalque contra o Galo. E Conselho do Vitória aprova ampliação de mandados e reeleição no deliberativo. Esses são os destaques do Portal à Tarde de Salvador, na Bahia.
3: Tribuno do Norte da cidade de Natal. ICBS rende 455 milhões a mais ao Rio Grande do Norte no primeiro semestre de 2026. É mais. Convenções começam com indefinições sobre vices e Centrão segue indeciso. Federação PSDB Cidadania homologa chapas e oficializa apoio a Álvaro Dias. São chamadas do Tribuno do Norte da cidade de Natal.
2: Agora nós chegamos no Diário de Pernambuco. Federação Brasil da Esperança em Pernambuco oficializa candidatos e reforça o título de time de Lula. Estado vai indenizar

0: pelo tarifaço dos Estados Unidos nesta semana. Condenado no Brasil, Eduardo Bolsonaro recebe green card do governo Trump. ONG Gestos oferece testagem gratuita para hepatites, HIV e sífilis. Quero abrir um restaurante. Curso de cozinha alimenta sonho de recomeço de egressos do sistema prisional. Esses são os destaques do Diário de Pernambuco.
1: Agora o Jornal da Paraíba. Chuvas intensas. Inmet renova alerta para 70 cidades na Paraíba. Paraíba tem desemprego em mínima histórica, mas 46% dos ocupados estão na informalidade. Concurso da Prefeitura de Conceição. Inscrições começaram segunda-feira ontem, dia 20, seguem abertas, chamadas do Jornal da Paraíba.
0: Agora nós vamos saber notícias lá do Infonet, que traz notícias de Aracaju, Sergipe. Alessandro fala em intimidação após PGR aceitar ação de Gilmar Mendes. MPC pede reexame de contratação de ônibus elétricos em Aracaju. Ação apreende 8 toneladas de carne imprópria para consumo em Lagarto. Previsão indica chuva até amanhã e o tempo firme no restante do fim de até o fim de semana. Pagamento do mês de julho dos servidores estaduais começa no dia 30. E esses são os destaques que chegam de Aracaju, Sergipe.
1: Agora o Jornal Gazeta de Alagoas. Mudou o cartório do seu bairro? Nova divisão dos registros civis de Maceió entra em vigor. Criança de 3 anos é espancada pelo pai. Até, rapaz, vou dizer uma coisa, acontece, cada um sumiu aqui. Na hora que eu disse criança... Bom, empresário foi morto após ser atraído em emboscada por amigo. Chamada de primeira página do Gazeta da cidade de Alagoas. Governo Trump concede green card a Eduardo Bolsonaro. Pronto, Jornal Gazeta de Alagoas. Vamos agora para a temperatura, ver como é que estava pela madrugada e o que vem por aí. Chuva muito aí de madrugada, hein?
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1: Bom, chuva pela madrugada, nós estávamos com 25 graus a 1 hora da manhã, 24 graus às 2 horas da madrugada, aí ficou com 24 graus, 2 horas da madrugada, 3 horas da madrugada, 4 horas da madrugada. Como já vamos para 5 e 18 aqui, hã? 24, né? 24 graus, então continua. Vamos lá, ver como é que fica. 8 horas, 24, 10 horas, 25. 12 horas 26, 14 horas 27 graus, 16 horas 27 também, 18 horas 26, 8 horas da noite 26, 10 horas da noite 25 graus, umidade relativa do ar 93%, o sol nasce às 5 horas 42 minutos e o sol se põe às 17 horas e 38 minutos. Quem está acompanhando pela TV Diário vê céu nublado. Nuvens bem escuras, chuva na capital cearense. Vamos nós aguardar como é que fica o dia de hoje. Deixa eu ver aqui como é a previsão para hoje. Hoje daqui, sol, a previsão com nuvens e chuvas rápidas durante o dia. Pronto, então tá aí a previsão, já está chovendo, já passou, já voltou e vai ficar assim. São 5 horas e 19 minutos, Daniela de Davão, como de costume, como de praxe, separou as matérias mais importantes lidas no nosso jornal.
0: Vamos lá. A gente vai acessar juntos aqui o diário e o destaque do Diário do Nordeste. A gente traz aqui um golpe que usa o nome e a identidade visual do PROCON para cobrar supostas multas, e é preciso ter muito cuidado com isso. O órgão orienta que os destinatários de mensagens suspeitas e alarmistas não cliquem e não baixem nenhum arquivo anexado. Porque quando você vê à primeira vista, parece muito como que fosse realmente uma mensagem do PROCON. Então, o nome e a identidade visual do PROCON, eles estão sendo utilizados de forma

0: indevida por golpistas em contatos feitos a empresas através de e-mail para cobrança de supostas multas. O órgão tomou conhecimento do golpe na semana passada a partir de relatos de destinatários. A fraude já foi inclusive identificada em casos que vão além do estado. De acordo com a superintendente do PROCON Ceará, Bárbara Xavier, o órgão passou a tomar providências cabíveis e alertar a população e o setor empresarial. A orientação é para que qualquer mensagem com esse perfil seja tratada com cautela, sem clicar em links ou realizar qualquer pagamento. E que o fato seja comunicado ao PROCON Ceará e às autoridades competentes, ela orienta. Nas mensagens, os criminosos afirmam estar enviando um comunicado oficial do PROCON para uma reclamação formal. O conteúdo destaca valores altos, incluindo uma suposta multa aplicável e links para consultar a reclamação ou apresentar defesa. Xavier destaca que as comunicações oficiais do PROCON Ceará têm finalidade exclusivamente administrativa. O órgão não envia e-mails cobrando multas, solicitando pagamentos ou exigindo depósitos por meio de links enviados em mensagens eletrônicas. Além disso, os textos fraudulentos apresentam o órgão como Fundação de Proteção e Defesa do Consumidor. Mas a nomenclatura oficial é Superintendência Estadual de Defesa do Consumidor. O Diário traz até aqui o alerta, falando que é um golpe, para não clicar em link, para não fornecer dados pessoais, não realizar qualquer tipo de pagamento. Segundo Bárbara, não há relatos até o momento de empresas que tenham efetuado pagamentos em decorrência do golpe. A orientação é que destinatários de e-mails com cobranças do tipo não cliquem em links ou baixem anexos suspeitos. A superintendente ressalta que os canais oficiais do PROCON Ceará estão disponíveis para que a população possa tirar dúvidas sobre a autenticidade ou não de comunicações atribuídas ao órgão. Consumidores e empresários devem sempre verificar cuidadosamente o endereço eletrônico do remetente e desconfiar de mensagens que utilizarem uma linguagem alarmista e que indique uma suposta multa imediata ou pressionem para a realização de pagamentos. Caso haja dúvidas, é preciso interromper qualquer interação com o remetente e procurar o PROCON Ceará para confirmar a autenticidade da comunicação. Existem os canais oficiais do PROCON. O WhatsApp, DDD85, é o 98808-9433. Esse é o WhatsApp oficial do PROCON Ceará. DDD85-98808-9433. Tem um telefone fixo também, que também é DDD85, 3125-9031 ou 3125-9032. Por esses números é que são os números realmente oficiais, é que você entra em contato com o PROCON. Então tem que ter muito cuidado. O PROCON fez aqui uma divulgação, né, que está em todos os lugares. Essa mensagem não é uma comunicação oficial do PROCON. Desconfie de e-mails com aparência institucional que solicitem ação urgente ou apresentem notificações inesperadas. E a orientação é: não clique em links, não forneça dados pessoais ou financeiros, não realize qualquer tipo de pagamento. Os órgãos oficiais não enviam cobranças ou notificações desse tipo por e-mail sem canais formais de verificação. Em caso de dúvida, procure diretamente os canais oficiais do PROCON, do seu estado ou município, e confirme a informação. Denuncie e ajude a evitar que outras pessoas sejam vítimas. Então, tenha muito cuidado e não clique em nada, em nenhum link, nada que você desconfiar. E os números que eu falei são esses, que você pode entrar em contato, inclusive, para confirmar, né? Então, eu vou até repetir os números para que você guarde esses números aí. WhatsApp, DDD85988089433. Esse é o WhatsApp do PROCON. O telefone fixo são dois números, tá? É o 3125-9031 ou o 3125-9032. Então, são por esses números que você pode entrar em contato com eles. Um outro destaque que é bem lido aqui pelos internautas é o empréstimo na conta de luz. Vamos entender os riscos dessa modalidade? Como é que essa cobrança é feita? As empresas miram em clientes endividados e que tenham o score baixo. Então, você já deve ter visto nos postes, nas ruas, nos muros, um papel com uma divulgação. R$7.000 te ajudaria hoje? Empréstimo na conta de luz. Aí você vê um negócio desse, vai lá, liga, faz um empréstimo. São anúncios que estão fixados em postes nas ruas da cidade. E promovem aí o que a gente chama de modalidade de crédito, que incide nas tarifas de energia. Essa prática, ela é regulamentada, mas ela traz riscos à saúde financeira. Aqui no Ceará, essa modalidade, ela é viabilizada por contrato da Enel, que é a empresa da Enel X, a empresa da Enel para serviços digitais, com a Crefaz. A instituição financeira, ela é a responsável pela captação dos empréstimos e obtenção da autorização da cobrança. Então, a concessionária de energia ressaltou que não fornece dados dos clientes e não faz nenhum intermédio à captação dos empréstimos. As condições comerciais são de inteira responsabilidade da Crefaz. A venda é validada e aprovada através de Face ID do cliente, para garantir a veracidade da contratação. Após a venda, as informações são enviadas para a Enel X, que realiza a auditoria das informações e, na sequência, disponibiliza para a distribuidora incluir na conta de energia. Então, as plataformas de intermédio de créditos promovem a modalidade de empréstimo como uma opção para clientes com dívidas em aberto e que tenham um baixo score nas plataformas de análise de crédito. Os anúncios dos empréstimos na conta de luz analisados pela coluna oferecem aí de entre R$1.000 e R$7.000, com parcelamento de até 2 anos, através da conta de energia. Uma das plataformas afirma que não é necessário comprovar renda e o processo pode ser totalmente de forma digital. É aquilo que a Ana Alves sempre fala, né? As facilidades, quando são muito grandes, a gente tem que desconfiar. O pagamento pela conta de luz é como que fosse uma garantia das instituições financeiras para clientes com perfil de endividamento, já que a tarifa é uma despesa fixa de alta prioridade no orçamento familiar. É isso, são 5 horas e 28 minutos. Esse detalhe, assim, esse destaque está aqui no Diário do Nordeste. Inclusive, uma das perguntas que as pessoas mais se faz: a conta de luz pode ser cortada se não tiver pagamento desse empréstimo? A regulamentação da ANEEL determina que o fornecimento de energia elétrica não pode ser suspenso pelo não pagamento de produtos de terceiros, como os empréstimos. Ou seja, o corte só pode ocorrer por inadimplência dos valores referentes ao serviço de energia. O Diário do Nordeste questionou se a ANEEL permite o pagamento apenas do valor referente à energia, mas não teve retorno até a publicação dessa matéria. Já a Crefaz disse que permite a desvinculação da parcela do crédito da conta de luz, mas isso não extingue a dívida contratada. A obrigação de pagamento permanece e passa a ser cobrada por outros meios acordados com a Crefaz. Tem as regras definidas aqui pela ANEEL para pagamentos de outros serviços através da conta de luz. E aí você pode acessar aqui o diário e ver todos os detalhes desse assunto. São 5 horas e 29 minutos, nós temos aí um intervalo pela frente, mas nosso WhatsApp está aqui para você mandar sua mensagem, registrar aí a sua audiência e nos fazer companhia até as 9 horas da manhã. Vamos para o primeiro intervalo do dia? A gente volta já.
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2: O Fortal e o Hallelujah devem impulsionar o turismo e lotar a rede hoteleira de Fortaleza. E a expectativa é de ocupação de 90% nos hotéis durante a semana do evento. A repórter Letícia do Vale vai trazer agora os detalhes para a gente.
3: O Fortal e o Hallelujah já são eventos tradicionais do calendário de julho de Fortaleza e atraem milhares de pessoas todos os anos. Para as edições de 2026, a expectativa da Associação Brasileira da Indústria de Hotéis no Ceará é que a ocupação da rede hoteleira da capital alcance 90% entre os dias 23 e 26 de julho, período em que acontecem as duas celebrações. No ano passado, a taxa chegou a 91%. Segundo a presidente da entidade, Ivana Rangel, essa é a segunda semana mais movimentada para os hotéis de Fortaleza, atrás apenas do Réveillon. Já a prefeitura estima que o Fortal reúna cerca de 500 mil pessoas, enquanto o Hallelujah deve receber 1 milhão de participantes. Além de atrair visitantes, os eventos fazem com que os turistas permaneçam mais tempo na cidade. Uma pesquisa da Secretaria Municipal do Turismo, realizada com o público do Fortal no ano passado, mostra que quem vem para o evento costuma ficar entre 6 e 7 dias na cidade, aproveitando também as praias, a gastronomia e outros atrativos da capital. O impacto também chega à economia. Segundo a Secretaria de Turismo, as celebrações fazem parte da Estratégia Municipal de Turismo de Eventos, que teve um impacto econômico direto na capital de pouco mais de 1 bilhão em 2025. Letícia do Vale para Verdinha FM 92.5 e TV Diário.
1: Eleitores e eleitoras têm até o dia 20 de agosto para solicitar o voto em trânsito. O requerimento deve ser feito via autoatendimento eleitoral ou então de forma presencial. Taina Martinez tem as explicações.
4: A partir desta segunda-feira, eleitoras e eleitores que estiverem fora do domicílio eleitoral no dia das eleições poderão solicitar a alteração temporária do local de votação para votar em trânsito. O pedido pode ser feito até 20 de agosto por meio do autoatendimento eleitoral ou presencialmente em qualquer cartório eleitoral. O voto em trânsito permite a transferência para outro município, desde que seja capital ou cidade com mais de 100 mil eleitores. Além das pessoas em trânsito no território nacional, a legislação eleitoral prevê a possibilidade de transferência temporária do local de votação para outros grupos. Entre eles, estão pessoas presas provisoriamente, adolescentes em unidades de internação, militares e agentes de segurança pública que estiverem em serviço no dia das eleições, pessoas com deficiência ou com mobilidade reduzida, indígenas, quilombolas, integrantes de comunidades tradicionais, residentes de assentamentos rurais, integrantes da Justiça Eleitoral e do Ministério Público Eleitoral em serviço, além de pessoas em situação de rua. Vale lembrar que o voto em trânsito não pode ser solicitado para eleitores com domicílio eleitoral no Brasil que estiverem viajando para o exterior. No Ceará, 6.998.494 eleitoras e eleitores estão aptos a votar nas eleições gerais de 2026, marcadas para o dia 4 de outubro. O dado resulta do processamento realizado pelo Tribunal Superior Eleitoral após o fechamento do cadastro eleitoral no dia 6 de maio. Taina Martinez para a Verdinha FM 92.5 e TV Diário.
1: 5 horas e 36.
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2: O Reino Unido tem um novo primeiro-ministro com a expectativa de sair de uma crise econômica que afeta o país desde o início do ano. Sávio Manfredini traz agora esses e outros destaques no Minuto Mundo.
5: O novo primeiro-ministro do Reino Unido, Andy Burnham, assumiu oficialmente o cargo nesta segunda-feira. Ele substitui Keir Starmer, que entregou o posto na manhã desta segunda-feira após anunciar a renúncia em junho passado, em razão de uma crise política e econômica. No primeiro discurso à frente do Reino Unido, Birmingham prometeu uma nova economia ao país, que é a segunda potência econômica da Europa, mas está mergulhado em uma espiral de alta da inflação e do custo de vida. O novo premier afirmou que vai estabelecer novas medidas ainda nesta semana para ajudar com o custo de vida e trazer um certo alívio aos britânicos. Ainda na sexta-feira, o agora premier já havia sinalizado que pretende apertar o controle de preços de bens essenciais para tentar conter a alta da inflação no Reino Unido. E a França deve proibir o uso de redes sociais por menores de 15 anos nesta terça-feira, após deputados e senadores chegarem a um acordo sobre a legislação que vai implementar a medida que ganha força em todo o mundo. O governo francês planeja implementar a proibição a partir de setembro, quando os alunos retornarem às aulas após as férias. O Reino Unido aprovou uma medida semelhante para menores de 16, mas ela só deve entrar em vigor no início de 2027. O texto também inclui a proibição de celulares no ensino médio, assim como já acontece no ensino fundamental. A pressão sobre políticos europeus aumentou desde que a Austrália se tornou o primeiro país do mundo a proibir o uso de redes sociais por menores de 16 anos. Sávio Manfredini para Verdinha FM 92.5 e TV Diário.
2: 5h38, bora para o intervalo rapidinho. A gente está de volta.

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1: Egídio Serpa, que prazer, rapaz, recebê-lo aqui no programa, como sempre, todas as manhãs. Você está... Egídio, rapaz, desde ontem à noite está chovendo. Aquele negócio que tu disseste que não ia mais ter chuva aqui, furou, viu?
2: Pois é, rapaz, está havendo uma revolução aí na área da meteorologia. Tem um consultor em meteorologia que está dizendo que vai haver chuva nestes dias na região nordeste, na região nordeste toda, principalmente na Paraíba, no Rio Grande do Norte e no Ceará. Ele está dizendo isso, eu esqueci o nome dele, mas é um consultor que dá consultoria para empresas, grandes empresas da agropecuária da região nordestina do Ceará também.
1: Está invocado esse negócio, você tem razão, gente. Gente, vamos nós aqui para os nossos assuntos de hoje. A indústria cearense está à espera de que comece a funcionar o cinturão digital que o governo do estado construiu. O que é que está acontecendo, hein, rapaz?
2: Olha, Tom, Fortaleza é ponto de chegada e de saída de 16 cabos submarinos que transportam em altíssima velocidade dados de grandes corporações mundiais e também de pessoas físicas como nós. Quando chegaram os primeiros cabos, o governo do estado do Ceará teve a genial ideia de construir um cinturão digital com o objetivo de, com cabo de fibra ótica, interligar o mundo aos seus 184 municípios e a tudo que eles contêm, incluindo a sua indústria. Para concluir o cinturão, faltam ser interligados cerca de 10 municípios apenas. Maravilha! Falta, porém, o principal do projeto original, fornecer à indústria o que lhe falta para alcançar o nível 4.0. Em tom de lamento, uma fonte do setor industrial cearense disse a mim ontem à noite o seguinte: já fizemos o principal, o mais difícil de fazer. Implantamos o cinturão digital e o conectamos aos cabos submarinos. Falta agora ao governo oferecer à indústria estadual algo de que ela precisa para ontem, uma política que lhe permita, por fibra ótica, transferir arquivos e cruzar inteligência artificial, por exemplo, ou seja, uma internet de altíssima velocidade e qualidade. Acho que estamos utilizando muito mal esse cinturão digital, foi o que me disse o empresário, essa fonte da informação. Eis aí, meu caro Tom, um interessante tema que estava adormecido, que volta agora. A indústria cearense quer que venha logo os benefícios, as virtudes do cinturão digital. O governo já o construiu, já está terminando de implantá-lo, mas até agora ele não funciona para as indústrias que precisam dele para alcançar o nível 4.0, meu caro Tom Barros.
1: Gílio, segundo assunto de hoje, um projeto que mobiliza empresários e jovens está recriando a cidade de Guaramiranga do início do século 20. Aliás, eu vi alguns detalhes, achei bonita, rapaz, é uma maquetezinha que me mandaram, não sei se é essa. E você tem detalhes a respeito disso, Gílio?
2: Olha aqui, Tom, por falar em mundo digital, que eu acabei de falar, né? Juntaram-se a educação, a tecnologia e o amor por uma cidade. E dessa junção nasceu o Meu Mundo Guaramiranga, uma ideia simples que se transformou em projeto tecnológico com o inédito e grandioso propósito de transformar realidades. Nascido da mente de dois geniais inovadores, o engenheiro Joaquim Caracas e José Valdo, o projeto já foi iniciado na Escola Júlio Holanda, em Guaramiranga, sob a coordenação da professora Anne Caroline, que acompanha de perto essa importante iniciativa educacional. Com o apoio financeiro de um grupo de empresários, foram adquiridas 10 impressoras 3D para aquela escola. Primeiro passo para o empreendimento que une inovação, cultura, memória e aprendizado. Trabalhando juntos, Joaquim Caracas e José Valdo constituíram naquela unidade de ensino, naquela escola de Guaramiranga, uma turma de 10 alunos bolsistas e contrataram 2 professores para acompanhar o desenvolvimento do projeto. A proposta é ousada, encantadora e vai muito bem, obrigado. Recriar, por meio da impressão 3D, a cidade de Guaramiranga do início do século XX, resgatando sua arquitetura, sua história e sua identidade cultural. Com dedicação, criatividade e entusiasmo, os alunos já produziram diversas réplicas das fachadas das principais edificações históricas de Guaramiranga. Cada peça impressa representa muito mais do que uma miniatura. É uma forma de preservar a memória de Guaramiranga e, ao mesmo tempo, despertar nos jovens o interesse pela tecnologia, pela inovação e pelo pertencimento à sua própria terra. O sucesso dessa experiência deu origem a algo ainda maior, o complexo Meu Mundo Guaramiranga. Na empresa Impacto, de Joaquim Caracas, estão sendo construídas réplicas, não apenas de Guaramiranga, mas também de grandes monumentos históricos do Brasil e do mundo, como o Coliseu de Roma, o Vaticano, o Palácio do Governo, o Cristo Redentor, a Torre Eiffel, entre outros. O Vaticano já ficou pronto. Essas obras farão parte de um futuro empreendimento turístico, cultural e educativo, criado para encantar visitantes e valorizar ainda mais Guaramiranga. Por nascer em uma cidade com forte vocação turística, esse projeto tem potencial para ir muito além das montanhas do maciço de Baturité. O Meu Mundo Guaramiranga foi criado para romper fronteiras, ser conhecido em todo o Brasil e servir de exemplo para outras cidades que desejam unir educação, cultura, turismo, tecnologia e desenvolvimento local. Eu conversei com o Joaquim Caracas e ele me disse, com um investimento anual inferior a R$150 mil, foi possível plantar uma semente de transformação. Mais do que equipamentos, bolsas e professores, esse projeto entregou aos alunos algo que não tem preço, a certeza de que eles são capazes de criar, inovar e participar da construção do futuro de Guaramiranga. Eis aí uma iniciativa interessante, meu caro Tom, que une muita coisa, desde o aluno até a tecnologia, meu caro Tom.
1: É verdade, o Egílio Serpa. Olha, a FIEC e a FAEC decidiram unir seus esforços por um plano estratégico de desenvolvimento para a indústria e o agro. O que é que você sabe mais sobre isso, Egídio?
2: Olha, Tom, a Federação das Indústrias, a FIEC, e a Federação da Agricultura e Pecuária, a FAEC, decidiram que entregarão conjuntamente, em data ainda a ser fixadas, aos candidatos do governo do Estado um plano de desenvolvimento para os dois setores da atividade econômica. Essa informação me foi transmitida ontem pelo presidente da FAEC, Amílcar Silveira, durante reunião de 25 empresários cearenses com o deputado Salmito Filho, com o qual a indústria e o agro cearenses mantêm um estreito contato. Segundo Amílcar Silveira, a proposta será um plano estratégico de desenvolvimento que contemplará as áreas consideradas prioritárias para a indústria e a agropecuária do Ceará. O plano será entregue aos candidatos logo após as convenções partidárias que homologarão e tornarão oficiais as atuais pré-candidaturas. No lado da agropecuária, sabe-se que o plano estratégico do agro prioriza 5 áreas, entre as quais a da agricultura irrigada. O plano da FAEC, e isso já foi reiterado pelo presidente da entidade, Amílcar Silveira, é multiplicar por 5 a exportação da fruticultura cearense em valor, sair dos atuais 100 milhões de dólares para 500 milhões de dólares. E para isso será necessário que os perímetros de irrigação do Denox passem a ser administrados pela iniciativa privada, tendo em vista que o Denox não tem mais capacidade técnica para cumprir essa tarefa. Outra prioridade será o projeto Algodão do Ceará, que pretende devolver ao Estado a condição de um dos polos nacionais de produção da cotonicultura. Faz 3 anos que a FAEC tenta, até agora sem êxito, assumir o comando desses perímetros de irrigação, nos quais deseja plantar com empresas privadas frutas de maior valor agregado para o mercado externo. Era isso, meu caro Tom, sobre este tema.
1: É, mais um assunto interessante aqui, Egídio. Há uma grande expectativa do mercado financeiro em relação ao balanço do segundo trimestre deste ano da Petrobras. O que é que tem sobre essa expectativa, hein, Egídio?
2: Olha, Tom, economistas do Banco BTG Pactual estão recomendando a compra de ações da Petrobras, levando em conta a estimativa de que a maior estatal brasileira terá resultados robustos no segundo trimestre deste ano, cujo balanço será divulgado nos próximos dias. Segundo essas previsões do BTG Pactual, o EBITDA da Petrobras no segundo trimestre de 2026 deverá alcançar 18,9 bilhões de reais, uma alta de 67% na comparação com o trimestre anterior e de 106% em relação ao mesmo período do ano passado. Tem mais. Ainda de acordo com os economistas do banco BTG Pactual, o lucro líquido da Petrobras no trimestre abril, maio e junho deste ano deverá registrar 9 bilhões e 500 milhões de dólares de lucro líquido, um crescimento de 53% diante do trimestre anterior de janeiro, fevereiro e março, e de 102% na comparação com o mesmo segundo trimestre de 2025. Como se vê, é bom comprar ações e manter ações da Petrobras, meu caro Tom Barros.
1: Serpa, o quinto assunto de hoje, para terminar o nosso papinho, como foi o dia de ontem no mercado financeiro e quais são as últimas da tarifação de Donald Trump e da guerra no Oriente Médio, hein, Egídio?
2: Olha, Tom, ontem, segunda-feira, foi um dia ruim para a Bolsa de Valores brasileira, que voltou a cair, fechando seu pregão com um recuo discreto de 0,20% aos 173.371 pontos. O dólar, por seu turno, terminou o dia cotado a R$ 5,08, uma queda também discreta de 0,42%. As operações do mercado foram impactadas pelas incertezas em relação ao conflito no Oriente Médio, onde os Estados Unidos e o Irã seguem trocando acusações e promovendo mútuos bombardeios que atingem também fortemente os aliados norte-americanos no Golfo Pérsico. Aqui, no nosso mercado interno, os investidores gostaram das previsões que trouxe ontem o Boletim Focus do Banco Central. Os economistas de 100 instituições financeiras, consultados semanalmente pela autoridade monetária, reduziram pela terceira semana consecutiva suas projeções para a inflação deste ano. O IPCA de 2026 caiu de 5,16% para 5,15%. Mas, para 2028, isto é, para um horizonte mais longo, essa projeção subiu de 3,70% para 3,78%. E isto preocupou os investidores. Também contribuiu para a leve queda da Bolsa B3 ontem as consequências que o tarifaço dos Estados Unidos sobre produtos brasileiros, que entrará em vigor amanhã, quarta-feira, e ainda a notícia de que, na sexta-feira, o governo de Donald Trump imporá outra tarifa de 12,5% sobre outros produtos brasileiros exportados para a economia americana. A alta do preço internacional do petróleo favoreceu as ações da Petrobras, que voltaram a subir, reduzindo as perdas da Bolsa B3. Há uma grande e otimista expectativa em torno do balanço da Petrobras relativo ao segundo trimestre deste ano. Mas hoje, terça-feira, o preço do petróleo no mercado internacional está em queda. Neste momento, o petróleo do tipo Brent, referenciado e importado pela Petrobras, é negociado agora na Bolsa de Londres, abaixo dos $90, mais precisamente a US$ 88,85 por barril. No fronte da política, o governo do presidente Lula decidiu não adotar qualquer medida retaliatória contra o tarifaço dos Estados Unidos, sob o argumento de que esse tarifaço está prejudicando a candidatura de Flávio Bolsonaro, que, segundo pesquisas internas do Palácio do Planalto, é o culpado por esse tarifaço. Ontem, Donald Trump impôs uma tarifa adicional de 50% sobre alguns produtos do Canadá exportados para os Estados Unidos da América, entre os quais laticínios, piscinas, varas de pesca, roupas e perucas. Donald Trump acusa o Canadá de impor tarifas sobre os automóveis norte-americanos. Há um acordo de livre comércio dos Estados Unidos com o Canadá e o México, o qual, segundo o comunicado canadense, foi agora violado por iniciativa norte-americana. Ao mesmo tempo, o governo dos Estados Unidos está pretendendo proibir a importação dos novos e avançados modelos de inteligência artificial produzidos na China, como o Kimi-K3, que praticamente se iguala aos modelos norte-americanos. O consumo de modelos chineses de inteligência artificial tem crescido nos Estados Unidos, e isto preocupa Donald Trump. Enquanto isso, prosseguem os bombardeios no Oriente Médio. O Irã atacou hoje um navio-tanque no Estreito de Hormuz, na madrugada de hoje, terça-feira, forçando a tripulação do navio a abandonar a embarcação, ao mesmo tempo em que os Houthis do Iêmen, um grupo apoiado pelo Irã, anunciavam a imposição de um bloqueio marítimo imediato à Arábia Saudita no Mar Vermelho, após uma troca de tiros entre os dois lados na semana passada, a primeira em vários anos. Um representante Houthi afirmou que o estreito de Bab el-Mandeb, situado na extremidade sul do Mar Vermelho e por onde costuma passar cerca de 12% do comércio mundial, seria fechado para os sauditas em resposta ao bloqueio injusto imposto pelo reino dos iemenitas há mais de 10 anos. A Arábia Saudita declarou que adotaria todas as medidas necessárias para proteger suas embarcações em conformidade com o direito internacional. A décima noite consecutiva de ataques aéreos dos Estados Unidos não levou Teherã a afrouxar seu controle sobre o Estreito de Hormuz, uma rota vital para o abastecimento global de energia. No entanto, mesmo enquanto o presidente do Irã afirmava que o país havia retornado a uma situação de guerra em larga escala, o ministro do Interior iraniano viajou ao Paquistão, um mediador-chave no conflito, para realizar negociações. E agora, para terminar, uma notícia interessante. Eu conversei ontem, meu caro Tom, com o Cristiano Maia. Ele é um dono de muitas empresas, uma das quais é a construtora Samaria, que está executando as obras de duplicação do quarto anel viário. E ele voltou a garantir que essas obras de duplicação desse o trecho que falta do quarto anel viário, essas obras ficaram prontas realmente até o mês de dezembro deste ano. É uma obra que se arrasta há muitos e muitos anos, enche a paciência dos fortalezenses que vão e vêm do Porto do Pecém, do Mucuripe e também para o Distrito Industrial de Fortaleza, ali Distrito Industrial de Maracanaú, e ali no viaduto do quarto anel viário sobre a BR-116, há um congestionamento que é o ponto mais agudo de congestionamento do trânsito de veículos no estado do Ceará. E ele me disse também que há uma empresa privada que está finalizando a elaboração de um projeto de engenharia para a duplicação desse viaduto do quarto anel viário sobre a BR-116. É com esta informação que eu termino aqui a minha participação no Bom Dia Nordeste desta terça-feira, nublada, com sinal de chuva, e aliás, né, choveu durante a madrugada, e prometo voltar amanhã, na quarta-feira, com a graça de Deus. Um abraço para você, Tom, para a nossa querida Daniela de Lavor, para a nossa produtora Sara e para toda a nossa multidão de teleouvintes. Até amanhã.
1: Valeu, Egídio Serpa. Muito obrigado pela sua participação. 5:59.
0: Que dia é hoje?
3: Hoje é o dia do dançarino de salão. A data foi instituída no calendário oficial de eventos do Rio de Janeiro, mas é comemorada por amantes da dança de salão de todo o Brasil. A dança de salão é uma forma de expressão artística e social apreciada por diversos contextos, desde os bailes a festas e até competições. E ela envolve a interação entre casais que exploram diferentes estilos, como samba, forró, bolero e tango.
1: Também hoje é o aniversário de Galvão Bueno. Ele é um locutor esportivo, empresário, radialista e apresentador brasileiro. Galvão Bueno é considerado o narrador esportivo de maior popularidade no Brasil, ao mesmo tempo em que é acusado de ser muito exagerado. Ele ficou conhecido por ter narrado momentos históricos para o esporte nacional. Entre esses eventos estão a conquista do Tetra, lá nos Estados Unidos, em 1994, e do pentacampeonato mundial pela seleção brasileira, os títulos mundiais do Brasil na Fórmula 1 e a morte do piloto brasileiro Ayrton Senna. Galvão Bueno está completando hoje 76 anos de idade.
3: 6 horas em ponto. Vamos para a próxima hora, o intervalo é rápido. A gente volta já.
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1: Tom Barros. Verdinha, 92,5, a rádio do meu, do seu coração, 6:03. Vamos nós aqui para os nossos alôs, os nossos madrugadores, gente que começa bem cedinho, ligada com a gente. Aqui já está Inês Cabral, com os aniversariantes que ela me mandou. Parabenizo o radialista Cláudio Regis, né? Parabenizar a estrela cantora Amelinha, mudando de idade. Grande cantora cearense Amelinha. Faz tempo que eu não vejo a Amelinha. Executivo Paulo Santiago, abraço para ele. Bom dia. E Maria Liberato Monteiro, feliz aniversário, feliz dia. O abraço da Inês Cabral. Aqui já está a Federalinda, lá do Ipalmirim. Bom dia para ela. O Exxon Vitor também. O Leilton é a Golda BI. Abraço para todos vocês, muito obrigado. Está também a Sâmbia Pinheiro, bom dia. Fernando Bastos, o FBI, mandando um alô para a gente. Doutor Álvaro Andrade, do CRIO, e o José Cícero Filho, o Fio, também ligado com a gente. Val Tavares de Quixadá, a Rosa Espíndola, Socorro Cunha, Clarice Marinho, Mazinha, Zilmai, Dona Yolanda, na Rua Costa Souza. Meu querido amigo Fábio Aguiar, um abraço, Fábio Aguiar, bom dia, muito obrigado. Vai, minha querida Daniela de Lavor.
2: Vamos aqui para os madrugadores que estão escrevendo no WhatsApp da Verdinha. Se você mandou mensagem no WhatsApp da Verdinha, a gente vai falar agora com você. Ana Clara Feitosa, bom dia para você. Bom dia para o Vinícius, lá no Presidente Kennedy. Bom dia também para o Chimbinha, no Paracuru. Chimbinha é o motorista, né, de caminhão que viu aqui, que trouxe as nossas caricaturas.
1: Isso.
2: Bom dia, ficou a sua cara, a sua, não foi?
1: Isso que eu sou parecido com o Padre Ciso.
2: É? Padre Ciso, parece mesmo. Bom dia, Chimbinha. Bom dia para o Hernandes, na Serrinha. Bom dia para a Graça Ferreira. Bom dia também para o Petrônio, que está lá no São Gerardo. Um alô para Uruburetama, já estou aqui no trabalho na escuta, Luiz Viana. Bom dia para a Leninha maravilhosa, que está sintonizada. Leninha. Um beijo, Leninha. Leninha é mãe do Ítalo.
1: Ítalo, eu estava com o Ítalo semana passada ali fora. Na
2: maravilhoso.
1: Gente boa demais.
2: Beijo, Leninha. Leninha,
1: saudade, um abraço,
2: de você.
1: Leninha.
2: Bom dia para a Raquel, que é tricolor. Bom dia para o Vicente, que está lá na Maraponga.
1: Fala, Vicente.
2: Ricardão, que está no Albert Sabin. Bom dia também para o Ailton Basílio, que assiste o Bom Dia Nordeste, de São Gonçalo do Amarante. Bom dia, quero parabenizar minha neta, Alice Queiroz, hoje fazendo aniversário, Davi, lá de Baretama, bom dia. Bom dia para vocês aí no estúdio, direto do Oroz, Fábio Cavalcante. Bom dia, Fábio. Bom dia também para o Zé do Álcool, para o Júlio, que está em Rimanço, na Bahia, para o Silveirinha, que está aqui também.
1: Fala, Silveirinha.
2: Bom dia para o Jerônimo, no Jabuti. Bom dia para Darcy e Ivete, no Coreaú. Tô aqui tomando café. Manda meu bom dia, Dona Leó, no Conjunto Esperança. Bom dia, Dona Leó. O Valdenberg, que está lá em Russas. Bom dia para o Ronaldo e para a filha Ana Catarine, no Quintino Cunha. Bom dia para Vera Vânia,
1: bom dia, Vera.
2: E Marlúcia, Kerginaldo, que está no Rio Grande do Norte. Bom dia para o Jonadab, que está no Cascavel. Zé Raimundo, no Araturi. Regina Lima, na Vila Manuel Sátiro. Reginilton, bom dia para você. Bom dia também para o nosso ouvinte. Bom dia, Aninha, na Calcaia. Diz que ontem viu o arco-íris. Bom dia, Aninha. Bom dia também para o Aragão, lá em Juazeiro do Norte.
1: Fala, Aragão.
2: O Semoaba, bom dia. Bom dia também para a Dona Vicença, no Mercado Público de Cariré. O Pequiar, que está nas Goiabeiras. O Almir, no Crato. Bom dia, Dona Zilda, em Juazeiro. Flaudique, em Maranguape. O Rogério, que está no José Walter. O Francisco Araújo, em Juazeiro do Norte. Bom dia também para o Alex Sergipano, que está... Não assinou. Registra meu alô, Leopoldo, no Tupamirim. Bom dia para você, Leopoldo. Vamos aqui também liberar uns áudios, né? Vamos ouvir o que os nossos ouvintes estão gravando pra gente. Então, se você quiser mandar sua mensagem para cá, é só você mandar aqui no WhatsApp da Verdinha, hein? 98887-1306. Então, a gente libera agora o Jair.
3: Bom dia, Daniela. Bom dia, Tombal.
1: Bom dia, meu irmão.
3: De Mares, todo o nosso Brasil, que é o Jair da Camponguinha. Desde 3h30 estou acordado. Perdi o sono ouvindo a Verdes Mares, esperando que vocês entrassem no programa, fazendo almoço, ajeitando as galinhas, os cachorros. Estou por aqui. Valeu, bom dia.
1: Abraço, bom dia.
2: Um abraço, Jair.
4: Bom dia, Daniela de Lavô.
2: Bom dia,
4: Tom Barros.
1: Bom dia, meu irmão. Ouvintes.
4: Após 15 dias aqui em Fortaleza, né? Cuidando da minha saúde, da minha e da minha esposa também. Graças a Deus, se Deus quiser, hoje eu partirei para Cedro, né? Mas sempre ligado na Verdinha.
1: Obrigado,
4: é
1: irmão.
4: É aqui em Fortaleza, obrigado, é no Cedro. E quero aproveitar o ensejo para mandar um abraço lá para meu irmão Ulemar, meu grande amigo Dãozinho, na cidade de Cedro. A audiência de vocês é muito grande lá no Cedro.
2: Valeu, João.
5: Bom dia, Daniela de Lavô, querido Tom Barros.
1: Bom dia.
5: Aline. Bom dia, Nordeste. Estou aqui ligadinho, indo para o trabalho com chuva. Que Deus abençoe. Bom dia, Nordeste. Estou ligadinho, Soares do Parque Jari.
2: Valeu, olha, Soares. O Soares foi aquele que veio aqui no estúdio primeiro.
1: Um abraço,
2: beijo, Soares.
1: Soares.
2: Fala, Batista.
6: Eu escuto o sistema Verdes Mares quando eu vim de Sobral, ainda com meu motorzinho rádio, com meu pai em Sobral. Há mais de 30 anos, a gente não fica longe do sistema Verdes Mares, que já faz parte da nossa vida. Retorno, Batista do Genibaú. Muito obrigado para todos. E confirmando a minha audiência.
2: Beijo pra você,
1: Batista. Um abraço e bom dia. E
2: pro Amauri Bezerra também, no Conjunto Ceará.
1: Amauri, um abraço, Amauri.
2: Aqui. Bom dia pra você. Bom dia também para o Ozias Neto, lá de Viçosa do
1: Fala,
2: Ceará.
1: Ozias
2: bom dia.
1: Neto.
2: Amauri Bezerra, no Conjunto Ceará, bom dia. Neto, na Padre Mororó. Bom dia, Neto.
1: Valeu, Neto.
2: Madalena, querida, um beijo pra você.
1: Fala, Madalena.
2: Beijo pra Angélica também.
1: Aqui tem o Fernando Bastos, o FBI. Nosso querido Fernando Bastos disse que está morando agora ali em frente ao ginásio Paulo Sarazate. Sabia não, Fernando, você tinha mudado. Pensei que tu estava nas cajazeiras. Então, Fernando Bastos, do FBI, um abraço para você aí em frente ao ginásio Paulo Sarazate.
2: Eu falei.
1: Tá bom?
2: O Ari Pinto no Itaperi também. O Nilo, que está na Aerolândia. Bom dia para você,
1: bom dia. Nilo. Bom dia, Val Tavares, lá no Quixadá também. Um abraço para ele, bom dia.
2: A Paula também está sintonizada. Bom dia para você, Paula.
1: Valeu, Paula. Um abraço. Bom dia, Paula.
2: Dona Iônia. É Iônia, né? Do São João do Tauape.
1: Alô, Dona Iônia.
2: E Dione. Simone? Cione. E a Cione, lá no Eusébio. Beijo, Cione.
1: Um abraço, Cione. Boa sorte para você.
2: Lembra da Cione?
1: Me lembro.
2: É aquela que a gente...
1: Me lembro demais.
2: Chegou de moto lá nas Tapioqueiras. Um beijo,
1: me
2: Cione.
1: Me lembro dela.
2: Abração. Tem o Zé Maria também, de Jaguaruana.
1: Zé Maria, bom dia. Tem aqui Humberto Mendonça, nosso querido amigo Humberto Mendonça. Lembrando que ontem, 100 anos de Valdir Azevedo. Ô, rapaz, grande Valdir Azevedo. O homem do Brasileirinho. 100 anos de Valdir Azevedo. Um abraço, meu querido Humberto Mendonça. Dona Antonieta, bom dia.
2: Danilo Germano também está em Poeiras, sempre ligado. Bom dia para você. Tem aqui também o nosso ouvinte Pipoca, que está lá na Serrinha. Bom dia para você, Pipoca. Bom dia, Verdinha e Valdo Figueiredo.
1: Vale, Valdo
2: Figueiredo. Lá do Rio de Janeiro, bom dia para você.
1: Abraço, Ivaldo.
2: Se quiser mandar mensagem para a gente, é só escrever aqui no WhatsApp da Verdinha, hein? 98887-1306. O Aldinho, lá de Major Salles,
1: Fala, no Rio Aldinho Grande do Major Norte. Salles, bom dia.
2: Bom dia a todos vocês da Rádio Verdes Mares.
1: Abraçar o Chico Lopes, médico que cantou, mandando aqui uma matéria sobre Pelé. Pelé é incomparável, Chico, você tem razão. Pelé é o rei do futebol.
7: Bom dia, Daniel de Lavoura, bom dia, Tom Barro.
1: Bom
7: quem
1: dia.
7: Quem fala é Raimundo Nonato, Conde do Ceará.
1: Fala, Raimundo.
7: Cedinho estou ligado aí com vocês, desde 5 horas, quando levanto já é, liga na Verdinha. Sua mãe tá vendendo o programa de vocês, principalmente Tom Barro.
1: Obrigado,
7: que
1: meu irmão.
7: Sempre o Tom Barro ocupar muito tempo. Um abraço.
2: Um abraço.
1: Obrigado, filho.
8: Bom dia, Tom Barra, bom dia, Daniela.
1: Bom dia.
8: Laura, aqui é o Nelson, daqui da Araguacema, estado do Tocantins. Tenham um ótimo dia, trabalho. Manda um alô aqui para nós, araguacemenses, tocantinenses.
2: Bom dia para você, Nelson, e para a Xandinha também, chegando por aqui agorinha, estava sem energia, voltou agora. Um beijo para você, Xandinha, tá nos Estados Unidos.
1: Falou,
2: um abraço.
1: Xandinha, um abraço,
2: Geraldo, também,
1: Xandinha.
2: De Mossoró, sintonizado. 6h14, vamos pro nosso horóscopo.
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1: Horóscopo do dia, Áries. Atenção, arianos. A lua crescente sugere um momento de maior introspecção e estímulo para novas vivências. Aproveite para se libertar de padrões que não servem mais. Só tenha atenção para harmonizar suas expectativas com a realidade e evitar impulsos, já que o céu indica possibilidade de tensão com o sol. Portanto, planeje e reflita antes de agir. Vá lembrar que novos caminhos só se abrem quando estamos dispostos a mudar. Mensagem para os arianos.

0: sinceridade é fundamental. Mensagem para você, de Touro.
1: Agora, Gêmeos. Atenção, geminiano. A lua crescente sugere maior envolvimento com a rotina, que pode dinamizar seu cotidiano e aumentar sua produtividade. Por outro lado, tenha atenção ao estresse que pode advir de posturas rígidas. O céu do momento indica um dia de reflexão antes de cada ação. É a mensagem para os geminianos.
0: Mensagem para quem é do signo de Câncer. Hoje o céu, para você de Câncer, sugere uma intensificação no usufruto dos prazeres com a lua crescente na área social. Está tudo bem buscar estímulos nas amizades. Contudo, evite gastos excessivos ou se expor demais. Ainda assim, o equilíbrio é crucial. Lembre-se sempre da moderação, você que é de Câncer.
1: Agora, Leão. O céu do momento sugere uma busca por satisfação no âmbito familiar. Antevê-se o aumento de seu envolvimento em tarefas do dia a dia para obter resultados rápidos e concretos. Experimente equilibrar trabalho e lazer. Priorize também a privacidade, dado o momento de desafio entre a lua e o sol. A sua área doméstica está em foco, você que é de Leão.
0: Para quem é de Virgem, a terça-feira abre espaço para enxergar o fluxo de ideias de forma dinâmica e intensa, graças à lua crescente. Porém, evite especulações desnecessárias e busque equilíbrio, mesmo diante dos desafios. Isso vai amenizar qualquer tensão. Mensagem para você, que é do signo de Virgem.
1: Agora, Libra. A lua crescente em sua área material indica um dia para ser proativo e prático, favorecendo aperfeiçoamento de processos e utilização de recursos. Contudo, evite misturar finanças e amizades diante da tensão com o sol. Seja cauteloso com as suas despesas e no gerenciamento de bens comuns. É a mensagem para os librianos.
0: Escorpião, para você, nesse período aí de lua crescente, percebe-se mais expressividade e uma postura assertiva em relação a metas imediatas, momento que pede atenção para não intensificar diferenças no relacionamento interpessoal, mas sim gerenciá-las com sabedoria e adaptabilidade, conforme mostrado pela tensão entre lua e sol. Fique com isso, equilíbrio, diplomacia e disposição para enfrentar os obstáculos podem fazer a diferença. Mensagem para você, que é do signo de Escorpião.
1: Agora, Sagitário. A lua crescente na área de crise sugere que hoje é um dia de internacionalizar os desafios. O sol põe à prova sua resiliência, podendo sentir-se mais vulnerável a situações estressantes e reações menos contidas. Lembre-se, não há pressa para encontrar soluções. Vale a pena desacelerar buscando autocuidado. Mensagem para os sagitarianos.
0: Para quem é de Capricórnio, o céu sugere uma postura colaborativa e atenta às necessidades de pessoas queridas. O trânsito da lua crescente na área das amizades indica abertura para interações sociais. No entanto, é importante manter o equilíbrio e evitar excessos, seja em gastos ou envolvimento com problemas alheios. Mensagem para você de Capricórnio.
1: Agora, Aquário. Atenção, aquarianos, nesta terça-feira, seu comprometimento com o trabalho deve se intensificar conforme a lua crescente sugere maior responsabilidade. Organize-se e mantenha a disciplina para lidar com as chamadas profissionais e cotidianas sem sobrecarregar ou ter cansaço. A lua e o sol sugerem que pedir ajuda pode ser necessário. Mensagem para quem é de Aquário.
0: E a gente encerra então com você, que é de Peixes, porque o céu sugere uma forte vontade de expandir seus horizontes pessoais. A lua crescente na área espiritual instiga você a explorar experiências fora do habitual. Aproveite mais com responsabilidade, evitando riscos desnecessários e sem esquecer da saúde e das tarefas do dia a dia. O astro, em aspecto com o sol, pode gerar conflitos. Portanto, tenha clareza para resolver qualquer situação complicada. Mensagem para você de Peixes. E essa foi a previsão do Personário para hoje, terça-feira, dia 21 de julho. São 6h20 da manhã. Vamos para o intervalo? Mais um?

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0: 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Daniela Delavô, Tom Barros.
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1: Um giro pela cidade de Fortaleza neste começo de manhã. Vamos às principais avenidas de nossa capital. Avenida Heráclito Graça, com movimento quase nenhum, hein? Pelo menos no momento, um veículo só passando ali nos dois sentidos. Tanto Aldeota Centro, quanto Centro Aldeota pela Heráclito Graça. Movimento pequenininho mesmo neste começo de manhã. Vamos mais. Um outro ponto de nossa cidade, Avenida Dom Luiz. Nas proximidades ali da rotatória da Praça Portugal, nós temos uma visão ampla de toda a Avenida Dom Luiz, sem problema de congestionamento, tráfego de veículos normalíssimo, portanto, neste começo de manhã, na Avenida Dom Luiz. A Avenida Washington Soares também com movimento bem pequeno, bem inferior de costume, nos dois sentidos, ali da curva da OAB na direção das Seis Bocas, para quem vai pegar a CE-040, ou então no sentido contrário, ou seja, quem vem da CE-040 ali, do Eusébio Aquiraz, na direção da Aldeota, movimento muito pequeno, chamando a atenção porque a pista está molhada, escorregadia, choveu bem agora pela madrugada. Então, o motorista deve ter cuidado neste ponto, verificando os freios do veículo. A Avenida da Universidade, no cruzamento com a Avenida 13 de Maio, ou seja, mesmo na esquina da Reitoria da Universidade Federal do Ceará, movimento normal, sem engarrafamentos, também pista molhada, motorista prestar atenção à sinalização e principalmente à questão dos freios. 6h25, Avenida Leste-Oeste, da Barra do Ceará, na direção da Igreja da Prainha, movimento bom, sem engarrafamentos. Movimento um pouco menor no sentido contrário, da Igreja da Prainha para o Pirambu, para a Barra do Ceará. Na parte baixa da Avenida Leste-Oeste, pela 10ª Região Militar, movimento pequeno, para quem vai pegar à direita na direção da Catedral ou à esquerda na direção da Cefaz, ali da Praia de Iracema, no cruzamento com a Avenida Alberto Nepomuceno, tudo muito tranquilo, sem congestionamento, o fluxo de veículos está normal. São 6h25, 6h25, vamos então alô para os nossos ouvintes, daqui a 5 minutos começa o Rádio Notícias Verdes Mares, o mais antigo noticioso do Brasil. Tem alô, Dandan?
2: Tem. Tem aqui o nosso ouvinte de Rio Real. Rio Real é na Bahia. Ouvindo a gente é o Osvaldo. Um beijo pra você, Osvaldo.
1: Osvaldo, bom dia.
2: De Rio Real, na Bahia. Bom dia, Alberto. Assistindo a nossa verdinha. Um beijo, Alberto. Mais um ouvinte. É o Bené Filho, lá do Passaré. Ligado no jornalismo que fala a nossa língua. Um abraço para você, Bené. Vamos liberar aqui também mais áudio, deixa eu ver. Vamos ouvir.
3: Bom dia, Daniel Delavô. Bom dia, Tom Barros.
1: Bom dia.
3: Passando aqui para confirmar a minha audiência e mandar um abraço para minha esposa, Joana Dark, e Jade e Jane, que se encontram em Imperatriz, do Maranhão. João Eudes de Varjota.
2: Um beijo para você, João Eudes. Quem tá aqui também é o Nazareno Farias Pedrosa, de Nova Russas, no Ceará. E aí o Nazareno mandou aqui uma foto, tá? Que fez aqui a selfie com a verdinha. Olha que lindo. Um beijo para você, Nazareno. Um abraço. Mais um ouvinte sintonizado. Deixa eu ver aqui. Cadê o nome da pessoa? Não está assinada, né? Não está assinada a mensagem. Então, se você quiser a sua mensagem, assina a mensagem aqui para a gente falar o seu nome. Nosso WhatsApp é o 98887306. Fala, Sueli.
4: Bom dia, Daniela.
2: Bom dia, Sueli.
1: Bom dia, Tom Barros. Bom dia, minha
4: Nordeste.
1: Amiga.
4: Dani, manda um alô para Angelina Cavalcante, Sueli Gomes, no Montese.
2: Beijo, Angelina. E um beijo para você também, Sueli.
5: Bom dia, Nordeste, bom dia, Tom,
1: bom dia,
5: Dani, toda a equipe da Verdinha, os ouvintes, que o nosso Senhor Jesus Cristo é um ótimo dia para todos nós, nos proteja de todo o mal, amém.
2: Um abraço, João. Então é isso. Se você quiser a sua mensagem por aqui, manda a mensagem aqui pra gente no 98887-1306. E aí você registra a sua audiência aqui no nosso WhatsApp, tá? Manda sua mensagem pra gente, 98887-306. A Silvânia Mendonça, que se arruma escutando a Verdinha. A enfermeira que veio aqui ontem também, nosso ouvinte. Então são vários madrugadores que estão sintonizados e muitos deles se arrumando escutando a Verdinha para já sair de casa bem informado, né? Então, se você também faz isso, se você também está aí bem arrumado e bem sintonizado aí para sair de casa, um abraço para você. Obrigada pela sua sintonia. Mais mensagem chegando? Vamos lá, bom dia, Verdinha. Tô atento, hein? Márcia Baixinha no Canindezinho e também o Fernando Martins. Ele é mensageiro de hotel, mas tá em casa hoje, né, Fernando? Que bom, aproveita. Reinaldo Ferreira, um abraço para nós em Eldorado, São Paulo. Um abraço para vocês que estão nos acompanhando. O Célio no João 23. Bom dia para você, Célio. Um abraço também, sabe para quem? Para Jamily. Um abraço para Jamily, que fez um flagra nosso aqui na porta, viu, Tom?
1: Ai, foi.
2: Jamily chegou ali quietinha, fez um flagra e saiu. Um beijo, Jamily. Maravilhosa, ela é uma diva. Bom dia também para nosso ouvinte que está aqui sintonizado. Mais uma mensagem que chega da Toinha.
6: E Daniela Itamar, boa sorte.
1: Bom dia.
6: Deus abençoe vocês e todos que trabalham na TV Diário.
2: Valeu, Toninha.
6: Bom dia.
1: Bom dia.
6: Toninha do Diadema 2.
2: Beijo pra você. Vamos então entregar pro Rádio Notícia. A gente vai continuar agora com o Rádio Notícia e o Tom Barros.
1: Beleza.
2: E eu volto 7 horas da manhã pra gente aqui continuar com o Bom Dia Nordeste.
1: Beleza.
2: Então, até já já.
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1: 6 horas e 33 minutos. Bom dia. Hoje, terça-feira, 21 de julho, ano 2026, manchetes do Rádio Notícias Verdes Mares. Polícia indicia mãe de bebê de 10 meses morta em Fortaleza. Ela foi indiciada por um homicídio culposo. Procon Ceará alerta sobre golpe que usa o nome e identidade do órgão. Eleitores e eleitoras têm até o dia 20 de agosto para solicitar voto em trânsito. Ciro Gomes é o primeiro nome oficializado como candidato para disputar o governo do estado do Ceará. O Fortal e o Aleluia devem impulsionar o turismo e lotar a rede hoteleira de Fortaleza. No esporte, Fortaleza encara hoje o Vila Nova em Goiânia, fora de casa, portanto, pela Série B do Campeonato Brasileiro. O Ceará recebe proposta pelo goleiro Bruno Ferreira. Essas e outras notícias a partir de agora.

0: 6:34.
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0: A polícia indiciou a mãe da bebê de 10 meses morta em Fortaleza. Foi indiciada por homicídio culposo. O primo do namorado dela, que teria sido encontrado dormindo em cima da criança, também foi indiciado. Emanuela Campelo tem as informações.
2: A mãe da menina foi indiciada por homicídio culposo comissivo por omissão, quando há o dever legal de proteção, mas a pessoa se omite. Já o primo do namorado dela, um homem de 26 anos, foi indiciado por homicídio culposo quando não há intenção de matar. O namorado da mãe, um jovem de 22 anos, que também estava no apartamento localizado no bairro Dionísio Torres, local do crime, em Fortaleza, não foi indiciado. A conclusão da investigação ocorreu após oitivas e laudos da perícia forense do estado do Ceará, a PEFOSSE. Os exames cadavéricos e laboratoriais descartaram qualquer tipo de violência sexual ou a presença de álcool, drogas, sêmen ou material genético dos homens na criança. O resultado da perícia bate com o depoimento da mãe, que afirmou ter encontrado o primo do namorado dela dormindo em cima da menina. A defesa da mãe classifica o indiciamento como um grave equívoco e afirma que a maior pena já foi imposta pela vida, com a perda da filha dela. O advogado Vere de Simões defendeu a memória da criança e rebateu os ataques na internet. Já a advogada Gleice Kelly Leitão, que representa o namorado da mãe, afirmou que o laudo prova que nunca houve estupro e criticou o linchamento virtual sofrido pelos envolvidos. A defesa dele disse já ter entrado com habeas corpus pedindo a soltura. O procedimento agora será remetido ao Poder Judiciário. Emanuela Campelo para a FM Verdinha 92.5 e TV Diário.
0: A temporada de prestação de contas com o Leão virou um prato cheio para o crime organizado. Estelionatários têm se aproveitado do calendário de restituição e da regularização da malha fina para roubar dados dos beneficiários. Quem traz os detalhes e os alertas dos especialistas é a repórter Paloma Vargas.
3: Mensagens de texto com tom de ameaça urgente, como seu CPF será bloqueado hoje, ou links com promessas de saques imediatos da restituição do imposto de renda. Essas são as iscas mais comuns usadas em e-mails, WhatsApps e até em anúncios patrocinados nas redes sociais. Os links direcionam o contribuinte para páginas falsas que imitam perfeitamente o layout da Receita Federal. Em muitos casos, a vítima é induzida a pagar uma taxa inexistente via Pix por meio de um QR Code gerado na hora. Mas a contadora Adriana Queiroz alerta que o perigo vai muito além da perda financeira imediata. O principal objetivo dos criminosos é capturar dados sensíveis, especialmente a senha do portal gov.br. De posse dessas credenciais, as quadrilhas conseguem abrir contas em bancos, alterar cadastros oficiais e contratar empréstimos em nome da vítima em poucos minutos. A Receita Federal é enfática. O órgão nunca envia links para regularização de pendências por SMS ou e-mail e não utiliza o WhatsApp para se comunicar com cidadãos. Qualquer verificação ou correção de malha fina deve ser feita exclusivamente por dentro do portal do ECAC ou pelo site oficial gov.br. Para quem foi lesado, especialistas em direito bancário apontam que o fator tempo é crítico. A primeira medida deve ser o contato imediato com o banco para tentar reaver o valor pelo mecanismo especial de devolução do Pix. Na sequência, é fundamental trocar a senha do gov.br e registrar o boletim de ocorrência na delegacia digital. A justiça tem entendimento firmado de que os bancos também podem ser responsabilizados civilmente se falharem em conter transações atípicas ou na abertura de contas por estelionatários. Paloma Vargas para Verdinha, FM 92.5 e TV Diário.
0: E o Procon Ceará está alertando a população sobre um golpe que usa o nome e identidade visual do órgão para cobrar supostas multas. Rodrigo Miranda explica.
4: O golpe funciona da seguinte forma. Os criminosos entram em contato com empresas via e-mail com cobrança de supostas multas. O órgão tomou conhecimento do golpe na semana passada a partir de relatos de destinatários. A fraude já foi, inclusive, identificada em casos que vão além do estado. De acordo com a superintendente do Procon Ceará, Bárbara Xavier, o órgão passou a tomar providências cabíveis e alertar a população e o setor empresarial. Nas mensagens, os criminosos afirmam estar enviando um comunicado oficial do PROCON para uma reclamação formal. O conteúdo destaca valores altos, incluindo suposta multa aplicável e links para consultar a reclamação ou apresentar defesa. Xavier destaca que as comunicações oficiais do PROCON Ceará têm finalidade exclusivamente administrativa. Segundo Bárbara, não há relatos até o momento de empresas que tenham efetuado pagamentos em decorrência do golpe. A orientação é que destinatários de e-mails com cobranças do tipo não cliquem em links ou baixem em anexos suspeitos. Caso haja dúvidas, interrompa qualquer interação com o remetente e procure o PROCON Ceará para confirmar a autenticidade da comunicação. Os canais oficiais do PROCON Ceará são WhatsApp DDD 85 98808 9433 ou ainda pelos telefones 3125 9031 ou ainda 3125 9032. Rodrigo Miranda para Verdinha FM 92.5 e TV Diário.
0: Um homem foi preso após tentar incendiar uma pizzaria pela segunda vez na praia de Iracema. O suspeito chegou a ser perseguido por um grupo de populares. Beatriz Rabelo tem as informações.
1: Um homem de 24 anos foi preso após tentar incendiar uma pizzaria na Avenida Beira Mar, em Fortaleza, no último sábado. Segundo a Polícia Militar, esta foi a segunda tentativa de ataque ao estabelecimento em menos de 24 horas. A prisão foi feita por equipes do Batalhão de Policiamento Turístico, que viram suspeito sendo perseguido por populares. Os agentes se aproximaram para evitar agressões. De acordo com a polícia, o suspeito usou um coquetel Molotov, além de atacar funcionários com uma barra de ferro e fazer ameaças de morte. Na noite anterior, ele já havia tentado incendiar o local, mas as chamas foram controladas por funcionários de um hotel vizinho. Durante a abordagem, os policiais ainda constataram que a motocicleta usada por ele estava com a identificação adulterada e com a numeração encoberta para dificultar a verificação. O homem foi conduzido ao 2º Distrito Policial e autuado por posse de artefato explosivo e por adulterar o sinal identificador do veículo. Mais detalhes sobre o caso você encontra no site do Diário do Nordeste. Da redação, Beatriz Rabelo para Verdinha FM 92.5.
0: 6 horas e 42 minutos.
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0: Rápida passagem pelas avenidas de nossa cidade. A Avenida Leste Oeste com movimento tranquilo vindo da Barra do Ceará na direção da Igreja da Prainha, pelo alto do viaduto. No sentido contrário, o movimento é menor, sem problemas. Na parte baixa, pelo lado da 10ª Região Militar, movimento até maior que o de costume, no cruzamento com a Avenida Alberto Nepomuceno, mas não há problemas de engarrafamentos. A Avenida da Universidade, no sentido Parangaba Centro de Fortaleza, movimento muito tranquilo também. Pista escorregadia pelas chuvas desta manhã, razão pela qual os motoristas devem ter um pouco mais de cuidado. Exatamente no cruzamento da Avenida da Universidade com a Avenida 13 de Maio. No próximo bloco, eleitores e eleitoras têm até 20 de agosto para solicitar o voto em trânsito. Fortal e Hallelujah devem impulsionar o turismo e lotar a rede hoteleira de Fortaleza. No esporte, Fortaleza encara hoje o Vila Nova de Goiás, lá na cidade de Goiânia, pela Série B do Campeonato Brasileiro. E o Ceará recebe proposta pelo goleiro Bruno Ferreira. Essas e outras notícias logo após o intervalo. 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

0: 6:46.
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0: Eleitores e eleitoras têm até o dia 20 de agosto para solicitar o voto em trânsito. O requerimento deve ser feito via autoatendimento eleitoral ou então de forma presencial. Taina Martinez tem os detalhes.
2: A partir desta segunda-feira, eleitoras e eleitores que estiverem fora do domicílio eleitoral no dia das eleições poderão solicitar a alteração temporária do local de votação para votar em trânsito. O pedido pode ser feito até 20 de agosto por meio do autoatendimento eleitoral ou presencialmente em qualquer cartório eleitoral. O voto em trânsito permite a transferência para outro município, desde que seja capital ou cidade com mais de 100 mil eleitores. Além das pessoas em trânsito no território nacional, a legislação eleitoral prevê a possibilidade de transferência temporária do local de votação para outros grupos. Entre eles, estão pessoas presas provisoriamente, adolescentes em unidades de internação, militares e agentes de segurança pública que estiverem em serviço no dia das eleições, pessoas com deficiência ou com mobilidade reduzida, indígenas, quilombolas, integrantes de comunidades tradicionais, residentes de assentamentos rurais, integrantes da Justiça Eleitoral e do Ministério Público Eleitoral em serviço, além de pessoas em situação de rua. Vale lembrar que o voto em trânsito não pode ser solicitado para eleitores com domicílio eleitoral no Brasil que estiverem viajando para o exterior. No Ceará, 6.998.494 eleitoras e eleitores estão aptos a votar nas eleições gerais de 2026, marcadas para o dia 4 de outubro. O dado resulta do processamento realizado pelo Tribunal Superior Eleitoral após o fechamento do cadastro eleitoral no dia 6 de maio. Taina Martinez para a Verdinha FM 92.5 e TV Diário.
0: O Ceará tem quase 7 milhões de eleitores aptos a votar em 2026. O dado resulta do processamento realizado pelo Tribunal Superior Eleitoral após o fechamento do período de cadastro. O eleitorado cearense mantém predominância feminina. As mulheres representam 53% das pessoas aptas, enquanto os homens correspondem a 47% do total. Além disso, 38.472 eleitores e eleitoras estão registrados com nome social. Essa medida tem sido adotada pelo TRE com forma de respeito à identidade de gênero e à garantia do exercício do voto de forma inclusiva. Em relação à faixa etária, a maior concentração de eleitores e eleitoras está entre 35 e 49 anos, seguida pelas pessoas de 50 a 59 anos. O cadastro eleitoral também evidencia uma participação significativa da população entre 25 e 34 anos. No Brasil, as eleições de 2026 contarão com 158.745.463 eleitores e eleitoras aptos a votar. O aumento em relação a 2022 é de 2.291.452 pessoas. Ainda no cenário nacional, o eleitorado também mantém predominância feminina, com 52,84% do total de pessoas. Começaram nesta segunda-feira, ontem, portanto, as convenções partidárias aqui no estado do Ceará. Ciro Gomes é o primeiro nome oficializado como candidato para disputar o governo do estado. As informações estão com Ingrid Campos.
3: A Federação PSDB Cidadania formalizou nesta segunda-feira o nome de Ciro Gomes como candidato ao governo do Ceará. Ele vai concorrer pelo PSDB na coligação Unir para Mudar. A definição desta segunda ocorreu em convenção partidária, que foi realizada como um ato formal de valor jurídico, mas a agremiação realizará um ato festivo com a chapa no dia 1º de agosto. Na ocasião, são esperadas as presenças de representantes do União Brasil e do PL, que são os outros partidos de oposição na chapa. A partir desta segunda-feira, começa o período oficial de convenções partidárias. As convenções são reuniões formais em que partidos e federações escolhem seus candidatos e decidem se vão ou não formar coligações com outras legendas. É neste período que os nomes para os cargos de governador, vice-governador, senador e deputados serão oficializados. Os encontros podem ocorrer de forma presencial, virtual ou híbrida. Na quarta, é a vez do PL realizar seu encontro. A movimentação ganha força novamente no próximo sábado, dia 25 de julho, com a convenção do PDT no ginásio Aécio de Borba e do Solidariedade no Clube dos Diários. Na reta final, o PV se reúne no dia 31 de julho. Já em agosto, o PT marcou sua convenção para o dia 1º, no centro de eventos. Em sequência, é o Republicanos quem decide seus candidatos, em compromisso marcado para o dia 2. O prazo para essas definições segue aberto até o dia 5 de agosto. Após a convenção, os partidos têm até o dia 15 de agosto para registrar as candidaturas na Justiça Eleitoral. Só depois disso, no dia 16, é que começa oficialmente a propaganda eleitoral nas ruas e na internet. Ingrid Campos, para Verdinha, FM 92.5 e TV Diário.
0: 6 horas e 52 minutos.
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0: Egídio Serpa traz mais informações do processo de duplicação do quarto anel viário aqui em Fortaleza.
4: Bom dia, teleouvintes do Rádio Notícias Verdes Mares. Uma boa informação. As obras de duplicação do quarto anel viário de Fortaleza, que estão em execução pela construtora Samaria, do empresário Cristiano Maia, deverão estar concluídas até dezembro deste ano. Esta informação foi transmitida ontem, segunda-feira, pelo próprio Cristiano Maia, durante reunião do deputado Salmito Filho com 25 empresários cearenses da agropecuária. De acordo com Cristiano Maia, os serviços de duplicação envolvem também a construção das alças de acesso dos viadutos do anel viário no cruzamento da rodovia CE-160, que liga Fortaleza a Baturité, nas proximidades da CEASA, e da rodovia que liga Fortaleza a Maranguape. Além disso, está sendo feita também a pavimentação em concreto nos trechos onde ele ainda não existe. Cristiano Maia informou ainda que uma empresa privada está na fase final de elaboração do projeto de engenharia para a duplicação do viaduto do quarto anel viário sobre a BR-116, que é hoje o ponto mais agudo de congestionamento do sistema rodoviário do Ceará. Depois de concluído, esse projeto será submetido à apreciação do governador Elmano de Freitas, que emitirá ou não a ordem para a abertura do processo de licitação para sua construção. O custo de execução desse projeto ainda não foi revelado. Egídio Serpa para o Rádio Notícias Verdes Mares.
0: 6 horas e 54 minutos.
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0: Anúncios fixados em postes de ruas de Fortaleza e na internet promovem a modalidade de crédito que incide nas tarifas de energia. A prática é regulamentada, mas traz riscos à saúde financeira. Mariana Lemos explica.
5: Anúncios em ruas de Fortaleza e na internet promovem empréstimos de até R$7 mil que podem ser pagos pela conta de luz. A prática é regulamentada, mas traz riscos à saúde financeira. No Ceará, a modalidade é viabilizada por contrato da Enel com a Crefaz. A instituição financeira é responsável por captar os clientes e enviar a autorização da cobrança para a concessionária de energia. Uma resolução da Agência Nacional de Energia Elétrica define que as distribuidoras de energia não podem prestar atividades atípicas, mas podem sim arrecadar os valores dessas atividades por meio da fatura de energia elétrica. As plataformas financeiras oferecem o serviço focando em clientes já endividados e com score baixo na análise de crédito. A conta de luz serve como uma garantia, já que é um gasto de alta prioridade no orçamento mensal. especialistas em educação financeira não recomendam atrelar empréstimos à conta de luz, já que a modalidade costuma ter juros altos e pode comprometer o pagamento da conta. Segundo a legislação, o cliente tem direito de pedir a desvinculação do empréstimo da conta de luz a qualquer momento. A fatura também deve discriminar os valores referentes à energia dos valores de serviços de terceiros. A luz não pode ser cortada se não houver pagamento da parcela do empréstimo, apenas em caso de dívida do valor referente à energia. Mariana Lemos para Verdinha FM 92.5 e TV Diário.
0: A Enel esclarece que a Enel X, empresa do Grupo para Soluções Inovadoras e Serviços Digitais, possui um contrato com a Crefaz para empréstimos na conta de energia. A Crefaz é uma instituição financeira brasileira autorizada pelo Banco Central, especializada em microcrédito e crédito pessoal, e possui lojas físicas fazendo captação por meio de correspondentes, vendas em canais digitais ou telefônicos. Nesse processo, a Enel afirma que é apenas um agente arrecadador e que segue a resolução número 1000 da Agência Nacional de Energia Elétrica, que permite realizar cobranças na conta de energia após autorização do titular da conta. A Enel reforça que não fornece dados dos clientes e nem intermedia a captação desses empréstimos. Os clientes contactados, assim como condições comerciais ofertadas, são de inteira responsabilidade da Crefaz. A companhia informa ainda que, para realizar o empréstimo, o cliente precisa assinar a autorização da cobrança com todas as informações de valores, documentação e quantidade de parcelas. Além disso, a venda também é validada e aprovada através de face ID do cliente para garantir a veracidade da contratação. Após a venda, as informações são enviadas para a Enel X, que realiza a auditoria das informações e, na sequência, disponibiliza para distribuidor incluir na conta de energia. 6 horas e 58 minutos.
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0: Fernando Alves traz as últimas informações sobre o Fortaleza e o Ceará Sporting Clube.
6: Fortaleza joga nesta terça-feira às 21h contra a equipe do Vila Nova. É o último jogo deste primeiro turno. Depois disso serão aqueles jogos do retorno onde as equipes vão se reencontrar e tentar trazer cenários novos para conseguir o acesso para a Série A do ano que vem. O Fortaleza que tem mais um confronto direto, Vila Nova na quarta colocação com 31 pontos e na mesma pontuação o Fortaleza, só que na quinta colocação. E as duas equipes, quem vencer, avança mais na tabela e o objetivo é único, conquistar esses 3 pontos. Vale ressaltar que há o Nathan Fogaça já relacionado, ele recém-chegado ao Fortaleza, regularizado, pode estrear. Mucuri retorna após cumprir suspensão e Gasal e Rodriguinho, os dois estão suspensos. Gasal recebeu o terceiro amarelo, está fora. Rodriguinho cumprindo suspensão do STJD. E com isso, o Carpini tem que pensar nessas modificações que vai fazer com esse retorno, sem duas peças importantes que ele tem como titulares. Neres já chegou, foi titular, deve seguir na posição como zagueiro, ali do lado do Luan Freitas. Tem Mucuri retornando na lateral direita. Tem ali o meio-campo e Vitinho deve permanecer naquela posição que a gente viu Pedro Henrique também ser titular. Tudo isso para acompanhar no duelo que acontece às 21h35 da noite no Oba, que todo mundo vai acompanhar pela Verdinha. E falando do Ceará, a equipe só vai jogar no fim de semana fora de casa contra o São Bernardo. Mas tem movimentação de mercado da bola. Isso porque Mateuzinho, que já tinha sido explicada essa situação, que ele sairia do Ceará, teve essa rescisão já oficializada, vai para o Atlético Goianiense, o Santa Clara de Portugal, a equipe a qual ele pertence. Esperou o Ceará fazer uma proposta maior do que a do Atlético Goianiense para analisar qual poderia, em qual grupo ele poderia permanecer, mas aí o Ceará optou por não fazer isso, deixou com que o atleta fosse, ele que chegava para ser promessa no ataque não vingou, agora vai para o Atlético Goianiense, equipe também da Série B do Campeonato Brasileiro. Tem outro atleta que pode sair, é o goleiro Bruno Ferreira, recebeu proposta do Avaí e aí ele pode deixar o Alvinegro de Porangabuçu. A proposta lá é por 2 anos de contrato. Tudo vai depender se o Ceará vai conseguir contratar um novo goleiro também, mas não tem pretensões o Ceará de dificultar a vida do Bruno Ferreira. É deixar ele seguir novos rumos, já que no Ceará ele já perdeu um pouco de espaço, inclusive o retorno do Richard mais adiantado foi por essa questão das críticas do torcedor também ao goleiro da camisa 94. E para finalizar, tem um processo envolvendo o Fernando Miguel, ele que pede 11 milhões de reais na justiça para o Ceará, porque ele saiu lesionado, foi para o Guarani e não pôde continuar, porque justamente essa lesão não tinha sido resolvida. E aí ele está nesse processo da justiça acionando o Ceará para resolver essa situação. Direto da redação, Fernanda Alves para a Rádio Verdinha 92.5 e TV Diário.
0: São 7:01. 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
1: 7:05 agora. Bom dia para você, sintonizado na Verdinha FM 92,5. Estamos de volta para seguir junto com você até as 9 horas da manhã. Nós já estamos por aqui desde 5. Então, para você que chega cedo, muito obrigada pela audiência e pela companhia. E para você que vai chegando agora no meio do caminho, vamos juntos até as 9 horas. Vai se organizando, vai se arrumando por aí, vai tomando seu café e vai ficando bem informado. Hoje é terça-feira, dia 21 de julho de 2028, ou 2026. 21 de julho de 2027. Bom dia, são 7:05. Tá só começando o nosso encontro agora. Tá só começando o nosso encontro. Vamos dar bom dia pra nossa equipe maravilhosa. Que seria de mim sem essa equipe, não é? Então, dando bom dia pra ele, que comanda a mesa no Estúdio Sinergia e coloca no ar tudo que você ouve pela Verdinha FM 92,5. Eu estou falando de William Fortunato. Bom dia pra você, Fortunato. Bom dia pro Fortunas. Do ladinho dele, nós temos a nossa querida Sara de Queiroz. Bom dia para Sara de Queiroz. Bom dia, Sarinha. Esta é Sara de Queiroz, nossa produtora maravilhosa. Tem também a Linha Mariano, que é a nossa assistente de estúdio. Tem o Thiago Nobre, que é o nosso diretor de imagens. Tem o Diego Castro, nosso operador de caracteres. E tem a Carlinha Rodrigues, que coloca a gente no ar para a TV Diário. Então, para você que acompanha a gente pela TV, você está acompanhando o trabalho dessa galera. Ou pelo rádio, você está com a gente também. Na redação integrada do Sistema Verdes Mares, nós contamos com Sofia Leite, dando todo o suporte à produção de Sara de Queiroz. Tem o nosso estagiário também, João Duarte, e tem Tainá Martinez. Essa é a equipe do Bom Dia Nordeste. Bom dia para você. Para completar essa equipe maravilhosa, a gente completa com você. Então é você que completa a nossa equipe por aqui. Você que está sintonizado no rádio, você que está pela televisão ou você que está nos acompanhando pela internet. 98887-1306. Fica junto com a gente, porque até as 9 horas da manhã só estamos na metade do caminho, hein? Tem muita coisa ainda em 2 horas, dá para a gente fazer um bocado de coisa. Então, pelas próximas 2 horas, nós estamos com você. Hoje é dia 21 de julho de 2026. São 7:07 e a gente já começa esse nosso bloco agora, claro, dando aquele nosso giro para a gente saber como é que tá o trânsito em Fortaleza, hein?
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1: Vamos juntos circular pela cidade e claro que você, motorista de aplicativo e taxista, motorista que tá no seu próprio carro, na sua moto, tá de passageiro também, você pode nos ajudar demais. É só você compartilhar o seu trajeto aqui com a gente no nosso WhatsApp, ou áudio ou texto, como você quiser. Como você puder nos ajudar, você nos ajuda. 98887-1306. E eu já vou começar o nosso giro te levando direto para a Avenida Heráclito Graça. Nós estamos na altura do ginásio Paulo Sarasate, no cruzamento com a Ildefonso Albano. Para quem está indo para o centro da cidade, passando ali do ladinho da Antônio Augusto, está percebendo um trânsito super tranquilo. E para quem vem lá do centro e vem aqui no sentido da Aldeota, também percebe um trânsito super tranquilo. Então, a Heráclito Graça, nesse momento, com o trânsito fluindo nos dois sentidos. Agora a gente vai para mais um ponto da cidade. Avenida Dom Luiz, trânsito muito bom também para quem está chegando ali na Praça Portugal, vindo pela Dom Luiz. Trânsito tranquilo agora, nesse momento, na Avenida Dom Luiz, para quem passa no coração da Aldeota agora. Mais um ponto de Fortaleza, vamos ver. Avenida Washington Soares, Avenida Washington Soares, no cruzamento com a Avenida Oliveira Paiva. Tranquilo, no sentido da Aldeota. Para quem está vindo da Aldeota e indo no sentido da região metropolitana, percebe um pouco mais de movimentação. Então, estamos aí bem no cruzamento com a Avenida Oliveira Paiva com Washington Soares, e pela Washington Soares o trânsito está um pouco mais intenso para quem está indo para a região metropolitana de Fortaleza. Eusébio, Aquiraz, aquela região ali. Saindo da Washington, eu vou te levar agora, sabe para onde? Para a Avenida da Universidade. Está movimentada, do ladinho da reitoria da UFC, para quem está vindo lá da João Pessoa e chegando aí pela Avenida da Universidade, tem um trânsito super movimentado. É quase no cruzamento com a 13 de maio. Só para você se localizar, trânsito intenso e movimentado aí na Avenida da Universidade, do lado da reitoria da Universidade Federal do Ceará. Vamos para o viaduto que dá acesso ali a leste-oeste, a Barra do Ceará. Super movimentado, hein, o trânsito por lá. Tanto para quem está vindo da leste-oeste pela Barra, ali pegando o viaduto, indo no sentido do centro. Trânsito movimentado. Para quem está vindo do centro, ali pela Monsenhor Tabosa, e passa do ladinho do viaduto, perto do Mercado Central, vai no sentido da leste-oeste, trânsito tranquilo. Para quem passa por baixo do viaduto, tem a Avenida Alberto Nepomuceno, que é onde acontece a Feira da Madrugada. Hoje não está acontecendo. Então, hoje a feira não acontece e o trânsito está fluindo. Para quem passa ali pelo viaduto da Alberto Nepomuceno, por baixo dele, vai passar sem nenhum problema e sem nenhuma complicação. Então, você pode ir e trafegar tranquilamente por baixo do viaduto da Alberto Nepomuceno, bem em frente ao Mercado Central. Não tem problema de trânsito por lá. Pode ir sem problema. Mande sua mensagem pra gente. 98887-1306, que aí você compartilha o seu trajeto e nos diz como é que está o trânsito em Fortaleza nessa manhã de terça-feira. Como as férias escolares estão acontecendo, o trânsito acaba ficando muito melhor em vários pontos da cidade, como a gente observou, né? Então, o trânsito não fica difícil. Deixa eu ver se tem algum ouvinte aqui mandando mensagem de trânsito. Tem o Edaildo Alves, que está no Parque Santa Maria. E tem também aqui o nosso ouvinte, o Jânio, dando os parabéns pelos 70 anos da Verdinha. Obrigada, Jânio. E a Francisca, no Bom Jardim, registrando aqui a audiência. O Naldo, de Hererê, no Ceará. O Josué também. O Josué, ele é lá da região norte, mas está aqui em Fortaleza. Tá curtindo a nossa cidade, caminhando na beira-mar. Bom dia para você, Josué. E também o José Nailton. Um abraço, José Nailton, que esteve aqui ontem e que nos conheceu pessoalmente. Muito obrigada pela sua visita, José Nailton. Um abraço também para o nosso ouvinte, que é o José Nailton lá do Barroso, né? E o nosso ouvinte é Iderlan, que está lá em Aroeira Cruz. Lá de Calcaia tem o Reginaldo de Calcaia. Um abraço para você, Reginaldo. Vamos saber como é que está a cidade em outros pontos, né? Porque quando a gente dá uma olhadinha no Google Maps, a gente tem uma noção de outros pontos da cidade. Só que assim que a gente abre o Google Maps, ele já nos chama a atenção aqui em alguns pontos, como, por exemplo, a Bezerra de Menezes e a Domingos Olímpio. Então, a Bezerra de Menezes tem alguns pontos de lentidão nela, principalmente no sentido do Mercado São Sebastião, para quem está vindo da Calcaia e pegando a Bezerra no sentido do centro. Aí tem alguns pontos só de lentidão, no mais ela vai fluindo. E aí, a Domingos Olímpio também, nos dois sentidos, tanto para quem está vindo lá da Guanambi, pegando a Domingos Olímpio, como para quem vem da Bezerra, pega a Domingos Olímpio e vem para o sentido da Aldeota. Então, a gente observa também a Domingos Olímpio com vários pontos congestionados. A Antônio Salles segue tranquila em toda a extensão da Antônio Salles. Só vai ter um pouquinho de movimento na Antônio Salles no cruzamento com a Desembargador Moreira, que fica bem aqui na altura da Praça da Imprensa. Depois segue tranquila de novo. E aquele nó que fica ali no Senhor Catão também, hoje não tem, né? As férias escolares acontecendo, o trânsito fica super tranquilo na Antônio Salles, na Padre Antônio Tomás, na própria Monsenhor Catão. Então, se você estiver passando pela cidade em algum ponto, você é motorista de aplicativo, você é taxista, você está como passageiro de um carro também de aplicativo, manda mensagem aqui para a gente e compartilha. A Padre Valdivino tem no cruzamento com a Rui Barbosa, pela Rui Barbosa, o trânsito também está um pouquinho movimentado. Deixa eu ver se tem outro ponto aqui que chame a atenção da gente. A Jovita Feitosa, trânsito fluindo também, trânsito bom na Jovita. 13 de maio com trânsito movimentado. Se nós falarmos aqui da 13 de maio no cruzamento com a Carapinima e também na 13 de maio no sentido Pontes Vieira. Aí você vai observar vários pontos de movimentação mais intensa. Depois que passa da igreja lá, da igreja de Fátima, tranquiliza de novo. Agora, se você está vindo pela Pontes Vieira, no sentido da Avenida da Universidade, você vai perceber que o trânsito está bem melhor. Vamos para Pontes Vieira? A Pontes Vieira também está com trânsito movimentado, hein? Principalmente no cruzamento com a Avenida Visconde do Rio Branco. Então, esse cruzamento aí está super movimentado. E se você vai na Pontes Vieira, lá no sentido do Cocó, você vai perceber que tem vários pontos de movimentação intensa. Então, essa

0: A gente dá uma olhadinha aqui na Eduardo Girão, ali na altura da Valderia Uchoa. E também a João Pessoa com Padre Cícero. Mais um ponto da cidade que está com o trânsito bem movimentado agora. Se você estiver passando por lá, você pode inclusive confirmar aqui a informação para a gente e trazer a informação em tempo real. Manda mensagem aqui para a gente, tá? Nosso WhatsApp é o que eu vou te dizer agora. 98887-1306. Salve esse número na agenda do seu celular. 98887-1306. Tem aqui também o nosso ouvinte Joaquim e Gláucia. São lá de São Gonçalo, no Rio de Janeiro, parabenizando a Virgínia pelos 70 anos e sintonizados nessa manhã de terça-feira. Muito obrigada pela companhia, Joaquim e Gláucia. Tem aqui também o nosso ouvinte, Auristônio, nos ouvindo de Tapipoca, no Ceará. Bom dia, Tapipoca, que é a terra dos três climas, né? Bom dia para você, Auristônio. E muito obrigada também pela sua audiência e pela sua companhia. O Rogério Pinheiro tá no Itaperi, tá acompanhando a gente lá do Itaperi. Um abraço, Rogério. Obrigada pela audiência. Tem alguém passando na Parangaba, próximo ao terminal? Nosso ouvinte aqui está perguntando como é que está a Parangaba, próximo ao terminal da Parangaba. Então, se alguém souber como é que está o terminal da Parangaba ali nas redondezas, a gente quer saber também. Bom, pelo que eu estou vendo aqui no Google Maps, está movimentado, viu? No terminal da Parangaba, pela Germano Frank, está super movimentado agora. E pela Silas Munguba também. Então, tem uma movimentação bem intensa ali naquele trecho que fica nas proximidades do terminal da Parangaba. A Osório de Paiva também está com trânsito super movimentado no cruzamento com a Gomes Brasil. E a Cônego de Castro também. A Cônego de Castro também está com trânsito super intenso no cruzamento com Eduardo Perdigão. Então, tá aí o ouvinte que quis saber sobre a altura ali do terminal da Parangaba. Nós temos aqui vários pontos movimentados na altura do terminal da Parangaba. A linha do trajeto já saiu do vermelho e já está mais no vinho. Isso quer dizer trânsito parado, trânsito congestionado, trânsito travado ali no entorno do terminal da Parangaba, no ginásio poliesportivo da Parangaba, em todo aquela circunferência ali, tá tudo travado por lá. Então, se você vai passar por ali, vai com paciência, ou se você tiver um outro caminho, é melhor você fazer do que você ficar preso no congestionamento lá da Parangaba. Então, tá aí. Nosso ouvinte perguntou e a gente traz para você essa informação. Chama atenção também aqui no bairro do Bontese. A rua 15 de novembro também tá com trânsito intenso no cruzamento com Alberto Magno. 15 de novembro com Alberto Magno, também trânsito super complicado agora, lá no bairro do Montese. Então, Montese, Parangaba também com trânsito intenso agora, nesse momento. Na altura do SESI da Parangaba também, trânsito movimentado na Avenida João Pessoa. Então, tá aí mais um alerta para você. Na João Pessoa, em frente ao SESI da Parangaba, trânsito intenso. Na Barão de Sobral também, trânsito movimentado, Barão de Sobral com João Pessoa, trânsito intenso agora nesse momento. São 7h20 da manhã, então se você tem informação de trânsito, compartilha aqui com a gente, 98887-1306. Bom dia aqui da Praia do Cumbuco, bom dia para você, bom dia para o Walter Gírio, lá na Cidade 2000, sintonizado também. O Deusimar, só para registrar audiência, as crianças estão de férias, né, Deusimar? Um abraço para você. Vamos para o intervalo? São 7h20, é bem rapidinho, eu volto já já. E a gente volta ficando junto com você até as 9 horas da manhã. E a gente volta falando de lixo, tá? Já já, fica por aí.
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1: A Secretaria de Finanças e a Procuradoria-Geral do município de Juazeiro do Norte realizam

0: nos dias 20 e 21 de julho um mutirão de regularização fiscal com descontos de até 100% em juros e multas para contribuintes que possuem débitos com o município. A ação faz parte da programação da semana do município e acontece das 8 horas da manhã até as 5 da tarde no quarto andar do Centro Administrativo Municipal, no centro da cidade. O plantão de regularização fiscal é voltado à negociação de créditos ajuizados e à orientação de contribuintes que desejam regularizar sua situação junto ao fisco municipal. Durante o atendimento, serão disponibilizados serviços como levantamento de débitos, negociação de dívida ativa, parcelamentos, emissão de certidões negativas e de guias de tributos como imposto sobre serviços e o imposto predial e territorial urbano. Durante o mutirão, os contribuintes também poderão receber orientações sobre o IPTU premiado, com atendimento voltado à atualização cadastral, alteração de proprietário, revisão de área e emissão de boletos e segundas vias. A regularização cadastral e a quitação dos tributos são requisitos para participação no programa de premiação. Claudina Mourato para a Verdinha FM.
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1: 7:25, 7:25, nós estamos de volta. Estamos de volta para falar de cidade, vamos lá? Viver numa cidade limpa e organizada é essencial para se ter uma boa qualidade de vida. O que encontramos quando andamos pelas ruas da cidade impacta diretamente na nossa saúde mental. E não é possível ter uma sensação de segurança e de bem-estar vivendo num lugar sujo, sem cara de casa, né? A nossa cidade também deve ser vista como um lar. E todo lar merece ser cuidado. Para só assim quem vive nele se sentir também cuidado. E a gente conversa agora sobre uma ação da prefeitura ligada a esse cuidado com a limpeza da cidade. A Operação Capital Limpa e Ordenada busca reduzir pontos de descarte regular de lixo. Com isso, nós conversamos agora com o secretário municipal de Conservação e Serviços Públicos, Francisco Abreu Machado. Seja bem-vindo, secretário, ao Bom Dia Nordeste. Bom dia para o senhor.
2: Bom dia, Daniela. Bom dia aos ouvintes. Estou aqui à disposição para esclarecimentos.
1: Bom, vamos conversar então sobre a nossa cidade. Como é que você tem avaliado, né, esses pontos de acúmulo de lixo? Porque a gente sempre traz aqui para os nossos ouvintes que sempre nos procuram para falar de lixos acumulados, de pontos específicos que muitas vezes são colocados pela própria população. Então, já estivemos fazendo matérias em locais de denúncias de acúmulo de lixo, onde a prefeitura vai, tira o lixo e depois as câmeras flagram o próprio vizinho indo lá colocar mais lixo. Então, como é que vocês têm avaliado essa situação, e se vocês fazem uma questão de um trabalho mesmo de conscientização com essas pessoas?
2: Isso, o prefeito Evan Leitão está muito preocupado com essa situação e a gente continua trabalhando forte para que a gente possa desenvolver um trabalho e tornar a Fortaleza limpa. Então foi criado um programa Capital Limpa e Ordenada, onde nós trabalhamos todas as secretarias integradas. Isso facilita muito os resultados. Então, nós trabalhamos junto com a GFIS para ter a abordagem inicial para que os grandes geradores, para que os comerciantes não coloquem o lixo na avenida. Trabalhamos também com a questão da educação ambiental, com a SEUMA, com a AMC e com a Secretaria de Educação. Então, nós estamos trabalhando no trabalho preventivo e estamos trabalhando também no trabalho corretivo, com a repressão, com a fiscalização e com o recolhimento desse lixo, desse resíduo que tanto incomoda a população e todos nós em Fortaleza.
1: Secretário, se a gente for pensar nos bairros, né, assim, qual seria o bairro que é mais preocupante, mais trabalhoso de se manter, né? O mínimo.
2: Hoje a região que mais preocupa e que mais gera uma atenção é a Regional 1, que é ali a região da Leste-Oeste, do Pirambu, de toda aquela região onde é muito adensada. Então, nós trabalhamos forte. Foi uma das primeiras ações que nós fizemos agora nesse programa Capital Limpa e Ordenada e que os nossos resultados foram expressivos. Foram significativos as melhorias que hoje a gente percebe ao longo desse tempo que nós estamos trabalhando no Capital Limpa e Ordenada.
1: Agora, como é que as pessoas podem, inclusive, fazer denúncias, né? Caso vejam um local com acúmulo de lixo, o que as pessoas podem fazer?
2: Daniela, isso é a parte mais importante que eu acho do nosso trabalho. É o engajamento da população. É a população sentir que sem ele dar a colaboração deles, os resultados não virão como nós imaginamos. Então, a gente tem 156 que faz a nossa, ele pode fazer a denúncia, e através do WhatsApp no Fiscaliza Fortaleza. Então, a gente está trabalhando nesse cenário. hoje nós temos um envolvimento muito, muito forte da Guarda Municipal, da AGFIS, nessa questão, tanto da fiscalização como da repressão.
1: Bom, então a gente tem essa questão da conscientização, que eu acho que é o que precisa muito que as pessoas tenham, né, secretário? Porque se é feita a parte de um lado de limpar e de manter assim, as outras pessoas também precisam colaborar nesse sentido, né? Porque não adianta a gente... É como enxugar gelo numa situação como essa.
2: Perfeito. Isso é o trabalho que tem sido feito muito importante com a imprensa, com os meios, com todos os meios de comunicação e com a nossa equipe da Prefeitura de Fortaleza. Nós, olha, para você ter ideia, no início da Capital Limpa e Ordenada, a gente retirava em torno de 49 toneladas da Avenida Leste-Oeste. Hoje nós estamos tirando 11 toneladas. Olha aí o que representa esse apoio que a população está nos dando. Hoje, em termos de valores, para você ter ideia, são economizados R$230 mil mês só na Leste-Oeste. E o prefeito Evandro, muito sensível com essa situação, ele transforma esse recurso que é economizado em bens, em trabalho, em serviços para a própria população. Hoje, por exemplo, nós estamos trabalhando, já encerramos o trabalho da recuperação da pavimentação do Vila do Mar. Todo esse recurso veio da economia que foi feita na retirada dos resíduos na Avenida Leste-Oeste.
1: Como é que é o trâmite do atendimento do 156, secretário? Porque muitos ouvintes acabam entrando em contato com a gente, falando que ligam, mas que não conseguem rastrear e nem conferir, muitas vezes, uma execução. Como é que funciona esse atendimento?
2: Isso, eu lhe confesso, isso daí realmente é uma das coisas que nós estamos trabalhando forte. Quando o município liga, a gente consegue receber essa demanda dele, principalmente no quesito da iluminação, no quesito do tapa-buraco, desses buracos de rua. Contudo, nós estamos ajustando para que o município ele tenha o retorno imediato e de maneira mais consistente. Então, ontem nós tivemos uma reunião com a CGM, com vários órgãos, para justamente ajustar melhor essa devolutiva para o município. Então, é um ponto que ainda precisa melhorar. Nós estamos trabalhando, mas todo esse material que é gerado pelo 156, ele tem um trabalho feito nele, seja na iluminação, seja no resíduo, seja nos buracos, seja em todos esses pontos onde o 156 trabalha.
1: A gente tem aqui o nosso WhatsApp, secretário, onde os ouvintes também participam bastante nessa interação, né, imediata, quando a gente está conversando com uma pessoa. No caso, agora, a gente falando sobre essa questão da cidade, dos lixos. E aí tem uma pergunta de um ouvinte, que é a Sandra, que ela pergunta assim: secretário, será que não seria possível usar container? Porque é muita gente, quantidade de pessoas nas comunidades, por exemplo, não tem como deixar o lixo na porta de casa, esperando o dia de coleta, são casas pequenas e sem distância mínima de uma para outra, né? Será que não seria uma possibilidade se pensar num container, por exemplo?
2: Muito obrigado pela pergunta, isso foi muito importante, esse sentimento dela aí é um sentimento que nós temos aqui. Mas o que é que nós estamos fazendo? Nós estamos indo avaliar cada situação. E situações onde você tem uma vila, onde você tem um beco, que tem dificuldade de armazenar esse lixo, porque a nossa coleta domiciliar, ela passa 3 vezes por semana de maneira muito efetiva. Alguns bairros, segunda, quarta e sexta, outros bairros, terça, quinta e sábado. E a gente entende que a população gera o lixo, isso aí não podemos bater contra isso. Então, em maioria das situações, a gente está fazendo estudo e colocando ou tambores ou containers, de forma que a gente coloque na saída da rua, na saída do beco, na saída da vila, isso possa facilitar para o município não deixar, porque ele mora num local de 37 metros quadrados, de 30 metros quadrados. Então, ele é impossível que ele fique mantendo esse lixo de um dia para o outro dentro de casa. Então, a gente está muito sensível nessa questão e a gente está trabalhando para melhorar. Já colocamos isso em muitos pontos, como na Avenida Leste-Oeste, nós temos vários tambores. Nós colocamos isso na Avenida Coronel Matos Dourado. Nós estamos trabalhando também com linha ecopontos, que a grande solução que a gente entende para melhorar consideravelmente o lixo da cidade ou resíduos de uma maneira geral, são os ecopontos.
1: Sim.
2: Então, com os ecopontos e os mini ecopontos, a gente vai melhorar e atender, em parte, essa demanda da nossa ouvinte Sandra.
1: Agora, secretário, existe alguma ferramenta de retorno da população sobre essas políticas públicas?
2: Sim, nós estamos usando, a nossa comunicação está trabalhando muito forte nesse quesito, né? Nós estamos hoje, a partir do dia de ontem, nós estamos trabalhando com limpezinha. É um sistema onde a população pode solicitar, por agendamento, o recolhimento de resíduos da construção civil para poda, para grandes volumes, né? Às vezes a gente vê colchões, sofás, geladeiras, máquinas de lavar nas avenidas. A gente criou um mecanismo através do 156, do saque 0800 da Ecofor e do Plataforma Verde nas regionais, para que a população agende o recolhimento desse material que está incomodando e para que a população não coloque esse material no canteiro central das grandes avenidas.
1: Eu vou liberar um áudio de um ouvinte, tá, secretário? Que além das mensagens escritas, nós temos também os ouvintes que participam gravando o áudio.
3: Bom dia, Dani. Bom dia, secretário.
1: Bom dia,
3: Walter. Eu louvo o trabalho da prefeitura, reconheço que realmente fazem um trabalho, um esforço muito grande para manter a cidade limpa. Agora, eu acho que poderia investir mais em conscientização da população. Em todos os sentidos, tudo com relação ao lixo de rua, como a falta de educação da população, que é geral, a falta de educação da população é geral. Isso, infelizmente, a gente vive no dia a dia. É fácil você encontrar uma pessoa que abre o vidro do seu carro e joga uma garrafa PET, por exemplo, na rua, com a maior tranquilidade do mundo. E isso não é só em região carente, não, viu? Na região nobre também na cidade. Infelizmente é assim, eu acho que teria que ser feito uma campanha muito forte de conscientização. Grande abraço, Walter, Cidade 2000.
1: Valeu, Walter. É verdade, secretário, acho que falta muita conscientização. Ele está falando aí do lixo. Eu já presenciei pessoas jogando, assim como ele disse, descaradamente uma garrafa para fora do carro, da janela, no meio da rua. E quando eu vejo, eu sempre pego a garrafa e falo assim, você deixou cair. Claro, fazendo uma ironia, né? Mas eu falo, você deixou cair, seu lixo caiu aqui. Porque falta consciência das pessoas realmente. Será que não seria uma multa, não seria uma solução? Porque as pessoas muitas vezes, infelizmente, só fazem alguma coisa quando dói no bolso, né?
2: Isso. Eu agradeço, Walter, a sua observação, ela é muito importante e ela você pode ficar certo que tem sido coisas assim de trabalho aqui na prefeitura. O que é que nós estamos fazendo em relação a isso? Nós estamos fazendo trabalho nas escolas. Então, todo um trabalho feito com a Selma, com a educação e com a ANC está sendo construído e já estamos trabalhando para que a gente entende que essa educação ela é a médio prazo, a médio e longo prazo. Então, a gente está trabalhando com as crianças. Olha, todos nós temos o exemplo do cinto de segurança, né? Antigamente não se usava o cinto de segurança. Hoje, com essa conscientização que foi feita, as crianças, quando você entra dentro do carro, a própria criança já coloca o cinto, e se o adulto não colocar, ela já repreende o adulto. Então, é esse momento que nós queremos chegar. Estamos trabalhando nas escolas em relação às multas. A gente não consegue, por exemplo, hoje ainda nós não temos legislação para multar as pessoas físicas, mas nós estamos multando muito forte os carros. Hoje, Walter, uma das coisas que você falou da educação e a outra coisa que o instrumento que nós temos hoje muito poderoso que são as câmeras de vídeo monitoramento, a inteligência artificial. Então, nós estamos, o prefeito, a prefeitura de Fortaleza, o prefeito Evandro está investindo muito forte na questão do vídeo monitoramento. Para você ter uma ideia, hoje o centro de controle tem hoje 7 mil câmeras diariamente sendo monitoradas. 4 mil dessas 7 mil câmeras são ligadas realmente ao descarte irregular de lixo, onde está sendo feito muitas multas, muitas autuações, porque agora a gente só consegue fazer hoje onde tem veículos envolvidos.
1: Certo. Secretário, eu vou trazer também aqui observações de ouvintes sobre pontos específicos da cidade, que nada melhor do que a pessoa que mora naquele lugar para falar dele, né? Então, nós temos aqui, por exemplo, o nosso ouvinte Fábio, falando da rua Professor Teodorico, que está tomada por lixo, da João Pessoa até a rua Equador. E também o professor Ézio, no Carreto Pamplona, que fala da ciclovia da Sargento Hermínio, também com bastante lixo. E tem uma outra ouvinte que fala sobre as academias ao ar livre, que aí ela fala que não é uma questão de lixo, mas é uma questão... Deixa eu ver aqui... que não é também da pasta, mas ela fala sobre... Eu não estou mais encontrando a minha... Tá aqui, a academia abandonada. Não é lixo, mas é sujeira urbana, que é questão também de academias que estão sem funcionar e acaba também deixando a praça também abandonada. Então, o que para deixar também um alerta para o senhor, né, para a secretaria, desses pontos específicos na cidade, tanto ali da João Pessoa como na Sargento Hermínio.
2: A gente vai observar melhor, mas a gente está trabalhando, a gente fez um trabalho muito grande em relação a isso. Nós, Avenida José Jatari, próximo ali a Sargento Hermínio, nós tínhamos um grande lixão ali. E com a urbanização e com transformar, fazer calçadas, e aí nós estamos melhorando essa situação. Lá no Bom Sucesso, na Rua Verbena, nós tínhamos outro grande ponto de lixo. E assim sucessivamente. Então, nós estamos trabalhando, estudando, entrando em várias avenidas para que a gente possa urbanizar. Então, sempre, se você prestar atenção, próximo a esses pontos de lixo, você tem um terreno, muitas vezes desocupado, que não tem o muro e nem a calçada. Uhum. Então, nós estamos trabalhando, construindo as calçadas, solicitando dos proprietários que construem os muros. Se isso ele não acontecer, nós estamos autuando e multando para que ele cumpra a tarefa dele. Então, esse como a João Pessoa, que o nosso ouvinte falou, então nós vamos, próximo a Sargento Hermínio, isso nós vamos imediatamente buscar. Por isso é que a gente frisa e enfatiza que a presença da população, que o olho da população denunciando, mostrando então os pontos, vai nos ajudar a transformar Fortaleza em uma capital limpa e ordenada.
1: Secretário, e para a gente finalizar, em 2024, Fortaleza tinha 1.200 pontos, né, distribuídos aí nas 12 regionais. Como é que a gente está hoje?
2: Esses pontos, 1.200 pontos, eles são pontos que foram cadastrados pela empresa e hoje nós estamos diminuindo, porque... Em várias avenidas nós estamos fazendo trabalho. Por exemplo, onde nós, na Capitão Aragão, que é uma avenida ali da Aerolândia, que liga a BR-116, a Raul Barbosa, nós tínhamos uma quantidade de 32 pontos cadastrados. Hoje nós estamos com 16, porque nós estamos trabalhando, entendendo cada ponto desse e diminuindo, que esse é o grande objetivo nosso. É acabar com essa questão desses pontos de lixo que são que transforma a população, passa a entender que ali é um local para colocar lixo. Então, você trabalha num cenário onde você fica recolhido e a população, muitas vezes desavisada, sem o conhecimento, ela entende, não, toda vida que eu coloco, eles retiram. Então, nós estamos fazendo, trabalhando também muito forte na reconstrução dos canteiros centrais. Se você passar hoje na Avenida Visconde do Rio Branco, ali entre a BR-116 e a Pontezeira, nós estamos requalificando a pavimentação, nós estamos requalificando os canteiros, nós estamos fazendo poda, colocando placas de proibido colocar lixo, sugerindo que a população nos ajude e ao mesmo tempo, colocando locais para que ela possa colocar, que nós estamos criando os ecopontos e os mini ecopontos. Uhum. Hoje nós temos na cidade de Fortaleza, 100 ecopontos, e nós temos 37 mil ecopontos espalhados por toda a cidade.
1: Perfeito, secretário. Então, queria lhe agradecer pela sua disponibilidade e, claro, deixar registrado para todas as pessoas da pasta, né, que tratam desse assunto do lixo na cidade, que também a Maria de Fátima fala da Temberge, em frente ao número 2456, diz que tiram o lixo e no dia seguinte as pessoas vão e colocam novamente. Então, é mais também mais um problema de falta de conscientização ali na Temberge. Fica o registro aí para a sua equipe. Eu queria lhe agradecer também pela sua disponibilidade de conversar com a gente, Francisco Abreu Machado, secretário da Conservação. Muito obrigada, secretário.
2: Eu que agradeço. Estou sempre à disposição para informar. Toda essa demanda que a gente ouviu no programa já está feito, nossa equipe já está trabalhando nela. Nós vamos dar resultado e mostrar à população que, com o apoio da população, com a denúncia, a gente vai conseguir transformar a Fortaleza mais limpa e mais ordenada. Muito obrigado pelo espaço.
1: Obrigada, secretário. Um abraço e bom trabalho para vocês por aí. São 7 horas e 46 minutos. Bora para o intervalo. E a gente volta do intervalo falando de lipedema. Você já ouviu falar? Tem alguma dúvida? Depois do intervalo a gente volta falando disso. Fica aí.
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2: Agora a gente fala sobre mais de 200 vagas abertas para dois cargos na prefeitura. Estão abertas mais de 200 vagas para dois cargos na prefeitura de Marco. Quem vai trazer todos os detalhes é o Renato Bezerra.
0: Renato Bezerra.
3: Olá, pessoal. A Prefeitura de Marco, no interior do Ceará, abriu concurso público com 238 vagas efetivas em cargos diversos, distribuídas entre os níveis fundamental, médio, técnico e superior. As remunerações iniciais variam de R$ 1.621 a R$ 12.000, sendo este o maior salário para o cargo de médico plantonista. Os interessados podem se candidatar até o dia 17 de agosto, exclusivamente pelo site do IDIB, que é a entidade responsável pelo processo seletivo. As provas objetivas estão previstas para o dia 20 de setembro. Confira o edital no site do Diário do Nordeste para mais informações clicando na editoria Papo Carreira. Renato Bezerra para a Rádio Verdinha FM 92.5 e TV Diário.
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2: O lipedema é uma doença crônica e progressiva caracterizada pelo acúmulo anormal de gordura e afeta cerca de 1 a cada 10 mulheres. A doença ainda carrega o peso da desinformação. Pacientes passam a vida tentando emagrecer com dietas restritivas e exercícios intensos sem sucesso, acreditando que o problema é a falta de disciplina. Então, é frequentemente confundido com obesidade e o diagnóstico precoce ele é fundamental para tratar de forma correta o lipedema. Sobre esse assunto, nós vamos conversar agora com o angiologista, cirurgião vascular,

0: vascular e especialista na referência no tratamento de varizes e lipedema, que é o Vitor Hugo. Bom dia para você, Vitor Hugo, seja bem-vindo.
1: Vitor Hugo, bom dia.
2: Bom dia, Daniela, bom dia, Tom.
0: Quando a gente falou aqui do problema, né, que dizendo que ia conversar sobre lipedema, algumas pessoas já começaram a manifestar algumas questões, né, algumas dúvidas também sobre esse assunto. E aí chegou uma pergunta do Ítalo, que ele pergunta sobre o lipedema em relação às pernas inchadas. E ele pergunta se tem alguma relação ou se seria o principal despertar assim, para procurar um médico, um especialista.
2: Pronto, perna inchada, né, é um sintoma frequente aqui no consultório do cirurgião vascular. E o lipedema é uma doença que está muito associada com essa parte do edema, porque ela leva a uma doença linfática, né? A gente tem ali na nossa circulação dois tipos de circulação que ajudam a tirar esse excesso do líquido da perna. Um são as veias, né, que quando elas estão doentes formam as famosas varizes, e o outro são os vasos linfáticos, que são vasos microscópicos na perna. E o lipedema, com esse crescimento anormal da gordura, ele leva ao comprometimento desses vasos. Então é muito comum o paciente que tem lipedema, ele ter uma sensação de edema e de inchaço nas pernas.
0: E dor também? Causa muita dor?
2: Demais, sim. É muito comum. O lipedema, ele até é uma doença muito estigmatizada, sabe, Daniela? Porque, para você ter uma ideia, ele foi descrito a primeira vez em 1940. Então a gente está falando aí de quase 80 anos, né, da descrição do lipedema. Só que ele só foi reconhecido, né, como uma doença que entrou lá no CID, né, como uma doença em 2022. Então você imagina aí quantas décadas que essas pessoas que possuem lipedema sofreram aí sendo estigmatizadas, né, e sem ter os seus sintomas valorizados. E quando a gente fala da dor do lipedema, é uma dor que ela é desproporcional. Então, talvez, né, alguém aí do estúdio ou quem está nos ouvindo ou assistindo deve se reconhecer nessa fala. É uma dor que, imagina você pegar na coxa, naquela gordura que é lipedema, e com um toque leve ter uma dor desproporcional ao toque, sabe? Então, esses pacientes, eles sofrem muito com isso, e tem até um termo médico para isso, que é a alodinia, essa dor desproporcional ao toque na gordura do lipedema.
1: Tem cura, doutor?
2: O lipedema não tem cura. É uma doença de base genética forte, com influência hormonal. É uma doença que a gente está entendendo sobre ela, assim, cada dia mais, né, com mais trabalhos e estudos saindo, mas hoje a gente consegue, sim, nesses pacientes, né, permitir um controle, melhorar a qualidade de vida, ajudar esses pacientes a recuperar a autoestima. Mas é uma doença que ela exige, assim, um acompanhamento, né, de várias especialidades, multiprofissional, né? O paciente precisa ser visto de uma forma global para se conseguir um resultado tanto funcional, de alívio dos sintomas, que esses pacientes sofrem muito com isso, como também estético, né? O paciente, muitas vezes, ele tem a sensação de que tem dois corpos. Tem um corpo de cima, da cintura para cima, e tem um corpo de baixo, como se eles estivessem desconectados. Eu ouço isso com muita frequência aqui no consultório.
0: Então, isso quer dizer que é como que fosse que a doença ela se concentrasse nas pernas, é isso?
2: É, a doença ela se concentra nas pernas e nos braços também. A gente classifica ela em alguns tipos, né? Tem aquela paciente que ela tem mais ali na região do quadril, tem aquela paciente que pega quadril e coxa, tem o paciente que pega quadril, coxa e perna, e tem o paciente que pega quadril, coxa, perna e o braço. Então, é aquele braço que ele é mais cheinho e que a pessoa tem dificuldade de perder aquela gordura. Então, para você ter uma ideia, atendi semana passada um paciente no consultório que ele referia que tinha dor e hematomas que surgiam de forma espontânea. E esses hematomas, eles só apareciam na coxa, que era onde tinha a gordura doente, e no braço, onde também tinha o lipedema no braço.
0: Agora, é mais comum em homens e mulheres, de acordo com a idade específica? Quais são as principais características, hein?
2: Pronto, o lipedema é uma doença quase que exclusivamente de mulheres, tá? Existem alguns relatos na literatura, né, de homens com lipedema, mas é muito raro. Então, é quase exclusivamente uma doença de mulher, a questão do lipedema.
0: E é genético? Você falou aí também de hormônio, mas é uma coisa que, se alguém na família tiver, a gente tem como prevenir, tem como perceber e bloquear retardar a doença?
2: O lipedema é uma doença que ela tem uma forte influência genética. Então, quando você tem ali, né, uma mãe com lipedema, existe uma chance maior dos filhos terem o lipedema, sabe? Mas não é um gene que causa o lipedema, não se tem esse qual gene definido. Por ser uma doença muito prevalente, né, uma a cada 10 mulheres tem isso, são vários genes que estão ali presentes no lipedema. E a questão hormonal, ele tem uma influência muito forte também, que são nas mudanças hormonais, né, nas grandes mudanças hormonais que a mulher tem. Então, por exemplo, puberdade, gravidez, menopausa, são épocas da vida onde o lipedema ele tende a se manifestar ou então se intensificar. E quanto à prevenção do lipedema, a gente tem sempre assim, o que se sugere é que a pessoa tenha um estilo de vida saudável. Isso vai ajudar a evitar de agravar o lipedema, mas não existe um remédio, ou então uma vacina, ou então algum tratamento específico que possa ser feito para evitar o lipedema de aparecer.
0: Eu vou colocar um áudio de um ouvinte, Vitor Hugo, porque eles também participam mandando perguntas escritas, mas também de
2: Ótimo.
0: áudio, tá? Então,
2: Tá
0: vamos
2: bom.
0: tentar responder aqui esse aqui.
3: Bom dia a todos da
0: Bom dia.
3: Verdinha.
1: Bom
3: Eu
1: dia.
3: gostaria de perguntar ao doutor por que meus pés em cima do tornozelo, ao redor dos pés, entendeu? Era bem limpinha, agora apareceu muita manchinha escura. Horrível. Eu queria saber se é problema de circulação. Obrigada.
0: Além dela, Vitor Hugo, tem outra pessoa também que fala de umas manchinhas, né? No caso dela, pelo que eu entendi, é acima do tornozelo, a outra pessoa fala embaixo do tornozelo, mas pro pé, várias manchinhas também escuras.
2: Pronto. Mancha nos pés é uma queixa muito frequente aqui na clínica, sabe? E existem assim, né? Lógico, sem fazer uma avaliação, sem estar vendo, existem centenas de causas do que podem ser. Mas falando das causas mais comuns que eu vejo aqui na minha prática diária, elas não estão relacionadas com lipedema, essas manchas. Elas se relacionam muito mais com o problema de insuficiência venosa, né? As famosas varizes. O tornozelo no pé, principalmente na parte de dentro, é uma das regiões que mais sofrem em quem tem varizes. Então, geralmente essa região, por uma questão assim anatômica mesmo, é uma região onde se concentra a maior pressão dentro das veias. E essa pressão dentro das veias, né, com sangue ali estagnado, em quem tem problemas de má circulação, esse sangue estagnado, ele tanto pode ir liberando ferro para a pele e ficando essas manchas de aspecto amarronzado, como se fosse uma ferrugem, como também ele leva à formação de microvasos, aqueles vasos finos, né, e arroxeados, que também eles conferem um aspecto de mancha para o paciente. Então, geralmente, um paciente com mancha no pé, a gente pensa mais em causas de varizes.
1: Doutor, com relação à lipoaspiração, é recomendável em alguns casos, é?
2: Pronto, a lipoaspiração, a gente gosta muito de usar o termo hoje de cirurgia redutora do lipedema, porque quando a gente fala assim de lipoaspiração em si, a gente pensa muito numa coisa só estética, né? Mas a lipoaspiração é uma das melhores formas de tratamento hoje. Ela ajuda muito na redução dos sintomas dos pacientes e ela também ajuda muito na questão estética. Só que para um paciente evoluir para uma lipoaspiração, né, para uma cirurgia redutora de lipedema, ele precisa ser merecedor desse procedimento. Merecedor que eu falo é no sentido de o paciente precisa primeiro ter passado por um tratamento clínico de pelo menos 1 ano de acompanhamento. Para dessa forma, a gente garantir que esse paciente ele está na sua melhor forma para receber a cirurgia. Porque um paciente que vai para uma cirurgia que tem lipedema, está com um lipedema inflamado, que não conseguiu ajustar sua dieta, que não faz atividade física, que tem uma alteração hormonal importante, você faz a cirurgia e esse paciente tende a ter uma recidiva dessa gordura muito precoce, sabe? Então ele se submete a um procedimento, mas acaba tendo uma recidiva e não tem o resultado desse procedimento. Então ele precisa antes ser acompanhado clinicamente, estar bem, né, na sua melhor forma de controle da doença, para então ser indicado a cirurgia de lipoaspiração, né, ou cirurgia redutora do lipedema.
0: Tem uma pergunta aqui para você que eu acho que pode ser que a pergunta dele seja de outras tantas pessoas, que muita gente que está ouvindo pela primeira vez a palavra lipedema, que não entende muito bem que doença é essa. E o Zeca do centro, ele pergunta: mas que doença é essa? Pode matar? Então, é um trombo? Ele até pergunta. Então, para que as pessoas entendam, Vitor Hugo, tenta explicar, então, para quem ligou o rádio ou a TV agora, o que é o lipedema e o tratamento e se pode matar, como ele pergunta.
2: Pronto. Para quem tá escutando agora pela primeira vez essa palavra, assim, é tudo muito novo, tá? É novo até para gente, médico também. Mas para ficar fácil de entender, imagina que o lipedema é uma doença da gordura, certo? E essa gordura, ela se acumula de forma desproporcional, principalmente nas pernas, nos membros inferiores. Então imagina que você tem uma gordura que ela vai aumentando ali na perna de forma desproporcional. E esse aumento da gordura pode causar algumas complicações e limitações no paciente. Como, por exemplo, muitos dos pacientes, eles têm dificuldade de deambular, de andar, porque a perna fica batendo ali, principalmente na região do joelho, uma na outra. Muitos pacientes também, eles têm esse acúmulo tão desproporcional da gordura, perto da região do joelho, que fica difícil mobilizar o joelho, de dobrar o joelho. E com a evolução da doença, porque é uma doença progressiva, o paciente pode ter complicações sérias desse problema. O último estágio ali de evolução da doença, a gente chama de lipolinfedema. Então, é um paciente que teve uma complicação circulatória importante por causa da gordura. E esse paciente ele pode evoluir tanto com feridas na perna, com uma chance maior de ter infecção na perna, com dor na perna. Então, assim, não é que o lipedema ele possa levar a matar, né, de forma direta, mas em estágios avançados o paciente pode evoluir com complicações, né, do lipedema de muito tempo sem tratamento, e com isso ele ter complicações que podem sim ameaçar a saúde e a vida da pessoa, tá?
0: É só para a pessoa entender, né, e visualizar, tentar visualizar. É como que fosse uma perna muito mais grossa, se você olhar. Sim. É isso?
2: Isso. Muito mais grossa. Imagina assim, geralmente é aquela pessoa que, aquela mulher, que ela perde peso, a cintura fica fina, mas a perna fica desproporcional grossa, entendeu? Então isso acontece muito. Então os pacientes falam, ah, eu perco peso, mas minha cintura é fina. A gente vê o paciente às vezes malhado ali e a perna sempre mais cheinha e mais grossa, né? E por isso, por muito tempo, esses pacientes sofreram muito preconceito mesmo, sabe?
0: Sim.
2: Sempre foram chamados de pacientes que não queria fazer atividade física, ou então de preguiçoso, ou então que comia muito. Mas não é assim, o lipedema, ele independe disso, sabe? Então, a gente hoje tem esse papel como profissional de saúde, vocês aqui como a imprensa, de tentar conscientizar a pessoa. Porque você imagina, 1 a cada 10 mulheres sofrem com esse problema. Então, com certeza, todos nós conhecemos várias pessoas que sofrem com isso.
0: Verdade. Então, é procurar um especialista, né? Procurar um médico quanto antes para que esse tratamento seja feito da forma correta e ter o diagnóstico correto também, que é tão importante, né?
2: Com certeza.
0: Olha, queria lhe agradecer. E a gente conversou com o Vitor Hugo, que é cirurgião vascular, especialista nessa referência no tratamento de varizes e lipedema. Vitor Hugo, muito obrigada, viu?
1: Obrigado, Vitor Hugo. Bom dia.
2: Disponha, Tom Daniel, foi um prazer, estou à disposição, muito obrigado.
0: Muito obrigada. São 8h04, vamos para a última hora do Bom Dia Nordeste, mas a gente volta já já, fica por aí.
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1: Mais de 500 vagas de emprego estão sendo ofertadas pelo Cine DT de Juazeiro do Norte. Das vagas, 37 são para pessoas com deficiência. Entre as oportunidades disponíveis estão auxiliar de linha de produção, telemarketing, vendedor, pedreiro e balconista. De forma presencial, os interessados podem se dirigir até as unidades que funcionam nos VaptVupts com currículo em mãos, mas antes é necessário realizar o agendamento, que é feito pelo site do Meu VaptVupt. Tem ainda a opção online, feito pelo próprio portal do Instituto de Desenvolvimento do Trabalho, onde o interessado deve realizar o preenchimento do cadastro. O candidato pode ainda enviar currículo para o e-mail vagas.juazeirodonorte.idt.org.br. É preciso especificar no assunto a vaga pretendida. A lista completa das oportunidades pode ser consultada no site empregabrasil.trabalho.gov.br. Rodrigo Miranda, para a Verdinha FM.
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1: Wilton Bezerra, que prazer recebê-lo aqui no dia de hoje. Passou tudo de Copa do Mundo, agora é a Série B do Campeonato Brasileiro. É o que nós vamos focalizar, centralizar, porque realmente interessa. Além do mais, o Campeonato Brasileiro está chegando à metade, né? Exatamente à metade. Fortaleza pega agora o Goiânia, lá em Goiânia, perdão, pega o Vila Nova lá em Goiânia, no estádio Boa, lá, perfeito. E está ali no play-off, está no play-off, né? Comentário é seu, meu irmão.
3: Bom dia, Tom, bom dia, Daniela, bom dia, meus amigos. Pois é, rapaz. Ainda ali, sobre os efeitos, né? Dessa Copa do Mundo, encharcados de tanta emoção. E, de repente, a gente começa a sentir falta. Já ontem tinha gente perguntando, tem mais jogo, não? Eu digo, tem não, rapaz. Tem da Série B, tenha calma. Tenha calma que tem a Série B aí. Onde os resultados positivos, eles não chegam a dar tanta alegria. Mas pelo menos dá um alívio, né? A cada resultado, a cada vitória, é um alívio que eu vou te contar. É o caso, por exemplo, do Fortaleza, que vai enfrentar o Vila Nova. O Vila Nova tem a sua situação igual ao Fortaleza em termos de pontos, em pontos ganhos. Esse time começou, inclusive, Augusto Ferreira, o Gordiola que o orienta, começou sustentando até a liderança da competição por um bom período. Mas foi descendo, descendo, descendo, mas é bom que se diga que só o Criciúma deu uma esticada. Foi lá para 36 pontos, determinou uma vantagem um pouco maior, segundo, terceiro, quarto, quinto colocado. Mas o Fortaleza sustenta uma quinta posição. O time do Vila Nova é o quarto. Portanto, uma briga por posições. O jogo é lá. Muito difícil para o time do Fortaleza. Difícil porque o Tricolor ainda não conseguiu, na nossa opinião, numa briga para voltar à Série A. Aquele nível de produção, aquele nível de qualidade necessário para dar esse pinote de volta à primeira divisão. Querem ver uma coisa? Última partida aqui contra o Novo Horizonte. Vitória por 1-0. Vitória às duras penas. Um gol marcado logo no início do jogo, através de Vitinho. Falha da defensiva contrária. E o que se viu depois? É claro que o João Ricardo teve um papel preponderante. Segurou a barra, fez defesas importantíssimas. Mas há de se dizer, mas o Fortaleza também perdeu as oportunidades. E aí onde é que está o problema? Esse Militello, a gente observa pelos cálculos feitos, ele é um jogador centroavante que acaba sendo, na verdade, um anti-artilheiro. Para que ele marque um gol, tem que criar 10 oportunidades. Perdeu chances incríveis. Fortaleza contratou para a posição jogador chamado Natan Fogaça, que vem do Mirassol. Esse jogador também, em matéria de gols, ele que é goleador, durante mais de 20 jogos, sei lá, 30 jogos, marcou apenas 3 gols. Não está sendo bem utilizado no Mirassol, está vindo para o time do Fortaleza. Quanto à qualidade da contratação, vejamos o que é que pode ser feito, né? O que é que esse jogador pode ser utilizado. Porque, como eu já disse, infelizmente, em função dessa situação financeira difícil, nós estamos aproveitando assim o que sobra. E o que sobra muito de jogadores da primeira divisão. Da primeira divisão. Qual é o problema? É a questão salarial. Um absurdo que se paga hoje a jogador de futebol. Se procura um jogador reserva de um time da Série A, é na faixa de 700, 800, até 900 mil reais. Isso é um verdadeiro absurdo. E isso tira a possibilidade de se ter um jogador de melhor qualidade. Mas está chegando o Natan, né? Numa prova que o Fortaleza está procurando fazer alguma coisa. Se vai colocá-lo ao lado do Militeiro, tira o Militeiro e coloca o Natan, é preciso observar. Termo de banco, entrou o Paulo Baia também para perder inúmeras oportunidades. Contratação de Pedro Henrique até agora, apenas razoável. De modo que é essa caminhada, né? Essa caminhada com dificuldade, com limitações, e uma torcida enorme para que se saia dessa verdadeira draga, desse verdadeiro martírio que é a Série B do Campeonato Brasileiro. É preciso fugir, sabe disso? Porque o grau de sofrimento do torcedor não é pouco, não. Basta ver a média de arrecadação baixíssima. Fortaleza, quando consegue levar 10 mil pessoas ao estádio, é um feito espetacular. E quando a gente se lembra que no ano passado se lotava o estádio, se fazia festa, é uma coisa meio que inaceitável.
1: É verdade.
3: Então é esse o cenário para o jogo de hoje à noite.
1: Perfeito. Vamos aguardar, portanto, que o Leão faça um bom resultado lá e suba na graduação, porque ele está no play-off. Mas, como eu digo, portanto, são as duas primeiras colocações, porque aí é passagem direta para a Série A. Milton Bezerra, muito obrigado. Amanhã tem o jogo do Ceará. Amanhã você comenta sobre o Vozão, tá bom?
3: Valeu, um abraço. Até
1: um abraço. 8h15.
4: Agora a gente vai direto para o interior do estado.
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4: Duas pessoas foram indiciadas por compartilhar um vídeo de conteúdo sexual gravado por uma mulher de 27 anos com um adolescente de 13 anos. Isso aconteceu em Aurora. Quem vai trazer todos os detalhes é Tadeu Gomes. Bom dia para você, Tadeu.
6: Bom dia, Daniela, para você, para Tom e para todos.
1: Dia.
6: A identidade dessas pessoas que foram indiciadas não foi revelada, né? A gravação aconteceu no dia 8 de julho e a mulher que fez a gravação, essa sim, ela foi identificada como Thaís Benício Carneiro, foi presa no sábado, dia 18, após as imagens circularem nas redes sociais. A mulher teria feito essas imagens para enviá-las a um ex-companheiro e provocar ciúmes. Conforme a apuração, os dois indiciados por compartilhar o vídeo são o ex-companheiro de Thaís, para quem ela enviou o vídeo para fazer ciúmes, e uma amiga dela, que teria recebido o vídeo do ex-companheiro da suspeita e compartilhado. De acordo com o Estatuto da Criança e do Adolescente, o ECA, é crime, tanto

0: As investigações devem seguir para apurar o envolvimento dos dois no caso. Em nota, o Tribunal de Justiça do Ceará disse que a suspeita, Thaís Benício Carneiro, passou por audiência de custódia no domingo, dia 19, e teve a prisão convertida em preventiva pelo juízo do primeiro núcleo regional após decisão do juízo da comarca de Aurora, que decretou a custódia cautelar. A Secretaria da Segurança Pública e Defesa Social também foi questionada sobre o indiciamento das duas pessoas por compartilhar a imagem, mas a pasta apenas confirmou a prisão da suspeita de estupro de vulnerável. Esse caso que ganhou bastante repercussão, não só em Aurora, mas em toda a região do Cariri, né? O vídeo bastante compartilhado aí nas redes sociais. E olha, o Ministério Público do Ceará ingressou com uma ação civil pública na Justiça Estadual contra gestores e a própria Prefeitura de Quixeramobim, para pedir que eles sejam condenados por gastos de R$ 690 mil reais com atrações do Carna Central 2024, evento carnavalesco promovido pelo Poder Municipal. O pedido de indenização no valor do gasto do evento foi divulgado pelo Ministério Público nesta segunda-feira, dia 20. No pedido, o Ministério Público argumentou que o evento foi realizado enquanto o município estava em situação de emergência por conta da seca e enfrentava restrições financeiras, que resultaram inclusive no adiamento do início das aulas da rede pública. A Prefeitura de Quixeramobim ainda não comentou o pedido judicial. O órgão ministerial pediu a condenação também do prefeito Cirilo Pimenta e do secretário de Cultura e Turismo Salviano Paulino de Moraes Neto. Ambos ocupavam os cargos em 2024. O Ministério Público pediu que o município e o prefeito, além do secretário, sejam condenados a pagar no mínimo R$ 690 mil reais de indenização a ser destinado ao Fundo de Defesa dos Direitos Difusos do Ceará. De acordo com a ação do Ministério Público, o valor foi usado para contratar 5 artistas de projeção regional e nacional que se apresentaram entre os dias 10 e 13 de fevereiro de 2024. Os cachês somaram R$ 690 mil reais para cerca de 8 horas de shows, o equivalente a R$ 86.200 por hora de apresentação. Para o Ministério Público, o recurso ou os recursos aplicados na festa poderiam ter sido destinados a áreas prioritárias relacionadas a direitos básicos em período de escassez hídrica e orçamentária. O órgão avaliou que os gastos com shows representam, por exemplo, quase o triplo do valor do contrato anual para abastecimento de água potável para o consumo nas escolas municipais. O órgão também requer que a Justiça determine que a Prefeitura adote regras mais rigorosas para a contratação de atrações artísticas em períodos de crise financeira, seca ou outras emergências. Isso para evitar gastos elevados enquanto serviços essenciais demandam prioridade. Então tá aí o pedido do Ministério Público de uma indenização de R$ 690 mil contra gestores e também a Prefeitura de Quixeramobim. Tom e Daniela.
1: Obrigada, Tadeu.
2: Um abraço para você, bom dia.
1: São 8h20, nós vamos para um rápido intervalo e a gente volta já já.
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2: A Federação PSDB Cidadania formalizou o nome de Ciro Gomes como candidato ao governo do estado. Ciro é o primeiro candidato oficialmente confirmado. A definição aconteceu ontem, numa convenção partidária, e a gente vai conversar agora sobre isso com o Inácio Aguiar, sobre o início dessas confirmações também das candidaturas, né, Inácio? Bom dia para você.
1: Bom dia, Inácio. Seja bem-vindo. Aguiar.
3: Bom dia, Daniela. Bom dia, Tom Barros. Muito obrigado pela recepção, meus amigos. Pois é, ontem nós falamos aqui, Dani, que começou o prazo para que os partidos comecem a apresentar à sociedade seus candidatos. O prazo de convenções partidárias nada mais é do que isso. É os partidos pegando aquelas pessoas que pretendem se candidatar aos cargos públicos e mostrando à sociedade. Veja, esse é o meu time de candidatos para a eleição que está por vir. Esse é um passo fundamental do ponto de vista político e, naturalmente, do ponto de vista jurídico. Porque os candidatos só podem se apresentar à população se eles tiverem sido homologados em convenção. Então, esse é um passo fundamental. E o primeiro partido a confirmar candidatura ao governo do estado foi o PSDB, que faz parte, Tom, de uma federação junto com o Partido Cidadania. Eles aproveitaram um tipo de convenção que é permitida pela Justiça Eleitoral, que chama híbrida, que é parte presencial e parte virtual, né? Com pessoas em outros locais. E aí, para cumprir a formalidade jurídica, o PSDB e o Cidadania lançaram logo o nome de Ciro Gomes. Naturalmente, a gente ainda não tem a confirmação da chapa majoritária completa. Por quê? Porque essa chapa, ela é uma composição do PSDB e do Cidadania com outros partidos, como União Brasil e também o PL. E esses partidos têm data de convenção marcada para os próximos dias. Por exemplo, o PL vai marcar marcou sua convenção para ser realizada no próximo dia 22, Tom. E o União Brasil, que tem uma federação também com o PP, que é o Progressistas, ele vai fazer no dia 25, Daniela, a sua convenção partidária. Então, a tendência é que a chapa do Ciro seja confirmada com ele na cabeça de chapa, candidato a governador. O Roberto Cláudio, que é do União Brasil, candidato a vice-governador. Aí tem o PL, deve indicar um candidato a senador, que é o deputado estadual Alcides Fernandes, pai do deputado federal André Fernandes. E também Capitão Wagner deve ser também candidato a senador, que também é do União Brasil, portanto da Federação União Progressista. A gente vai ter essa confirmação só ao longo dos próximos dias, naturalmente, porque cada partido vai fazer a sua convenção individual.
1: E dificilmente eles muda, não? Depois que tem uma reunião dessa, dificilmente.
3: Dificilmente, muda. Então, pode acontecer? Pode. Ontem a gente até dizia isso.
1: Foi.
3: Que os partidos têm até o dia 15 de agosto para retificar, né? Fazer alguma mudança dentro da chapa que foi proposta em convenção. Mas depois que anunciou publicamente, né? Dificilmente isso pode mudar. Então, o que é que a gente tem, então? O panorama é de Ciro Gomes já confirmado como candidato formal a governador do Ceará pelo PSDB. Há 6 meses atrás, Dani, nós que acompanhamos a política, ainda tinha alguma dúvida, porque o próprio Ciro, ele fez um pouco de mistério, né? Olha, eu não sei ainda se sou pré-candidato. A pré-candidatura só foi lançada em maio, para você ter uma ideia. Então existia uma dúvida. Será que o Ciro vai mesmo ser candidato? E essa dúvida foi dissipada ontem, né? Ele confirmado como candidato. Inclusive, ele falou logo após o partido confirmar que ele é o candidato, né? Vamos ouvir aí a primeira declaração de Ciro Ferreira Gomes após a confirmação da Federação PSDB Cidadania sobre o seu nome para o governo do estado.
4: Eu agradecer muito, mas aí é de verdade, bom humor à parte, eu quero agradecer muito, muito, muito mesmo a confiança de pessoas como cada um de vocês, cada uma, mas a minha idade me recomenda eu destacar, e é só por esse critério de idade, pessoas como Assis Machado Neto, que é um homem que prestou serviços extraordinários ao Ceará, através do PSDB, que é o nosso partido, o Alexandre, que preside a nosso Partido de Cidadania, um dos maiores cérebros do Ceará e por que não dizer, projetado a sua inteligência e preparo para o Brasil inteiro, nosso Carlos Roberto Martins Rodrigues Sobrinho, que eu pelo tio e por ele sou absolutamente comprometido e apaixonado, porque são puro espírito público, e dizer que eu estou mais do que entusiasmado, eu estou compenetrado da grave responsabilidade que as senhoras e os senhores colocam sobre as minhas mãos. Não sei se estou preparado, mas eu estou entusiasmado de levar essa bandeira à vitória.
3: Pois é, você viu aí a primeira declaração do Ciro, Tom. Ele foi modesto, né? Por que não dizer? Porque uma pessoa que já foi 4 vezes candidata a presidente da República, né? Que é o caso do Ciro, já foi governador do estado do Ceará, prefeito de Fortaleza, deputado federal, ministro de Estado, né? Ele tem...
1: E ministro da Fazenda.
3: Pois é, foi ministro da Fazenda primeiro, depois ministro da Integração Nacional. É. Lembrando a todo mundo, Tom, que não pegou essa parte, né? O Ciro foi quem deu o start na obra da transposição do Rio São Francisco, uma obra absolutamente complexa, né? Que começou na década de 2000, Dani, e até agora ainda está na fase final, para você ter uma ideia do tamanho, da complexidade, mas naquele momento tinha um desafio enorme de começar essa obra, porque existia muita crítica, Tom, dos ambientalistas em relação a isso. E o Ciro, ele fez aquele trabalho na época de convencimento, né? Dizer o seguinte, olha, uma boa parte do Nordeste sofre há séculos sem água. Não há que se fazer debates minúsculos, menores, em torno disso, porque a gente tem uma grande parte da população sofrendo com a falta d'água. Então, esse foi um dos projetos, né, que o Ciro tocou como ministro. Então, veja, ele estava dizendo aí, né? Não sei se estou preparado. Claro que está. Claro que o resultado da eleição ninguém sabe, né? O resultado, Tom, depende mesmo do voto das pessoas, né? Mas tem um cenário, Tom, que a gente pode antecipar. Pelo que a gente tem hoje de elementos, pelo que eu acompanhei, Dani, junto com a equipe aqui do Diário do Nordeste, do Sistema Vez Mares, que cobre política, pelo que nós acompanhamos desse período todo de pré-campanha, que termina agora, e nós entramos, Tom, numa nova fase, o grande embate da campanha se desenha entre o Ciro Gomes, candidato do PSDB confirmado ontem, e o governador Elmano de Freitas, do PT, que é o pré-candidato do partido, é governador do estado, vai para a reeleição e vai ter o nome confirmado no próximo dia 1º de agosto, quando vai ser a convenção dos aliados do Elmano. Né? Se desenha a disputa entre esses dois candidatos. A gente tem, naturalmente, outros nomes, como Eduardo Girão, do Partido Novo, mas o que as pesquisas apontam até agora e o que a opinião pública tem discutido, de fato, é uma disputa focada, muito provavelmente, entre esses dois candidatos, Ciro e Elmano. E vai ser uma campanha, Tom, naturalmente dura, né? Naturalmente pesada do ponto de vista do embate, porque Isso. Você tem um governador no cargo, tentando a reeleição, e um ex-governador, né, que está aí no imaginário das pessoas, estão há pelo menos 30, 40 anos de vida pública. Né?
1: Aí definida essa questão com Ciro Gomes e o Roberto Cláudio, é o Mano e quem?
3: Pois é, Tom, esse é um ponto importante. Na semana passada, nós comentamos aqui, o governador Elmano de Freitas anunciou que o senador Cid Gomes, que inclusive é irmão do Ciro, né, tiveram juntos na política até 2022, do final da década de 80 até 2022, e aí aquele rompimento que aconteceu em 2022 entre o PDT e o PT acabou distanciando essas duas lideranças. O Cid vai ser candidato ao Senado na chapa do Elmano, isso já foi resolvido, e aí na chapa majoritária a gente tem 4 cargos para as pessoas que estão nos acompanhando entender. Nós temos cargo de governador, o de vice-governador e 2 de senador. Esse ano, é bom a gente lembrar, nós vamos votar 2 vezes para senador, porque é a recomposição de 2/3 do Senado. Dito isso, Tom, até agora, o que a gente sabe é que Elmano será candidato a governador e Cid a senador. Existe ainda uma vaga aberta ao Senado e a vaga de vice, né? Como vai ser a composição, a gente vai ter que esperar para ver. Agora, tem algumas coisas que estão desenhadas, Tom. Até agora, até este momento que eu falo aqui para os ouvintes da Verdinha, a tendência é que o PSD do ex-vice-governador Domingos Filho fique com o cargo de vice. Né? tendo aí que fazer o ajuste sobre quem vai ser esse vice. E aí, a outra vaga de Senado, tem aí alguns nomes na disputa, né? Tem o ex-senador Eunício Oliveira, do MDB, tem a ex-prefeita de Fortaleza, Luiziane Lins, que entrou na reta final desse embate aí nas costuras para disputar o Senado, e tem também, em uma hipótese que eu considero mais remota, então, o deputado federal Moses Rodrigues, que é lá de Sobral também, como o Cid e o Ciro, filho do prefeito de Sobral atual, Oscar Rodrigues, que é do União Brasil, mas que é aliado do governador, é o Mano de Freitas. E aí há uma possibilidade, que eu vou repetir, considero remota, de União Brasil e PP virem para a base do governo. Não considero que isso é provável, mas os governistas ainda colocam aí a possibilidade do Moses ser candidato. Nos próximos dias, Tom, nós vamos falar sobre essas definições. O fato é que eles querem, Tom, o governo quer que tenha pelo menos uma mulher entre os quatro nomes, né? Então, tem dois nomes aí que estão fortes. A Gabriela Aguiar, filha do Domingos Filho, e tem o nome de Luiziane Lins, ex-prefeita de Fortaleza, Dani. Tudo isso para quê? Lembra, Dani, que nós falamos do eleitorado feminino, que é a maioria e tal? Eles querem ter algum nome que contemple as mulheres nessa chapa. Vamos ver como é que vai ser essa conversa.
1: Aguardemos os próximos capítulos.
3: Próximos capítulos que nós vamos conversar, Inácio. Aqui para trazer todas as informações.
1: Muito obrigado, Inácio. Um abraço para você e bom dia.
3: Grande abraço para vocês, meus amigos. Até amanhã, se Deus quiser.
2: Até amanhã, Inácio.
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2: Estão abertas as inscrições para advogadas interessadas em concorrer à formação de lista tríplice para suplente do Tribunal Regional Eleitoral do Ceará. As inscrições podem ser feitas até às 18h do dia 30 desse mês. E a inscrição, ela deve ser feita exclusivamente pelo Sistema Eletrônico de Informações do Tribunal. Para mais informações, você precisa acessar tjce.jus.br. Mais uma vez para você, tjce.jus.br.
1: De hoje à quinta-feira, Fortaleza, Ocara e Horizonte, esses três municípios recebem, respectivamente, as primeiras edições do Parintins Lab. A formação gratuita utiliza a experiência do Festival de Parintins para discutir economia criativa, desenvolvimento territorial e turismo. A abertura do evento acontece hoje na Casa Braga, em Fortaleza, às 17h. Outras informações podem ser acessadas em doiti.com.br, doiti.com.br, ok?
2: Das 8 da manhã até as 8 da noite, na Vila das Artes, acontece mais uma edição da Viradinha Cultural. O público vai ter acesso a oficinas de dança, artes visuais, teatro e circo. Também acontecerá um bingo literário, feira de doação de livros e apresentações artísticas. O encerramento vai ser com show do grupo Cisterna e da banda das Caramelas. As atividades são gratuitas e dão acesso aí por ordem de chegada. São 8h36, vamos para o intervalo. A gente voltar ao vivo com a Ana Alves aqui nos nossos estúdios. Já, já.
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2: Agora são 8 horas e 39 minutos. Nós estamos agora para falar de um assunto que a gente já veio, na verdade, na semana passada, trazendo um pouquinho mais de detalhes. E a gente fala agora porque, para várias pessoas, cuidar das finanças pode ser uma tarefa bem difícil. Até as menores escolhas, elas devem ser vistas muito bem pensadas, porque elas podem gerar grandes consequências e fazer bastante diferença no futuro. Por isso que a gente conversa agora sobre esse assunto com a nossa colunista especialista em finanças, Ana Alves, porque ela vai trazer algumas dicas para a gente, porque eu acho que uma das perguntas que as pessoas mais se fazem, né? A falta de uma educação financeira na infância e como isso impacta diretamente na vida das pessoas. Ana, bom dia.
1: Bom dia, Ana Alves.
3: Bom dia, Tom Barros. Bom dia, Daniela. Muito obrigada mais uma vez pelo convite. E hoje que a gente trouxe é falar um pouquinho também sobre a teoria do caos. Já ouviu falar?
1: Teoria do?
3: Do caos.
1: Eita!
2: Eu acho que essa teoria aí, muita gente acaba sem querer vivendo nela, né?
3: Exato. E também tem aquele efeito borboleta. Não sei se vocês lembram de um filme que teve em 2004.
2: Eu lembro.
3: Né? Já há mais de 20 anos, mas que teve muito sucesso exatamente baseado nessa teoria do caos. Que é basicamente o seguinte... um meteorologista norte-americano, na década de 60, Edward Lawrence, ele fazia previsões do tempo com modelos matemáticos. E aí ele começou a fazer uma previsão onde ele reduzia, por exemplo, um número, arredondava um número de várias casas decimais e ele diminuía. E isso causava uma mudança total na previsão meteorológica. Em função disso, ele começou a estudar e entendeu o quê? Aí que surgiu o efeito borboleta, que se fala simbolicamente que se uma borboleta bater asas no Brasil, pode criar um furacão em outro local. Por que isso? Né? Óbvio que é simbólico, mas que determina o quê? Hoje, pequenas mudanças, mínimas que sejam no dia de hoje, podem afetar significativamente o futuro. E aí que vem a teoria do caos, né? Que o caos não quer dizer desordem, mas sim a falta de possibilidade de controle total em relação ao futuro, a previsões e tal. Aí você vai me perguntar, né, Dani, o que é que isso tem a ver com a nossa vida financeira? Você agora está trabalhando com meteorologia? Na verdade, a ideia é o seguinte, nós também vivemos, né, em uma constância mudança diária, onde pequenas atitudes nossas diárias podem influenciar lá na frente em termos de resultado, em termos de condições financeiras até. Então, sim, aquela pequena decisão em relação eu peço um delivery ou cozinho em casa, eu vou para a rua ou vou ficar em casa vendo, assistindo filme, se você quer se organizar financeiramente, essas pequenas decisões fazem sim o efeito borboleta, podem trazer consequências muito maiores lá na frente. Se a gente faz uma compra no cartão de crédito e aí a gente começa a não pagar e aí aqueles juros vai se acumulando, esse é o efeito borboleta. Então, a gente, sim, na nossa vida real também temos isso. E por isso que é tão importante a gente analisar a nossa vida, o nosso histórico de vida. E aí que vem a grande novidade de hoje, né?
2: Pois é. E que novidade é essa, Ana?
3: Com base nisso tudo, já que a gente está aqui realmente para poder contribuir com todos os ouvintes, e a gente sempre fala de educação financeira, a nossa proposta agora é criar o raio-x financeiro da vida real. O que é isso? Na verdade, nós vamos começar a fazer uma triagem de alguns ouvintes que queiram participar desse programa. E aí vamos selecionar alguns para estudar um caso real mensalmente. O que vai ser feito? Obviamente, com todo o sigilo, né? Sigilo de dados, sigilo de nome, caso a pessoa queira. Mas a ideia é que eu possa contribuir um pouco mais analisando o caso de um ouvinte real.
2: É como que as pessoas estão participando com a gente e aí elas mandam uma pergunta durante a sua participação, você responde de uma forma superficial, mas nesse raio-x, inclusive tem um QR Code na tela para quem está com a gente pela TV Diário. Nesse QR Code, se você apontar a câmera do seu celular, vai levar direto para onde?
3: Perfeito, vai levar para uma ficha, um formulário com várias perguntas, né? Que já vai ser um pré-diagnóstico para a gente poder...
2: Para você entender.
3: Exatamente. Aí vamos trabalhar com uma triagem e as pessoas que forem sendo selecionadas e permitirem, a gente vai entrar em contato, né, para poder entender ainda mais e aí trazer o caso para a vida real, onde eu vou dar algumas sugestões e também um plano de ação para os próximos 90 dias.
2: Então é como que a pessoa que entrasse nesse QR Code, respondesse esse questionário, fosse selecionada por você, e você vai entender, mergulhar um pouco mais a fundo na vida daquela pessoa, na vida financeira. Você vai entender o que está acontecendo e mostrar os caminhos, é isso?
3: Exatamente. Mostrar os caminhos possíveis e traçar um plano de ação. Ou seja, o que de fato ela poderá mudar ao longo do período, né? Que a gente pode até acompanhar depois, trazer esse caso novamente, para poder contribuir de fato, né, na vida real. E o interessante é que também, então, esse formulário também na minha página, né, no Instagram, @anima.consult, tem o link para essas inscrições, tá? Que é o mesmo que vai do QR Code que eles seguem lá para poder fazer o formulário.
2: Porque muita gente, né, Ana, às vezes só precisa... Quem não teve educação financeira na infância e às vezes só precisa mais mesmo de uma orientação, não é?
3: Exatamente, Dani. O que é interessante, assim, que muitas vezes a gente fica falando aqui, mas as pessoas não sabem como adaptar isso à realidade dela.
1: É verdade.
3: Então a oportunidade é essa, né? Com um olhar um pouco mais experiente nessa área, poder dar alguns sinais de orientação do que fazer.
2: Então, vai ser um ouvinte por mês que vai ser selecionado por você e analisado essa situação. Quem está com a gente pela TV tem um QR Code aí na tela ou vai no anima.consult lá no Instagram, que é o Instagram da Ana Alves, para ter lá o link direto para esse entendimento. E aí, Ana, a pessoa, a gente já recebeu tantos depoimentos, não foi, de ouvintes que através das suas falas, através das suas orientações, mesmo só ouvindo, conseguiram encontrar esse caminho. Então, é como que essas pessoas que forem selecionadas, elas vão ter a sua consultoria de uma forma mais direta para conseguir sair desse caos.
3: Exatamente, Dani. Bom lembrar que é tudo gratuito, né? Porque, assim, é uma participação que a gente vai selecionar para poder exatamente contribuir. E a ideia é sair desse caos buscando que pequenos toques, às vezes pequenas mudanças no dia de hoje, exatamente vão mudar ali para frente a relação dela com o dinheiro.
2: E é legal, né, que você vai trazer casos reais e sem precisar expor a história de ninguém, mas você vai falar da pessoa Maria que tem essa vida financeira e essa situação. Pode ser que o José que está ouvindo se identifique. E aí o que você disser sobre ela pode ajudar outras pessoas.
1: É,
2: né,
1: verdade.
3: Exatamente.
1: Pode.
3: E o interessante é que essas situações, né, financeiras de hoje não quer dizer que a pessoa seja irresponsável, mas são situações que acontecem na vida e que muitas vezes a gente não consegue prever.
1: É verdade.
3: Então, por isso mesmo, a gente precisa ter um olhar cuidadoso nesse sentido.
1: E a partir, Ana, também do valor que você tem no final do mês, se você vai cair na declaração obrigatória para a Receita Federal, você vai ter que ter o controle disso tudo, não é? Porque como é que você vai fornecer todas as informações para evitar cair na malha fina? Você tem tanta coisa a fazer no dia a dia, no final do mês. No final do mês, por exemplo, eu lembro muito de você. Agora, ontem mesmo eu estava lembrando que dia 20 é o dia que eu paro todo dia 20, como temos 10 dias para o final do mês, eu já vou olhando como é que está cartão, como é que está tudo, quanto tem de imposto de renda, de IPTU, de IPVA, para não deixar fugir nada. Porque se você não controlar... E eu lembro mais quando você entra no supermercado, desde quando você falou que a gente, às vezes, vai ao supermercado, não vai com o propósito de comprar e compra determinadas coisas, né? Isso tem tido um controle muito grande, isso é muito bom. Isso é muito bom. Então, você está fazendo uma coisa para um ouvinte que vai ser sorteado, mas, na verdade, na medida em que se divulgar, o próprio ouvinte, os outros ouvintes vão ser beneficiados também. É preciso, ou você cuida da parte financeira, ou você vai se deparar no final do mês com problemas e mais problemas, não é?
2: Como é que vai ser essa escolha, Ana?
3: Então, na verdade, a gente vai fazer uma triagem em função da realidade financeira de cada um. Às vezes tem muitos casos parecidos, né? Então a gente vai poder selecionar um deles e tentar entender também a disponibilidade da pessoa e aí o critério vai ser mais ou menos esse.
2: Não, o que tem nada... é que tem lá nesse questionário para quem vai entrar nesse QR Code?
3: Ótima pergunta. Então, assim, começa com os dados pessoais, né? E também com algumas perguntas em relação à vida financeira. Como a pessoa, se ela tem alguma dívida hoje, que tipo de dívida é, né? Se ela tem um hábito financeiro de consumo por impulso. Porque a gente vai traçando com isso já um perfil em relação à situação da pessoa. Quantas pessoas tem na casa, se existe a renda familiar, qual é, Então, esses são dados gerais para que a gente possa, depois, conversando um pouco mais profundamente, trazer uma orientação, né? E o importante é isso. Esse raio-x, que agora eu trago para a pessoa física, eu já faço ele em empresas e tenho um sucesso incrível. Porque muitas vezes a gente sabe da nossa situação, mas não consegue enxergar uma saída. É. E quem está de fora normalmente consegue.
2: O que eu achei legal foi você ter dito assim, um raio-x da vida real. Porque muitas vezes, pensando também no outro lado, por exemplo, você vai para um nutricionista, aí você pede uma dieta, e que essa dieta ela não é nada da vida real. É uma coisa muito complicada, é difícil seguir aquela dieta, e é uma coisa meio que é complicado você até cumprir mesmo com aquele acordo, com aquele combinado. Então, é importante que esse raio-x que você traz seja da vida real para que ele seja possível de ser feito, né?
1: Ana, me diz uma coisa, já que você tem uma experiência nessa parte, já vem fazendo, né, como você acabou de falar aí, as pessoas são resistentes na hora de revelar abertamente as suas contas, esses dados assim, ou é uma reserva, aquela pessoa que prefere não...
3: Existe, Tom, existe sim, com certeza, né? Pessoas que têm receio e preferem ela mesma resolver, então até por isso que a gente vai fazer esse formulário para poder selecionar até, né, quem está disposto a conversar e se aprofundar um pouco mais. Mas isso, o primeiro fato é reconhecer que precisa de ajuda, né? Então essa é a nossa proposta. E aí, Dani, o que você falou é fantástico, exatamente. A nossa intervenção, vamos dizer assim, não é uma situação, olha, você tem que mudar totalmente, né? Faça, sei lá... procure outras coisas. Não, a gente vai trazer o quê? Soluções possíveis dentro da realidade da pessoa, que podem parecer pequenas, mas como eu falei do efeito borboleta, vão trazer resultados significativos ali na frente. Então, da mesma forma que a gente tem hábitos ruins, né, viciantes, que trazem resultados ruins, nossos hábitos bons vão trazer bons resultados.
2: Para as histórias que você escuta, né, de tanta gente que você já orientou e que, de pessoas que você orienta, não só de empresas, mas pessoas físicas, qual é o erro que você acha que é mais cometido pelas pessoas e que continua sendo?
3: Dani, é interessante, porque assim, normalmente são coisas básicas, né? O principal deles é a pessoa não ter noção de fato do qual é o perfil dela em termos de gastos e receita. Ela tem números na cabeça. Muitas vezes acha que o meu maior problema é, sei lá, o cartão de crédito. Mas mesmo assim não tem coragem de anotar, entender, levantar isso. Então a resistência é aí, por incrível que pareça. Em conhecer um pouquinho mais, só anotando a sua situação real.
2: Talvez seja medo, né, de no final
3: Exatamente.
2: Das contas...
3: Exatamente. E aí, se a gente não consegue olhar, estava falando isso ontem em aula, se a gente não consegue olhar onde está hoje, como é que a gente vai querer chegar em algum lugar? Ah, eu quero, fim do ano, tá aí, né? Quero passar o Natal, sei lá, em outra cidade.
2: Tem 6 meses só.
3: Isso, pois é.
2: Dá tempo?
3: Dá, sempre dá. Com um bom plano, uma boa dedicação, sempre é tempo. Então, se eu quero fazer isso, o que é que eu tô mudando hoje, de fato? Então, assim, mas eu sei que também isso é uma questão de tempo, todo mundo tem seu processo, tem o seu tempo, mas na vida financeira isso se torna cada vez mais urgente, né?
2: Tem até uma pergunta, Ana, que a pessoa pede para não ser identificada. A pessoa diz o seguinte... A sensação, não faz isso que você está dizendo, de anotar e de ter noção de quanto ganha e de quanto gasta, mas a sensação é que está sempre pagando boletos e que o dinheiro nunca dá para nada.
3: Exatamente. Só tenho a dizer para essa pessoa que ela não é a única. A sensação é de todos nós, inclusive empresas passam por isso também. Não sabem onde está indo o dinheiro, né? Como pode, Ana? Trabalho, recebo meu salário, mas ele é menor do que o mês, né? O mês é muito mais comprido que o salário. Com algumas exceções de casos aqui, como a gente tem aqui no estúdio, né? Pessoas persistentes, consistentes em resultado. Então, assim, realmente isso acontece demais. O primeiro passo seria esse. Se a gente quer saber onde está indo, a gente tem que saber como está hoje.
2: Tem ouvinte aqui pedindo seu Instagram de novo, então vamos repetir aí. É anima.
3: @anima.
2: Ponto.
3: Consulte.
2: Consulte, temudo. anima.consulte. Aí tem uma ouvinte aqui também, que não vou identificar. Ela trabalha. Como é que se chama? Não é CLT. É o quê?
4: Prestadora de serviço.
2: E aí ela. Tem meses que ganha mais, tem meses que ganha menos, depende muito, né? E ela disse, eu não anoto nada, eu tenho é medo de anotar.
3: Exato. Tá vendo, Dani? É incrível como isso acontece com muita frequência. Então, assim, não tenha medo. Qual é o medo maior? Você anotar hoje, você está bem pior daqui a alguns meses, né? Então, a gente precisa ter essa consciência E você, quando você coloca isso no papel também, te alivia psicologicamente, sabia? Porque você fica, com certeza, ela fica com isso tudo na mente o tempo todo. Então, transfere para o papel. Senta você sozinha, anota tudinho, o que entra e o que sai. Esse é o primeiro passo para a gente ter alguma mudança. E é incrível como isso acontece com muita gente.
2: Outra pergunta também aqui, também que a pessoa pede para não ser identificada. A pessoa diz que não anota também e que às vezes tem, sabe que tem um dinheiro na conta, tem uma conta para vencer e tem algum bloqueio que não consegue pagar. Aí quando é no dia seguinte vai pagar e está com multa.
1: Ave Maria.
3: Isso acontece muito. Então, gente, a gente precisa tomar rédeas da nossa própria vida financeira, né? Muitas vezes a gente, o dia a dia não permite, a gente deixa para depois, exatamente porque a gente tem uma resistência.
2: Complicado, né?
3: Então, assim, esse é o primeiro passo, não tem como fugir, né? Porque, de fato, a gente sabendo o que tem hoje, consegue tomar pequenas atitudes. Então, se ela, por exemplo, acaba pagando multa, imagina quantas multas ela não vem pagando e o efeito borboleta dessas multas.
1: É verdade.
3: Certo? Então, precisamos sim, coragem.
2: Pois é, e a gente percebe que são mensagens e situações que são mais ou menos parecidas, né? Que a situação realmente é o medo de anotar, é o medo de somar o que é que faz. Agora, tem aplicativos que possam ajudar também, não é?
3: Sim, assim, os próprios bancos, né, hoje em dia têm os seus aplicativos que podem te orientar em relação ao que você tem e o que você gasta no mês. Mas a gente pode ter todas as ferramentas, né, Dani?
2: Não adianta,
3: fantásticas,
2: né?
3: Mas se a gente não tiver a atitude de sentar e olhar, então, assim, esse é o meu grande desafio, né? Que as pessoas se permitam fazer isso.
2: Agora, Ana, você é economista, você é especialista nesse assunto, você orienta pessoas, orienta empresas. Você teve essa orientação na infância? Você realmente teve você vem de uma família que teve essa base dessa educação financeira? Ou você precisou correr atrás e hoje você tem esse entendimento e essa organização, por que você foi atrás?
3: Dani, boa pergunta. Na verdade, assim, a gente sabe que agora está começando a ter educação financeira nas escolas, né? Então, na verdade, o que aconteceria seria o exemplo na família, né? Então, meus pais sempre trabalharam muito, muito, muito, né? Mas sempre com muitas dificuldades. Então, essa questão da gestão do dinheiro realmente nunca existiu. Então, a gente vai exatamente naquele ritmo. Você se forma, você arruma o primeiro emprego, você gasta com alguma coisa e depois, com a maturidade, é que você começa a entender, pelo menos no meu caso, é para onde está indo o dinheiro e começa a buscar
2: uma condição
3: melhor.
2: Então, partiu de vocês esse entendimento.
3: Sim, com certeza. Até porque aí, a partir disso, eu fiz economia, né? O curso de economia na graduação e aí fui me especializando e buscando. O que não quer dizer que seja fácil.
2: Não, com
3: né?
2: certeza. É realmente.
3: Fácil mesmo é só pro Tom que tem um dinheiro no colchão lá.
1: Ave Maria.
2: Casa de ferreiro, espeto de pau, né?
1: Pois não é?
2: Porque muita gente pensa que essa tua organização, todo mundo que tá por perto também vai ter.
3: Não, exatamente. Isso daí a gente vai construindo exatamente com a nossa experiência e com a nossa história. Então, por isso que eu acho tão importante eu estar aqui contribuindo. Porque eu sei o quanto dói. Né? E isso a gente pode mudar de formas simples no sentido de pequenas atitudes, tá?
2: Bom,
3: temporariamente.
2: Já tivemos vários depoimentos maravilhosos de ouvintes que só em ouvir a Ana já tiveram uma mudança aí na vida financeira. Eu nunca esqueci aquela ouvinte que disse que vivia com dívidas, cartão de crédito, com empréstimos e hoje em dia consegue guardar dinheiro.
3: Imagina que
2: isso é incrível.
3: E isso é assim, não tem preço, né?
1: Tem
3: feedback desse.
2: Dormir tranquila, né? Dormir tranquila. Então, que se você tem essa vontade, eu já ouvi também algumas pessoas falando para mim: eu queria tanto ter uma orientação da Ana. Então, chegou a hora.
1: O momento. Tá,
2: você pode ter esse momento. E aí você pode, se você estiver com a gente na TV, vai na TV, aponta a câmera do seu celular para esse QR Code que tá na tela. Ele vai te levar direto para esse link desse questionário que você vai responder. A Ana vai ter acesso a essas informações para que entre em contato contigo e te oriente. Um ouvinte por mês vai ser ajudado de forma gratuita. Ou, se você quiser, você vai lá no Instagram da Ana, que é anima.consulte, lá no Instagram, que lá também tem um link para você ter acesso. Essa ouvinte falou assim: eu já nasci com essa consciência. Desde pequena eu lembro de economizar, que é a Maria Clara. Maria Clara é uma das pouquíssimas pessoas que conseguem ter essa consciência. É, ela fala, tudo que a Ana falar, eu faço. Desde
1: é incrível
2: criança.
1: Mesmo. Há pessoas que já têm essa tendência mesmo.
2: É,
1: olha, sim. Por exemplo, eu tenho 7 filhos. 7. Certo? Só um deles, eu sempre observei, sempre preocupado com esse negócio de acompanhar as finanças.
3: Interessante.
1: Um.
3: Uma coisa que é legal, por exemplo, eu sempre dou esse exemplo também. Todos nós conhecemos alguém
1: isso.
3: que tem, às vezes recebe menos que a gente e é muito mais organizado.
1: Exatamente.
3: E tem dinheiro. Por que será?
1: É impressionante.
3: Né? Então é o comportamento realmente.
1: É o Pedro Vitor. Aliás, terminou agora. Ele terminou agora do semestre, terminou comércio exterior. Ele é o único que se preocupa com essa coisa.
2: Que as pessoas tenham essas vidas transformadas, porque nada melhor do que ter um equilíbriozinho e sair desse caos, né, Ana? Muito obrigada.
1: Ana, foi um prazer ter você aqui ao vivo.
2: E venha sempre pro estúdio também.
3: Eu que agradeço a oportunidade. Vamos fazer esse programa valer de verdade para todos.
1: É verdade.
2: É o raio-x da vida real.
3: Isso,
2: né?
3: Aí.
2: Vida
3: obrigada.
2: Real.
3: Ótimo.
1: Abraço,
3: Ana.
1: Bom dia.
2: Obrigada, Ana. 9 horas em ponto. Amanhã, quarta-feira, meiozinho da semana, a gente está aqui de novo para dar o nosso primeiro bom dia para você.
1: Valeu.
2: Até amanhã, hein?
1: Até amanhã. Tchau.
2: Tchau, ouvinte. Até amanhã.
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1: Nesta sexta-feira, o projeto Bolsa Jovem de Barbalha promove um novo encontro com o ex-atleta de basquete, Alberto Bial. A atividade será na Faculdade de Medicina da Universidade Federal do Cariri, das 1 às 5 da tarde. A presença é obrigatória para os bolsistas do turno da tarde. Em alusão ao Julho Amarelo, mês de conscientização sobre as hepatites virais, a população de Juazeiro do Norte terá acesso a uma semana de testagem gratuita. A ação será entre os dias 27 e 31 deste mês. Os testes serão realizados nos turnos da manhã, das 7h30 às 11h, e da tarde, das 1 às 5. É necessário apresentar RG e cartão do SUS. Durante a ação, no dia 29, será realizada uma capacitação sobre hepatites virais voltada aos profissionais da atenção especializada. O encontro acontecerá no Centro de Referência em Saúde do Trabalhador. A ação ocorrerá na Rua Tabelião João Machado, sem número, no bairro Santa Teresa. Sara de Queiroz, para Verdinha FM.
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1: 9:04, muito bom dia. Essa terça-feira que começou chuvosa em boa parte do Ceará e principalmente em várias áreas aqui de Fortaleza. E eu queria começar falando de algo que tem me chocado ao longo do tempo, que é exatamente o analfabetismo, que mudou de cena, mudou de cenário, mas na verdade ele continua com a mesma essência. Hoje nós temos analfabetos, analfabetos sensoriais, analfabetos funcionais. De toda forma, temos pessoas que não sabem o que estão lendo, muitas vezes entendendo, compreendendo, interpretando o texto. E aí a pergunta que eu faço é: quem paga essa conta desse analfabetismo estrutural? E aí eu disse que onde o progresso educacional encontra nossas fraturas históricas no Brasil, alcançou um marco estatístico sem precedentes nos últimos anos. Pela primeira vez na série histórica da Pesquisa Nacional por Amostra de Domicílios, o PNAD Contínua, a taxa de analfabetismo entre cidadãos acima de 15 anos recuou para a marca de 4,92%. Entretanto, cruzar a barreira simbólica dos 5% representa um avanço inegável para a sociedade brasileira. No entanto, sob o verniz dos indicadores consolidados, o país ainda abriga 8,4 milhões de brasileiros que não conseguem ler ou escrever um simples bilhete. Um contingente substancial que expõe como o progresso, embora contínuo, preserva assimetrias profundas em nossa estrutura social. A leitura cirúrgica desses dados exige afastar conclusões simplistas. O analfabetismo do Brasil de hoje não é um fenômeno difuso ou generalizado. Ele possui idade, recorte racial e endereço definidos. Quase 60% dos brasileiros não alfabetizados têm 60 anos ou mais. Trata-se de uma dívida histórica com gerações que nasceram em um país rural, cujas infraestruturas escolares eram escassas e onde o trabalho infantil precocemente substituiu, na verdade, a sala de aula. É uma lacuna do passado que se reflete no presente, afetando a autonomia, a inclusão digital e o pleno exercício da cidadania na terceira idade. Ao mesmo tempo, as disparidades territoriais acendem um alerta sobre a coesão do desenvolvimento econômico nacional. O Nordeste responde por mais da metade das pessoas não alfabetizadas do país, registrando um índice regional de 10,6%. Patamar significativamente superior às médias observadas no Sul e no Sudeste, que orbitaram e orbitam em torno de 2,3% e 2,4%. Essa discrepância, ela reflete ciclos desiguais de urbanização, a alocação de investimentos e expansão das redes de ensino ao longo dos últimos tempos, do último século, por exemplo. No recorte racial, as barreiras também se manifestam. Entre idosos, negros e pardos, o indicador alcança 20,6%, antes 7,3%, entre idosos e brancos. Superar os limites, gargalos da alfabetização, exige tratar a educação não apenas como uma pauta assistencial, mas como um ativo estratégico, e esse ativo estratégico precisa e deve ser observado. Ao mesmo tempo em que olhamos para os números, de que entre cidadãos de 15 anos isso recuou e cruzar essa barreira é um fato importante, precisamos refletir sobre essa situação. O Nordeste responde por mais da metade das pessoas não alfabetizadas no país, registrando assim médias superiores ao Sul e Sudeste, como acabei de dizer. No recorte racial, isso também chama bastante atenção, mas a formação de capital humano e a requalificação de jovens e adultos são pré-requisitos diretos para a competitividade do mercado de trabalho, a absorção de novas tecnologias e a redução da informalidade. O indicador em queda demonstra os esforços institucionais e o compromisso das redes de ensino que trazem resultados concretos. Contudo, o objetivo claro de erradicação definitiva exige a manutenção de políticas de Estado consistentes, focadas no apoio técnico às regiões mais vulneráveis, no incentivo à permanência escolar e na busca ativa por aqueles que ficaram por trás. A verdadeira maturidade de uma nação não é medida apenas pelo topo de sua pirâmide educacional, mas pela capacidade de garantir que nenhum cidadão permaneça à margem da escrita. Realidade que precisamos trazer para a nossa atualidade e saber que podemos mudar o destino de muitas pessoas através das nossas decisões. Pelo menos, é assim que eu penso.
2: Leão de São Rosa.
1: Muito bom dia, estamos juntos e vamos ficar até as 11 horas da manhã. Já desde início, já agradeço por sua audiência, por sua paciência, por seu tempo. Muito obrigado a você que nos escuta, nos assiste aí em casa ou no trabalho. Você que está no trânsito, muito obrigado pela gentileza, pelo seu tempo muito caro para todos nós aqui. Vamos juntos com o nosso time formado. Meu amigo William Fortunato está na técnica, na mesa de som da Verdinha. Aí está o William, recebendo as mensagens nos nossos contatos aqui, que é 988-87-1306, 988-87-1306, tem a linha Mariano. Nós também temos o nosso Instagram, arroba Gleudson Rosa, para você participar conosco. Aqui comigo no estúdio, no apoio da produção, temos o Cauã e a Mainara Oliveira. Tem que falar Oliveira agora, da Silva Oliveira, Oliveira da Silva, né? Oliveira da Silva. E a Cauã, o Raymond, né? Hein? Oliveira também, a família toda. Ah, na TV Diário nós temos um time também de competência. Nós temos lá o Diego Castro, nós temos o Thiago Nobre e o Francisco de Moraes. Ah, nosso time está formado e você pode entrar em contato conosco também através do meu Instagram, que é o arroba Gleudson Rosa. Tá liberado, viu? Arroba Gleudson Rosa liberado para você seguir, para você participar e, obviamente, também poder participar a nossa pergunta, a nossa enquete de hoje, que tem a ver com o que eu acabei de dizer aqui no nosso editorial. A queda histórica do analfabetismo no Brasil para o nível de 4.9 marca a primeira vez que o indicador fica abaixo dos 5% da série do IBGE. O dado representa uma conquista importante, mas também acende um alerta. Cerca de 5% cerca de 58% das 8.4 milhões de pessoas que ainda não sabem ler ou escrever são idosas, concentradas majoritariamente aqui no Nordeste e expostas a abismos históricos de formação e renda. Erradicar o analfabetismo exige mais do que ensinar as novas gerações. Exige olhar para quem ficou para trás. A taxa de analfabetismo no Brasil caiu pela primeira vez, 5%, mas a maioria das pessoas não são alfabetizadas hoje, ali acima de 60 anos. Para erradicar, para tirar, para acabar com o problema, onde deve estar a prioridade dos recursos públicos? Na busca ativa em programas dedicados à alfabetização de idosos e adultos, como por exemplo o EJA, né? Ou no fortalecimento exclusivo da educação infantil e básica para blindar as gerações? Onde os recursos devam ser aplicados? Na faixa de 60 anos, pagar conta antiga ou nas novas gerações ali na educação inicial? Onde o dinheiro deva ser aplicado é um debate, inclusive, nesse ano eleitoral. E você pode fazer parte disso. Onde o recurso deva ser aplicado? 988-87-1306, 988-87-1306 e também o nosso arroba Gleudson Rosa. Você é parte desse programa, você é parte desse jornal, você faz parte do movimento. São 9h13 agora.
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1: Sempre de olho no mercado financeiro, mercado econômico, porque ele nos dá aí um termômetro do que está acontecendo, do que pode acontecer. Você pode, obviamente, se planejar. O cenário de negócios nas últimas 24 horas permanece sob a influência direta da desaceleração moderada da inflação nos Estados Unidos, atenuando assim a pressão sobre as taxas de juros do Federal Reserve, que é o banco central lá dos Estados Unidos. No plano doméstico, a combinação de dados de atividade econômica em desaceleração no Brasil, com a volatilidade das commodities metálicas e energéticas, sustenta o fluxo de capital estrangeiro para posições defensivas no mercado latino-americano. A curva futura dos juros opera em tom moderadamente defensivo. A leitura que eu faço do mercado entre ontem e hoje, sobre o ritmo de atividade industrial e de serviços, para mim fortalece a pacificação de manutenção ou ajustes graduais da taxa Selic, com investidores monitorando a meta fiscal do governo. O apetite por risco de mercados emergentes segue limitado pela volatilidade nos preços de energia e pelas incertezas no Oriente Médio. A liquidez em dólares para o Brasil apresenta leve melhora impulsionada por operações de carry trade e emissões corporativas, mantendo a moeda americana acomodada em patamares inferiores aos picos do trimestre. Portanto, ao fechamento de ontem, expectativa para hoje, o dólar comercial girando em 5,88 para compra e 5,91 para venda, uma variação para menos de 0,43%. Já o dólar turismo entre 5,150 e 5,320, compra e venda, e uma variação para menos de 0,38%. O euro comercial entre 5,81 ou 5,811 para compra e 818 para venda, uma baixa de 0,63%. Assim, o euroturismo vai no mesmo ritmo, entre 5,90 para compra e 6,23 para venda, uma baixa de 0,55%. Aí vale dizer que o dólar comercial testa suporte na faixa entre 5,8 e 5,10. Para tesourarias corporativas com necessidade de hedge de curto e médio prazo, a janela atual do patamar em 5,8 representa uma oportunidade atrativa para compras fracionadas em escala. Já o dólar turismo, o euro turismo, para a pessoa física, vale a pena dizer que com o dólar turismo arrefecendo abaixo de 5,35 e o euro turismo recuando, a estratégia indicada para viagens ou transferências pessoais é a compra escalonada. 30 a 40% da demanda imediata. A volatilidade nas casas de câmbio tende a acompanhar os spreads de liquidez no decorrer da tarde, né? Abertura ou reabertura acontece daqui a pouco às 10 horas da manhã. Agora, para travar as projeções comerciais em dólar na região entre 5,8 e 5,9, você precisa ficar atento, tá? O euro monitorar também essa consolidação do câmbio na faixa dos 5,81 antes de fechar grandes volumes, portanto, é atentar para os detalhes. São 9 horas e 16 minutos, 9 e 16. A gente precisa dar uma olhadinha no tempo em Fortaleza, que começou chuvoso essa manhã de terça-feira. E quando chove, meu amigo, acaba complicando a vida de muita gente que depende aí de sair de casa de ônibus, né? Isso traz chuva, traz complicação nos semáforos e traz mais gente de carro, né? O tempo em Fortaleza agora é de 23 graus e a máxima deve chegar até 30 graus ao longo do dia. No litoral norte, Pecém, entre 23 e 32, Serra de Baturité entre 19 e 28 graus, Vale do Jaguaribe entre 22 e 33 graus, no Cariri entre 22 e

que nós estamos vendo, inclusive nas imagens da TV Diário, ela pode finalizar por volta de 11 horas, meio-dia. É chuva que vem do oceano, mas tende a ir embora ao longo do dia. Mas a recomendação para hoje, obviamente, é guarda-chuva na mão, meu amigo. São 9h17, já que estamos falando sobre chuva. Chuva liga trânsito, porque liga complicações quando todo mundo tende e acaba sendo obrigado a sair de carro, de moto, enfim, para evitar complicação e chegar atrasado. Vamos dar uma olhadinha no trânsito em Fortaleza agora, com as imagens na tela da TV Diário. E para você que nos acompanha no rádio, eu vou te posicionando. Já fica diferente o trânsito nesse momento na Avenida Heráclito Graça, que normalmente nesse horário ele flui tranquilamente. Agora o trânsito já é bem intenso. Chuvas e ventos aí de 15 a 20 km por hora nessa região central de Fortaleza, a Heráclito Graça, ali esquina com a rua Ildefonso Albano, agora nesse instante. Nós temos agora a Avenida Dom Luiz, ali no cruzamento com a Barbosa de Freitas, o trânsito já é mais tranquilo aí nesse cruzamento, principalmente para quem sai da região do Papicu em direção à região, o miolo da Aldeota, seguindo para o centro de Fortaleza. Vamos para outro ponto de nossa capital, agora a Avenida Washington Soares, também chove nesse momento nessa região sul da cidade, e a gente observa que o trânsito flui normalmente, intenso, mas fluindo normalmente com pista molhada, o que requer bastante atenção nesse horário às 9h19. Outro ponto, Avenida da Universidade, trânsito intenso, chuva forte também nessa região. A informação que eu recebo é que chove em toda a cidade de Fortaleza, né? Agora às 9h19. Tem outro ponto pra gente mostrar, Tiago. Aí Avenida Leste-Oeste, uma vez mais, com ventos muito fortes, né? Vento forte na Leste-Oeste, trânsito bastante intenso, lento, mas fluindo também normalmente, e principalmente para você que vai ligando a Barra do Ceará aos bairros Meireles e vai ali para a região do Coco. Também vai para o Mucuripe, trânsito intenso, lento, mas fluindo normalmente. Eu tenho uma informação de trânsito lento também na Avenida Desembargador Moreira, a partir da Avenida do Cruzamento com a Avenida Pontes Vieira. Segue essa lentidão até a Padre Antônio Tomás, dá uma leve parada e segue ali mais até a Santos Dumont, nesse instante, na Avenida Desembargador Moreira. Na rua Oswaldo Cruz, ela tem um certo lentidão, congestionamento, já a partir da Santos Dumont, nesse instante, na rua Oswaldo Cruz. Temos lentidão também na rua Doutor José Lourenço, Avenida Rui Barbosa, e ali no cruzamento com a Monsenhor Bruno. Monsenhor Bruno também trânsito lento. A rua Costa Barros praticamente parada, a velocidade por lá de 4 km por hora, já a partir do iniciozinho ali da Costa Barros em direção ao centro de Fortaleza. Já chegando no centro, nós temos uma tranquilidade nesse instante. Na Avenida Dom Manuel, a lentidão já chegando na Avenida Monsenhor Tabosa. Outro ponto de lentidão também é na Avenida Domingos Olímpio, para quem sai ali da Bezerra de Menezes e vem na direção aqui do Dionísio Torres, a Aldeota, onde nós estamos localizados. Um trânsito praticamente parado na Domingos Olímpio, no cruzamento com a Dom Manuel, com a Guanambi ainda, né? Avenida Guanambi. Quem vem da Visconde do Rio Branco, saindo da BR-116 para encontrar a Avenida Antônio Salles, tem trânsito lento nesse instante, lentidão danada, segundo aqui o Marcos, que está nesse trânsito agora. A Clarindo de Queiroz, Duque de Caxias, lentidão ali em frente à Praça Coração de Jesus. A ideia hoje é você colocar aí a dose de paciência extra e sair de casa com bastante antecedência. Para você ter uma ideia, na Avenida 13 de Maio, quem sai da Parquelândia em direção à Aldeota, o trânsito é praticamente parado já a partir ali da rua Caio Carlos e vem na direção até encontrar a Avenida Pontes Vieira, uma lentidão quase que parado o trânsito nessa região. Calma, cautela e, ó, vamos com tranquilidade, uma dosezinha de paciência. 9h21, só para reforçar a pergunta, estamos no período de decisões eleitorais, de pré-candidaturas e tudo mais, né? Não estou falando de política, eu quero falar de educação, mas que tem a ver aonde os recursos são alocados, onde deva ser colocado, já que nós temos uma população gigante de analfabetos nesse país, muito embora tenha dado uma arrefecida, uma diminuída, mas nós temos aí cerca de 58% das 8,4 milhões de pessoas que ainda não sabem ler ou escrever. Dessas são idosas. Uma outra margem fica nas crianças. Aonde, na sua opinião, os recursos sobre educação devam ser investidos? Na população idosa ou na primeira infância? Qual é a sua opinião? 988871306 e também o arroba Gleudson Rosa. Eu preciso da sua participação e eu quero demais conversar com você. 9h22, daqui a pouco eu vou falar sobre o mercado de materiais elétricos no Brasil, que vive

0: Um momento de forte aceleração. E nós temos uma indústria na região metropolitana que vem se destacando e crescendo não só no norte, aliás, não só no nordeste, como no norte também, produzindo materiais elétricos. Eu vou conversar com o CEO dessa empresa já já e você precisa saber sobre mercado, sobre emprego, sobre investimentos e o tamanho do Ceará nesse setor importante da indústria brasileira. São 9h22, estamos juntos no Movimento e Mercado aqui na Verdinha. 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
2: São 9 horas e 25 minutos, 9h25. Estamos juntos no nosso Movimento e Mercado aqui na Verdinha. E aí, gente, eu estava dando uma olhada sobre o mercado de materiais elétricos no Brasil, que vive um momento de forte aceleração. Impulsionado pela modernização das construções, pelas reformas residenciais e pela busca por soluções de automação e também de eficiência energética, o setor de material elétrico de instalação movimenta bilhões de reais em todo o país. Inserida nesse ecossistema altamente competitivo, uma indústria cearense, nascida no polo industrial de Maracanaú há 3 décadas, não apenas se consolidou entre os líderes no norte e no nordeste, mas passou a avançar com força pelas gôndolas de todo o Brasil. Estou falando da Romase. Para entender como essa empresa familiar escalou sua produção, triplicou de tamanho nos últimos anos e construiu um modelo de expansão agressivo em um setor tão técnico, a gente vai falar sobre o DNA dessa empresa, dessa indústria, agora às 9h26.
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2: Estamos recebendo aqui o Rodrigo Cunha, CEO da Romase. 34 anos, assumiu a liderança direta da empresa em um momento crítico no auge da pandemia em 2020 e foi o grande arquiteto dessa transição da marca de uma força regional para um player de expansão nacional. A empresa, que foi fundada em 23 de novembro de 1993 na região metropolitana em Maracanaú, pelos pais do Rodrigo, começou como uma indústria familiar e hoje se consolidou como uma das maiores fabricantes de materiais elétricos do país, e esse foco em tomadas, interruptores e também caneletas no norte e nordeste do país. E interessante dizer que a empresa triplicou de tamanho nos últimos anos porque também investiu fortemente no esporte local, patrocinando clubes de futebol e desenhando uma meta agressiva para consolidar no sul e no sudeste até 2027. Rodrigo, muito bom dia, obrigado por atender nosso convite, obrigado pelo seu tempo. Tudo bom, meu amigo?
3: Tudo bem, graças a Deus.
2: Errei alguma coisa? Faltou aqui alguma coisa?
3: Não, vamos complementar tudo aqui.
2: Vamos lá então. Rodrigo, eu queria, para começar, falar do começo dessa história em 93, e você praticamente nasceu ali no chão de fábrica. Como é que foi para você acompanhar esse crescimento, ver essa transformação de uma fábrica familiar nessa potência hoje industrial que o Brasil toma conhecimento? E aí a pergunta é, onde a mesa de jantar da família terminava e o conselho da empresa começava?
3: Olha, bom dia a todos, primeiramente. Muito prazer estar aqui, Gleudson. Obrigado. Obrigado. Pessoal, uma indústria de 33 anos, não são 33 dias. É muita história para contar em tão pouco tempo, porque em 2010, quando eu entrei na empresa, ela era, de fato, uma empresa totalmente horizontalizada. Então, meu pai, ele tinha poucos funcionários e ele comandava a empresa toda, né? Ainda daquela potência que o fundador tem, de tirar as coisas do chão. Então, meu pai começou a operar a empresa numa máquina manual, sozinho. Ele foi o primeiro funcionário. Ele comprava, mão vendia, produzia, cobrava. E quando eu entrei em 2010, a empresa ainda era no porte pequeno. Então, eu comecei pelo chão de fábrica, comecei na área de faturamento da empresa. Então, ajudei na logística, depois fui para controle de qualidade. Foi um momento onde eu estava me encontrando também como pessoa, não sabia se era aquilo mesmo que eu queria.
2: Muito novo, né, Odeio?
3: Muito novo, né? Entrei com 17 anos na empresa. Então, essa é uma história que eu vejo se repetir muito, né? Como eu faço parte de muitos grupos empresariais pelo Brasil, eu vejo que muitos sucessores, eles ainda não sabem nem se eles querem ser sucessores. Verdade. Eles são herdeiros, mas não necessariamente sucessores.
2: Verdade.
3: Então, em 2017, eu já tinha caminhado por todo o chão de fábrica, assumi a gestão industrial da empresa, onde a gente começou a fazer várias mudanças. Nessa época era uma época complicada para a Romase em si. Ela ainda não tinha uma marca consolidada, era uma marca que só vendia no estado do Ceará. Em 2017 a gente começou um trabalho de potencialização da produção, então a gente elevou de 60% de produtividade para 89%, porque eu comecei medindo a produtividade. A gente não media a produtividade naquela época,
2: não metrificava absolutamente.
3: Então eu aprendi a programar um pouquinho, porque meu pai não deixava a gente contratar ninguém para fazer esse tipo de consultoria. Então, eu aprendi a programar em SQL, montei os primeiros BIs ali no Excel mesmo. A gente conseguiu medir OEE, que é a eficiência operacional da fábrica, por equipamento. A partir daí, a gente conseguiu evoluir, porque a gente conseguia medir. Tá? Nessa época, era uma época complicada, como eu falei. A gente não estava conseguindo dar lucro. Né? Então a gente vinha de um prejuízo aí por volta de 600 mil reais ano, por aí.
2: Vocês produziam, mas não conseguiam metrificar, não sabiam onde é que estava ali o erro exatamente.
3: Quando faltam dados, né, pessoal, não tem como a gente saber se está dando lucro ou prejuízo. Verdade. Era uma época diferente, né? Antes da pandemia, eu acho que era um pouco diferente. Ainda mais porque o meu pai, ele sempre foi um cara muito de mão na massa, mas ainda faltava aquela gestão administrativa, né? Então eu entrei dando esse suporte para ele, né, sempre agindo ali como bastidor dele para que ele conseguisse desenvolver o melhor dele. Em 2020, no meio da pandemia, teve o lockdown. Eu lembro muito que março de 2020 foi um período muito difícil.
2: Muita gente recuou, né?
3: Recuou. E no segundo semestre de 2020 foi um boom para o mercado da construção como um todo. Tá? Então todo o mercado do material de construção, quem tinha mercadoria conseguiu entregar. A gente ficou 120 dias sem conseguir entregar para entregar um pedido. Faltando, né, material, mas mesmo assim foi uma demanda que para a época foi muito grande. Nesse período eu entrei no financeiro, assumi como diretor operacional da empresa e já consegui dar um up de crescimento. Naquele ano a gente teve, já passou para um lucro bem significativo, de mais de 2 milhões no ano de lucro, certo?
2: Uhum.
3: E de lá para cá a gente estruturou tecnologia, marketing e tudo mais. E foi uma época difícil, porque foi nesse período onde eu comecei a bater mais de frente com meu pai.
2: Pois é, né? Só que ali você com dados e seu pai no intuitivo.
3: Isso.
2: E aí o que eu queria te perguntar, porque enquanto todo mundo recuava, tudo bem que o mercado de construção ele acelerava, mas você foi para cima no B2B mesmo ali. Que fio desencapado que você pegou para dizer assim, não, esse é o caminho, eu vou aqui e isso vai dar resultado? Qual foi o entendimento real que você conseguiu, inclusive, convencer ali os seus pais para dizer, não, esse é o caminho, acredita que vai dar certo?
3: Eu demorei para entender esse caminho, tá? Hoje eu sei que o caminho é você dividir por etapas. Então, se eu chego para o meu pai com a ideia, falo, pai, vamos fazer tal coisa, ele vai dizer, não, é muito arriscado, né? E aí o que é que eu fazia? Eu dividia isso em etapas.
2: Entendi.
3: Então eu entregava uma etapa de cada vez, dividindo em 10 etapas ali e entregando uma de cada vez. Então com o resultado na mão eu chegava para ele, ó, fiz isso aqui, deu certo, vamos para a próxima etapa. Fiz isso aqui, deu certo, vamos para a próxima etapa. E eu fui fazendo isso, fiz com marketing, estruturamos toda a comunicação da empresa, fiz um rebranding. Começamos a nos comportar como uma empresa muito grande também. Tínhamos um produto muito bom, mas que não era apresentado, né? Então, a gente ainda não tinha certificações, então a gente tirou a ISO 9001. A gente tinha todo o Inmetro já, mas não tinha certificações de gestão de qualidade. Então, fui atrás de tirar isso. Comecei a comunicar e eu mesmo comecei a viajar.
2: Uhum.
3: Em 2024, eu peguei 60 aviões visitando cliente.
2: 2024?
3: Sim, peguei 60 aviões só para visitar cliente. E esse foi o ápice, né, das minhas viagens. Mas desde 2021 que eu comecei essa expansão para fora.
2: E você continua com um ritmo muito acelerado ainda,
3: eu,
2: né?
3: Eu diminui muito as minhas viagens, diminui muito, mas até 2025 eu viajava bastante ainda para visitar os clientes. A maioria dos representantes que temos hoje, eu mesmo que coloquei, hoje nós temos mais de 70 parceiros de representação comercial no Brasil todo.
2: Inclusive tem um nos ouvindo agora que é o César Valente,
3: rapaz,
2: que
3: está
2: com você há 33
3: César,
2: anos.
3: O César Valente foi o primeiro representante da Romaz, foi meu pai que trouxe o César.
2: Ele está nos ouvindo agora.
3: E hoje ele ainda é o top 1 da Romaz.
2: Gente,
3: né?
2: Muito
3: um abraço para o César. César me conhece desde que eu sou pivetinho, né? A Romaz é uma empresa que venceu muitas etapas. Eu gosto de falar que a Romaz antes de 2020 era uma empresa, após 2020 ela é uma outra empresa. Mas ela se tornou essa outra empresa porque a gente entendeu que a família tem que trabalhar unida, dentro e fora da empresa. E aí você fez uma pergunta com relação à mesa de domingo.
2: Exato.
3: Eu falo muito sobre isso, por quê? Porque até 2022, entre 17 e 22, eu tentava agir muito sozinho dentro da empresa. Eu sabia o que tinha que ser feito e eu tentava fazer, e isso afastava meu pai, que tinha um perfil diferente do meu. Até porque eu sou um cara que peguei do 10 e quero levar pro 100.
2: Entendi.
3: Meu pai foi um cara que tirou do zero pro 10.
2: Mato alto.
3: Total. Então são competências diferentes e complementares.
2: E personalidades diferentes, isso. Olhares diferentes.
3: O erro do sucessor é querer tirar, substituir o pai. E não existe substituição, existe complementariedade, né?
2: Perfeito.
3: Então, quando eu entendi que eu precisava complementar o trabalho dele e trazer ele junto comigo nesse processo, aí as coisas alavancaram muito rápido. De 22 para cá, a gente já cresceu quase 3x. De faturamento, e lucratividade nem se fala, né? Só... cresceu 45% de EBITDA de um ano para outro.
2: É muita coisa no período de alguns segmentos em retração. Rodrigo, a gente percebe muito claramente que alguns dos produtos que vocês fabricam aqui na região metropolitana, até bem pouco tempo, eles eram conhecidos como produção absolutamente do sul, do sudeste, né? E aí, historicamente, o Nordeste vinha consumindo tecnologia industrial somente daquela região. E aí vocês fizeram um caminho inverso, uma indústria cearense invadindo as gôndolas do resto do país. Qual é a barreira cultural ou logística para o produto cearense dominar o mercado nacional de materiais de construção que você conseguiu ir ali passo a passo, viajando, conversando com clientes, com revendedores, enfim, e derrubando essas barreiras? Quais foram os maiores gargalos?
3: O Brasil tinha uma barreira tributária que eu tentava vencer e durante algum tempo eu pensei que o caminho era ir para São Paulo, uhum. porque toda a matéria-prima na época a gente comprava de lá. Uhum. Né? Então a gente transformou a desvantagem em uma vantagem competitiva quando a gente resolveu trazer essa matéria-prima toda de fora do país. Uhum. Então hoje a gente transforma toda a matéria-prima aqui no estado do Ceará, traz de fora do país, transformamos aqui e vendemos para o resto do país. Então acaba que a nossa captação é muito mais barata. Inclusive eu tenho concorrentes de mais tempo de mercado em São Paulo, que hoje a minha captação de material é muito mais barata do que a dele.
2: E obviamente a sua tributação é menor.
3: Menor.
2: E com isso você consegue concorrer melhor no mercado.
3: Sim, então assim, eu acho que tudo quando passa por uma estratégia bem montada, agora, para isso eu tive que entender muito de ciclo financeiro, tive que entender de indicadores de rentabilidade, de endividamento. A gente operava muito, até 2020 a gente operava alavancado, de 2020 até agora a gente desalavancou toda a empresa. Uhum. A empresa praticamente não tem nenhuma dívida, a gente utiliza algumas estratégias agora para alavancar, porque a gente está batendo recorde de investimento cada ano, né? Uhum. Esse ano agora, esse mês de agosto, agora a gente já vai superar o investimento do ano passado em maquinário e equipamentos. Então,
2: qual foi o investimento feito, Rodrigo, até agora em equipamento e modernização que vocês já fizeram nos últimos anos? Tem ideia?
3: Esse ano vai ser quase o dobro do ano passado. Então esse ano a gente vai bater aí, acho que quase 15 milhões de investimentos só em equipamentos, maquinários e algumas outras coisas, fora alguns outros investimentos que a gente faz para ampliação de parque fabril.
2: São quantos colaboradores hoje?
3: Hoje nós temos 300 colaboradores diretos. E tem os prestadores de serviço, que são os representantes comerciais, são mais de 70 representantes.
2: Hoje vocês estão atuando fortemente no Norte e Nordeste brasileiro, mas a tendência para 2027 é ampliar ainda mais isso.
3: A gente já tem representantes em todas as regiões do país, em todos os estados, né? A gente tem uma praça muito forte Norte e Nordeste. Pra você ter uma ideia, Manaus hoje é a nossa segunda maior praça. Temos um canal muito forte em Brasília, em Mato Grosso. Temos um canal que está evoluindo muito, muito em São Paulo também. A gente está com uma política de expansão esse ano para São Paulo bem agressiva também. Então, o nosso plano aí para 2029 já está consolidado em todas as capitais, né? Inclusive permanecendo entre o top 5 do Brasil nesse segmento de tomadas e interruptores, mas também com ampliação para outros itens, que já iniciou esse trabalho agora. Então, esse ano mesmo, a gente já vai praticamente ter aumentado 60% do nosso mix. Para o ano que vem, a gente pretende dobrar o mix para além da tomada interruptor. Então, a gente quer fechar todo o mix de elétrica, né? Ser uma empresa realmente que consiga abastecer uma loja completa com material elétrico sem ele precisar trabalhar com outro fornecedor. Então,
2: entendi.
3: A pessoa vai ser capaz de trabalhar com o Romaz e não precisar de nenhum outro fornecedor, porque a gente vai ter toda a solução para ele no melhor custo-benefício possível, porque esse é o nosso lema. É entregar a melhor qualidade pelo menor custo que a gente conseguir.
2: Ora, no mercado tão grande como o nosso, você está no top 5 em tomadas e interruptores, já é uma marca absolutamente louvável e deva ser colocado. E essa diversificação em produtos, com esse investimento, com essa pujança, a tendência, obviamente, é esse salto triplicar. Agora, à medida em que vocês estão ampliando, pensando em abrir mais praças, qual é a estratégia para não perder, não deixar faltar, não falhar na entrega desses produtos a quem já é cliente de vocês? Qual é a estratégia?
3: Hoje o canal de distribuição do Brasil, ele tá uma briga grande, porque primeiro que não tem mais nem galpão logístico para se alugar. Isso é uma prova de que o mercado está investindo muito em logística.
2: Aquecido, né?
3: E em política de entrega rápida, né? Uhum. Então você tem hoje os nossos parceiros atacadistas, distribuidores, que a gente tem por todo o país. A gente confia muito na velocidade de entrega deles também. Tem outras soluções hoje como marketplaces também, voltados para B2B. Então a gente já tem sido procurado por Mercado Livre, por Amazon também. E já fechou parceria com todos para fazer essas entregas de forma mais rápida. Eu acredito que o canal de distribuição ele sempre será um problema no Brasil, até que, né, a gente tenha políticas públicas para resolver essa questão, ou públicas ou público-privadas, para resolver a questão das rodovias. Tá? Porque essa é uma dificuldade que todos os setores encontram e que encarece todas as mercadorias, sendo de material de construção ou não. Você sabe que se um frete demora 10 dias para chegar em algum lugar por conta de rodovia ruim, aquele produto vai ficar mais caro porque tem um ciclo financeiro ali que encarece o produto. Então esse é um desafio de todos.
2: Essa dependência desse principal modal rodoviário, sem dúvida, encarece frete, encarece o produto, demora. Precisa haver realmente um investimento, talvez voltar a investir nas ferrovias, né? Nós temos a Transnordestina e que esse caminho talvez fosse viável também via marítima para baratear, porque a gente está com essa guerra no Oriente Médio. O petróleo tipo Brent passou de 75 para 90 agora. Isso obviamente impacta em todos os outros setores.
3: Na verdade,
2: setores.
3: Ele chegou até a dobrar.
2: Dobrou,
3: chegou,
2: né?
3: A dobrar, isso.
2: E essa oscilação, sem dúvida, acaba complicando o setor empregatício, o setor do trabalho, enfim. Rodrigo, a gente está vivendo aí ainda um momento de discussão sobre a mudança na escala 6x1. Isso, de uma certa forma, vai complicar a vida de vocês, vai atrapalhar, vai ajudar, vai aumentar, vai diminuir a produtividade? Como é que vocês estão planejando essa possível mudança na escala 6x1?
3: Olha, eu digo que para o empresário não tem que mudar absolutamente nada, para o empresário em si, porque a gente tem que trabalhar de domingo a domingo, tem que fazer acontecer, tá? Para o bom funcionário, para aquele que quer crescer na vida dele, não importa para ele se o governo fala que ele tem que trabalhar 6 dias, 5 dias, 4 dias, 3 dias. Se o cara quer realizar alguma coisa para ele, para a família dele, se ele quer ser honrado pelo trabalho, ele precisa trabalhar independentemente do que o governo diz para ele que ele tem que trabalhar. Tá? Com relação a horas de trabalho, sim, terá um impacto, não tenha dúvida disso. A gente vai ter um impacto, quem sabe que a grande maioria das pessoas, ela se pauta pelo ponto que bate, não pelo resultado em si. O que a gente tem tentado fazer é conscientizar nossas pessoas, nossos funcionários, de que eles precisam gerar retorno para eles mesmos. Tá? Porque a empresa ela só vai se pagar se tiver subsídios ali de pessoas que façam aquilo acontecer, mas não tenha dúvida de que vai encarecer produto na prateleira, de que as pessoas vão ter menos dinheiro no bolso, porque no final das contas isso vai impactar na gôndola, vai impactar no preço da gôndola, não tem como não impactar. A gente como fábrica e sempre com aquele lema de oferecer o melhor custo-benefício, nós vamos tentar usar artifícios para que a gente não leve esse custo para a gôndola. É o que toda empresa deve tentar fazer. Mas eu acho que esse é um movimento ruim para o Brasil. Sinceramente, eu acho que é um movimento ruim para o Brasil. Acho que o empresário, principalmente o empresário de pequeno porte, que a grande maioria hoje é MEI, né, empresa de pequeno porte, ele não vai ter opção a não ser aumentar o tempo de trabalho dele, do dono ali. Ele vai ter que se esforçar mais para trabalhar, para arranjar pessoas para trabalhar na empresa dele. Mas eu vejo com muita tranquilidade, sabe assim, eu tento fazer o meu. E eu acho que num mundo onde tem muita dificuldade, quem acha oportunidade, ele cresce mais. O Brasil é um país de oportunidade justamente porque é muito difícil empreender no país. É muito difícil empreender aqui. Então eu acho que os empresários que se sobressaem a isso, que entendem as dificuldades, que entendem as oportunidades, eles conseguem se sobressair. E a gente tem a tese na Romato de gerar empregos, de gerar renda para as pessoas, para as famílias que trabalham com a gente. Então a gente tem investido nos nossos funcionários, agora a gente está fechando um curso para que todos os nossos operadores, auxiliares de produção, eles aprendam a manusear as máquinas de automação que a gente comprou, que a gente vem comprando. Estamos montando um parque, Fabio, só com máquinas de automação agora esse ano. Então, os nossos operadores estão sendo treinados para isso. Então, a gente não vai buscar conhecimento de fora. A gente treina gente de dentro. Eu sempre fiz isso, desde que eu comecei na diretoria da Romaz. Sempre fui mais um farmer, né? Sempre fui mais um fazendeiro de pessoas do que um contratante. Então, eu acho que o que a gente pode fazer é isso. Perfeito. Trabalhar com quem está lá dentro, com quem veste a camisa.
2: Rodrigo, para a gente fechar, qual o tamanho hoje do Parque Fabril? Não tenho mais nem ideia. Eu tinha uma anotação, mas agora já está gigante já.
3: A gente vem aumentando muito ano a ano. Então, ano passado a gente concluiu mais 2 galpões novos de 5 mil metros. Esse ano a gente está concluiu mais um agora de 2 mil e vai estar iniciando agora um de 2.500 metros. A gente está hoje com em torno de 10 mil metros de área construída e tem em torno de 22 a 25 mil metros ainda de área para ampliar o parque todo na mesma região. Meu pai teve muita visão. Então ele foi comprando os terrenos em volta.
2: Lá atrás.
3: É, e a gente já recebeu algumas oportunidades de mudar, mas a gente não quer, justamente pelos funcionários que a gente já tem. Imagina você mudar 300 pessoas de lugar, não tem como.
2: Não é fácil. Né? Rodrigo, eu quero te agradecer pela oportunidade, ouvir você falar, não só falar, mas vibrar com aquilo que você está vivendo, está tendo resultado, mas tem muito empenho. Quero que você leve um abraço a toda a sua família, que te apoia muito nessas decisões, seu pai. Eu sei que de vez em quando tem umas faíscas ali, mas é natural, é para o bem comum, não só da família, mas também da empresa, que é a segunda família. Eu sei do trabalho que vocês realizam com os colaboradores e vocês ali muito próximo, também os tratando com muita família. Então, quero te agradecer pelo seu tempo, pela oportunidade e desejar cada vez mais sucesso, viu? E que vocês continuem nos orgulhando como empreendedores do Ceará, que está indo para o Brasil todo. Muito obrigado.
3: Ah, obrigado. O meu pai é o meu herói, cara. Eu aprendi a respeitar, a admirar muito
2: inspirador,
3: o
2: né?
3: trabalho que ele fez. E tanto que hoje eu tento levar isso que a gente aprendeu junto para outras empresas. Então, através da ARPA, eu tô fazendo agora mentoria, consultoria para empresas familiares. E é justamente com o apoio do meu pai, né, que isso está sendo possível. Então, eu estou muito feliz, muito grato pela oportunidade de falar aqui contigo. E é isso.
2: Obrigado, meu amigo. Sucesso, viu?
3: Sucesso.
2: São 9 horas e 46 minutos. A gente vai dar uma mudada na pauta para trazer já um outro olhar, só que do ponto de vista que o endividamento do brasileiro deixou de ser um problema de consumo supérfluo para se tornar uma questão de sobrevivência. E como a lei pode, na prática, garantir o mínimo existencial para essas famílias que estão aí super endividadas. O super endividamento no Brasil atingiu proporções dramáticas e estruturais e o perfil da inadimplência no país mudou. E eu vou te trazer já o nosso Bruno Henrique, que é economista, com esse olhar e com dicas importantes de como você pode ajustar aí a sua rota financeira para não cair em erros e melhorar ainda mais a sua visão do ponto de vista da economia. São 9h47, esse é o Movimento e Mercado na Verdinha e na TV Diário. 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
1: 9:50, já com meu querido amigo Glauber Souza aí na técnica de som da Verdinha, e as imagens que vocês estão vendo na TV Diário mostra ali um acidente, né? Na Avenida Washington Soares, envolvendo alguns veículos no sentido Aldeota Messejana. Esse carro vermelho, eu recebi informação que tinha sido ali uma batidazinha leve, né? Ali em frente a um shopping e do lado do sentido Aldeota Messejana, onde chove nesse instante. Costuma ser muito lento quando chove, mas algumas pessoas não entendem e tem aquela pressa ou aquele compromisso que tem que chegar mais cedo. Enfim, já que estamos falando sobre trânsito, por causa dos fatores com a alta dos preços dos combustíveis fósseis e incentivos oferecidos do poder público para a compra de veículos eletrificados, a busca por carros elétricos aumentou e, consequentemente, a demanda pela instalação de carregadores residenciais também. No Ceará, no primeiro semestre de 2026, foram vendidos 5.500 carros elétricos e híbridos. A quantidade foi 146,9% maior do que a registrada no mesmo período do ano passado, ou seja, 2.235, de acordo com dados da Associação Brasileira de Veículos Elétricos, ABVE. Data. A alta da demanda, no entanto, não é acompanhada pela preparação dos condomínios, que é um outro grande problema que a gente vem discutindo já tem um tempinho aqui com o Dr. Wellington Sampaio, que é o nosso amigo advogado especialista em direito condominial. Com essa não estruturação, não preparação de condomínios, nem pelo número de eletropostos que tem gerado aí uma certa dificuldade, muita gente comenta que tem muitas pendências judiciais agora com essa demanda. De acordo com algumas fontes, muitos condomínios brasileiros não possuem infraestrutura elétrica preparada para absorver simultaneamente o volume de veículos elétricos que está entrando no mercado, o que gera uma grande confusão para muita gente. Mas a gente acompanha muito atento. São 9:52. O endividamento no Brasil deixou de ser um sintoma de consumo impulsivo, né? Para se transformar em uma engrenagem de sobrevivência. Segundo dados recentes do mapa da inadimplência da Serasa, o número de brasileiros com CPF negativado ultrapassa 81,7 milhões de adultos, o equivalente a mais da metade da população adulta no país. Paralelamente, a pesquisa de endividamento e inadimplência do consumidor aponta que mais de 80% das famílias possuem algum tipo de dívida ativa. Mais do que o volume, o perfil dessa inadimplência assusta. Cerca de 20% das dívidas bancárias são contraídas para pagar despesas básicas, como supermercado e contas de água e luz. O cartão de crédito atua como expansão ou extensão de renda, e a taxa Selic elevada acaba realimentando uma bola de neve em que 42% dos inadimplentes são reincidentes há uma década. E aí a confusão no bolso só cresce. Vamos falar desse assunto agora às 9:53.
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1: Bruno Henrique, doutor Bruno, esse assunto lhe parece algo familiar, tranquilo, é pauta diária para você, mas para nós é um número assustador, com tanta gente endividada, e o crédito consignado criado recentemente para trabalhadores tem sido ainda mais, trazendo ainda mais confusão. Primeiro, os super endividados. Do outro lado, os trabalhadores com um ou dois empréstimos consignados, o que compromete ainda mais, porque o que tem a receber é menor. E aí, obriga-se a contrair outros e outros débitos, outros empréstimos. Esse retrato, esse perfil é o momento, ou é o brasileiro que ainda não está sabendo lidar com aquilo que recebe, está gastando, continua gastando muito mais? Se bem que a pesquisa mostra que a maioria das despesas aqui, Bruno, ela se refere a despesas básicas, água, luz, energia, alimentação. Enfim, eu sei que falei muita coisa aí, você vai destrinchar tudo. Bom dia, bem-vindo, meu amigo.
2: Muito obrigado pela oportunidade, Gleudson. E acho que o seu briefing aí já foi bem completo, né? Realmente, a população hoje está extremamente endividada. Isso não é um movimento que é pontual, não acontece agora, já vem acontecendo há muito tempo. Né? E os governos, eu não falo não estou aqui falando de política, a gente não tem política para que resolva isso de forma contínua.
1: Uma política de governo, não é política partidária.
2: Não é. E sempre acontece para momentos pontuais. Ah, a gente está com um problema de inadimplência, então vamos criar uma forma nova de consignado, onde reduz a taxa dos bancos, onde tem uma facilitação, mas aquilo ali só resolve o problema pontual. Ninguém está preocupado com a estrutura.
1: A causa.
2: A causa e a estrutura disso. Como é que vai melhorar? Né? A gente vê em alguns outros países que aconteceu, né, o mesmo problema, mas as estruturas foram mudadas. Isso parte de governo, faz parte de decisões de empresas privadas também, para que a gente saia desse ciclo vicioso. Uhum. Né? Hoje, a gente tem muita concorrência com o salário. Né? O salário, a gente já tem um salário médio baixo na população brasileira, e aí nós temos BETs, nós temos Tigrinhos, tem uma série de coisas que competem com o salário. Então, iFood, desculpa, não. Aplicativos que com um clique você compra e aí você toma uma decisão por impulso sem entender se aquilo ali vai ser, se você vai conseguir pagar aquilo ali. Né? O brasileiro sempre falou que enquanto couber na parcela, cabe no bolso. Mas hoje em dia está cada vez mais difícil, porque o brasileiro não depende somente de salário, ele já incorporou o crédito como se fosse salário e isso está se tornando sem fim.
1: Essa bola de neve cada vez maior, né? Bruno, dessa pesquisa, eu estava dando uma olhada, feita pela Serasa Experian, analisando os dados consolidados entre o lançamento do programa em abril de 2026, traçou um diagnóstico bem detalhado sobre a adesão dos trabalhadores na carteira assinada. Estou falando aqui desse empréstimo consignado. O levantamento analisou 191.798 contratos ativos em 88 empresas e 61 instituições financeiras, revelando, inclusive, o perfil e os hábitos desse tomador desse empréstimo consignado. E os dados, Bruno, apontando que esse forte cenário de acúmulo de dívidas e vulnerabilidade financeira, trazendo aí 75%, ou seja, 3 em cada 4 dos trabalhadores que contrataram a modalidade, possuem 2 ou mais empréstimos ativos simultâneos, ou seja, robustecendo aquilo que você falou, acaba virando essa bola de neve. E esse empréstimo consignado, embora tenha uma taxa diferente, mas ele está sendo mais caro. Aí vem uma opinião pessoal. Talvez lá aquele que analisa, venda aquele CPF, fala: esse aqui já tem um empréstimo. Ele está pedindo um segundo empréstimo, esse dinheiro precisa ficar mais caro, porque esse aqui pode ser que ele não consiga pagar. É essa a leitura, e isso acaba também encarecendo e dificultando aquele que está nessa situação, nessa ciranda?
2: No crédito consignado, nós temos alguns problemas. O governo sempre tenta, e de novo, não estou falando de política, estou falando de governo, independente do governo. Ele tenta sempre administrar preços, ele tenta colocar regras, né, onde o mercado que deveria fazer isso, mas ele acaba tentando fazer isso para proteger o cidadão. E nem sempre consegue. Por quê? Porque o brasileiro continua tomando dívida para pagar novas dívidas. E isso aí pode ser interessante a partir do momento onde eu tomei dívida cara lá atrás e hoje eu estou trocando por uma dívida mais barata. Mas o que está acontecendo no Brasil não é isso. Ele não está trocando uma dívida cara por uma dívida barata. Ele está simplesmente pegando uma dívida, às vezes, mais cara para poder pagar uma dívida que ele não tem condições de pagar. Né? E isso gera a bola de neve que a gente tem visto, né? Pessoas endividadas, 80% da população, metade da população com nome sujo. E aí, quando a gente fala de nome sujo, isso impacta no mercado, no consumo. Então, por isso, cada vez mais o governo está se preocupando, porque isso atrapalha varejo, atrapalha indústria, atrapalha turismo, tem uma série de impactos.
1: Um efeito dominó.
2: Um efeito dominó na nossa economia.
1: Bruno, do ponto de vista econômico, você vê saída, você vê alternativa? O que nós precisávamos fazer do ponto de vista financeiro? O país, o governo precisava fazer exatamente o quê? Criar uma trava parar os empréstimos, mas se para o empréstimo a família não tem como sobreviver, pagar conta de água, conta de luz. O que que do ponto de vista técnico dá para se enxergar como saída alternativa para quem está nos acompanhando agora?
2: Eu acho que o mais fácil, certo? E é o menos praticado é educação financeira, né? Isso é uma cultura que a gente não tem no Brasil. Nós nunca falamos, os nossos filhos hoje não falam sobre educação financeira. E a educação financeira, ela é muito básica. Quanto é que eu ganho? Eu tenho que gastar menos do que aquilo? Eu posso ter umas caixinhas ali? Eu falo que hoje a minha filha tem um banquinho, ela coloca lá na uma caixinha dela de realização de sonho, mas ela tem que entender que ela tem que ganhar mais do que gastar. Às vezes não é fácil, né? Eu sei que, dependendo da condição que está hoje, nem todo mundo consegue fazer isso. Mas quanto mais prorrogar o início dessa educação financeira, mais difícil fica.
1: A gente precisa entender que é 80-20-10. 80% você tem que tirar com suas despesas essenciais, 20% para reserva e 10% para emergência?
2: É uma boa saída.
1: Uma alternativa, pelo menos.
2: Alternativa.
1: Agora, nós precisamos fazer isso para ontem, né? Essa geração que está aqui envolvida com esses empréstimos consignados, muitas vezes já ali no limite, já tem uma idade de 40, 50, 60 anos. Talvez a nova geração possa ter um entendimento diferenciado. Agora, como tratar esse que já está aí mergulhado na dívida, hein, Bruno?
2: Esse pessoal tem que buscar apoio de especialistas, né? E aí a gente fala tanto para a pessoa física quanto para a pessoa jurídica, que eu acho que o momento que passamos não é somente, a gente está tratando aqui muito de pessoa física, mas pessoas jurídicas estão do mesmo jeito, principalmente pequenas e médias empresas. O melhor momento para tomar essa decisão é sem estar necessitando, porque chega uma hora, é um paciente, né? O paciente vai para o hospital sem condições de sobreviver. Pode ter o dinheiro do mundo, pode ter a melhor condição hospitalar do mundo, pode chegar e ser atendido de imediato, mas às vezes não tem solução. Uhum. Então, identificou, viu que está alguns sinais ali que está em dificuldade, corre atrás de alguém experiente. Seja para consultores de pessoa física, seja conselheiro, seja amigos que você vê que conseguem fazer isso, né? Às vezes não precisa ser um profissional para você gastar mais dinheiro. Às vezes é um amigo que você vê que ele consegue controlar a receita e despesa dele ali. Ele
1: tem ferramentas na IA também facilitando isso.
2: Total,
1: né?
2: Hoje em dia, né, todo mundo tem muito acesso, vídeos na internet ensinando, inteligência artificial, né, isso é muito, muito fácil e muito prático. Agora, não adianta ter as ferramentas e não colocar em prática. O colocar em prática, ele é muito mais importante, mesmo que seja de forma precária. Ah, eu não tenho uma planilha, porque todo mundo fica esperando uma coisa, alguma mágica, né? Ah, eu preciso de ter uma planilha, eu preciso de ter um software, eu preciso de ter, olha, pedaço de papel de pão e uma caneta.
1: Resolve. Já é um bom começo.
2: Já é um bom começo. Você registrar tudo que você recebe, tudo que você tem de despesa e quanto sobra no seu dia a dia, no seu mês ali, já é extremamente importante, né? E você consegue tomar decisão baseada nisso. Ah, se eu tiver tudo isso anotado, que não seja todas as contas, mas que seja as contas principais, eu começo a ter um histórico, eu começo a poder analisar o que eu posso economizar, onde eu gastei mais esse mês, por que eu recebi menos esse mês. Às vezes eu estou falando aqui, mas um CLT não tem tanta essa variação, mas um pequeno e médio empresário ali, um empreendedor, ele pode falar, pô, por que eu não faturei tanto esse mês, por que eu não tive tanto, não recebi tanto? Eu decidi não trabalhar sábado e domingo, isso impacta a minha receita. Então, essas pequenas decisões, você só consegue tomá-las se você tiver registro disso. Uhum. Né? E aí você passa a deixar de usar o achismo para utilizar dados, para utilizar informação.
1: E informação hoje é um ativo importante. Agora, Bruno, você acha que com a Selic, como está em alta dessa forma, acabe fazer planejamento? Ou mais do que nunca tem que ter planejamento para não cair nessas armadilhas?
2: Planejamento financeiro a gente tem que ter sempre. Com pouco
1: independente
2: dinheiro,
1: da taxa, independente do que tem
2: taxa,
1: na conta.
2: Independente. Principalmente porque é o seguinte, nós, população, nós temos pouca margem para isso. Ela vai ser e a gente não vai conseguir aproveitar, certo? Ah, ela vai crescer e ela vai aumentar e a gente não vai ter o que fazer. A gente vai seguir, a gente vai de arrasto, certo? Então, aumentou a Selic, aumentou a inflação, a gente tem que fazer, reanalisar o nosso cenário e tocar a vida. Não adianta ficar reclamando que a Selic aumentou, que a inflação aumentou. Você consegue ter alguma outra alternativa, né? Alguma outra variação? Você vai aumentar sua receita, você vai conseguir reduzir seu custo porque houve variações macroeconômicas? Não. Então, assim, entender o que está acontecendo, olhar para dentro da sua empresa ou da sua casa e ver o que pode ser feito.
1: Enquanto mais tarde você demorar a tomar uma decisão, assim, eu penso, maior é o tamanho do problema, né? Porque alguns empresários ficam, não, eu não vou vender isso aqui para quitar essa dívida, porque eu preciso manter meu patrimônio. Eu preciso, aí tem a satisfação que eu vou ter que dar para o concorrente, já aquele outro fala, o que é que eu vou dizer para minha mulher, o que é que eu vou dizer para meu vizinho, eu tenho que ter esse estereótipo, eu tenho que ter essa capa, e isso também acaba atrapalhando essa tomada de decisão, talvez diminuir ali o tamanho do patrimônio, talvez diminuir o tamanho da despesa, Bruno, seja uma alternativa para você, tipo, vou recomeçar, vou criar uma nova estrutura, um novo planejamento para solucionar de vez as minhas dívidas ou a minha falta de planejamento para efetivar o que deva ser efetivado?
2: As decisões, elas podem ser muito duras, né? E quando você toma as decisões duras, às vezes você tem pessoas ao seu lado que não estão na mesma vibe, no mesmo momento. Mas, mesmo assim, eu acho que elas não podem deixar de ser tomadas. Essa decisão de vender um carro, ontem eu estava conversando com um amigo, ele falou assim, quando eu fui casar, eu peguei todo o meu dinheiro, vendi meu carro, voltei a andar de ônibus, porque eu queria ter um apartamento próprio. Então, isso é um planejamento financeiro, né? Ele falou, olha, a partir do momento que eu tiver com mais tranquilidade, eu compro um outro carro, compro um carro mais simples, né? Agora, não é fácil. A gente vive num mundo onde você olha as redes sociais, todo mundo é rico, todo mundo é feliz, todo mundo é saudável, todo mundo tem
1: vida boa,
2: né? E aí quando você olha
1: sem filtro
2: e sem estar no mesmo momento, você fala assim, eu sou um fracassado, eu não estou fazendo, eu estou fazendo alguma coisa de errado, porque o meu vizinho aqui anda de McLaren, desculpa falar, né? E eu estou aqui andando de ônibus, então é difícil. Mas eu acho que quanto mais demora, pior fica. Às vezes você chega num ponto de inflexão, você não consegue mais tomar a decisão. E aí, quando você não decide, a vida decide por você e a dor é muito maior.
1: Muito maior. Bruno Henrique, economista, conversando conosco sobre esse panorama da economia brasileira, sobre essa situação do endividamento e, acima de tudo, dos empréstimos consignados, e deixou algumas dicas aí, repactuar suas contas, conversar, analisar, planejar e, obviamente, estruturar aquilo que você recebe e aquilo que você gasta. É uma atitude para ontem. Educação financeira deva ser tema diário, inclusive, não só no trabalho, mas também na mesa de jantar em casa com a família. Bruno, quero te agradecer pela oportunidade, pela conversa, muito bom tê-lo aqui, um abraço grande, boa terça-feira.
2: Muito obrigado e bom dia a todos.
1: São 10 horas e 8 minutos, a gente vai fazer aqui um rápido intervalo, ele é curto, já a gente continua conversando, já a gente continua mudando de pauta, mas eu quero você na sintonia da Verdinha, são 10 horas e 8 minutos e a pergunta é que você pode participar também, 988871306 e o Instagram arroba Gleudson Rosa, a pergunta que eu faço é, onde o dinheiro da educação deva ser investido ainda mais fortemente? Na população mais idosa de 60 anos, o analfabeto completo, né? Aquele que mal sabe ler, mal sabe escrever, ou aquele que não sabe ler nem escrever absolutamente nada, uma população ali a partir de 50 anos, 60 anos, em sua grande maioria, ou a população jovem, inicial, aquela de que está no colégio ainda, onde o governo deve investir mais fortemente? Pagando a dívida com aquela população que não teve acesso à educação lá no início ou preparando essa que está surgindo? Qual é a sua opinião? 988871306 e o arroba Gleudson Rosa. Eu espero a sua participação. Já vou falar sobre aposentadoria, tá? O INSS que tem aí a oportunidade de você entender mais sobre como garantir 100% do seu salário na aposentadoria. Ana Flávia Carneiro conversa comigo já e também as repercussões da guerra entre Irã e Estados Unidos, preço do petróleo, a taxação de 25% de produtos brasileiros colocados pelos Estados Unidos, que também ontem começou a exigir essa cobrança do Canadá. Enfim, o panorama da política monetária, econômica internacional, já com Igor Lucena aqui no nosso Movimento e Mercado. São 10 e 9, Verdinha, jornalismo que fala a nossa língua.
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1: Acontece no município de Alcântaras, nesta sexta e sábado, a 27ª edição do Festival de Quadrilhas de Alcântaras. A festividade será sediada na Escola Inocência Alcântara Freire. Entre as atrações confirmadas estão Thalita Mel, Silvânia Iberg e Seu Desejo, com performance de Yara Tchê e Alessandro. Além disso, também estarão presentes Gil Mendes, Lagosta Bronzeada, Stephanie e Matheus Ximenes. Até domingo estão abertas as inscrições para o curso de defesa pessoal para mulheres no município de Sobral. Serão ofertadas 30 vagas. O curso capacita mulheres para prevenção, reação e fuga em situações de violência. As aulas têm duração de 2 meses, carga horária de 32 horas e serão realizadas às terças e quintas, das 7 às 9 da noite, na Vila Olímpica de Sobral. Entre os conteúdos estão postura preventiva, identificação de riscos, defesa contra agarramentos e imobilizações. As inscrições podem ser feitas por meio de formulário online, disponível na bio do Instagram, @seguranca_sobral. Repetindo, @seguranca_sobral. Sara de Queiroz para Verdinha FM.
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1: 10h14, agora há pouco o Thiago Nobre me levou, que é o meu diretor, ele me levou aqui a um erro, né? Ou melhor, ele consertou um erro. Eu recebi a informação que a imagem da Avenida Washington Soares, Thiago, para quem está na TV, ali havia um caminhão vermelho. Esse caminhão que o Thiago, inclusive, fez questão de aproximar aí agora. Eu tinha recebido a informação que havia uma batida na Washington Soares, só que não era esse ponto. Era outro ponto lá perto do Eusébio. E ali já é 040, né? E aí quando eu vi essa imagem, falei, bom, então tá aqui. A informação chegando na hora coincidiu. E o Thiago me corrigindo, disse, não, Gleudson, ali é um caminhão que tá fazendo um trabalho de desgotamento, né? Tirando ali, é um caminhão de sucção e tem todo aquele tanque, aquela estrutura. Por isso que tá naquela condição, né? Então só corrigindo a informação para quem está acompanhando a gente na TV, esse não é o ponto da colisão, né? Tô aqui até checando para saber que ponto é. Mas a gente percebe aí nessas imagens que o trânsito tá muito intenso na Washington Soares para quem sai da Aldeota em direção à Messejana neste horário da manhã. Como também tem uma lentidão na Avenida Antônio Salles, bem no comecinho da Avenida Antônio Salles em direção da Aldeota, né? Para quem sai do centro em direção à Aldeota, e essa lentidão ela permanece na Avenida Antônio Salles ali do começo da Visconde do Rio Branco até a Leonardo Mota nesse instante. Na Avenida Padre Antônio Tomás há também uma lentidão muito grande a partir do túnel ali da Avenida Engenheiro Santana Júnior, percorrendo boa parte da Avenida Padre Antônio Tomás, cruzando a Oswaldo Cruz, cruzando a Joaquim Nabuco, chegando até a Avenida Desembargador Moreira. Da Desembargador Moreira no sentido contrário, ou seja, Centro Papicu, o trânsito também já é bastante intenso. Oswaldo Cruz, trânsito praticamente parado entre Desembargador Leite Albuquerque e também a Avenida Padre Antônio Tomás. Temos lentidão também na Leonardo Mota nesse instante e, obviamente, também na Rua Canuto de Aguiar. Só foi falar, o caminhão saiu lá da Washington Soares. Tiago, você tem moral, Rua Costa Barros também lentidão para quem está indo da direção do centro de Fortaleza. Outro ponto de lentidão registrado aqui na nossa central é a Rua Oswaldo Cruz, já citei, né? Oswaldo Cruz. Então, se você está nos acompanhando aí, 98887-1306, 98887-1306 e também no @ Gleudson Rosa para você participar conosco. Agora já são 10h16, meu querido amigo padre. Vamos no nosso giro? O giro de notícias trazendo as informações que o mercado financeiro voltou a revisar para baixo a projeção da inflação para esse ano. É a terceira queda consecutiva no boletim Focus divulgado pelo Banco Central. A expectativa para o IPCA fechou a semana em 5,15%. Há um mês esse número estava acima dos 5,30%. As projeções para o crescimento do PIB para a cotação do dólar no final do ano se mantiveram estáveis. O mercado prevê o dólar na casa dos R$ 5,20 e o crescimento da economia girando em torno de 2%. Para o ambiente de negócios, a notícia traz um respiro importante. A sinalização de uma inflação mais controlada no segundo semestre dá previsibilidade para o comércio e para o setor produtivo. E isso ajuda no planejamento de estoques e alivia também o custo de crédito na ponta final para o consumidor. O grande desafio agora é acompanhar o comportamento dos preços dos combustíveis e da energia, que costumam

ampla de produtos exportados pelo Brasil. A medida atinge em cheio setores industriais estratégicos. Estados produtores como São Paulo e Santa Catarina respondem por mais da metade dos itens afetados no mercado nacional. Por outro lado, o relatório americano abriu exceções importantes para insumos estratégicos. Produtos como café, fertilizantes, aeronaves e artigos farmacêuticos ficaram fora da sobretaxa provisória. O Ministério do Desenvolvimento e Diplomacia Brasileira trabalha nos bastidores para ampliar essa lista de isenções. A estratégia do governo é evitar retaliações imediatas na mesma moeda e priorizar o diálogo institucional. O objetivo é proteger a competitividade da indústria nacional e garantir que os contratos de exportação já fechados para o segundo semestre, eles não sofram revisões de preços e também de cancelamentos, né? O complexo portuário do Pecém consolida uma nova fase de atração de investimentos e acelera os projetos para a implantação do hub de hidrogênio verde no Ceará. A infraestrutura do porto já reúne 7 pré-contratos assinados com multinacionais do setor de energia. Somados, esses acordos representam uma projeção de investimento que supera os 60 bilhões de reais para o estado. A expectativa da diretoria do complexo é que as decisões finais de investimento desses grandes grupos sejam consolidadas até o final do ano. A meta é transformar o Porto do Pecém no maior polo de produção e exportação de combustíveis limpo do país. Para a economia cearense, esse movimento vai muito além da geração de energia sustentável. O avanço das obras atrai fornecedores da cadeia de máquinas, equipamentos e serviços especializados. Isso movimenta a economia metropolitana, gerando empregos qualificados e fortalecendo o Ceará no mapa global da transição energética. Agora, falando sobre segurança pública, o governo do estado amplia o efetivo policial e reforça as operações integradas de segurança pública na região metropolitana de Fortaleza. A estratégia envolve o trabalho conjunto da Polícia Militar, da Polícia Civil e das equipes de inteligência nas áreas comerciais e de grande circulação de pessoas. A ação também conta com o fortalecimento do programa Município Mais Seguro em parceria com o Ministério da Justiça. O projeto liberou recursos para a entrega de novos equipamentos e capacitação para as guardas municipais da capital, do Eusébio e também de outras cidades do interior. A presença reforçada nas forças de segurança atende a uma demanda direta do setor produtivo. A criminalidade e a sensação de insegurança impactam diretamente o horário de funcionamento do comércio. A chegada do aporte hídrico das águas da transposição do Rio São Francisco garante estabilidade e segurança para os principais reservatórios do Ceará. A vazão direcionada a partir do sistema Castanhão assegura abastecimento contínuo tanto para o consumo humano quanto para a atividade econômica do estado. Com a transferência regular da água pelo eixão das águas para a região metropolitana, o setor industrial e agricultura irrigada ganham previsibilidade das suas operações. A garantia de água em caixa é o insumo básico para a atração de novas indústrias e para o crescimento do agronegócio no interior. A gestão estratégica dos recursos hídricos afasta o risco de racionamentos que, historicamente, travam investimentos e encarecem o custo de produção do estado. Com os reservatórios em níveis operacionais seguros, o Ceará mantém um ambiente propício para sustentar o crescimento dos seus setores produtivos ao longo dos anos, e isso a gente vai acompanhando. São 10 horas e 22 minutos, 10h22, muito obrigado por sua audiência e sua participação conosco aqui no Movimento e Mercado, na Verdinha e na tela da TV Diário. A pergunta que nós estamos fazendo hoje sobre onde o governo deva alocar os orçamentos ou o orçamento da educação. Na faixa de 60, 50 anos que é analfabeto completo ou aquele que está iniciando, deva fortalecer projetos como EJA, Educação, Jovens e Adultos, ou ali na Educação Básica, para criar um novo, uma nova geração, e essa geração, ela mais estruturada na educação. A gente tem hoje também o analfabeto digital, o analfabeto funcional, e são muitas outras as questões do analfabetismo no Brasil, embora o PNAD contínuo tenha demonstrado que tivemos aí uma redução. Na sua opinião, onde a política de governo deva investir mais na educação? Em quais dos grupos? Obviamente, o ideal seria

0: em todas as faixas etárias, mas principalmente fortalecer em qual área? Naquela população adulta ou na população em formação? Essa a pergunta e você pode participar respondendo através do nosso 988871306 e também o arroba Gleudson Rosa para você trazer a sua participação, tá? Eu já vou trazer aí a participação dos ouvintes e já também vou conversar com o Igor Lucena sobre esse mundo em guerra que estamos vivenciando normalmente e agora com a tarifa adicional de 25% imposta pelos Estados Unidos a parte de produtos brasileiros que já está em vigor, passando a fase de expectativa agora para o desafio que é outro. Empresas, exportadores e investidores estão renegociando, se reorganizando dentro dessa nova realidade. Qual é então aí o caminho apontado pelo economista Igor Lucena? O que caminhos ele pode nos apontar para esse novo momento para as empresas com essa taxação vinda dos Estados Unidos? O que já mudou na prática? O que pode trazer de auxílio? Alguns produtos estão fora dessa lista? Já a gente conversa. São 10h24, Verdinha, jornalismo que fala a nossa língua.
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1: São 10 horas e 27 minutos, 10 e 27. Você que está na TV Diário tendo imagens aí da região do Cariri, no Padre Cícero, ali no Horto. Ontem tivemos muitas pessoas visitando o Horto, né? Agora pela manhã está mais tranquilo, mas começa aí com intensidade essa questão das visitas dos romeiros lá no Cariri. São 10 horas e 27 minutos. Vamos falar agora sobre um tema que domina o cenário econômico e diplomático: a decisão dos Estados Unidos de impor uma tarifa de 25% sobre produtos brasileiros, que é uma medida que pode provocar e tem provocado, no meu olhar, impactos nas exportações, na indústria, no agronegócio, na geração de empregos e até no bolso do consumidor. Inclusive, ontem as taxas também começaram a ser cobradas pelos Estados Unidos ao Canadá. Para analisar esse cenário, nós vamos conversar agora com um dos economistas brasileiros com atuação internacional mais respeitados, que é o meu amigo Igor Lucena, que vai nos dar o seu olhar dessa realidade agora às 10 horas e 28 minutos.
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1: Igor, bem-vindo, bom dia para você, um abraço, obrigado pelo seu tempo aqui conosco nessa manhã de terça-feira. Essa decisão dos Estados Unidos acende mais uma vez um alerta para o Brasil. Antes de falarmos dos impactos específicos, Igor, eu gostaria que se desse aí uma contextualização dessa situação que estamos vivendo agora. Não é a primeira vez que temos essa taxação, mas o país, me parece que agora busca encontrar rotas alternativas. Nós não temos tanta dependência assim dos Estados Unidos, ou continuamos dependendo muito dos Estados Unidos para levar os nossos produtos? Qual é a fotografia que você traz para nós diante aí dessa disputa comercial pontual ou do início de uma crise econômica e diplomática com potencial para afetar, inclusive, a relação entre Brasil e Estados Unidos? Bom dia, bem-vindo, meu amigo.
2: Bom dia, Leandro, é um prazer estar falando aqui com vocês. E hoje é importante a gente falar que o que está acontecendo com o Brasil não é exclusividade do nosso país. Vários outros países tiveram situações de guerras tarifárias e até com taxas superiores ao que o Brasil tem. O que eu acho que é preocupante é a maneira como o Brasil vem tratando isso, não só de uma maneira, ao meu ver, extremamente incapaz, mas ao mesmo tempo eu vejo que o Brasil não teve, talvez, a malícia de tratar isso. Eu vou dar aqui um exemplo muito prático em relação a esses pontos. Quando o Brasil disse que teve 30 reuniões e conversou com os dados do governo americano, essas reuniões não chegaram do governo brasileiro a fazer propostas claras, né? Se atentou a tentar desdizer o que o documento da sessão 301 dizia, que o Brasil o desmatamento estava alto, a gente chegava e dizia que diminuía o desmatamento. O Brasil tinha tarifas altas no etanol, a gente dizia que nossas tarifas eram equivalentes. Quando, na verdade, o que o governo americano queria era propostas claras. Ele queria dizer: olha, o que é que o Brasil vai fazer para não taxar minhas big techs? O que é que o Brasil vai fazer para ter algum tipo de parceria estratégica nos minerais raros com os Estados Unidos? Nada disso foi colocado na mesa por uma questão muito, ao meu ver, ideológica, né? Então, acho que isso aí já foi um erro, e isso coloca-se na prática. Eu acho que o segundo erro é que, quando você teve, não diria humilhação, né? O Brasil foi o único país do mundo que veio com essa bandeira de soberania nacional. Acho que não, acho que o Canadá também teve, né? Canadá, talvez os dois maiores, de soberania nacional, de tentar rebater o presidente Donald Trump. A maioria dos países, quando se caiu sobre essas tarifas, ficou calado e por fora, por debaixo dos panos, foi negociar com os americanos o que eles queriam e como é que chegariam ao acordo. Isso aconteceu com o Japão, isso aconteceu com a Índia, isso aconteceu com os membros da União Europeia. Então, do ponto de vista, e aí é uma questão que vem a meu ver, né? Do ponto de vista real, o que é mais importante? É bater no peito e dizer que a gente vai defender nossa soberania, que os Estados Unidos não podem fazer isso e não resolver nada, ou você ficar calado e pelas vias, digamos assim, mais tradicionais de negociação, subterfúgio, que é o que os americanos estão fazendo, e de fato fazer uma negociação que vai reduzir as tarifas. Eu acho que a maneira que a gente está fazendo é totalmente equivocada. Os próprios canadenses que também tentaram bater, mudaram de rumo rapidamente. E aí o que é que acontece? Os produtos brasileiros, quando a gente for falar de vestuário, de calçados, que estão fora das listas de exceções, todos eles vão ser taxados nos Estados Unidos. Isso impacta diretamente também o Ceará, que tem uma produção de calçados muito grande. Então, eu acho que é muito negativo o que a gente está assistindo, porque a gente está colocando, ao meu ver, muito mais um elemento eleitoral por causa da nossa campanha, do que de fato resolver o problema com os americanos, que, na minha visão, eles têm uma pauta de importação nossa grande, principalmente na área da siderúrgica. Os Estados Unidos é o maior parceiro comercial do Ceará, então isso impacta a gente. E não só isso, tem um outro ponto que é fundamental, que é o fato do os Estados Unidos ser o maior investidor do chamado investimento direto estrangeiro, o IDE, né? Para quem não tem familiaridade com esse termo, o IDE é quando você constrói uma fábrica nova, você cria investimentos novos, não é o dinheiro especulativo, é a produção de uma indústria, de um serviço, de uma expansão que gera empregos, gera impostos, gera um novo CNPJ no Brasil. 30% de tudo isso que acontece no Brasil vem dos Estados Unidos, muito mais do que a China. Então, acho que a gente aí está tentando fazer uma política externa baseada no século XX contra uma visão do século XXI que os Estados Unidos estão fazendo.
1: Bom, Igor, você citou aí as audiências públicas realizadas com os Estados Unidos e as empresas americanas pediram exceções para diversos produtos brasileiros. Você citou aí o aço, citou o calçado e tem outras coisas também. Isso, na sua opinião, demonstra que parte da indústria americana é contrária às tarifas ou isso realmente faz parte de negociação?
2: Não, eu acho que o maior aliado do Estado do Brasil são as indústrias americanas. A Câmara Americana de Comércio, a ANCHAM, e outros players são fundamentais. Muitos dos produtos que vendem nos Estados Unidos, que são manufaturados, produtos com alta escala de tecnologia, têm no Brasil parte da sua composição. Sejam peças, equipamentos, matérias-primas, esses produtos são exportados por empresas parceiras dessas empresas americanas ou pelas próprias filiais. Quando chega nos Estados Unidos, eles são finalizados e vendidos para o mercado interno americano. Então, quando isso acontece, se esses produtos continuam no seu rol de taxações, na ponta, a empresa americana vai ter que vender para um produto por um preço mais caro para o consumidor americano. Isso diminui sua competitividade e margem de lucratividade nos Estados Unidos. Então, na prática, as empresas americanas foram e continuam a ser talvez os maiores aliados, porque diferentemente das empresas brasileiras, essas empresas podem fazer lobbies diretamente com parlamentares e com a Casa Branca e têm um poder de influência dentro do governo americano muito maior que as empresas brasileiras. Então, de fato, é muito positivo isso.
1: Igor, caso essa tarifa permaneça por um longo período, porque aí não tem aí uma data prevista para finalizar, quais países tendem a ocupar o espaço hoje pertencentes ao Brasil? Índia, Vietnã, México, Austrália?
2: Olha, isso vai depender, Gleison, de quais setores vão ser mais ou menos afetados, né? O Brasil pode desonerar a cadeia de impostos de alguns setores específicos dentro do Brasil e, a partir daí, isso retoma um pouco da competitividade, não na sua totalidade, mas uma parte considerável pode ser feita com o Brasil. Mas, mesmo assim, o Brasil tem concorrentes do G20 que operam em todos os setores que a gente opera, né? Então, a gente está Vietnã, a parte da China. A China nem tanto, né? Porque ela já tem um comércio muito grande com os Estados Unidos, mas a gente pode falar de Vietnã, Tailândia, Indonésia, a própria Índia, México, Colômbia. Então, a gente tem vários players que são importantes e que podem ter tarifas menores que o do Brasil, e a partir daí isso faz com que esses players possam ocupar espaços das empresas brasileiras, e a partir daí o Brasil vai demorar muito tempo para tentar recuperar esse mercado. Então, é algo que, se isso ocorrer, diminui aqui, porque as nossas vendas externas começam a cair e terminam os empresários tendo que demitir funcionários. Então, tem um efeito negativo em cadeia muito grande para o Brasil.
1: Do ponto de vista, Igor, de desconfiança do investidor, o que que você acha que o investidor internacional nesse episódio aumenta a percepção do risco sobre o Brasil ou é visto apenas como um problema comercial temporário?
2: Não, acho que isso é um problema comercial temporário. A questão do risco sobre o Brasil está muito mais atrelado à questão fiscal do país, né? O fato da gente estar gastando muito mais do que a gente arrecada, e isso é um grande problema para a economia brasileira. Mas isso acho que não vai ser atrelado aos Estados Unidos. É muito mais atrelado a uma questão de conjuntura interna do que, de fato, a conjuntura externa, porque, no final, todos estão sendo taxados pelos Estados Unidos, de uma maneira maior ou menor.
1: Igor, qual indicador o empresariado brasileiro deve acompanhar nas próximas semanas para saber se o cenário está melhorando ou piorando? Volume exportado, câmbio, fretes, confiança industrial ou decisões?
2: Eu acho que o empresariado tem que estar olhando sempre como é que está a cotação do dólar, pela questão da área geopolítica do que está acontecendo no mundo, né? Os preços de fretes marítimos seguros são fundamentais e principalmente como está o nível de empresas operando no mercado de portos brasileiros. As nossas exportações estão subindo ou estão descendo. Acho que são talvez os elementos principais para que a gente acompanhe minimamente os resultados da economia brasileira no curto prazo, apesar de serem muito difíceis de serem visualizados agora, porque a gente está chegando a um período eleitoral.
1: Igor, imagine você agora como o conselheiro, o assessor, que precisa dar aí três conselhos para o empresário, que exportador que está vivendo esse momento agora de incertezas. Quais seriam aí os três principais conselhos, as três dicas de ouro agora que você traria para esse empresário que está nos acompanhando?
2: Olha, primeiro é avançar nas suas relações com seus clientes do exterior, tentar fazer operações de longo prazo para garantir as compras desses clientes, geralmente compras com valores médios, eu acho que isso é importante, procurar sempre estar avançando com o desbravamento de novos mercados consumidores, ou seja, feiras, intercâmbios, escutar parceiros internacionais, e muito mais do que isso é manter o caixa, né? Não fazer grandes investimentos agora, esperar até o ano que vem do que vai acontecer. Então, acho que esses são os três dicas que eu daria para qualquer empresário que trabalha com o comércio exterior.
1: Igor, nós não temos aí uma previsão do que pode acontecer, do que vai sair, nós teremos novas negociações. O United States Trade Representative, que é o STR, que é o Escritório do Representante do Comércio dos Estados Unidos, que é um órgão do governo americano responsável por formular e executar a política de comércio exterior no país, está aí atento. Na prática, para quem não tem tanta familiaridade, esse escritório ele funciona como o principal negociador entre negociador comercial entre Estados Unidos e o Brasil. E o que, que a gente pode esperar de novos encontros, novas reuniões, ou o que está posto, a gente tem que dar tempo ao tempo para que encontre-se diplomaticamente uma saída?
2: Eu acho que a gente não vai ter muitas respostas agora, essas tarifas vão entrar em vigor, e eu acho que o governo brasileiro vai ter que ter um conjunto mais assertivo, mais, não diria crítico, mas talvez mais uma outra posição de negociação com os Estados Unidos. As negociações não vão ser encerradas, elas vão continuar a existir, mas o Brasil precisa mudar a nossa postura, trabalhar muito mais com os agentes privados, as federações de indústria e comércio, para fazer propostas críveis. Os Estados Unidos ainda estão esperando propostas para que essas tarifas possam ser negociadas. Essa é a realidade dos fatos.
1: Esse órgão, Igor, essa secretaria, o STR, é um órgão eminentemente técnico ou também sofre influência estratégica, econômica e geopolítica do governo americano?
2: Não, todos os órgãos americanos hoje têm influências políticas, geopolíticas, né? E como ele trata com o exterior, ele utiliza dados técnicos, mas não há dúvidas de que, de fato, esse órgão tem uma análise política muito forte, né? E como tudo dentro da visão do presidente Donald Trump, o objetivo é avançar as estratégias geopolíticas do presidente Trump, independente de qual seja os critérios técnicos que sejam colocados. Eu acho que é uma mistura dos dois nesse caso.
1: Igor, quero te agradecer pela oportunidade, pela conversa, importante demais, agradecer pelo seu tempo, precioso estar conversando conosco, nos dando aqui uma orientação, um caminho, muito bom tê-lo aqui conosco, um abraço muito grande e uma ótima terça-feira para você, meu amigo.
2: Muito obrigado e uma boa terça-feira a todos.
1: 10:41, conversamos com Igor Lucena, economista, nos dando aqui o seu olhar sobre essa taxação dos Estados Unidos em relação a produtos exportados aqui do Brasil para lá e também, como o Igor bem disse em sua fala, não é só algo com o país brasileiro, tem outros países também passando por essa guerra. Eu sei que você deve estar se perguntando, Gleudson, você falou sobre aposentadoria, garantir 100% do salário depois de aposentado. Como é que é isso, hein? Doutora Ana Flávia Carneiro é quem tem a resposta. Ela vai trazer para nós como garantir a aposentadoria integral e manter o mesmo padrão de vida conquistado ao longo de décadas de trabalho. Essa é a pergunta de ouro e já já a doutora Ana Flávia conversa conosco. Sobre a nossa pergunta em relação à educação, onde alocar os maiores recursos ou as maiores fatias, eu fiz aqui uma contagem de 10 dos que participaram mandando respondendo aqui pelo meu Instagram. Em sua grande maioria, 8 pessoas que disseram o seguinte: Gleudson, educação, o dinheiro é fundamental em todas as camadas, mas principalmente para as novas gerações que farão aí o nosso futuro. Então, essa questão da educação, ela precisa ser sedimentada, precisa ser fortalecida. E a educação intelectual, a educação funcional, esse analfabetismo nessas regiões, e o mais importante de tudo, muita gente hoje sabe ler, mas não interpreta o que está lendo, não sabe o que está lendo. Isso também precisa ser fortalecido. Nós temos uma geração totalmente comprometida aí com o tipo de educação onde ensinou a ler e a escrever, mas não ensinou a entender. E tem muita gente que lê a manchete, a lead, como a gente costuma dizer aqui no nosso jornalismo, mas não entende o que é que está sendo dito e acaba fazendo ali a sua interpretação, muitas vezes errônea. Então, quero agradecer a todo mundo que sempre participa conosco e amanhã, obviamente, tem mais perguntas para todo mundo participar. São 10h43, já já, o assunto, a pauta no Movimento e Mercado é aposentadoria, já já. São 10h43, Verdinha, jornalismo que fala a nossa língua.
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1: 10 horas 46 minutos, imagens trazidas aí do Cariri, lá do Padre Cícero, com o céu em Juazeiro do Norte nesse instante, entre nuvens, temperatura girando em torno de 30 graus, mas a máxima por lá deve chegar até 34 graus. E você que está nos acompanhando no meu querido e amado Cariri, muito obrigado pela audiência, muito obrigado aí pela amizade. Uma ótima manhã de terça, começo de tarde maravilhoso para você que está nos acompanhando, como também mando um grande abraço aos nossos queridos amigos lá da região norte de Sobral. Obrigado pelo carinho. Tô recebendo a informação aqui que na rua Coronel Alves Teixeira, no bairro Aldeota, passando para a região central da cidade, o trânsito por lá é praticamente parado, uma lentidão em virtude de muitos veículos. Não tem nenhuma colisão, não tem nada registrado nessa hora, mas há também outro registro na Avenida Heráclito Graça, nesse instante aqui em Fortaleza, pista dupla, já a partir ali da Avenida da rua Jota da Penha, em direção ao centro. O trânsito é praticamente parado. E aí, quando você encontra com a Avenida Aguanambi, né, Heráclito Graça com a Aguanambi, no sentido centro Aldeota, o trânsito também dá uma travada muito grande, como também na rua Rodrigues Júnior, ligando ali as duas áreas, bairro de Fátima ao centro, né? Ou seja, sertão, praia nesse instante, lentidão nessa região. Outro ponto de lentidão é na Avenida Domingos Olímpio, para quem sai da Bezerra de Menezes em sentido Aldeota, já a partir da Rua Major Facundo até alcançar a Avenida Guanambi e entra na Avenida Antônio Salles. Trânsito praticamente lento nessa região. 10 horas 48 minutos. Garantir a aposentadoria integral e manter o mesmo padrão de vida conquistado ao longo de décadas de trabalho é o grande objetivo do trabalhador brasileiro. No entanto, desde a promulgação da reforma da Previdência, na Emenda Constitucional 103/2019, alcançar o coeficiente máximo do benefício tornou-se uma verdadeira maratona técnica. Com o fim da exclusão dos 20% menores salários do cálculo da média, as mudanças nas regras de transição e a nova fórmula de progressão por tempo de contribuição, desmistificar o que significa tudo isso na prática e receber 100% do salário é o interesse de todos nós. Mas como fazê-lo? É por isso que agora a gente recebe quem entende do assunto às 10h49.
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1: Doutora Ana Flávia Carneiro, essa pergunta todo mundo quer saber. Como garantir 100%, né, do salário? Mas isso, doutora, significa receber exatamente o teto que o trabalhador ganhava na ativa? Bom dia.
2: Bom dia, Gleudson. Bom dia, ouvintes da Verdinha, aqui no programa Movimento e Mercado. Gleudson, essa é uma pergunta muito interessante.
1: É.
2: Receber 100% do valor do benefício da aposentadoria.
1: Quando estava na ativa.
2: Significa receber o mesmo valor de quando estava na ativa? Não.
1: Não. Por que, doutora? Explica.
2: Porque, assim, Gleudson, quando a gente começa na nossa vida profissional, a gente nunca começa recebendo o teto do INSS, não é? O normal é que haja uma progressão de salário. Então, hoje em dia, o INSS, quando vai fazer o cálculo do valor da aposentadoria, não existe mais aquilo que você tanto fala, que você tanto gosta de dizer, o descarte das 20% menores, calcular só as 80% maiores. Isso aí já não existe. Então, atualmente, o INSS pega de 100% das contribuições de julho de 94, do marco do Plano Real, para cá.
1: Tira 20?
2: Não, pega 100%.
1: Tá.
2: E faz a média aritmética.
1: Okay.
2: Então, eu não posso esperar, já com base de plano nessa nova regra, que a minha aposentadoria seja do mesmo valor que eu recebo hoje, se eu tive, ao longo da minha vida, contribuições de salário mínimo, de 2 salários mínimos, de 3, e foi subindo.
1: Entendi.
2: Né? É feito uma média aritmética.
1: Ah, entendi agora. Não é o salário, por exemplo, o Glauber, se ele se aposentar hoje ganhando os 10 mil que ele ganha, amanhã se aposentar para receber 10 mil, eles pegam todo esse valor e tira aí a média.
2: Uma média, outros, né? Eles fazem a média do salário e a média dos meses de contribuição, tá certo?
1: Perfeito, já
2: 100%,
1: tá claro. Agora ficou claro.
2: Então, assim, começa desmistificando a questão de, eu me aposentei e não tô recebendo o que eu recebia na ativa. Começa aí.
1: Começa logo daí.
2: Tá? Primeiro passo.
1: Mas em 2019, doutora, teve prejuízo em relação ao que a reforma trouxe para a média salarial do trabalhador?
2: Teve, Gleudson. Por quê? Porque antigamente existiam algumas aposentadorias que pagavam o valor integral desses nesses termos aqui que eu tô te dizendo, da média, tá? Que não tinha diminuição de porcentagem. A aposentadoria especial pagava a aposentadoria integral, a aposentadoria por idade pagava integral, a aposentadoria por pontos pagava integral. E aí, hoje em dia, além de não ter o descarte dos 20%, começou aquela regra dos 60%, Gleudson. O cálculo da aposentadoria hoje começa em 60%, aumentando 2% a cada ano que passe de 15 anos para a mulher e a cada ano que passe de 20 anos para o homem. Então, nas regras atuais, para eu ter um cálculo de 100%, a mulher tem que ter 35 anos de trabalho e o homem 40. Aí eu vou ter um coeficiente de cálculo de 100%, que não significa que eu vou receber o que eu recebia na ativa.
1: Ok.
2: Tá? Existem mais 3 aposentadorias, Gleudson, fora essa principal. Mulher, 35 anos de trabalho, homem, 40 anos de trabalho, vai fazer o cálculo de 100%. Existem mais 3 aposentadorias que pagam 100% do salário de contribuição, que não é o valor de agora, tá? Aposentadoria do portador de deficiência é uma aposentadoria que ficou fora da reforma da Previdência de 2019. Então, tanto a aposentadoria do portador de deficiência por idade, como a por tempo de contribuição, vai ter o cálculo de antes da reforma da Previdência e vai pagar 100% do valor do benefício, tá certo? A aposentadoria por invalidez, desde que a invalidez seja decorrente de acidente de trabalho ou doença profissional, também vai pagar 100% do salário benefício. E, Gleudson, a aposentadoria do pedágio de 100%. Por que que ela vai pagar? Porque, olha só, a pessoa que em 2019 estava faltando 3 anos para aposentar vai ter que trabalhar mais 6 para dar 100%. Não é pagar mais, é trabalhar mais.
1: Contribuir mais.
2: 100% do que ela teria que trabalhar. Então, muitas das vezes, esse pedaço 100% já atinge 35 anos para a mulher e 40 anos para o homem. Tá?
1: Então, doutor, então eu preciso mudar aqui o que eu entendi. Você não vai se aposentar recebendo 100% do salário da ativa. É a média das suas últimas 100 contribuições. Uma outra coisa, doutora Ana Flávia, é verdade que pedir aposentadoria um dia antes ou um dia depois da data ideal pode mudar o valor do benefício para sempre?
2: Um dia antes pode.
1: E o que é a data ideal?
2: Gleudson, hoje em dia, com a reforma da Previdência, existem várias regras de transição. Para dar 50%, para dar 100%, idade mínima progressiva, aposentadoria por pontos, não é? Que continua existindo. E a aposentadoria programada. Então, como eu disse aqui, a aposentadoria com pedágio de 100%, ela paga 100% do salário de benefício. Uhum. Então, às vezes, se eu estou faltando um mês, um ano para essa aposentadoria, pode ser interessante esperar. Lembra que no começo do programa a gente disse que o cálculo novo era 60% mais 2% que a cada ano eu contribuo a mais? Uhum. Então, aí você pergunta, se eu pedir a aposentadoria um dia antes, se a pessoa tiver 11 meses e 29 dias de contribuição, ela não vai ter 12 meses. Então, por conta de um dia, o benefício vai ser 2% menor.
1: É o chamado de ideal.
2: Entendeu?
1: Entendi.
2: Então, é muito importante, diante da quantidade de regras de aposentadoria hoje, que o segurado não só se confie naquela calculadora simulador do INSS. Porque aquele simulador do INSS, ele vai dizer que você já atingiu os requisitos para aquela regra, mas ele não vai indicar qual vai ser o melhor valor de salário-benefício e qual a distância para eu atingir aquele melhor valor, distância em tempo, né? Em tempo de contribuição, para eu atingir aquele melhor valor. Porque, Gleudson, você há de convir comigo, uma coisa é a pessoa que é autônoma, que paga o INSS mensalmente, tira do seu bolso e paga, não é? Outra coisa é uma pessoa que está com a carteira de trabalho assinada e um emprego garantido. Por que é que ela vai se aposentar brevemente se ela esperar algum tempo a mais? Com o contrato de trabalho ativo, vai melhorar o valor da aposentadoria para ela no futuro, entendeu?
1: Faz sentido, faz sentido. Doutora, o famoso pedágio 100%, ele vale a pena para todo mundo ou pode virar uma armadilha em relação a tempo?
2: Armadilha de tempo. A questão do pedágio 100% é que, como o nome dele mesmo diz, é 100%. Então, digamos que uma mulher, em novembro de 2019, tinha 20 anos de contribuição. Faltavam 10 anos para ela completar 30 anos de contribuição, aposentadoria por tempo de contribuição da mulher. Com o pedágio 100%, esses 10 anos vai para 20. Então, nesse meio do caminho para ela atingir o pedágio de 100%, pode ser que ela atinja outras regras de transição que dê para ela o direito a uma aposentadoria no valor razoável. Ainda, Gleudson, muito importante frisar que existem todas as regras de aposentadoria de antes de 13 de novembro de 2019 para quem já tinha o direito adquirido e não solicitou, tá? Então, digamos que eu seja médica, eu não solicitei porque eu estava trabalhando, trabalho, pago 3 plantões em hospitais diferentes, de manhã, de tarde, de noite, trabalho 18 horas por dia, estava nem pensando em aposentadoria. Hoje, as regras da aposentadoria mudaram, mas eu já tinha o direito adquirido à minha aposentadoria antes de 13 de novembro de 2019. Então, também nesses casos, ainda é aplicado a regra de benefício anterior à reforma da Previdência, para quem já tinha o direito adquirido e, ou por desconhecimento, ou porque não tinha interesse em se aposentar, não se aposentou no momento que implementou as regras.
1: Doutora Ana Flávia, eu vou precisar arranjar uma confusão com a senhora.
2: Oh, meu Jesus Cristo.
1: Vou ter que trazer a senhora aqui novamente, porque tempo não vai dar para a gente seguir. E aí eu queria ver se na sexta-feira, 9h20 da manhã, logo no começo do nosso jornal, a gente continua
2: com esse
1: debate
2: tema,
1: aqui,
2: né?
1: Com esse
2: porque
1: tema aqui.
2: Ficou ainda alguns
1: tem
2: assuntos.
1: Muita coisa que a gente precisa trazer detalhes e esclarecer para as pessoas. Posso contar contigo?
2: Pode, a gente pode ficar marcado para sexta, Gleudson. Como eu acho que esse tema não vai ser suficiente para o tempo que a gente tem, a gente tinha conversado semana passada sobre abrir o programa para perguntas e respostas.
1: Vamos
2: a
1: deixar.
2: Línea disse que já tem umas perguntas aí pendentes de resposta.
1: Maravilha.
2: Então a gente termina esse tema e inicia respondendo as perguntas dos ouvintes. Então você, ouvinte aqui que acompanha o Movimento e Mercado, se tem alguma dúvida sobre Previdência, INSS, regime próprio, manda aqui para a linha, qual é o telefone, Gleudson?
1: 988-87-1306. 988-87-1306.
2: Que na sexta-feira a gente continua com o tema de hoje e vai abrir o programa para responder as perguntas dos ouvintes, tá certo?
1: Tá certo, então. Obrigado, doutora. Bom, para ir embora, não vou deixar a mensagem, não. Tem uma imagem que recebi agora. É, sexta-feira, viu? Com a doutora Ana Flávia, 9h20. Bom, eu não vou deixar mensagem, não, Glauber, só para dizer que a informação que eu recebi agora há pouquinho é que um navio colidiu com um espigão na praia do Icareí, no município de Caucaia, aqui no Ceará, e ficou encalhado na manhã de hoje. Ainda não tem informação de qual embarcação se trata, nem se há feridos. As causas da colisão ainda não foram esclarecidas. A TV Verdes Mares, agora há pouco, questionou a Marinha do Brasil sobre o incidente, que afirma que apura o caso. A Marinha deve dar mais detalhes sobre o caso ainda nesta manhã. Ao longo do dia tem imagens para a gente mostrar. Pode colocar no ar, por favor. Elaine Nunes, moradora da região, relatou a nossa produção, que avistou a estrutura por volta das 5h15 da manhã, cerca de uma hora depois, às 6h30, quatro homens usando uniformes aparentemente tripulantes deixaram o barco, foi o que disse a testemunha. E ela disse que fica rotineiramente lá no escritório dela, que é de frente para o mar, mas nunca tinha visto essa embarcação próxima. E aí você vê as imagens dessa embarcação que acabou batendo naquelas pedras que ficam ali no entorno da praia do Icaraí. Isso que ocorreu logo no início da manhã. Moradores afirmam que não tinham conhecimento dessa embarcação e a gente vai estar acompanhando e amanhã traz com detalhes aqui no Movimento e Mercado e também ao longo do dia na programação jornalística da Verdinha. Um abraço a todos, fiquem em paz com Deus e até amanhã às 9h. Tchau, gente!
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2: O Icasa volta à primeira divisão do Campeonato Cearense e, para isso, também está trabalhando fora de campo. Quanto às eleições, houve mudança. O presidente Celso Pontes, da atual diretoria executiva, confirma a nova data da eleição no time do Icasa.
3: Houve uma mudança aqui com relação à eleição do Icasa. A gente já tinha publicado dia 28, mas mudou para o dia 3 de agosto. Então, só confirmando, eleições no Icasa, dia 3 de agosto.
2: Celso Pontes continua falando conosco. E aí, presidente, são quantos conselheiros aptos a votar e até quando o prazo para inscrições de novas chapas?
3: São 8 conselheiros aptos a votar. Temos até o dia 23 para registrar as candidaturas, as chapas, né? Até o presente momento, a gente não tem certeza ainda de que vai ser aclamado o presidente Celso. Tudo anda para isso, né? Tudo encaminha para ser aclamado, mas a gente só pode afirmar depois do dia 23 que pode ser lançado as chapas.
2: Com notícias do Icasa, J. Rômulo para a Verdinha FM.
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1: Bora junto, que eu tô recebendo imagens agora lá do meu padinho. Oh, saudades do Lazer do Norte. Olha o som dessa rádio, gente. Arrasamos juntos e misturados. Hoje na mesa de efeitos o padre. É assim, gente, esse programa. Um dia você tem na mesa de efeitos o Jeff Predador. No outro dia você tem na mesa de efeitos um padre. Olha as coisas melhorando nesse programa.
2: Falou que tava melhorando, rapaz.
1: Mandrake.
2: Falou que tava melhorando.
1: Como é esse padre, Wildo Bezerra?
3: Mandrake.
1: Exatamente. E é nesse ritmo que a gente dá esse bom dia pra você que nos acompanha. 11 horas e 6 minutinhos. Você que está nos acompanhando pela TV. Você que está nos acompanhando pelo rádio. Dando essa caroninha aqui pra gente. Você que tá dirigindo. Gata Show, estou agora dirigindo, indo lá para Messejana. Lembrei do Alexandre. Estou indo para Antônio Bezerra, José Walter, Mondubi, estou... Aonde? Maraponga, tá na Maraponga, padre? Galera da Maraponga aqui com a gente também. Tem a galera do Edson Queiroz, que tá aqui com a gente também, do Papicu, Cocó, menino, Aracati e fora, né? Todo o nosso litoral maravilhoso e a turma que tá fora também. Muito obrigada, viu? De onde você estiver, manda sua mensagem pra gente. E futebol é sério quando ninguém se te acompanha, exatamente. Manda aqui pra gente a sua mensagem pra que a gente possa ficar nesse programa juntinhos e misturados aqui, torcedor, porque está no ar o melhor programa esportivo na hora do almoço, eu não tenho dúvida. O nome desse programa, quero ver se esse padre é bom.
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1: Ai, menino, ele tá afiado no negócio, meus amigos. E hoje é dia de Leão na Verdinha. Alô, galera do Lion! É hoje! É hoje! Ô, Leão, tu tem que melhorar. Nunca mais eu tinha escutado a tia. Onde é que a tia tava? Vai, manda ela arrochar de novo. Acha bom, né? Eita, minha gente, hoje o Leão tem que arrochar. Sabe por quê? Porque o Leão fora de casa não tá, tão arrochando nele. Aí não dá certo não, viu, Liuê? Time que quer vencer, que quer subir, tem que fazer uma campanha boa fora de casa. Dentro de casa, melhor ainda. Dentro de casa, o Fortaleza até que tá bem. Agora, fora de casa, precisa melhorar esses números. E aí? E o Folgaça? Vou chamar de Folgaça, gente. Porque Natan, pra mim, é cantor de forró. Não, Natan. Eu penso que é o Natanzinho que vai entrar em campo pra jogar. Olha, Natanzinho quer entrar em campo, não, Natanzinho.
4: Mas Folgaça também é outra coisa, né, Gata Show?
1: Folgaça é outra coisa?
4: É, em alguns locais é um pastelão.
1: Ah, é?
4: É, sim.
1: É uma pizza
4: fechada, mais ou menos.
1: Aí dá vontade,
4: né,
1: de comer o Folgaça. Pessoas. É Focácia. Aí dá vontade de comer Folgaça.
4: Não,
1: Folgaça, tu me ajuda, macho. Eu vou te chamar como agora? Vou te chamar de Folgaça. É porque Natan, vou ficar confuso na meu juiz. Lá vem
4: o Natan. Tem Natan, né?
1: Lá
4: vem Natan. É Natanzinho.
1: É Natanzinho. Lá vem o Natan pela direita. Lá vem o Natan fazendo gol. Lá vem o Natan. Natan, Folgaça é muito grande pro narrador, macho. Folgaça é melhor, né? Não? Vai ser Folgaça agora. É. Ê, Folgaça, é o Lourinho. Eita, Lourinho, tu joga bola. Vi, a gente tem até as imagens que a TV Leão liberou aqui pra gente. Torcedor que tá no rádio, o Folgaça, ele chega para ser o centroavante do Lion. Cadê as imagens do Lourinho? Cadê, Lourinho? Será que o Lourinho já tem a oportunidade para entrar entre os titulares? Ou não, Gata Show? Calma, é aquela sombra do Miri. Eu tô só no apelido hoje. Sabe quem é o Miri?
4: Não.
1: Miritelo,
4: Luan. Ah, sim.
2: Vocês estão com cada conversa, só vendo aí. Comendo não sei o quê, rapaz.
4: É um bocado de...
1: O Lourinho aí, atenção, ó. Rapaz. O Lourinho é o Folgaça. Já deve ter oportunidade na equipe do Leão. Natan Folgaça. É porque Natan é nome de forrozeiro, Alexandre. Eu vou ficar confuso, achando que é Natanzinho.
2: E Folgaça é nome de chefe gastronômico.
1: Pois
2: né?
1: É. Ele aí tem cara de chefe, né, gastronômico?
2: Com forrozeiro?
1: Com forrozeiro.
2: Eu queria que fosse só jogador mesmo, viu, Denise?
1: Eu queria que ele só fizesse gol.
2: É, só isso, tá
1: tu
2: bom.
1: Tu ia? Né? Ora se não, né? Fazendo gol, meu filho, todo mundo vai, né não? Ora se não. Minha gente, olha, tem que fazer gol, meu filho, é chegar pra fazer gol. Aí, torcedor, faça a pergunta, ele tá à disposição, tá? Tá no bid, então, ó, Folgaça no bid, ó. Tá no bid, tá legal, e aí? Já é pra entrar entre os titulares ou não, Gata Show? Se acalma, ele vai entrar no decorrer da partida, aquela sombra ali, quando o Meritiero tiver... cansado. O que é que você acha? Já participa aqui com a gente no 98887-1306. Deixa ele aí, Claudinha, você tá colocando, a concorrência tá colocando também. Então deixa ele aí.
3: Deixa
4: o ou coincidência.
1: Ou a concorrência tá querendo imitar. Rapaz, eu vou dizer uma coisa pra vocês, viu? Fica aí, Fogaça, que a audiência aqui é melhor. No 98887-1306. Torcedor, já participa logo com a gente, que eu já quero escutar o torcedor do Leão falando logo. Hoje tem um jogo do Fortaleza, a gente já começa falando do Fortaleza. Amanhã tem um jogo do Vozão. E eu já tô aqui com várias mensagens de áudios da galera falando aqui
3: mande
1: sobre
3: Aldo, Natan
1: Fogaça. Diga pra gente, torcedor, é ele? Ele que vai aí falar com a gente? Ele que vai estar entre os titulares? Já participa aqui no 98887-1306. Eu já vou fazer a pergunta aqui para os nossos analistas. Liu Egóis e Alexandre Mota. E aí, padre, quem a gente chama primeiro? Vai.
5: Alexandre Mota.
1: Gostou, Liu?
4: Gostei.
1: Esse
4: Liu, tá no ritmo.
1: Esse Liu, esse tá menino. Dê asa pra esse menino, que esse menino voa. Eita, esse menino é de ouro, Alexandre.
2: Já diziam,
1: não.
2: Né?
1: Se não, derreter...
4: Não, assim não, viu?
1: Dá um brinco. Dá um brinco, menino. E aí, Alexandre, eita, aí. Mota?
2: Eu já vi que o nível está daquele jeito, né? Um abraço pra você,
4: é demais,
2: pro Liu.
4: Tá passando
2: hoje, nada. Ela tá aqui. Aquele remédio ela deixou passar hoje, viu? Aguarde, são 2 horas. Muita coisa pode acontecer.
1: Eita,
2: um abraço pra Denise, pro Liu, pra todo mundo ligado no Jogada Primeiro Tempo. Outro pro padre também, que está por aqui hoje. Mas, Denise, esse hoje a gente tem um confronto, né? A gente tem um jogo. O horário é um pouco ingrato, né? Terça-feira, 9h35 da noite.
1: Na
2: né?
1: Terça, 9h30. Mas é assim. A gente reclama de tudo, né? Quando não tem jogo, a gente reclama.
2: Não, oxe, mas nunca parou de ter jogo, sempre tem. É. O negócio é que...
1: Eu acho é bom.
2: Os horários é que o povo não gosta muito, mas é assim mesmo. Importante mesmo, né, Denise? É que hoje tem esse compromisso, né? Há um confronto direto aí, o Fortaleza e a equipe do Vila Nova. O Vila é o quarto lugar, o Fortaleza é o quinto. Estão empatados em pontos, 31 para cada lado. Então, é um confronto direto, um jogo muito importante, porque o Fortaleza tem diante de si um grande mandante, né? Vila Nova que não perdeu nenhum jogo até então dentro de casa e o Fortaleza buscando melhorar o seu desempenho como visitante para se estabelecer mais no G6, com possibilidades de ter uma estreia, né? O Natan Fogaça está à disposição, viajou com um grupo, está relacionado, pode jogar, então muita expectativa em torno desse movimento, da entrada desse atleta, mas acima de tudo, o desempenho coletivo da equipe do Fortaleza. E do lado do Ceará, Denise, expectativa aí por chegada de novos jogadores. Tem outra turma, né, que deve realmente estar saindo. Ontem muitos perguntaram aqui sobre a situação do Fernando Miguel. Qual era aquela situação, né? Ex-goleiro Alvinegro, que acabou ali conseguindo entrar na justiça, né? Realizando um pedido de indenização em torno ali do time de Porangabuçu. A gente explica isso também. Então o programa tá só começando, viu, Denise?
1: Tá só começando, torcedor. Por falar em Alvinegro, tem uma turma que tá saindo, hein, gente? Tem uma turma que já tá se despedindo do clube. Você acha... que tem gente que deveria sair mais? Será fazer aquela limpa?
2: As mudanças estão muito ou falta mais?
1: Será que falta mais?
2: Essa é a pergunta ao torcedor.
1: E o que, é que você acha, hein, Ale?
2: Eu acho que tem espaço para mais gente sair se tiver pra como
1: mais gente
2: trazer
1: entrar.
2: Mais gente.
1: É. Não adianta tirar e ficar o buraco. Liuê! Alô, Liuê! Ô, Liuê, mas tem gente que chega que não corresponde, parece que continua o buraco, viu, Liuê?
2: Tem gente que vai pra nunca mais, viu, Danilo? Também o resto da música,
1: tem
2: viu?
1: Tem gente que vai pra nunca mais, tem gente que... E aí, chama o Liuê aí, meu amigo, vai, arrocha o nó.
0: Liuê Góis!
1: Liuê Góis, quem pode mais sair do elenco do Ceará?
4: Alô, Gata Show, bom dia pra você, Alexandre Mota, o nosso padre. Pra quem tá em casa acompanhando o programa, o Ceará já fez uma limpa, Gata Show. Muita gente já saiu.
2: Bom dia!
4: Bom dia. Muita gente já saiu.
1: O padre tá gaiato hoje. O padre tá gaiatinho hoje.
4: Tá demais também, viu, Gata Show? Mas essa limpa o Ceará já tá fazendo, Gata Show. A gente tá analisando os nomes que já saíram do time do Ceará, já não fazem mais parte do plantel. O nome mais provável de saída agora... é do Bruno Ferreira, que recebeu essa proposta de forma oficial do Avaí, um contrato mais longo para ele, acima do contrato que ele tem com o Ceará, e deve estar saindo. E a informação mais recente é de uma nova chegada para o gol do Alvinegro. Então o Bruno Ferreira deve sair, uma limpa está sendo feita, e o Ceará tem que analisar 2 aspectos. Né? O primeiro, quem é ainda que pode sair, mas você tem que ver o mercado. Porque o mercado de transferências, a janela é um pouco mais longa, vai até setembro, mas o Ceará tem que ver se vai ter condições de suprir essas ausências, essas saídas. Então, é um contraponto muito importante. O Ceará tem que balançar isso. Quem está saindo, você tem que trazer outras opções. E o Ceará está mapeando o mercado atrás de novos nomes. A gente vai dar mais detalhes daqui a pouco sobre essa negociação que realmente vai acontecer. A gente confirmou aqui, o Matheus Nogueira deve ser o novo goleiro do Ceará. Ele que pertence ao São Bernardo. E sobre o Fortaleza, hoje, jogo importante. Série B, Campeonato Brasileiro. Jogo contra o Vila Nova, um adversário direto, como Alexandre mesmo já pontuou, com vários atletas no plantel que já passaram pelo futebol cearense. Para a gente ter noção, um dos principais jogadores de ataque é o Janderson, que acabou passando recentemente pela equipe do Ceará. Tem o André Luiz, que já defendeu Fortaleza lá em 2019, quando o Tricolor voltou à Série A do Campeonato Brasileiro. Hoje, às 21h35, esse jogo do Leão de Aço do Pici para se manter entre os seis melhores colocados na Série B do Campeonato Brasileiro.
1: Quem pode sair mais, gente, do elenco do Ceará e no Fortaleza? Fogaça está à disposição, hein? Coloca logo a imagem do Fogaça para o torcedor se familiarizar logo com o homem. O homem está à disposição. E aí, torcedor, ele deve ser titular ou não? Eu vou começar logo com a voz do torcedor. Chama o torcedor, Glaubinho, na mesa de efeito. Chama, chama, você chama. Tá aí, ó. Fogaça está no bid, hein, gente? O atacante à disposição do Laio. É, o torcedor fala: jogador de jogo difícil do Leão, não temos um cara pra fazer gols, gata show, eu colocaria Fogaça na estreia logo. E tem a turma mandando áudio também, aperta o play. Oi,
3: Mota.
1: Boa. E aí?
3: Yui, pra mim, Fogaça tem que estrear logo.
1: Aí,
3: o Fortaleza hoje tem um jogo super difícil, se empatar tá é bom. Carlos Veras.
1: Tá aí, até porque o Vila Nova não, nem perdeu em casa. A pergunta que eu fiz ao torcedor do Fortaleza foi: o Fogaça já tá no bid, hein, gente? Já deve ter oportunidade na equipe? Fala, fala torcedor, diretor
6: bom
1: também.
6: Bom dia.
1: Bom dia.
6: Show, Alexandre. John Wayne.
2: Bom dia.
6: John Wayne. É o seguinte, o Carpinho hoje tem que fazer um teste lógico hoje à tarde.
1: Qual teste?
6: Com o Fogaça.
1: Fogaça aí, torcedor.
6: Tem que colocar ele debaixo da trave com a bola. Se ele colocar pra dentro, lá ele,
1: eita,
6: e for gol,
1: ah,
6: ele entra em campo. Se ele tá pra fora, tá, aí nós estamos na casa sem jeito, viu?
1: Nós estamos na casa do sem jeito. Tá aí, torcedor, a pergunta é: bota o homem lá na frente do gol. Pronto, meu filho tá aqui. A trave, a bola. Ó, a trave, a bola, ela tem que entrar na trave, né?
2: Aí é na trave, né, Dani? Tem que entrar no gol.
1: Entrar no gol.
4: É, não... Mas a bola acaba chegando pro centroavante do Fortaleza.
1: É, o Meritelo,
4: o Meritelo, ó, em quatro oportunidades, ele faz um. Se o Fogaça chegar e diminuir isso, né, pra três já melhora, né? Três oportunidades faz um gol, duas oportunidades faz um gol. Situação do ataque do Fortaleza já melhora.
1: Eu vejo
4: dessa forma aí.
1: Também. Bora ver. Vai lá, mais um.
7: Bom dia, gata
1: bom
7: show.
1: Dia.
7: Aqui é o Bento, motorista de aplicativo. Então,

0: Show de bola! Parabéns aí pelo seu trabalho, viu, meu querido? Qualquer dia desde dá uma caroninha pra Gata Show. Ixi, caroninha, Gata Show quer, ó, pegar a caroninha, não quer pagar a corrida, não. Eu pago, viu, meu filho? Vamos lá!
1: Bom dia, Gata Show! Manda Itóculi, Way, Dois e Alexandre Mota. Fernandíssimo abraço. Rapaz, não tem que pensar, não. Quem quer subir, tem que botar o time pra cima. Vamos pra cima, Leão. Capim, remetade a peita tá segurada aqui, viu? Cuida, não invente não, não invente não. É, vamos dar então, um abraço, Gata Show.
2: O Fortaleza que tem dois problemas, né, pra escalar. Não só escolher o centroavante, se é o Meritelo, se vai ser o Nathan Fogaça, né, tudo indica que vai ser o argentino, né, ele é um jogador de confiança do Carpini, mas ele tem uma baixa na zaga e outra na lateral, né. O Lucas Gasal tá suspenso, então é uma questão aí pro técnico Carpini decidir, e também do lado direito, o Rodriguinho tá suspenso. Sim. Ah, mas ele vinha jogando de meia. É verdade, mas faz a meia, faz volante, já foi ala, né, pelo Fortaleza. É outro jogador que é teoricamente titular e é baixa diante do Vila Nova.
0: Já já, Fernando Alves traz mais detalhes sobre o Lion. Vamos escutar o torcedor agora, vai.
3: Gata Show, se travando pra fazer gol, tem que ter um camisa 10 pra preparar. Tá certo? Ele não pode buscar e passar por todas as áreas e fazer o gol, não. Tem que ter um 10.
0: Quem seria esse 10?
3: Pra deixar ele na cara do gol, ou pelo menos aproximado atrás. Tá certo?
0: Vamos, Vitinho. Vitinho ali no meu campo, pelo Luiz Henrique de um lado, Pedro Henrique do outro e Meritxell lá na frente.
2: Mas é assim que o Fortaleza joga, não, né?
0: Pois é, ele poderia seguir.
2: Ele jogou o jogo passado assim.
0: Poderia seguir.
2: Conseguiu o resultado positivo, né? Teve a vitória diante do Novo Horizontino. No momento em que ele fez mais pressão no início da partida. A grande questão ali é a oscilação dentro do próprio jogo, né? As outras estratégias. Eu não sei, Denise, se ele vai fazer exatamente isso, porque é um jogo fora de casa, né?
0: Muito ofensivo, né?
2: É, você entra em campo com 4 atacantes, você precisa ter um sistema defensivo totalmente ali encaixado. E ele já tem aí uma baixa, né? Que é o Lucas Gasal. Por mais que o Lucas Gasal não faça uma grande temporada...
0: Então não era um aí, menino. Não era um aí, chorado.
2: É, mas aí ele precisa que o Luan Freitas esteja focado também, né? O Luan Freitas que a gente ainda não sabe qual é o desfecho final daquela proposta, se ele vai pro Japão ou se ele permanece no clube.
0: Vai lá, mais um torcedor, eu quero citar a galera hoje.
4: Bom dia.
0: Bom dia.
4: Pessoal da mesa, da
0: Rocha. A Rocha.
4: Rapaz, o Ceará tá tirando o goleiro. Aí quer comprar um goleiro. No lugar do goleiro pra ele comprar, ele compra um jogador. Porque não tem aquele goleiro que faz tempo que tá aí.
0: Jorge Meio.
4: Vai jogar. Tem o Richard, tem o da categoria de base. Chicão, torcedor
0: do Ceará. Valeu, Chicão, tá aí.
2: Eu acho que precisa de outro goleiro, Denise.
0: É que ele acha assim, pega o dinheiro que vai contratar o goleiro e contrata outro jogador da ponta, por exemplo.
2: Não,
0: e pega o Jorge Meyer e pega...
2: Tem que contratar os dois, Denise. Assim, não dá pra deixar a mercê apenas do Richard, né? O Jorge é um jogador inexistente. Ele não faz parte do plantel alvinegro a partir do momento em que ele não é, para nenhum treinador, alguma peça tecnicamente apta a jogar. Ele foi contratado, ele está desde o início da temporada, o Liuê sempre fala assim, da trajetória dele, né? Como é curiosa a trajetória do Jorge, que foi rebaixado, foi contratado, não jogou nenhum jogo, veio parar aqui.
0: Sem eu falar nada.
2: Então, assim, ele está participando dos treinos, das atividades e tudo mais, mas se nenhum técnico entende que ele tem condição de jogar...
0: Complicado.
2: Não faz sentido, é melhor liberar. Aquela sua pergunta, pode liberar mais gente? O Jorge pode ser liberado.
0: Pode ir embora.
2: Aí você teria Richard e um goleiro da base, que é pouco também, né? Porque o Richard, infelizmente, é um goleiro que se machuca muito. Nos últimos anos, o histórico dele é esse, né? No fim da temporada passada, inclusive, ele acabou se machucando. Aí o Bruno Ferreira precisou ser o goleiro titular do Ceará. Então, nessa ótica, é importante contratar um goleiro. O Liuê vai depois, ao longo do programa, trazer mais detalhes, né, desse... novo goleiro do time do Ceará, né? Esse outro jogador, a gente conversou com o staff dele, também buscamos o clube. Vamos saber se ele consegue ser alguém que pelo menos o Daniel Paulista olhe para o banco e diga. É, se o Richard se quebrar, dá para esse cara entrar no lugar dele.
0: Mais um, vai!
5: Bom dia, Gata Show!
0: Bom dia!
5: Eu acredito nesse centroavante aí que o Fortaleza contratou. Ele não pode ser pior do que o
0: Fogaça.
5: Esse centroavante que nós temos aí, não, o argentino. Não pode ser pior do que ele, não. Eu acho que ele pega 3 oportunidades e ele coloca uma aí, porque o menino Maritello aí, ele precisa de 10 bolas para poder fazer um.
0: Eita.
5: Mas vamos para frente, viu?
0: Viu?
5: Mande aí um alô aí para o Gilson Carvalho Filho, viu?
0: Gil.

0: É um ouvinte assíduo do seu programa. Deus todo dia tá assistindo. Ele é motorista de aplicativo, ele assiste todo dia seu programa, tá bom?
1: Tá bom, Gilson Carvalho tá Filho, bom. Um beijo pra tu. O torcedor já mandou aqui uma escalação. Com João Ricardo Mucuri, Luan Freitas, Neres e Fuentes, Sacha Rodrigo, Vitinho, Pedro Henrique, Luiz Fernando e Meritiello. Tá aí, pode ser essa opção também, parecida com a nossa. Mais um torcedor, vai arrochando. Eita, a garganta.
2: Bom dia, aqui é bom Ricardo, dia. Torcedor de Fortaleza.
1: Fala, Ricardo.
2: Esse teste que o torcedor colega pediu pra fazer com o novo centroavante, devia ser ele junto com o Meritiello. Botar eles pra chutar pro gol em iguais condições. Que eu tenho a impressão que o chute ou a cabeçada do Meritiello vai pra fora. E aí, se é do novo contratante, novo contratado, for pra dentro, tira o Meritiello logo de saída. Isso aí é indiscutível.
1: Tá aí. Torcedor dando as opções. Ei, Gata Show, será que é goleiro? O vozinho tá disponível. Ei, você lá não quis o vozinho, não. Olha aí. Esse é top, né, o vozinho aqui? Vai lá, mais um. Esse era bom.
3: Denise, aqui é o Cisal da Pajussara. Eu quero dizer pra você, minha filha, que no tempo que eu jogava bola, eu fui o melhor meia esquerda aqui da Pajussara. Tanto o meu centroavante fazia gol, como o meu dois pontas fazia gol. Mentira, e eu também vim de trás e fazia muito gol.
1: Mentira, cadê
3: essa
1: tu?
3: Essa faltinha aí, minha filha, eu guardava tudinho. Não tô me gabando, não. Mentira. Tem muita gente aqui na Pajussara que me conhece, pode até ligar pra dizer se é verdade ou não.
1: É mesmo, pô, eu quero escutar algo.
3: Assisto vocês todos os dias.
1: Coisa
3: vocês
1: mandam boa.
3: Um abraço especial pro meu filho Renan. Eu assisto vocês todos os dias.
1: Renan,
3: viu?
1: Beijo
3: esses pra dois tu. Meninos aí, tanto dois são comentaristas que entendem do que é futebol. Principalmente aí. O rapaz aí do teu lado direito.
1: Aí.
3: Ele aí entende o que é futebol, aí. Viu? Fica aí. Na paz de Jesus. Se não tiver um décimo, no rapaz acabou de falar aí. E tá precisando, faz é tempo, não vai pra frente, não.
1: Vai pra frente, não. Tá aí, seu Raimundo. Você joga bola, é? Rapaz, eu quero te conhecer.
4: Ah, é, será não. Ele resolve. Que é isso, rapaz? Acaba dizendo aqui que... Não, ele falou que tem alguém de azul aqui.
1: Quem tá? Não, tem só um cara tu. De... Tem um cara de azul aí. É tu, padre.
4: Mas será que ele resolve o problema do Meritiello? Se for resolver...
1: O padre?
4: Não, o
1: homem.
4: A gente vai ir lá na Pajussara.
1: A gente vai lá na Pajussara ver esse jogador aí. Mais um.
5: Bom dia, Denise.
1: Bom dia.
5: Aqui hoje, camisa 10. Hoje até zagueiro lança, o time que joga. Esse negócio de ter camisa 10, só pra lançar. Isso praticamente no futebol não existe mais. Isso é do tempo do Croinha.
1: Eita.
5: E outra coisa, o Fortaleza não tem segredo. Tem segredo porque esse treinador é muito fraco. Eita. Mas tem o Maílton na lateral direita e o
1: Mucuri.
5: O Mucuri na esquerda, sabe? Não tem, porque o Fortaleza não tem um time tão ruim. Não tem fraco um treinador. Só isso. É, um treinador, só isso. Mas o Fortaleza não é tão ruim assim. Eu não vejo nenhum time na Série B com maior destaque. Assim, gigante do que o Fortaleza, não. Juarez Araújo, estou torcedor do Fortaleza.
1: Valeu, Juarez! Um abraço pra você.
4: O time do Vila Nova, né, que o Fortaleza vai enfrentar, pra vocês terem dimensão, o último reforço anunciado pelo Vila foi o Igor Carius, que tava no Mirassol, né? Então, ele joga com Elton Leite no gol, ex-goleiro do Fortaleza. Igor Carius na lateral direita, e o William Formiga, ex-Ceará, na lateral esquerda. O meio-campo dele tem como camisa 10 Marquinhos Gabriel. Aquele mesmo, tem já... É um jogador veterano, né? Nesse momento da temporada, da vida dele. O centroavante é o Della Torre. Já passou por diversas equipes. Sempre tá na Série B, o Della Torre.
6: Subiu nas duas últimas edições.
4: Pois é, ele sempre tá em um time que participa, né? Do lado esquerdo tem o Janderson, que é aquele ex-Ceará, que o Liuê bem lembrou. E do lado direito, o André Luiz, ex-Fortaleza. Esse é o plantel da equipe do Vila Nova.
1: Aí, é um timão, assim, em cima
4: mas
1: do nosso?
4: Mas nenhum time é. Então, dentro dessa ótica, o que ele tá falando faz sentido. E é uma coisa que a gente consegue constatar também. Teoricamente, né? E também, Denise, é muito importante ressaltar um ponto. O Fortaleza é a maior folha da Série B, o que permite que ele tenha um tipo de jogar um pouquinho melhor. Mas não é, assim, extraordinariamente superior, né? É uma competição extremamente equilibrada. E aí você precisa fazer o tipo de resultado em todo o contexto, né? Em caso, o Fortaleza faz, como visitante, ele derrapa, ele deixa a desejar em muitos momentos. Esse é um jogo importante para isso, para tentar mudar um pouco essa chave. porque é o último jogo do primeiro turno. Entra no retorno com um cenário mais positivo. Vai enfrentar no retorno o Botafogo de São Paulo em casa, vindo de uma vitória com chance de ter outra. Mas é um resultado muito difícil buscar uma vitória diante de um adversário que não perdeu nenhum jogo e é comandado pelo Guto Ferreira, que é um cara muito experiente na Série B.
1: Bora escutar a Fernanda Alves. Alô, Fernanda, como foi a preparação do Laio, que já está em Goiânia desde ontem, na preparação para enfrentar o Vila Nova, lá no Oba? Como é que significa? O que é que significa Oba?
6: Onésio Brasileiro Alvarenga, é o Oba. É a casa do Tigre.
1: Eita.
6: Que é o Vila Nova, é Tigre, né? Tigre e Leão.
1: Ó, o Breno falou OBA. Não tem problema não, é Oba, OBA.
6: Inclusive, Breno é o nome do zagueiro do Vila Nova, Breno Bora. Não sei pra onde, né, zagueiro lá no time do Vila Nova, ao lado do Douglas Mendes. E o Alexandre falou, o Gata Show, só complementando, tem muitos ex-jogadores do futebol cearense, né? O Thiago Paniussá não vai pra partida, defendeu as cores do Ceará. O William Maranhão, que defendeu o Ceará, é outro desfalque dessa partida. Então, o Vila Nova, que tem o Guto como técnico, e vários jogadores que já defenderam o Ceará ou a equipe do Fortaleza.
4: E falando sobre isso, a gente vai ouvir agora, né? Mas, só pegando esse último gancho que o Lioe pontuou, a verdade mesmo, meu povo, é que se algum desses times conseguir subir, ele tem que ser reinventado. Contratar o elenco inteiro.
1: É, porque esse elenco ainda...
4: Porque é muito difícil para qualquer time. Os times que estão no G6, os que não estão, mais complicado ainda. Então, é muito difícil você pegar o que sobre, né? Realmente é uma diferença técnica muito grande da Série A para a Série B. Eu sei que, eventualmente, você sobe, consegue se estabelecer por lá, né? O Mirassol, com pouco investimento, conseguiu. O Fortaleza é um exemplo disso também, né? Em anos anteriores, subiu a primeira divisão e se estabeleceu, conseguiu evitar ali o rebaixamento por muitos anos, quase uma década. Então, é possível, mas é difícil quando a gente olha só para a qualidade técnica dos jogadores.
1: Bora chamar a Fernandinha. Fala, Fernanda Alves. Como foi a preparação do Fortaleza? Como é, Glauber? A espada da Xirra. Rocha, Fernandinha. Fernanda Alves. Cuida, menina.
7: Oi, Denise. Oi, todo mundo que acompanha o Jogada Primeiro Tempo desta terça-feira. O Fortaleza vai enfrentar o Vila Nova mais tarde no Oba, a partir das 9h35 da noite, pela última rodada deste primeiro turno. Encerrando esses primeiros jogos, na próxima rodada já serão os reencontros das equipes. E aí o Fortaleza tem o objetivo de vencer, já que como visitante ele é o sexto pior. O Tricolor de Aço só conseguiu 2 vitórias até aqui fora de casa. Inclusive o último jogo foi contra o Atlético Goianiense e o Fortaleza perdeu pelo placar de 1-0 lá em Goiânia também. Tem a novidade do Nathan Fogaça. Ele, relacionado, já também registrado no BID, pode atuar mais tarde e o atleta, inclusive, falou um pouco sobre as expectativas no Fortaleza, tem imagens dele sendo ali apresentado aos espaços do clube, ele que vai vestir a camisa 17.
8: Foi muito rápido, quando chegou a proposta foi meio que instantâneo, a negociação também foi muito mais tranquilo e tô aqui para ajudar, para fortalecer o Fortaleza. Dentro e fora de campo, vou procurar sempre honrar a camiseta do Fortaleza. Eu acho que dentro de campo a gente deve deixar a garra, vontade, né, para que essa torcida esteja satisfeita, né, com o nosso desempenho e futuramente atingir grandes objetivos.
7: E Carpini comentou também sobre Nathan Fogaça, o que ele espera do centroavante no Fortaleza.
9: É uma característica diferente do Militello, é um cara que consegue também atacar espaço, de muita força física, jovem, né? Então, acho que a gente foi bem assertivo nessa escolha, que bom que aconteceu. A concorrência foi grande e nós conseguimos convencê-lo do projeto Fortaleza. E isso, Fortaleza também ajuda muito, né? A camisa pesa muito, o atleta quer vir para cá, mesmo sabendo do momento de Série B, das dificuldades, mas não deixa de ser uma grande equipe. Então, isso facilita.
7: Além de Nathan, essa novidade, tem também Mucuri retornando após suspensão, Gasal suspenso pelo terceiro amarelo e Rodriguinho fora para cumprir suspensão aplicada pelo STJD, depois do Fortaleza conseguir um efeito suspensivo da punição de 2 jogos fora, em referente a um cartão no jogo contra o Náutico. O atleta vai agora, depois conseguiu o efeito suspensivo, o pleno aprovou que seria e iria seguir essa pena, e agora ele vai cumprir nesse duelo que acontece mais tarde. Outro ponto importante também, Carpini vai precisar fazer essas mudanças pensando aí nas estratégias diante do adversário que é invicto em casa. A equipe do Vila Nova está na quarta colocação ali entre os melhores mandantes, mas ainda não perdeu para ninguém jogando nos seus domínios. A expectativa é de 10 mil torcedores lá no UBA. Volto ainda aqui no Jogada Primeiro Tempo para falar um pouco mais sobre as expectativas de provável escalação e o que Carpini espera para esse jogo de hoje.
1: É isso aí, minha amiga. O que é que o Carpini espera para o jogo de hoje? Torcedor, o que é que você espera para o jogo de hoje? Bora voltar a falar com a torcida? Eu sei que eu tenho que pedir um intervalo rapidinho, mas tem muita gente participando e a gente gosta de escutar você, torcedor. Oh, como a gente dá maior valor, não é não, Alexandre?
4: Demais.
1: É, não,
4: Liway. O programa é para eles, né?
6: Audiência literalmente.
1: Demais. A audiência é para vocês, torcedor. Agora não liga não, o homem tá ligando para Gata Show. Liga não, senão tu, a Gata Show fica doidinha com o telefone tocando. Bora escutar a galera aqui rapidinho, Globinho, vai, arrocha o nó. Você na jogada. Um beijo.
0: O jogo do Fortaleza vai ser muito difícil demais, mas o Vila Nova é o favorito em casa. Ixi, Vila Nova ganha.
1: Eita.
0: O Fortaleza tá oscilando demais na Série B. É capaz do Vila Nova ganhar hoje. Eu sou torcedor da Seleção Brasileira e do...
1: Do que,
0: Do Vila Nova.
1: Ah, do
0: Ford Clube.
1: Tá torcendo Vila Nova.
0: Acho que o Vila Nova ganha hoje.
1: Ganha?
0: O Vila Nova é favorito em casa, ele ganha hoje.
1: Ganha hoje. Tá aí, a opinião do torcedor.
6: Só tem vocês uma derrota aí, na temporada, amigo. Viu, Gata Show? Na Série B não perdeu pra ninguém. O time que disputou Copa do Brasil, Copa Centro-Oeste. E só perdeu no campeonato estadual, no campeonato goiano, lá em fevereiro, pro Atlético Goianiense por 2-1. Então é um time muito forte em casa. E o Fortaleza vai tentar essa primeira vitória aí, né, nesse confronto contra o time do Vila Nova, nesse duelo da 19ª rodada. O Fortaleza quer ser o primeiro time a vencer o Vila Nova como visitante nessa série.
4: Pra tu, Denise, somar um ponto é bom ou ruim?
1: Nas circunstâncias de hoje, vamos lá. Vou analisar para os dois, tá? Será em Fortaleza?
4: Não, pra situação do Fortaleza.
1: Só o Fortaleza?
4: É, o jogo é hoje.
1: Um ponto é bom. Três seria melhor. Mas um ponto é bom. Voltar de ir pra casa com um empate não seria um mau resultado.
4: Pronto. Eu acho que é isso. Acho que a estratégia do Carpini não precisa ser baseada nisso. Mas empatar diante de um adversário que não
1: nunca ganha, perdeu.
4: E diante de um time que não convence como visitante, que é o caso do Fortaleza, não é ruim. Porque se ele somar um ponto, ele se garante no G6.
1: Sim.
4: Ele não pode ser ultrapassado pelo Goiás. O Goiás, ele
1: nem
4: hoje
1: Novo Horizontino,
4: tá...
1: né?
4: O Novo Horizontino pode ultrapassá-lo. Mas aí ele permanece no G6, né? Ele não sai do G6.
1: Ah, tá.
4: O Goiás, ele pode fazer 31 pontos, que é justamente a pontuação do Fortaleza. Aí entrariam outros critérios, né? Diferença de saldo, número de vitórias. Claro que o cenário do Fortaleza hoje é mais favorável. O Fortaleza tem 4 gols pró, o Goiás tem menos 4 gols. Mas aí você também, Denise, mantém uma sequência de invencibilidade, né?
1: Sim.
4: Teve uma vitória recente, mantém mais um resultado positivo. No caso, não foi superado, não perdeu. Fortaleza que não perdeu para ninguém do G6. Isso significa que você precisa jogar dessa forma? Não. Mas não dá para descartar um ponto nesse contexto específico.
1: No contexto de hoje.
4: Que você está enfrentando um adversário muito forte como mandante. Agora, o que é o bônus do resultado positivo, Denise? Aí, além dos 3 pontos, que são óbvios, né? Você soma pontos, você sobe na tabela, pode ficar ali na vice-liderança da competição. Você consegue, eu acho que, passar o recado para a torcida de que o time tem chance, sim, de engatar uma sequência positiva. Por conta disso, eu buscaria essa questão, né? Buscaria tentar ter um melhor desempenho, né? Não jogar de forma covarde, né? Não jogar apenas se defendendo.
1: Com medo de perder, né? Com medo de ganhar.
4: Vou só ficar aqui, né? Tenta ganhar o jogo, né? Tenta também ter um pouco desse brilho, né? Porque isso pode ser muito importante. Os 3 pontos nesse caso são muito valiosos porque é um confronto direto. O empate mantém onde você está. Os 3 pontos podem ser o salto para atrair o torcedor.
1: Tá aí, torcedor. O que é que você acha? Um empate é de bom tamanho? Voltando lá do Oba, com esse cenário que Fortaleza vive, também participa aqui com a gente. Vai, aperta o play.
10: Bom dia, Jogada Primeiro Tempo.
1: Bom dia.
10: Bom dia, Gata Show.
1: Bom dia.
10: Gata Show, aqui é o Alberto, o torcedor do Leão. Eu só queria saber, o pessoal tá comentando que você andou com a banda do Lampião, é verdade isso?
1: Com a banda do Lampião? Que eu penso, é o que tá rolando, é o palco que tá rolando, é? Nas redes sociais. O que é a banda do Lampião, gente? O que é?
4: Aí o pessoal tá falando de ti, Denis. Que...
1: Vale, meu Deus
4: não
1: do céu.
4: Não foi naquele outro canto, não, Denis, de madrugada?
6: Pede pra ele se explicar, gata.
1: O canto de madrugada. O canto de madrugada que eu vou um bom dia, será, né?
4: Então, amigo? É isso que eu tô perguntando.
1: Mas ela teve banda do Lampião? Não. Me explica, explica, explica. Porque aí tá deixando a gata show e maus lençóis.
11: É bom dia, Denise. Bom dia, Alexandre. Bom dia, Liuê.
4: Bom dia,
11: cara, eu discordo desse cidadão que falou aí. O Carpini não é um treinador ruim.
1: Não é.
11: Não é. Ele é um cara bom. Não. Ele já provou isso. São Paulo, Vitória, Juventude. Já tem um histórico, um currículo bom. O problema do Carpini
1: é o quê?
11: A teimosia. Se ele acabar com essa teimosia de dizer assim, tem que ser o que eu quero, mesmo que o óbvio esteja na frente dele e ele não queira enxergar, quando um cara está melhor do que o outro, ele é um bom treinador. Eu não vejo, não encontro motivo para esse cara botar o Lucas Sacha no banco, de jeito nenhum. Mas mudando isso, ele vai conseguir sim, nós vamos subir. Bora, Leão!
1: Tá
11: aqui é o Ayrton do Jacarecanga.
4: Achei que ele ia só elogiar, mas nem... O cara que acha que ele é um bom treinador consegue só elogiar o Carpini, né? Ele precisou falar uma coisinha.
1: Ai, ai.
10: Olha, todo aí, falando aqui é o Leonardo. Rapaz, o que houve pra mudar de ideia, hein?
1: Ah.
10: Porque tem uns grupos aí chamando a torcida de volta. Será que pagaram o boi?
1: Eita, será que
4: ele
1: pagaram?
4: Ele tá falando aí sobre a torcida do Ceará, né? Os movimentos nas redes sociais, mas... Acho que bem diferente disso, viu, Denise? E o time do Ceará, em muitos momentos, ele se apresentou junto ao torcedor. E acho que, no geral, a torcida do Ceará, ela fez isso em muitos momentos, né? Porque se a gente acumula os últimos anos, né? O Ceará sempre com muitos problemas e a torcida sempre lá, né? Levantando, surgindo com uma grande mobilização. Então, não percebo isso. Acho que é realmente o sentimento de que podem tentar fazer a diferença. Agora, é claro, né? O Ceará está numa situação muito complicada. O Ceará precisa responder também a esse chamado. Não adianta o torcedor estar presente e ele ver mais uma vez, né, um time desmobilizado, sem organização, sem padrão, sem agressividade, jogando em casa um confronto direto. Porque aí a chegada do público tem também o contraponto, né? Se você não se apresenta da melhor forma, aí você esquece de vez o seu torcedor.
1: Bora fazer o seguinte, bora continuar com esse papo. Já, já!
4: Gente, quase que ela encerra o programa.
1: Quase dizia amanhã, né?
4: É.
1: Ah,
6: ainda tá cedo, gata.
1: Tá
6: 11h40.
1: Cedo, até uma hora. Tem muita conversa ainda. A gente vai falar do Vozão que joga amanhã. Tem muito papo ainda, tá? Então não sai daí. Continua mandando mensagem que a gente volta já.

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1: Opa, estamos de volta, minha gente. 11 horas, 44 minutinhos. É bom quando o narrador fala a hora. Que horas são, Liu, no horário de Brasília?
2: Nesse momento em Brasília, em Fortaleza, 11 horas e 43 minutos.
1: Ah, rapaz. Padre, eu quero ver, padre. Tu imitar? Tu não imita. Vai, padre. Que horas são, padre?
2: 10 e pouco.
1: Que horas são, padre, no horário de Brasília?
3: 11 horas e 44 minutos.
2: Olha aí.
1: Esse padre é desenrolado. Bora escutar, galera, que eu prometi voltar pra galera. Bota o povo pra falar, gata show. Hoje tem vozão também, já aqui na Verdinha, hein, gente? Eita, Ceará. Agora o empate pro vozão é ruim. Dentro de casa, principalmente. E da forma como tá...
2: Há mais de um mês não vence na competição e não vence em casa. Que a última vitória foi contra o Avaí no PV, em casa. Não muda nada, empate, viu?
1: Eu tô assim... Eu não gosto, não, porque eu sou uma pessoa muito... Pensamento positivo, pensamento...
3: 25 graus.
1: Ai, querido, não, tô assim, não. Eu tô 40 graus aqui, meu amigo. Não é 25 graus. Eu tô a quentura. Mas, Alexandre, quando eu vejo esses jogos do Ceará, eu fico, minha Nossa Senhora do Perpétuo Socorro. Esse time tem que tomar cuidado, indo e voltando. Sabe por quê, gente? Agora vai fechar o turno. Os clubes, quando eles... A Série B já tá com nível lá embaixo, tecnicamente falando. Como o torcedor falando assim, não tem nenhum time sobrando, de fato, não tem, o torcedor tem razão. Vamos finalizar o turno. Será que finaliza o turno amanhã? Depois já começa contra o São Bernardo, tudo de volta.
4: Tá com medo?
1: Tô. Esse é o problema. Por quê? Vai ter os times de voltas, os times estão se montando, né? Se reforçando. Ceará aos poucos vai se reforçando também. Mas eu não tô tendo essa perspectiva. Eu não gosto disso não, viu, gente? Eu sou uma mulher positiva, pelo amor de Deus. Mas o Ceará precisa mudar, Alexandre, é da água pro vinho. E é pra ontem, é isso que eu tô dizendo.
5: Ah, sim, com certeza, né? O Ceará tem um compromisso direto em casa e ele tem a obrigação de vencer. É muito difícil falar em obrigação no futebol, mas o contexto do Ceará o obriga a ter o resultado positivo.
1: Sim.
5: Ele já tem uma sequência muito longa sem vitórias, uma sequência longa também sem marcar gols, que foi encerrada jogo passado, né, com o gol do Vina no empate com o América Mineiro, tava perdendo pro Lanterna, buscou a igualdade ali no fim. Então, Denise, realmente é um cenário muito crítico, mas é fato que tem ainda metade do campeonato pela frente. O que eu não gostaria é que o Ceará se apegasse a esse discurso.
1: Pronto.
5: A ideia de que tem metade do campeonato pela frente, porque realmente tem. Tem muitos jogos, o Ceará, nesse momento, né, não briga pelo acesso, ele briga pela permanência. Então ele tem que ser melhor do que mais um time. Ele é o primeiro na zona de rebaixamento. Aí você tem muitos adversários, inclusive o CRB. A grande questão é o Ceará entender que tem muita coisa pela frente, vamos levando, né? A gente vai reagir, não reage desse
1: não
5: jeito.
1: Não reage.
5: Precisa tratar cada jogo como uma verdadeira final, tem o duelo contra o CRB pra isso, e eu espero muito, Denise, que já seja uma oportunidade pra gente ver esses caras que chegaram.
1: Sim.
5: Porque o Ceará não precisa de um reforço que vai esperar pra ele estar pronto. Por isso que a questão do Ryan Santana foi tão debatida, né? Que ainda nem tá à disposição do elenco. Ele precisa de alguém que já chegue jogando, meu amigo. Então... O Brian Borges já é o lateral direito. O Mugni virou titular ali no meio campo. Espero que o Renzo jogue no lugar do Luca. Espero que o Pavani esteja nesse time titular.
1: Sim.
5: E é isso, é apostar em quem está chegando. Que ele possa ir realmente, desde ontem, né? Estava ali na situação de regularização do Nico. Que ele possa ficar à disposição também para ser o ponta desse time. E é isso, era preciso remontar a equipe com o campeonato em andamento. É uma situação difícil. Porque temporadas anteriores, Anísio, o Ceará não fez isso. Inclusive, ele pecou por não fazer isso. Ano passado ele cai porque ele não faz uma janela forte, é rebaixado porque nenhum reforço funcionou na temporada passada. No ano em que ele estava na Série A, ele também cai por conta disso. E no ano que ele está na Série B, ele entra em uma espiral super negativa porque gastou o dinheiro todo ali com Barleta, que não funcionou, e com o Saulo, né? Que foi outra aposta naquele momento ali do Robson de Castro ainda à frente da gestão. Então... São muitas questões para se ponderar, mas o time entra com a obrigação de vencer o CRB. A reação é uma só, é tentar o resultado dentro de casa.
1: E a gente torce muito que isso aconteça, essa reação, viu, gente? Falando assim de boa, porque é muito ruim até a permanência, tem que subir. pensamento para subir. Eu fico na perspectiva, Liwei, que o Daniel Paulista melhora esse time, principalmente com esses reforços que vão chegar. Porque esses dois últimos jogos que eu vi Daniel Paulista, não dá nem para colocar na culpa nele, porque a culpa dele, porque eu acho que ainda tá nesse processo de adaptação. Tem que dar um tempo pro cara trabalhar, né, Gata Show, por favor. Mas eu não gostei, não. Gente do céu. E esse último aí que eu não gostei mesmo.
2: Acredito que pior que tá não vai ficar, viu?
1: Pelo Gata amor Show? De
2: ele
1: Deus.
2: Ele vai evoluir o time do Ceará.
5: Ele tá dizendo que pode melhorar. Pode ficar pior também.
1: Não.
5: Pior mas tá, vamos torcer pra melhorar.
1: Pelo amor de Deus.
2: Uma evolução vai acontecer. Os nomes estão chegando, Alexandre falou. É o momento de você colocar esses nomes pra jogo. Renzo já de titular no jogo contra o CRB. Pavani também. Então são atletas que estão à disposição, sabe, se tiver condições, porque o atleta que foi contratado, que há mais tempo não joga, coloca também para jogar, são novas caras. E o Ceará vai conseguir essa recuperação com essas novas caras. Não com só nomes que estavam na campanha que o Ceará vinha fazendo nessa competição. Gata Show, o Ceará não vence há 6 rodadas na Série B.
1: Loucura, né?
2: A 7ª rodada agora vai abrir que o Ceará não consegue uma vitória. Então é um time que só tem 4 vitórias até o presente momento. E o Ceará precisa dar um start, crescer na competição, conseguir essa sequência de boas vitórias. A gente tá falando de um time que não vence há 6. Será que o Ceará vai conseguir daqui para frente não perder em 6 rodadas? É um time que não passa essa confiança. E para voltar para a briga do título, precisa dessa sequência. Eu tô falando de jogos sem perder, não só empatando, porque o empate não muda a história. O empate é só mais um ponto. Talvez com isso o Ceará daqui a algumas rodadas possa estar saindo da zona de rebaixamento, mas não dá a gordura, não dá uma pontuação para o Ceará olhar e ver o campeonato de uma maneira diferente. Então, o time do Ceará precisa, nesse jogo contra o CRB, voltar ao caminho das vitórias. Se o Ceará empatar, vai complicar ainda mais a vida dentro dessa competição. Ah, mas tem outra rodada, tem outro jogo. Claro, tem um campeonato pela frente, mas você precisa dar um passo logo agora. E o Ceará não conseguiu ainda com a chegada do Daniel. Porque ele chegou, mas as peças não chegaram. É, e o Ceará precisa também de peças que mudem o astral, que mudem o desempenho do time dentro de campo. E até o momento o Ceará ainda não conseguiu isso.
1: Deixa eu escutar aqui a galera. Vai lá, o Edmilson tá lá no Rio Grande do Norte. Alô, Rio Grande do Norte, um beijo. Ele fala que o Leão vai ganhar hoje. A turma tá fazendo a comidinha, mandando pra Gata Show. Esse cuscuzinho tem seu valor, hein? Mandou a foto do cuscuz com franguinho. Coloca o nome, macho. Bota o nome direitinho. Bom dia, Gata Show. Eu, diz Antônio Bezerra, mando alô pra todos do Racha do Uirapuru, lá no Antônio Bezerra. Um beijo pra galera do Racha. Tá aí, ó. Manda o vídeo do Racha, rapaz. Pra gente mostrar aqui pra você, pra todo mundo. Um abraço aí pra galera. Mandou aqui o retrato. E a Gata Show mostra pra você que está na TV e está na internet. Mas é só se o diretor quiser, viu, diretor? Se não tem problema, não. Arrocha aí. Tá aí. Tá aí a turma do Racha. Um beijo pra galera
5: gente
1: do Racha.
5: Demais, viu? Muita gente.
1: É muita gente pra um Racha, pô, viu? Ave Maria. Deve
5: aí
1: ser
5: eu
1: o dia.
5: Acho que não
1: é,
5: só...
1: é o dia todinho.
5: Aí eu acho que o campo com 11 contra 11, né? É só 7 contra 7.
1: Não, 7 contra 7 ainda dá certo, né? Vamos lá escutar a galera, vai, tem a galera que manda áudio,
4: Gata
1: que eu
4: Show,
1: mando um áudio, hoje tá
4: na
1: que
4: minha
1: tá.
4: Opinião, Fortaleza vai jogar com uma equipe muito forte dentro de casa.
1: Sim.
4: Então não adianta querer jogar depois que levar o gol. É entrar em campo e jogar pra vencer. É bater de frente com a equipe, devido ser hoje um confronto direto pelo acesso. Vai ser sofrido como é os jogos do Fortaleza, mas tem que encarar mesmo fora de casa. E mostrar que quer subir pra Série A.
1: Valeu,
2: aí. Onde a gente assina aí, Gata Show? Gostei.
1: Gostou?
2: Também, viu?
5: Por favor, né? Assessoria do Fortaleza, pode fazer o corte, mandar pro Carpini, pra ele colocar lá na pré-eleção.
2: Falta essa postura fora de casa, porque a gente tá falando de um confronto direto. E confronto direto, você tem que fazer o máximo, tem que suar ainda mais a camisa, Gata Show, pra você vencer. Porque quando você vence, deixa o adversário pra trás.
1: Sim,
2: né?
1: Sim.
2: Você vence o Vila Nova, ultrapassa o Vila Nova na tabela, e é um time que... não vive um bom momento porque vem de 2 derrotas. Foi fora de casa, beleza. Mas o Guto já começa a balançar. Críticas começam a surgir no trabalho do Guto. Com essas 2 derrotas, é um time que não consegue vencer a maioria dos seus adversários que estão lá na parte de cima da tabela. E eu vejo que o Fortaleza pode aproveitar isso, vencendo. E a postura fora de casa tem que ser dessa maneira mesmo. Jogo fora de casa, o Fortaleza tem que mudar um pouco a postura, tentar essas vitórias, porque todo jogo fora de casa vai ser difícil. O próximo jogo, eu tava vendo aqui, é contra o Cuiabá. Jogar contra o Cuiabá lá é muito complicado.
1: Sim.
2: Então, se a gente for toda a vida com esse discurso, os nossos clubes, né, principalmente a gente está falando do Fortaleza, não vai conseguir aí os resultados positivos. E para você subir, tem que fazer uma grande campanha em casa. E o Fortaleza já está fazendo, mas precisa melhorar fora. Se o Fortaleza encaixar fora, aí a situação melhora e o time começa a subir na tabela, brigando pelas duas primeiras vagas para não depender de playoff para você se classificar à elite do futebol brasileiro.
1: Mais um, Arrochinó!
6: Boa tarde, Gata Show, Alexandre Liway.
5: Boa.
6: O Ceará, se ele conseguir 3 vitórias consecutivas, ele já encosta nos E6.
1: Não, é ótimo
6: então,
1: se conseguir.
6: Então, mais, nada menos do que vitória. Tem que conseguir pelo menos 3 vitórias seguidas para encostar no G6.
1: É isso aí.
6: Eu acredito que ele vai fazer isso, viu? Se é o Rabelo.
1: Valeu, Rabelo.
2: Se as outras equipes perderem, né, Gata Show, também. A diferença tá em 11.
5: Vamos lá. Jogos, né, que o Ceará tem pela frente.
1: Vamos fazer os 3 próximos. Arrocha aí,
5: Alexandre. Os 3 próximos. Ele vai enfrentar o CRB.
1: Amanhã.
5: Em casa. O jogo que ele tem a obrigação de vencer.
1: Sim.
5: Depois, Denise, ele enfrenta o São Bernardo, que faz uma campanha melhor do que ele. Hoje o São Bernardo é o 8º colocado. Tem 27 pontos, ou seja, tem quase 10 pontos a mais que o Ceará, né? Esse jogo contra o São Bernardo será em São Paulo. E depois, Denise, ele volta para cá para enfrentar a Ponte Preta, que é hoje, né, a vice-lanterna da competição. Então essa é a sequência dos próximos 3 jogos do Ceará. Você vai dizer que é impossível vencer?
1: Não.
5: Óbvio que não, né, Denise? Não dá pra gente falar isso. São adversários tecnicamente ruins. O problema é que o Ceará também é um time ruim, né? O Ceará está nesse mesmo bolo de times com dificuldade. Os 2 jogos em casa, ele precisa dos 6 pontos, é um fato. Contra o São Bernardo, também precisaria, porque ele pode estar na zona ainda. Mas se ele conseguisse, pelo menos, Denise, empatar, a gente já falaria aí de 7 pontos somados em 9 pontos disputados, né? Seria um alto aproveitamento, bem maior do que o Ceará tem nesse momento. Só que aí é torcer para o ápice do nível técnico de Porangabuçu. E a gente sabe que isso está bem longe no momento também.
2: E é um garantia, Alexandre, que a gente não tem. Você fala aí na sequência a Ponte Preta. A Ponte Preta, em 18 jogos, perdeu para 14 equipes. E só não perdeu para 4, né? Só não perdeu para 4, que uma delas foi o Ceará. O Ceará não conseguiu vencer a Ponte. A Ponte também não perdeu para Avaí, para América Mineira. E a gente vê a situação dessas duas equipes e o Botafogo de Ribeirão Preto. Então o Ceará encara esses adversários mais frágeis, Gata Show, e a gente não vê uma garantia de vitória contra a Ponte, né? Agora o Goiás do Moza foi lá e conseguiu uma vitória, e o Ceará foi, não conseguiu vencer, e jogando em casa também não é uma garantia, porém pode chegar para essa partida daqui a 2 rodadas mais forte se conseguir 2 bons resultados antes
5: disso. O Moza que já tem, né, em 3 jogos, 7 pontos, né? Não é isso, Leo? Porque ele venceu 2, ele empatou 1.
2: Tá, venceu o Ceará.
5: Ele vence o Ceará na estreia, né? Ele tem um empate e depois ele vence de novo.
1: O retrospecto tá bom.
5: Do lado do Daniel Paulista, que foi essa troca, né? Ele tem em 9 pontos.
1: Venceu nada, né?
5: Ele tem 2 somados, né?
1: Mais um torcedor, vai lá de Natal. Alô, Natal!
7: Boa tarde, amigos da Verdinha. Quem tá falando aqui é o Caio Rodrigues, sou da cidade de Natal, Rio Grande do Norte.
1: É bom,
7: aqui em Fortaleza trabalho. Fortaleza hoje vai ganhar de 1-0, gol nos acréscimos em segundo tempo. 1-0 Fortaleza.
1: Amigo, vai matar
7: você. E o Ceará, próximo ano, infelizmente, vai ter que descer para a terceira, né?
1: Não, me diga
7: não consegue
1: isso,
7: vencer. E vai enfrentar meu ABCzão aí, viu? Na terceira divisão. Estamos na quarta divisão, rumo à terceira já, para subir.
1: Não, diga isso não, homem. Já não. Bom dia, Gata Show. Liu, Alexandre, todos na sintonia do jogada 2-1 Fortaleza hoje. Francisco Taitinga. Vamos almoçar, Gata Show? Tô almoçando. 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
1: Rapaz, tô só olhando pra esse peixe que o torcedor mandou, tô só olhando. Ô, Nildo. O Nildo tá demais, viu, Nildo? Ô, meu Deus do céu. Pelo amor de Deus. Gata Show, que tu não coloca meus áudios? Vou colocar agora, mas no próximo bloco, senão o padre vai brigar com a Gata Show. Meio dia e um minuto. Arrocha, padre, vai, a gente volta já.
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1: Você não perder nada. Inclusive, os lances aqui com a Gata Show. Os comentários de Alexandre Mota na mesa aqui. E o outro lado temos o quê? Lio Egoz. Eu fiquei esperando tu colocar a vinheta, macho.
0: Lio Egoz.
1: É remixado.
2: Tá bem
1: e o Alexandre
2: demais.
1: Mota. É remixado.
3: Alexandre Mota.
1: Rapaz, juízo a gente não tem, mas entretenimento a gente entrega. Sim, viu, claro. Alexandre?
2: É um DJ agora esse padre.
1: Mas, rapaz, ô padre velho Mandrake.
4: Ora!
1: Esse padre, a Bia gosta, dá mó valor. Gata Show, não tô concordando com o Alexandre. O que foi, macho? Não concorda por quê? Quando ele falou que os times da Série B não têm condições de ficar na Série A. Em caso Fortaleza, alguns jogadores têm condições de jogar na Série A. É só trazer um zagueiro, um lateral esquerdo e dois no meio.
2: Show.
1: Quase. Quase o time aqui.
2: Não, mas ele não falou assim. Do Fortaleza. Foi algumas equipes, né? É, eu falei que hoje...
1: Mas, gente, se os times subirem hoje, tem que reforçar.
2: É, eu acredito que seja necessária uma profunda reformulação, sim, no plantel. Não acho que... É só você tirar, Denise, pelo fato dos jogadores de Série A não poderem ficar... Não ficaram no Fortaleza. Os jogadores de Série A precisaram ser negociados por conta da disparidade econômica, né? Financeiro. Fortaleza precisou aderir a outro tipo de mercado. Então, eu mantenho a minha opinião. Acho que ao subir de divisão seria muito importante, se subir de divisão, buscar uma profunda reformulação do seu plantel, né? Ter mais opções, mas também mais qualidade, né? Acho que Fortaleza necessita, sim. Seria perfeito se pudesse contratar só um ou outro e o time já está ajustado. Mas o que a gente vê, Denise, é que o time ainda não está totalmente ajustado. Não à toa, ele não faz uma campanha que ele está sobrando. Ele está, na verdade, hoje em uma posição de playoff. E a gente projeta que ele pode, no segundo semestre, tentar melhorar o próprio desempenho, principalmente fora de casa, para adentrar ali na primeira ou segunda colocação. Mas, enfim, são opiniões, né?
1: Claro!
2: Como eu pontuei também, Fortaleza em outros momentos também subiu de divisão e conseguiu se estabelecer por lá. O Mirassol fez isso também, né? Mesmo tendo ali jogadores em que ele talvez não tivesse assim os melhores jogadores que ele gostaria de ter, né? O investimento é diferente, mas necessita sim de uma reformulação.
1: Bora lá escutar mais. E vai a sobremesa, eita, a turma tá lá em São Paulo. O Ednei Freitas tá aqui com a gente, também mandou uma sobremesazinha, só um misbuiado. Gata Show, lê minha mensagem. Deixa eu tentar resumir aqui, gente, que a mensagem tá grande. O Fortaleza precisa colocar seus valores da base pra jogar. Dar ritmo e sequência de jogos ao Crispim, Prió, Cauã, Maílton. E deixar de pegar as barcas furadas, hein? Apenas para passear e pegar salário. O técnico Fortaleza tem sorte, mas é ruim. Nada acrescentou. Gente, às vezes eu acho tão exagerada certa cobrança no Carpim. Dizer que o Carpim nada acrescentou, é isso mesmo, Liu?
5: Não, ele tem o trabalho dele. Hoje o Fortaleza tem uma cara do trabalho do Carpim. É um time que não é o mais ofensivo do Brasil, porém tem resultados. E no futebol brasileiro, desempenho não garante...
1: É,
5: trabalho, né? Não garante também acesso, principalmente quando a gente está falando de uma competição tão difícil que é a Série B do Campeonato Brasileiro. Mas o Carpini, ele se mantém no cargo porque entrega resultados. Fortaleza foi campeão estadual. Fortaleza chegou à final da Copa do Nordeste. Fortaleza passou de suas metas na Copa do Brasil e está na próxima fase e vai encarar o Palmeiras agora no início de agosto. Fortaleza está entre os melhores da Série B do Campeonato Brasileiro. Então, os resultados estão acontecendo e o Carpini permanece no cargo por esses resultados. Não pelo desempenho do Fortaleza. A gente pode questionar a apresentação do Fortaleza dentro de campo. O torcedor espera muito mais, o torcedor quer muito mais e a gente entende até esse questionamento. Porém, os resultados estão aí, Gata Show. E pelos resultados, a gente acaba, de certa forma, elogiando o trabalho do treinador. Mas ele precisa mostrar, ao meu ver, dentro de campo, com melhores apresentações. Chega um momento que os resultados já estão de bom tamanho, você está na parte de cima da tabela. E você entregando desempenho dentro de campo, as coisas tendem a melhorar. Mas é um questionamento que o torcedor faz, é um questionamento válido, porém a diretoria do Fortaleza tem total confiança no treinador por esses resultados apresentados em 2026.
1: Torcedor, fala com a gente aqui. Se o centroavante... O Fogaça foi melhor que o Meritelo, já tem 5%. Olha aí. A escalação deve ser João Ricardo, Maílton, Freitas, Gasal, Mucuri, Sacha, Pierre, Priol, Vitinho, o Louro e Pedro Henrique, é o Lourão. Se substituir, Gata Show, Wellington, Rodrigo, Luiz Fernando, Ronald e Neres. Eita, turma. É a turma falando aqui já com substituições, placar de 2-1.
2: Hoje... O Wellington, ele joga futebol para ser titular
1: hoje do time do Fortaleza. Ele tá na frente do que o Luiz Henrique? Ou o Luiz Fernando, que é chamado Luiz Henrique?
2: Hoje ele tá à frente do Luiz Fernando pelo baixo desempenho que o Luiz Fernando tem tido. O Luiz Fernando é um dos jogadores com mais minutos. E acho que, talvez, Anísio, pela expectativa gerada, né? Um jogador que facilmente seria encaixado em qualquer time da Série B, o Luiz Fernando, né? Ele chegou com esse status, mas ele teve uma queda vertiginosa de desempenho. Hoje eu colocaria o Wellington no plantel titular. Daria oportunidade para o Pedro Henrique, que acabou de chegar, né? Ter mais minutos, se estabelecer. E caso ele queira manter o sistema com os quatro atacantes, o Vitinho por dentro, o centroavante, Meritelo, né? Ou Nathan Fogaça, se o torcedor quiser. Do lado esquerdo, né? Pedro Henrique. Do lado direito, o Wellington entraria por ali. Ele tem entrado nos jogos, né? Geralmente no segundo tempo. É o 12º jogador do Fortaleza, porque é o jogador mais acionado pelo Carpini todo jogo. Ele é uma substituição certa e acho que merece ter mais espaço, merece ter mais oportunidade, né? É evidente, em muitos momentos não fez bons jogos, mas no momento em que ele consegue os bons jogos, ele merece também ser premiado por isso. Aí entraria nessa seara. Eu não sei se o Carpini faria isso, porque o Carpini, ele passa a mensagem, a sensação de que ele defende muito a base, né, do time dele. O Luiz Fernando, o Meritelo, o Vitinho, ele mexe pouco nessa turma. A turma da frente. No meio-campo, ele já fez algumas substituições. Por exemplo, o Pierre, na temporada passada, jogando Série A, era um dos melhores jogadores do Fortaleza. Hoje o Fortaleza está na Série B e o Pierre está no banco. Nos últimos jogos ele tem sido reserva do Rodrigo. Tecnicamente falando, eu não consigo ver motivo para isso. Aí entra na característica do jogador, na função que ele exerce em campo, né? O Rodrigo e o Sacha juntos são dois volantes de muita destruição. Desarme, imposição física. O Sacha em alguns jogos até se aventurou, né? Elemento surpresa dentro da área. Lá no início da temporada ele fez até alguns gols. Mas nessa ótica de característica, eu buscaria ter algum outro volante que tivesse um pouco mais de trato com a posse de bola, né? Até porque o Fortaleza também, sendo um time que tende a tentar ser mais protagonista no jogo, precisa ter alguém que tenha pelo menos alguma leitura do que fazer. E o Rodrigo não é esse jogador.
1: Deixa eu mandar um beijo aqui para o Cislan Vulgo Chicão. Ele falou assim, lá do bairro José Walter, torcedor do Ceará, do Vozão, do coração do meu povão, é o Ceará. Ele mandou uma foto linda. Oh, meu Nossa Senhora, nós temos o Jogada Kids, viu, Alexandre? Da netinha dele, a Oliviazinha. Olha, Nossa Senhora. Um beijo pra tu, Olivia. Um cheiro, viu? Tu tá linda, mulher. E pronto, ficou melhor a fotinha dela assim. O vovô mandou a foto. A Oliviazinha, que é a nossa... Assiste aqui a gente também. Tá aí no retrato. Bota direto a Oliviazinha pra tirar o retrato dela. Tá aí. Quem tá no rádio, a gente tá mostrando uma mini torcedora do vovô. É uma coisa mais linda. Esse cocó no cabelo é fofo demais, Alexandre. Aí, Alexandre.
2: Perfeito, rapaz.
1: Tá linda, Olivia. Um beijo pra tu, mulher. Bora chamar o Fernando Alves. Fernandinho, hoje tem jogo do Leão, né? Bora trabalhar, mulher. Bora lá, vai. Arrocha. Provável escalação, porque a turma já tá mandando aqui. E eu tô ansiosa pra saber se o Fogaça, se o Lourin vai estar como centroavante. Arrocha o nó, vai.
4: Tô de volta. Carpini sabe da responsabilidade de vencer fora de casa. Ele entende também sobre as metas dos pontos, pensando a cada pontuação para conseguir o acesso para a Série A do ano que vem. Hoje, Fortaleza e Vila Nova estão empatados na pontuação com 31 pontos cada, o Vila Nova na quarta colocação e o Fortaleza na quinta. Carpini explica sobre as metas aplicadas, pensando em como finalizar esse primeiro turno e agora como é que ficam os olhares para a conquista dos pontos, principalmente nesse retorno, já que se torna mais difícil o processo e o Fortaleza quer conquistar a vaga para a Série A do ano que vem.
6: A gente estabeleceu uma meta de virar o turno com mais de 30 pontos. Claro que a quantidade que nós atingíssemos a mais é quanto mais melhor, né? Isso facilita e dá um respiro para o retorno, que é sempre ainda mais competitivo e sempre mais difícil você vencer e pontuar. Mas a meta de virar né, com mais de 30 pontos a gente conseguiu bater, acho que mais uma meta da temporada, mais um objetivo alcançado, e temos mais esse jogo do Vila Nova, né, que é um outro confronto direto, um jogo extremamente difícil, mas que a gente vai trabalhar muito para encontrar as melhores escolhas, o melhor caminho para buscar pontuar fora de casa, que eu acho que é um ponto que a gente precisa evoluir, né, equilibrar melhor as nossas campanhas. A gente é o segundo melhor, ou primeiro ou segundo melhor mandante, mas nosso aproveitamento como visitante está um pouco abaixo, então a gente precisa equilibrar melhor isso. Eu acho que se tivesse tido um pouco mais desse equilíbrio no turno, são esses pontinhos que nos colocariam ali muito próximo das primeiras colocações.
4: Lembrando a você que nos acompanha, que tem Nathan Fogaça à disposição, Mucuri de volta para atuar pela direita, mas tem a opção de Mailton também, tem ali Gazal suspenso, que atua na zaga, e Rodriguinho, que é um coringa, no último jogo estava na lateral direita. Por isso, a provável escalação a gente traz com o João Ricardo no gol. Na lateral direita, Mucuri de volta, os zagueiros Neres e Luan Freitas. E na lateral esquerda, Fuentes. Meio campo com Sacha, Rodrigo e Vitinho, fazendo aquela função que fez no jogo passado. E no ataque, Pedro Henrique, Luiz Fernando e Meriteiro. O jogo de mais tarde você acompanha aqui na Verdinha 92.5, trazendo todos os detalhes desse confronto importante que vale 3 pontos para o Fortaleza avançar cada vez mais no G6. Com as informações do Fortaleza, direto da redação, Fernanda Alves, para a Rádio Verdinha 92.5 e TV Diário.
1: Valeu, Fernandinha. Ela trouxe aqui a escalação. Bora fazer o seguinte, dá para a gente colocar aqui a escalação, não dá, diretor? Deixa eu colocar aqui. Eu tava abrindo, era outra escalação lá do Rio de Janeiro, ó.
2: Essa escalação de um homem só é pesada, viu?
5: Essa escalação tá até melhor, viu?
1: Essa escalação tá melhor?
5: Tá muito melhor.
1: Ora!
5: Vive grande fase também,
1: e grande fase, esse Daniel Faria, só fazendo inveja pra nós. Já a gente coloca. Olha aqui, minha gente. Bora dar uma olhadinha logo nessa provável escalação.
5: Na corridinha.
1: Já a gente repete. Liuê, faça de conta que você vai narrar o jogo.
5: Na corridinha. Vai. Pra lembrar os seus tempos de repórter na beirinha do gramado.
1: Na beirinha do gramado, Gata
5: Show. Vai, Gata
1: Show,
5: mata essa saudade.
1: Vai, Gata Show. Vai, pergunta se o Leão tá escalado.
5: Fortaleza tá escalado, Gata Show, pra encarar o Vila Nova. Alô, Denise Santiago.
1: Ah, Liuê, o Leão tá escalado, Liuê. Com o João Ricardo no gol. Na lateral direita vem o Mucuri, Neres e Luan Freitas e Fuentes. Sacha, Rodrigo e Vitinho. Pedro Henrique de um lado, Luiz Fernando do outro. E Meritiello, aquele que a gente reza, que faz 10 chutes pra acertar um gol. Ué, vai dar bom hoje.
5: O repórter, menino. Aí sabe.
1: Eita, minha gente. Eu
5: sabe
1: saudade.
5: Faz ao vivo, viu?
1: Eita, Josh. Faz tempo, viu?
5: Deu saudade? Deu,
1: deu saudade?
5: Ixi, com certeza, né, gata?
1: E aí, a ponta de gol, era? Cruzamento na área. Eita, o Meritiello perdeu de novo.
5: Só o que você viu.
1: Eu vi o Meritiello perdendo de novo, Liuê. O gol que poderia ter sido 2-0 pro Lion. Agora vai dar certo. O próximo gol vai sair. Ô, Meritiello.
2: Tá entrosado, viu?
1: Ô, Liuê, Meritiello.
2: Se tivesse entrosamento aí de noite, não sei o que, é que pode acontecer.
1: E aí, meu amigo?
5: Tá aí a escalação
1: que é que
5: de Fortaleza.
1: Tem de bom aí, Alexandre.
5: Sacha,
1: que tu muda aí?
5: Gostei da participação do Sacha. O torcedor pediu? Tá aí, ó. Sacha na provável escalação do Fortaleza. Uma alteração no meio, a presença dele. É um jogador de mais presença no meio. Jogador que tem uma boa condução de bola. Um jogador que acaba colaborando mais do que o próprio Pierre. Na Série A do ano passado, reta final, os dois chegaram a atuar juntos, né? O Pierre do lado direito, Sacha saindo mais pro jogo. Porém, o técnico do Fortaleza, o Carpini, ele prefere a presença do Rodrigo, porque o Rodrigo, ele vem nessa crescente, é um jogador que está colaborando com a bola parada, que o Fortaleza tenta uma recuperação nesse quesito, que o Fortaleza fraquejou durante esse ano de 2026, e a dupla de volantes eu acho a ideal para a partida contra o Vila Nova. Gosto de Fortaleza um pouco mais ofensivo, com a presença de Vitinho, com o PH, também o Luiz Fernando. E o Meritiello Fogaça, provavelmente, Gata Show, fique para o segundo tempo. Mas eu quero aguardar aí a escalação do Vila Nova. O Vila Nova que vem com essa parte de pressão em cima do Guto. O Guto que também gosta de atuar com 4 jogadores no campo de ataque. Porém, por estar mais pressionado, por tentar um ponto em casa, pode estar tirando o Della Torre, que é o artilheiro do time na temporada com 10 gols, para a presença de Igor Militão, que é volante. O Militão é um jogador mais de contenção, pode ajudar o meio campo. Então o Vila Nova analisa o jogo dessa maneira, com base nesse Fortaleza um pouco mais ofensivo, mas gostei da escalação do Fortaleza. Gostou? E tem que ir em busca desse triunfo fora de casa contra o adversário direto.
1: Se eu ver esse Fortaleza de novo mais ofensivo assim, porque o Carpini tá mudando.

0: necessidade, Denise, ela é motivada por dois aspectos, né? Primeiro é a falta de jogador e segundo é a falta de característica.
1: Qualidade.
0: Não, a falta de característica dentro do próprio plantel. Por quê? O Vitinho, ele tem atuado como um meia, né?
1: Isso.
0: A grande questão é que ele tem menos vocações defensivas do que os outros meias. Ele participa bem menos do jogo sem a bola, né? Ele joga mais quando ele tem a posse. É. Então, você perde ali, dentro do quesito marcação, você perde alguma força, né? Se os pontas não participarem defensivamente do jogo, se o Luiz Fernando não voltar, se o Pedro Henrique não voltar, você tem o Vitinho estagnado, o Meritelo segurando os dois defensores. Então, por si só, você tem menos gente marcando. É isso que faz com que o Sacha e o Rodrigues sejam necessários na ótica do Carpini, porque ele entende que são dois jogadores que cobrem mais o campo defensivamente falando. A grande questão aí, Denise, é porque hoje o Fortaleza não tem um meia de ligação que possa oferecer alguma coisa.
1: Quem seria esse Pochettino do Fortaleza,
0: Pochettino,
1: né?
0: Não existe mais, foi embora.
1: Quem seria o
0: Crispim?
1: Pochettino
0: não existe desde que voltou. Ixi. Com todo respeito ao profissional, ao jogador, mas as partidas do Crispim não acrescentam em nada. Ele não muda em nada a forma do Fortaleza jogar. É um meia ofensivo que não tem gol nem assistência. Então não está conseguindo colaborar. Espero muito que ele possa entrar no decorrer do jogo, possa ser um jogador que possa ter alguma atuação diferente. A gente viu que ele até testou o Rodriguinho na função, porque o Carpini sente falta disso. Então, se eu olhasse para o mercado hoje, já contratou o centroavante, ótimo, buscaria mais um meia. Um meia de ligação mesmo, né? Que pudesse ser um meia ofensivo. Ou sendo um terceiro homem de meio campo, ou sendo um camisa 10 mais avançado. Porque o Vitinho faz essa função por conta do arremate. Ele tem uma boa finalização, ele finaliza muito bem, com muita facilidade da intermediária. E aí você precisa deixar onde ele se sente confortável, é nesse setor. Mas o fato é que ele também pode cair um pouco para a direita, ele também se movimenta. E ele acaba precisando ficar mais preso aí à armação, porque a suplência não resolve. O Luca Prior é um jogador que em outros momentos já foi mais útil. Eu diria até que hoje, olhando para os jogos apenas, a gente não tem acesso ao treino. Ele até entrega mais que o Crispim. Mas mesmo assim, não necessariamente ele tem sido a opção escalada. Então, por conta disso, o Fortaleza tem atuado aí com 4 atacantes. Mas é bem mais porque o Vitinho se adapta a uma outra função que hoje o elenco não tem alguém que possa fazer. Eu acho que de todo o plantel que a gente está vendo aí, Denise, com relação à escalação, eu já dei a minha opinião, né? Colocaria o Wellington no time titular hoje, tiraria o Luiz Fernando, entendendo que o Luiz não está tão bem, tecnicamente falando. O Wellington merece mais minutos. E a outra mexida que eu faria, Denise, é porque eu não aguento ver mais é o Fuentes do lado esquerdo. Eu tô sendo muito honesto aqui.
1: Sim, tudo que acontece desse lado esquerdo do Fortaleza.
0: O lado esquerdo hoje do Fortaleza não tá bem, nada. Porque o Luiz Fernando caiu de rendimento. Sim. E o Fuentes, ele não é um
1: não
0: jogador
1: é.
0: Que conseguiu, no decorrer da temporada, ser confiável. Teve até um momento específico que ele fez alguns jogos, né? Mas, no geral, o nível dele
1: é fraco,
0: abaixo. Então, eu devolveria o Mucuri para lá. E se hoje não tem Rodriguinho, bota o Maílton do lado direito. Ah, Alexandre, mas aí o Maílton também é um jogador que caiu. É verdade, ele caiu de rendimento. Ele oscilou, né? Hoje ele não é titular. Mas, Denise, é um jogador que já foi. A gente já viu ele jogar.
1: A gente sabe que pode corresponder,
0: o Fuentes,
1: né?
0: A gente não conseguiu ver.
1: É.
0: Mesmo ele insistindo no jogador, a gente não conseguiu ter um parâmetro para dizer, poxa, não, o Fuentes joga bola, cara. Ele já jogou. Não, desde que ele chegou, ele jogou isso aí. Ele não melhorou, ele não enganou. O Maílton, não. Ele teve um bom desempenho em um momento específico e depois ele caiu completamente. Então, devolve o Maílton pro lado direito, até porque o Maílton também tem outra característica. Mesmo ele sendo um jogador defensivamente frágil, mas ele é o jogador da bola parada do Fortaleza. Quando ele estava jogando, era ele que cobrava falta, cobrava escanteio. A gente vai lembrar que no melhor momento dele, Denise, ele cobrava os escanteios, né? E era uma jogada forte ali também do início de trabalho do Carpini. Então, eu tiraria o Fuentes. Acho que o Fuentes, ele não tem feito realmente bons jogos com a camisa do Fortaleza. Tudo isso que eu estou falando é com base nos últimos jogos. Aí teve o dia a dia de treino, teve o departamento fisiológico
1: pode
0: apontando,
1: ter melhorado, Alexandre.
0: Apontando quem tá bem e quem não tá. Pode ser que o Carpini veja o treino e diga, não, meu amigo.
1: Ele tá bem, ó.
0: Na verdade, ele é o melhor que a gente tem.
1: Valei, minha
0: pode
1: amado.
0: Pode ser que o Carpini tenha outras interpretações. Como eu só posso ver o jogo, falando pelo jogo, o Fuentes é um jogador que hoje acho que é o ponto mais vulnerável do time titular do Fortaleza.
2: E no detalhe do Fuentes, o Alexandre falando bem, se o Fortaleza tem esse pensamento de negociar o Fuentes, que pertence ao Fluminense, ele está na quantidade de jogos limite da Série B do Campeonato Brasileiro. Ele já fez 12 jogos. A partir do 13º, ele não pode sair.
1: Então,

0: outra equipe da Série B. Então ele já tá no limite, não pode mais jogar se o Fortaleza tiver o pensamento de negociá-lo com outra equipe de Série B. O mercado do Fuentes antes era Série A, ele chegou pro Fluminense,
1: mas vem pro time do Fortaleza. Não tem esse interesse.
0: Não, eu tô dando só exemplificando. Sim, sim. Ah, sim, exatamente.
1: Ele é o lateral esquerdo certamente mais caro de toda a Série B. Isso por si só já afastaria qualquer concorrência. Outra, ele não tá bem, então ele é caro e não tá bem. Aí eu entendo que não há muita justificativa, né? Claro que existem times que hoje estão lutando pelo acesso que podem falar, poxa, vocês estão reclamando do Fuentes, mas o meu lateral é muito pior que o Fuentes. Pode ser que esse movimento exista. Talvez o Guto Ferreira lá no Vila Nova, olha assim, o meu lateral é o William Formiga. Será se o Fuentes é melhor do que ele? Mas a preço de Fortaleza, olhando só para o time titular do Fortaleza, eu repito, eu acho que ele é o jogador mais vulnerável hoje dessa onzena que a gente está desenhando aqui sendo titular.
2: Torcedor, você mudaria alguém, torcedor? Na nossa escalação aqui do Jogada, vai lá no nosso Instagram também. Comenta lá no nosso Instagram, Instagram Jogada. Tem João Ricardo no gol. Mucuri, Neres, Luan Freitas e Fuentes. Sacha, Rodrigo e Vitinho. PH de um lado, Luiz Fernando do outro. E Mirichello como centroavante do Leão. Quer que você mudaria, torcedor? Vai, participa aqui com a gente, manda sua opinião. Vai lá no nosso Instagram também, comenta, compartilha a nossa escalação aqui, vai, fala com seus amigos, conversa, o que é que a turma acha, o que é que não acha, participa com a gente. Gata Show, essa lateral esquerda é culpa do Diogo Barbosa, que deixou a zica. Eita, menino.
1: Já pensou,
2: caramba.
0: Tá
2: ele mesmo,
0: tá no
2: Cadê Juventude? Diogo Barbosa,
1: mas ele tá jogando?
0: Tá, titular do Juventude.
1: Um jogador que não tá jogando e saiu do Fortaleza é o Bruno Pacheco, né? Ele é reserva na Chapecoense.
0: É, mas na partida, a Chapecoense joga amanhã contra o Palmeiras, ele já pode ser titular nesse confronto.
1: Nesse jogo específico.
0: Chapecoense, que inclusive é a última colocada da Série A e trouxe agora o Fernando, né? Pra ser um dos seus laterais.
1: Tá, ó, aí, gente. Contra o jogo do Ceará, só pra gente pontuar aqui, o Diogo Barbosa, ele entrou só 13 minutos no jogo, ele atuou, né? Não sei se
0: ele foi titular na partida contra o Ceará, ele saiu lesionado.
1: Ah, é porque ele se machucou, é verdade.
0: Isso, mas ele estava sendo titular no Juventude.
1: É verdade, ele foi substituído.
0: Juventude, então, que estava em baixa, cresceu, por coincidência, após a chegada do Diogo Barbosa.
2: Torcedor, fala, manda mais mensagens. A gente está falando aqui sobre a provável escalação do Fortaleza, porque o Fortaleza entra em campo hoje, tá? Às 9h35 da noite aqui na Verdinha. Você acompanha Fortaleza e Vila Nova. Na verdade, Vila Nova e Fortaleza. Amanhã tem o quê? Amanhã tem Vozão. Por isso a gente vai conversar muito sobre o Ceará, porque tem goleiro novo na área. É confirmado?
0: Confirmado.
2: Eu gosto assim. Na sintonia. 1, 2, 3. É confirmado?
0: Confirmado.
2: Como é o nome dele, desse garoto?
3: Liuê Góes.
2: Do goleiro?
1: Vai jogar no gol.
2: Eita!
1: Eu confirmei essa informação, não, viu? Isso é exclusivo.
0: Não, não é a minha posição em campo, goleiro.
2: E qual é a sua posição em campo?
0: Era centroavante.
1: Assim. Ah! Achei que ele ia dizer que era fora do campo.
0: Não era.
4: Homem, espetacular.
1: A minha posição é no banco.
2: É. A minha posição é onde? Sentado lá no banco de reservas. É, Gata Show. Ai, eu tomei um susto. Alô, João goleiro. Paulo. Contratou. Olha, o nosso operador quer saber da harmonização do Vini Júnior.
0: Isso daí vai ser assunto daqui a pouco no Bafulê.
2: No Bafulê, já, já.
0: Mas Bafulê vai falar sobre isso.
2: Mas o Vini Júnior ficou bonito, gente.
0: De barba.
2: Não tá bonito? Tá, não, não tá? Não. Tá bonitão? Gostei.
1: Achou... Você mantém a sua posição pra você, viu, gente?
0: você fala por você.
2: O homem gosta de loura, né?
0: Não pela nossa equipe.
2: Tô solteira, viu, Vini Júnior?
5: Tu ia?
2: Não, mas o homem já tá casado,
1: tá,
2: né?
1: Tá mesmo, Dani, solteiro? Anunciando desse jeito.
5: Tu ia?
1: Olha os pretendentes.
2: É, né? Tomar cuidado, né? Não pode dizer 100% assim, não, né? Eita, menino! Bora fazer o seguinte. Bora para o intervalo com harmonização ou sem harmonização?
0: Daqui a pouco o nome do goleiro.
2: E o nome do goleiro? Como é o nome do goleiro? Fala só abaixo no meu ouvido.
6: Alexandre Mota.
1: Não, esse aí não sou eu, não, viu?
2: Esse goleiro é bom, viu? Eu gostei, viu?
1: Esse cochichar de ouvido aí.
2: E o Meuri? Vai-se embora, não, Meuri?
0: É nome composto.
2: É nome composto.
0: O narrador é legal.
2: Hein? O Meuri não vai se embora,
0: Jorge,
2: não.
0: Jorge, que também é composto, esse daí sequer jogou, deve sair. O que tá vindo também não jogou, né, praticamente. Só são 3 jogos na temporada.
2: Ceará,
0: e nenhum
2: ajuda.
0: Pela Série B. Era reserva do seu clube.
2: Ceará, tu me
0: é o perfil
2: ajuda,
0: do atleta, Ceará. De 28 anos.
2: Eu vou fazer uma promessa, gente. Se o Ceará sair dessa situação...
1: Você viu que a última promessa causou alvoroço. O pessoal estava perguntando, a gente ia almoçar. Pessoal, tu vai fazer aquilo mesmo, Denise? Aí, rapaz, não faça não.
2: Não, eu vou fazer o seguinte. O torcedor que vai escolher a promessa que a gata show vai ter que cumprir. Pronto.
1: Outro perigo também, botar na, na boca opinar? Do povo.
2: É, Paulo, tem que ser, mas tem que ser uma coisa assim, tranquila, né? Que não vá acabar com a minha integridade,
0: não,
2: tá?
0: Não, fácil.
2: Que não vá... Que não vá, que eu continue acabar trabalhando. Que eu continue trabalhando no sistema Verdes Mares, viu, gente? Que né, meu cabelo ele é falso, só falando pra vocês. As minhas unhas são falsas, não podem quebrar.
1: Vai se desmontar toda a mulher.
0: Mas vai ser algo básico.
2: Eu não posso, tem que ser. O que é que eu posso fazer, Liu? Se o Ceará sair dessa situação.
0: Posso dar o meu voto? É algo que não é impossível, né?
2: O que é?
0: Você trazer aqui pro programa pro torcedor do Ceará conhecer ele, o Jorge Mure.
2: Vixe, Maré, vai ser impossível.
1: Não, tu quer uma promessa dessa?
2: É, uma promessa dessa.
1: A mulher aqui.
2: O Jorge Meuri, que eu não sei.
1: Olha pra Denise Santiago, pensa uma promessa. Olha pra Denise Santiago, pensa uma promessa, Lili.
2: Ele olhou pra mim e queria que eu chamasse um goleiro que nem jogou.
0: Pra cá. Porque o torcedor quer conhecer esse
2: cara. Quer nada, o torcedor quer querer você. Ele quer conhecer tu,
0: macho. Não, quero conhecer ele, não.
2: Não, olha a promessa que o Lué quer que eu cumpra, minha gente. Não, minha gente, vamos melhorar essa promessa, vai. Vai.
0: Fica mais difícil, você tem certeza.
1: Se você pedir pro padre, ele arruma uma promessa pra você.
0: Cuidado com o que você pede.
2: Deixar de ser loura, para cabelo preto. Eu tenho muito cabelo branco, ó. Não pode mexer no cabelo, nem nas unhas.
1: É que tu fica igual a Mastopitá.
2: É, aí não dá certo.
1: De um jeito, um cabelo de um jeito.
2: Torcedor, se o Ceará sair dessa situação, mas bota cabelo preto e branco, né? Não, se o Ceará sair dessa situação, vai, vocês têm que fazer alguma coisa pra Gata Show pagar. Cuidar. Eita, Maria, por causa de áudio aqui.
0: Pode ser uma aposta com cada pessoa.
2: Você quer também cumprir essa... Tá comigo nessa?
0: Não, pra cada pessoa, por exemplo... Se acontecer, você paga pro Alexandre, não, outra coisa pra mim, outra coisa pro padre.
1: O que é que tu quer, Lio? Não quer dar, não. Já chamou o Jorge Meire aqui.
0: Eu quero aquela
1: agora
0: panelada lá.
1: Agora pague não sei o que não, pra um, não sei o que pra outro.
0: Eu quero aquela panelada do final de semana.
2: Ah,
0: me passa o canto?
2: Pronto, eu passo. Tá aí, ó. Eu passo a roupa pra você.
1: Esse é homem aqui não tem condição, não.
0: Isso daí não é nada pra você.
1: A assessoria jurídica não vai deixar mais você negociar com o Lio, não.
2: Tá fraquinha, né? As promessas do Lio tá muito fraquinha.
1: As conversas dele estão meio esquisitas, viu?
0: Não, mas é algo fácil.
2: Ele quer ver o Jorge Meuri.
0: Você tá duvidando do Alvinegro.
2: Ele quer ver o Jorge Meuri comer uma panelada. Menino, homem de pouca fé.
1: A Denise coloca a disposição para fazer uma promessa.
0: Não, mas a promessa...
1: Olha pra Denise e diz assim, a minha promessa é ver o Jorge Meuri comer uma panelada. Aí, Denise, não tem como
4: defender. Não, eu tô comerciando. Não,
0: você tá duvidando do Alvinegro.
2: Não tô duvidando.
0: É algo tão fácil.
2: Eu tô querendo que o Ceará se ajude e me ajude.
0: Não, o Ceará vai se ajudar. O Ceará vai ser melhor que quatro outras equipes dessa Série B. Eu não tenho dúvidas disso. Mas a promessa ia ficar mais difícil se você... confirmasse o Ceará entre os seis, o Ceará subindo, mas o Ceará se livrando eu acho muito fácil.
2: Eita, tem um desafio aqui pra Gata Show: saltar de paraquedas com Valdones.
1: Aí já começou um desafio que preste, porque a gente tem uma viagem.
2: Ai, meu Deus do céu!
1: A gente tem um avião de um passeio de avião agendado.
2: É mesmo.
4: Tá botando... Só besteira.
2: Gata Show, o Ceará sai dessa, eu vou dar uma dica. Você vai ter que passar um mês apresentando com a camisa do Ceará.
1: Aí,
2: já tá mudando.
1: Já aumentou o nível.
2: Vai dando aí que quem vai votar é o Alexandre Liuê, com a promessa que a Gata Show vai ter que cumprir se o Ceará sair dessa situação. E eu vou cumprir, viu, gente? Eita, cabelo da malévola, tá colocando aí. Vixe, mas não mexe meus cabelos, não, minha gente. Não mexe meus cabelos. O resto tá valendo tudo. Opa,
1: não
2: nem
1: tá valendo
2: nem tudo,
1: não, também, viu?
2: É, nem
0: pra,
2: tudo.
0: Pra balancear, tem que ter um do lado do Fortaleza também, né?
2: É, mas o Fortaleza tá bem, né? A Fortaleza vai sair do G6, pra... não.
1: Ei, a gente tá tentando fechar um acordo aqui.
2: É, Fortaleza, tá... calma. Fortaleza tá, né? Por enquanto.
0: A sorte está lançada.
2: Tá aí. Pronto. Bora pro intervalo e a gente volta já, que no nosso jogado do primeiro tempo. Hoje eu tô animado.

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1: Pisar no rabo desse gato, certeza. Que não é possível o gato tá miando desse jeito, não. Meio-dia, 36 minutinhos. Tem novidade no Vozão, hein, minha gente? Tem goleiro novo na área. Bora escutar aqui a galera, que já já a gente volta a falar sobre esse goleiro. Informações, se tá tudo ok, de onde vem, contrato, se vai ser aquela sombra do Richard. Se liga, torcedor. Bora escutar a galera, vai.
2: Boa tarde, galera.
1: Boa tarde.
2: Aqui é Paulo Mendonça, Henrique Jorge.
1: Fala.
2: Estamos aqui escutando esse programa de grande audiência de todas as tardes.
1: Show!
2: Sexta. E o meu amigo Herbert e o Sapão.
1: Sapão,
2: Herbert. Um abraço, Gata Show.
1: Valeu, amigo.
2: Hoje vai dar leão, viu? 2-1.
1: 2-1 pro Lion. Gata Show, se o Ceará sair dessa situação, você vai ter que revelar se é Ceará ou Fortaleza. É um bom desafio também. Gata Show, Alanido de Taitinga, o Ceará na zona do rebaixamento e ninguém critica o técnico. Ô, homem, o técnico chegou agora, macho, presta atenção. Pinta os cabelos de preto se o Ceará sair dessa situação. Aí fica preto e branco, né, os cabelos? A Rocha.
3: Boa tarde aí, todos da mesa. Denise, é o seguinte, só tem uma solução.
1: Diz.
3: Você, se o Ceará sair dessa situação, você passa a torcer Ceará. Abandona o Fortaleza e passa a torcer Ceará.
1: Pronto, tá aí, Alexandre, o que tu queria?
3: É o Pádua do Conjunto Ceará.
1: É o Pádua. Gata Show, cuidei, comida raiz, ó. Aí, aqui tem seu valor, viu? Um arrozinho com feijão, um ovinho, bananinha. É peixinho, é? É um peixinho, né?
4: Tá aí, padre.
1: Tá aí, padre, que tu queria. Um beijo pra você que tá almoçando agora, acompanhando a Gata Show. Um cheiro grande, viu, torcedor? Mostra, diretor. Eita, o recheado, né, hoje? Ele tá com raiva, é? Eli, tá com raiva da Gata Show, é, Eli? Arrocha aí o nó, tá aí, ó. Teu torcedor mandando a comidinha. Um beijo pra você, torcedor, que tá aqui com a gente. O Diego, que tá aqui com a gente. Gata Show, quem fala aqui é o Maluquinho do Brega, em Alagoas. Olha aí, um beijo pra galera de Alagoas. Pra mim, os dois jogadores do Fortaleza... Que são ruins, que não prestam. É o Fuentes e o Rodrigo. Torcedor falando aqui com a gente. Mais um aqui conosco. Vai, aperta o play, Gata Show.
5: Pra todos. Não sei se você pagar esse mico, não.
1: Ixi.
5: Aí. Se ela cair mesmo.
1: Não, homem, não diga explosão, não. Vai cair, não. Vai lá, mais um.
6: Bom dia, Gata Show.
1: Bom dia.
6: O resto da bancada.
1: A Rocha.
6: Eu fazia três mudanças.
1: Ah.
6: Eu mutava Maíto
1: e
6: Mucuri na lateral.
1: Maíto e Mucuri.
6: Tirava o Luiz Fernando e mutava o Hélio e tirava o Carpinho. Mutava qualquer outro pra treinar o Fortaleza.
4: Rapaz. Eu falei as duas mudanças iguais a essas pro campo. Eu não falei sobre a mudança do comando técnico, não. Aí é o torcedor, né?
1: A gente quer ajudar o Carpini, mas não tá tendo jeito.
4: Mas eu faria as mudanças que ele propôs aí no campo.
1: Até o Carpini,
4: né?
1: Tirava.
4: Não, no campo, né? Botar o Wellington e botar o Mucuri. São duas mexidas pra enfrentar aí o time do Vila Nova. O torcedor é um bicho curioso.
1: É, tirar
4: bicho o esperto, né?
1: Colocar qualquer outro.
7: Mentinha, um beijo.
8: Beijo, Gata Show. Ah. Da cidade dos funcionários.
1: Fala.
8: Se o Ceará sair dessa, eu convido vocês todos aí da mesa aí pra ir jantar, pra ir almoçar em qualquer restaurante aí. Quem paga sou eu, viu?
1: Eita!
4: Aí.
1: Salva o número, Bia!
4: O melhor até agora, viu, Gata Show?
1: O melhor até agora!
4: Mas tem que levar o Jorge Meire pra poder o Liu aí também, rapaz.
1: Eita!
4: Tem que convidar
1: tem
4: ele.
1: Tem que levar o Jorge Meire.
4: Daqui a pouco ele tá indo embora.
6: Bom dia, Gata Show! Bom dia, Alexandre Mota!
4: Bom dia!
6: Ei, menino do Gogó de Ouro!
4: Opa!
6: Seu alô, início do Vicente Pisão, Gata Show! Gata Show, se prepara, mais tarde tem festa. O Laio vai ganhar 2-0 do Vila Nova. Vai em Goiânia. Um cheiro, Gata Show.
1: Um beijo.
6: Manda um abração aí pra nós aqui no Vicente Pison, Gata Show.
1: Um beijo pra galera do Vicente Pison. Gata Show, se será sair dessa situação, você vai trazer o WB pro jogado. Ah, mas é fácil o WB vir pro jogado primeiro tempo,
4: já,
1: né?
4: Ele já participou, inclusive,
1: ele já participou recentemente. Tem que ser desafio difícil, desafio difícil.
9: Gata Show.
1: Ah.
9: Meu desafio...
1: É, qual é o desafio?
9: É você, se o Ceará sair da situação, você dizer claramente quem é que você torce de verdade.
1: Pronto, tá?
9: Beijo, que seja.
1: Um beijo.
4: O meu desafio para Denise, para encerrar a minha participação nessa
1: desse
4: dinâmica, é que a Denise vai saltar.
1: Ai, meu Deus.
4: De paraquedas com o Valdones.
1: Se eu morrer, Alexandre.
4: E aí, no seu paraquedas vai ter a bandeira do Ceará.
1: Eu tenho que abrir a bandeira lá na hora que eu saltar.
4: Pronto.
1: Alexandre, se eu morrer, Alexandre, da queda do coração.
4: O Tom Barros vai estar dirigindo um avião, vai deixar você morrer. E o Valdones vai pular com você. Tô metendo até o Valdones na história, porque o Valdones vai pular.
1: Ele é doido,
4: se convidar você pra pular, vamos pular aqui, o Valdones vai.
1: Gente, mas se eu morrer lá em cima?
4: Não, lá em cima não morre não, Denise. O problema é a queda. Mas o paraquedas vai abrir, Denise. Se acalma.
1: Pois eu vou contar, eu vou fazer esse desafio. Se o Ceará sair dessa situação, Alexandre quer que eu pule de paraquedas junto com o Valdones, abrindo a bandeira do Ceará lá no alto e descendo. Né?
4: Pronto.
1: Ai, minha Nossa Senhora. Eita, Maria, minha Nossa Senhora. Tem que avisar pros meus pais antes, né? Que eles, né, Maria?
4: Vamos avisar primeiro pro Ceará, Denise, pra ver se ele ajuda você a pagar a promessa. Porque tudo depende dele, tá?
1: É. Me ajuda, Ceará!
4: Pronto.
1: Vou falar em Ceará, qual é a novidade do Vozão, Marrocha aí?
7: Novo goleiro, Gata Show.
1: Como é o nome do homem?
7: Matheus Nogueira, 28 anos, goleiro de origem do Paysandu, mas estava cedido ao São Bernardo, reserva do São Bernardo, apenas 3 jogos na temporada, na Copa Sul-Sudeste, que o time paulista estava disputando, competindo com o time alternativo. Ele jogou em 3 partidas, sofreu 5 gols, já tinha sido titular do Paysandu na temporada passada, quando o time cai da Série B para a Série C do Brasileirão e chega ao Ceará. Inclusive, já começa os treinamentos com o manto alvinegro. Com isso, o Bruno Ferreira está de saída. O Ceará só ia liberar o Bruno Ferreira se o novo goleiro chegasse. Novo goleiro está chegando. Matheus Nogueira, de 28 anos, não tem status de titular. Chega mais para agregar com o grupo. É um goleiro, de certa forma, jovem, 28 anos, porém, sem ritmo de jogo, já que não atuou tanto assim na temporada, em apenas 3 partidas.
1: É para se animar, Alexandre, ou é...
4: Não, Denise, não é pra se animar, não. Não dá pra se animar, né? Por tudo que o Liuê tem pontuado, né? Um goleiro que não vinha jogando no seu clube atual, né? Que disputa a Série B e chega por empréstimo, né? Já que o contrato dele no Paysandu até 2028. O Paysandu hoje tá o quê? Na Série C, né? Do Campeonato Brasileiro. Então, ele cede o jogador, né? Ele tava ao São Bernardo, não vinha jogando, ele volta pro Paysandu. O Paysandu agora acerta a vinda dele ao time do Ceará. A gente não tem muita informação sobre o desempenho dele, né? Por mais que ele tenha sido titular no Paysandu, confesso que não vi os jogos. Lembro bem que ele participou de um lance meio bizarro, né? Que ele não estava vendo que o jogo tinha recomeçado. O jogo recomeçou, o adversário atacou e aí ele
1: se perdeu.
4: Desesperou, saiu correndo para tentar defender.
1: Ave Maria, 3 vezes.
4: Ele acabou participando desse lance, né? Meio maluco. Acabou esse lance até viralizando na época. Mas assim, que ele possa ter algum nível para jogar, né? Que ele não possa ser só mais um, porque o Jorge Meiro já é mais um. Que ele possa ter algum nível, né? Que ele esteja realmente chegando com a aval do Daniel Paulista, pro Daniel Paulista dizer: se o Richard não estiver bem, esse vai ser o meu goleiro. Que acho que ele possa transmitir isso, porque nos últimos anos, Denise, o Ceará acabou realmente realizando movimentos e contratar atletas que não vinham jogando com frequência, e esses jogadores, eles acabaram não vingando, né? A gente vai lembrar até da temporada passada, o goleiro do Ceará era o Keyler. E ele não vinha jogando no seu ex-time, ele chegou ao Ceará depois de ter feito 0 jogos pelo Vasco. Acabou no Ceará no início da temporada falhando. E aí a situação ficou tão insustentável, né, que o Ceará precisou mexer, né, na tomada ali do gol, né. O técnico, inclusive naquela época, até o Wagner Mancini, né, ele acaba mudando o comando. Então, temos essas questões aí para ponderar. Vamos saber se ele vai conseguir jogar, mas é uma mudança, já é um indicativo de mais uma posição que o Ceará mexeu. Essa, Denise, do time titular, talvez fosse a posição que o Ceará não precisaria tirar o titular, né? O titular é o Richard, e pra mim o Richard é um baita goleiro também pra Série B.
1: Tá aí, minha gente, Matheus Nogueira, 26 anos, é o atleta, 28, perdão, vem aí ajudar o Ceará, tava lá no São Bernardo, onde estava emprestado pelo Paysandu, já está integrado aí ao elenco, né, atendendo, o Bruno Ferreira vai sair, né, deve ir pro Avaí mesmo, de fato, a gente trouxe essa informação ontem, e aí o Jorge Meury também deve ser a outra opção de saída do Ceará no gol, e fica o Matheus Nogueira aí sendo essa segunda
4: mais o Gustavo, né? O Gustavo Martins.
1: E mais o Gustavo Martins, que é aquele galera trio, da base. Né?
4: De goleiro.
1: É. Denis, tem outra... Rezar para que o Richard não se machuque, porque o histórico de lesão dele é alto.
4: Exatamente, que ele possa seguir jogando até o fim da temporada, sim, né? E isso não acontece com muita frequência. Na verdade, é muito raro isso acontecer, mas a gente fica nessa expectativa. Tem outra situação envolvendo o Ceará, Denis, que foi uma situação de convocação, mas não é de jogador, é de gerente, né?
1: E boa, né?
4: Exatamente, né? O gerente das categorias de base do Ceará, o Sandro Queiroz, ele foi convidado pela Confederação Brasileira de Futebol, a CBF, para chefiar a delegação da Seleção Brasileira Sub-20. Então, a gente vai ter aí um profissional, né? Que está há muitos anos aqui no futebol cearense, que presta um bom trabalho no Ceará. Ele voltou nessa temporada, né? No fim do ano passado ele sai, depois dos títulos ali, Copa do Nordeste Sub-20 e tudo mais. Retorna na atual temporada, vai ficar à frente aí da Seleção Brasileira. Acho que o Sandro, conheço ele, né? Já esteve aqui na casa, no Sistema Verdes Mares, para conceder entrevista e tudo mais. Acredito que ele está muito orgulhoso, né, de si também, mas acho que no geral isso externa um pouco desse trabalho, né? O Ceará teve muitos problemas, a montagem do time profissional teve problemas, o Ceará tem problemas financeiros, tem problemas em muitas ordens. Mas vira e mexe a gente fala que o que se salva no Ceará é a base. E se a CBF está olhando para isso, é um indicativo de que realmente o trabalho é bem executado. Lembrando também que ele vai participar de uma seleção, né, que até então não tem um jogador do futebol cearense convocado, né? Não tem ninguém do Ceará, por exemplo, convocado. O Ceará já teve jogadores convocados anteriormente. A gente vai lembrar do Davi, do João Vitor, né? Que hoje o João Vitor está jogando até no exterior. Eles foram convocados para a seleção sub-17. Essa aqui é a seleção sub-20. Então, a saber também se no futuro a própria CBF passa a olhar mais, né, para os times aqui do futebol cearense. Porque tem uma questão que eu percebo na seleção brasileira sub-20, Denise, que é como se o fato do time estar na Série B, ele se torna proibido de ser convocado, né? Quando os jogadores estão em plantéis de Série B, a CBF parece que não vê, né? Ela não acompanha. Enquanto na Série B, muitas vezes, os jogadores eles não são só mais um, eles são realmente a solução. O Melk hoje é uma solução para o time do Ceará. Então, facilmente, na minha avaliação, poderia ser um jogador selecionável. Ah, mas ele está quebrando a bola, não está vivendo um grande momento nesse momento. Mas aí você está olhando para esse recorte específico. Mas a convocação não é só agora. É uma série de convocações, uma série de amistosos. Da mesma forma que a gente teve também, em outro momento, o Cauã, que é do Fortaleza, sendo convocado, né? Até disputando torneio com a Seleção Brasileira Sub-20. Cauã, que hoje joga no Atlético, está na Série B também. Então, quando o Fortaleza estava na Série A, ele era escolhido. O time caiu de divisão, aí ele deixa de ser selecionado. Então, que o Sandro, né, lá, junto ao seu trabalho, chefiando a delegação, possa ter um bom trabalho pessoal para ele, possa ser importante para a marca do futebol cearense, chancela também a base do Ceará, mas que a CBF possa olhar também mais para os nossos valores.
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1: 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Show de bola! Show, show, torcedor! Vamos pro intervalo, mas antes eu recebi uma foto de um ouvinte agora, torcedor que está me ouvindo. Rapaz...
4: Em terras cariocas.
1: Cariocas.
11: Carioca
1: até
11: da Gema.
1: Até Chiando ele tá. Perguntaram por ele aqui
4: e
1: no programa.
11: Alô, Faria!
1: Que tá na Calcaia não, viu? Esse tá em Copacabana, né? Ah, jogador. Aqui joga fácil demais. Ora. É na areia. Caipirinha. Eita, água de coco.
4: Viu? É, Daniel Farias.
1: Cervejinha. Daniel Farias está de férias. O brilho do mar. É loucura demais. Olha o brilho do mar, gente. Quem tá no rádio, imagina aí um pinguinho fazendo um legalzinho. Imagina quem, imagina quem. Bora fazer a descrição. Como é o nome dele?
12: Daniel Farias.
1: Na praia, com um legalzinho e o mar naquele brilhinho. Ô, rapaz.
4: Curtindo as suas merecidas férias no Rio de Janeiro, viu?
1: Só faltou um liquidozinho. Porque deve estar quente lá, né?
4: Então ele não mostrou, né, Dani? Pra não se complicar, né?
1: Dani, boas férias, Dani. Um cheiro pra você e bom retorno. Bora fazer o seguinte. Dois pontos, um intervalo ligeirinho, a gente volta já.

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1: Dia, 56 minutinhos. Bora voltar pra galera, o desafio da Gata Show bombou aqui, viu? Eita, a galera gosta de fuxico. Bora escutar que a galera reta final aqui do nosso programa. Lembrando que a gente anunciou agora, agora há pouco, Matheus...
2: Nogueira. Novo goleiro do Ceará.
1: Novo goleiro do Ceará, 28 anos, que vem da equipe do São Bernardo. Fala, torcedor! Gata Show, boa tarde. Você, eu e meu esposo, Boanerges, aqui em Equador... Rio Grande do Norte. É isso? Deve ser alguma rua, né? Equador, Rio Grande do Norte. Gata Show, esse desafio é assim pra você. Se o Ceará entrar no G6, você vai ter que comentar o jogo do Ceará ao lado do Liuê, na aí. Cabine da Verdinha, usando a camisa do Ceará. Boa aí, Liuê?
2: Gostei, hein?
1: Tá de boa, né?
2: Tá fechado. Viu?
1: Denise, manda os parabéns aí pra minha esposa Janete. Está fazendo aí 5 anos na empresa dela, sendo homenageada, hein? Um beijo, Janete. Parabéns aí pela homenagem. Bom trabalho. Gata Show, tu não escutou meu áudio. O que foi o áudio, macha?
3: Fala, Gata Show.
1: Pronto.
3: Uma das mulheres mais belas da televisão cearense.
1: Eita.
3: Olha aí. Um abraço, Alexandre. Um abraço, Liuê.
2: Um abraço.
3: Rapaz, é o seguinte. O homem chegou. O homem tá disponível. Pode pra jogar.
1: É, assim.
3: Até porque se ele se dá bem, tem um bom jogo, nem que não faça gol. Tira o Miritelo desse comodismo.
1: É verdade.
3: E toda sombra faz as pessoas se mexerem.
1: Verdade.
3: Então tem que ter sombra. Pareceu sombra pro Luiz Fernando, que é o Pedro Henrique. Já vamos ver a diferença. Seu Miritelo, já chegou a sombra dele aí? Vamos ver a diferença também. E é assim. Tem que fazer as pessoas saírem do comodismo, porque senão o time não vai evoluir nunca.
1: Verdade.
3: Um abraço, Jair Freitas do Parque dos Irmãos.
1: Show de bola. Valeu, Jair. Um beijo pra você.
2: Que foto é essa aí, Gata Show?
1: Que eu tô recebendo aqui as fotos. O torcedor falou assim, ó. Gata Show, você vai ter que descer do insano se o desafio do Ceará sair dessa situação. Ixi, com a bandeira do Ceará ainda. Meu Deus, como é que eu vou descer com o insano? Tem que descer com os braços assim, né, gente? Ai, minha Nossa Senhora. E os cabelos?
2: O maior da América do Sul.
1: É, né? O maior da América do Sul? Maior... O parque?
2: É o brinquedo. Parque, né? Mas também o brinquedo, né?
1: Ai, não, gente. Eu posso morrer, gente. Oh, meu Deus do céu.
2: É isso aí.
1: Não é não? Não?
2: Não, Denise.
1: Dá não pra morrer.
4: Gata Show. Eu quero é que o Laio ganhe, Gata Show.
1: Vai ganhar.
4: Eu vou fazer uma lasanha pra você. Se o Laio ganhar de 2-1, eu faço uma lasanha, Gata Show. E você leva as marmitas aí pro Liuê e pro Alexandre Mota. A minha casa é simples, mas é bem acolhida. Onde come 2, come 10.
2: Ô, rapaz.
1: Se o Fortaleza vencer por 2-1, a gente já tem o nosso almoço amanhã garantido, viu?
2: Tem que ir lá buscar e trazer a nossa marmita.
1: É, eita, o Breno, aí tu perde, Breno, uma dessa, né, Breno? Lasanha, tu dá maior valor, hein, Brenão? Mas o vai-se embora.
5: Porque eu já... Mandei áudio, ninguém responde.
1: Pois fala!
5: Aquele Alanzinho que tava no Fortaleza, ele tá onde? Agora dava certo no Fortaleza.
1: Quem?
2: Juventudezinho.
5: Por favor, onde é que anda ele?
2: Juventude.
1: Onde
2: tá no Juventude.
1: O
2: tá jogando por lá. Agora é Alan Vitor. Tá, não é mais Alanzinho, mas aqui no Fortaleza ficou conhecido assim, no Ferroviário também. Ele tá no time do Juventude, que nesse momento é o vice-líder da Série B. O Juventude que tem o Alanzinho, né? Hoje é Alan Vitor, e o Diogo Barbosa, dois ex-jogadores do time do Fortaleza, e ainda tem o Messias, ex-zagueiro do Ceará, naquele rebaixamento de 2022. Só que o Alanzinho, ele ainda pertence ao Fortaleza, né? Ele foi cedido por empréstimo. No caso do Diogo Barbosa, ele não é mais do Fortaleza. O Messias também não tem mais nenhuma relação com o Ceará. E lá no Juventude, ele tá no banco, né, Denise? Ele sempre entra ali faltando 10, 15 minutos para o jogo encerrar. Ele tem 11 jogos e um gol, sendo que foram 9 jogos na Série B, né? A Série B tá na 18ª rodada. Então ele jogou metade do primeiro turno e foi reserva.
6: Porque ele foi primeiro pro Atlético Goianiense, né? E depois pro Juventude. Teve uma transação assim.
2: Isso. Ele iniciou no Atlético Goianiense, né?
7: Ei, pois tchau.
1: Vamos embora? Vamos embora, minha gente. Um beijo. A gente finaliza aqui com essa mensagem. Torcedor é uma graça. Gata Show, a Toinha tem que ser auxiliar do Carpini. Pra quando ele errar, ela puxar a orelha dele daquele jeito que ela sabe fazer direito. Tá aí, Carpini. Fica a dica. Meus amigos, um beijo grande. Amanhã a gente volta às 11 horas. Vem agora Bafo, lê 5 horas sem jogada, segundo tempo. Show.
8: Boa tarde,
1: querido.
8: Tchau.
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3: 13 horas e 4 minutos.
4: Alô, alô, Brasil, Brasil, Brasil. Alô, alô, mundo, mundo. Nós estamos iniciando mais um programa Bafolê, com muita energia, com muita alegria, com muita força, com muita fé, com muito ânimo, com muito otimismo, na esperança de que você seja feliz, na esperança de que você entenda que a vida tem muita coisa maravilhosa, bonita, e que as vitórias virão, e você vai se curar das doenças, vai se curar da perseguição de pessoas más. Deus vai afastar de você as situações más, as condições más. Você vai se curar, como eu disse, de doenças, de males, de transtornos, e vai vencer todos os problemas, desde que você se dedique a fazer o bem, a ser uma pessoa correta, a agir sempre com honestidade e buscar Deus de verdade. Ô, glória! Aí você vai acelerar para a vitória e estourar o champanhe da alegria, do sorriso, do ânimo, da paz e da felicidade, em nome de Jesus Cristo.
5: Obrigado, meu Deus.
4: Vamos nos preparar para uma tarde linda, abençoada, longe do mal. Vamos pedir a proteção de Deus. Eu não sei, eu não quero, eu não preciso e nem posso viver sem Deus. E se você é igual a mim, vamos orar. Pai, Deus, Senhor, dono da vida, criador do universo, protege a nós que estamos aqui no programa Bafolê e protege a todas as pessoas que em quaisquer lugares o estão vendo e ouvindo agora. Senhor Deus, nos livra de brigas e confusões, acidentes, desastres, furtos, assaltos, sequestros, atentados, balas perdidas e balas direcionadas. Senhor Deus, nos livra de traição, de desespero, de desemprego. Nos livra da ansiedade, do medo, do pânico, da depressão. Nos livra de doenças. Nos livra da morte. E nos dá saúde, paz, alegria, felicidade, a vitória sobre todos os problemas. E nos faz ter um futuro lindo. Ô, glória! Nos faz acelerar para a vitória e estourar o champanhe da alegria, do sorriso, do ânimo, da paz e da felicidade. Em nome de Jesus Cristo. Amém.
5: Obrigado, meu Deus.
4: Obrigado, meu Deus. Obrigado, Jesus. Obrigado, Espírito Santo. Recebe a bênção aí. Recebe a cura. Recebe o ânimo. Recebe a paz. Recebe a alegria. Recebe a felicidade. Recebe um futuro lindo. Recebe, recebe, recebe. E segura, recebe e retém. Porque o que Deus tem para você é futuro lindo. Bate palmas aí pro futuro lindo que você terá. Eu também recebo em nome de Jesus Cristo. Ô, glória! Gente, pra gente receber no coração da gente, na vida da gente, a paz e a felicidade de Deus e o bem-estar, é preciso a gente jogar fora os ressentimentos, as raivas e os ódios, porque senão Deus não entra aí. É necessário. Muitas vezes a gente quer que os outros joguem os ressentimentos que tem contra a gente fora do coração deles. Muitas vezes a gente exige tanto das outras pessoas, né? Que nos perdoem, que aceitem nossas falhas e que não tenham ressentimentos contra nós. Mas nós, injustamente, não tiramos os ressentimentos das outras pessoas dos nossos corações. E aí, a bênção de Deus não entra. Portanto, vamos livrar os nossos corações de ressentimentos. Ninguém é perfeito. Se erraram contra nós, nós também erramos contra outras pessoas. Então vamos jogar fora o ódio, a raiva, o rancor, para que a luz de Deus possa entrar no nosso coração e nas nossas vidas. Ô, glória! Aí a gente acelera para a vitória e tem futuro lindo. Obrigado, meu Deus. Obrigado, Jesus. Obrigado, Espírito Santo. Cláudia Leite, boa tarde, Claudinha.
6: Boa tarde, Jonas Júnior. Boa tarde, Alisson Marques.
3: Alisson Marques.
6: Ô, menino lindo. E boa tarde a você que nos acompanha em qualquer lugar desse lindo, azul e redondo planeta. Hoje, dia 21 de julho de 2026, terça-feira, o tempo tá voando. E olha, tenha certeza, Deus vai orientar seu barco, o meu barco, o nosso barco. Mas a gente tem de remar, a gente tem de fazer a nossa parte, a gente tem que lutar, a gente tem que sonhar, a gente pode fazer tudo, menos desistir. E tenha certeza que se eu entregar meu barco, você entregar seu barco, a gente entregar o nosso barco a Deus, ele chega nos cantinhos certos, na vitória, com muita prosperidade, alegria, muita paz e muita, muita, muita benevolência. Boa tarde, né?
4: Boa tarde! Gente, vamos lá. Atenção, 4 bandidos enfrentaram a polícia na bala. A polícia derrubou os 4 na bala. 2 dos bandidos balearam, morreram, papocaram, e os outros 2 baleados foram presos e foram parar no hospital. O caso aconteceu em Senador Pompeu, aqui no Ceará, e vamos contar os detalhes daqui a pouco para você.
6: Vamos também contar aqui no Bafle, um dos nossos destaques hoje, parece que não vai acabar nunca. Uma capitã da Polícia Militar foi socorrida já morta pelo próprio marido, sargento da Polícia Militar, para o hospital. Ele está preso como principal suspeito. Todos os detalhes, existem ainda muitas pontas soltas nesse crime, mas todos os detalhes atualizados até agora a gente passa no Bafulê.
4: Amigos e amigas, durante a Copa do Mundo, quais foram os jogadores de futebol de seleção que mais conseguiram seguidores? Será que foi o Haaland? Será que foi o Vozinha? Será que foi o Cristiano Ronaldo? Será que foi o Neymar? Lionel Messi, Lamine Yamal, Hendrick do Brasil, Mbappé, Vinícius Júnior. Nós temos a relação dos 10 jogadores que durante a Copa ganharam milhões e milhões de novos seguidores. E a gente vai dizer a relação aqui para você, tá bom? Aqui no programa Bafolê, o Neymar está no meio deles. É um dos que mais conseguiram milhões de seguidores durante os poucos dias da Copa. Cláudia.
6: E também vamos contar sobre um bebê de apenas 1 mês de vida. Esse fato, essa história, está sendo considerada até pelos cientistas, pela administração oficial da instituição onde o bebê estava internado, como um verdadeiro milagre. Milagre. O bebê deu entrada no Instituto Médico Legal morto. E 2 horas depois ele apresentou os sinais vitais novamente. E onde é que o bebê está agora? Essa história está causando um grande reboliço, muito viralizada nas redes sociais, e aconteceu aqui no Brasil.
4: O ex-goleiro do time do Ceará entra na justiça. O Fernando Miguel, ex-goleiro do Ceará, do time do Ceará, entra na justiça contra o Ceará, cobrando 11 milhões de reais. E ele exige que seja reintegrado, seja recontratado pelo time do Ceará. Essa história é uma bomba, viu, gente? E vocês não podem perder aqui no programa Bafolê. Claudinha, tem mais uma ou a gente já pode começar?
6: O Lionel Messi falou pela primeira vez depois da derrota da Argentina para a Espanha e, consequentemente, o segundo lugar na Copa. Nós também vamos contar sobre... Você já viu o rosto do Vini Júnior? Vini Júnior assumiu, né, publicamente, Virgínia. Inclusive disse te amo com direito a beijo na boca durante a inauguração da Academia de Fitness, de musculação da Virgínia, um luxo
4: lá
6: em Goiânia. Muito bem. E você já viu o rosto do Vini Júnior? O que, que ele fez? A gente conta tudo aqui para você.
4: Gente, para encerrar as chamadas e a gente já começar a passar os detalhes para você, cuidado quando você for colocar Botox. Quando você for num médico, numa médica, ou qualquer especialista em harmonização facial. Um jornalista apresentador de programa de televisão foi numa especialista para colocar botox no rosto e você vai ver o que aconteceu com ele. Isso é um problema que de vez em quando acontece. É preciso que você tome conhecimento. Você vai se impressionar. Bom, gente, você está com a gente pela Rádio Verdinha 92.5 FM de Fortaleza, está com a gente pela TV Diário, canal 22 aqui de Fortaleza, por outras emissoras que nos retransmitem pelo Brasil e por todos os aplicativos de rádio. Estaremos até 4 horas animando você, alegrando você e contando as coisas que você gosta e precisa de saber. Cláudia, começa.
6: Bom, vamos começar indo para o bairro de Fátima aqui em Fortaleza, quando, na noite do último domingo, depois da final da Copa, muita gente comemorando, muita gente chateada também, dois clientes começaram a discutir na parte externa do bar. O bar se chama Senhor Petisco, que fica no bairro de Fátima aqui em Fortaleza. Segundo o que foi apurado, os dois começaram a discutir por essas razões. E aí, em determinado momento, um deles sacou a arma e atirou contra o outro. E foi uma grande confusão, uma grande correria, tudo registrado pelas câmeras de segurança do bar, porque as pessoas ficaram desesperadas. O que é que poderia acontecer ainda de mais grave? O fato é que a polícia foi acionada, o SAMU também. O cliente que foi baleado foi levado para o Instituto Dr. José Frota, onde passou por uma cirurgia. Não há uma atualização sobre seu estado de saúde. E a Polícia Civil informou que o suspeito de ter sacado a arma e ter atirado, ou seja, o outro cliente, apareceu voluntariamente na delegacia, na 25ª Delegacia de Polícia Civil de Fortaleza, prestou esclarecimentos, foi liberado em seguida e agora a polícia apura o que realmente aconteceu. João, Alisson e quem nos acompanha. O bar emitiu uma nota oficial lamentando profundamente o que aconteceu e reforçou que prioriza a segurança dos clientes, colaboradores e frequentadores.
4: Gente, durante essa Copa do Mundo, quais os jogadores de seleções que participaram da Copa do Mundo ganharam mais seguidores? Todos ganharam milhões e milhões de novos seguidores. Vamos dizer os 10, a relação dos 10 jogadores que jogaram nessa Copa do Mundo, que mais ganharam milhões de seguidores em poucos dias. Porque a Copa aconteceu do dia 2 ao dia 19 de julho. Poucos dias, de 2 a 19 de julho, né? Durante 17 dias. Vamos lá, de baixo para cima, o que ficou em décimo lugar. Dentre os jogadores que mais ganharam milhões de seguidores durante a Copa do Mundo, o Vini Júnior ficou em décimo lugar. Ele ganhou 3 milhões de novos seguidores durante a Copa do Mundo. Em nono lugar, Kylian Mbappé, da França. Nesses 17 dias de Copa do Mundo, ele ganhou 5 milhões e 400 mil novos seguidores. Ah, e sabe quem ficou em sétimo lugar?
6: Quem?
4: O Endrick, do Brasil. Ele ganhou 6 milhões de novos seguidores durante os 17 dias de Copa do Mundo. Agora, quem ficou em, deixa eu ver, 19º, 7º, 6º lugar?
6: Quem foi?
4: Lamine Yamal, da Espanha.
6: Uhum.
4: Ganhou 6 milhões e 600 mil novos seguidores. Em 5º lugar, Lionel Messi, da Argentina. Seguidores novos, ele ganhou 7 milhões e 500 mil seguidores. Em, deixa eu ver, 19º, 8º, 7º. Sexto foi Lionel Messi, né? Em 5º lugar, Neymar.
6: Neymar Júnior?
4: Neymar ganhou mais seguidores do que Kylian Mbappé, Vini Júnior, Endrick, Lamine Yamal e mais do que o Messi. O Neymar ganhou, durante a Copa, 6 milhões de novos seguidores. Gente, na frente do Messi, na frente do Lamine Yamal, do Endrick, do Mbappé e do Vini Júnior. Neymar. Vamos para o 4º lugar. Em 4º lugar é um jogador da Inglaterra. O nome dele é Jude Bellingham. Cláudia, o nome do homem é esse mesmo? Eu não conheço. Esse aí, ó. Que meu dedo tá aí. Jude Bellingham. Ele ficou em 4º lugar. Ele ganhou 10 milhões e 100 mil seguidores durante os 17 dias da Copa do Mundo. Bem, quem tá em 3º lugar?
6: Medalha de bronze.
4: Medalha de bronze, Cristiano Ronaldo ganhou 12 milhões de novos seguidores durante essa Copa do Mundo. Em segundo lugar, medalha de prata, né, Cláudia?
6: É, medalha de prata.
4: O jogador que durante os 17 dias da Copa do Mundo ficou em segundo lugar, ganhando novos seguidores. O Vozinha de Cabo Verde.

0: da Cazé TV. Mas a Cazé TV conseguiu. Ele foi de 30 mil para 29 milhões e 400 mil seguidores. Agora o campeão geral, o que mais ganhou seguidores no mundo durante os 17 dias da Copa do Mundo, quem foi?
1: Quem foi?
0: Haaland. O que enfiou dois no Brasil e mandou o Brasil de volta para casa. O que enfiou lá dentro no Brasil dois gols, um de cabeça e outro com o pé. Um foi um chutão e outro foi uma cabeçada. Dois gols contra o Brasil. Erling Haaland. Durante a Copa do Mundo ele ganhou 30 milhões e 700 mil novos seguidores.
1: Tá bom para ti?
0: Tá bom demais.
1: Agora só um detalhe. A Copa do Mundo começou no dia 2 de junho, NHO, e foi até o dia 19 de julho, legalho.
0: Então foram quantos dias?
1: 2 de junho para 2 de julho foram 30 dias.
0: Ah, então foi 2 de junho para 2 de julho.
1: É, e mais 19 de julho.
0: Eu errei. Eu disse, eu escrevi a notícia certa, Cláudia Leite. Obrigado por ter corrigido. Eu coloquei aqui, ó. A Copa do Mundo aconteceu entre os dias 2 de junho a 19 de julho. E na hora de ler, eu não olhei direito para cá. Porque eu próprio escrevi, eu botei 2 de junho a 19 de junho. Não. Obrigado, Cláudia. 2 de junho a 19 de julho, portanto, quantos dias?
1: 49 dias.
0: Pronto, então nesses 49 dias, o Haaland ganhou 30 milhões e 700 mil novos seguidores.
1: É, perfeito.
0: Mais do que o vozinho.
1: Igual a nós.
0: Igual nós.
1: Aham. E eu quero agradecer ao Alisson, que foi Alisson Marques quem deu esse recadinho.
0: Ô, Cláudia.
1: Esse alerta.
0: E o bichinho assim, tão quietinho ali, a gente nem falou o nome dele hoje, ó.
1: Falamos, sim.
0: Falou? Tu falou?
1: Falamos.
0: Alisson Marques.
1: E a NASA não sabe que ele existe, nós somos felizes por isso, porque senão Houston já tinha levado o Alisson Marques.
0: A gente vai fazer um rápido intervalo comercial e a gente vai trazer logo em seguida. Quatro bandidos aqui no Ceará resolveram encarar a polícia na bala. A polícia derrubou os quatro na bala. Dois morreram, dois foram para o hospital. E também você vai saber uma notícia muito interessante. Em 2025, o goleiro do time do Ceará Sporting Clube, Fernando Miguel, foi demitido. E aí aconteceu um monte de coisa com ele. Ele agora está processando o Ceará, querendo 11 milhões de reais. 11 milhões de reais do Ceará. E quer ser reintegrado ao time. E você vai saber as razões porque são razões muito impressionantes. Não são razões normais. Assim, não são razões corriqueiras. Mas ele acha que tem direito. E você vai entender e vai pensar, será que ele tem direito a esses 11 milhões de reais e ser colocado de volta, ser recontratado pelo time do Ceará? Ele está desempregado no momento e com problema de saúde muito sério. A gente vai trazer para você estas e outras, né, Cláudia?
1: Exatamente. O menino de 15 anos invadiu uma loja de conveniência encapuzado e armado e abriu fogo. Matou dois clientes, feriu outros três. Foi apreendido, confessou porque fez o crime. A mãe dele também está presa. E vamos contar, nossa, essas histórias são boas da gente contar. Um bebê de apenas um mês de vida foi dado como morto e foi levado para o IML da cidade. Lá, o bebê ressuscitou, João.
2: Meu Deus.
1: O bebê ressuscitou, o coração do bebê voltou a bater e o bebê agora está na UTI. Todos os detalhes a gente conta dessa história impressionante e muitas outras a partir do próximo bloco aqui no Bafulê. 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

0: Alegria, alegria, levanta pra vida! Que horas, Cláudia Leite?
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0: Vou passar pra você aqui um caso muito impressionante que interessa a quem gosta de futebol e quem não gosta de futebol. Quem torce pelo Ceará ou quem não torce pelo Ceará. O ex-goleiro do Ceará, Fernando Miguel, entrou na justiça cobrando 11 milhões do Ceará e ele cobra também ser reintegrado ao time, ser recontratado ao time. A história é impressionante e você vai saber agora, rapidinho você vai saber. No momento, o atleta, o goleiro, tem 41 anos e está livre no mercado, ou seja, está desempregado do futebol. Ele foi dispensado pelo Ceará em dezembro de 2025. Final do ano passado, ele foi dispensado pelo Ceará. Logo depois, ele foi contratado pelo Guarani de São Paulo, mas não ficou no Guarani e foi logo demitido por causa de um problema no joelho que impedia ele de jogar. E ele foi dispensado do Ceará por causa do problema no joelho. Aí foi tentar se empregar no Guarani. Nos 3 jogos, o Guarani viu que ele não tinha condição de jogar e demitiu. Ele está desempregado desde então. Você vai entender por que o ex-goleiro do Ceará colocou o Ceará na justiça, exigindo esses 11 milhões de reais e ser reintegrado ao time do Ceará. História interessante. Ele diz que se escambichou treinando pelo Ceará e afirma que o Ceará acabou de lascar ele quando botou ele para jogar lesionado. Aí acabou a carreira dele. Entenda. Fernando Miguel rompeu o ligamento cruzado do joelho esquerdo durante uma atividade no centro de treinamento do Ceará em Porangabuçu. Ou seja, uma lesão séria. Treinando pelo Ceará, no CT do Ceará, ele rompeu o ligamento cruzado esquerdo. Mas não foi só isso, não. Segundo o advogado do goleiro, o exame de ressonância magnética revelou também que o goleiro estava com fissuras condrais profundas na patela e derrame articular no joelho esquerdo. Então, quebrou um ligamento cruzado, o que é muito sério, e a patela estava fissurada e um derrame também no joelho esquerdo. Ou seja, problema sério no joelho. O que ele alega? Apesar do time do Ceará saber que ele se lesionou num treinamento e que o exame deu todos esses problemas, 2 dias depois do exame revelar os problemas sérios do joelho, o Ceará o relacionou para jogar pelo Ceará no jogo contra o Flamengo pela última rodada da Série A do Campeonato Brasileiro de 2025. O advogado diz: aí o Ceará lascou o jogador. Lesionado, foi jogar, acabou de esculhambar. E aí o Ceará o dispensou. Então, o Guarani, sem saber do problema, contratou o jogador, o goleiro. E o goleiro não ficou lá porque está com o joelho bichado, não tinha condição de jogar. Por causa disso, o advogado do goleiro Fernando Miguel entrou na justiça no Tribunal Regional do Trabalho da 7ª Região em Fortaleza e exige os seguintes pagamentos e as seguintes providências por parte do Ceará: 11 milhões de reais, que envolve a quebra do contrato com o Guarani, ou seja, ele diz que perdeu o contrato com o Guarani porque o Ceará lascou ele, demitiu e ele foi tentar jogar no outro time e não conseguiu porque já estava lascado por culpa do time do Ceará. Ele diz que tem para receber também do Ceará 2 meses de salários atrasados, novembro e dezembro de 2025, 13º que não recebeu, férias e FGTS devidos pelo Ceará. Ele exige também a recontratação do goleiro, o advogado, exige a recontratação do goleiro pelo Ceará e que o Ceará arque com todo o tratamento da lesão no joelho do goleiro corretamente, até deixá-lo curado para que ele volte a ter condição de jogar futebol. Então, o goleiro, que foi do Ceará até dezembro do ano passado, Fernando Miguel, e o advogado dele dizem isso. Ele, treinando pelo Ceará, foi lesionado. O Ceará não fez o tratamento, apesar de ter feito ressonância magnética e ter mostrado que o joelho dele estava ruim demais. E aí, dois dias depois, ele bota o jogador. O Ceará bota o jogador para jogar futebol. Acabou de lascar. Demitiu. E agora o jogador está exigindo tudo isso. O Diário do Nordeste procurou o time do Ceará para dar a sua versão da história, porque essa é a versão do goleiro. O time do Ceará disse que só vai se manifestar depois, quando tiver conhecimento de todo o processo. Tá bom? Gente, eu não sou contra o Ceará, não sou contra o Fortaleza, eu torço pelos dois. Eu já disse para vocês. Tá, isso aqui não é. Eu tô dando a notícia para você. Né? A notícia que o advogado e o goleiro, ex-goleiro do Ceará, dizem. Leria a resposta do time do Ceará, mas não tem resposta até o presente momento. Mas eu leria aqui também o que, é que o Ceará diz, qual a versão do Ceará nessa história. Cláudia, é você.
1: Bom, nós contamos uma primeira invasão em um bar aqui em Fortaleza, perdão, uma discussão no bairro de Fátima aqui em Fortaleza, no último domingo, depois do jogo da final da Copa do Mundo, onde um cliente atirou no outro, o cliente vítima da bala foi para o JF Centro operado, não há atualização sobre seu estado de saúde, o que atirou se apresentou na delegacia, prestou depoimento, foi liberado e a polícia está investigando. E agora vamos para o Paraná, porque na noite da última sexta-feira, um menor de 15 anos, encapuzado com uma balaclava, invadiu uma loja de conveniência armada e abriu fogo.
0: Meu Deus.
1: Tudo registrado pelas câmeras de TV. Foi uma grande loucura, um grande desespero, um grande pavor. E segundo o que a polícia apurou, o menor de 15 anos tinha um alvo certo. E o alvo certo estava lá. Uma mulher de 40 anos, que em 2024, portanto, há 2 anos, organizou uma ação contra o menino de 15 anos e a família dele na casa do menino. Na época, em 2024, há 2 anos, os matadores chegaram na casa do menino, atiraram nele, ele escapou, atiraram na mãe dele, a mãe dele escapou, atiraram no irmão dele, o irmão dele morreu. E então ele ficou com esse sentimento de vingança, né, pela morte do irmão. E achou na última sexta-feira o momento ideal. Invadiu o bar, perdão, a loja de conveniência e atirou. O alvo dos tiros, a mulher de 40 anos, foi socorrida para o hospital em estado gravíssimo na UTI, segundo as últimas informações, continua entubada. Dois clientes inocentes morreram nessa história. Um de 38 anos e o outro de 40 anos. Morreram ali, sem qualquer chance de defesa. Outros 3 saíram feridos. Entre os 3 que saíram feridos, tem uma jovem de 23 anos, Isabela Roberto de Carvalho, que chegou no bar momentos antes com os amigos, estava confraternizando, conversando, passando bons momentos, quando uma das balas atingiu o olho dela, atingiu a cabeça que atingiu o olho esquerdo, ela perdeu a visão do olho esquerdo. Outro tiro atingiu também a Isabela nas costas, entrou no peito e está nas costas. Ela foi socorrida para o hospital juntamente com os outros 3. Aqui foi o alvo de 40 anos que está na UTI e os outros 2 que não há uma atualização sobre o estado de saúde. A Isabela, de 23 anos, foi para a cirurgia. Ela tirou a bala na cabeça porque um olho esquerdo, a visão esquerda, ela havia perdido. E os médicos tinham receio que ela também perdesse a visão direita, coisa que não aconteceu, graças a Deus. E a bala que entrou no peito e ficou alojada na coluna, esses médicos acharam melhor não retirar, porque ela está mexendo braços e pernas, mas está sendo acompanhada. O menino de 15 anos foi apreendido na segunda-feira, levado para a delegacia. Disse que foi, achou que era a melhor oportunidade para vingar a morte do irmão, mas está arrependido de tudo que fez, já foi indiciado por atos análogos a homicídio e a tentativa de homicídio, lesão corporal. A mãe dele foi presa, sabe por quê? Porque na casa deles a família encontrou explosivos, munições e uma arma. Tudo isso, essa tragédia em Campo Mourão, no Paraná, à noite da última sexta-feira.
0: Meu Deus! Gente, tem muita gente que vai fazer harmonização facial e se arrebenta, né? Atenção, você pode fazer uma aplicação de Botox e cegar o olho. Se você não sabia, pesquise. Vou mostrar aqui o caso de um jornalista que é apresentador de programa de televisão no Piauí, que foi fazer uma harmonização facial e colocou botox na testa, pois o olho dele fechou. A pálpebra fechou, ele não consegue mais abrir o olho. Acompanha, meu Brasil. Nós vamos colocar um vídeo que tem áudio. Vamos lá.
2: Imagina acordar e tá desse jeito, com o olho fechado. Infelizmente, foi o que aconteceu comigo depois de um procedimento errado. Vocês sabem, eu já tenho cerca de 20 anos de jornalismo e usando a minha imagem para levar a notícia para a casa das pessoas pela internet e também pela TV. E claro que a gente precisa tomar cuidados com o corpo, com o rosto. Eu fiz um botox, que é um procedimento simples, rápido e não invasivo, só que dessa vez foi feito de uma maneira que esse músculo da pálpebra, chamado músculo de Miller, foi afetado. Os dias que se sucederam foram do olho fechando, e eu tinha uma viagem programada. Eu viajei. No meio da viagem, o olho efetivamente fechou. E vieram as dificuldades. Para enxergar esse campo de visão aqui, eu não consigo ver direito. Então, eu preciso ficar virando o tempo todo. Então, para dirigir é muito ruim. Os olhares das pessoas também começam, né, a chamar a atenção. E aí, eu fui a médicos antes e depois da viagem. E os médicos são unânimes, tanto dermatologistas quanto oftalmologistas, de que eu preciso esperar o efeito do botox, 2, 3, 4 meses. Não existe uma substância que, vamos dizer, que volte atrás, que faça o efeito do botox retroagir. Infelizmente, isso não acontece. Então, estou aqui de volta ao Conectando. De segunda a sexta, você sabe que pode contar comigo e uma equipe incrível para levar as principais notícias do Piauí para você, mas dessa forma. Então, eu estou aqui para te alertar. Sempre que você fizer um procedimento, por mais simples que ele pareça ser, procure profissionais especializados, de preferência médicos, para que isso não aconteça com você.
0: Pronto, então, para quem está na rádio e não viu a imagem, ele falou o tempo inteiro com o olho direito
1: fechado.
0: Esquerdo, né? Esquerdo. Sei lá, um dos dois.
1: Não, o direito.
0: O olho direito fechado. Uhum. Então, ele fez botox na testa e aí houve um problema nos nervos que fez o olho dele ir fechando, fechando, fechando. Ele não vai ficar cego, mas o olho dele não abre. E só vai abrir dentro de 2, 3, 4... Ele não falou, às vezes o efeito do botox só sai com 6 meses. Aí ele vai ficar com o olho fechado durante esse tempo inteiro. Gente, mas às vezes até o médico competente erra. É bom procurar o médico ou profissional de qualquer área, mas que se habilitou, né? Não só médico, mas pessoas habilitadas, que têm capacidade realmente de fazer, que fizeram curso e que são permitidos por lei de fazerem as harmonizações faciais, colocarem os botox, os ácidos hialurônicos, os fios de sustentação e outras coisas. Mas é preciso ter cuidado, porque às vezes até os bons, os competentes também falham em determinados momentos. Cláudia?
1: É verdade. Bom, vamos contar a história do bebê de apenas 1 mês de vida, que, dado como morto no hospital, foi para o Instituto Médico Legal e começou a apresentar novamente sinais vitais.
0: Claudinha, a gente está no horário do intervalo.
1: Olha que eu olhei agora e você disse certo. É isso mesmo.
0: Então, a gente volta com essa informação, que ela é, de fato, muito relevante, né?
1: Volta.
0: E nós temos aqui a história de 4 bandidos aqui no Ceará que foram enfrentar a polícia na bala. A polícia derrubou os 4 também na bala. 2 morreram e 2 foram parar no hospital. Né, Cláudia?
1: Sim, e sobre Lionel Messi, que falou pela primeira vez depois do final da Copa no último domingo.
0: Bom, gente, e um negócio que está circulando aí. Todo mundo está comentando esse fato, é muito conhecido já, mas a gente também vai tratar. Gente, eu torci pela Argentina nessa Copa do Mundo por causa do Messi, porque eu sou muito fã do Messi, eu tenho várias camisas do Messi, sou fã dele demais, então torci pela Argentina. Sabia, eu disse aqui antes, Eu acho que a Espanha vai ganhar porque tem muito mais time, mas eu vou torcer pela Argentina. Tô quase arrependido, porque a Argentina teve uma falta de respeito imensa. A gente vai tratar desse assunto aqui. Jogadores da Argentina viraram de costas no momento em que a seleção da Espanha estava recebendo as medalhas de campeã da Copa do Mundo. Uma falta de respeito. E nós vamos mostrar como o Messi se comportou. A Cláudia vai dizer como o Messi se comportou nesse momento que os outros viraram as costas. Será que ele virou também? Mas teve apenas um jogador da Argentina que não foi desrespeitoso e não virou as costas para a seleção da Espanha quando ela estava recebendo as medalhas da Copa do Mundo, viu, gente? E tem outras informações aqui muito quentes para você no programa Bafulê.
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0: 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Vamos começar esse bloco do Bafulê atualizando o caso da capitã da Polícia Militar que foi morta, socorrida já morta pelo próprio marido, sargento da Polícia Militar, para o hospital, exatamente porque, segundo o que a polícia apurou, ela foi espancada. Ela sofreu uma sessão de tortura. E o sargento da polícia, de 37 anos, ela tinha 41, ele está cada vez mais, a situação dele está cada vez mais complicada. Bom, nós contamos que a policial militar, a capitã da Polícia Militar, aliás, nós íamos contar, né? E assim começaremos falando. A capitã da Polícia Militar, tinha 41 anos, foi socorrida já morta pelo marido, o terceiro sargento da Polícia Militar, de 37 anos. Ele se chama Eduardo. Tudo foi registrado pelas câmeras de segurança do prédio em que ele mora, ou eles moravam. O corredor do apartamento, o dentro do elevador, no momento em que ele já carrega a mulher já morta para o carro e que sai em disparada com a porta ainda aberta, ele consegue fechar. O que a polícia apurou até agora? A polícia apurou que ele socorreu a esposa, chegou lá e contou uma história dizendo que eles sempre gostavam de fazer festas e houve uma festa na noite anterior, no caso no domingo, e os amigos estavam lá e nessa festa havia drogas e bebidas alcoólicas e ela, na manhã de segunda-feira, ela caiu da escada, ficou ferida, ele queria socorrê-la para o hospital, mas ela não queria porque estava com vergonha, porque usou drogas, e aí então ele deu um banho nela e a colocou na cama, isso na segunda-feira à tarde. E segundo ele, o marido, o sargento, os dois dormiram. Quando foi por volta das 9h25 da noite, ele acordou, chamou por ela e ela não respondeu. Ele então foi aí que socorreu para o hospital. Segundo o que os médicos apuraram, a capitã da Polícia Militar morreu vítima de espancamento e de chicotadas. Além disso, ela apresentava traumatismo craniano, apresentava várias lesões como de defesa, apresentava sangramentos pela cabeça, pelo rosto e pelo corpo. E ele, então, ficou preso. Vale dizer que ainda quando ele havia socorrido a esposa para o hospital e estava já sendo acompanhado pelos policiais, ele pediu para ir ao banheiro. E no banheiro, ele jogou no como é que a gente diz? No lixo, no cesto de lixo, ele jogou drogas que pareciam êxtase. E, na verdade, eram êxtase. O que a polícia já sabe é que ele, nesse momento, no banheiro, ele jogou uma caixa contendo 18 comprimidos de êxtase na lixeira do banheiro do hospital. Ele foi flagrado por outro policial que acompanhava exatamente a ocorrência. E também foi enquadrado, além de feminicídio, por tráfico de drogas. O casal estava junto há 8 anos, tinha, segundo ele, o sargento, o costume de praticar relações sexuais consensuais com dominação e espancamento durante as relações sexuais, o que teria, segundo o sargento, justificado as marcas de violência, pseudo-violência que ela, a policial, a capitã, teria no corpo. Já a família dela, a mãe dela disse que não, que ele tinha um comportamento obsessivo, que o casamento deles era tóxico, que ela, inclusive, nunca havia consumido drogas e que a capitã da polícia, portanto, a filha dela, teria apresentado um comportamento diferente com relação a drogas depois que conheceu e se casou com o sargento. E mais, vizinhos do casal, já que eles moravam no condomínio, também prestaram depoimento à polícia e contaram que as brigas eram constantes. Principalmente ele sempre gritava muito e ela sempre muito calada. As poucas vezes que as pessoas viam a capitã da PM pelo hall, pelo elevador, ela falava muito baixo, ela era muito discreta, ela não queria falar com ninguém. Ela era vista com pouca frequência. É triste, né, Jonas Júnior?
1: Verdade.
0: Belo Horizonte, Minas Gerais. Ele está preso.
1: Daqui a pouco nós temos uma matéria muito curiosa a respeito da Simária com relação ao ex-marido dela. Será que você já está sabendo? Bom, a Simária foi casada com um espanhol e viveu com ele durante muito tempo e tem dois filhos com o espanhol. Mas ele hoje é ex-marido. Está havendo uma briga judicial. Ele pode ser preso. Ele disse: vou ser preso sim, vou ser preso. Qual é a confusão que envolve a Simária e o ex-marido dela? Simária é a irmã da Simone, lembra? Elas faziam dupla Simone e Simária, as coleguinhas. Mas nós estamos falando da Simária. Amigos e amigas, vamos agora entrar na história da seleção da Espanha. Todo mundo já sabe, todo mundo já viu, é uma das coisas mais divulgadas no mundo hoje, mas a gente vai tratar aqui de diversos ângulos e de diversas formas. A história da falta de respeito quando os jogadores da Argentina viraram as costas no momento em que a seleção da Espanha estava recebendo as medalhas de campeãs da Copa do Mundo. Um desrespeito que eu nunca vi. Pode ter acontecido em alguma Copa, mas eu nunca vi isso. O vencedor, o vencido, sempre trata com respeito o vencedor.
0: Reconhece a vitória.
1: Reconhece a vitória. Aliás, eu torci pela Argentina, como falei para vocês, apenas por causa do Messi, porque sou muito fã do Messi. Mas eu sei que eu sempre disse que a Espanha ia ganhar. E a Espanha jogou um bolão, era para ter vencido, era de 7-0. O goleiro da Argentina é muito bom e salvou muita coisa, né? Mas a Espanha jogou muito melhor e ganhou de apenas 1-0, né? E houve essa falta de respeito. Nós vamos acompanhar aqui a imagem, mas o seguinte, a Cláudia Leite vai falar sobre a posição do Messi, como é que o Messi esteve durante o momento da entrega de medalhas para os campeões do mundo, a Espanha, quando quase todos os jogadores da Argentina ficaram de costas. A Cláudia vai dizer se o Messi ficou de costas ou não, mas houve apenas um jogador da Argentina que não foi desrespeitoso, não virou as costas e ficou de frente em homenagem aos vencedores da Copa quando recebiam a medalha à Espanha. Vamos ver a imagem, a primeira imagem. Aí a gente vê, tem áudio esse vídeo?
2: Deram ali o corredor para os jogadores.
1: Bota do comecinho de novo, por favor. Atenção, 1, 2, 3 já.
2: E olha o que é o futebol que a gente fala, né? Os jogadores da seleção da Espanha fizeram ali um corredor para os jogadores da Argentina entrar e pegar as medalhas, né? E agora os jogadores espanhóis campeões do mundo estão pegando as medalhas. Tá aí para você, ó. Anulando um cada um. E olha o que os jogadores da Argentina fazem. Ficam de frente para sua torcida e de costa para a cerimônia, né? Uma falta de respeito muito grande da seleção argentina, que tinha que ter feito corredor para os campeões do mundo passarem. É assim que é futebol. Mas, enfim, fazer o quê? E tá aí o Lamine Yamal indo receber a sua medalha. Tá ali o Trump, ó, para você. Infantino aqui, o Trump, ó, vai dar a medalha para o Lamine Yamal. Nesse momento, o presidente norte-americano e o Infantino do lado deles. E os argentinos ali, ó, não jogaram nada, perderam o jogo, jogaram nada. Vira a cor da bola.
1: Agora, gente, vocês perceberam o respeito da seleção da Espanha com a seleção da Argentina? Como a gente mostrou para você no vídeo, os jogadores da seleção da Espanha fizeram um corredor para os jogadores da Argentina passarem no meio, enquanto os jogadores da Espanha aplaudiam os jogadores da Argentina. Aí, na hora de receber a medalha, essa esculhambação, uma falta de respeito realmente muito grande, né? O Denílson, vocês sabem que o Denílson foi um jogador da seleção brasileira, um grande craque do Brasil, também ficou revoltado contra essa atitude da seleção da Argentina em relação à da Espanha. Acompanha.
3: Olha lá o que me chamou a atenção lá, jogadores da Argentina lá, com a torcida deles, de costa para a Espanha receber o troféu de campeão do mundo. Ele dá tudo de costa lá. Jogadores argentinos lá. Estarem aqui, aplaudir e tal. Esporte, né, irmão? Olha lá. Todo virado para lá com a torcida lá. É o detalhe da parada, irmão.
4: É a torcida argentina.
3: Olha lá. A torcida argentina está no papel dela. Mas olha os jogadores lá. Tudo de costa pro momento da celebração da Espanha aqui, ó. É o detalhe, né, irmão?
1: Alisson, aqui é o diretor de imagens agora? Gutierrez Madeira, meu diretorzão, e Alisson Marques. Vamos colocar essa aqui. Alguém colocou um vídeo na internet colocando assim: entende agora por que não torci para a Argentina? É também muito interessante o que você vai ver nessas imagens. Entenda agora por que eu não torci pela Argentina. Isso não sou eu que estou dizendo, eu torci pela Argentina, mas estou praticamente arrependido depois desse papelzão que a Argentina fez. Então tá aqui, ó. Entende agora por que não torci pela Argentina? A Argentina vira de costas em comemoração à Espanha. São novas imagens, são outras imagens mostrando essa situação, né? O Alisson está preparando aqui. Vamos ver agora esse vídeo, ó, todo vídeo que eu botar tem áudio. Quando não tiver áudio, eu explico, tá bom? Então vamos ficar atentos. Acompanha. Essas imagens mostram, de um ângulo mais aproximado, o desrespeito da Argentina contra a seleção campeã. Quase todos os jogadores da Argentina de costas. É, e a seleção.
2: Não jogaram nada, não viram a cor da bola. Então, ali de costas para a premiação. É isso aí. Perderam o jogo.
1: Pronto. A gente tem mais imagens aqui para você sobre esse fato. Agora, amigos e amigas, um único jogador. A Cláudia vai falar do Messi. Será que o Messi entrou nesse jogo de desrespeito, o jogador com o prestígio do Messi, né? Então nós vamos ver o jogador argentino que não segue os colegas. De todos os jogadores da Argentina que viraram as costas para a seleção da Espanha no desrespeito nojento, um não virou as costas. É a notícia 27, Alisson. A gente vai colocar agora para você ver, né? E depois a Cláudia Leite vai comentar sobre o Messi. Como é que o Messi se comportou nessa situação? Quem foi o único jogador que realmente não virou as costas? Foi respeitoso.
4: Ninguém percebeu, mas enquanto os argentinos tiveram uma postura desprezível, quando se recusaram a ver a Espanha receber o prêmio de campeão, existe um único jogador que teve a coragem de quebrar o protocolo e fazer o oposto. Antes de receber a premiação, os espanhóis formaram um corredor de aplausos para homenagear os atletas da Argentina. A atitude antidesportiva dos argentinos veio logo em seguida. Enquanto a Espanha recebia o prêmio de vencedor do Mundial, os seus adversários se viraram de costas e se recusaram a ver a celebração. Mas apenas um jogador teve a humildade de fazer o contrário de todos os outros. Flaco Lopes foi a exceção quando optou por não dar as costas e acompanhar a coroação dos rivais.
1: Gente, vocês viram aí, né? Essa matéria foi mais explícita. Os jogadores da Espanha fizeram um corredor, né? Jogadores da Espanha de um lado e de um outro, para que a seleção da Argentina passasse no meio e eles da Espanha aplaudiram os jogadores da Argentina. A Argentina depois fez aquele espetáculo feio. E o Flaco Lopes foi o único jogador da Espanha que não virou as costas. Vamos ver essas imagens mais uma vez com o áudio.
4: Ninguém percebeu, mas enquanto os argentinos tiveram uma postura desprezível, quando se recusaram a ver a Espanha receber o prêmio de campeão, existe um único jogador que teve a coragem de quebrar o protocolo e fazer o oposto. Antes de receber a premiação, os espanhóis formaram um corredor de aplausos para homenagear os atletas da Argentina. A atitude antidesportiva dos argentinos veio logo em seguida. Enquanto a Espanha recebia o prêmio de vencedor do Mundial, os seus adversários se viraram de costas e se recusaram a ver a celebração. Mas apenas um jogador teve a humildade de fazer o contrário de todos os outros. Flaco Lopes foi a exceção quando optou por não dar as costas e acompanhar a coroação dos rivais.
1: Cláudia.
0: Oi.
1: Agora a gente vai falar do Messi, né?
0: É, só um detalhe.
1: Sim.
0: Flaco Lopes é atacante argentino, joga pelo Palmeiras aqui no Brasil, né? O contrato até 2029 e é bem atuante aqui no Campeonato Brasileiro.
1: Joga no Brasil.
0: Joga pelo Palmeiras. E tem contrato até 2029 o atacante Flaco Lopes. O único.
1: Aplauso pro Flaco Lopes. Respeitoso. Olha, será que alguém já explicou, algum jogador, ou as autoridades do futebol da Argentina, ou algum político argentino, em nome da seleção da Argentina, em nome da Federação de Futebol da Argentina, veio a público explicar que marmota foi essa que os jogadores da Argentina fizeram? Ah, tem uma explicação aqui.
0: Também tem.
1: As autoridades da Argentina já explicaram o que foi isso. Será que convence a você? Mas antes a Cláudia vai falar do Messi. Eu não sei nada sobre a atitude do Messi. Para mim, ele tinha ficado de costas também. Cláudia.
0: O Messi ficou de costas em muitos momentos. E em outros momentos, ele ficou como se no ângulo de 90 graus.
1: O que é ângulo de 90 graus?
0: Nem ficou virado totalmente para a seleção argentina de costas para a Espanha e nem ficou totalmente de costas para a Espanha e de frente para a Argentina.
1: Então vamos lá para ver se eu entendi. Em alguns momentos ele seguiu os jogadores da Espanha na atitude desrespeitosa e ficou de costas.
0: Sim.
1: Em outros ele nem ficou nem de costas nem de frente.
0: Exatamente, e aí a imprensa, muita gente fotografando e filmando, porque nesse momento ele chora. Nesse momento, a imprensa internacional diz que, inclusive, mostrou como ele é egoísta, petulante, prepotente e com atitude vergonhosa, porque ele só pensou nele.
1: Mas deixa eu perguntar a você uma coisa.
0: Diga.
1: Ele chorou no momento em que os outros jogadores estavam de costas e ele ficou também? Ou ele chorou em outro momento que a torcida ficou aplaudindo ele e não tem nada a ver com essa história de ficarem de costas?
0: Segundo o que foi mostrado e a imprensa internacional também mostrou, foi o momento da sequência. Foi tudo muito um momento atrás do outro. Enquanto estava em pé também, Messi chorava. E muita gente registrava. Então ele se mexia muito.
1: Então no momento em que os jogadores da seleção da Argentina estavam desrespeitando os jogadores da Espanha, ficando de costas quando os da Espanha estavam recebendo as suas medalhas, o Messi também chorava naquele momento.
0: Exatamente.
1: Porque em outro momento eu vi. Antes
0: ele
1: de tava, tudo.
0: Ele estava inclusive sozinho.
1: Ele estava sozinho. Sim. Aí a torcida da Argentina fez uma grande homenagem a ele. Então ele chorou mesmo, né? É. Correram lágrimas dos olhos.
0: Exatamente. E a imprensa internacional registrando esse momento que ele chorava. Então ele se movimentava. O único que efetivamente ficou na posição de respeito, Flaco Lopes, atacante da Argentina. Inclusive, a imprensa internacional definiu a postura de Lionel Messi exatamente como petulante e vergonhosa, além de prepotente. E mais, a Lionel Messi despejou um pouco de vergonha sobre seu legado extraordinário na seleção da Argentina. E aí você tem a explicação para isso? Que eu tenho.
1: Exatamente, gente. Então é o seguinte. Claro que as autoridades da Argentina, do futebol e jogadores tiveram que dar uma explicação. Ou pelo menos tentaram dar uma explicação para aquele ato nojento de ficarem de costas para a seleção, que ganhou justamente. Que ganhou com honestidade, que ganhou porque tinha mais futebol, que ganhou decentemente. Porque se tivesse ganho com roubalheira, o juiz ajudando, sei lá, e houvesse prova de falcatrua e a Argentina tivesse feito um ato de protesto, tudo bem. Mas a Espanha ganhou com todo o merecimento. Foi o melhor futebol da Copa. Há mais de 2 anos, a seleção da Espanha tem o melhor futebol do mundo. Há mais de 2 anos, não perde uma partida. Pois bem, vamos lá. O que, que as autoridades do futebol da Argentina e também alguns jogadores disseram? Olha, escuta para ver se isso te convence. Jogadores e autoridades da Argentina explicaram que ficar de costas para a seleção da Espanha durante a cerimônia de premiação em Nova Jersey, né? No estádio Nova Jersey, Nova York, foi o quê? Foi um gesto deliberado de agradecimento aos seus próprios torcedores nas arquibancadas, buscando focar no apoio da torcida em vez de assistir a comemoração rival, da seleção rival. Ou seja, as autoridades da Argentina e os jogadores disseram o seguinte: a gente, vendo que a nossa torcida nos aplaudia, isso que os jogadores falaram, a gente resolveu se virar para eles num ato de agradecimento à nossa torcida que nos aplaudia. Por isso ficamos de costas para a seleção da Espanha que recebia as medalhas. Eu não acredito nisso, não tem nada a ver.
0: Você ouviu alguma palma na hora ali?
1: Não, eu também não vi palma.
0: Você ouviu algum bater de palmas da seleção da Argentina naquele momento?
1: Eu não vi, não.
0: Não tem, não existe. Não. Desculpe, eu me atravessei.
1: Poxa, eu não lhe atravesso tanto. A gente se entende aqui, mulher.
0: É verdade.
1: Nós somos uma drupa.
0: Sabe pra mim o que aconteceu aí? Argentina sendo Argentina. Argentina sendo Argentina. A seleção que estava lá é a seleção que... A mesma seleção que em 1986 fez o gol de mão. E ganhou a Copa do Mundo com um gol de mão do Maradona. E que depois ele foi dizer que foi a mão de Deus. Maradona, de onde você estiver, dobre sua língua. Não foi. Olha, Alisson é maravilhoso. Alisson é...
1: Diz o que é, Cláudia?
0: Nós vamos colocar agora, Alisson conseguiu exatamente o momento em que Messi está todo mundo virado para a seleção argentina. Flaco Lopes é o único que realmente está desvirado, vamos dizer assim, tá vendo a premiação. E olha, Messi está, ó. Messi está...
1: Meio lá e meio cá. Ele está atravessado assim.
0: Meio lá e meio cá.
1: É, ele não se virou.
0: Tá vendo ele ali? Pronto, aquele fotógrafo está registrando o choro do Messi. O fotógrafo está bem pertinho dele. Nesse ângulo dá para a gente ver bem. Bora de novo. O fotógrafo, ele está registrando o choro do Messi.
1: Bom, então quem está na rádio não está vendo as imagens, a gente vai passar para você. Todos os jogadores da Argentina, quase todos, né? Estão de costas para a seleção da Espanha enquanto ela recebe as medalhas e comemora a vitória. O Flaco Lopes, que joga no Brasil, é argentino, ele está de frente para a seleção da Espanha. Ele não desrespeitou. E o Messi ficou de lado.
0: Meio cá, meio lá.
5: E foi.
0: Então,
1: e foi.
0: É muito simples explicar. No meu entendimento, né? É a minha opinião. Argentina, como sempre,
1: gente,
0: prepotente, arrogante, achando que ganha tudo e que leva de qualquer jeito. Não deu, venceu a técnica, venceu um time que entendeu perfeitamente qual é a essência do futebol. O futebol é um esporte coletivo. No ônibus dele, quando eles chegaram em Madrid, para a grande festa ontem, que durou praticamente 24 horas, a seleção espanhola que chegou na capital, o ônibus estava, como é que a gente chama? Pintado, né? Lá, impresso, né? Estrelas brilham juntas. Foram 26 estrelas que brilharam juntas.
1: Agora deixa eu falar uma coisa para vocês. Pode voltar para mim. Gente, eu não tenho nada contra o país Argentina. Eu amo a Argentina. Não tenho nada contra a Argentina. Eu acho a Argentina um grande país. De fato, somos irmãos, porque somos da América do Sul. Estamos no mesmo continente. O Brasil tem fronteira com a Argentina, né? Eu não tenho nada contra a Argentina. Tenho alguns amigos argentinos que amo, que gosto muito deles. Eles gostam de mim. Eu não tenho nada contra o país da Argentina. A nossa revolta não é contra o país da Argentina. A revolta é contra a revolta do mundo. Não é só minha, da Cláudia Leite, ou sua, caso você esteja revoltado também, revoltada. Mas a nossa revolta é contra a atitude da Argentina de não reconhecer a derrota e dar as costas para a seleção da Espanha quando a Espanha estava comemorando e também quando estava recebendo as medalhas. Então, é só por isso. O meu protesto é só por isso, né?
0: Claudinha, as suas palavras. E tá ali, ela estava representando a nação da Argentina, aqueles 26. Ô, João, bora jogar pra galera?
1: Pronto,
0: vamos. Bora. Lá. A gente quer ouvir, vocês já ouviram nossa opinião. Alice, o que você acha, hein? O quê? O que você acha desse gesto da seleção da Argentina ter virado as costas numa atitude completamente antidesportiva para quando a seleção da Espanha estava recebendo a premiação? O que você acha?
6: Até agora?
0: É. Sim, aí depois você... Você acha que é um absurdo. Concorda com o João. Então, bora lá. Pode ser
1: bom,
0: essa pesquisa?
1: Pode, então vamos lá. Faça a pergunta, Cláudia.
0: Você concorda com a atitude da Argentina que foi antidesportiva? Essa não. Atitude aí, você concorda? Sim ou não? E diga por quê, se você concorda ou por que também você não concorda. É, o nosso WhatsApp, 85 é o código de Fortaleza, 988-87-1306, 859-8887-1306. Por favor, coloque seu nome, de onde você está falando e a sua opinião, assim, bem rápido. Cláudio,
1: eu podia fazer uma pequena modificação na pesquisa?
0: Claro que sim.
1: Tipo assim, deixa o pessoal mais livre para dar opinião. O que você acha da atitude da Argentina de ficar de costas para a seleção da Espanha no momento em que a seleção da Espanha recebia as medalhas de campeãs do mundo e também no momento em que comemorava, celebrava esse campeonato. O que você acha? Qual é a sua opinião? Aí você vai participar pelo nosso WhatsApp, as 10 primeiras pessoas que derem suas opiniões, a gente vai ler as opiniões delas. Repete o nosso WhatsApp, Cláudia.
0: 859-8887-1306, 859-8887-1306. E a pergunta é, o que você acha da atitude da Argentina? Você concorda? E aí você diz, como o João, muito bem.
1: Dá a sua opinião.
0: Você dá a sua opinião porque aqui você é quem manda. Bora pro intervalo?
1: Então vamos lá. Depois do intervalo comercial, a confusão que está acontecendo entre Simária, que era das coleguinhas, que fazia dupla com a irmã Simone. O que está acontecendo entre a Simária e o ex-marido dela? Como vocês sabem, ela foi casada com um espanhol durante muito tempo e separou dele, dizendo que ele não era nada, que ele não contribuía com nada, que ele era ruim, que ele não pesava, não queria fazer nada, que ele era um peso. A Simária diz, ele é um peso morto na minha vida. E separou dele, né? E agora o caso está na justiça e ele disse, eu vou ser preso por causa dessa confusão agora com a Simária. Ele disse, tá aí o ex-marido da Simária, o espanhol, né? Ele disse, eu vou ser preso. Tem uma bomba aí que você vai ficar sabendo aqui no programa. E finalmente a gente vai dar a outra notícia que eu tenho prometido desde o começo do programa, quando 4 bandidos numa cidade do interior do Ceará resolveram encarar a polícia na bala. A polícia respondeu à altura também na bala e derrubou os 2 na bala. 2 morreram, foram para o cemitério e 2 baleados foram para o hospital. A gente vai contar essas também para você, né, Cláudia?
0: Sim, a história do bebê. Milagre que aconteceu com um bebê de apenas 1 mês de vida. Bora pro próximo bloco? 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
2: Em referência ao julho amarelo, mês de conscientização sobre as hepatites virais, a Prefeitura de Juazeiro do Norte realiza uma semana de testagem gratuita entre os dias 27 e 31 de julho. A ação tem como objetivo incentivar o diagnóstico precoce, ampliar o acesso aos exames e conscientizar a população sobre a importância da prevenção e do tratamento das doenças. Os testes rápidos são realizados nos turnos da manhã, das 7h30 às 11h e na parte da tarde, das 13h às 17h. Para fazer o exame, é necessário apresentar RG e cartão do SUS. O setor de infectologia funciona na rua Tabelião João Machado, sem número, no bairro Santa Teresa, no antigo prédio da Secretaria de Saúde. Claudiana Mourato para a Verdinha FM.
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Que horas são? 2 horas e 17 minutos. Vamos começar esse bloco para a gente não perder o time da final da Copa do Mundo no domingo. Vamos falar sobre Lionel Messi, que pela primeira vez, depois do domingo, ele usou as redes sociais para se manifestar e para dizer como é que ele está, como ele está se sentindo, né? Ele fez um desabafo na rede social. Foi postado uma foto dele, exatamente naquele minuto, no final do jogo. E aí, com o seguinte texto que eu vou ler na íntegra agora. Abre aspas. A dor é muito grande e vai levar tempo para essa ferida cicatrizar. Mas também fico com tudo de bom que vivemos. Com as partidas que conseguimos virar dando tudo de nós. E que ficarão para sempre na memória. Com o apoio de um país inteiro que, junto com o trabalho e o esforço deste grupo, nos levou a estar, mais uma vez, entre as melhores seleções do mundo. Hoje é difícil valorizar tudo o que fizemos, mas este grupo chegou a 2 finais consecutivas de Copa do Mundo. Muito obrigado de coração por cada cumprimento e por cada mensagem. Mais uma vez, conseguimos nos unir como país e estar todos juntos, compartilhando o imenso orgulho de sermos argentinos. Também quero parabenizar a Espanha pela conquista do título. Fecha aspas. Esse foi o texto que Lionel Messi postou na íntegra na sua conta oficial do Instagram pela primeira vez depois do último domingo, quando a seleção argentina ficou em segundo lugar, vice-campeã da Copa do Mundo de 2026. O Messi chorou bastante depois do apito final. Ele disputou as Copas da Alemanha em 2006, África do Sul 2010, Brasil 2014, Rússia 2018, Catar 2022 e agora México, Argentina e Estados Unidos 2026. E ele termina, ele se despede da Copa do Mundo com recordes. Ele é o jogador com mais partidas disputadas, com 33 jogos. Também é o segundo maior artilheiro da história da Copa entre jogadores

0: história que Messi escreveu como jogador de futebol na seleção da Argentina nas Copas do Mundo. Nós lemos, João, o pronunciamento, o desabafo do Messi pela primeira vez depois que aconteceu a final da Copa no último domingo. E ele faz um longo discurso. No final, ele diz: também quero parabenizar a Espanha pela conquista do título.
1: Muito bem, muito bem.
0: Agora.
1: Eu estava comendo.
0: Antes, tarde do que
1: eu
0: nunca.
1: Eu estava comendo. Eu fui ali fora comer. Quem?
0: Faz muito bem.
1: Comer quem? Comida. Comidinha. Aí o meu operador ali, o...
0: Fabiano.
1: O Fabiano disse: ontem chegou com a boca toda cheia de comida. Não, mas você tá certo. Se você não me avisasse, quem ia me avisar eram os telespectadores. Bom, vamos aqui para um caso que eu acho interessante, emblemático, curioso, que é o caso da Simária e do ex-marido dela, o espanhol. Amigos e amigas, esse caso é forte. Veja bem. A Simária ainda não era muito famosa quando conheceu o espanhol. Ela ainda participava daquela banda Forró Moído. Lembra? Forró Moído, que era aqui do Ceará. Ela e a irmã participavam do Forró do Moído. E um cara veio da Espanha, foi para um show delas aqui no Nordeste e disse: eu vou casar com você. Eu lhe acompanho lá na Espanha. E eles casaram. Simária, irmã da Simone, e esse espanhol aí. E viveram juntos durante um tempo. Tiveram um longo tempo. Tiveram dois filhos. E naquela época que a Simária estava muito ácida, falava mal da irmã. Quando elas iam, as duas, Simone e Simária, para os podcasts, a Simária dizia que ela é que fazia tudo, que a irmã não fazia nada, que ela administrava tudo, que ela fazia tudo. Ela se colocava lá em cima e deixava a irmã lá embaixo. A Simone ficava só ouvindo. Terminou a banda, quer dizer, a dupla separando, né? Bom, aí naquela mesma época, quando ela já estava separada, a Simária já estava separada da irmã, resolveu separar do marido e falar muito mal dele. Na época ele falou que ele não fazia nada, que ele era escorão, que ele era preguiçoso, que era isso, que era aquilo outro. Falou mal do cara pra caramba e separou. Estão separados até hoje. Acontece que o ex-marido da Simária diz que vai ser preso por causa de uma confusão que ele está tendo com a ex-mulher Simária. Qual é a confusão? A confusão é a seguinte: ela botou ele na justiça e a justiça determinou que ele tem que pagar R$34.000 por mês de pensão aos dois meninos. Acontece que na separação, pelo que me consta, ele não ficou com nada, porque eles se casaram com separação total de bens. Ele até tentou se apoderar do apartamento que eles tinham lá na Espanha, mas não deu certo. Então, pelo que a gente sabe, ele não ficou com a fortuna da Simária. Ele não ficou com a metade da fortuna da Simária. Se ele tivesse casado com comunhão total de bens, ou pelo menos comunhão parcial de bens, ele teria, na separação, ficado com uma ruma de coisa do casal. Mas as coisas eram só dela, porque eles eram casados em separação de bens. O que que acontece? O problema agora é que o ex-marido da Simária diz: eu não tenho condição de pagar essa ruma de dinheiro. 34.000. Eu não sou rico como a Simária. Eu não tenho como pagar esse dinheiro. Então eu sei que eu vou ser preso, porque eu não vou pagar, porque eu não tenho como pagar. Escuta aí ele falando.
2: Você está pagando pensão?
3: Estou pagando, assim, dentro das minhas possibilidades, né? Eu nunca vou deixar de passar grana para os meus filhos. Também dentro do que eu acho que deve ter sido pago. Você conhece alguma criança que consuma R$34.000 por mês? Não tem problema, eu vou para a cadeia, mas não vai ser de uma forma anônima. Quero que meu caso seja sabido e

0: e todos os detalhes, muitos deles repugnantes, se salvam.
1: Você tá...
2: Então ele diz que tem detalhes repugnantes da separação dele e da Simária. Ele diz que vai ser preso porque ele não tem condição de pagar, né? E ele quis dizer, em outras palavras, rica é ela, milionária. Eu não tenho condição. A separação fiquei com praticamente nada. Então não tenho como pagar e sei que vou ser preso. Mas disse mais, meu caso não ficará, não será um caso anônimo. O Brasil todo vai ficar sabendo. Eu não tenho condição de pagar. E, ela, e também o Brasil vai saber de detalhes repugnantes. Deve ser sobre a Simária, sobre a separação, né? É isso. Ó, eu não estou defendendo aqui nem ele, nem ela. Eu estou dando a notícia dentro do que ele falou. Se ela tivesse se manifestado e falado alguma coisa, a Simária, eu colocaria aqui também. Então aqui, ah, o João tá a contra as mulheres, o João é contra as mulheres, tá defendendo, tô defendendo nada.
3: Tu ia?
2: Tô defendendo nada, eu tô dizendo o que ele disse, não tenho dinheiro pra pagar, vou ser preso, pronto, tá? Ô Cláudia.
1: João, dê só outra informação aí que eu tô vendo aqui, uma coisa aqui sobre o Vicente.
2: Eu acho que a gente estourou, né?
1: É, estouramos mesmo.
2: A gente estourou o tempo. Então a gente vai fazer um rápido intervalo comercial e vem com algumas coisas muito curiosas. Por exemplo,
1: o bebê.
2: A Paola Oliveira dá uma entrevista. Ela conta umas coisas muito interessantes. E atenção, gente. Os tratamentos contra a cura do câncer estão evoluindo de uma forma tão bacana que um médico conta agora uma forma de tirar o câncer que é tão simples. A pessoa está com câncer dentro do corpo. Não precisa mais, em alguns casos, fazer um corte, nem abrir a pessoa para tirar o câncer. Sabe o que é preciso? De uma agulha. Uma agulha que fura e tira o câncer. Destrói o câncer. Uma agulha. Só um furinho. Bacana? E também tem outro tipo de tratamento que muita gente está ficando curado de vários tipos de câncer. Tem um outro... Essa que eu falei é uma operação para tirar o câncer que não precisa cortar e abrir. Chegou uma nova tecnologia que é com agulha. O médico enfia uma agulha, faz só um buraco, tira o câncer e traz. Agora, tem um outro tratamento extremamente eficiente que tem curado diversos tipos de câncer no Brasil. Diversos tipos de câncer. E no mundo. Pessoas que estavam em estado muito grave. Câncer que não tinha jeito. E esse tratamento inovador curou o câncer. Acabou o câncer 100%. Incrível.
1: Que maravilha.
2: A gente conta para você depois do intervalo comercial.
1: Além disso, o resultado da nossa pesquisa sobre a atitude da Argentina e o bebê. Estamos devendo a do bebê. Vamos rápido para o intervalo e voltamos mais rápido ainda. 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

0: Júnior. Opa! Bem, gente, a gente falou há poucos instantes a respeito da Simária e do ex-marido dela. Eu falei que ele tentou ficar com um apartamento que o casal tinha lá em Valência, na Espanha, e disse que ele não tinha conseguido. A Cláudia Leite tem uma notícia aí que diz que ele conseguiu ficar com esse apartamento lá da Espanha, né, Cláudia?
1: Exatamente. Segundo o que nós apuramos, depois da separação, Simária e o ex-marido, Vicente Skrig, disputam ainda a guarda dos filhos num processo que corre em segredo de justiça por envolver menores de idade. A Record fez uma entrevista com ele e ele alegou que largou tudo e a sua carreira profissional, inclusive que é formado em marketing na Espanha, para cuidar dos filhos, já que ambos eram contra a contratação de babás. A disputa também envolve bens. Desde o início dessa confusão, a Vicente já conseguiu conquistar o apartamento de luxo adquirido por eles em Valência. Simária até entrou na justiça, mas perdeu. E, além disso, ele quer receber a posse do restaurante que os dois abriram lá na Espanha também. Estão brigando na justiça de lá. Se assim é, por que ele não quer pagar a pensão?
0: Ele ganhou um apartamento. Não ganhou o restaurante.
1: Está brigando pelo restaurante.
0: Então, ele não ganhou o restaurante. Ele ganhou um apartamento.
1: De luxo.
0: Será que o apartamento dá esse rendimento para ele ter 34 mil para pagar, né? Já que ela dizia que ele não trabalhava, não gostava de trabalhar, não gostava de fazer as coisas. Bem, eu não sei, né? Não estou defendendo o macho que não paga pensão, não, pelo amor de Deus. Viu? Eu tenho 4 filhos com 4 mulheres diferentes. Nunca tive problema nenhum com as ex-mulheres. Meus filhos todos me amam, cumpro com todas as minhas responsabilidades, até com filhos que já passaram da idade. Tem filha que já passou da idade, mas depende de mim e não tem problema.
2: Ora.
0: Meus filhos serão meus filhos sempre. Então não estou defendendo macho escroto, como se diz. Nunca defendi, né? Eu estou apenas dando a notícia, né?
1: Sim.
0: Claudinha.
1: Nosso dever. E o resultado da nossa pesquisa?
0: Já chegou.
1: Já. Alisson e todo mundo é muito rápido.
0: A rocha.
1: Bora lá. A nossa pergunta foi: o que você acha da atitude da seleção da Argentina na final da Copa do Mundo, domingo passado?
0: Ao virar as costas para a seleção da Espanha, quando a seleção da Espanha estava recebendo as medalhas e quando estava comemorando a vitória, o fato de ter ganho a Copa do Mundo, né? O que você acha?
1: O que é que você acha? O Carlos Fernando, de Itaocara, no Rio de Janeiro, disse: isso foi uma vergonha. O Paulo Frota, do Marcos Freire, aqui em Fortaleza: falta de educação e falta de espírito esportivo. José Maria, em Tururu, aqui no Ceará: péssimo, são orgulhosos. O Gilmar Caracol, de São Félix do Coribe, na Bahia, disse: atitude moleque, não sabem reconhecer uma derrota. A Nara, em Mundo Novo, Bahia, disse: isso foi racismo. Zé Adelmo, em Mâncio Lima, no Acre, disse: atitude imunda e nojenta. Carlos André, de Junco, de Jacobina, na Bahia, disse: atitude péssima. Soares, no Parque Jari, em Fortaleza, disse: arrogantes e prepotentes. Ribeiro, na Itaoca, disse: Argentina, só foi Argentina. Nojento isso. Zé Maria e Barreira, o último voto.
0: Barreira disse, é uma cidade da região metropolitana de Fortaleza.
1: Perfeitamente, é linda. Não acho nada de errado. É que brasileiro tem raiva dos argentinos e vê cada coisa onde não tem. Obrigada pela participação. E nosso resultado ficou assim: dos 10 primeiros, um aprovou, disse que não achou nada demais, que foi o Zé Maria de Barreira, aqui na região metropolitana. Os outros 9, a atitude foi antidesportiva, não aprovou, foi tudo que, né? Arrogante, prepotente.
0: Amigos e amigas, deixa eu falar uma coisa aqui para vocês a respeito de tratamento de câncer. Hoje, existem tratamentos de câncer muito eficientes. Eu vou falar de duas coisas, nós vamos mostrar duas matérias para você aqui sobre duas atitudes a respeito de câncer. Uma delas é: antigamente, para se retirar um câncer de dentro do corpo de uma pessoa, dependendo do local, aliás, sempre para se retirar um câncer de dentro do corpo de uma pessoa, era necessário uma cirurgia, cortar o corpo da pessoa e lá dentro, e com muito cuidado, tirar a parte cancerígena, né? E depois fechar a pessoa. Agora, existe um equipamento que não é para todos os casos, mas em vários casos não é necessário cortar o corpo, abrir o corpo, rasgar o corpo e ir lá dentro para retirar o câncer. Com uma agulha, o médico fura o corpo da pessoa, essa agulha vai até o câncer, essa agulha tem um processo que destrói o câncer e a agulha é tirada. Faz só um buraquinho. Claro que não são todos os casos, mas vários tipos de câncer já estão sendo retirados dessa forma. E um médico dá a explicação aqui, né? A gente coloca para você.
2: Ninguém viu isso aqui. Apenas com um calor e uma agulha, a equipe médica já consegue desmanchar um tumor maligno e o paciente já pode voltar para casa curado, Marco. Impressionante essa história.
3: A descoberta de um câncer no intestino em 2012 foi um susto para o seu Paulo. Ele se tratou, mas meses depois veio outra notícia.
4: Nesse acompanhamento, constataram que ele chegou no rim. Aí tiveram que tirar o rim.
3: Como se não bastasse, o câncer chegou ao outro rim. Ele foi convidado para participar de uma operação diferente.
4: Nós recebemos um aparelho que dá para fazer a sua cirurgia sem corte. Eu digo, ah, bom, sem corte eu aceito. O doutor me disse que ele vai ser absorvido pelo organismo. Aí fizeram, eu não senti nada, foi tudo bem.
3: A técnica foi desenvolvida na região da Ásia nos anos 90. Desde então ganhou adeptos pelo mundo inteiro. Chegou ao Brasil no início dos anos 2000, mas era desenvolvida apenas na rede privada.
5: Pessoal, antes de qualquer coisa, dá um like, comenta, compartilha esse vídeo para mais pessoas saberem dessa possibilidade de tratamento que pode curar vários tipos de câncer por essa técnica, que é pouquíssimo difundida no Brasil e que na Ásia já existe desde 1990. E nos próximos vídeos eu quero demonstrar aqui para vocês exemplos de pacientes meus que foram tratados de tumor, de tireoide, de pulmão, de rim, de fígado, enfim, diversos tipos de cânceres, para que você saiba mais sobre essa técnica que não estão querendo te deixar saber.
0: Pronto, então o que esse médico aí falou é que com aquela agulha, é um aparelho que tem uma espécie de agulha, que é para vários tipos de câncer, ele falou de rim, de pulmão, de fígado e outros, né? Não é preciso cortar. A agulhinha vai lá, destrói o câncer, tira a agulha e o corpo absorve o que foi destruído do câncer e a cura, né? O câncer saiu, acabou. E aquele senhor idoso que falou, ele passou por isso. O câncer chegou no rim, tiraram o rim, abrindo ele com um corte imenso. Aí quando chegou no outro rim, o médico apresentou para ele a possibilidade de fazer esse tratamento sem corte, com furinho, com a agulha que vai lá e destrói o câncer. Ele está bem, não perdeu o rim, não cortou, no mesmo dia foi para casa. Impressionante, né?
1: Incrível.
0: Gente, mas eu não sei se esse tratamento já há em Fortaleza, mas é importante que ele haja, que a gente saiba, né? Porque de repente está com câncer. Doutor, eu vi no programa do João, papai conta, o doutor diz, tenho, não tenho, ou vá para outro estado para fazer o tratamento e tal. Agora, vamos para um outro tipo de tratamento que cura o câncer. Vários tipos de câncer, muitos tipos de câncer. É o seguinte, nós temos umas células no nosso corpo, no sistema imunológico, chamado células T, T de tatu, T de tu, T. Todo ser humano tem. Essa terapia usa as células T. A explicação técnica é complexa, por mais simples que a pessoa queira ser, por mais simples que o texto queira ser, é sempre complexa. Então eu vou falar de uma forma muito simples e direta. Então os médicos vão no nosso corpo e tiram essas células T de tatu. Ela passa por um tratamento, o sangue do paciente é retirado, o sangue é retirado por meio de um processo aí a célula T passa por uma modificação genética. essas células T do próprio paciente, passando por essa modificação genética, né, no laboratório, essas células T são reintroduzidas, recolocadas no corpo do paciente através das veias. E aí as células T modificadas caçam o câncer e curam. Falei de uma forma simples, porque o processo é complicado. Mas nosso corpo, repetindo, tem células de defesa chamadas células T. Essas células, sozinhas, elas estão combalidas, fracas, quando a pessoa tem o câncer e ela não consegue combater o câncer. Então, o que os médicos fazem? Recolhem o sangue da pessoa, identificam as células T da pessoa no sangue, fazem elas passar por uma modificação genética, elas se tornam fortes e poderosas. Essas células depois são reintroduzidas, são recolocadas nas veias das pessoas e elas vão lá caçar o câncer, atacam o câncer e destroem o câncer. Simples de explicar, mas o processo ainda não tem no SUS e o tratamento custa muito caro. Ele custa de 3 a 5 milhões de reais. É só para quem tem muito dinheiro. E há 3 hospitais no Brasil que estão fazendo. O primeiro hospital que está fazendo aqui no Brasil, para quem tem dinheiro, é o Hospital Albert Einstein, em São Paulo. O segundo que faz também é o Sírio-Libanês, também em São Paulo. E tem um outro no sul do Brasil, que também faz. E você vai me dar só um minutinho que eu vou dizer quais são os 3 hospitais. E vários tipos de câncer estão sendo realmente curados. Essa é a técnica mais moderna do mundo, que mais tem curado câncer, inclusive alguns cânceres incuráveis. Chama-se o nome do tratamento: terapia CAR-T-cell. O nome do tratamento é terapia CAR, traço, T de tatu, cell, C de casa, E-L-L, como fosse celular. Terapia CAR, T de tatu, cell. É uma imunoterapia inovadora que reprograma geneticamente as células de defesa do nosso próprio corpo, as células T, para que elas identifiquem e destruam o câncer. Essa técnica atua como medicamento vivo, pois as células modificadas continuam se multiplicando e protegendo o organismo por longo tempo, mesmo depois do câncer. Agora, ela é cara porque ela é individualizada. Se eu tiver um câncer, as células T de outro ser humano não servem para mim. Os médicos têm que tirar as minhas células T. Se outra pessoa tiver um câncer e for passar por esse tratamento, o que foi feito em mim, as minhas células T não servem para o tratamento da outra pessoa. É individualizado. Então os médicos têm que tirar as células T dele, T de tatu, reprogramá-las, modificá-las geneticamente, reintroduzi-las no corpo da pessoa através das veias e pronto, elas vão caçar o câncer e destroem. Tratamento custa de 3 a 5 milhões de reais. Mas muita gente tem dado testemunho, né, no mundo inteiro e aqui no Brasil. Eu vou dizer qual outro hospital que aqui no Brasil faz o tratamento. Cláudia, dá uma notícia.
1: Bom, vamos falar agora sobre o bebê de apenas um mês de vida, que aconteceu um verdadeiro milagre com ele. O bebê estava na Santa Casa, internado na Santa Casa de Rio Claro, interior de São Paulo. E aí teve um problema e os médicos disseram que ele morreu. Passaram 45 minutos tentando reanimar o bebê. O IML então foi chamado, o bebê foi para o IML, ficou dentro daqueles sacos, né, do necrotério. E 2 horas depois, o bebê começou a apresentar novamente sinais vitais. Voltou a viver. E aí foi levado para o hospital, agora está na UTI. Vamos acompanhar agora a reportagem do repórter Paulo Roberto.
6: Olá pessoal, no último dia 15 de julho, a Santa Casa de Rio Claro, no interior de São Paulo, registrou um caso que só pode ser descrito como um verdadeiro milagre. Nesse dia, Noah Gabriel, um bebê de apenas um mês de idade, sofreu uma parada cardiorrespiratória e chegou a ser dado como morto. Porém, 2 horas depois, a criança voltou a apresentar sinais vitais e conseguiu escapar da morte. Tudo isso aconteceu, segundo a família, quando Noah era encaminhado para uma cirurgia em um hospital fora da cidade de Rio Claro. Esse procedimento era necessário porque o bebê nasceu com uma malformação no céu da boca, que afeta a amamentação, a fala, a audição e o desenvolvimento dentário. Enquanto aguardava a transferência, o quadro de saúde dele piorou e foi aí que ele sofreu a parada cardiorrespiratória. Quando perceberam o que estava acontecendo, a equipe da UTI imediatamente iniciou as manobras de reanimação, mas cerca de 45 minutos depois foi constatado o óbito de Noah. A família foi notificada pouco tempo depois e já tinha começado a preparar a retirada do corpo quando a funcionária de uma funerária identificou que Noah ainda apresentava sinais vitais. Em nota ao G1, a Santa Casa de Rio Claro informou que o bebê foi transferido para o Hospital de Reabilitação da USP na última sexta-feira e que segue em observação. A unidade ainda destacou que não encontrou qualquer falha assistencial ou de atendimento e que todos os protocolos foram cumpridos para a constatação do óbito. Para mais informações sobre o assunto, é só ler a matéria completa no site do Diário do Nordeste.
1: Incrível! E o hospital onde tudo aconteceu emitiu uma nota oficial dizendo que não consegue ter uma explicação lógica para o que aconteceu. O bebê morreu e ressuscitou 2 horas depois. Bom, inclusive a nota diz que trata-se de um verdadeiro milagre. Essas notícias são boas de dar, né, João?
0: Verdade. Gente, é o seguinte, sobre os hospitais que no Brasil fazem o tratamento que tem curado o câncer, né? Vários tipos de câncer, cura 100%, o tratamento que eu falei para vocês, chamado de tratamento com células CAR-T-Cell, né? Que são as células T de tatu, com certeza o Hospital Israelita Albert Einstein em São Paulo, o Hospital Sírio-Libanês em São Paulo. Agora, há outros hospitais que participam das pesquisas, né? Mas eles não fazem o tratamento completo. Eles podem ajudar no tratamento, mas o tratamento completo nesses hospitais que eu falei, né? O resto, tem uma série de hospitais aqui que estão fazendo parte da rede de pesquisas. Mas para fazer o tratamento completo, tem que ser num desses dois. O tratamento, eu disse, é só para quem tem muito dinheiro. Custa de 3 a 5 milhões de reais. A gente vai fazer um rápido intervalo. Vem com o quê, Cláudia?
1: A gente volta no próximo intervalo com Vini Júnior e Virgínia. Eita, você já viu o rosto do Vini Júnior? O novo rosto do Vini Júnior? A gente conta aqui. E uma história muito louca. Acabou com duas mortes. Os bandidos roubaram um carro. Houve fuga, houve perseguição policial. E aí o bandido que dirigiu o carro perdeu o controle, atropelou e matou o idoso. E depois, o que, que aconteceu? Houve outra morte, a gente conta no próximo bloco.
0: E atenção ainda sobre Virgínia Fonseca e Vini Júnior. O casal está onde? Lá em Goiânia, Goiás. Pra quê? O que, que o casal está fazendo? A gente vai mostrar o casal, o que, que ele está fazendo, de que evento se está participando, né? Então, vem com a gente. Aqui é o programa Bafolê, com a Cláudia Leite, comigo, João Inácio Júnior, com Alisson Marques, com o nosso operador de áudio, Fabiano Soares, e a Cláudia Leite vai falar a nossa equipe que está na sala de controle.
1: Diretor de imagens, Gutierrez Madeira. Nossos caracteres, Jefferson Gomes, e no Master, Francisco Moraes. E você aí conosco em qualquer lugar desse lindo, azul e redondo planeta. Bora pro próximo bloco? A gente se encontra lá. 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

0: Alô, alô, Brasil, Brasil, Brasil! Alô, alô, mundo, mundo! Nós estamos aqui às 2:53 em Fortaleza. É hora de animar, é hora de alegrar, é hora de acreditar que é possível superar os problemas, vencer os dilemas. A gente pode ser curado das doenças, pode superar, suplantar, vencer todos os problemas, ter as pessoas ruins que nos apoquentam, que nos atrapalham, que querem nos prejudicar, afastadas de nós. Enfim, a gente pode vencer a cura, a paz, a alegria, a felicidade, a vitória. Tudo isso a gente pode conseguir quando a gente não se entrega ao problema, quando a gente vê o problema está querendo destruir a gente, mas a gente se esforça para vencer, estuda o problema, descobre os pontos fracos do problema e ataca o problema. Já que o problema está atacando a gente, é uma guerra contra a gente e o problema. Mas principalmente a gente precisa crer em Deus, acreditar em Deus, cumprir as normas de Jesus Cristo, lutar, batalhar, ter vida reta, porque aí Deus nos ajuda. Ô, glória, glória! Com essas providências, a gente acelera para a vitória e estoura o champanhe da alegria, do sorriso, da paz, do ânimo e da felicidade, em nome de Jesus Cristo. Recebe a bênção aí, recebe a cura, o ânimo, a fé, a paz, a esperança e o tempo novo. Recebe a vitória, em nome de Jesus Cristo. Amém. Obrigado, meu Deus. Obrigado, Jesus. Obrigado, Espírito Santo. Eu, João Inácio Júnior, também recebo, em nome de Jesus. Amém.
1: Receba.
0: Ô, Claudinha, tua Amém. Vez, Claudinha.
2: Amém, recebo. Vamos para o Rio de Janeiro? No Rio de Janeiro, uma pessoa estava com o seu carro, um Toyota Corolla, abastecendo no posto de combustíveis, isso na noite do último sábado. Aí, os criminosos apareceram, todos 4 criminosos em 2 motos, e tomaram Toyota Corolla branco de assalto ali quando estava sendo abastecido no posto de combustível. Um dos bandidos assumiu a direção e os outros 3 ficaram nas motos e aí empreenderam fuga. No meio do caminho, eles encontraram a polícia começou a persegui-los. O que aconteceu? O motorista do Corolla, que estava dirigindo o Corolla, o bandido, perdeu o controle do carro, subiu a calçada e atropelou e matou um idoso de 75 anos ali na hora. Mas não parou, não. Continuou em alta velocidade. E mais na frente, ele perdeu o controle novamente do carro, bateu contra uma árvore e aí foi levado para o hospital. Os comparsas conseguiram fugir e ele morreu no hospital.
3: Meu Deus!
2: Bem feito. Bem feito. Infelizmente, o idoso morreu nessa ação violenta dos bandidos no roubo do carro. Mas demorou muito não. O bandido bateu o carro novamente, perdeu o controle na estrada de Mapuá. E aí bateu e morreu no hospital.
0: O bandido que pilotava o carro papucou.
2: Dirigia, João Inácio. Porque pilota moto.
0: Ih, é?
2: É.
0: Pra mim, quem tá no controle tá pilotando moto, não. Carro, avião.
2: Ah, quer dizer que você bicicleta. Pilota a sua vida? É, que bonito.
0: Piloto minha vida, sim.
2: Uhum.
0: Só uma diferençazinha de fonética. Mas você tá certa, Cláudia. Dirige o carro.
2: Mas olha, pois é. Infelizmente, a vítima, o idoso tinha nada a ver com a história, morreu 75 anos, mas o bandido dessa vez papocou, os outros fugiram. A polícia abriu um inquérito para prender os outros. Não conseguiu. O dono do carro, do Toyota Corolla, que estava sendo abastecido na hora do assalto, né? Que foi levado de assalto, foi para a delegacia e prestou depoimento.
0: Gente, o seguinte, agora vamos ver um espetáculo da Copa do Mundo.
2: Opa!
0: Você vai ver agora, em câmera lenta,
2: acompanhar,
0: com imagens super especiais, o gol da Espanha sobre a Argentina nessa Copa do Mundo. Veja direitinho, em câmera lenta, e observe que espetáculo de futebol. Uma troca de passes fantástica e habilidade extraordinária dos jogadores da Espanha. Ó, presta atenção. Gente, é um vídeo com áudio. Vamos lá. Atenção, Brasil! Volta pra mim. Então deixa eu narrar. Deixa eu começar. Não tem áudio não, né? Pra mim tinha, né? Um áudio sim. Deixa eu ver aqui. Deixa eu ver aqui. Cadê o diabo do áudio? Segura aí, segura aí. Vixe, eu fiz foi desligar o telefone. Ah, diabo. É beleza, mas nem trabalhava. Vamos lá. E fui desligar o telefone. Olha, olha, meu Deus. Ah, aconteceu um borogodó aqui que eu não sei o que.
2: Bugou?
0: Peraí, dá uma bola lá de novo. Meu telefone aqui fechou. Não. Presta atenção nas imagens que são incríveis. Que técnica dos jogadores da Espanha. Câmera lenta, vários ângulos, vamos ver. Ali o Yamal passa a bola, o outro chuta, a bola vai lá, na beira do gol, e o fulano cabeceia para trás, e o que tá ali, ó, puf,
2: golaço. Ferran Torres.
0: Golaço.
2: Ele vai. Atacante Ferran Torres.
0: Ainda chuta o pau da bandeira.
2: Aí eu fiquei com medo ali dele ser.
0: Eu pensei que ele ia ser
2: punido
0: por causa disso.
2: Punido, é.
0: Olha, olha aí, ó. Como é o nome daquele? Yamal. Passa a bola pro fulano ali, que eu não sei quem é. O fulano chuta. Aí o jogador da Espanha que tá lá dentro, ele vê que não dá pra fazer o gol, ele cabeceia pra trás. Ó. Aí o jogador que tá lá atrás pega a bola e aí. Chupo! É gol, golaço, golzão, gol lindão, gol, gol, gol. Meteu, como dizia o comissário, né? Meteu.
2: Bora lá. A jogada iniciou com um passe de Nico Williams pelo lado esquerdo e resultou numa finalização de primeira pro atacante Ferran Torres, que chutou cruzado de pé esquerdo, sem chance pro goleiro argentino.
0: Eu pensei que quem tinha chutado ali, quem tinha começado ali a jogada era o Lamine Yamal. Você falou o nome de outra pessoa? Não é o Lamine Yamal, não, lá? Lá no começo. É não. Aquilo ali. É Lamine Yamal. Começou nele ali,
2: então,
0: né?
2: Então a jogada começou com o Lamine Yamal, que passou pro Nico Williams. Isso. Pelo lado esquerdo. E resultou na finalização do Ferran Torres, o atacante.
0: Esse aí cabeceou pra trás. Ele viu que não dava pra fazer o gol, ele cabeceou pra trás. Uma técnica de cabeceada incrível. E aí o outro jogador pegou de frente. Tome! Tome fumo! Golaço, hein, gente? Ah, deixa eu dar um negócio. Posso dar? Eu vou dar. 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Você tem mais de 30 anos? 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E se essa dorzinha, olha o que eu vou te dizer, tá aí há 5, 6 meses e não vai embora, aí provavelmente você está começando com reumatismo. Mas você não vai ligar, né? O ser humano não liga, não. Vai se acostumando. Só que a dorzinha vai aumentando. Ano que vem ela tá maior. Depois ela vai estar maior. Depois ela tá maior. 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Toda encriquilhada. Por quê? 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Agora, quando eu completei 60 anos, já contei para vocês e vou contar de novo, porque eu acho que isso é muito importante que você saiba, para você tomar uma providência na sua vida. Eu comecei a sentir umas dores, uns problemas, um negócio nos ossos, nas juntas, nas articulações, e fui num médico. Já contei, vou contar de novo. Ó. Aí cheguei lá, o médico pediu uma ressonância magnética. Não, primeiro ele pediu uma tomografia computadorizada. Depois me pediu uma ressonância magnética. Aí viu que eu estava com artrite, com artrose, com bico de papagaio, tendinite, e osteoporose até na coluna. Aí eu disse, doutor, e aí? Sabe o que o doutor me disse? É assim mesmo, é coisa da idade. Tem que se acostumar. Vou passar aqui um cálciozinho pra você, mas vai se acostumando. Aí fica pior cada vez mais, você já tá com 60 anos, você não é menino. Ei, volta pra mim, volta pra mim, volta pra mim, volta, corta pra mim. Eu não me conformei com isso, não. Eu fui ler, fui pesquisar e fui a outros médicos, ortopedistas e reumatologistas. Sabe o que eles me disseram? João, esse primeiro médico que você foi é um abestado. Se formou não sei quando, não sei qual faculdade, não estuda, não pesquisa, ele está no tempo passado. O que é pretérito, Cláudio? Ele está no pretérito. Pretérito é passado, Cláudio? Ele está no pretérito. Ele vive no pretérito. E nós estamos vivendo hoje o presente. O presente é moderno. Há, sim, tratamento para você. Eles me passaram o tratamento. O pretérito é o passado, né? Pronto, aí o médico disse, isso aí tá no pretérito, vamos pro presente, tem coisa boa pra você. E me passou uma série de tratamentos com produtos naturais e eu não tenho mais. Se eu tivesse acreditado naquele médico, eu tava todo... 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E digo mais para você, quando o reumatismo está muito avançado, não adianta mais fazer tratamento. Quando ele está muito avançado, não tem mais jeito. Nem médico, nem cientista. Nem PhD, nem doutor, nem remédio, nem suplemento, nada, nada dá mais jeito. Quando está muito adiantado, nem adianta. Você vai tomar remédio sim, mas resolver não vai resolver. 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A gente vai fazer um rápido intervalo comercial e com certeza a gente tem notícia interessante para você depois do intervalo comercial.
2: Eita, você já viu o novo rosto do Vini Júnior? Pois é, a gente vai contar tudo sobre o novo visual do Vini Júnior. E mais, uma família foi encontrada morta em casa, pai, mãe e filha. A polícia já tem a principal linha de investigação, João Inácio Júnior. Essas e outras a partir do próximo bloco, aqui no Bafulê. 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
1: A gente traz uma atualização do caso da jovem de 27 anos, Rafaele Queiroz, que no último dia 15 de julho foi vítima de uma tentativa de feminicídio no bairro Frei Damião, aqui em Juazeiro do Norte. Rafaele sofreu queimaduras em mais de 80% do corpo. Ela está internada em coma induzido na UTI do IJF em Fortaleza, de acordo com informações de parentes. O suspeito do crime é o companheiro dela. Segundo a família, era um relacionamento marcado por conflitos e muito ciúme. O suspeito, Diego Silva Santos, foi preso em flagrante por tentar matar a própria companheira. A mãe da Rafaele, ela está na nossa capital do estado para acompanhar a filha enquanto ela se recupera dos ferimentos. Para continuar lá, ela precisa de ajuda. A mãe da Rafaele está hospedada na casa de amigos, mas ela precisa de ajuda financeira para custear o transporte e também a alimentação. Darlene Barbosa, para a Verdinha FM.
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0: vou falar aqui bem. Eu vou falar bem rapidamente. Que horas, Cláudia?
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0: Eu vou falar aqui bem rapidamente a respeito daqueles dois homens, um de 22 e outro de 26 anos, que foram presos, acusados de terem estuprado até a morte. Eles teriam estuprado até a menina de 10 meses morrer em Fortaleza.
2: Meu Deus.
0: Foram presos, vocês sabem disso. Mas tem uma novidade aqui no caso, que talvez você não saiba. Eu vou falar o que todo mundo já disse, o que está divulgado, e vou trazer o que talvez você não saiba. Bem, o que todo mundo já sabe, né? Os dois homens, o de 22 e o de 26 anos, era namorado da mãe da menina de 10 meses e o outro primo dele. Foram presos como se tivessem feito um dos crimes mais horrorosos do mundo. Os dois estuprados, a bebezinha de 10 meses, até ela morrer. Bom, vocês já sabem também, desde sexta-feira passada, que a perícia forense do estado do Ceará, a polícia técnica, os médicos legistas e toda a equipe disse que a menina não foi estuprada. Ela não foi estuprada. Os dois homens, o de 26 anos e o de 22 anos, não estupraram a menina. Mas a menina morreu. Outra coisa que você já sabe também é que a menina morreu sufocada. Por quê? Estava havendo uma bebedeira entre o namorado da mãe da menina, o primo do namorado da mãe da menina, a mãe da menina, volta pra mim, e outras pessoas. Então a mãe da menina tava beba, o namorado da mãe da menina tava beba, o primo dele tava bebo, e a mãe pegou a menina e botou numa cama, num quarto. O primo do namorado da mãe da menina, totalmente chapado, totalmente embriagado, foi dormir lá no quarto. E bêbado, não percebeu que a menina de 10 meses estava na cama. Ele deitou-se em cima da menina, esmagou a menina, e a menina morreu sufocada, asfixiada. Este é o caso. Novidade. Bota aí, Diário do Nordeste. Talvez para você não seja novidade, mas eu estou contando aqui o fato novo que a gente não tinha contado aqui no programa. Taca na tela, meu diretor! Justiça manda soltar os dois homens presos após morte de bebê de 10 meses em Fortaleza. A justiça mandou soltar. Por quê? Porque eles não estupraram a menina. Não estupraram. Então eles estavam presos porque achava-se que eles tinham estuprado. Não estupraram, a menina não foi estuprada, morreu sufocada. Agora, o primo do namorado da mãe da menina está solto, mas ele responderá ao crime de homicídio culposo. Quando uma pessoa é morta por outra, mas quem matou não queria matar. Ele não matou de propósito. Estava bêbado, deitou em cima da menina, não viu? Esmagou a menina, sufocou a menina morreu sufocada. Ele está solto, mas ele vai responder ao processo por homicídio culposo. Matou, mas sem intenção de matar, tá bom? É você, Claudinha.
1: Vamos falar da família que foi encontrada morta em casa, em Petrolina, no sertão do Seridó, no Pernambuco, estado vizinho aqui é o Ceará. A polícia foi acionada por um familiar que chegou Mas se diz, estranhou a falta de mensagens pelo WhatsApp, chegou lá, a casa estava toda fechada, ele então subiu, destelhou a casa e quando entrou, a família estava morta. A mãe estava morta, a facadas, a filha morta, a facadas e o pai morto também. A polícia, principal linha de investigação da polícia, descartou completamente lá, trocinho que nada foi levado, nada foi arrombado e a porta estava fechada por dentro. A polícia trabalha com duplo feminicídio seguido de suicídio. O marido matou a esposa, matou a filha e depois tirou a própria vida enforcado. João Inácio Júnior.
0: Atenção, gente. Lá na Calcaia. Olha o que aconteceu na Calcaia. Na Calcaia. Vixe, Maria. Oh, meu Deus do céu. Presta atenção. Vixe, eu desmarquei, Alisson Marcos. Mas eu acho, Alisson Marcos. É do navio. Olha o que aconteceu com o navio lá na Calcaia. Navio colide e encalha em Espigão, na praia do Icaraí, no litoral cearense, ou seja, ali na Caucaia.
1: Na praia do Icaraí?
0: Na praia do Icaraí. Ali no, tem um espigão, tipo esses espigões que tem aqui na beira-mar de Fortaleza.
1: Eles requalificaram lá a beira-mar, vamos chamar assim, a beira-mar do Icaraí. Ali ficou muito bacana mesmo.
0: Pois o navio não chegou lá e colidiu e encalhou no espigão. Que diacho foi isso? Olha o navio aí. Espigão lá da praia do Icaraí. O navio colidiu em um espigão na praia do Icaraí, no município de Caucaia, região metropolitana de Fortaleza, aqui no Ceará, e ficou encalhado na manhã de hoje, terça-feira. Cláudia, será que já chegaram mais informações?
1: É um petroleiro. Ele ficou encalhado hoje.
0: Petroleiro, é?
1: É um petroleiro. Vê se eu consigo abrir aqui. E ele bateu no espigão. E a notícia que temos é exatamente...
0: Ficou preso.
1: Exatamente, encalhado. Ele ficou preso. Agora é assim. O caso aconteceu hoje pela manhã, na praia do Icaraí, em Caucaia, região metropolitana de Fortaleza. As últimas atualizações sobre essa informação. É uma balsa petroleira, não é considerado um navio, mas é grande, né? Mas a denominação certa, segundo o que chegou agora, uma balsa petroleira colidiu com o espigão da praia do Icaraí, em Caucaia, região metropolitana Fortaleza, no início da manhã de hoje. A embarcação se trata de uma balsa que fazia parte de um comboio com destino ao Rio Grande do Norte. Durante o percurso, esse barco aí, esse petroleiro, essa balsa petroleira, era guiada por outro barco. Mas a corda, digamos assim, o elemento que prendia os dois acabou rompendo e um deles ficou à deriva.
0: Ixi.
1: Com o movimento das ondas, porque a gente aqui está numa região que atualmente tem muito vento em Fortaleza, o barco foi levado até o Icaraí, onde está encalhado no local de cerca de 60 centímetros de profundidade, acredite.
0: Ixi, ó, o navio... Olha, mais imagens. Esse é São Marcos, é um danadinho.
1: Isso é uma balsa petroleira.
0: Olha aí as imagens aí. Esse Alisson Marques é um danadinho. Gente...
1: Não, é um danadão.
0: Como é que um camarada... A balsa era... Essa balsa petroleira, como a Cláudia falou, era puxada por um

0: Providências devidas. Dois agentes da Marinha do Brasil também estão no local. Em nota oficial, a Marinha do Brasil informou que a balsa se chama Flu-IP e está sendo rebocada pela embarcação SN Caraíva. Foi constatado que é o mais importante. Não houve derramamento de óleo decorrente desse encalhe. A balsa petroleira se encontra vazia e a empresa responsável pela embarcação informou que vai iniciar ainda hoje as operações para retirada da balsa do local. Graças a Deus, que imagine, hein? O crime ambiental, a desgraça ambiental, né?
1: Se,
0: derramamento de óleo.
1: Se tivesse tido.
0: Pois é, graças a Deus. A Capitania dos Portos do Ceará vai instaurar inquérito administrativo sobre acidentes e fatos da navegação. O propósito de apurar as causas, circunstâncias e responsabilidades desse ocorrido tem um prazo de 90 dias para a conclusão.
1: Bom, Cláudia, vamos lá. Bora falar sobre Vini Júnior, que a gente tá premetendo e nós premete e nós não cumpre, né?
0: Não, a gente cumpre tudo.
1: Vini Júnior está onde? Ele está em Goiânia com a Virgínia Fonseca. Já assumiram o namoro, ontem nós mostramos ele aqui em várias fotos beijando um a boca do outro. E taratatá e tirititi e torototó. Então, ai, o Vini Júnior e a Virgínia Fonseca estão lá em Goiás. Olha, olha o beijo na boca. Olha que coisa bonita. Deixa beijar. Oh, coisa maravilhosa. Estão se beijando na boca. Nós estamos mostrando imagens para você que está com a gente na TV Diário. Você que está com a gente na Rádio Verdinha. Claro, não tem imagem em rádio, né? Então, a gente narra para você e você entende. Vamos lá, gente. Mas por que eles estão lá em Goiânia, para inauguração da hiper, mega, gigantesca Academia de Ginástica da Virgínia Fonseca. O casal tá lá. A Cláudia vai mostrar uma coisa incrível aqui. Então aí, olha eles. Virgínia e Vini Júnior aparecem juntos em público pela primeira vez após reatarem o relacionamento. São as imagens, né? Fotos, beijos, tem várias fotos, né? Tem beijo na boca e tudo. Agora, Vini Júnior, como eu disse, está em Goiânia para a inauguração da Academia de Virgínia Fonseca. Danilo, o sanfoneiro, que foi namorado da mãe de Virgínia Fonseca e está se aproximando dela de novo, compartilhou foto ao lado do jogador. Então vocês se lembram que o Danilo foi namorado da mãe da Virgínia Fonseca. Mas enquanto ele estava com a mãe da Virgínia Fonseca, ele saiu e foi pro motel com uma ex-namorada. E a ex-namorada botou tudo na internet. E aí a mãe da Virgínia Fonseca se afastou dele. Só que ele sumiu das internet, ninguém quer mais saber dele. O preço dele como sanfoneiro caiu. E ele agora tá querendo comer pelas beiradas, fazendo tudo para voltar pra mãe da Virgínia Fonseca. Dizem até que voltou. O sanfoneiro Danilo tá de novo com a mãe da Virgínia Fonseca e parece que tá mesmo, porque ele aparece pedindo autógrafo ao Vini Júnior e quem tava lá? A mãe da Virgínia Fonseca, o Vini Júnior, a Virgínia Fonseca. Ele até bateu uma foto que a gente tá mostrando aqui na TV Diário junto com o Vini Júnior. Olha ele pedindo autógrafo, o ex-namorado ou o atual namorado da mãe da Virgínia Fonseca. Atola, meu bem, pode atolar. Cadê o áudio?
2: Autografando a camiseta do senhor. Vini, esse aqui é pra maior celebridade do catalão, viu, Vini?
3: Ele é radialista lá, é sucesso em todo o Brasil.
2: É, assinado aqui já, ó. Ele vai querer vender uma sanfona pra você, viu, Vini?
3: Vou ficar esperando.
1: E tem mais, a mãe da Virgínia Fonseca tá aí nesse bafulê aí. Vini Júnior surge com a mãe, aqui já é outro, é o mesmo, hein? Acho que é a mesma coisa, mas outra imagem, vê o que é isso. Vini Júnior surge com a mãe de Virgínia Fonseca e com o ex-namorado dela. Eu acho que é a mesma coisa, vamos ver, mas parece outro ângulo, ó.
2: Assinado aqui já, ó. Ele vai querer vender uma sanfona pra você, viu, Vini?
1: É a mesma coisa, né?
3: Vou ficar esperando,
1: É a mesma coisa, a mesma coisa. Tem mais. Eu vou mostrar pra você aqui.
0: Arroz de festa, hein?
1: Olha aqui.
0: Né?
1: Juntinhos, Vini Júnior acompanha a Virgínia Fonseca na inauguração da Super Academia Milionária da Virgínia Fonseca lá em Goiás. Se eu morasse em Goiás, Cláudia.
0: Sim.
1: Eu ia malhar nessa academia da Virgínia Fonseca. Muito atola, bem. Meu bem, pode atolar. Cadê o áudio? Tem não?

0: Ah, sem áudio? Bom, então o que vocês estão vendo aí é o seguinte. Virgínia Fonseca contou com o um apoio especial de um... tem áudio.
1: Vinícius Júnior! Vinícius Júnior!
0: É a frente da academia da Virgínia Fonseca. Ela e o Vinícius Júnior lá. Ele nem olha. Ó, pra mim me chama. Ele nem olha.
1: Vinícius Júnior!
0: Ele nem olha. Posta direto. Virgínia Fonseca, vamos...
1: Vinícius Júnior!
0: Tem mais tudo deles aí? Vai, Cláudia.
2: Tem. Vamos só atualizar aqui a agenda dos dois famosos aí. Esse acontecido foi ontem em Goiânia, Goiás, dia 20. E como o João Inácio Júnior muito bem diz, inauguração da Academia de Luxo da Virgínia, com direito, inclusive, a espaço reservado só para mulheres, você sabia? Reservado só para mulheres, o que eu achei bem bacana. E aí o tempo corre rápido e para eles muito mais. Segundo o que foi divulgado pelo Léo Dias, hoje, dia 21...
0: Opa!
2: Vini Júnior e Virgínia Fonseca já embarcaram para o Rio de Janeiro.
0: Já?
2: Não estão mais lá em Goiânia, Goiás. Embarcaram para o Rio de Janeiro porque haverá uma festa de São João naquela big mansão do Vini Júnior. Quando eles se conheceram, lembra? Lembra?
0: Lembro.
2: Que eles ficaram juntos pela primeira vez? Pois lá vai haver uma festa de São João patrocinada pelo Vini Júnior até o dia amanhecer. E os dois já estão lá no Rio de Janeiro para essa festa, no sítio, mega sítio temos nós. Aquilo ali é uma mansão rural, digamos assim, do Léo Dias, do Vini Júnior. E eles ficam aqui no Brasil, os dois, até o dia 24 desse mês, quando vão para onde?
0: Para onde?
2: Eles não vão para Ibiza, na Espanha. Eles vão para Jamaica.
0: Ora!
2: Aí, depois o Real Madrid chama todo mundo de volta. Acaba as férias, o recesso, né? Por conta da Copa. E aí, Vini Júnior vai para Madrid. E Virgínia Fonseca, na teoria, viria para... Ou ela fica, né? Entre Goiás e São Paulo, né?
0: Cláudia,
2: sim.
0: Você sabe o que é uma lapimbochada?
2: Sim.
0: Ai,
2: sim.
0: Tem uma música antiga que diz assim, Lapim Bochada. Eu era menino quando essa música tocava no rádio. É o seguinte, uma mulher era casada e o marido dela tava pra morrer, doente. Aí um cara chega pra... Tem uma música, diz, Dona Maria, não sei o quê, quando seu marido morrer, a primeira Lapim Bochada é minha. Lapim Bochada é uma relação sexual. Lapim Bochada. Então vamos lá. Virgínia Fonseca lapimbochou lá na Espanha, lapimbochou com Vini Júnior nos Estados Unidos, aí depois eles deram lapimbochada onde? Foram pra onde?
2: Pra Itália, no iate.
0: Né? Sardênia, na Itália.
2: É.
0: Depois foram pra onde?
2: Brasil, Goiânia.
0: Goiânia, lapimbocharam em Goiânia. Já estão lapimbochando onde hoje?
2: No Rio de Janeiro.
0: No Rio de Janeiro, e depois vão lapimbochar onde?
2: Na Jamaica.
0: Vão lapimbochar. É lapimbochada demais, gente. Ô, maravilha. Se tá na época de lapimbochar, tem condição de lapimbochar, lapimboche. Porque quando o tempo passa, você não lapimbocha mais.
2: Só fica com a lembrança das lapimbochadas.
0: É, depois que fica velho. Eu não tô velho, viu? Eu tô chegando nos 70, mas nunca tomei reposição hormonal. Sim. Não preciso de reposição hormonal.
2: Então,
0: ainda
2: ai,
0: não.
2: Ai, ai.
0: Ainda não. Tá muito tudo bem. Show. Então, mas tem gente que já com 60 já não tá mais conseguindo lapimbochar direito.
2: Aí você procura o médico pra ficar tudo bem.
0: É. Aí tem cabo que é tão lascado que toma o comprimidozinho, não adianta de nada. E aí, às vezes, toma reposição hormonal... E o bicho vai lá embaixo.
2: Mas se procurar um médico...
0: É sempre com médico e tudo. É sempre triste a cabeça pra baixo. Nunca tá com a atitude altiva, a cabeça pra cima.
2: É
0: não,
2: mesmo?
0: há casos, muitos casos. Leia, se informe, procura a inteligência artificial. Não é todo mundo, não é todo homem que tá impotente... Que é isso? Não é todo homem que tá impotente que o Viagra, o Cialis, o Levitra vai funcionar, não. Não funciona para muitos homens. Aí o cara vê, não, então vou tomar hormônio, reposição. Toma e também não funciona. Há casos assim. Há casos. Mas a maioria dos homens, quando estão ficando impotentes, sim, os comprimidos recondicionadores. Recondicionadores, não. É, reanimadores sexuais funcionam. E a maioria dos homens que estão com os hormônios lá embaixo, quando toma, né? É, reposição hormonal, funciona. Mas alguns, infelizmente, não funcionam. E aí, como é que faz? Guarda o facão.
2: Não, procura um médico, depois procura outra opinião, depois procura outra opinião, e uma hora vai dar certo, a gente crê.
0: E se não der?
2: Vai dar, João. Vai dar, tem que dar.
0: Vai dar mesmo, vai começar a dar.
2: Exatamente, temos de ser otimistas.
0: Não funciona de um jeito, funciona do outro. Vai dar, como você está dizendo.
2: Vai dar. Eu acredito, ó, aquela plaquinha. Eu acredito.
0: Então, gente, acredite que vai dar certo.
2: Vai,
0: Cláudia tem
2: se mexa.
0: Toda a razão.
2: É, procure, você vai encontrar. Olha, deixa eu só falar uma coisa. Vocês viram as fotos do Vini Júnior e o beijaço do Vini Júnior na Virgínia Fonseca? Sim. Pois ele fez um procedimento chamado agora, não é mais harmonização facial, não. É naturalização facial.
0: E é sim.
2: Quem fez foi o dermatologista da Virgínia Fonseca, o doutor Alessandro Alarcão. Médico da Virgínia Fonseca, dermatologista que cuida dos processos dermatológicos e estéticos. E Vini Júnior foi na onda e tá aí. Eu gostei. Ele é muito charmoso. É, e agora ele ficou ainda cada vez mais harmonizado. Não, Cláudia. Ele ficou naturalizado facialmente. Aí o médico deu uma explicação que esse novo procedimento de naturalização é menos agressivo, estuda melhor as técnicas do rosto, os ângulos do rosto, os músculos, arará, junto aos melhores procedimentos estéticos, dá esse resultado.
0: O seu Jereba vai falar. Bota aí o médico de novo, juntamente com o Vini Júnior, na tela da TV. Quem tá na rádio não vai ver. Seu Jereba.
3: Meu filho, me diga uma coisa. Se esse médico é tão bom e harmônico, como é? Marulado de narração.
2: Lerareira.
3: Como é que chama?
2: Naturalização.
3: Naturalização hormonal, não.
2: Facial.
3: Que é melhor do que harmonização. Por que esse doutor não faz nele? Ô, doutor feio do Josh. Por que ele não faz nele? Ô, homem feio do Josh. Parece um, sei lá o quê, um peru cagando.
0: Ui. Seu Jereba.
2: Por que ele não faz nele? Meu Jesus.
3: Olha, é muito feio.
2: Segundo...
3: O doutor, tô falando do doutor que fez harmonização, não sei o que, facial.
2: É a sua
3: larorização.
2: Eu só tenho direito.
3: Larorização.
2: Rerareira, naturalização.
3: Doutor é feio demais, minha.
2: O doutor...
3: O Vini ficou bonito, mas o doutor não faz nele, parece um cagando.
2: Pois é. O doutor disse, realizamos uma naturalização facial no Vini Júnior, baseado na reestruturação dos ligamentos do rosto, associada a um refinamento da projeção do queixo. Realmente, Vini Júnior tinha um queixo para frente, né? Sempre respeitando as características anatômicas, a identidade do paciente e outros procedimentos modernos, estéticos, deu esse resultado. Eu também gostei.
0: Vini Júnior
2: sobre
0: tá
2: o
0: lindo,
2: médico, nada a dizer. Mas
0: o médico,
2: Vini Júnior...
0: O médico tá feio, tem que fazer uma nele mesmo. O Vini Júnior ficou bonito.
2: Ficou.
0: Gente, vamos pro... O Alisson Marques, volta pra mim. O Alisson Marques tá dizendo: vamos pro comercial!
2: Pelo amor de Deus,
0: pelo amor de Deus!
2: Pelo amor de Deus!
0: Acaba, pelo amor de Deus!
2: Vini Júnior ficou bonito.
0: A gente volta já.
2: Volta, Verdinha, jornalismo que fala a nossa língua.

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0: Lamine Yamal, 22 anos de idade. Ou 19 anos de idade, perdão. Bota a foto dele aí. Lamine Yamal, 19 anos de idade. É um grande craque. Dizem que ele é muito melhor do que ele. Todos os comentaristas de futebol disseram a mesma coisa. Ele é muito melhor do que o futebol que ele conseguiu mostrar nessa Copa do Mundo. Ele é muito melhor. Ele futuramente será o melhor jogador do mundo, porque ele é muito bom, né? Lamine Yamal, 22 anos. Quando ele era menino, todo mundo sabe disso, mas a gente vai abordar de umas formas diferentes e nossas próprias aqui do programa Bafolê. Todo mundo já viu. Quando ele era menino, o Messi deu um banho nele, um banho. Ele era bebê, então o Messi lá na banheira dá um banho nele. Mas antes da gente mostrar o banho, vamos mostrar para você que após o jogo em que a Argentina perdeu para a Espanha, o Lamine Yamal se dirige até o Messi. O Messi está sentado ali no chão, no campo, no gramado do estádio, desolado porque o time dele perdeu, e o Lamine Yamal vai até o Messi e eles se dão um abraço. Veja essa imagem. O Messi não olha, olhou agora. O Lamine Yamal vai se... Quando chega perto, o Messi se levanta e os dois se abraçam. Um abraço muito frio. Eu acho que o Messi devia ter dado um abraço melhor nele. Tava triste, né, o Messi? Eu tô narrando, claro, para quem tá no rádio e não tá vendo as imagens. Quem tá na televisão, seria desnecessário eu mostrar. Um abraçozinho e tal, mas o Lamine Yamal foi lá. O Messi, gente, é o melhor jogador 7 vezes pela FIFA do mundo, né? Então o Messi talvez seja o único jogador da história, daqui pra frente, que consiga ganhar 7 vezes, né? 7 vezes o melhor do mundo. Em segundo lugar vem o português Cristiano Ronaldo com 5 vezes o melhor do mundo. Agora vamos ver o momento em que, quando era bebê, o Messi dá um banho, banha mesmo, dá banho, no menino Lamine Yamal. Nós temos foto e vídeo. Lamine Yamal, bebê ali, ó. Bebê. E o Messi dando um banho nele. Que coisa impressionante. Isso em 2007. Aí, Lamine Yamal. Você quer saber mais de uma coisa? Quem viu após a partida entre Espanha e Argentina, quando a Espanha sagrou-se campeã dessa Copa, o Lamine Yamal foi para lá no campo de futebol, ele se ajoelhou e orou ou rezou. Vocês viram essa imagem?
1: Sim.
0: Será que ele é evangélico? Será que ele é católico? Vamos ver essa imagem? Eu tenho a resposta. Lá está ele. Ele se ajoelha e faz assim como evangélicos oram. Muitos evangélicos ficam de joelho, botam as mãos naquela posição e ficam orando. E muitos católicos também. Lamine Yamal, é evangélico ou é católico? Você sabe? Eu vou responder para você, com toda a segurança. Pesquisei. Lamine Yamal não é evangélico e também não é católico. Ele é muçulmano. Ele é da religião muçulmana. Ele costuma fazer essas orações em campo. Não é todo jogo, mas ele costuma orar. E atrás ali o jogador brigando ali, ó. Gutierrez Madeira, nosso diretor. Ah, nós temos aqui imagem dos jogadores brigando. Após a partida em que... Após a partida Argentina-Espanha, após o apito final, alguns jogadores brigam, é um cacete medonho. Você quer ver cacete? Cacetão. Você quer? Você gosta de ver um cacetão? Olha o cacete aí entre os jogadores aí, ó. Cadê o som? É bufete pra lá, é bufete pra cá. Entre os jogadores da Argentina e da Espanha. Vários entraram na briga. Alguns entraram para separar, outros entraram para brigar. Eita porra! tá aí. Claudinha, a gente vai para o intervalo? Sim, você
1: e ainda
0: comentar
1: sobre o Yamal. Fizeram uma pergunta para ele, depois que tudo passou, qual foi, se ele sentiu o peso e a pressão dentro dos campos, né? Nessa Copa do Mundo. Você sabe o que ele respondeu? Ele respondeu ele deu uma resposta que viralizou. Ele disse, ó, minha mãe me teve com 16 anos, o que é uma pressão de verdade. Meu pai teve que correr atrás da vida, recolher as coisas no meio da rua para poder trazer comida para casa. Isso é que é pressão.
0: Recolhia coisas no meio da rua.
1: É, isso é que é pressão. Tudo que eu tenho que fazer é jogar e fazer os espanhóis felizes. Então, ele disse, né, com muita maturidade, pressão foi o que a mãe dele passou pra quando teve com 16 anos. O pai que catava as coisas na rua para vender e levar dinheiro para casa, mesmo assim eles não conseguiam. E aí então dois grandes amigos do pai deles resolveram ajudá-los financeiramente. E aí então os pais colocaram o nome dele, Lamine Yamal, em homenagem, ou rebatizou, né? Em homenagem aos dois amigos que foram anjos na vida da família, Lamine e Yamal. São dois amigos. Olha. E agora o nome agora não, né? Já
0: recém. Olha, eu não sabia disso.
1: Lamine e Yamal.
0: Vamos fazer só o seguinte, assim, o Lamine e Yamal tem um irmãozinho muito parecido com ele quando ele era menino. Ele tem um irmão muito parecido com ele quando ele, Lamine e Yamal, era menino. Ah, pra dizer pra vocês, eu tenho duas camisas do Lamine e Yamal. Vocês sabem que eu gosto de fazer aquelas danças, as dancinhas. Será que eu sou gay? Eu não sou gay, mas eu aplaudo essa galera colorida, né, que viralizou no Brasil inteiro. Eu sempre faço de chuteira de futebol, camisa de time de futebol. Eu não uso camisa de time de futebol do Brasil pra não dar problema, mas tenho camisas de times de fora do Brasil que nunca dá problema a gente usar, né? E eu tenho duas camisas do Lamine e Yamal. Mas vamos lá. Ele tem um irmãozinho que é a cara dele quando ele era pequeno. Então, vamos ver primeiro o irmão dele, Lamine Yamal, correndo no campo de futebol ali, depois que a Espanha sagrou-se campeã, o irmãozinho dele entra no campo e corre até ele e a gente vai ver o que é que acontece. A rocha atola, pode atolar. O menino vai correndo no campo até o Lamine Yamal. Abraça-se com o Lamine Yamal. Eles são muito amigos, viu? Ele é louco pelo irmãozinho dele, deve ter uns 7 anos, 6 anos, por aí assim. Aí depois ele pega o irmão e fica com a taça. Ele e o irmão com a bola, com a taça, separados, assim, bem separados, assim, de todo mundo. O Lamine Yamal pegou a taça, foi para um canto, levou o irmão dele. Eles estavam com a bola do jogo, uma das bolas do jogo, e com a taça, os dois juntos. Olha, coisa bonita.
1: É o Kane.
0: Tem quantos anos?
1: 3 anos.
0: Três?
1: 3 anos, é um fenômeno de carinho.
0: É grande pra ter 3 anos.
1: 3 anos.
0: Olha o Nindaladinho. Nós estamos falando sobre as imagens para quem está com a gente pela TV Diário. Claro, quem está com a gente pela Rádio Verdinha, pelas outras rádios que nos transmitem pelo Brasil e pelos aplicativos de rádio, acompanha a nossa narrativa, né? Bom, a gente pode fazer o comercial e volta já?
1: Sim, Verdinha, jornalismo que fala a nossa língua.

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1: Mais um pouquinho do Kane, o irmãozinho de 3 anos do Lamine Yamal, com ele no campo, no gramado, após a partida em que a Espanha sagrou-se mais uma vez campeã mundial de futebol, né? São imagens mais aproximadas dos dois, o Kane, o irmão de 3 anos do Lamine Yamal, com ele, separados assim, e o menino bota a língua para fora e lambe e lambe a taça. Olha, ó. Aí lambeu a taça. Ele tá com a bola do jogo, com a taça. Muito legal, né? Maravilha. Cláudia, você...
2: Vamos falar sobre outro herói, o Nico Williams. Nico Williams, que inclusive participou da jogada que deu o gol, né? E o campeonato do mundo, a Copa do Mundo para a Espanha. O Nico Williams, depois que terminou a partida, estava todo mundo comemorando, a Espanha, já haviam já recebido as medalhas, cada um sua medalha de ouro. O que ele fez? Ele saiu do campo, né? E foi até o local onde os pais dele estavam e ele deu a medalha de ouro e colocou no peito, né? Colocou no pescoço e no peito da mãe dele. E aí foi um momento também que viralizou. Olha, a própria mãe, ele deu e a mãe colocou, muito feliz, muito alegre, né? E assim, por quê? Porque há quase 30 anos, os pais dele, do Nico Williams, incluindo um deles, essa senhora aí, nasceram em Gana, na África, e cruzaram o maior deserto quente do mundo, o Saara. Foram detidos, quase deportados, para chegarem à Espanha, que agora o filho caçula deles, o Nico Williams, ajudou a Espanha a ser campeã. Não é lindo? Não é impressionante? Então, a dinâmica corretinha, João. Alice, quem nos acompanha, do gol que deu à Espanha o título mundial. O Pedro Porro...
1: Então vamos lá, vamos botar de novo. A gente vai botar a imagem aí, ó. Esse aí é o Lamine Yamal.
2: Sim, é não.
1: Não é não.
2: Segundo o que a gente pesquisou, o Pedro Porro passa. O Pedro Porro cruzou
1: a
2: área.
1: Bota o Pedro Porro aí. O Pedro Porro. Ué, Porro?
2: Porro, P-O-R-R-O.
1: Aquele cara não é Lamine Yamal, não.
2: Segundo que eu tô.
1: Não, eu vou de pertinho. Peraí. Eu vou de pertinho.
3: Eu acho que é o Lamine Yamal. Eu acho que. Deixa eu ver. Volta aí, Alisson. Não, é outro mesmo. Parece que é outro, né? Lamine Yamal não, né? A rocha, Cláudia.
2: Bora lá.
3: A tola, pode dar tola.
2: O Pedro Porro. Meu Jesus.
3: Deixa eu ver.
2: Saiu daqui.
3: Eu tô desconfiado dessa história.
2: O Pedro Porro.
3: Eu tô desconfiado.
2: Cruzou pra área. O Nico Williams, que depois deu a medalha de ouro pra mãe, ajeitou a cabeça, de cabeça. E o Ferran Torres bateu forte de canhota pro fundo das redes e foi gol da Espanha.
1: Cláudia.
2: Oi.
1: Cláudia. O Pedro Porro é outra pessoa. Deixa eu te mostrar o Pedro Porro aqui.
2: Então.
1: Aqui o Pedro Porro. Aqui, meu diretor.
2: Yamal.
1: Esse é o Pedro Porro.
2: Lamine Yamal passa pra Pedro Cláudia, Porro. Olha,
1: esse é o Pedro Porro.
2: Então vamos lá, uma correção importantíssima e obrigada a todos. O Lamine Yamal passa para o Pedro Porro lança, o Nico Williams tenta, mas não consegue e bota para trás.
1: Não, ele cabeceia para trás de propósito.
2: Pronto, ele cabeceia para trás, pronto, ele quase perde tempo da bola, cabeceia para trás, aí vem o Ferran Torres e faz o gol.
1: Tome!
2: E a Mini...
1: Golaço! Digue.
2: Pronto, então são os 4, muito obrigada, olha, o Bafulê é isso mesmo, é feito por todo mundo e claro. É isso que é a magia do Bafulê, o jeito bafulezento de ser, muito bom, né? obrigada Gutierrez Madeira, todo o pessoal, Alisson, obrigada, João, Então tá aí.
1: Eu fui aqui pro Instagram do Pedro Porro. Ele tem 1 milhão e 500 mil habitantes, ó. É, habitantes, né? Habitam o Instagram dele.
4: Olha como é esperto.
1: 1 milhão.
4: Porque habitam o Instagram dele, ó.
1: Seguidores, né?
4: Sim.
1: Pedro Porro. Aí eu disse, não, esse aí, né, é outra pessoa. Mas bora.
4: Bora simbora. Você tem mais alguma?
1: Eu tenho muitas aqui. Se eu
4: pois
1: for
4: vamos, vamos.
1: Deixa eu só me achar que eu tava no Instagram do outro aqui. Que é isso aqui? Ah. Olha, o Instagram me oferecendo um negócio aqui. Eu vou olhar o que é.
4: Olha os golpes.
1: Não, é o próprio Instagram.
4: Sim.
1: Oferecendo uma nova câmera, não sei de quê, mas é do próprio Instagram.
4: Sim.
1: Claudinha, tu não tem mandado Roberto Carlos?
4: Roberto Carlos.
1: Essa é interessante. Rei
4: Roberto Carlos, muito irritado, postou um comunicado oficial na rede social. Por quê? Porque usaram a foto do rei Roberto Carlos, usaram a voz do rei Roberto Carlos, tudo por inteligência artificial, para vender um produto que ele disse que não é dele.
1: Ou
4: não
1: seja, ele. Fizeram uma propaganda falsa com Roberto Carlos usando inteligência artificial.
4: Exatamente. O comunicado é longo, ele colocou tudo na sua rede social, dizendo que não é ele, que fizeram essa babaquice, não é ele. Ele disse, quero deixar muito claro que esse vídeo é falso. Nunca gravei o vídeo, não autorizei o uso da minha imagem ou da minha voz, não tenho nenhuma relação com esse tratamento, que é um produto para a saúde, produto divulgado ou suposto médico mencionado. E no fim ele diz, agradeço o carinho, a confiança e a atenção de todos. Portanto, não caiam nessa história, porque é mentira. Esse produto não foi anunciado pelo rei Roberto Carlos.
1: Gente,
4: João, isso já fizeram isso também, sabe com quem? Com a Fernanda Montenegro.
1: É.
4: Ela também veio às redes sociais informar que a inteligência artificial, né, bandidos usaram, estavam colocando o rosto dela com a voz dela para vender um medicamento, mas ela também avisou, não é ela, é golpe.
1: Cláudia, não fizeram a inteligência artificial? Eu não fico dançando nas pracinhas, né?
4: Fica.
1: Eu fico dançando nas pracinhas com as calças bem acolchadinhas. Pois não utilizaram a inteligência artificial e me fizeram nu?
4: Meu Jesus!
1: Cláudia, e o negócio que botaram lá?
4: Foi algo assim.
1: É maior do que esse microfone.
4: Meu Jesus!
1: Fizeram um vídeo falso com inteligência artificial.
4: Botaram sua cabeça, foi?
1: Como eu, nu, né? Eu nu, dançando, mas um negócio tão, tão gigantesco entre as minhas pernas, maior do que dois microfones desse aqui. Meu e me mandaram, Deus. E me mandaram, sabe por onde? Pelo direct, um grupo de amigos.
4: Uhum.
1: Aí, João Inácio, como tu é bem dotado. Eu disse, não. Quando eu vi, eu pelado, feito por inteligência artificial, dançando.
4: Mas foram seus
1: com
4: amigos
1: a lapa
4: que
1: de mandioca pra lá e pra cá, que eu disse, não.
4: Foram
1: não
4: seus
1: sou
4: amigos?
1: Nem um carralo, nem um jumento, né?
4: Foram seus amigos que
1: meus
4: fizeram?
1: Meus amigos meus, de brincadeira. Aí eu fui só ali, apaguei. Acabou.
4: Meu
1: Deus. Disse,
4: meu
1: não
4: Jesus.
1: Espalha.
4: Se isso viraliza.
1: Eu disse,
4: olha,
1: não espalha, porque o negócio me viu.
4: O seu Bluetooth tá desligado sempre, né? Por favor, porque uma das formas dos hackers entrarem na sua conta é se o seu Bluetooth está ligado.
1: É. Gente, a gente vai encerrar o programa, né, Cláudia?
4: Olha, se vocês virem. Diga logo, João, diga aí. Se vocês virem um vídeo, João, dançando pelado, desse tamanho.
1: A mandioca.
4: Não é ele. Não
1: a
4: é
1: mandioca
4: ele.
1: Que eu até me assustei. Até eu me assustei.
4: Se o dono se assustou, imagine.
1: Gente, mas aquilo não existe. Botaram um negócio grande, grande demais. Mas é o seguinte, aí são uns três amigos que fizeram a brincadeira de boas. E apaga, destrói, pelo amor de Deus. Acaba, pelo amor de Deus.
4: Se ele disser que não destrói.
1: Pois é.
4: Se
1: bom, aparecer...
4: Vamos torcer para que dê tudo certo.
1: Claudinha, amém. Acabou.
4: Acabou o Bafulê de hoje. Esperamos que você tenha gostado. Hoje, 21 de julho de 2026. Amanhã, 1 da tarde...
1: Estaremos de volta.
4: Sim.
1: Eu e a Cláudia.
4: E o Alisson Marques. Alisson. E aí vem aí a mais uma audiência campeã da Verdinha, a Hora da Verdinha. Sávio Manfredini, Rodrigo Miranda, com toda a turma. Até amanhã.
1: Vamos dizer o pessoal que tá lá dentro, Cláudia. Deixa eu falar lá e tu fala aqui.
4: Tá.
1: Gutierrez Madeira, meu gato. Olha aí o diretor de imagens. Quem tá nos caracteres? Jefferson Gomes, outro gato. E quem tá no master? Francisco Moraes, outro gato, mas disse que não quer aparecer. Gente, quem tá aqui com a gente, Cláudia, no estúdio?
4: Fabiano Soares, o nosso sonoplasta. Alisson Marques, produtor e apresentador do Bafulê. Ô, Ninho Lindy, verde músico, verde militar, né?
2: E ao meu lado, o grande João Inácio Júnior.
1: E a super Cláudia Leite.
2: Até amanhã.
1: Teal.
2: Teal.
1: Teal.
2: Até amanhã. Faça o que te faz feliz.
1: Miau.

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1: A Academia de Segurança Cidadã de Sobral está com inscrições abertas para o curso de defesa pessoal para mulheres. As interessadas podem se inscrever por meio de formulário online disponível no site da Prefeitura do município até o dia 26 de julho. Ao todo serão ofertadas 30 vagas. O curso tem como objetivo capacitar mulheres para prevenção, reação e fuga em situações de violência, utilizando técnicas simples, eficazes e realistas. A formação prepara as participantes para identificar situações de risco, agir com segurança e priorizar a preservação da própria integridade. O curso tem duração de 2 meses e carga horária de 32 horas. As aulas serão realizadas às terças e quintas-feiras na Vila Olímpica de Sobral. Rodrigo Miranda para a Verdinha FM.
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1: Agora em Fortaleza, 4:04, uma ótima tarde para você que acompanha aqui a nossa programação. Seja muito bem-vindo e muito bem-vinda a mais uma Hora da Verdinha. A partir de agora a gente segue juntos por aqui com muita informação para você, tem muita prestação de serviço também. E é claro, a sua participação aí do outro lado, você vai interagindo conosco, vai, é claro, ficando bem informado aqui no Hora da Verdinha, mas também vai deixando aí a sua participação, pode pedir o seu alô, pode mandar o seu abraço, pode registrar audiência, você que está aí pelo interior do estado, em outro estado do país também, nas mais diversas regiões aqui do nosso país, pode também dar aquela dica de trânsito, você que está aqui na capital cearense, está aí nos dando carona nesse momento, nos levando aí com você para o seu compromisso. Você que é motorista de aplicativo também, está nos dando aquela carona aí com passageiro, pode também dar aí a sua dica de trânsito, tá? Tá aí pelas estradas, pode também alertar para a gente sobre algum problema, algo que você chama, né, que lhe chama a atenção e você quer compartilhar aqui com outros ouvintes. Tudo isso através aqui do nosso WhatsApp no 859-8887-1306, 859-8887-1306. Você vai participando, vai interagindo conosco nesta terça-feira, hoje, 21 de julho de 2026. E a partir de agora, a gente traz aqui os destaques do Hora da Verdinha de hoje. Minha gente, eleitoras e eleitores que estiverem fora do domicílio eleitoral no dia das eleições já podem solicitar a alteração temporária do local de votação para o chamado voto em trânsito. A gente traz os detalhes para você sobre isso, quem pode solicitar, como é feita essa solicitação também, quais cidades, né, os eleitores podem realizar esse processo. A gente explica tudo para você daqui a pouquinho na nossa programação. Olha, a partir dos 40 anos, muitos homens passam a apresentar maior risco para doenças que podem evoluir de forma silenciosa. A gente traz esse alerta para você, importante. Você que é homem, está aí nos escutando, está aqui nos acompanhando também na tela da TV Diário, fica atento, cuidado aí com a sua saúde. A gente vai trazer esse alerta logo mais aqui para você. Então fica aqui conosco, porque vai ter muita informação e orientação para você que está aí nos acompanhando. E a gente também traz um outro alerta importante em relação ao imposto de renda, tá, minha gente? Criminosos continuam aí usando o nome da Receita Federal para aplicar golpes em pessoas que eventualmente caíram na malha fina ou ainda quem tem restituição do imposto de renda a receber até o dia 31 de agosto. A gente traz aí esse alerta importante logo mais para você aqui na nossa programação durante a participação da Paloma Vargas no nosso Giro Economia. E a gente traz ainda os detalhes da edição de 2026 do Fortal, uma das maiores micaretas fora de época do país. A gente traz todos os detalhes, os preparativos, né? Já na contagem regressiva, né? Para o início do Fortal 2026, a gente vai trazer todos os detalhes em instantes aqui na nossa programação. Tudo isso e muito mais a partir de agora, às 4:07, a Hora da Verdinha desta terça-feira já está no ar.
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1: A gente começa aqui o nosso Hora da Verdinha trazendo a informação, minha gente, de que a Justiça do Ceará aceitou a denúncia do Ministério Público contra a mãe da bebê de 10 meses e o homem que deitou em cima da criança, resultando na morte da menina por asfixia mecânica indireta. Ao vivo, a repórter Manuela Campelo, que tem acompanhado esse caso de perto, traz agora novas informações para a gente. Emanuela, boa tarde, seja bem-vinda.
2: Boa tarde, isso mesmo. O Ministério Público denunciou essas duas pessoas, uma a mãe da bebê de 10 meses e a outra pessoa, esse homem, né, o primo namorado dela, que quem teria deitado e dormindo em cima da criança, ocasionando aí essa morte dela por asfixia mecânica indireta. Então, o Ministério Público denunciou eles dois à justiça ainda no mesmo dia, ontem no caso, aceitou a denúncia e agora está na condição de réus no judiciário cearense. Outra novidade que a gente tem de hoje, né, dessa terça-feira, a respeito desse caso, um caso que já teve diversas reviravoltas, né, que no início duas pessoas foram presas, a polícia acreditando que esse crime se tratava de um estupro de vulnerável seguido de morte, até que saiu os laudos indicando que essa criança ela não foi vítima de nenhum crime sexual. Então, nessa terça-feira, depois de uma semana de duas pessoas presas, de uma semana que esses dois homens ficaram presos, eles dois foram soltos. Esses dois homens, o namorado da mãe e o primo dele, passaram uma semana presos, foram presos ainda em flagrante na segunda-feira, no dia 13 deste mês de julho. E uma semana depois que a Polícia Civil indiciou a mãe e o primo, esses dois foram soltos, né? Voltaram à liberdade, eles estavam no Petoque, em Aquiraz, região metropolitana de Fortaleza, e foram soltos. A reportagem também apurou que o Ministério Público ofereceu a denúncia, né, nessa segunda-feira, e já na denúncia, o Ministério Público optou por não oferecer o acordo de não persecução penal, o ANPP, a esses dois acusados, considerando que a vítima desse crime foi uma criança. Esse crime que é tratado pelas autoridades agora como homicídio culposo, quando não há uma intenção de matar. As defesas dos acusados, né, foram citadas agora para se manifestarem. E a gente acredita que na sequência, né, o que deve acontecer nos próximos passos desse processo? Devem ser agendadas audiências de instrução e julgamento com oitivas de testemunhas e na sequência os interrogatórios desses réus em juízo. A gente procurou o Ministério Público e o Tribunal de Justiça do Ceará sobre o andamento desse processo. O tribunal disse em nota que não era possível divulgar mais informações, já que esse processo tramita em segredo de justiça. A resposta do Ministério Público do Ceará a gente segue aguardando. Lembrando, né, que esse caso, como acabei de dizer, passou por uma reviravolta depois que os laudos da perícia forense indicaram que não houve crime sexual, né? Os laudos descartaram esse crime sexual e o que antes era tratado como estupro de vulnerável seguido de morte dessa bebê de 10 meses acabou sendo tratado agora pelas autoridades como um homicídio culposo quando não há a intenção de matar. O namorado da mãe, que também estava no apartamento localizado no bairro de Unísio Torres, quando tudo aconteceu, não foi indiciado, restaram aí indiciados da mãe e o primo, que agora foram acusados formalmente pelo Ministério Público. A justiça aceitou essa denúncia e eles seguem na condição de réus. Esse processo, repetindo, tramita em segredo de justiça, né? Tudo isso a reportagem apurou com fontes ligadas ao caso e a gente segue acompanhando toda essa tragédia.
1: Tá certo então, Emanuela. A gente fica de olho, né, nessas novas informações, você que tem acompanhado aí esse caso de perto e atualizando sempre aqui os nossos ouvintes a respeito desse trágico, né, dessa trágica morte dessa bebê de apenas 10 meses. A gente vai, é claro, continuar acompanhando aí todo o processo agora, né, com a acusação aí do Ministério Público e também o desenrolar das investigações, né? Muita gente quer que seja esclarecido aí o contexto dessa morte de fato e que os responsáveis aí possam pagar, né, na justiça por essa morte dessa criança. Manuela, obrigado, tá, pela sua participação. Bom trabalho aí para você. Agora, 4 horas e 12 minutos, a gente continua com mais informação aqui para você. Minha gente, um navio encalhou hoje em um espigão da Praia do Icaraí, em Caucaia, na região metropolitana. A empresa responsável pela embarcação já foi acionada. E a Sara de Queiroz traz para a gente aí os detalhes a respeito, então, desse caso.
3: Uma balsa ficou encalhada em um dos espigões da Praia do Icaraí, em Caucaia, nas primeiras horas da manhã desta terça-feira. A Marinha do Brasil foi acionada para acompanhar a ocorrência. De acordo com os relatos de comerciantes e moradores da região, o encalhe aconteceu por volta das 5h30 da manhã e logo chamou a atenção de quem passava pelo local.
4: Eu sempre acordo cedo, eu moro ali no solar do Icaraí. Aí quando eu olhei de lá, o dia já tinha amanhecido, eu vi isso aí, né? Aí apareceu um colega, eu disse, vamos lá olhar, aí não tem ninguém, ele disse, não vamos agora não, deixa eu ver se aparece alguém aí, para poder a gente ver se tem alguma coisa. Aí viemos com ele aqui agora, aí quando chegamos aqui agora só vimos esse pessoal que tá aqui olhando dentro do navio, nada.
5: A gente há muitos anos pesca aqui, então a turma do Icaraí aqui, a notícia corre ligeiro, né? Aí de madrugada o navio já estava aqui, a gente já soube da notícia e vamos ver aí o que foi que houve. Parece que está fácil de tirar, né? Não vai ficar encalhado aqui para sempre. Então, interessante ver o bicho aí na, pregada aí no paredão, né?
3: O incidente ocorreu enquanto a balsa de identificação Flu-IP de Belém do Pará era rebocada por outra embarcação, segundo esclareceu a Marinha. Uma equipe da Capitania dos Portos do Ceará foi enviada ao local e constatou que não houve derramamento de óleo decorrente do encalhe, já que a embarcação está vazia. Em nota, a Marinha do Brasil informou que a empresa responsável pela embarcação iniciará ainda nesta terça-feira as operações para retirada da balsa do local. Após o incidente, a empresa responsável pela embarcação informou que uma equipe técnica realizará uma vistoria. A avaliação definirá quais procedimentos serão adotados para a retirada da balsa, operação que pode depender das condições da maré, das características da embarcação e do apoio dos rebocadores especializados. Um inquérito administrativo sobre os acidentes e fatos da navegação será instaurado pela Capitania dos Portos do Ceará para apurar causas, circunstâncias e responsabilidades do ocorrido. O prazo inicial de conclusão é de 90 dias. Sara de Queiroz para Verdinha FM 92.5 e TV Diário.
1: A gente espera que seja retirado, né, o mais rápido possível. Até lá, muitos curiosos, né, como a gente estava acompanhando aí nas imagens, quem mora aí também na região. Com certeza viu muita gente, né, se deslocando até onde estava aí, essa balsa. Muita gente ficou curioso aí para ver de perto todo esse processo. Mas espero que seja retirado aí o mais rápido possível, né? Não dá aí para essa embarcação ficar aí na praia, né? Mesmo com esse processo aí que aconteceu. Vamos seguindo aqui, minha gente, com mais informação. Agora deixa eu falar o seguinte, o Papa Leão XIV gravou um vídeo para o público do Festival Hallelujah 2026. Rodrigo Miranda é quem conta pra gente aí os detalhes.
6: A informação foi repassada pelo arcebispo metropolitano de Fortaleza, Dom Gregório Paixão, e pelo fundador da comunidade Shalom Moisés Azevedo. A mensagem gravada pelo Papa em português vai ser exibida durante o festival. O vídeo foi gravado durante um encontro de Moisés com o Papa em uma audiência privada. Na audiência foi possível conversar com a comunidade Shalom e também sobre o festival. Dom Gregório Paixão e Moisés Azevedo falaram sobre a emoção de receber o vídeo, especialmente para o Hallelujah.
7: Uma notícia nos foi dada com toda alegria para o nosso coração. Ou seja, o Santo Padre gravou e nos enviou um vídeo com a sua palavra, especialmente para o Festival Hallelujah.
8: Para que nós possamos ver isso juntos, nós apresentaremos pela primeira vez o vídeo do Santo Padre para o Hallelujah durante o Festival Hallelujah.
7: E você não vai perder a oportunidade de ouvir a voz do Santo Padre, especialmente dita em língua portuguesa, para o seu coração e também para o coração de toda a igreja.
6: O Hallelujah 2026 acontece no condomínio espiritual Uirapuru, entre os dias 22 e 26 de julho, com expectativa de receber 1 milhão de pessoas nos 5 dias. Frei Gilson, Padre Marcelo Rossi e Padre Fábio de Melo são alguns dos nomes que se apresentam no festival. O festival é gratuito. Rodrigo Miranda para a Verdinha FM 92.5 e TV Diário.
1: Agora, 4 horas e 18 minutos, a gente continua com mais informação aqui para você. Uma capivara, é isso mesmo, tá? Uma capivara surpreendeu moradores ao passear pelas ruas do Montese e também mobilizar aí toda uma equipe para um resgate. João Lima Neto conta aí os detalhes para a gente.
9: Uma visitante inusitada chamou a atenção de moradores do bairro Montese, em Fortaleza, nesta terça-feira. Uma capivara foi vista caminhando por diferentes ruas da região, entre elas a rua Antônio Corrêa Lima. O animal também havia sido flagrado na noite anterior, nas proximidades do canal do bairro Jardim América. A presença da capivara mobilizou moradores que acionaram o corpo de bombeiros. Como se trata de um animal silvestre, o caso foi acompanhado pelo Batalhão da Polícia do Meio Ambiente, da Polícia Militar. Após horas de buscas, a capivara foi capturada por volta de 1 da tarde, por equipes especializadas. Durante toda a ocorrência, a orientação das autoridades foi para que a população não tentasse se aproximar nem capturar o animal por conta própria. O Corpo de Bombeiros reforça que, em situações envolvendo animais silvestres, sem risco imediato, o manejo deve ser realizado por equipes especializadas, garantindo a segurança tanto da população quanto do próprio animal. João Lima Neto para Verdinha FM e TV Diário.
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1: Agora 4h19, vamos falar aí sobre o tempo, minha gente. Trazer aqui informações para você. Olha, temos uma tarde aí, começou um pouco mais nublada, agora o sol está começando aí a sair, né, das nuvens, se esgueirando aí entre as nuvens, a gente pode assim dizer. A temperatura agora na casa aí dos 27 graus, a gente começou aí, desde ontem à noite, na verdade, né? Começou à noite, foi pela madrugada, aquele tempo chuvoso, nublado, vento forte também. Hoje pela manhã do mesmo jeito, né, cenário parecido, o sol vem abrir, aparecer agora por volta ali de 1 da tarde, foi que a coisa começou a esquentar um pouquinho mais, né? A gente tá aí com essa temperatura 27 graus, mas a sensação térmica tá até agradável, né? Ameno, aí não tá aquele calor que a gente tá acostumado. Segundo aí a FUNSEMI, hoje a mínima deve ficar na casa dos 24 graus. Para amanhã a tendência ainda é de chuva, tá? Aqui no nosso estado. A gente tem então esse cenário aí com o tempo variando, né? Ora mais firme, outra hora o tempo mais nublado, até com chuva e vento, como foi ontem aí, surpreendendo muita gente. Inclusive esse locutor aqui que vos fala, viu? Tomou um belo banho de chuva ontem voltando para casa. Vamos seguindo com mais informação para você.
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1: Minha gente, a partir dos 40 anos, muitos homens passam aí a apresentar maior risco para doenças que podem evoluir de forma silenciosa. No entanto, é comum que os cuidados preventivos com a saúde urológica ainda sejam adiados pela falta de informação, muitas vezes também pela própria cultura do homem, né, de procurar não se cuidar muito, não ter muita atenção à saúde, pelo menos no aspecto preventivo. E é por isso que a gente está aqui com o Dr. Emanuel Veras, médico urologista, para trazer esse

0: Tudo bem?
1: Tudo bem, boa tarde. Gostaria de agradecer mais uma vez o convite para estar aqui, para a gente falar um pouco a respeito de saúde, né? E como você falou, a informação é importantíssima, e a informação de qualidade, ela tem muito valor na saúde da população como um todo.
0: Doutor Manuel, qual a importância então desse monitoramento, né? A gente está falando aí dos homens já a partir dos 40 anos, chegou nessa idade ou já pertinho, já deve olhar com mais atenção ainda esse aspecto da saúde?
1: Sim, e aqui eu tenho alguns recados. Quando falamos em saúde masculina ou consulta urológica, a saúde do homem após os 40 anos, isso vai muito além do exame de PSA e toque retal, que é o popularmente conhecido. Uhum. Vai muito além da prevenção da próstata. A consulta urológica, ela vai avaliar várias outras possíveis doenças que o paciente possa ter, como o crescimento benigno da próstata, a hiperplasia prostática benigna, os cálculos urinários, alguns outros sintomas urinários e sexuais, disfunção erétil e várias outras patologias. Então, a consulta vai muito além de apenas o toque e o PSA. Na consulta urológica, nós vamos avaliar os sintomas urinários e sexuais do paciente, vamos avaliar a história familiar desse paciente, hábitos e estilo de vida, além de medicamentos, além de outros problemas de saúde, e a partir daí nós vamos individualizar os exames necessários para a prevenção. Porque assim como na medicina nós temos várias doenças silenciosas, na urologia também. E uma delas é o famoso câncer de próstata, que é uma doença que vai ser muito comum na população masculina. Segundo estatísticas do INCA, 1 em cada 7 homens vai ter câncer de próstata no Brasil. Quando falamos em próstata crescida, nós temos aí população com 50 anos, em torno de 40% a 50% dos homens vão ter a próstata aumentada de tamanho. Então são doenças muito prevalentes e que precisam ser avaliadas, e quando diagnosticadas mais cedo, nós conseguimos intervir com muito mais qualidade, aumentando as chances de um tratamento mais efetivo, com menos efeitos adversos.
0: E aí, doutor Emanuel, além dessa, além do câncer de próstata, né, que você já citou, quais outras doenças costumam apresentar maior risco aí já a partir dos 40 anos para o homem?
1: Vamos lá. O homem, o urologista, ele não é médico só do homem, né? Nós estamos falando da saúde masculina, sim, mas o urologista, ele é o médico cirurgião do aparelho urinário masculino e feminino, uhum, ou seja, rim, bexiga, ureter, né? Assim como do aparelho reprodutor masculino, próstata, testículo, pênis. Então, quando nós falamos da saúde masculina após os 40 anos, nós vamos avaliar, além da parte urinária, também a parte reprodutora e hormonal. Como eu disse, a partir dos 40 anos, nós já começamos a ter uma certa incidência de hiperplasia prostática benigna, que é o crescimento benigno da próstata, que é uma patologia muito presente, que não tem a ver com câncer de próstata e não é fator de risco para câncer de próstata. Além disso, nós vamos avaliar a saúde sexual do paciente. Nós sabemos que após os 30, 40 anos, nós vamos começar a ter um decréscimo de testosterona. Então, também isso vai ser avaliado. Além dos sintomas urinários como um todo, além da saúde sexual, além da parte hormonal. Então, assim, quando nós vamos para a consulta, nós não temos uma bateria de exames já pré-estabelecida que nós vamos fazer. Isso vai ser individualizado com, sim, cada paciente. Agora, óbvio, tem alguns exames em geral que eles vão ser utilizados, né? E quando falamos em câncer de próstata também, deixando claro, segundo as diretrizes internacionais, essa prevenção normalmente se inicia a partir dos 50 anos de idade. Porém, em alguns pacientes com fatores de risco, ela vai iniciar a partir dos 40 ou 45 anos. São aqueles pacientes com histórico familiar, pacientes afrodescendentes e pacientes com mutações genéticas que predispõem para o câncer de próstata. Esses pacientes vão começar essa prevenção mais cedo. Então, assim, o fundamental, primeiro, é essa consulta inicial, para aí sim você individualizar esses exames que vão ser necessários para o paciente fazer.
0: Doutor, a partir dos 40 anos.

0: anos, essa procura, esse monitoramento da saúde, ele deve ser de quanto em quanto tempo, né? Qual a frequência que deve ser feita, ou deve ser feita a partir de algum sintoma, eventualmente, que um homem possa sentir, ou o ideal, a partir dos 40, ele já começar a procurar ali um médico especialista para fazer esse primeiro monitoramento, ainda que não apareça nada, ainda que não tenha nenhum tipo de sintoma?
1: Essa periodicidade, se você não encontra nada em específico nessas consultas iniciais, normalmente é anual.
0: Uhum.
1: Agora, essa periodicidade ela vai ser muito individualizada de acordo com essa avaliação inicial, né? Então, nós vamos ter aí a questão dos exames nessa avaliação inicial para depois definir essa periodicidade. Em relação à prevenção do câncer, normalmente a partir dos 50 anos.
0: Uhum.
1: Em relação à sintomatologia, nós orientamos ter essa consulta inicial mesmo o paciente sem sintomas, porque, como eu disse, vão ter doenças urológicas e não urológicas que vão ser silenciosas, como o câncer de próstata, que inicialmente não tem sintomas, assim como o câncer de rim, que muitas vezes é um diagnóstico incidental em exames de imagem, também não vão ter sintomas, assim como os sintomas da hiperplasia prostática benigna, inicialmente passam desapercebidos pelo paciente. Então, muitas vezes, nós vamos identificar nessa consulta inicial. Agora, óbvio, quando nós falamos de sintomas que vão merecer uma avaliação urológica, nós costumamos até separar em grau de urgência.
0: Uhum.
1: Tem alguns sintomas urológicos que o paciente vai precisar ser avaliado de urgência. Quais são eles? Um paciente jovem com a dor testicular súbita. Isso pode ser uma torção testicular que exige um tratamento cirúrgico de urgência. Ele precisa ser avaliado de urgência. Uma dor testicular de forte intensidade súbita. Assim como pacientes com dores lombares, febre alta, podem estar diante de uma infecção grave do rim.
0: Uhum.
1: Assim como lesões penianas durante o ato sexual podem necessitar de uma avaliação de urgência. Assim como quadros de retenção urinária aguda, que é quando o paciente não consegue urinar, que a urina trava, vai precisar de uma avaliação urológica de urgência. Esses pacientes precisam de uma avaliação de urgência. Tem um outro grupo de sintomas que nós orientamos o paciente procurar o mais rápido possível. Por exemplo, sangramento na urina, que é um dos principais. Sangramento na urina, principalmente aquele sangramento indolor, que o paciente não tem dor, é um sangramento que nos chama a atenção e merece investigação, uhum. porque por vezes pode estar associado ao diagnóstico de alguma doença oncológica, algum câncer urológico. Então merece uma avaliação o mais rápido possível. Assim como dores lombares, em cólica, que podem estar associados a cálculos, pedras no rim, né? Assim como outros sintomas. Existem outros sintomas que também orientamos à avaliação urológica, como os sintomas urinários. O paciente levantar várias vezes à noite para ir ao banheiro, aumento de frequência miccional, um jato urinário fraco, uma sensação de não esvaziar a bexiga. São sintomas urinários que podem estar relacionados ao crescimento da próstata e também merecem uma avaliação. E aí, reforçando, esses sintomas exigem a avaliação urológica, mas temos várias doenças que elas se iniciam sem sintomas. Daí a importância dessa avaliação precoce e periódica com o seu urologista.
0: Então tá aí, minha gente, um recado importante para você aqui na nossa programação. Agradecer aqui a participação do médico urologista Emanuel Veras. Doutor Emanuel, obrigado pelo recado, pelas orientações aqui para os nossos ouvintes.
1: Obrigado mais uma vez a vocês, estamos sempre à disposição, porque, mais uma vez, essas informações são muito importantes.
0: Sim.
1: Porque, às vezes, as pessoas não se apercebem dessas minúcias e informação de qualidade em saúde tem muito valor e tem muito valor para a população.
0: Muito obrigado, doutor, mais
1: obrigado uma vez. Obrigado a você.
0: Agora 4h31, pausa rápida aqui no Hora da Verdinha. Daqui a pouquinho a gente volta falando sobre golpe, tá, minha gente? Um alerta importante aí pra você. Daqui a pouquinho, Paloma Vargas vai estar aqui conosco também e traz esse alerta aqui na programação. Voltamos em instantes aqui na Verdinha, o jornalismo que fala a nossa língua. 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
1: Agora em Fortaleza, 4 horas e 34 minutos. Vamos falar agora, minha gente, trazer aqui um alerta importante da nossa programação para você que fez aí um imposto de renda e de repente caiu na malha fina ou está esperando algum tipo de restituição do imposto de renda. Paloma Vargas está aqui conosco para trazer esse alerta importante. Paloma, boa tarde, seja bem-vinda. Você que estava aí há quase 3 meses de férias, né?
2: Boa tarde, ouvinte, sabe? Eu queria que fosse 3 meses. Os 15 dias que eles pudessem parecer 3 meses também ia ser legal.
1: É porque você faz tanta falta aqui na nossa programação, no nosso convívio, Paloma Vargas.
2: Eu gosto muito de estar
1: aqui. E 15 dias pareceram quase uma eternidade.
2: Tá certo, vou tentar tirar menos férias da próxima vez, fiquem tranquilos. Tudo bem, então a gente vai falar de golpes.
1: Cuidado.
2: Criminosos estão usando, então, o nome da Receita Federal para tentar dar golpes nos contribuintes. O Sávio já falou, né? Primeiro a gente alertava para os problemas que a gente podia ter na hora de entregar, né? De declarar.
1: Sim.
2: E agora a gente está alertando para pessoas, então, de má fé que usam esse período do segundo semestre para poder tentar ganhar algum dinheiro, dizendo que você clica aqui e tem a sua restituição, porém tem que pagar esse boleto primeiro. Ou então, você está na malha fina e para ficar de bem com o leão, você tem que pagar essa quantia. Existe esse tipo de crime, existe também, ou então, né, o QR Code já com Pix, quando não é mais o boleto, já vem com Pix. E além disso, criminosos que estão aí tentando roubar os nossos dados, sabe? Roubar nossa senha, principalmente do gov.br, esse que é o portal, né, de serviços do governo federal, uma senha importante para todas as pessoas. Lá tem nossos documentos, tem toda a nossa vida já, né, no gov.br.
1: É verdade.
2: E os criminosos estão tentando, então, ter acesso a essas senhas para conseguir abrir conta em banco, dar outros golpes, pegar empréstimo em nome desses contribuintes. E para explicar um pouco mais de como isso é feito, a gente vai conversar aqui com a contadora, Valônia. Tudo bem, Valônia? Boa tarde.
3: Olá, boa tarde, tudo bem? Tudo... Me escutam?
2: Sim, tudo bem. Então, Valônia, como é que funciona isso? O que, que os contribuintes têm que se atentar nessa hora para não cair nesse tipo de golpe?
3: Então, primeiro de tudo, a Receita Federal ela não entra em contato pelo WhatsApp, nem pelo e-mail, tá? Geralmente, o que, que os golpistas estão fazendo? Entra em contato no WhatsApp e na fotozinha do perfil coloca o desenho do golpe, né? Então, o contribuinte, o cidadão fica assustado e por muitas vezes clica no link, né? Paga um boleto indevido. Então, é importante alertar que a Receita Federal ela não entra em contato nem por SMS, nem WhatsApp, nem por e-mail. Então, muito cuidado, né, se recebeu alguma mensagem nesse sentido, né, com esse teor, que é como você falou, muita gente aí está esperando restituição. Então, eles fazem o quê? Mandam mensagem, olha, para você receber sua restituição, você precisa pagar o boleto, ou você está em malha fina, você tem alguma pendência ali da sua declaração, e para você regularizar, você precisa clicar no link, às vezes, muitas das vezes, colocar os seus dados pessoais. Então, é o principal alerta que eu dou, né? Que eles não entrem em contato dessa forma.
2: Além disso, também é importante dizer como é que a pessoa, ela fica sabendo. Tanto que ela tem direito à restituição, né? No órgão mesmo, ou no canal oficial, ou quanto ela está na malha fina e o que ela precisa fazer realmente para poder, então, ficar de bem ou quitar as contas com o leão.
3: Pronto, já existe o aplicativo da Receita Federal, que nesse aplicativo você consegue acessar, inclusive o que está passando na tela, né, sobre o meu imposto de renda. Lá você consegue ver o status da sua declaração. Segundo, você pode procurar o órgão, tá? A Receita Federal aqui em Fortaleza, nós temos um núcleo de atendimento, então lá mesmo você pode chegar e consultar. A Receita Federal também disponibiliza de chat, que é o Léo, é um atendimento virtual, ou até mesmo procurar um profissional, que ele vai conseguir consultar ali no portal. A gente tem um portal chamado ECAC, e nesse portal são centralizadas todas as informações, onde nós conseguimos consultar se ele caiu em malha, o motivo da malha também, se ele tem alguma pendência, enfim, se ele tem restituição a receber, tudo isso nós conseguimos verificar nesse programa da Receita Federal, que o contribuinte também pode ter acesso com o CPF e a senha Gov, ele consegue consultar essas informações. Mas, via de dúvida, não sei utilizar aplicativo, não sei como funciona, pode procurar ou um profissional, ou então até mesmo a Receita Federal fisicamente, que o atendimento é aberto ao público.
1: E aquela situação, né, Valônia e Paloma, nada é fácil, nada costuma ser muito fácil nessa vida.
2: Então, quando se alguém.
1: Quando chega uma mensagem aí para você no seu WhatsApp dizendo: ó, oh, você caiu na malha fina, mas é simples de resolver, clique aqui para saber mais, não clique. Chegar no seu e-mail esse tipo de mensagem, não clique. Alguém te ligou se dizendo que era do governo, não ouça, desligue. Entre em contato com a Receita Federal pelos canais, né, de comunicação oficiais. Aí você confirma a informação ou não, certo?
2: A gente tem relatos de patrocinados em redes sociais.
1: Que é o que é mais absurdo ainda, né?
2: É. Algo do tipo assim, clique aqui para saber se está na malha fina.
1: Não,
2: patrocinado em rede social, por favor, pessoal.
1: Normalmente esse negócio de clique aqui, minha gente, já fique aí.
2: Corra.
1: Ó, corra, nem pule, né? Passe adiante.
3: É.
1: Já dizia aquele, né?
3: Uma dica, comunicador. Uma dica que eu sempre dou. Se você já está esperando restituição, você sabe que tem restituição, tem um site da Receita Federal, você coloca lá, restituição e imposto de renda. É o primeiro link que vai aparecer com o símbolo da Receita Federal. Você coloca seu CPF, sua data de nascimento. Lá vai dizer até, inclusive, qual é a sua data de restituição. Se por algum motivo não saiu a data, às vezes você já pode ficar em alerta e achar que pode ter algum problema e você procura a Receita Federal para identificar. Mas realmente, ligação, WhatsApp, e-mail, patrocinado, né, de Instagram, não clicar nesses links, porque aí pode haver vazamento de dados, né? Os golpistas, o que, que eles tentam fazer? Coletar dados seus básicos, CPF, data de nascimento, muitas das vezes senha do Gov, né, porque é um aplicativo onde tem todos os dados, todos os documentos do contribuinte, às vezes até mesmo acessar os dados bancários do contribuinte, ou então até mesmo, às vezes, vírus que fica no aparelho e lá ele consegue coletar as informações bancárias, de cartão de crédito, né, informações de um modo geral do contribuinte.
2: Sempre importante as pessoas lembrarem isso, que a gente já repetiu várias vezes. A Receita não entra em contato. É o contribuinte que precisa entrar em contato quando acha necessário ou quando um profissional diz que é necessário, né? Acho que esse é o grande recado de hoje. A Receita não vai procurar o contribuinte. Ela não vai procurar você em nenhum jeito. É você que tem que procurar ela para resolver caso tenha algum problema. E as restituições, elas vão ser pagas esse ano até dia 31 de agosto, né? Para quem entregou e já sabe que tem restituição. Então, é isso também. Tem que se atentar às datas oficiais que o governo federal ele disponibiliza no site. Você pode até não saber em qual lote você está, mas você sabe as datas.
1: Sim.
2: As datas, elas dizem muito ali. Porque daqui a pouco, no golpe, eles não se atentam a isso, usam qualquer outro dia. E isso já é um indicador de que é uma fraude,
1: e
2: né?
1: Tem algo de errado.
2: É isso. Tá.
1: Valônia, obrigado, tá, pela sua participação e pelas orientações aqui para os ouvintes.
3: Eu que agradeço. Boa tarde, obrigada a todos.
1: Até uma próxima oportunidade. Paloma Vargas, obrigado também.
2: Obrigadão.
1: Agora você fica conosco, né? As férias acabaram,
2: agora,
1: né?
2: Agora sim, agora é isso aí.
1: Vamos para frente, né?
2: E para quem caiu no golpe, eu esqueci de dizer, procure uma delegacia, faça um boletim de ocorrência, vá à Receita Federal, avise que caiu no golpe, isso também é importante, né? Entre lá no protocolo oficial.
1: Sim.
2: Se pagou alguma coisa, tente reaver o PIX com o banco. Então, existem caminhos. Lá no site do Diário do Nordeste, a gente deu caminhos para quem, infelizmente, caiu no golpe e vai precisar correr atrás para tentar minimizar esses prejuízos.
1: É isso, Paloma. Obrigado mais uma vez pela sua participação.
2: Até a próxima.
1: Agora, 4h43, mais uma pausa aqui no Hora da Verdinha. Daqui a pouquinho a gente volta com mais informação para você.
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1: Agora, minha gente, 4h46, de volta aqui com o nosso Hora da Verdinha. A gente fala agora sobre o processo eleitoral, já aí com prazos importantes, e a gente traz informações a partir de agora.
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1: Olha, primeiro, deixa eu trazer aqui um dado sobre o processo eleitoral desse ano. O Ceará tem quase 7 milhões de eleitores aptos a votar em 2026. O dado resulta aí do processamento realizado pelo Tribunal Superior Eleitoral após o fechamento do período de cadastro. O eleitorado cearense mantém aí uma predominância feminina. As mulheres representam aí 53% das pessoas aptas, enquanto os homens correspondem aí a 47% do total. Em relação à faixa etária, a maior concentração de eleitores e eleitoras entre 35 e 49 anos, seguida por pessoas de 50 a 59. No Brasil, as eleições 2026 vão contar aí com mais de 158 milhões de eleitoras e eleitores aptos a votar. E ainda sobre isso, a gente traz aqui um recado importante para você que não mora aí na cidade onde você costuma votar, tá? Processo de voto em trânsito, né? Ou seja, aquelas pessoas que não estão aí no seu domicílio eleitoral, no dia, não estarão, né, no caso, no dia das eleições, vão poder solicitar alteração temporária desse local de votação no chamado voto em trânsito, né? E é sobre isso que a gente vai trazer informações e esclarecimentos a partir de agora com o Marcel Leonardo, ele que é chefe da seção de apoio ao atendimento eleitoral do Tribunal Regional Eleitoral do Ceará. Marcel, boa tarde, seja bem-vindo, tudo bem?
2: Olá, boa tarde, Sávio. É um grande prazer para a gente poder esclarecer as dúvidas dos nossos ouvintes.
1: Marcelo, explica para a gente, né? Explica aqui para o nosso ouvinte, também telespectador, como é que funciona esse processo e aqui no Ceará quais são as cidades em que isso acontece.
2: Pronto, nós estamos agora em um momento em que a gente diz que o cadastro eleitoral está fechado. Que nesse momento não é possível fazer alistamento eleitoral, que é tirar o título pela primeira vez, alterar dados cadastrais, fazer transferência de local de votação de maneira definitiva, tá? Então, por isso que é importante que nesse momento, entre 20 de julho a 20 de agosto, é possível que o eleitor faça uma transferência temporária. O que é que isso significa? Ele pode fazer uma transferência somente para esta eleição. Então, se ele já souber que durante as eleições de 2026 ele vai estar fora do seu domicílio eleitoral, seja no primeiro turno, no segundo turno ou em ambos os turnos, ele pode solicitar nesse período, até o dia 20 de agosto, uma transferência temporária. Então ele já vai, uma pessoa que por exemplo, que mora no interior do estado e sabe que vai estar em Fortaleza, ele pode fazer essa solicitação, tá? As cidades onde é permitido fazer são as capitais de estado, né, em todo o Brasil, e em cidades que têm mais de 100 mil eleitores. Então, basta que ele faça essa solicitação, que pode ser feita de maneira online, no site do TRE Ceará ou no site do TSE, na opção de autoatendimento do eleitor, ou então o eleitor comparecendo presencialmente em qualquer unidade de atendimento da Justiça Eleitoral, portando somente a sua identidade, documento de identidade oficial com foto. E ele pode fazer essa solicitação, que serve somente para as eleições de 2026, né? Não precisa ele fazer uma solicitação para retornar, para votar nas eleições, nas próximas eleições, no local antigo dele. Então, é só de maneira temporária.
1: E aí, Marcelo, até para o nosso ouvinte, telespectador, entender, quem não faz essa solicitação e no dia da votação ele quer participar do processo eleitoral, não consegue, né, no caso?
2: Isso, se a pessoa estiver fora do seu domicílio eleitoral e não tiver feito essa solicitação, ela não tem como votar, infelizmente. Então, nessa situação, ela tem que fazer uma justificativa eleitoral, é justificar a sua ausência. Essa justificativa pode ser feita no dia da eleição por meio do aplicativo e-Título, que é um aplicativo oficial da Justiça Eleitoral. Ele pode fazer esse download e cadastrar os seus dados até o dia da eleição, para que no dia da eleição ele possa fazer essa justificativa, tá? Se no momento, no dia da eleição, ele não conseguir fazer, não tiver baixado o app e-Título, enfrentar alguma dificuldade, ele tem até 30 dias depois das eleições para poder fazer essa justificativa de ausência que vai ser analisada pelo juiz eleitoral da sua zona.
1: Então tá aí, minha gente, são informações importantes. Marcelo, vamos só reforçar então de que maneira aí as pessoas podem solicitar, né, esse voto em trânsito. O processo começou ontem e segue até a metade do mês de agosto, né, até o próximo dia 20, não é isso?
2: Exatamente. Então, no período de 20 de julho a 20 de agosto, é possível fazer essa solicitação para votar em trânsito. Essa solicitação pode ser feita no autoatendimento do eleitor, que pode ser encontrado no site do TRE Ceará na internet ou no site do TSE. E o eleitor pode pedir, indicar qual é o local que ele vai estar no primeiro turno, no segundo turno ou em ambos os turnos, tá? Qualquer dificuldade, a gente tem o WhatsApp oficial do TRE Ceará e o eleitor pode tirar qualquer tipo de dúvida, tá? O número do nosso WhatsApp, o DDD é 85 e o número é 3195-8400. A gente está à disposição de todos os eleitores.
1: Então tá aí, minha gente, as informações. Agradecer aqui a participação do Marcelo Leonardo, chefe da seção de apoio ao atendimento eleitoral do Tribunal Regional Eleitoral do Ceará. Marcelo, obrigado pela participação. Até uma próxima.
2: Disponho, estamos sempre às ordens.
1: Agora, 4h53, deixa eu mudar de assunto agora para falar sobre o Fortal 2026.
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1: Minha gente, contagem regressiva para a 33ª edição do Fortal, que será realizada entre os dias 23 e 26 de julho, na cidade de Fortal, no bairro Manuel Dias Branco, aqui na capital cearense, com o tema A Energia Você Sente. O evento promete reunir aí milhares de foliões e reforçar sua posição como um dos maiores festivais de música e entretenimento aqui do país. Vamos saber os detalhes dessa edição com ele, Colombo Cialdini, está conosco por telefone, sócio fundador do Fortal. Colombo, boa tarde.
3: Boa tarde, querido amigo Sávio Manfredini.
1: Tudo bem,
3: Colombo? É uma satisfação enorme dar entrevista para os veículos do Sistema Verde Mar de Comunicações, parceiro de uma vida inteira, e em particular, a querida Rádio Verdinha. Eu estava conversando aqui agora com os meninos e brincaram, pensando que não. Eu digo, ó, se duvidar, tem mais de 60 anos e a Verdinha faz 70 anos e atualmente uma FM com a frequência 92.5. Parabéns à Verdinha, parabéns ao Sistema Verde Mar de Comunicação, TV Diário, a FM oficial do Fortal, FM 93, TV Verde Mar e todos os veículos de comunicação do Sistema Verde Mar. Estou à sua disposição, amigo.
1: Colombo, vamos falar então sobre as novidades, meu amigo. O que que os nossos ouvintes, foliões, estão aí na contagem regressiva para a edição desse ano do Fortal? O que que você traz de novidade aí, meu amigo?
3: Ai, Manfredini, aqui tá uma loucura.
1: Imagina.
3: Eu ia pessoalmente, fiz questão de pessoalmente, mas muito solicitado, muitos veículos, gente chegando de todo canto do Brasil, chegando também estrangeiros, aqui vindo pela TAP, Portugal, que é o ponto mais perto de Fortaleza. Fortaleza é o local mais perto de Lisboa, né? Então tem muitos estrangeiros vindo até seu período dos ventos, a galera vem praticar o kitesurf no Cumboco e fica por aqui. Esse ano a diretoria preparou o melhor e maior Fortal das 33 edições, Manfredini. São 54 atrações, do forró ao axé, do sertanejo ao eletrônico, do MPB à swingueira. O que importa é atender a todos os ritmos e a todas as tribos. Também lembrando de blocos específicos para os alternativos, de LGBT+, né? Nós temos camarote específico e todo adaptado para autistas, né? Sem falar nas ações sociais, como a cortesia solidária e o portal solidário, para fazer sorrir os nossos foliões que não podem brincar por motivos de dificuldade e tudo. Essa doação é junta pela diretoria do Fortal e há dois anos participa do Mesa Brasil do SESC, do Sistema Fé Comércio.
1: É um lado muito bacana, muito interessante esse lado social da festa, né? Reforça aí esse recado. que além, é claro, de promover uma das maiores festas do país, né, o Fortal tem esse lado social também preocupado aí em ajudar as pessoas. Mas, Colombo, em relação às atrações, eu tô sabendo aí, meu amigo, que tem gente que tava há um tempinho aí sem aparecer no Fortal e vai voltar com tudo aí pra alegria dos foliões, né?
3: Com certeza. Olha, pesquisas mostram que, isso não sei o que eu tô dizendo, tá? Isso é o Observatório do Turismo da Secretaria de Turismo de Fortaleza. Esse observatório é um organismo da Prefeitura Municipal de Fortaleza, exatamente para mensurar quantos turistas vêm pelo aeroporto, pela rodoviária, ou via rodoviário. O fato, meu irmão, é que nós temos a maior ocupação hoteleira do ano, proporcionalmente, perdendo só o período do Réveillon, mas o Réveillon é uma data mundial. Já temos com quase 99,2% de ocupação, já vários hotéis em lista de espera da grande Fortaleza. O Beach Park tem 5 hotéis, muitos hotéis no Cubuco, na Praia do Futuro. Quer dizer, essa festa não nos pertence mais. Essa festa pertence à economia da cidade de Fortaleza, cidade pobre, cheia de desigualdade, ao estado do Ceará, que tanto precisa gerar emprego e renda. Nós geramos, Alfredinho, 40 mil empregos, Alfredinho, entre diretos e indiretos, por impactar em 54 setores da economia. Dentro da cidade de Fortal, contratados seguranças privados, garçons, porteiros, vários setores, nós temos 10 mil pessoas cada dia, durante 4 dias, independente da outra geração de emprego e renda. Né? E outro dado importante também, esse ano Fortal, com inovação, começou mais cedo. Nós começamos no dia 19, domingo, às 5h30 da manhã, com a primeira corrida Fortal. Recebemos uma pesquisa mundial, onde Fortaleza figura como a segunda cidade no mundo pela quantidade de habitantes que mais realiza corridas de rua. Haja visto que São Paulo, com 22 milhões de habitantes, está na sexta colocação, são as 10 primeiras cidades, e o Brasil só tem Fortaleza e São Paulo. Nós somos da vanguarda, né, Mafredini? Aí nós fomos fazer a primeira corrida no Fortal, já para mostrar para o turista, porque aí é o turismo esportivo. Pessoas viajam para correr também.
1: Sim.
3: E o fato, meu irmão, é gerar emprego, é trazer renda, é ver o nosso povo feliz, é ver as pessoas levando dignamente um pouco mais de dinheiro para casa. Por exemplo, apoio total do governo do estado do Ceará, da prefeitura de Fortaleza. Hoje tivemos o plano operacional no Hotel Marina Parque, 48 órgãos públicos, entre municipal, estadual e federal, mostrando os efetivos que vão empreender, desde as forças de segurança, polícia militar, polícia civil, corpo de bombeiro, juizado de menores, polícia civil, AGFIS, saúde pública, ETUPO, ETUSA, AMC, isso tudo para dar o quê? A muitas mãos, segurança, tranquilidade, conforto aos turistas, que mostrarão que Fortaleza é uma cidade diferenciada. Tem o nosso litoral leste e litoral oeste com praias internacionais.
1: Colombo, muito obrigado, meu amigo, pela sua participação. Sucesso em mais uma edição do Fortal, tá? Um grande abraço e até uma próxima oportunidade.
3: Deixa eu só te falar uma coisa. O pessoal deixa para a última hora.
1: Sim.
3: 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Quem quer comprar, vai no epulia.com ou na central de vendas do Rio Mar, Papicu, ou aqui no centro de eventos, e adquire todas as propriedades do Fortal. Não pode ficar fora da festa.
1: É isso, meu amigo. Obrigado, Colombo, pela participação.
3: Obrigado a você, meu irmão, e a todo mundo da Verdinha e do Grupo Sistema Esmar de Comunicação.
1: 5 horas em ponto, aqui na capital cearense, final aqui do nosso Hora da Verdinha. Vem aí o Jogada Segundo Tempo com todas as informações do futebol. Eu volto amanhã aqui na programação a partir das 4 horas. Aproveite seu finalzinho de tarde, cuide-se bem e fique em paz. Tchau!

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1: Cinco aves silvestres que eram mantidas em cativeiro foram resgatadas pela Polícia Militar durante uma operação em Crateús. Os animais estavam em uma casa no assentamento Padre Gerardo e, de acordo com a corporação, eram criados sem autorização exigida pelos órgãos ambientais. Durante a ação, os policiais encontraram quatro aves conhecidas como estrela e uma da espécie galo de campina, além de uma armadilha do tipo bozó, utilizada para capturar pássaros silvestres. O morador da residência assumiu ser o responsável pelos animais. Ele foi levado à Delegacia Regional de Crateús, onde foi registrado um termo circunstanciado de ocorrência por crime ambiental. Ele também foi multado em R$ 2.500. As aves serão avaliadas por equipes especializadas e, se tiverem condições, serão devolvidas à natureza. A Polícia Militar lembra que capturar ou manter animais silvestres sem autorização é crime e ameaça espécies da fauna brasileira. Paulo Henrique Rodrigues para a Verdinha FM.
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2: 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A vida.
4: Cadê o piano?
2: Cadê?
4: Cadê o piano da reflexão?
2: Agora sim.
4: Desapegar não é deixar de amar. É amar sem a necessidade de possuir.
2: Muito bom. Muito bom, excelente. Muito bom. A reflexão do dia, por ele, a bengala. Jota Rômulo.
5: A vida é uma jornada onde a gratidão transforma o que temos em insuficiente. Permita-se viver um dia de cada vez, encontrando equilíbrio e liberando o peso do que já passou. Cada amanhecer traz a chance de começar de novo.
2: Bem, bem.
4: Muito bom, muito bom. Muito melhor.
2: Muito melhor. Muito boa tarde, gente. Tá começando o nosso Jogada Segundo Tempo. Tamo junto, hein? Já estamos no ar. Vamos nessa que hoje tem futebol. Hoje tem futebol aqui na Verdinha. É dia de Fortaleza contra Vila Nova. Tem bola rolando mais tarde com Breno Rebouças, Wilton Bezerra, Fernanda Alves e todo o time escalado para trazer para você todos os detalhes desse confronto direto de equipes que estão no G6 da Série B brigando pelo acesso para a primeira divisão. Vamos nessa que a gente vai falar também, claro, do Ceará. Tem cara nova chegando, tem contratação em Porangabuçu, tem muito assunto para a gente conversar no programa de hoje e, claro, você participa. Você faz o Jogada com a gente, mandando mensagem tanto no nosso WhatsApp 988871306, como também no @jogadasvm, que é o nosso canal no YouTube. Fique à vontade para mandar a sua mensagem aqui no nosso chat. O chat participa e faz o programa aqui com a gente. Vamos para o nosso giro de manchetes? Primeiras informações do dia, começando pelo Fortaleza, que entra em campo daqui a pouco, Fernanda Alves.
6: Exato, André. A equipe já está pronta lá em Goiânia para enfrentar a equipe do Vila Nova. Esse duelo, que é uma disputa direta por pontos, o Fortaleza quer vencer para avançar na tabela. Tem novidades na escalação, retornos importantes e também ausências. Nós vamos trazer todos os detalhes aqui no Jogada Segundo Tempo.
2: Boa, Fernanda! E no lado do Ceará, tem contratação chegando. Tanto reforço anunciado oficialmente, como outro jogador que está acertado com o Alvinegro de Porangabuçu. Vamos falar sobre isso aqui no decorrer do programa. Com a mesa de efeitos do Fabiano e do Moraes, essa dupla que igual a eles ninguém faz, só mesmo a Bia nas operações comerciais, aí sim, e o Bruno Quitino, que não tá nas redes sociais. Com a direção de imagens do número 1, que é o Gutierre Madeira, quem tá nos caracteres é o Jefferson, e quem tá no Master, PH, além do Pandolé, que tá dando aqui o nosso suporte de velho Pandas, com a coordenação de esportes do Rafael Luiz Azevedo, gerência de esportes do Gustavo de Negreiros, direção de jornalismo e esporte do Gustavo Bortoli. 5:08, o Jogada Segundo Tempo já está no ar, meus amigos.
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2: Tamo junto, vamos nessa, contando com a sua audiência, sua companhia, sua presença, você faz o programa com a gente, já passei aqui o número do WhatsApp para você mandar a sua mensagem, fique à vontade para mandar a sua opinião, sua pergunta, sua dúvida, o que você quiser. Vou começar falando aqui com o Breno Rebouças, que vai estar logo mais no jogo do Fortaleza contra o time do Vila Nova. É momento de também tentar melhorar esse desempenho como visitante para fechar bem o primeiro turno. É a última rodada da subida da montanha, porque depois é ladeira abaixo ao segundo turno. Muito boa tarde, Breno Rebouças!
4: Boa tarde, André, pra você, pro Jota, pra todo mundo ligado com a gente no Jogada Segundo Tempo. Dia de jogo, já tô no clima, já tô aqui com a nossa farda oficial de transmissão, porque às 9h35 tem bola rolando, mas a partir de 9 horas a gente vai estar no ar aqui na Verdinha e também no YouTube com as emoções de Vila Nova e Fortaleza. Mais um duelo de G6 pro Tricolor, Partida complicada, porque o Vila Nova em casa é muito forte, vem de uma sequência super positiva diante do seu torcedor, assim como o Fortaleza também tem uma sequência muito boa jogando no Castelão. São dois ótimos mandantes. A questão é que o Fortaleza hoje joga como visitante, e o Fortaleza não é bom visitante nessa Série B. Mas a gente discutia aqui ontem que o Tricolor precisa melhorar esse desempenho, porque a fórmula base de uma competição de pontos corridos é ganhar em casa e roubar pontos fora. Mas a gente tem que lembrar que hoje nós temos duas divisões dentro da zona de classificação. Tem quem classifique direto e tem quem vai disputar playoffs, o que é muito perigoso, porque às vezes você pega uma campanha de terceiro colocado, não sobe e perde por uma campanha de sexto colocado. Então isso é muito perigoso. Portanto, para você ficar entre primeiro e segundo, que você não depende de mata-mata, você precisa fazer mais do que apenas ganhar em casa e pontuar fora. Você tem que ganhar mais fora. Você tem que roubar o máximo de pontos possíveis fora de casa para que seja um diferencial em relação aos seus principais concorrentes. A notícia boa é que o Fortaleza contra os times do G6 vai muito bem. Dentro dessa Série B não perdeu para nenhum deles. Mas é uma parada dura. O Vila Nova, André, se a gente pegar os últimos 7 jogos do Vila, ele teve 4 derrotas e 3 vitórias. Só que as 3 vitórias foram em casa. É. Ele perde fora, mas em casa ele ganha. Então o Fortaleza sabe que o confronto hoje é bem complicado contra o Tigre.
2: É isso aí. Deixa eu mandar um abraço aqui para o meu amigo Odracir, que tá ligado aqui com a gente. Tamo junto, Odracir, um grande abraço. Obrigado pela audiência, pela companhia. Odracir Matos, ele sempre acompanha o nosso programa. Um grande abraço para ele. Deixa eu dar aqui o boa tarde dele agora, viu, Fabiano? Ele que é a bengala. Ele que chega, impõe moral, impõe respeito. Como é o nome dele, Fabiano? Boa tarde, Jotinha, tudo bem?
5: Boa tarde, André, ótimo, estando aqui ao lado do Breno, da Fernanda, do Fabiano, não é? Da Bia e o nosso Moraes, né? Bom demais estar aqui no Jogada Segundo Tempo, hoje não tem o terceiro tempo, né? Então a gente faz aqui com você e o Breno Jogada Segundo Tempo. Mas é isso, sabe, André, jogo difícil pro Fortaleza, mas o Fortaleza tem que ser efetivo, né? Tem que ser um time que aproveite as oportunidades surgidas, que devem não ser muitas no jogo de hoje, né? Porque Fortaleza, será que vai propor jogo? Ou será que vai tentar, nos contra-ataques, tentar surpreender a equipe do Vila Nova, né? Que é bom mandante, como o Breno já trouxe aí, nos últimos 7 jogos, 3 vitórias dentro de casa, perde fora, mas ganha dentro.
2: Tá invicto em casa. São 8 jogos, 6 vitórias e 2 empates pois no Vila Nova.
5: Então, Fortaleza tem que ser muito eficiente hoje. Não pode perder gols como no jogo passado, né? Que o Miriteiro perdeu um gol na cara do gol, sem ninguém ali na trave, né? Não pode perder gol daquele tipo. Então, tem que ser eficiente. Se propor a ficar atrás e tentar os contra-ataques, tem que marcar logo para poder tentar construir uma vitória diante da equipe do Vila Nova. Acho um tanto quanto difícil. Vila Nova está tentando, né, jogar dentro de casa essa Série B, vencer para tentar uma vaga já aí ou nos playoffs ou direto, que o Fortaleza também está tentando isso, né? Uma boa sorte ao Leão hoje, que tudo dê certo para os comandados do Carpini e o Fortaleza consiga vencer a equipe do Vila Nova hoje nesse jogo tão importante, que é jogo que é entre dois postulantes ali a vaga, ou no playoff ou direto para subir. Acredito que o Vila Nova nem busque tanto assim direto, mas pelo playoff.
2: É, mas tá na briga, tá?
5: Tá na briga.
2: Liderou a Série B durante boa parte, durante muitos momentos. Tem o Guto Ferreira, que é um treinador que já conquistou acessos na carreira. Então é um time que deve ser olhado com atenção, sim, o Vila Nova, que é o quarto colocado hoje em 18 jogos disputados, 31 pontos, a mesma pontuação do Fortaleza, inclusive, mas está na frente pelos critérios de desempate. Caso o Fortaleza vença o jogo, ele ganha na rodada no mínimo uma posição.
4: Você quer?
2: Pode ultrapassar ainda Operário e Juventude, a depender dos resultados
4: deles. A gente falava da força do Vila Nova em casa. Você quer mais um dado que deixa o jogo mais difícil?
2: Claro.
4: O Vila Nova, assim como o Criciúma, são as únicas duas equipes que não perderam para ninguém jogando em casa na Série B.
2: Isso.
4: Mas quando você pega a temporada toda, de janeiro para cá, o Vila Nova só perdeu como mandante uma vez. Uma vez, no Campeonato Goiano, um clássico contra o Atlético Goianiense, que é clássico, a gente sabe que é um contexto diferente. Fora esse jogo, Vila Nova não perdeu para ninguém como mandante na temporada. Quer dizer, o Tigre tem realmente uma campanha muito sólida quando ele joga diante do seu torcedor. No OBA, que o Leo Góes adora dizer o nome, Onésio Brasileiro Alvarenga.
2: Ele adora falar Onésio Brasileiro Alvarenga. O Oba. Inclusive, a gente vai falar mais sobre esse Vila Nova, sobre o jogo de logo mais, mas já trago, a gente tá começando o programa já trazendo informação, vou já conversar com a Fernanda também, mas é um Vila Nova cheio de conhecidos aqui do futebol cearense, né? Porque além do... tem o Guto Ferreira, que é o treinador, que passou aqui pelo Ceará, teve mais de uma passagem, inclusive, pelo time do Ceará. Mas é um Vila Nova que tem, por exemplo, Janderson no ataque, que também foi um dos jogadores a passar aqui pelo Alvinegro de Porangabuçu. O Janderson, que é o jogador que mais chuta nesse Vila Nova, nessa Série B de Campeonato Brasileiro, é o que tem mais finalizações. São 32 finalizações até aqui. Ele é o que mais finaliza e é o que tem mais dribles do time do Vila Nova.
5: Mas tem poucos gols, né?
2: Mas tem poucos gols, ainda exatamente. Bem, né? Naquele estilo Janderson de ser. É, mas falando aqui sobre os conhecidos do futebol cearense, o goleiro é o Elton Leite, que passou pelo Fortaleza também há pouco tempo. Não Sim. jogou muito, não teve muito espaço, mas jogou aqui no Fortaleza. O lateral esquerdo é o William Formiga, outro que também passou aqui pelo futebol cearense, esse no time do Ceará. No ataque tem o André Luiz, que passou pelo Fortaleza, pelo Tricolor. O André Luiz jogou aqui no Fortaleza do Rogério Ceni e tudo mais, jogou Série A de Campeonato Brasileiro, aquele mesmo que vem emprestado lá do Corinthians e tudo mais. Tem o Thiago Panhussá, também no elenco, mas esse tá suspenso pelo terceiro cartão amarelo, não joga. Assim como o William Maranhão, volante. Os dois jogadores já passaram aqui pelo time do Ceará, então... é um time, é um elenco, assim, a cara da Série B, né? Primeiro que a cara da Série B. Todos esses nomes aqui que eu falei, a cara da Série B, mas que tem muitos nomes já com passagens aqui pelo futebol cearense, que a gente conhece muito bem.
4: E um treinador que também conhece muito bem o futebol cearense.
2: Demais,
4: que
2: o Guto,
4: né? Ferreira, né? Sim. O Guto Ferreira já trabalhou aqui duas vezes já, comandando a equipe do Ceará. E o Guto, para falar um pouco do estilo de trabalho dele, ele tem... a gente pode pegar um Guto mais propositivo e um Guto mais defensivo. Mas, no geral, o que eu quero dizer é que os times deles são competitivos. Às vezes, o time do Guto Ferreira, a gente vê, não joga nem um futebol tão legal de se assistir. Mas é um time que complica um pouco mais ali pelo meio-campo, trava um pouco o jogo. E que, se você der espaço, vai lá e marca. Então, o trabalho do Guto também é bom dentro desse Vila Nova, que tá brigando pelo acesso tal qual Fortaleza. É um jogo que eu acho que vai ser interessante. Acho que tudo vai ser uma boa partida. O Vila Nova em casa vai querer ir pra cima porque é lá que eles são mais fortes. O Fortaleza, eu acho que o Carpinha também já sabe como jogar quando precisa, com menos posse, tentar ir pra um contra-ataque. Tem uma expectativa de estreia no Fortaleza também hoje, que muitas vezes o jogador que estreia tem aquela coisa de querer mostrar algo a mais logo na primeira partida, aquele cartão de visitas. Então acho que nós temos elementos para ter uma partida interessante no jogo de hoje às 9h30, às 9h35. Aliás, não sei porque é tão específico assim, 9h35, né?
2: É isso, cara.
4: Porque o jogo é pra ser 9h30, se é 9h35. Eu não entendi esses 5 minutos a mais.
2: E tem o... tava falando aqui sobre o elenco do Vila Nova, tem o Dodô também.
4: Dodô.
2: Bem me lembra aqui o Renan. E é verdade. 2018. Ele foi muito importante no título.
4: Ele era o camisa 10 do Fortaleza em 2018, né?
2: Isso.
4: Naquele Fortaleza do Rogério Ceni. Então é outro cara que também é muito conhecido do futebol cearense, que hoje atua pelo time Goiás.
2: Também atua no elenco do Vila Nova. Ô, Jota, e eu lembro, inclusive, eu acho que eu tava com você na partida que nós fizemos do Vila Nova contra o Ceará, o 3x3, não foi?
5: Sim, estávamos.
2: Estávamos juntos no Castelão quando a gente viu o Ceará abrir 3x1 no Vila Nova, e o Vila Nova foi buscar. O jogo foi aqui no Castelão, diferente agora do jogo que vai ser lá no Oba. Mas é um Vila Nova, assim, que acredito que em muitos jogos, principalmente fora de casa, adotava uma postura um pouco mais, assim, reativa, de esperar o adversário, bem a cara do Guto Ferreira que a gente está acostumado, mas que em casa costuma se impor um pouco mais. E você falou aí sobre questão de postura e tudo. Acho que esse é o grande gap, a grande lacuna que o Fortaleza tem apresentado nessa Série B. A capacidade de, fora de casa, ter um desempenho que apresente essa postura. No primeiro tempo do último jogo contra o Novo Horizontino, na verdade, o Fortaleza foi acuado. O Fortaleza fez 1x0 no comecinho, eu tava na transmissão com o Breno e a Fernanda, e a gente chamando a atenção, ó, a postura do Fortaleza não tá legal. Novo Horizontino foi melhor. No segundo tempo, aí não, aí o Fortaleza melhorou, teve uma outra postura. Mas o Carpini reconhece, inclusive, essa necessidade de ter um desempenho melhor jogando fora de casa. E não é fácil jogar, ter essa imposição ou esse melhor desempenho jogando contra o Vila Nova, que nós vimos que aqui no Castelão veio e conseguiu buscar o empate do Ceará, estava perdendo por 3-1, saiu com 3-3.
5: É verdade, é um time que reagiu, né, contra a equipe do Ceará, perdendo 3-1, empatando, isso tem mais um pouquinho de tempo, ele teria até conseguido uma vitória diante da equipe do Ceará. É claro que hoje o Fortaleza, como visitante, também não vai querer ir para cima da equipe do Vila Nova, pelo menos eu creio assim, né? O Vila Nova já tem todo esse poder dentro de casa de fazer, de construir vitórias, e a campanha dele é uma boa colocação, né, dentro do seu estádio, Oba, ganhando, fazendo vítima aí os seus adversários. Acho que o Fortaleza deve ter um pouquinho mais assim de tentar ser reativo e não propor o jogo. É claro que 15 minutos ali, 20 minutos, se estuda a partida, né? Vai que de repente tem uma lacuna que o Fortaleza possa explorar aí no time do Vila Nova e tentar conseguir um gol. Certo é que o Fortaleza tem que ter esse equilíbrio, né? Não pode tomar gol da equipe do Vila Nova e tem que, se quiser ganhar o jogo fora, fazer o máximo possível, ser eficiente para construir e finalizar corretamente contra o gol defendido ali pelo Elton Leite, que o Fortaleza inclusive conhece, foi jogador do Fortaleza, né? Na temporada passada. Mas é um jogo difícil, viu, André? Muito difícil. A gente analisa, por exemplo, um jogo contra um time que está na zona de rebaixamento. É difícil. Imagine um que está postulando uma vaga à primeira divisão do Campeonato Brasileiro e que tem um treinador experiente, que é o Guto Ferreira, né? Sabe armar seus times na Série B. Infelizmente, nas passagens que ele teve aqui, ele se ouve bem, mas também em outros momentos não se ouve bem, tanto é que foi dispensado pela equipe do Ceará, né? Mas é um baita de um treinador, conhece a Série B, sabe como jogar em casa, né? E sabe também como jogar a Série B. É isso que o Fortaleza tem que ter, equilíbrio, né? Para tentar ganhar esse jogo, explorar através de contra-ataques, velocidades, mas tem que ser eficiente para guardar a bola e tentar ganhar da equipe do Vila Nova, que seria interessante para ele, né?
2: Exatamente, Jotinha. E deixa eu trazer aqui algumas curiosidades, ó, sobre o Vila Nova. O Vila Nova, ele é, entre os times da Série B, em termos de posse de bola, o quarto time que mais tem média de posse de bola, certo?
5: Trabalha bem a bola, né?
2: É o quarto time que mais tem média melhor média de posse de bola. E tem outras informações que eu acho que elas são aqui bem interessantes pra gente analisar esse Vila Nova. Ele é o terceiro melhor ataque da competição.

0: questão da posse de bola, como é que eu tenho sou o quarto time em posse de bola, mas eu não crio tanto? O que mostra que eu tinha acabado de falar. É uma posse de bola que muitas vezes fica mais no seu campo, fica ali no meio do campo. Não é uma posse de bola muito no campo do adversário e que você tenha perto da grande área para criar tanto. Mas aí você é efetivo. Quando você chega, você marca. O jogo contra o Ceará foi 3x3. O Vila Nova conseguiu dentro do Castelão um 3x3 com o Ceará. Aquela partida que todo mundo lembra como foi. Foi uma partida em que o Bruno Ferreira também cometeu um vacilo e tudo mais. Mas é uma equipe que, como disse o André, é mais letal. Pode não chegar o tempo inteiro, pode não fazer o jogo mais bonito, não ser uma equipe que cria o tempo todo, que envolve adversário, mas que mantém o controle de jogo pela posse de bola e que é letal quando chega ao ataque.
1: É um time muito efetivo. Então, essas informações, elas fazem a gente ter essa questão, a correlação, para ter um entendimento um pouquinho do estilo de jogo, atenção nesse Vila Nova. Mas deixa eu trazer a Fernanda Alves, colocar a Fernandíssima aqui no nosso papo para a gente falar sobre o Fortaleza. Esse programa, ele é disruptivo, Fernando. Ele tem esse estilo, essas idas e vindas. A gente começou o programa hoje analisando mais o adversário, esse oponente do Vila Nova, apresentando um pouquinho como é que chegará para o duelo contra o Fortaleza, até para o torcedor ter informações, ter a consciência de como é que chega esse oponente, esse adversário. Mas e o Leão? E o Tricolor? Eu quero saber do Fortaleza. Como é que o Fortaleza vai a campo? Eu sei que o Carpini vai ter que mudar no time, porque dois titulares não estão à disposição. Por outro lado, ele pode ter a novidade no ataque, que é o centroavante recém-contratado. Enfim, o que é que a gente pode esperar desse Fortaleza pro duelo de logo mais? Muito boa tarde para você, a Fernandíssima!
2: Oi, André, boa tarde para você, pro Jotinha, Brenão e todo mundo que acompanha a jogada segundo tempo. De fato, o Carpini precisa fazer mudanças. O zagueiro Gazal e o atacante Rodriguinho, apesar de que ele é atacante de origem, já atuou em várias posições no Fortaleza, os dois estão suspensos. Gazal recebeu o terceiro cartão amarelo no jogo passado, já aí vai cumprir suspensão automática. Já o Rodriguinho é um caso mais complexo. Ele recebeu um cartão vermelho no jogo contra o Náutico no dia 9 de junho. E aí, esse julgamento aconteceu depois e ele foi punido com 2 jogos de suspensão. Uma suspensão ele já cumpriu automaticamente na partida seguinte. Já cumprindo ali a suspensão do vermelho, seguiu a vida normalmente. Quando saiu esse resultado do julgamento, o Fortaleza entrou com um efeito suspensivo, que é pedindo que esse julgamento possa ser... Aliás, pedindo uma revisão nessa questão do julgamento e repassando mais para frente, por isso que o Rodriguinho jogou contra o Atlético Goianiense e também contra o Novo Horizontino. Houve um novo julgamento, mas dessa vez o STJD levou para o pleno e aí lá foi decidido que permanecia essa pena de 2 jogos, por isso que Rodriguinho agora cumpre a segunda suspensão neste jogo de hoje, jogo que encerra o primeiro turno da Série B. O Fortaleza, que já tem 31 pontos, assim como a equipe do Vila Nova, as duas equipes estão iguais na quantidade de vitórias, derrotas e empates também, o que diferencia são os saldos de gols. Que o Fortaleza, o Vila Nova, na verdade, com 31 pontos. Aliás, as duas equipes, né? Tem 31 pontos, 9 vitórias, 4 empates e 5 derrotas. E aí vem a diferença do saldo de gols. A equipe do Vila Nova tem 25 gols pró. E o Fortaleza tem 21. Então, são 4 gols que separam ali as duas equipes. A vitória é o que importa hoje, porque quem vencer quer avançar na tabela. E tem essa questão do saldo de gols também, que pode auxiliar ainda mais nesse processo, já que vem o segundo turno, é por aí, e ele se torna mais difícil, André.
1: Perfeito, Fernanda. E eu quero saber, Breno, sem Lucas Gazal e Rodriguinho, quem é que deve entrar aí no time do Fortaleza? Daqui a pouco a Fernanda traz a provável escalação, mas na sua opinião, para o estilo do adversário, para o contexto do jogo, o que é que combina mais para a partida de hoje?
0: Olha, não tendo o Gazal, acho que ele vai colocar o Neres, que já estreou no jogo passado, né? Acho que já tem condição de atuar ao lado do Luan, muito embora ele tenha outras opções, né, no banco de reservas, mas eu acredito que ele vai utilizar o Neres porque ele já dá uma sequência ao jogador. O Rodriguinho, ele estava jogando de lateral na última partida, mas é um cara muito coringa, né? Um cara que pode atuar em vários setores. Se for para jogar de lateral, o Mucuri retorna nesse, Fernando Alves?
2: Isso, o Mucuri retorna, então, ele cumpriu a suspensão do jogo passado.
0: Você já mata um coelho aí, colocando uma lateral.
2: Ele vai ficar, a probabilidade é justamente essa, que ele fique na lateral direita e o Fuentes pela esquerda.
0: Exato, eu queria dizer, na outra você tem o Fuentes e é o que dá pra fazer, porque você não tem outra peça pra colocar. Muito embora, assim, não dá pra criar muita expectativa com o Fuentes pela esquerda, mas eu acho que o básico seria isso, um Mucuri ficar na direita, porque pelo menos você teria uma válvula de escape por lá, porque o Mucuri é o melhor lateral que o Fortaleza tem hoje, o Maílton não

0: tá entregando. A gente podia até pensar em colocar o Mucuri pra esquerda e o Maílton na direita, mas o Maílton não tá ajudando. E o Maílton, a gente tem que lembrar que a vocação dele é mais ofensiva do que defensiva. Como você tá jogando fora de casa contra um time que é muito forte e o Vila Nova deve atacar, eu não acho interessante que você tenha dois laterais com vocação mais ofensiva. O Mucuri sai muito também. Então eu acho que Maílton e Mucuri seria interessante. O Fuentes, com todos os problemas que ele tem, poderia tentar ficar um pouco mais pro Mucuri poder avançar pela direita, e na zaga eu acho que ele vai de Neres mesmo.
1: É, Neres e Luan Freitas. O Luan ficou no banco no último jogo, não foi, Fernanda? Mas foi mais questão de opção para promover a estreia do Neres. Contra o Novo Horizontino, a dupla de zaga formou com o Gasal e o Neres.
2: Sim, o Neres entrou no jogo, mas ali por Carpini também ter esse processo de entender como é que ele poderia ajudar o Fortaleza em campo. E aí, quando o Gasal é substituído, entra justamente o Luan Freitas. O Carpini já tinha ciência dessa suspensão do Gasal, e aí a dupla deve ser, de fato, Neres e Luan Freitas. Os dois são destros, mas ali o Carpini quem vai definir o lado. Acredito que o Neres siga pela direita e o Luan Freitas vá pela esquerda, que ele já fez essa posição. Mas pode ser o inverso também, vai depender de como o treinador vai enxergar essa estratégia, André.
1: Perfeito. E sobre o Fogaça, será que ele pode estrear hoje? É muito cedo ainda para a gente imaginar ele no time titular, no time principal. Ele deve ir no banco, tá relacionado para a partida, além de regularizado. E aí ser inserido ao longo da partida. O Carpini tem feito isso com esses novos reforços, né, Fernando? Ele não costuma colocar logo de cara um recém-contratado. O que é que a gente pode esperar em relação ao Fogaça?
2: Acredito na estreia dele também. Pedro Henrique teve esse processo de estreia, de entrar no segundo tempo. O Neres já entrou de imediato pela urgência na posição. E o Fogaça, a gente fica nessa expectativa também que, dependendo do resultado do jogo, o Carpini possa colocá-lo ou para ajudar a melhorar ou para seguir com resultado positivo. Mas ele vem com uma característica mais diferente do Meritelo. O próprio Carpini falou sobre isso, que o Fogaça ele é mais ofensivo, ele chega, ele avança mais na área, e aí seria interessante também ver, para entender como é que ele vai ajudar o Fortaleza nesse segundo turno e também na Copa do Brasil, já que nesse mês de agosto o Fortaleza tem as partidas de ida e volta contra o Palmeiras.
1: Boa, Fernando. Ô, Jotinha, mas eu vou dizer, você até já destacou isso aqui. O Meritelo precisava de uma sombra. Ele é o centroavante do Fortaleza, ele é o camisa 9, mas o Fortaleza precisava de um outro jogador para a posição, e o Fogaça ele pode não chegar e de fato e de cara assumir a posição. Mas é bom, Jotinha, quando você tem essa competição, né? Quando você tem mais de um jogador, quando tem um outro ali que pode de repente assumir a titularidade, porque até aumenta a competitividade interna, e o Meritelo fica com a pulga atrás da orelha de que, ó, não dá pra vacilar e seguir perdendo esses gols, porque daqui a pouco pode perder a vaga.
3: É verdade, muito bem pontuado, viu, André? O Meritelo precisava realmente dessa sombra, né, desse jogador, que há uma desconfiança muito grande dele, e é até assim, dá pra gente entender. Tom Barros diz isso e diz com muita propriedade: toda a contratação há uma incógnita, né? Uma dúvida.
1: É uma operação de risco, né?
3: É uma operação de risco. Ou acerta ou pode não acertar, né? Tomara que esse jogador, que parece que ele até jogou nos Estados Unidos, foi o Fogaça, começou no Curitiba, né?
2: Começou no Curitiba, foi pro futebol dos Estados Unidos, lá não ganhou a minutagem que precisava e decidiu voltar pro Brasil. Aí atuou no Operário, no Novo Horizontino, estava no Mirassol e agora veste a camisa do Fortaleza.
3: Pois é, possa ser que ele agora, voltando à sua terra natal, à sua pátria, né? É um jogador de 27 anos, né, Fernando? 27 anos tem o Fogaça,
2: anos,
3: né? 27
2: anos, a mesma idade do Meritelo.
3: É verdade, mesma idade. Anos. Mas assim, possa ser que ele venha e acerte, né? E essa competitividade realmente é interessante demais, né? E o Meritelo também já abra do olho e diga: rapaz, posso perder essa vaga de titular no Fortaleza? Então vou tentar ajeitar aqui o meu pé para que essa bola não desperdice tantos gols como ele tem desperdiçado vestindo a camisa do tricolor. É válida assim essa competitividade, e tomara que o Fogaça venha e venha. Eu me lembro muito de jogadores assim do passado, por exemplo, o Fortaleza, não lembro se foi da década de 70 ou 80, Fortaleza trouxe uma dupla do Fluminense, era Geraldino e Gildásio. E essa dupla eram jogadores novos que acabou dando certo aqui no Fortaleza, né? Uhum. E foram jogadores que vestiram com todo assim empenho a camisa do tricolor. Mas, André, como você estava passando aqui estatística, né? Tem uma estatística que não é favorável à equipe do Fortaleza, mas que ele pode quebrar esse tabu hoje. Nunca venceu o Vila Nova pela Série B jogando lá na capital goiana. Foram 3 jogos com 2 vitórias do time goiano e 1 empate, né? Mas o Fortaleza pode quebrar isso hoje. Nos 3 confrontos valendo pela Série B, em todas as competições, foram 6 jogos, 3 vitória do Vila, 2 vitórias, 3 empates e 1 vitória do Fortaleza. No entanto, o Fortaleza não perde já há 4 jogos para a equipe do Vila Nova. O último revés foi em 14 de novembro de 2009 pela Série B, placar de 2-1 para a equipe do Vila. Então, Fortaleza hoje, se conseguir vencer pela Série B, ele acaba quebrando também um tabu de 3 jogos sem ganhar na Série B da equipe do Vila Nova em jogos lá em Goiânia.
1: 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Vamos fazer o seguinte, vou tomar uma água, falamos muito aqui de Fortaleza, pô, passou voando, hein?
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1: Já são 5h33, mas segue aqui com a gente porque tem muito programa, agora que foi a primeira meia hora, ainda tem 1h30 de programa, a gente vai até 7 horas da noite, você que tá no trânsito, voltando pra casa, tá ouvindo a Verdinha? Segue com a gente, vem me dando carona, vem comigo que eu vou contigo. Você que já tá em casa, encerrou o expediente, tá tranquilo, sossegado nessa terça-feira, vendo a gente pela TV Diário? Vamos nessa! Até 7 horas da noite tem jogada segundo tempo. Daqui a pouco vamos falar sobre Ceará, hein? O assunto vai ser Ceará porque tem contratação na área, contratação pro ataque, tem contratação pra defesa também. E a gente vai fazer um balanço aqui de outros reforços do Ceará. É. Como assim, André? Balanço? Que história é essa? Daqui a pouco você vai entender. Segue com a gente que vai ser o tema do nosso debate de daqui a pouco e claro que ainda tem Fortaleza e muito mais. Aqui no nosso Jogada Segundo Tempo, no @jogadasvm, na TV Diário e na Verdinha, o jornalismo que fala a nossa língua.

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2: Obrigado, Golden Boy. 5h37, estamos de volta. Eu falei que era rápido aqui no nosso Jogada Segundo Tempo, na tela da TV Diário e também na Verdinha FM 92.5. O jornalismo que fala a nossa língua, com a mesa de efeitos de Mailton Moraes.
1: O melhor do mundo.
2: O melhor do mundo. Igual a ele, ninguém faz.
3: É diferenciado.
2: Diferenciado, né, pai? É diferenciado, né? Mailton.
1: Que demais!
2: Eu digo que tu é tão bom, que tu tem... Precisaram fazer dois de tu.
4: Fala baixo.
2: Precisaram fazer dois. Tinha que ter uma cópia dele. Que é o normal, é o Mailson, né?
5: Sim. Aí é loucura.
2: Aí é loucura, hein?
6: Pra quando aquele rapaz tivesse folga.
2: É. Rapaz, o negócio é sério, viu, Jotinha? O negócio é seríssimo. Vou fazer o seguinte. 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
2: Ô, oh, Bia, hoje foi só o ouro, hein, Bia?
1: Ora!
2: Só o filé, hein?
3: Ai, ai, ai.
2: Só o ouro, Bia. Tamo junto. Um abraço pro meu amigo João Neto, lá na Agrocell. Toda a turma que tá sempre ligada aqui com a gente. Meus amigos, vamos falar sobre o time do Ceará? 5h40 aqui em Fortaleza. Porque o Ceará anunciou hoje nova contratação. Tem reforço na área. E eu quero saber do Jota Rômulo, do Breno Rebouças, o que a gente pode esperar deste cidadão aqui, ó. Matéria tá lá no nosso diariodonordeste.com.br/jogada. Ceará anuncia contratação do atacante uruguaio Nico Ferreira. E aí, Breno Rebouças, Nico Ferreira vem da onde? Chega por empréstimo? O que é que a gente pode esperar dele? Ceará precisava contratar mais atacante, já contratou o Renzo Lopes, que é centroavante, mas o Nico Ferreira tem uma característica um pouquinho diferente para se encaixar ali no ataque alvinegro?
7: Vamos lá, André. O Ceará estava precisando de atletas para o ataque. O Nico, ele pode jogar, inclusive, pelas pontas, né? Um jogador que joga, inclusive, mais pela esquerda. Ele, apesar de ser destro, é aquele cara que joga na esquerda para puxar ele para o pé direito para finalizar. No Remo, ano passado, ele foi importante na campanha, não com tantos gols assim, mas era um cara que participava bastante na campanha do acesso, né? Nessa Série A, acabou não indo tão bem. Ele não pertence ao Remo, ele pertence a um clube esquisitaço aqui, o
2: Montevideo Wanderers.
7: Wanderers, né?
2: Montevideo Wanderers.
7: E como não estava sendo aproveitado lá, veio para cá. Aliás, o Ceará tá fazendo essa prática. Ele tá observando os times que têm jogadores encostados, especialmente times de Série A, e, vai, e tenta buscar, tenta trazer para aproveitar aqui, porque se não tá servindo para outra equipe, pode ser que aqui consiga se achar. A gente sempre fala que quem tá atuando numa Série A e desce para uma Série B, eu acho que tem uma tendência a conseguir ter um desempenho melhor, porque o nível é diferente, muito embora a Série B seja uma competição muito física. Quem sabe ele possa encaixar. O certo é que o Ceará precisa de jogadores que possam jogar pelos lados. A gente já falava aqui que ninguém tinha se firmado nas pontas do Ceará e tem a gente saindo. O Matheusinho acabou de sair, um cara que jogava pelos lados. O Nico chega agora para ser mais uma opção para o técnico Daniel Paulista. Eu acho que mais do que quantidade, o Ceará precisa de qualidade, mas ele também precisa de peças. E o Nico, a gente tem que lembrar que talvez seja até uma reposição por conta da saída do Matheusinho. Porque O que eu ouvi de dirigente do Ceará foi o seguinte: até aqui a gente está repondo o que saiu. Depois a gente passa a trazer mais peças para ser os reforços. Então a gente está tratando todo mundo como reforço porque todo mundo está chegando. Mas muitos desses caras o Ceará está tratando como reposição. Saiu muita gente do meio campo, saiu gente do ataque e deve sair mais. O Dani até falou recentemente aqui que o Wendel Silva possivelmente também saia. Então tem gente saindo para que outras pessoas cheguem para você repor e depois é que você tem que aumentar a quantidade de opções. Eu confesso que não acompanhei tão de perto o Nico, o que eu sei foi de conversa com o pessoal da imprensa lá do Pará, mas é difícil acreditar que ele possa fazer algo abaixo do que os pontos que estavam aqui estavam fazendo, porque não tinha ninguém rendendo nas pontas do Ceará.
2: E esse é o ponto, né, Jotinha? Assim, o que é que a gente pode esperar do Nico? Claro que a gente espera que ele seja um ponta mais agudo, um jogador ali de velocidade, que possa ser o cara que dê largura no campo, que faça jogada de profundidade, que vá para cima. O Ceará não tem isso no seu elenco e quem deveria ser... No começo do ano não foi, o Ceará teve a saída do Fernandinho, teve a saída do Pedro Henrique, então essa posição, inclusive nós estávamos conversando no último jogo que o Ceará fez em casa contra o Atlético, nós estávamos lá no PV, e você falou para mim, pô André, o Mel que deveria jogar mais centralizado, é onde ele rende melhor, eu falei, Jota, ele joga na ponta muito mais por uma questão de necessidade, porque o Ceará não tem pontas. Então assim, o Nico chega para suprir essa lacuna e que ele possa fazer o que ninguém conseguiu fazer nesse ano.
4: É verdade, André. E o último jogador do Ceará, canhoto, que jogava ali pelas beiradas do campo, que eu me lembro foi o Eric, né, que estava no Vitória, né? Que era aquele jogador canhoto que jogava pela ponta direita, que levava a bola para o meio para bater para o gol, né? Que geralmente os treinadores invertem. Coloca quem é destro na ponta canhota, quem é canhoto na ponta direita. O Nico Ferreira, ele... Sei lá, não pode ser pior do que os que estavam aí, não, André. Eu me nego a crer dessa forma.
2: Se ele for pior do que o Fernandinho, por exemplo, aí eu vou dizer um negócio.
4: Vou te contar, meu
2: amigo. Aí, meu amigo, o negócio é sério.
4: Aí é seríssimo. Tem que fazer algo a mais lá no Ceará, sei lá, um descarrego, qualquer coisa dessa forma, porque tipo isso. Se o cara for pior do que o Fernandinho, meu amigo, aí eu vou te contar. Vai irritar você comentando, vai irritar a mim narrando, o Breno também, o Liuê, né? Vai ser terrível para a torcida do Ceará. Mas assim, ele teve 26 jogos pela equipe do Remo, né? Nessa passagem pelo Remo. E ele marcou 4 gols. 4 gols ele marcou. Ele foi marcante na campanha do acesso do time do Remo à elite do futebol brasileiro, com momentos de destaque ofensivo na partida contra a equipe do Cuiabá. Quer dizer, tem 4 gols. Mas que ele possa ser aquele jogador que consiga romper a zaga, né, marcando a ele, possa servir a alguém, né, abre espaço para que outros jogadores cheguem por ali e consigam marcar para o Ceará transformar isso em vitórias, né, porque o Ceará, nessa situação que está, ele tem que vencer jogos fora, claro que vai ter jogos difíceis fora também, como esse que ele vai ter aqui amanhã contra o CRB. O CRB é um time chato, o CRB, né, que sempre dá trabalho à equipe do Ceará.
2: Mas é um time que toma muito gol.
4: É, toma muitos gols. Estava
2: falando sobre isso ontem, o Breno trouxe até os dados aí, o CRB. A segunda pior defesa do campeonato.
7: Ele tinha a mesma quantidade de gols sofridos que o América Mineiro. É porque o América já jogou, cara. Ele tinha...
4: Verdade.
7: Era, poxa,
4: você mas pensa... Mas o pior é que o Ceará tá
7: tendo perdão, né? Porque a Ponte Preta, o América Mineiro tinha uma defesa melhor do que a do CRB. Ele tinha uma defesa quase parecida com a da Ponte Preta.
2: É, ele é a segunda pior defesa.
7: Exatamente.
2: A pior é a Ponte Preta, a segunda é
4: o Ceará. Tomara que o Ceará amanhã, né, também que não gosta de fazer muitos gols, o Ceará, né?
2: Tem isso.
4: Tem esse problema também. O ataque do Ceará não tá funcionando. Tomara que amanhã funcione, que o Enzo também possa... Teve aquela pequena amostra, né, entrando no segundo tempo do jogo, mas que ele possa mostrar realmente também para que veio. E o Nico Ferreira, que... Não vai estar pronto para o jogo amanhã, creio, né? Mas daqui para as próximas partidas, ele possa já ser esse homem. O Ceará está precisando. O Ceará não tem pontas. E será que o Melk vai ser utilizado? Se o Nico for para a ponta direita, será que o Melk vai ali centralizado para tentar criar também, ajudar esse setor de criação da equipe do Ceará? Esperemos que sim, que o Ceará consiga reagir, porque, meu amigo, do jeito que está a coisa lá no Ceará, não pode perder mais pontos, sobretudo nessa partida amanhã, que tem que ser vitória, né, do time do Ceará, e para poder engatar nesse segundo turno da Série B e tentar se aproximar desse G6. Até acredito que, no momento, a preço de hoje, o Ceará não briga por acesso, né? Briga por permanência da Série B. Mas quem sabe que essa história possa mudar, né, André?
5: Pois é, exatamente. Tem essa necessidade de melhora aí e é urgente, tá, meus amigos? Vamos fazer o seguinte, eu quero falar com vocês sobre um tema, sobre um assunto que ele incomoda. A gente falou aqui sobre a chegada do Nico Ferreira, que é um atacante de lado aí que tá chegando pro time do Ceará, mas o Ceará, ele vai precisar apresentar, ou esses reforços vão precisar apresentar algo muito diferente do que os reforços do começo do ano. Meu amigo Gutierre Madeiro, Guti Guti, por favor, vamos, coloca aí na tela pra gente, exatamente, ó. Pra você que tá vendo a gente na TV Diário, você que tá nos acompanhando no nosso arroba jogada SVM, a gente tá mostrando aqui os jogadores que, contratados pelo Ceará no começo do ano, tchau Bia, até amanhã, viu? Valeu. Já saíram, podem sair e os que permanecem. É o seguinte, já saíram do Ceará Ronald, zagueiro, Fernando, lateral esquerdo, Alex Silva, lateral direito, Gustavo, atacante, Gustavo Prado, e o Mateuzinho, que é meio atacante. Podem sair o goleiro Jorge Meurer e o atacante Wendel Silva. E dos que permanecem estão Luizão, Júlio César, os dois zagueiros, Sanches, lateral esquerdo, e o Alano, que é meia. 5 contratados de um total de 11 já foram embora. Isso aqui a gente tá falando só dos contratados no começo do ano, tá, gente? Tem mais gente aí que foi embora, tem mais gente que ainda pode ir embora. Citamos agora há pouco o caso do Fernandinho e também do Pedro Henrique, mas eles já estavam desde o ano passado. O que a gente quer ilustrar aqui é, dos jogadores que chegaram para esse ano, já foram contratados para a Série B de 2026, já dentro da nova realidade do Ceará, poucos vingaram. Muitos já foram até embora. Então, Breno, para a gente fazer uma análise sobre a passagem desses jogadores, a gente precisa também falar que quem está chegando precisa ser contratado com mais critério, porque o Ceará tem errado demais no seu processo de contratação. Não adianta você contratar por contratar, tem que contratar um cara que case com o perfil do time, que possa de fato elevar o nível técnico, que possa trazer algo diferente. E o Ceará tem contratado jogadores que não têm feito isso. Então, aí a contratação vira um problema ao invés de virar uma solução. Então, cara, olhar para essa tela, esse gráfico, e ver que dos reforços contratados para esse ano, a maior parte já saiu, inclusive, é algo que escancara a falta de planejamento e os problemas do Ceará em 2026.
7: Ou que o planejamento não foi o correto, né? Ou que o planejamento não deu certo. Porque quando a gente olha, inclusive, para os que permanecem, André, a gente pode dizer que absoluto mesmo titular só o Luizão. O Júlio César não é um titular absoluto, estava muito mais porque estava faltando peça no meio. O Sanches também revezava com o Fernando. E o Alano faz tempo que perdeu titularidade, estava sendo utilizado ultimamente porque também está faltando peça no meio campo. Só quem vingou dos que estão permanecendo aí, que a gente pode dizer com certeza absoluta, foi o Luizão. Fora o Luizão, cara, a gente tem um aproveitamento baixíssimo da primeira janela do ano, das contratações que foram feitas. Então, assim, eu não digo nem que não teve planejamento, agora que o planejamento não se provou, não se mostrou adequado, não se mostrou correto, porque você faz uma janela e você tem que desfazer na janela seguinte. A gente tá falando de 5 jogadores que já saíram, 2 que podem sair. Eu acho que, por exemplo, o caso do Beure, por exemplo, tá à disposição no mercado para quem quiser, e o Wendel Silva também, eles tentam realocar, mas isso mostra que o Ceará foi muito mal na primeira janela de transferências. E o problema é maior porque nessa primeira janela você acaba gastando mais. É a primeira que você acaba gastando. A segunda janela é uma janela de correção, é para você, em tese, gastar menos. Na primeira que você monta o elenco. Então você acaba investindo a maior parte do que você tem de dinheiro, de recurso para aquela temporada. E se investiu mal, meu amigo, você vai gerar para frente mais problemas financeiros, vai ter que tentar corrigir, e aí a questão esportiva também entra, porque nem sempre dá tempo, nem sempre o time encaixa novamente, mas mostra que, de fato, o começo do ano do Ceará foi terrível em termos de montar esse elenco, de fazer a equipe que disputaria o restante da temporada. E olha que no Cearense, que é a competição que a gente tem com nível mais abaixo do que a Série B, o Ceará até conseguiu ir bem. Depois disso, a queda era, sabe, a gente conseguia ver o time assim, num declínio total dentro da Série B, principalmente, que era a principal competição da temporada. Mas realmente, quando você para contar, para contabilizar as peças que saem, que devem sair, em relação às que chegaram, é a prova de que o Ceará errou e errou muito feio no começo da temporada.
2: Errou demais, Jota. E assim, errou em termos de quantidade, errou em termos de qualidade. E pô, se você, como disse o Breno, se você for olhar dos que permanecem, só o Luizão é titular absoluto, cara. E olha que tá machucado agora, o Júlio César tem jogado também, mas em boa parte do ano não foi titular absoluto nesse time do Ceará. O Sanches, mesmo com o Fernando péssimo na lateral esquerda, tanto é que já foi embora, ainda não se firmou. O Sávio chega com essa expectativa de ser o dono da posição por ali. Então, assim, como o Ceará errou em contratação nessa temporada? E não só, isso não tem acontecido só nessa temporada. O Ceará, nos anos anteriores, também fez contratações. Na janela, por exemplo, do meio do ano passado, que todo mundo dizia que era claro que precisava reforçar, trazer duas ou três peças ali de qualidade e tudo mais, o Ceará não conseguiu fazer essas contratações que garantiriam a permanência na Série A. E olha o efeito dominó que a queda da Série A tem, né? Tudo que tem acontecido do Ceará de lá pra cá acontece em decorrência da não permanência na primeira divisão. Se o Ceará tivesse permanecido, tudo seria diferente. A realidade hoje era outra. Mas não aconteceu porque o clube também não teve a capacidade, naquele momento, trazer os reforços com a qualidade necessária. Então, um dos maiores problemas, claro que são vários nessa temporada, mas um dos maiores problemas do Ceará nesse ano é essa ida ruim ao mercado, essa ida ineficaz, incapaz de trazer a qualidade necessária para o que o momento do clube pede.
4: É verdade, André. Hoje eu peguei um aplicativo, né? E o torcedor era o motorista era um torcedor do Ceará, um jovem, Klebiano, né? E a gente vinha conversando, e ele me reconheceu, né, como narrador que narra os jogos do Ceará. Aí ele disse: Jotinha, no Ceará está faltando profissionalismo. Palavras do torcedor, tá certo? Não sei se chega a ser isso, mas dá para transparecer isso, né? Porque o time que estava numa primeira divisão, e você foi muito bem quando lembrou desse assunto, é que se o Ceará tivesse colocado, ido ao mercado e ter contratado três boas peças, talvez o time não tivesse sido rebaixado para a Série B, né? Aí vem para a Série B e a gente sabe da dificuldade financeira, é que o time tinha que ser mais assertivo nas contratações, né? Para não gastar muito, já que não tem, não pode gastar muito, né? Aí vai ao mercado, traz peças que não deram certo, duas que foram apontadas pelo Moza, ex-treinador, Fernando e o Alex Silva, esses não emplacaram, eram os dois alas que foram jogadores dele lá no Curitiba, né? Não deram certo aqui no Ceará, a ponto daquele jogo que a gente estava transmitindo, o Fernando, quando caiu, a torcida pedindo substitui, substitui, né? Além de vaias para o jogador. E os demais, André, realmente mostra toda a incompetência do Ceará em ir ao mercado e contratar, né? Ceará prefere trazer jogadores, eu sei que a dificuldade financeira existe, mas jogadores que estão livres do mercado, né? Como a gente sempre observa que o Ceará traz esse tipo de jogadores. Eu vou tirar aqui dessa lista, porque não, ninguém pode dizer se ele é bom ou mau goleiro, meu, né? Que nem nenhuma partida jogou pela equipe do Ceará, né? Nenhuma partida
7: mas,
4: foi...
7: Mas, Jota, vamos pensar aqui, se o Meure, mesmo quando teve oportunidade, muitas vezes ele perdia pro goleiro que estava lá da base, eu acho que é porque nos treinamentos ele não deve ter mostrado.
2: E quando o Bruno Ferreira estava mal, ele não era nem cogitado.
7: Exatamente, eu acho que ele não deve ter mostrado. Eu entendo o que você está dizendo, a gente não viu, eu também não vi ele jogar.
4: Não vimos jogar.
7: Mas eu penso o seguinte, se e o cara não era nem treinar, relacionado, né? Quando você não tinha o Bruno Ferreira e não tinha o Richard,
4: você só dá o aval dentro daquilo que a gente tá falando, né? Incompetência em contratar, né? Porque contratou um cara que o treinador não tinha confiança de colocar e preferia trazer o Gustavo da base para jogar. Mas é isso, André. Em resumo, o Ceará faltou competência, mais uma vez, em ir ao mercado e contratar, né, para que pudesse fazer uma boa Série B. E a gente está vendo o resultado disso. É que o time está aí na 17ª colocação, né? Fazendo sofrer a sua torcida. Todo torcedor do Ceará que eu conheço e que eu vou conhecendo, a reclamação é essa só. O Ceará corre um risco grande de cair para a Série C, embora eu não acredito nisso. O Ceará pode até não lutar para subir, mas para cair não. Mas mostra essa falta de competência da diretoria do Ceará. A gente, claro que não gostaria de estar falando isso aqui. Gostaria de estar falando, era

0: elogiando as contratações da equipe do Ceará, mas infelizmente é isso que a gente está vendo aí. E tomara que essas que agora estão chegando, elas possam mostrar a que vieram, né, para vestir a camisa do Ceará, que é uma camisa pesada, é uma camisa tradicional, né, do futebol nordestino, e que não merece estar do jeito que está aí, sobretudo o seu maior patrimônio, que é a sua torcida.
1: Aí você tocou num ponto importante, que é o que a gente vai debater daqui a pouco. Se nós estamos aqui fazendo um balanço e trazendo as contratações da janela do começo do ano, que formaram o elenco do Ceará até aqui, daqui a pouco a gente vai avaliar também as contratações que estão chegando. Será que de fato é o que o Ceará precisa? As posições, as características, tudo mais? Então é um assunto para a gente conversar daqui a pouquinho com esses novos reforços.
0: Será que tem um aval do Daniel Paulista?
1: Acredito que sim, né?
0: Sim, né?
1: Acredito que sim. Mas se bem que muitas dessas aqui tiveram o aval do Moza.
0: Exatamente.
1: Tiveram o aval do Moza e não vingaram, né? Não deu certo. O Alex Silva, inclusive, já foi para o América Mineiro, já enfrentou o Ceará.
0: Isso. Né? Nessa série. O Fernando tá indo para Chapecoense, que é a lanterna da Série A, né?
1: Exatamente. E vai cair, né?
0: Vai cair.
1: O time que tá jogando a Série A e contrata o Fernando, não, sendo bem sincero, assim, a gente precisa ser bem realista e jogar real com o torcedor. Às vezes tem gente, nosso querido Igor Vilela, né, nosso produtor, grande Igor Vilela, um abraço para ele, a Peppa, que pode estar voltando para casa nos acompanhando agora.
2: Sim.
1: E pois é.
2: Não, pode pensar.
1: É a Peppa, Peppa Pig.
2: Eu sei.
1: E aí ele fala, ei, cara, às vezes tu pega muito pesado, cara. Às vezes tu fala assim, muito, de maneira muito incisiva e tal. Eu falo, cara, tem momentos que a gente precisa ser, assim, a gente sempre é sincero com o torcedor, sim, né? Mas sim. Tem momentos que tem que ser mais direto. Sim. O que é que eu vou falar do Fernando, cara? Eu já falei várias vezes que ele não tinha um nível técnico bom e tal, parará, que ele tinha dificuldade, questão de característica e tudo, parará. Mas no final das contas, tudo recai em que ele é ruim. Ele é ruim. Ele é um jogador ruim. A realidade é essa. Para o nível que se espera de uma Série B, jogar num Ceará e tudo mais, aí o cara vai jogar uma Série A do Campeonato Brasileiro? Você acha que vai dar certo?
2: Pois é. Eu não acredito que não. Ele estava numa competição de um nível mais abaixo, que você não precisa nem ser tão técnico, é mais físico, ele não conseguiu. Imagina você jogando numa divisão como a Série A do Brasileiro, que a gente sabe o nível de dificuldade. O futebol cearense esteve lá por muito tempo e a gente via que mesmo com equipes bem melhores que nossos clubes tinham, ainda tinha algumas dificuldades. Então, é difícil acreditar nisso.
1: É difícil acreditar, meus amigos. O relógio marcou! Então a sanfona vai chegar para tocar. 18 horas! É o momento ecumênico do nosso programa. É o momento em que fazemos a conexão com o Cariri, com o padre Cícero Romão Batista. E hoje, tá muito nublado, o tempo tá fechado. Ao que tudo indica, Breno Rebouças, vem chuva na terra do padre Cícero, vem chuva no Cariri.
2: E que bom, porque chuva é bênção, quando chove na terra tudo dá. Então o interior precisa bastante de chuva, esfria o tempo também, que às vezes aqui é muito quente. E o padre Cícero está ali, observando tudo, do alto do horto, imortalizado nessa estátua feita em homenagem a esse santo popular. Padre Cícero que dizia, é mais seguro obedecer a Deus do que obedecer aos homens. Propagava fé, propagava ensinamentos e ajudava também nos conflitos do dia a dia, como o homem sábio que era.
1: É por isso que ele é o nosso patrono, o patrono do Jogar a Seguro Tempo. 18 horas! Nós lembramos que o Verbo se fez carne
2: e habitou entre nós.
1: Ô, imagem do Padinho Padre Cícero, o padroeiro do Jogadas Segundo Tempo.
3: Olha lá!
1: Que belíssima imagem. Vamos fazer o seguinte, vamos tomar uma água. Paradinha ligeiro bala aqui no nosso Jogada Segundo Tempo. A gente volta já, inclusive, com você na jogada, tá? Já falamos de Fortaleza, falamos de Ceará. Mas tem muito mais aqui no nosso programa e tem, claro, a sua participação. Daqui a pouco, não sai daí, a gente volta já.

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1: Obrigado, Golden Boys. Estamos de volta. 6:04 na tela da TV Diário, na Verdinha FM 92.5 e também no nosso canal Jogada no YouTube. Deixa eu mandar um grande abraço, um grande alô pro Kid Júnior.
2: Grande Kid Júnior.
1: O perigoso.
3: Perigosíssimo.
1: Que está voltando das pautas no meio do mundo com o Luiz, conhecido como Cachorrão.
2: Rapaz, você juntou o perigoso com o cachorrão. Como é que
1: exatamente.
2: Pode?
1: Exatamente.
4: Para completar o trio. O
1: negócio é sério.
4: Fernando Maia também lá na redação. Grande Fernando Maia.
1: Grande
4: e Fernando. E o nosso Ivan Bezerra.
2: Não sei porque que ele me perguntou. Toda vez que ele me vê, ele pergunta assim: quem é que vai narrar um jogo no Ceará? Rapaz, quando eu digo que é você, ele fica preocupado, João. Eu não entendo isso.
1: Que é isso, gente?
4: Rapaz. Não, não posso não. Só abraçar também um narrador esportivo lá em Tianguá, o Derossi Rodrigues. Tá acompanhando a gente lá em Tianguá. Cidade de um clima muito gostoso, botando uma foto aqui da gente, minha, né?
2: Ah, rapaz, você sabe grande que vive me convidando para Tianguá e nunca foi, tô devendo uma visita a ele. Nosso amigo também narrador, Edson Souza, o Gogó de Ouro. Abraçaço para você,
4: gente, meu irmão. Meu amigo também, grande Edson.
1: Um abraçaço para ele. Deixa eu mandar um abraço aqui também pro PH. Alô, meu amigo PH, meu dentista. Tá sempre ligado aqui com a gente, tamo junto. Doutor PH tá sempre ligado aqui com a gente. O Renan tá aqui na audiência também. Alô, Renan Russo, tamo junto, ele sempre acompanha o nosso programa. E ele falou, ele disse que Jotinha, você é o melhor, ele é torcedor do Ceará, e ele disse que você é o melhor narrador do Ceará, que a torcida do Ceará acha.
4: Ô, rapaz, qual é o nome dele?
1: Renan.
4: Renan, um abraço para você, meu querido.
1: Valeu, tamo junto, um abraço. Deixa eu mandar um abraço aqui também para meu amigo Ricardo Batista, ele sempre tá ligado aqui com a gente. Alô, Ricardo! Tamo junto, esse é só o seu ouvinte. Ele tá sempre ligado aqui com a gente. Tamo junto. E vamos fazer o seguinte, vamos pra galera. Eu quero ouvir o que é que o torcedor vai falar. A gente falou sobre vários assuntos no programa de hoje. E eu quero ver a opinião da galera, a opinião do torcedor. Bota o povo pra falar. É você na jogada. Fala comigo, torcedor!
2: Vamos falar.
1: O torcedor vai falar.
2: Você,
1: né?
2: Você na jogada.
1: Você na jogada.
5: Oi, boa tarde, boa noite, André Almeida, Bruno Rebouça, Jotinho, todos aí.
2: Boa noite.
5: Jogaram o segundo tempo. Hoje eu vou só de 1-1 para o Leão, que é fora, meus amigos. E fora é sempre mais difícil, né? É amigo, você, Gilda Vieira, do Jardim das Oliveiras, ligaram na jogada, segundo tempo.
1: Valeu, Gilda, um abração, obrigado pela mensagem.
2: Isso não vale uma cibalena, viu?
1: Vale nada.
2: Não vale uma broa,
1: mano.
2: Samuel Macedo, eu vou te falar.
1: Samuel Macedo substituindo na mesa de efeitos.
2: Ai, aqui. Meu Deus,
1: tá saindo o grande Fabiano, Fabianozão, que é nosso parceiro, e tá entrando o Samuel Macedo, carregando a audiência, né?
2: Pois é o jeito, né?
1: Esse é mal menos. Ei, peraí, cara.
2: Samuel Macedo.
1: Achei que ia causando já.
6: Queria saber da Fernanda e a questão do Cardona, que no último jogo já tinha sido relacionado, né?
1: Alô, Fernanda?
6: E todo mundo acha que o Cardona é um baita zagueiro pra Série B, né? E ele já foi relacionado aí no último jogo e ninguém tá nem falando nada dele. E é um lateral, um zagueiro canhoto. Fortaleza tá prezando, né? Vai jogar com dois direitos ali.
1: Verdade, viu? Bem lembrado.
2: Eu acho que o Cardona, de fato, para uma Série B, é um excelente zagueiro. Agora, o Cardona jogou, minha gente, no dia 24 de fevereiro. Nós estamos no dia 21 de julho. É muito tempo parado. Por mais que ele tenha sido relacionado no jogo passado, ele está totalmente fora de ritmo. A questão física, acho que já recuperou, né? Porque enquanto você está tratando da lesão, você está também cuidando dessa parte física. Mas o Cardona, acho que ele tem que ser inserido aos poucos. Acho que dificilmente ele começaria como titular. O cara não joga há 5 meses. É muito tempo. Qualquer atleta sabe que você fica totalmente sem ritmo, perdido. Então, de fato, se ele começar a ser inserido e a posição dele é mais difícil, porque zagueiro não é uma coisa que você mexe tanto quando você vai substituir, não sei quando você vai proteger ali placar, né? Mas não é muito o caso que a gente tem visto no Fortaleza. Então é mais complicado, mas eu acho que dificilmente ele começaria como titular sem entrar e ganhar alguns minutos iniciais para que ele pudesse sentir de novo a questão do ritmo de jogo.
1: Acho que uma possibilidade é essa, ele vai inserindo aos poucos.
2: Exato.
1: Coloca ali no segundo tempo do jogo, ganha alguns minutos e com o tempo vai não só readquirindo o melhor condicionamento, como também ganhando confiança. É muito importante para um cara que tá voltando de uma lesão grave que ele teve, passou por cirurgia e tá 5 meses praticamente fora dos gramados.
0: André!
1: Oi!
0: André, me diz uma coisa.
1: André Rebouças.
0: É, professor Augusto Tal 2000. André, oi, quem é melhor, Curcureia ou Fernando do Ceará? Diga aí, André.
2: Rapaz, precisa responder.
1: Professor, vamos fazer uma comparação mais justa. Quem é melhor? É, Fernando do Ceará ou Fuentes do Fortaleza?
2: Minha Nossa Senhora.
4: Vou colocar mais um aí, aquele outro foi embora, que veio do Fluminense saber, o Diogo Barbosa.
1: Diogo Barbosa.
2: Rapaz,
1: aí é uma briga.
2: Olha, com esses três aí, com esses três aí, com tudo, ainda sou Marro Fuentes, viu? Desses três aí.
1: Rapaz, pior que é páreo duro, viu, bicho?
2: Mas eu acho que... Cara, o Diogo Barbosa, ele chegava a comprometer, então não tem como colocar.
1: É, ele era nocivo,
2: cara. O Fernando, eu acho que ele não conseguia fazer nenhuma coisa, nem defender, nem atacar. O Fuentes... A gente consegue pensar uma, duas partidas em que ele ajudou ofensivamente, mas pouco também. Agora, dos três, eu acho que Fuentes.
1: Macho, eu...
4: Eu fico vai dúvida um... também.
1: Eu já tinha aquela coisa, vai um pelo outro e não dá troco.
2: Como é diria, Alan Neto diria outra coisa. Se você perguntasse, ele falaria assim, vale morrer?
1: Rapaz, porque sinceramente, assim, com todo respeito aos profissionais, né? Mas não tem condição, cara. Eu vou falar um negócio pra você. Porque a gente tava nos últimos anos aí de Série A e tudo mais... Cara, o Fuentes e o Fernando, eles estão entre os piores laterais esquerdos que o futebol cearense já viu. Pelo menos nos últimos anos.
2: Estão.
1: Nos últimos anos. Aí se você for pegar a última década aí, por exemplo, pelo menos eles estão. Fácil.
4: É verdade.
1: Fácil, os dois. É fácil não. Não é simples não.
2: Vamos em frente. E o torcedor do Ceará, eu acho que ainda fica mais simbólico, porque teve nos últimos 2-3 anos o Matheus Bahia. Então é muito gritante quando você compara o que você tinha... Nas últimas 3 temporadas, e o que você tem hoje, o que você tinha, né? Porque ele também já saiu, mas o negócio é muito díspare.
3: Boa tarde, jogada. Segundo tempo, André Almeida, Jotinho, prefeito de Maranguape. Meu nome é Francisco José.
2: E aí, Francisco?
3: É do Rosário hoje pro Laio. Eu quero Série C.
1: Valeu, Francisco José. Olha o shade, mano.
7: Boa noite, André, Rebouças e Jotra Ramos.
2: Boa noite.
7: Pra mim, hoje, o titular tem que ser o Fogaça. Gostei aí da escalação provável do Fortaleza. Mas se der 4 atacantes, seria muito bom. E um empate também. Carlos Velas.
1: Valeu, Carlos.
2: Ele quer
1: obrigado.
2: 4 atacantes para empatar o jogo? Eu não entendi.
1: Não, o homem foi ousado e cauteloso ao mesmo tempo.
2: Pois é, o homem tava ali todo ousado. Eu falei, ele vai dizer aí pelo menos 3-0. Aí ele vai dizer assim: o empate é bom.
4: Bom, 4 atacantes.
2: Com 4 atacantes. Entendi nada, viu, Jota?
1: Entendi não, mas valeu.
8: Rapaz, entra um, sai outro e não sai o Rafael Ramos, né? Pelo amor de Deus, pra esse cabo só pode saber um segredo muito pesado lá dentro do Ceará pra não sair.
2: Eu não vou falar mais nada, porque quando eu falo do Rafael Ramos, dizem que eu persigo o rapaz. Então eu não vou dizer mais nada. Quem acompanha o Jogada sabe o que eu penso de Rafael Ramos, então eu não falarei, mas me abstenho de falar do Rafael Ramos.
1: Somos dois.
2: É, me abstenho.
1: Somos dois. Porque é outro que não tem condição, cara.
2: Não.
1: E o torcedor, ó, vou até reproduzir o áudio aqui do torcedor, tá? Que ele resume bem a nossa opinião também.
8: Rapaz, entra um, sai outro e não sai o Rafael Ramos, né? Pelo amor de Deus, pra esse cabo só pode saber um segredo muito pesado lá dentro do Ceará pra não sair. Porque não tem pra onde correr não, pai. Como é que pode, meu irmão?
1: Como é que pode, meu irmão? E o pior é que a gente tá falando aqui do Fernando, que é péssimo. Chegou esse ano já foi embora. O Fuentes também chegou esse ano. O Rafael Ramos está aqui há 3 anos.
4: 3 temporadas.
1: Tem 3 anos que o Rafael Ramos está aqui fazendo raiva e ele permanece.
2: O que eu me impressiona é ele estar aqui há 3 anos.
1: Exato.
2: É isso que impressiona, André Almeida. Porque não tem condição. Olha, o primeiro ano do Rafael Ramos já não foi bom. Aí eu achava que vai encerrar o contrato e vai embora. Aí não, renovaram por
1: dois.
2: Por 2 temporadas. Eu falei, cara, não pode ser. Não pode ser. Você renovou por mais 2 temporadas. E não acho estranho se renovarem no fim do ano de novo, não, viu? Não acho estranho, não.
1: O pior é que no ano passado, Breno, eu tava conversando com uma pessoa do Ceará, e aí a gente tava exatamente nesse debate. O Ceará tava na Série A do Campeonato Brasileiro no ano passado. E aí, era mais ou menos ali a altura do meio do ano e tudo, e aí ele já tava como titular, né, na lateral direita. Porque teve um determinado momento que ele não era titular na lateral direita do Ceará. Quem era que era no ano passado?
4: No ano passado era o Fabiano Souza.
1: Era o Fabiano. Perfeito,
4: Jorge. Vai,
1: era o Fabiano. Mas teve um momento que o Rafael Ramos ganhou a vaga, né? E aí eu já tava, a gente já tava nessa discussão e tal. E aí eu falei, cara, como é que o Rafael Ramos tá aí? Exatamente esse questionamento. Tanto tempo e tudo mais, e jogando e tudo. Aí a justificativa, não, mas é porque ele tem contrato, cara. Não, mas no ano passado ele não tinha. Renovaram por 2 anos.
2: Isso não pode ser argumento. Ele não tinha ido bem na Série B de 25. Eu não sei por que, na Série B de 24. Eu não sei qual foi a ideia disso. Não, o cara não foi bem na Série B de 24. Mas na Série A de 25 ele vai bem, renova. Eu não consigo entender.
1: Não dá pra entender, cara. Não dá pra entender, sinceramente. Mas tá aí, o Rafael Ramos fazendo raiva pelo terceiro ano seguinte.
2: Tem um amigo meu que eu sempre discuto, um amigo meu da Press, que eu sempre discuto com ele, porque ele é super defensor do Rafael Ramos. Eu falei, cara, pelo amor de Deus, não tem condição. Cara, então, depois eu falo pra você na internet, mas ele é um amigo, defensor e fala que tem ótimos números. Eu digo, aonde me mostra esses ótimos números dele,
4: pelo amor de Deus? Esses ótimos números, eu acho que eu sei que você tá falando, eu também não vou dizer não. Ele é o melhor lateral em termos de cruzamento da Série B.
2: Avali.
4: É um dos números dele.
2: Pelo amor de Deus.
1: Isso aí, eu não sei não, viu, cara? É muita loucura. Mas, né, tudo bem, mas eu não consigo...
4: Empresário mesmo, não, empresário bom.
1: Não, mas eu acho que assim, a gente precisa olhar o campo. Mais do que tentar utilizar argumentos ou estatísticas e tudo mais, o número, a estatística, ela precisa ser interpretada. Você não deve olhar o número pelo número em si, o número frio, né? Os números, eles podem ser muito importantes, muito relevantes, quando você faz uma junção, né? Assim, né? Uma convergência dele com a observação de campo. Aí ele faz sentido. Mas quando você olha só pro número e você não olha pro campo, aí você pode ter alguma interpretação que não condiz com a realidade.
4: É verdade.
1: É o que eu particularmente procuro fazer.
4: Você vê mais o campo. O campo é importante, sim.
1: Né? É, eu vejo o campo, aí você pega a estatística como uma informação, um elemento, e você tenta compilar ali os dados, né? Fazer uma junção.
2: Mas os números, eles precisam ser interpretados.
1: Porque
2: tem gente que fala assim...
1: Você olha pro campo, você vê que não tem, cara.
2: Não tem, gente, pelo amor de Deus. É aquela história do cara dizer assim, fulano de tal é o cara que mais acerta passo. Você vai ver os passos que ele acerta da zaga pro meio de campo.
1: O Thiago Cametá,
4: Então o ali, né?
1: Aí, pô. O torcedor do Ceará vai lembrar, e o do Fortaleza também. Cara, o Thiago Cametá, eu nunca me esqueço disso, porque uma vez eu fiz uma matéria falando sobre ele, e o assessor dele veio falar comigo, e o assessor dele veio questionar a matéria, já faz muito tempo isso. Pra dizer que o Thiago Cametá era o jogador que mais tinha passes certos na Série B. Aí eu peguei e fui atrás da estatística, e era verdade. Ele era o que mais tinha passes certos na Série B. Mas é aquele passe entre ele e o zagueiro, entre ele e o goleiro.
4: Aí é fácil,
1: Aí é muito fácil. Os jogadores que mais têm passes certos, se você for observar, torcedor, depois você pode abrir aí o SofScore, qualquer site dele, site desse de estatística. Se você for observar, inclusive na Copa do Mundo, os jogadores que mais tiveram passes certos foram os defensores da Espanha. O Cubarsí foi um deles.
2: Porque eles trocam
1: O Rodri e tal. O Rodri até acho que é um caso mais diferente, porque ele é um cara que joga mais à frente, ele acelera mais o jogo e tudo mais, e deve ser valorizado por isso. Mas zagueiros e laterais, eles, em muitos casos, não estou dizendo que isso é sempre, mas em muitos casos, eles estão entre os jogadores que têm mais passes certos de uma competição.
4: E é interessante,
1: porque,
4: né?
1: Porque eles trocam esses passes ali entre eles, ali do meio pra trás e tudo mais, e é muito mais tranquilo, pô. Não é um passe que verticaliza o jogo, entendeu?
4: E zagueiro geralmente faz isso, né? O bom zagueiro, ele faz um lançamento, né? E acerta, né? Para o atacante dali do seu campo defensivo. E é uma jogada que um clube de futebol deveria explorar bem isso aí, né? Porque pega uma defensiva mais aberta.
1: Exatamente. Vamos seguir aqui com a galera falando?
2: Deixa eu só fazer um registro aqui. Você sabe quem que está fazendo aniversário hoje? Prepara o parabéns aí, viu, senhor Marcelo? Sabe quem está fazendo aniversário hoje?
1: Quem?
2: O nosso diretor de imagem, Jonathan Ferreira.
1: Ah, é?
2: Está fazendo aniversário
1: Jonathan
2: hoje.
1: Jonathan Ferreira, a voz.
2: Abraçaço para ele. Cadê o parabéns aí, seu Mucas?
1: Um abraço, parabéns. Parabéns pro Jonathan Ferreira, a voz. Jonathan. Que está sempre aqui com a gente também. Tamo junto, meu amigo. Felicidades, parabéns, tudo de bom. Sucesso. Inclusive, eu até abri aqui, eu abri aqui o SofScore.
2: Sim.
1: Pra ver quais são os jogadores da Série B que mais tem passes certos, certo? Primeiro, segundo, terceiro é o Raul. Vamos ver aqui, o Raul. Raul é volante. Raul Lou. Ex-Ceará. Ele tá no Cuiabá. Ele é o terceiro colocado. Primeiro colocado é o Augusto, zagueiro do São Bernardo. Segundo colocado, o Enderson, que é também zagueiro volante do Náutico. Terceiro colocado, Raul, volante do Cuiabá. Quarto colocado, Éder, zagueiro do Ceará. Quinto colocado, Fábio Alemão, zagueiro do CRB. Sexto colocado, Lucas Gasal, zagueiro do Fortaleza. Sétimo colocado, o João Basso, que é zagueiro do Cuiabá. Oitavo colocado, Igor Fernandes. O Igor Fernandes, ele é do Náutico. Ele é defensor também, joga como lateral. Nono colocado, o Miranda. O Miranda é do Operário. O Miranda é zagueiro também. E o décimo colocado é o Felipinho, lateral esquerdo, do Sport. Ou seja, dos 10 jogadores que mais tem passos certos na Série B, todos são defensores. E a maioria zagueiros.
2: Sim, sim. Pelo que a gente tá falando aqui. Então, o número frio, o número limpo e seco, se você não interpretar, você pode acabar caindo num erro. Você tem que aplicar aquele número ao que você vê o jogador fazendo em campo, tentar entender o que aquele número tá dizendo, para que você não se baseie só na estatística pura e ache que aquilo é um balizador de que o cara é um cara útil, que é um jogador excelente, que é um jogador... Quando você tá vendo o campo, nada contradiz o campo, Jota.
1: O campo fala.
2: O campo grita. Ele não fala, ele grita. Os números podem ser interessantes, mas o campo grita. Você assistindo os jogos do Rafael Ramos, você consegue notar que o Rafael não consegue entregar o que se espera dele com a camisa do Ceará.
1: Concordo. Deixa eu mandar um abraço aqui pra galera que tá no YouTube. Pessoal que tá participando aqui no chat. Então, nossa audiência está excelente no YouTube, quase 600 pessoas nos acompanhando. Você está acompanhando a gente pelo YouTube? Manda mensagem aí no chat que eu vou passar aqui pelo chat, tá? Vou passar pela galera. Francisco Sérgio está aqui com a gente. Edivando Rocha também está na audiência. O Cosme Barbosa, ele está sempre acompanhando o nosso programa. Antônio José também está aqui acompanhando a gente. Um grande abraço para ele. O Edival Viana também está aqui no nosso chat. A turma em Goiânia nos acompanhando também. Vladimir Filho, esse é nosso sócio ouvinte, está sempre nos acompanhando. O Fortaleza nunca ganhou em Goiânia contra o Vila. É o que está dizendo aqui a Germina Joaquina. Valeu, obrigado pela sua participação. O Carlos Michel também está aqui na nossa audiência, mandando um abraço para todo mundo. Valeu, Carlos, um abraço. Evânio Silva, lá de Aracati, está dizendo que hoje é Fortaleza 1-0 em cima do Vila Nova. O Ivan Gonçalves está jogando um shade, dizendo que o Ceará vai jogar a terceira divisão em 2027. O Adriano Cavalcante está dizendo que o Tiquinho seria uma boa contratação. Roberto Maia também está aqui com a gente na audiência. O Arthur Henrique está perguntando, estão dizendo que o Tiquinho vem pro Lion, é verdade? Fernando Alves já disse assim, ó, fez assim com o dedinho, ó. Necheroni Gestes. O Célio Teixeira também está aqui dizendo que a incompetência é muito grande do Vozão com essas contratações, assunto que a gente estava debatendo agora há pouco. Anderson Ramos está aqui na audiência. Rafael Anselmo. Todo mundo que está mandando mensagem aqui no nosso chat no YouTube, valeu demais. É só convocar que a galera manda mensagem. O Júnior Vasconcelos também está aqui com a gente. Valeu, Júnior.

acompanhando. Erivaldo Castro também está na audiência. Lá de Juazeiro do Norte, está nos acompanhando Célio Teixeira de Souza. Valeu, Célio, um grande abraço. Emanuel Leão, dizendo que hoje o Leão quebra esse tabu. Valeu, Emanuel, tamo junto. O Júnior Vasconcelos está dizendo que vai ser 2-0 para o Fortaleza. O José Maurício está dizendo, independente dos resultados da rodada, o Fortaleza ainda permanece no G6. É isso mesmo, deixa eu até ver aqui a tabela de classificação da Série B do Campeonato Brasileiro, porque o Fortaleza está atualmente na quinta colocação com 31 pontos, o sexto colocado é o Novo Horizontino, o Novo Horizontino tem 30, mas o Goiás tem 28, e o Goiás ele pode ir também a 31, mas ele não passa o Fortaleza no saldo, ele pode ultrapassar o Novo Horizontino. Então, por esta rodada, realmente o Fortaleza está garantido no G6, mas o importante é, quem sabe, vencer o Vila Nova e ganhar posição, né? Porque se ele ganha, ele, no mínimo, ganha a posição do Vila Nova e pode, quem sabe, ainda ultrapassar Operário e Juventude, que jogam na rodada. O Operário vai encarar o time da Ponte Preta em casa, provavelmente vai vencer, amanhã 7:30, favoritaço. E o Juventude, quinta-feira, enfrenta o Botafogo de Ribeirão Preto, jogando fora de casa. Vamos fazer o seguinte, paradinha ligeiro bala, a gente passou aqui pela galera, pela nossa audiência, pelo nosso YouTube e também pelo nosso WhatsApp. Mandar aqui pro Emanuel Leão, tá dizendo que todo dia assiste a gente. Israel Batista, tá ligado? José Maurício, José Damasceno, tá lá em Pindoretama. O Alberto da Costa, tá lá em Alcântaras, ligado na gente. Benício Albuquerque, todo mundo que tá nos acompanhando, um grande abraço. A gente vai para uma paradinha ligeiro bala, passamos pela galera. Na volta tem a Fernanda Alves com a provável escalação do Fortaleza para o jogo de logo mais. E tem informação de bastidores também. Tem muito mais aqui no nosso Jogada Segundo Tempo. Tem mais Ceará, tem mais Fortaleza e tem mais você na jogada também. Não sai daí, voltamos já. É rapidinho o intervalo.

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1: Duas pessoas foram indiciadas por compartilhar um vídeo de conteúdo sexual gravado por uma mulher de 27 anos com um adolescente de 13 anos na cidade de Aurora, na região do Cariri. O vídeo foi produzido no dia 8 de julho e a mulher, identificada como Thaís Benício Carneiro, foi presa no sábado, dia 18, após as imagens circularem nas redes sociais. Ela teria gravado as imagens para fazer ciúmes a um ex-companheiro. Pessoas indiciadas são o ex-companheiro de Thaís e uma amiga dela. De acordo com o Estatuto da Criança e do Adolescente, ECA, é crime tanto produzir como compartilhar cenas de sexo envolvendo crianças e adolescentes. As condutas estão previstas nos artigos 240 e 241 da lei. E as penas podem ser reclusão de 4 a 8 anos e multa ou de 3 a 6 anos e multa, respectivamente. A Delegacia Municipal de Aurora instaurou um inquérito policial para apurar o caso e informou que segue realizando diligências para esclarecer os fatos. Tadeu Gomes para a Verdinha FM.
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0: Macedo é o nome dele. Tamo junto, assumindo a mesa de efeitos. Carregando a audiência também. A audiência sobe, viu, Samuel? Depois que você chega aqui. Até porque tem muita gente que acompanha o programa só por causa de você, né? Ainda bem que você tá aqui com a gente. Que sorte a nossa, hein? Que sorte a nossa de ter a sua... Como é o nome do cara lá que você até falou que só tava acompanhando por causa de você?
1: É um que era policial.
0: É um que era policial. Capitão. E capitão é o quê? E
1: capitão não é policial não, rapaz. Policial não é? É só o cargo dele.
0: Ou ele é do exército, ele é do bombeiro, ou ele é da polícia.
1: Monstro.
0: Grande de Capitão Diniz.
1: Por isso que você é o quadro.
0: Grande Capitão Diniz. Um abraço pra ele que tá na audiência. Obrigado por acompanhar o nosso programa, claro, especialmente por causa do Samuel Macedo.
1: Sim.
0: Que é o fã diferenciado. Dele. Fã dele.
1: Exatamente.
0: Até porque, mas transmissão tem que ser clean, né?
1: Tem que ser clean. Transmissão tem que ser clean, né?
0: Tem que ser clean.
1: Esse negócio de ficar botando efeito, de ficar fazendo
0: mas gracinha. No programa não precisa ser
1: exatamente.
0: Clean, né?
1: Exatamente. Esse negócio de ficar botando efeito, viu, Glauber Souza? Você que tava falando aí que esse negócio de ficar botando graça, não sei o que, não gosta não, sabe? Então, assim, tem que ser clean a transmissão.
0: Tem que ser clean, né?
1: Só avisando pra você, Glauber, que ele tava falando aqui, viu?
2: Você falou que não fazia igual o Glauber, não foi?
0: Exatamente. Eita, ainda jogou o shade. Foi. Quero ver quando o padre chegar,
2: pois
0: viu?
2: Pois é, menino? Padre.
0: Fernanda Alves, vamos falar mais sobre esse time do Fortaleza? A gente estava conversando agora há pouco sobre a questão do sistema defensivo. O Gasal está suspenso, não vai para o jogo. Ele é, inclusive, o zagueiro do Fortaleza que mais acerta passes. O jogador do Fortaleza que mais acerta passes, a gente acabou de falar sobre isso aqui. Mas ele não vai para a partida. O Luan Freitas deve jogar. E o parceiro dele deve ser o Neres. E você bateu um papo com o Neres, não foi, Fernanda Alves?
2: Isso, o Neres falou um pouco sobre a estreia que ele fez no Fortaleza no jogo passado e sobre as expectativas também, pensando no duelo que acontece daqui a pouquinho.
3: Já com vitória, já é uma estreia com o pé direito, sem dúvida. Mas fiquei contente pelo período que vinha sem jogar. Consegui performar bem, não só eu, toda a equipe. Então foi uma estreia da maneira que eu esperava. Vai ser um jogo difícil, todos nós sabemos, mas a preparação vem sendo da melhor maneira possível. Então, eu vejo que nós estamos preparados para conseguir um grande resultado, que é a vitória amanhã. Sem dúvida, é importante. É sempre... E tá ganhando jogos fora de casa. A gente, em casa, está fazendo muito bem feito o dever de casa, né? Só que precisamos somar fora de casa também. E... se a gente conseguir uma vitória amanhã, vai ser muito importante para a gente concluir esse primeiro turno com 34 pontos. A concentração, o empenho, a entrega de todos vai ser fundamental, porque só assim a gente vai vencer jogos, esses confrontos diretos, vamos dizer. Então, a gente está bem preparado e focado para o jogo de amanhã.
2: Então tá aí, o zagueiro Neres falando dessa expectativa desse duelo, e todo mundo já sabe que a equipe... fez a viagem no final de semana, no domingo, treinou ainda ontem lá em Goiânia. E agora é só esperar daqui a pouquinho, às 9h35 da noite, começa Vila Nova e Fortaleza, válido pela 19ª rodada da Série B, encerrando aí o primeiro turno. E aí, André, como a gente já trouxe essa questão do Neres, já falamos também de retorno de Mucuri e tem as ausências de Gasal e Rodriguinho, daqui a pouquinho a gente traz... a provável escalação a partir do que a gente tem de informação de chegadas e saídas.
0: Boa, Fernanda, perfeito. Daqui a pouquinho a gente fala sobre a provável escalação, porque eu queria ouvir a opinião do Breno e a opinião do Jotinha sobre o Neres. Breno, estivemos lá na Arena Castelão, presenciamos em loco a estreia do Neres com a camisa do Fortaleza. Apenas um jogo, ele nem jogou os 90 minutos, porque foi substituído, inclusive. Ele foi substituído, né? Foi ele que saiu.
2: Ele saiu com cãibra e entrou o Luan Freitas.
0: Mas foi a primeira partida dele. O que é que dá pra gente avaliar? O que é que dá pra dizer sobre o primeiro jogo do Neres com a camisa do Fortaleza?
1: Eu achei que o Neres estava um pouco lento na partida, para tentar ali dentro do ritmo do jogo. Não gostei um pouco da velocidade, mas tudo bem. Primeira partida, estava se adaptando. Agora não foi muito exigido. Quando a bola chegou ali pra perto dele, ele conseguia afastar, ele conseguia... tirar o perigo dali, mas não achei ele tão participativo. Acho que ficou muito mais a cargo do Gasal, as jogadas da zaga, da saída de bola principalmente. Mas a gente dá um desconto por ser a estreia dele. Mas achei um pouco lento para o primeiro jogo. O Neres fisicamente tem que estar numa condição boa, já é um jogador veterano, um cara super experiente. A primeira impressão que ele deixa, eu acho que não é ruim, mas também não chamou a minha atenção. Acho que foi uma partida ali bem nota 5, bem dentro do aceitável, mas nada que se destacasse tanto. Acho que ainda precisa apresentar mais. A peso de hoje, por exemplo, eu não vejo o Neres nem como titular. O Gasal, a gente sabe o que pode apresentar, o Luan também, pra mim seria a dupla de zaga titular. Quando o Cardona ganhar ritmo de jogo, acho que ele aumenta essa disputa, Mas o Neres, eu não acho que fez uma estreia para dizer assim, a titularidade agora é minha, absoluta, e vou ficar por aqui. Não me chamou a atenção.
0: Jotinha, tem isso daí, mas tem a questão do ritmo de jogo, do entrosamento, isso aí o cara só adquire jogando. E ele tá inserido num momento importante, que é o agora da suspensão do Lucas Gasal. O Cardona ainda tá voltando de lesão, exige ainda mais cuidado, ainda mais atenção para ser inserido novamente no time. Então, um momento meio que é dele, digamos assim. A oportunidade caiu no colo dele. E é uma oportunidade, uma nova oportunidade que o Neres vai ter agora num outro contexto. Se jogou em casa contra o Novo Horizontino, agora fora de casa, pode ter um grau de exigência ainda maior. Se é um jogo que a gente, desde o primeiro momento, falou que vai ter dificuldades para o Fortaleza, principalmente para quem vai jogar no sistema defensivo, é oportunidade também para quem sabe, ó, mostrar serviço e ganhar a vaga nessa disputa pela titularidade do miolo defensivo, hein?
4: É verdade, André. 34 anos, ele tem, um jogador experiente, né? E claro, que está naquele período também de aclimatação, a nova equipe, né? Os novos companheiros. Mas eu acho sim que ele pode ser um jogador útil para a equipe do Fortaleza. Não sei se como titular, né? Porque o Gasal realmente é titular da equipe do Fortaleza, né? Tá suspenso. Essa vaga agora caiu para o Neres, que acho que pela experiência que ele tem, ele vai tentar segurar, né? Segurar essa oportunidade e brigar pela titularidade aí com o Gasal. Jogo hoje é importante para que ele mostre isso, né? Com toda a sua experiência, um zagueiro de 34 anos, que é rodado, já veio agora do Vitória, estava disputando a primeira divisão, né, do Campeonato Brasileiro. Então, acho que ele deve até fazer uma boa partida hoje, que o Fortaleza vai ser exigido, é um momento para ele realmente dizer que veio para somar. Todo jogador diz isso, né? Vem aqui para somar, e ele acha que ele vai somar realmente a equipe do Fortaleza nessa reta final de Série B, embora faltando um turno todo pela frente ainda.
0: É isso aí, Jotinha. Deixa eu fazer uma pergunta aqui. Oh, faz o W. William Fortunato chega aqui para ensinar o nosso Samuel, para compartilhar aqui com o nosso Samuel Macedo. Está do lado dele, faz o W, Fortunas. Eu quero saber da Fernanda, porque o Wagner Furtado, aqui no nosso chat no YouTube, grande abraço pro Wagner Furtado, ele tá sempre acompanhando a gente. Ele fala, o Carpini tem que dar mais oportunidade pros garotos da base. E aí ele cita o Guilherme, lateral esquerdo, poderia até ser mais usado, a gente fala muito da lateral esquerda, que é problemática ali com o Fuentes. O Lucas Emanuel, que é meia, pode jogar até como centroavante. Mas eu quero saber da Fernanda de outro jogador, já que a gente tá falando de zaga. O Cauã Rocha, no começo do ano, teve mais oportunidades. Foi bem em vários jogos, inclusive. Mas não tem sido mais tão utilizado. Ele tem sido relacionado, é mais uma questão de opção do Carpini. Tá no departamento médico. Como é que tá a situação do Cauã Rocha, Fernanda?
2: Não tem nenhum atleta no departamento médico atualmente pelo Fortaleza. Então é opção técnica mesmo. O Carpini até já foi questionado sobre isso em algumas coletivas. E ele sempre fala que é uma questão de opção, onde ele observa que no momento o atleta não está dentro do padrão que ele precisa para colocar em campo, mas ele segue sendo relacionado, inclusive sempre treinando junto do elenco principal, já que hoje o Cauã faz parte da equipe profissional também. O Guilherme Moura, como foi citado aí, por exemplo, em relação à lateral esquerda, ele treina com o elenco também, mas em alguns momentos ele treina separado. Isso porque a gente já teve informações nesse sentido. O Lucas Emanuel ganhou muito espaço, mas quando foi acionado para ser camisa 9, que era a intenção do Carpini, acabou não ganhando esse ritmo e também passou a ficar mais no banco de reservas, mas em alguns momentos ele é o mais acionado entre esses três atletas que a gente traz os nomes vindo da base. Quando a gente pensa em Cauã Rocha, Guilherme Moura e Lucas Emanuel, atualmente o Lucas Emanuel é o mais acionado, de fato. O Cauã Rocha, que ganhou a titularidade quando a escalação ainda era com três zagueiros, hoje, com essa mudança de formação, ele perdeu esse espaço, André.
0: E eu acho bom jogador, Breno, o Cauã Rocha. Eu acho que, assim, claro que é um jovem, precisa ser lapidado, vai passar por um período de oscilação, como a gente cita muito quando a gente fala do Ceará, no caso do Melk, do João Gabriel, desses garotos da base. Mas eu vejo ali no Cauã qualidade. Ele tem aquela característica de sair jogando, de dar o passe vertical, de fazer lançamento. Sim. É um cara que tem uma boa noção de posicionamento, precisa ser trabalhado, mas também não é uma peça para você escantear. Mas eu percebo do Carpini um cuidado, um zelo de colocar o jogador em condições que sejam mais favoráveis. Mas desses aí da base, eu acho que ele é o que tem mais potencial para ser mais rapidamente inserido nesse time principal.
1: Enquanto ele estava sendo escalado, ele demonstrava essa personalidade que você falou. E ele tem essa característica também de fazer ligação direta, né? Daquela bola longa qualificada para chegar no ataque. Eu acho um bom valor. Inclusive, quando ele foi perdendo o espaço do time, né? Quando ele saiu assim, do time, até estranhei um pouco. Só que depois, acho que quem foi escalado acabou justificando a alteração do Carpini, porque eu acho que a zaga tinha mais maturidade, de fato. O Cauã é um cara muito jovem, ainda tem muito para ter de rodagem aí para conseguir o espaço dele. Mas nunca se escondeu do jogo. Quando foi lançado, deu conta do recado. Acho que é uma peça importante, é um jogador interessante para o Fortaleza ter ali. É uma boa opção do banco de reservas do Fortaleza. Um cara jovem que não tem medo quando é escalado, que consegue demonstrar a personalidade que ele possui e ajudar. Então eu acho uma peça que o Fortaleza deve realmente ter esse cuidado e manter ali por perto, porque é um cara extremamente útil.
0: Daqui a pouco a gente vai trazer a escalação do Fortaleza aqui para você. Agora a gente vai para uma parada ligeiro bala e voltamos já para falar também ainda mais sobre o time do Ceará. Não sai daí!

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2: Obrigado, Golden Boys. Estamos de volta aqui com o nosso Jogada Segundo Tempo na tela da TV Diário, na Verdinha FM 92.5 e também no nosso canal Jogada no YouTube 6h42. Deixa eu mandar um abraço pro Dr. Félix, lá em Juazeiro do Norte, que tá nos acompanhando. Grande abraço pra ele, tá sempre na audiência. Alô, Fabiano, tamo junto. Meu amigo Fabiano também tá ligado aqui com a gente. Vamos falar sobre a escalação do Fortaleza daqui a pouco. Mas antes, vamos falar sobre outro reforço acertado pelo Ceará. A gente já falou sobre o Nico Ferreira, agora há pouco, que foi anunciado. E tem outra matéria que tá lá no nosso Diário do Nordeste, .com.br/jogada, que traz, Breno Rebouças, o anúncio, ou o acerto, melhor dizendo, da contratação do goleiro Matheus Nogueira, ex-São Bernardo, que chega por empréstimo do Paysandu até o fim da Série B. Já é, eu diria aí, a confirmação de que o Bruno Ferreira não fica mesmo.
3: É, eu acho que sim, porque o Meurer também está disponível no mercado, já, a senhora já anunciou para o mercado e o Bruno Ferreira tem proposta na mesa também, me parece que do Avaí. A vinda de mais um goleiro, eu acho que assina isso, né, de que realmente o Bruno vai sair. E como eu sempre falei, eu acho que o Ceará não tinha um problema no gol. Você tinha o Richard, que é o titular, que eu acho muito bom, e o Bruno Ferreira eu não acho mau goleiro, pelo contrário, acho que o Bruno Ferreira tem suas valências como tem suas falhas. Ele não é bom, por exemplo, na saída de bola, mas embaixo da trava ele faz muitas defesas. E aí eu conversava dia desses com um amigo meu em relação ao Bruno Ferreira, né? E eu dizia pra ele, cara, eu não acho o Bruno Ferreira esse goleiro péssimo que muitos torcedores do Ceará acham. Eu não acho que ele é um goleiro que não pode ser um reserva do Ceará. E esse meu amigo me convenceu quando ele falou assim, eu concordo com você que tecnicamente ele não é ruim, ele não é péssimo, dá pra ele tecnicamente ser um reserva do Ceará. Mas psicologicamente não tem mais condição do Bruno Ferreira jogar pelo Vovô. Ele não tem mais condição psicológica de defender. O Bruno Ferreira entra em campo, ele é vaiado. O Bruno Ferreira toca na bola, o estádio vaia. E o cara acaba absorvendo isso, e isso reflete em campo em falhas. Não, Breno, você está querendo dizer que o Bruno Ferreira erra por conta da torcida? Não, mas é porque não tem clima para ele. As falhas que ele cometeu, elas não foram perdoadas pelo torcedor. E o Bruno Ferreira não conseguiu superar isso. Isso é muito evidente para mim. Ele não consegue deixar para trás aqueles erros que ele cometeu, para voltar a ser o Bruno Ferreira, que ganhou a titularidade muitas vezes no Ceará, apesar de que às vezes o Richard até estava à disposição, mas quando não estava, ano passado mesmo na Série A, teve vários momentos em que ele brilhou, em que o Ceará conquistou o resultado por conta do Bruno Ferreira.
2: Mas também falhou muito.
3: Mas também as falhas. E ele não conseguiu deixar essas falhas de lado, superar essas falhas, para voltar a ser uma peça importante. Então eu acho que psicologicamente não tinha mais clima para ele, não tinha mais condição para ele vestir a camisa do Ceará. Repito, não acho o Bruno Ferreira um péssimo goleiro, não acho mesmo. Acho que ele tem valência, sim. Acho que ele tem, que é um goleiro que poderia naturalmente ser um reserva do Ceará. Mas pela situação que acabou se criando dele, de algumas falhas dele e da maneira como o torcedor reagiu, eu acho que o Bruno Ferreira não tem realmente mais clima nenhum para defender o Vovô. E aí com a saída dele precisa chegar alguém. Não conheço o Matheus Nogueira, mas a diretoria traz acreditando que pode ser um bom reserva, já que o titular absoluto indiscutivelmente é o Richard.
2: É aquela história do desgaste, né, Jota? Se criou um desgaste ali com a imagem do Bruno Ferreira, e realmente essa questão psicológica que o Breno ponderou acaba pesando. O Matheus Nogueira tem 28 anos, pertence ao Paysandu e chega por empréstimo até o final da temporada. Revelado pelo Grêmio, ele foi titular, tem vínculo com o Paysandu até 2028 e foi titular do Papão entre 2024 e 2025. Com o rebaixamento à Série C, ele foi emprestado para o São Bernardo, mas acabou não tendo espaço lá no time paulista. Foram só 3 jogos disputados e agora chega para o time do Ceará e claramente chega para ser reserva, né?
4: É verdade. Richard é o titular absoluto, né, do gol da equipe do Ceará, a não ser que ele é muito prejudicado pelas contusões, aí o Matheus Nogueira assuma, né? Mas é realmente um bom reserva para o Richard. Eu estava observando aqui, ele já jogou com o Brian Borges, né, que foi lateral do Paysandu, e com o Sávio, que foi jogador lá do Clube do Remo. Ele deve ter amizade com o Sávio, né? Disputou 88 partidas, e esteve presente nos momentos marcantes da equipe do Paysandu em conquistas do acesso, né, da Série C para B. E em 2023, o Campeonato Paraense de 2024 e o Campeonato da Copa bicampeonato da Copa Verde. Jogador experiente, né? 28 anos, mas tem experiência lá com o Papão. E vai ser um jogador que vai ser útil para a equipe do Ceará na Série B. E eu concordo com o Breno, também acho o Bruno Ferreira um grande goleiro. Teve grandes momentos aqui na equipe do Ceará, mas esse momento de falhas dele, teve uma falha dele gritante esse ano, foi contra o Jacuipense, aquele gol que ele toma do meio do campo.
2: Foi.
4: Ali foi
2: frangaço. Copa, né? Do Nordeste.
4: Verdade. E acho que outro jogo posterior a esse, ele também toma outro frango. Quer dizer, é difícil, né? Sustentar, e acho que ele ficou abalado psicologicamente. E é vida que segue, claro que acho que ele está sendo pretendido pelo Avaí, né?
2: Avaí.
4: Vai recomeçar lá no time do Avaí e vai mostrar o bom potencial que ele tem. Já não dava mais para o Ceará, isso só demonstra algo, que os ciclos começam e terminam.
2: Né? Acho que é até bom para ele, né?
4: Verdade,
2: até bom para ele, assim, para outro clube, novos ares, outro ambiente. Esse desgaste que o Breno citou aqui, ele acabou...
4: Nova motivação, né?
2: Quem sabe, né? Começar um novo ciclo, esse desgaste acabou impactando muito. Pô, o cara já entrava em campo vaiado.
3: É verdade.
2: É muito complicado. Última parada aqui do Jogar no Segundo Tempo, a gente volta já com a provável escalação do Fortaleza pro duelo de logo mais e com mais participação você na jogada. Não sai daí.

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1: Almeida. Obrigado, Golden Boys. Estamos de volta, 6h51, na tela da TV Diário, na Verdinha FM 92.5 e também no nosso canal Jogada no YouTube. Fernanda Alves, todo mundo quer saber... Ih, rapaz, peraí. Como é que é a provável escalação... Rapaz, aqui tá do Novo Horizontino, ó, Fernandíssima.
2: Pode? Peraí.
1: Deu Pedro. Mas a gente vai daqui a pouco trazer a provável escalação do time do Fortaleza para o duelo de... aquele... Tela azul, né? Deu tela azul, né, seu Marmacê? Pois por enquanto vamos fazer o seguinte, vamos botar o povo pra falar, vamos botar o torcedor pra falar, que a gente vai já trazer a escalação do Fortaleza. Por enquanto, eu quero saber a sua opinião, o que é que você acha do jogo hoje? É você na jogada.
0: Você na jogada. Você na jogada.
1: Fala comigo, torcedor.
3: Boa noite, André.
1: Boa.
3: Olha, o Fortaleza tem um excelente lateral na base.
1: Certo.
3: É uma pena que esse nosso treinador não enxerga isso aí. Prefere improvisar Mucuri de lateral esquerdo ou botar de lateral direito. Aguentar esse Fuentes quando você tem Guilherme na base, que ataca bem, chuta bem, marca bem. Isso é uma desgraça um treinador desse, rapaz.
1: Não é, mas bota o Guilherme pra jogar, mas já botou o Cauã Rocha, já botou o Lucas Emanuel, o Luca Priora aí também, que já foi mais utilizado na base. Bota o menino pra jogar, mano.
4: Boa noite, boa noite, boa noite. Valdeci do Rio de Janeiro.
1: E aí, Valdeci?
4: O programa de vocês. Jogada segundo tempo.
1: Acaba bom.
4: Alguém aí pode me responder. E aí, essa, sobre a respeito do Tiquinho Soares. Ele vem ou não vem pro Fortaleza? Cai bem no Leão, hein?
1: Valeu, Fernanda.
2: A informação que nós temos é que não vem. Surgiu aí, de fato, uma informação nova de que ele teria aceitado uma nova proposta para vir ao Fortaleza, mas dentro do que a gente foi atrás de confirmar, não tem essa negociação até aqui. A não ser que esse cenário mude depois para amanhã. Enfim, o futebol é sempre muito surpreendente, muito rápido. Mas neste momento não há propostas para o Tiquinho. O que eu sei é que o Fortaleza está atrás de um meia. Isso é a informação que a gente tem de momento.
1: Boa!
5: Fala, negado de jogada, boa noite.
1: E aí,
5: rapaz, né? Não tem lateralzinho pra ficar testando da base não, hein?
1: Não é isso que a gente tá falando, era pra botar o Guilherme pra jogar, mas...
6: Jotinho, boa noite, pessoal da bancada. E será, pai, com 2 anos que não faz time. Já tenta acertar, sem profissionalismo. Esse cara aqui tá aí, é... Só contrata... Atleta de refúgio. Mas não tem como o time prestar. Um time de massa aqui no Ceará. Torcida aí. É isso. Valeu, moçada.
1: Valeu.
7: Boa noite. A bancada aí, André.
1: Boa.
7: Jota e Rebouça. Rapaz, André, você acabou de dizer que o Vila Nova tá cheio de jogador que já passaram por aqui.
1: Sim.
7: E o homem mal diria que lá para o refúgio do futebol cearense. Esses que foram embora, se eles brilharem no outro time, alguma coisa tem lá dentro de Parogabo Sul.
1: Refúgio!
8: Refúgio, sério.
1: E ele fala, não, ele disse: o homem mal diria que tá
8: exatamente,
1: cheio de refúgio.
8: O homem mal diria isso.
1: O homem mal!
8: Eu só tenho uma coisa a dizer, André.
1: Diga.
8: Urro!
1: Urro! Aí quer dizer que o Vila Nova tá cheio de refúgio! Olha o dedo!
9: Boa tarde, André Almeida. É Luciano. Boa. Aqui do Bom Jardim.
1: E aí, Luciano?
9: André, tu tá falando aí das laterais, né?
1: Sim.
9: Que passaram pelo futebol cearense. Não é só do futebol cearense, não, André.
1: Verdade.
9: Vê aí a seleção, cara. Bando de lateral ruim que foi.
1: Não é isso? Pior é isso.
10: Aliás, um improvisado. Era zagueiro reserva do Flamengo, foi lateral direito da seleção, né?
1: É problema do futebol brasileiro mesmo, né? Pronto, Fernandíssima. Escalação do Fortaleza pro duelo de logo mais. Manda brasa, Fernanda Alves.
2: Nós temos a provável escalação do Fortaleza pra daqui a pouco. E a gente traz com João Ricardo no gol. Na lateral direita, Mucuri de volta à titularidade. Os zagueiros Neres e Luan Freitas. E na lateral esquerda, Fuentes. Meio campo com Sacha, Sacha, Rodrigo e Vitinho, e o ataque com Pedro Henrique, Luiz Fernando e Miritelho. Essa pode ser a escalação feita por Carpini. Nós vamos saber, nós vamos conhecer, na verdade, às 8h35, que é exatamente uma hora antes de iniciar a partida. André.
1: Perfeito, Fernanda. Breno, é o que tem de melhor para encarar o Vila Nova logo mais?
8: Eu acho que, André, não tem como fugir muito disso. Acho que o Fortaleza tá jogando aí, primeiro, novamente com sua linha de quatro jogadores, não mais com os três zagueiros, com um trio de ataque na frente. E o Vitinho, apesar de estar escalado como meia, é um cara que tem, é muito ofensivo, então acaba que vai parecer com aquilo que o nosso ouvinte falou, quase que quatro atacantes, porque de fato o Vitinho é um atacante, então ele pode ser um pouco mais ofensivo, mas tem que ter cuidado. A Fernanda está colocando aí o Sacha ao lado do Rodrigo. Os dois vão ter que ter muita atenção, porque esse Vila Nova em casa costuma ir um pouco mais para cima, então tem que ter contenção também. O Vitinho, ele não é o cara da marcação, então você tem um meio campo que vai estar um pouquinho mais exposto, e é isso que, aí que eu acho que pode estar o risco nessa escalação. O Vila Nova em casa é muito forte, o Fortaleza jogando com o Vitinho como meia, ele está abrindo mão de ter mais uma peça que pode ajudar a conter essa equipe no meio. E eu acho que você perder o meio campo pode ser perigoso. Mas pensando em propor jogo, essa seria a melhor formação.
1: Jotinha, mas eu vou chamar a atenção de um detalhe aqui pra gente finalizar. O Lucas Sacha, eu acho que ele é titular desse time. Mas contra o Novo Horizontino, a gente até falou na transição, né, Breno? Que ele não foi tão bem no jogo assim. E acho que o jogo do Fortaleza hoje passa muito também por esses volantes, o Sacha e o Rodrigo. Eles precisam estar bem no jogo. E é o que o Fortaleza tem de melhor pros dois logo mais.
10: Para esse jogo, sim, né? Porque vai com a marcação ali do meio campo e o Vitinho, que é aquele homem que se surpreende e aproveita os erros, né? Como ele aproveitou diante do Novo Horizontino. Saída de bola que o Fortaleza força o erro do Novo Horizontino, ele tá ali para fazer aquele gol que consolidou a vitória da equipe do Tricolor, André.
1: Exatamente. Então é isto, meus amigos. Fernanda Alves, daqui a pouco você estará na transmissão ao lado de Breno Rebouças e de Wilton Bezerra.
2: Exatamente, trazendo todos os detalhes sobre essa partida importante, Fortaleza e Vitória, Fortaleza e Vila Nova, que querem vencer para avançar na tabela, ali no G6 da tabela da Série B, e o Fortaleza que quer quebrar esse tabu, além de quebrar o tabu do Vitória, ter mais pontos como visitante, já que em 9 jogos, só 2 vitórias até aqui, 9 pontos conquistados fora de casa, André.
1: Valeu, Fernandíssimo. Até daqui a pouco.
2: Até.
1: Valeu, Brenão. Boa transmissão valeu. Também. Valeu, Jotinha.
10: Valeu, André. Forte abraço. A paz dos sentidos.
1: A tranquilidade da carne.
8: O sono dos espíritos.
1: É assim que a gente encerra o nosso Jogada Segundo Tempo de hoje. Valeu, gente. Muito obrigado pela companhia, pela audiência. 9 horas na Verdinha e no arroba Jogada SVM.
8: Isso aí não é com ele não, viu?
1: Tem a nossa transmissão.
8: Você reconhece essa trilha? É a trilha de encerramento do Faustão.
1: Rapaz. Tem a nossa transmissão aqui na Verdinha essa e no arroba aí, Jogada SVM. E você fica agora com Verdinha Notícias sob comando de Alane Pereira. Valeu, gente. Boa noite. Até amanhã.
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1: Agora em Fortaleza são 7:03. Muito boa noite para você, meu amigo e minha amiga. Seja bem-vindo e bem-vinda. Estamos começando mais um Verdinha Notícias. Hoje, terça-feira já, né? É a reta final do mês de julho. Hoje, dia 21 do mês 7 do ano de 2026. Nós vamos juntos, a partir de agora, passando a régua nos principais acontecimentos do dia. Entre eles, meus amigos, um caso que chamou a atenção em todo o noticiário hoje, tá? Lá em Caucaia, na praia do Icaraí, um navio encalhou, um navio do tipo balsa, em um dos espigões lá da praia do Icaraí e virou praticamente um ponto turístico lá na região, viu? Muita gente foi até o local para acompanhar de perto, né? Entender o que tinha acontecido. A Marinha do Brasil foi acionada e acompanha essa ocorrência. A embarcação saiu de Belém, do estado do Pará, e estava sendo rebocada quando acabou encalhando nesse trecho, né, da orla do estado do Ceará. Segundo a Capitania dos Portos, não há registro de derramamento de óleo. Em instantes, a gente vai trazer mais informações sobre esse caso curioso, que tomou conta, né, das redes sociais nesta terça-feira. Antes, eu trago outros destaques da edição de hoje. Política, o presidente Lula retorna ao Ceará no final do mês para a convenção partidária do PT. O evento vai acontecer aqui na capital cearense. Nós vamos trazer os detalhes para você já já. Detento de 48 anos morre após levar choque elétrico enquanto realizava um trabalho de ressocialização. A Secretaria da Administração Penitenciária investiga essa ocorrência, mas tudo indica, gente, que ele acabou acertando, né, um local aí da fiação e morreu ainda no local, de acordo com as autoridades. A gente vai trazer os detalhes para você desse caso já já. Brasil segue fora do mapa da fome. Os dados referentes ao triênio encerrado em 2025 foram divulgados pela ONU nesta terça-feira e nós vamos trazer os números daqui a pouco. Papa Leão XIV grava vídeo e direciona ao Festival Hallelujah, que começa ainda nesta semana, né? A gente lembra, esse é um dos maiores eventos dedicados ao cristianismo em todo o mundo. A gente traz essa e outras notícias a partir de agora.
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1: 7:06. Três criminosos foram presos, gente, suspeitos de ameaçar e pedir a renúncia de um síndico em um condomínio aqui em Fortaleza. De acordo com a investigação, eles pretendiam controlar o fornecimento de serviços como água e internet. Quem traz as informações desse caso é o Renato Bezerra.
2: Três homens ligados ao Comando Vermelho foram presos em flagrante, suspeitos de ameaçar moradores e exigir a renúncia do síndico de um condomínio no bairro Guajeru, em Fortaleza. Conforme o auto de prisão, ao qual a Verdinha teve acesso, o objetivo dos criminosos era substituir o atual síndico por alguém ligado à facção, obrigando assim a venda de bens essenciais, como água e internet, com pessoas ligadas ao CV. Segundo a Polícia Civil, entre os presos está um homem de 39 anos, com antecedentes criminais por extorsão, tráfico de drogas e posse ilegal de arma de fogo. Outro suspeito, de 27 anos, também possui passagens por tráfico de drogas e porte ilegal de arma de fogo, enquanto o terceiro investigado, com 26 anos, não possuía antecedentes. Ainda conforme o auto de prisão, dois dos suspeitos eram responsáveis por ameaçar e extorquir os moradores do condomínio, enquanto o terceiro integrava o núcleo operacional do CV, tendo participado diretamente da expulsão do residencial os prestadores de serviço não autorizados pela facção. Ele também era um dos responsáveis pelo tráfico de drogas na região do Guajiru, na Grande Messejana. Os três foram autuados pelo crime de integrar a organização criminosa ultraviolenta previsto na nova lei antifacção. Os suspeitos foram conduzidos à sede da Draco, onde foram realizados os procedimentos cabíveis e, em seguida, foram colocados à disposição da Justiça. Renato Bezerra, para a Rádio Verdinha FM 92.5 e TV Diário.
1: e um detento de 48 anos morreu, gente, após levar um choque elétrico enquanto ele realizava uma atividade de ressocialização. O caso foi registrado na unidade prisional Professor Clodoaldo Pinto, que fica em Itaitinga, na região metropolitana. O homem foi identificado como Francisco Rogério Torres Barbosa. A morte foi confirmada pelo Sindicato dos Policiais Penais do Estado do Ceará. De acordo com o órgão, os agentes iniciaram os procedimentos de primeiros socorros com o apoio da equipe de saúde, formada aí por um técnico de enfermagem e um médico do Hospital dos Policiais Penais. O Sindpen disse que, apesar das manobras de reanimação, não foi possível reverter aí o quadro clínico e o óbito, né, a morte, foi constatada ainda no local. O homem teria sofrido uma descarga elétrica após utilizar uma furadeira numa estrutura de concreto. A Secretaria da Administração Penitenciária do Ceará diz que segue aí com a apuração da morte desse detento de 48 anos. 7 horas e 9 minutos, estamos ao vivo com Verdinha Notícias nesta noite de hoje. Agora eu trago para você atualizações sobre o caso da bebê de 10 meses morta aqui na capital cearense. A justiça determinou a soltura dos dois homens presos nesse caso. E a Emanuela Campelo chega com mais informações, trazendo essas atualizações.
3: Os dois homens foram soltos na manhã desta terça-feira, horas após a expedição dos alvarás de soltura. Eles passaram uma semana presos sob a suspeita de participar da morte da criança. A decisão pela liberdade foi tomada depois que a perícia forense descartou a hipótese de violência sexual contra a menina. Com a conclusão do inquérito policial, o crime foi reclassificado para homicídio culposo, quando não há intenção de matar. A mãe da bebê e o primo do namorado dela foram indiciados. O homem foi enquadrado por homicídio culposo, enquanto a mãe responderá por homicídio culposo comissivo por omissão, aplicado a quem tem um dever legal de proteção e não age para evitar a morte. O namorado da mãe, um jovem de 22 anos que também estava no apartamento e havia sido detido, não foi indiciado por nenhum crime. O Ministério Público do Ceará também foi a favor da revogação das prisões preventivas. O processo foi transferido para a vara especializada em crimes contra a criança e adolescente da comarca de Fortaleza e agora segue em segredo de justiça. Emanuela Campelo para FM Verde 92.5 e TV Diário.
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1: 7 horas e 10 minutos. Olha, um navio, gente, do tipo balsa, encalhou lá no espigão da praia do Icaraí, em Caucaia. E esse fato chamou a atenção no dia de hoje, né? Muitas pessoas se dirigiram até esse trecho para acompanhar, né? Entender o que havia acontecido. A empresa responsável pela embarcação foi acionada e a Marinha acompanha de perto esse caso. A Clarice Nascimento traz as últimas informações.
4: A estrutura flutuante estava sendo rebocada por outra embarcação e tinha como destino a cidade do Rio de Janeiro. Com a ventania, ela se desprendeu e ficou à deriva. A barca acabou travada em um dos espigões da praia do Icaraí. Como a balsa não era tripulada e viajava totalmente vazia, não houve registro de feridos nem derramamento de óleo no mar. Moradores da área relataram ter ouvido um forte estrondo por volta das 4:30 da manhã, quando a embarcação atingiu as pedras do espigão. O acidente acabou atraindo dezenas de curiosos e moradores à faixa de areia. Eles foram ao local para registrar fotos da estrutura gigante encalhada. Equipes da Capitania dos Portos e das Forças de Segurança estiveram na praia para inspecionar as condições e garantir a segurança do tráfego marítimo. A Marinha do Brasil abriu a apuração técnica sobre as causas e a empresa responsável deve iniciar ainda hoje os trabalhos para rebocar a balsa. Clarice Nascimento para a Verdinha 92.5 e TV Diário.
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1: 7 horas e 12 minutos. Olha, mais uma vítima, gente, no trânsito. Uma mulher morreu após um acidente na BR-020, no município de Tauá. A vítima viajava de moto quando foi atingida por uma caminhonete. Do interior do estado, Tadeu Gomes traz as informações desse caso.
5: A vítima tinha 23 anos de idade e morreu no local do acidente, no Riacho dos Cavalos, em Tauá. A mulher trafegava numa motocicleta na BR-020 quando uma caminhonete colidiu na traseira da moto. O condutor da caminhonete, um homem de 52 anos, foi socorrido e encaminhado ao Hospital Regional de Tauá. O passageiro recebeu atendimento e foi levado para uma unidade de saúde em Parambu. A vítima deixa dois filhos, um bebê de 3 meses e outro de 5 anos. A Secretaria da Segurança Pública e Defesa Social disse que a Polícia Civil vai investigar as causas desse acidente. Tadeu Gomes para a TV Diário e Verdinha FM 92,5.
1: 7:13, então vamos aproveitar, né, para ver como está a movimentação no trânsito de Fortaleza. A gente tem ali a Heráclito Graça, nesse momento, com trânsito bem de boas, né? Para o motorista, para o motociclista, em ambos os sentidos, movimentação tranquila demais. Washington Soares, na Sapiranga, aí um cenário bem diferente, né? A gente tem fila grande de veículos, 3 filas grandes, né? Com vários carros ali, pertinho do cruzamento com a Oliveira Paiva, região das Seis Bocas. Trânsito lento para você estar agora na Washington Soares. Se você vai passar por essa região da cidade de Fortaleza, um pouquinho de paciência, tá? E se tiver como desviar, é uma boa possibilidade para você, porque o trânsito por lá tá bem movimentado, né? No sentido Cambeba. Do outro lado, de moderado a intenso, mas sem dificuldades para o motorista, às 7:14. Avenida da Universidade, no bairro do Benfica. A gente tem um trânsito maior, né, mais concentrado ali, sentido centro da capital. Para você que está passando pela Avenida da Universidade, no pertinho do cruzamento com a 13 de maio, né, ao lado ali da reitoria da UFC, a gente nota que o trânsito por lá bastante movimentado. Do outro lado, um pouco menor, né, a quantidade de veículos que vão seguindo viagem em sentido Parangaba ou bairro Damas. A leste-oeste agora, o trecho lá pertinho do Mercado Central, né? A gente nota que no viaduto da leste o movimento costuma ser maior sentido Barra do Ceará. Do outro lado, a Via Livre, para você que vai pegar, né, essa avenida sentido Monsenhor Tabosa, vai para os lados da Praia de Iracema. E na parte de baixo, a gente nota ali na Alberto Nepomuceno também trânsito de boas, né? Para o motorista que está indo acessar a José Avelino, sentido Pessoa Anta, né? Tranquilo, a movimentação agora às 7:15. Vamos então mudar de assunto aqui no Verdinha Notícias.
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1: Olha, o Brasil segue fora do mapa da fome, conforme um relatório divulgado pela ONU nesta terça-feira. A Tainá Martinez é quem detalha esses números.
6: O relatório O Estado da Segurança Alimentar e Nutrição no Mundo 2026 é da Organização das Nações Unidas para a Alimentação e a Agricultura. O documento considera dados referentes ao triênio 2023-2025. O Brasil manteve abaixo de 2,5% a proporção da população sem renda suficiente para consumir a quantidade de calorias para uma vida saudável. O relatório também aponta melhoria do país em diversos indicadores, como a diminuição da insegurança alimentar severa. O coeficiente atingiu 0,6%, o menor patamar da série histórica. Conforme os dados divulgados, 16 milhões de brasileiros deixaram a condição de insegurança alimentar severa no período. O indicador segue uma trajetória de queda nos últimos triênios aferidos pela organização. 6,6% de 2021 a 2023, 3,4% de 2022 e 2024 e 0,6% de 2023 a 2025. A proporção de pessoas que não podem pagar por uma alimentação saudável também apresentou queda no Brasil, ficando em 21% no último triênio. Já no cenário mundial, o relatório estima que 7,8% da população do planeta enfrentou a fome em 2025. Significa dizer que 640 milhões de seres humanos passaram fome no triênio encerrado em 2025 e outros 14 milhões deixaram essa condição no último ciclo. Tainá Martinez para a Verdinha FM 92.5 e TV Diário.
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1: 7h18. Vamos agora falar de política. O presidente Lula vai participar da convenção partidária do PT. Esse evento vai ocorrer no dia 31, né? Último dia do mês de julho, aqui na capital cearense. Quem traz as expectativas é o Bruno Leite.
7: O presidente Lula vai participar da convenção partidária da Federação Brasil da Esperança, composta pelo PT, PCdoB e PV, que deverá oficializar o nome do governador Elmano de Freitas como candidato à reeleição do governo estadual. O evento deve ocorrer no dia 31 de julho, no Centro de Eventos do Ceará, no bairro Edson Queiroz, em Fortaleza. A informação foi revelada pelo ministro das Relações Institucionais do Governo Federal, José Guimarães, ao Diário do Nordeste. Inicialmente, o evento estava programado para o dia 1º de agosto. Porém, por conta da vinda do chefe do Palácio do Planalto, o encontro em que serão oficializados os candidatos dos partidos federados para o Executivo e casas do Legislativo foi reprogramado. Esta deverá ser a terceira visita do presidente da República ao Ceará somente neste ano. Bruno Leite para a Verdinha FM e TV Diário.
1: São 7h19, estamos ao vivo com Verdinha Notícias. E olha, o Ministério Público do Ceará instaurou um processo administrativo, gente, contra a Enel. Após aquele apagão de 48 horas que foi registrado lá na Praia da Taíba. Segundo o órgão, a iniciativa foi motivada a partir de reclamações, né, feitas pelos consumidores. O Paulo Roberto Maciel é quem traz as informações.
8: O Ministério Público do Ceará instaurou nessa segunda-feira um processo administrativo contra a Enel Ceará. A decisão foi motivada por um apagão que aconteceu na última sexta-feira na Praia de Taíba, em São Gonçalo do Amarante, que deixou moradores e comerciantes sem energia por 48 horas. Segundo o órgão, o processo tem como objetivo apurar as causas da falha e evitar novas ocorrências. Agora, a concessionária terá até 20 dias para responder o que ocasionou a falha e também informar o real impacto do apagão sobre os consumidores e quais medidas foram adotadas para restabelecer o fornecimento. Em nota à reportagem, a Enel afirmou que recebeu a notificação do Ministério Público e que vai responder dentro do prazo estipulado. O apagão de Taíba não é o primeiro a acontecer na região neste ano. Segundo moradores, um caso parecido aconteceu em fevereiro, durante o carnaval, ocasião em que as pessoas ficaram mais de 3 dias sem luz. Com informações de Milena Gadelha, Paulo Roberto Maciel para a Rádio Verdinha FM 92.5 e TV Diário.
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1: Olha, o grupo M. Dias Branco, que é uma das grandes referências, né, no setor de massas, de biscoitos em todo o Brasil, agora, meus amigos, anunciou o lançamento de uma nova marca voltada ao segmento agropecuário. O Egídio Serpa é quem traz informações para a gente a respeito desse assunto.
9: 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O farelo de trigo é obtido a partir da moagem do grão composto pelas camadas externas do trigo. 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Maior controle de matéria-prima, padronização dos processos produtivos e consistência na entrega ao cliente. Egídio Serpa para o Verdinha Notícias.
1: 7 horas e 23 minutos. Olha, os brasileiros gastaram, meus amigos, quase 1 bilhão de reais. Isso mesmo, viu? 1 bilhão.

0: dia, segundo o indicador Placar das Bets, desenvolvido pela empresa Clave. O monitoramento analisou uma amostra de 1 milhão e 200 mil pessoas de diferentes faixas de renda, sexo e regiões do país. O levantamento considerou apenas casas de apostas legalizadas no Brasil. No Ceará, o percentual de apostadores identificados na amostra chegou a 35% da população analisada no período. A pesquisa aponta ainda que 64% dos apostadores são homens e 36% são mulheres. Entre as faixas de renda, a maior proporção de apostadores está na classe A, com 53%. O crescimento das plataformas de aposta online tem ampliado o debate sobre os impactos econômicos e sociais do setor. Para o publicitário e professor da Universidade Federal do Ceará, Chico Neto, as bets associam a experiência das apostas a sensações positivas, diversão e entretenimento para atrair novos usuários. Já a psiquiatra e pesquisadora Luísa Bizol destaca que o ato de jogar pode acionar o chamado sistema de recompensa do cérebro, com liberações de dopamina que geram sensação imediata de prazer e dificultam o afastamento das plataformas. Para quem enfrenta problemas com jogos de aposta, o SUS disponibiliza um questionário confidencial para identificar possível predisposição à ludopatia. Em Fortaleza, o Grupo Jogadores Anônimos realiza encontros abertos aos sábados, às 10 horas da manhã. Carol Mello, com informações de Gabriel Bezerra, para a Verdinha FM 92.5 e TV Diário.
1: 7 horas e 25 minutos. Olha, meus amigos, matéria que está como destaque aqui no Ponto Poder, no diarionorteste.com.br. A Prefeitura de Quixeramobim, Sertão Central, foi denunciada por gastos com o Carnaval de 2024 durante um momento em que o município enfrentava uma situação de estiagem. Eu vou trazer para você aqui os detalhes. O Ministério Público, tá, que ajuizou essa ação aí contra a Prefeitura de Quixeramobim, o prefeito Cirilo Pimenta, do PSB, e o secretário municipal de Cultura, o Salviano Paulino de Moraes Neto, também são alvos da ação. Segundo o Ministério Público, a gestão desembolsou R$ 690 mil, ou seja, ultrapassou meio milhão, né? Em atrações para o chamado Carna Central, em um momento de decreto local de situação de emergência, né, devido à estiagem. Soma-se a isso o fato de, à época, o município também enfrentava, né, restrições financeiras que resultaram no adiamento do início das aulas da rede pública. Esse problema também é apontado aí na denúncia do MPCE. O valor foi utilizado para contratar 5 artistas de projeção regional e nacional que se apresentaram entre os dias 10 e 13 de fevereiro do ano de 2024. Os cachês, gente, são, olha só, R$ 690 mil por cerca de 8 horas de shows, tá? O equivalente a R$ 86 mil por hora de cada apresentação. O prefeito Ciro Pimenta disse considerar a ação injusta, já que, segundo ele, que Quixeramobim teve o carnaval mais barato da região do Sertão Central. Ele disse que para contratar um artista custa, em média, aí, R$ 1 milhão, R$ 2 milhões. Então, segundo ele, o valor foi corretamente aplicado, visão do prefeito, tá? Quanto à situação de estiagem, ele argumentou que houve chuvas naquele período e que lavouras não foram afetadas, mas essas chuvas não foram suficientes aí para encher reservatórios em algumas localidades da cidade. A Secretaria Municipal de Cultura e Turismo de Quixeramobim foi procurada pela reportagem, mas até o momento não se manifestou. Você pode conferir outros detalhes no diarionorteste.com.br, editoria.poder, tá? 7h27, deixa eu mandar um abraço, rapaz, pro Jailson Souza, no Cais do Porto, aqui em Fortaleza, tá nos acompanhando, diz que gosta demais da nossa programação aqui da Verdinha e parabenizando pelos 70 anos, é isso. Um abraço, meu amigo, muito obrigado pelo carinho, pela audiência, tá? Deixa eu ver quem mais está por aqui. O Bispo Amarante nos acompanhando. Aquele abraço para você. E dando posicionamento dele a respeito aqui das eleições, né? Expectativa já para as eleições deste ano. O Chacon Júnior está na Aldeota aqui em Fortaleza, ligado conosco. Aquele abraço. Severino Santos, lá de Vitória de Santo Antão, também nos acompanhando no estado de Pernambuco. Um abraço para você. Milton Ferreira, em Morrinhos, aqui no interior.

do Ceará. Aquele abraço para você, Milton. Boa noite, Alânio. Sou Edilson Fernandes, na cidade de Barro, terra da Divina Misericórdia, ele disse aqui. E é acompanhante, acompanha, né, todas as noites o Verdinha Notícias. Um abraço, Edilson. Muito obrigado pela audiência. Gratidão, né? O Clodoaldo tá no Edson Queiroz de plantão hoje até as 7 da manhã, também nos acompanhando. O Arraiz no Dionísio Torres, aqui na capital cearense. Um abraço para você, Arraiz. Muito obrigado. Quem mais está conosco? A Isabel e o Ricardo. A Isabel tá dizendo que hoje vai ser 2-1 para o Fortaleza, viu, sabe, Manfredinho? Mesmo jogando fora de casa, acreditando no resultado positivo, será? Vamos acompanhar, né? Logo mais, 9h35 da noite, o Fortaleza enfrenta o Vila Nova lá no estado de Goiás, né? Fora de casa. O São Paulo, aliás, o Toninho está em São Paulo, em Guarulhos. Um abraço para você, Toninho. Muito obrigado pela audiência. O Isaías Albuquerque está conosco lá em Sobral. O Ricardão, no Hospital Infantil Albert Sabin. Gibu também está conosco no Iguape. O Edinho Canidé, no Parque Araxá. Um abraço. Muito obrigado sempre pelo carinho, pela audiência. Olha, meus amigos, no próximo bloco nós vamos falar de saúde, tá? Porque tem novidade em relação ao tratamento de diabetes em todo o território nacional. Uma alteração aí da medicação, tá? Novas possibilidades. A gente vai bater um papo como especialista, representante, inclusive, do Ministério da Saúde. No próximo bloco eu trago os detalhes para você. 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
1: Agora em Fortaleza são 7 horas e 33 minutos.
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1: Olha, informação importante para você que costuma fazer acompanhamento, né, tratamento aí de diabetes, ou tem alguém na sua família, alguém que você conhece que precisa, né, fazer a utilização de medicamentos de forma contínua. O Ministério da Saúde iniciou um processo de transição na distribuição da insulina pelo SUS. E nós vamos conversar a partir de agora com o Evandro Medeiros, que é assessor da Secretaria de Ciência, Tecnologia, Inovação e Saúde, está aqui conosco em linha e vai nos trazer mais informações. Primeiro, Evandro, eu gostaria que você explicasse para a nossa audiência em que consiste essa transição. Boa noite, seja bem-vindo.
2: Boa noite a todos. Essa transição, Alain, ela se baseia num processo de escassez mundial em relação à tradicional insulina que o Ministério da Saúde disponibiliza desde os anos 2000, que é a insulina humana IPH. Nesse sentido, a partir dessa escassez mundial, né, o Ministério da Saúde enfrentou dificuldades para aquisição nos anos ali de 2023 e 2024, e com isso traçou uma série de estratégias para que o abastecimento fosse garantido. Uma delas foi uma parceria para o desenvolvimento produtivo, em que há a produção nacional de uma insulina mais moderna que substitui a tradicional insulina humana NPH. Para isso, a gente, aqui no âmbito do Ministério, iniciamos um grupo de trabalho junto com os representantes dos conselhos nacionais secretários de saúde, também com as sociedades médicas, para que a gente pudesse trazer uma estratégia estruturada e gradual de migração, considerando que o número de pacientes atuais que fazem uso dessa insulina tradicional passam de 2 milhões. Então, foi pensada essa estratégia para que gradualmente a gente possa substituir a insulina humana NPH pela insulina análoga glargina.
1: Nós estamos conversando com Evandro Medeiros, que é assessor da Secretaria de Ciência, Tecnologia e Inovação em Saúde do Ministério da Saúde, né, órgão do governo federal, está representando o Ministério da Saúde e trazendo essa informação importante para a nossa audiência nessa noite de hoje. Repito para você que está nos acompanhando, tá? O Ministério da Saúde está realizando uma transição gradual, né, aos poucos, da insulina tradicional, aquela que todo mundo já conhece, chamada insulina NPH, para insulina glargina. A diferença aí nesse fármaco, né, no procedimento para que as pessoas possam fazer esse acompanhamento da insulina no dia a dia. Esse tipo de procedimento, Evandro, essa substituição aos poucos, né, essa adaptação, pode trazer benefícios aos pacientes, né, que já têm essa rotina de acompanhamento?
2: Boa pergunta, Alain. Acho que esse é o ponto-chave da questão. Essa insulina análoga glargina, ela, além de ser mais moderna, ela tem um número de aplicações reduzidos quando a gente compara com a insulina tradicional, a insulina NPH. Que normalmente, no caso da insulina NPH, há necessidade de fazer mais de uma aplicação durante o dia. Já no caso da insulina glargina, há necessidade apenas de uma aplicação, porque ela tem uma duração maior, de até 24 horas. Ela também é uma insulina estável, né? Ela não faz picos, e isso reduz as questões relacionadas às hipoglicemias, que são bastante recorrentes quando se faz o uso da insulina tradicional, a insulina NPH. Isso é um fato bastante agregador na qualidade de vida dos pacientes.
1: Informação importante, né? Com essa redução aí da quantidade de aplicações, traz uma praticidade maior, né, para o dia a dia das pessoas que têm esse hábito, né, contínuo aí de utilizar esse medicamento para regular a insulina. Estamos conversando com o Evandro Medeiros, que é assessor da Secretaria de Ciência, Tecnologia, Inovação e Saúde do Ministério da Saúde. No início desta semana, inclusive, Evandro, mais de 250 mil doses, conforme, né, o próprio dado divulgado pelo Ministério da Saúde, já tinham sido distribuídas, né, a 16 estados brasileiros. Quais as pessoas que têm sido beneficiadas, né, o público-alvo aí, com essa transição desse medicamento?
2: É importante destacar que essa migração, em virtude do número de pacientes, né, mais de 2 milhões de pacientes em uso de insulina humana NPH, ela vai ser gradual. No primeiro ano dessa migração, a gente estima uma migração de em torno de 30% dos pacientes. No segundo ano, 50%, e no terceiro ano, 85% dos pacientes. Para esse primeiro ano, né, nessa perspectiva de migração de 30% da população que faz uso da insulina NPH, nós traçamos que o público-alvo, né, referente a esse quantitativo, seriam crianças e adolescentes com idade entre 2 anos e inferior a 18 anos, com DN1, e também pessoas idosas acima de 70 anos com DN1 ou DN2. Então, esse é o público-alvo desse primeiro momento, mas com a perspectiva de ampliação desse público com o decorrer do tempo e também com o decorrer da migração. É importante destacar que o Ceará já foi contemplado, já recebeu o primeiro lote dessas insulinas, inclusive com as canetas aplicadoras, para que a Secretaria Estadual de Saúde faça a distribuição aí para os municípios.
1: Importante, né, a gente trazer essa atualização para você, o nosso Ceará incluído aí, né, está entre esses 16 estados que receberam esses primeiros lotes, né, um total de 250 mil doses, né, para todos os 16 estados. Em relação à questão do acesso, Evandro, como é que deve funcionar o esquema? O Ministério distribuiu para os estados, as próprias secretarias de saúde estaduais que vão fazer essa distribuição devem seguir um protocolo que já era feito anteriormente. Como é que foi pensado, né, esse esquema para acesso à população?
2: Alânio, eu queria destacar que essa migração ela acontecerá de forma gradual, mas que essa insulina glargina ela já era disponibilizada às secretarias de Estado desde 2025 no âmbito do componente especializado. Só que isso requer uma série de exames, de documentações, né, que fazem com que o paciente necessite para ter acesso ao medicamento. A grande mudança atual é que esse medicamento ele vai estar disponível nas farmácias das unidades básicas de saúde. Isso amplia o acesso e a necessidade de uma consulta médica, né, para que o médico faça a prescrição e que a pessoa consiga pegar esse medicamento nas unidades básicas de saúde. Cada estado ele funciona de uma forma diferente em relação à questão da distribuição para os seus municípios. Isso é acordado na Comissão Intergestores Bipartite. E aí pode acontecer de ou o município ir pegar esse medicamento na Secretaria de Estado ou a Secretaria de Estado ela enviar esse medicamento para os municípios. A gente estima que até agosto os municípios estarão abastecidos e iniciando esse processo de dispensação para os pacientes.
1: Tá, então, as informações trazidas pelo Evandro Medeiros, assessor da Secretaria de Ciência, Tecnologia, Inovação e Saúde do Ministério da Saúde, trazendo essas importantes informações e esclarecimentos, né, sobre essa transição gradual do fármaco, né, que as pessoas que precisam utilizar constantemente no seu dia a dia, né, costumam fazer aplicação de insulina, vão ter então essa possibilidade de passar a utilizar, né, somente uma aplicação diária. Então é uma prestação de serviço que a gente traz para você que nos acompanha aqui no Verde Notícias. Muito obrigado, tá, Evandro, pela sua participação. Sucesso aí em todo esse processo, essa campanha, né, de distribuição desses medicamentos em todo o país. Até uma próxima.
2: Muito obrigado, Alan. Eu só queria deixar um último recado no sentido de que a população já pode procurar informações na sua Secretaria Municipal de Saúde para saber mais ou menos quando é que essa insulina vai estar disponível para iniciar esse processo de imigração. A gente agradece o apoio. Estamos aqui à disposição para prestar mais informações. Boa noite.
1: Boa noite, boa semana. 7:42. Boa noite, Alane. Estou completando 50 anos hoje, rapaz. A Ruth do Paracuru, ela disse que gosta demais do Verde Notícias. Parabéns, viu, Ruth? Ela disse que todas as noites é aquele compromisso certo, diário. Ela acompanha o Verde Notícias, gosta demais. Muito obrigado, viu, minha querida? Aquele abraço pra você. Parabéns, que Deus abençoe o seu dia. É, o Samuel Macedo, né? Com os parabéns do Samuel Macedo pra você, viu, Ruth? Muito obrigado. De quem, ô Gutierre Madeira? Ah, o Gutierre Madeira, nosso diretor de imagens, está reforçando aqui que também é aniversário do Jonathan Ferreira, lá na Barra do Ceará. É um dos nossos diretores de imagens aqui, torcedor do Alvinegro de Porangaba do Sul, do Ceará. Ele sempre tá por aqui de vez em quando, né? E aquele abraço para você, Jonathan, muito obrigado. Não sei se ele tá acompanhando agora, né? Se ele tá ouvindo, mas muito obrigado pela parceria de sempre, né? É o homem que tem a voz de trovão, né? Sabe, Manfredinho? Um abraço pro Jonathan, grande Jonathan Ferreira. Deixa eu ver quem mais tá por aqui. Boa noite, Alan, ligado em Mossoró. O Marcos Galdino, junto com a esposa Kátia. E também a filha Letícia. Estamos acompanhando lá em Mossoró, no RN. Um abraço para vocês todos aí, tá? Muito obrigado pela audiência. O Nazareno Pedrosa, lá de Nova Russas, também nos acompanhando, desejando uma ótima noite. Valeu, Nazareno. O Wanda, em Santa Maria do Cambucá, com toda a família também nos acompanhando. Ele disse que por lá tá chovendo muito ainda. Aqui em Fortaleza hoje ficou daquele jeito, né? À noite, a gente tem percebido que, vez em quando tá chovendo, durante o dia faz aquele sol, né, meus amigos? Mas é isso. A Marta, lá do Iguatu, também tá conosco, a Marta Maria. Boa noite, Alane, um abraço para o meu irmão Murilo e a minha cunhada Eliette. Estão completando 49 anos de casados, ó, coisa boa. A Marilina Faia, parabéns, então, para os pombinhos aí, os eternos pombinhos, né? 49 anos de casado, rapaz, quase 5 décadas, né? É isso, mas é mais tempo que muita gente tem de vida, inclusive todos nós aqui, né, Sávio? Lá em Poeiras, o Manuel Cavalcante, um abraço, Manuel, muito obrigado pela audiência. O Dedé tá em Angra dos Reis, rapaz, disse que tá no trabalho, mas nos acompanhando. Gratidão, meu amigo, um abraço pra você, Deus abençoe sua noite, tá? E obrigado aí pelo carinho, pela audiência sempre. O Antônio Guilherme, lá de São Gonçalo, ele disse, rapaz, que é o Surrão, é como ele é conhecido. Olha lá, Samuel Macedo, lá em São Gonçalo, o Surrão. Um abraço pra você, viu, Guilherme? Um abraço. O Surrão, gostei. É engraçado, né? Valeu, meu amigo. Gratidão pela audiência, viu? Vou ficar com esse nome na cabeça agora, o Surrão, lá de São Gonçalo. E deixa eu ver quem mais está por aqui nos acompanhando. O Eri mandando mensagem através aqui do WhatsApp da Verdinha. Boa noite, Alânio. Marcos de Tejuçuoca, com a esposa Maiara. Aquele abraço para você. E ele está dizendo que vai ter a Romaria, 40ª edição, né, de Fortaleza a Canindé, no dia 20 de setembro. Tá pertinho, né? Pouco mais de um mês aí, para cerca de 50 mil motociclistas que devem participar. Boa sorte aí, viu, Marcos? Sucesso pra você e pra todos os colegas aí que fazem parte, né, dessa grande romaria de Fortaleza até Canindé. E um abraço também pro Jefferson e para o Jaeferson, nos acompanhando lá na Serrinha aqui em Fortaleza. 7:47, olha, no próximo bloco eu trago informações, as notícias internacionais, e vou falar também do Papa Leão XIV, que mandou aquele recado, tá, para os frequentadores do Hallelujah. Hallelujah, que tá pertinho, né, de começar. É o festival aí considerado o maior evento cristão da América Latina. Eu trago os detalhes para você no próximo bloco. 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
1: Agora em Fortaleza são 7:50.
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1: O Papa Leão XIV enviou uma mensagem, tá, para o público do Hallelujah 2026, que está aí já para iniciar. Rodrigo Miranda é quem traz as informações.
2: A informação foi repassada pelo arcebispo metropolitano de Fortaleza, Dom Gregório Paixão, e pelo fundador da comunidade Shalom Moisés Azevedo. A mensagem, gravada pelo Papa em português, vai ser exibida durante o festival. O vídeo foi gravado durante um encontro de Moisés com o Papa em uma audiência privada. Na audiência foi possível conversar com a comunidade Shalom e também sobre o festival. Dom Gregório Paixão e Moisés Azevedo falaram sobre a emoção de receber o vídeo, especialmente para o Hallelujah.
3: Uma notícia nos foi dada com toda alegria para o nosso coração. Ou seja, o Santo Padre gravou e nos enviou um vídeo com a sua palavra, especialmente para o Festival Hallelujah.
4: Para que nós possamos viver isso juntos, nós apresentaremos pela primeira vez o vídeo do Santo Padre para o Hallelujah durante o Festival Hallelujah.
3: E você não vai perder a oportunidade de ouvir a voz do Santo Padre, especialmente dita em língua portuguesa, para o seu coração e também para o coração de toda a igreja.
2: O Hallelujah 2026 acontece no condomínio espiritual Uirapuru, entre os dias 22 e 26 de julho, com expectativa de receber 1 milhão de pessoas nos 5 dias. Frei Gilson, Padre Marcelo Rossi e Padre Fábio de Melo são alguns dos nomes que se apresentam no festival. O festival é gratuito. Rodrigo Miranda para a Verdinha FM 92.5 e TV Diário.
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1: O Ministério das Relações Exteriores atualizou nesta terça-feira, gente, o alerta consular para brasileiros que estão no Oriente Médio, tá? Ou que pretendem viajar para aquela região do planeta. As informações com o Sábio Manfredini, desse e de outros destaques internacionais.
5: Segundo o Itamaraty, a nova versão do alerta sofreu alterações em relação ao texto divulgado no último dia 16 de julho, em virtude do acirramento das tensões na região. Agora, o governo brasileiro não recomenda viagens para o Irã, Israel, sul do Líbano, faixa de Gaza e Iêmen. O Itamaraty também orienta evitar viagens não essenciais para outros 10 países: Cisjordânia, Síria, Iraque, demais regiões do Líbano, Jordânia, Catar, Kuwait, Emirados Árabes Unidos, Bahrein e Arábia Saudita. Segundo o Ministério, não há, por enquanto, restrições para conexões aéreas na Jordânia, Catar, Kuwait, Emirados Árabes Unidos, Bahrein e Arábia Saudita. Entre as orientações gerais aos brasileiros que estão na região, o Itamaraty recomenda acompanhar os canais oficiais das embaixadas brasileiras, seguir determinações das autoridades locais, evitar multidões e protestos e monitorar a imprensa local. O Ministério também orienta que brasileiros não fotografem ou filmem instalações militares, ataques ou outros eventos ligados à guerra, nem publiquem nas redes sociais conteúdos que possam ser considerados ofensivos à segurança nacional pelas autoridades locais. Em caso de ataques ou bombardeios, a recomendação é procurar imediatamente o abrigo mais próximo. E mais de 160 mil estrangeiros deixaram a África do Sul desde o final de maio, após uma onda de protestos e atos violentos contra imigrantes irregulares, segundo dados fornecidos por diversos países. 4 estrangeiros morreram em atos violentos de xenofobia, de acordo com as autoridades sul-africanas. Grupos anti-imigrações acusam estrangeiros de alimentar a criminalidade que assola o país, com uma média de 60 assassinatos por dia, e de tirar empregos dos sul-africanos, que enfrentam um índice de desemprego na casa dos 32%. Sávio Manfredini para Verdinha FM 92.5 e TV Diário.
0: Meio Ambiente.
1: Olha só, meus amigos, uma capivara, tá? Cada vez mais elas estão presentes, né, aqui na capital cearense. Surpreendeu os moradores lá do Montese ao ser flagrada aí por várias ruas do bairro. Ela foi resgatada e quem traz as informações é o João Lima Neto.
6: Uma visitante inusitada chamou a atenção de moradores do bairro Montese, em Fortaleza, nesta terça-feira. Uma capivara foi vista caminhando por diferentes ruas da região, entre elas a rua Antônio Corrêa Lima. O animal também havia sido flagrado na noite anterior, nas proximidades do canal do bairro Jardim América. A presença da capivara mobilizou moradores que acionaram o corpo de bombeiros. Como se trata de um animal silvestre, o caso foi acompanhado pelo Batalhão da Polícia do Meio Ambiente, da Polícia Militar. Após horas de buscas, a capivara foi capturada por volta de 1 da tarde, por equipes especializadas. Durante toda a ocorrência, a orientação das autoridades foi para que a população não tentasse se aproximar nem capturar o animal por conta própria. O Corpo de Bombeiros reforça que, em situações envolvendo animais silvestres, sem risco imediato, o manejo deve ser realizado por equipes especializadas, garantindo a segurança tanto da população quanto do próprio animal. João Lima Neto para Verdinha FM e TV Diário.
1: É isso, meus amigos. Então, ó, se você avistar alguma dessas visitantes aí pelas ruas, avenidas de Fortaleza, aciona as autoridades, tá? Não vai mexer também com as bichinhas, né? Porque elas estão aí muitas vezes fugindo, né, de problemas nos seus habitats. E é por conta disso que elas acabam aparecendo, né, nos ambientes urbanos. Olha, deixa eu mandar um abraço para a Ivanilda Moreira, lá de Morada Nova, que está nos acompanhando. Ela disse que fez 60 anos recentemente, no fim de semana. Um abraço para você, minha amiga. Muito obrigado pela audiência, tá? Quem mais está por aqui? O Jardel, lá de Juazeiro do Norte, pedindo aquele abraço para todos lá de Juazeiro. Tá mandado, Jardel. Gratidão demais pelo carinho, pela audiência. Boa noite, Alane. Moro em Goiânia, mas sou telespectador assíduo, tá? Do Verdinha Notícias. É o Erivaldo Brown. Valeu, Erivaldo. Muito obrigado pela audiência sempre, tá? Obrigado a todos vocês que mandaram mensagens aqui através do nosso WhatsApp da Verdinha. Deixa eu agradecer também o nosso time, né? O Sávio Manfredini junto com o Samuel Macedo aqui nos estúdios comandando as atividades. O Gutierre Madeira não quis dar aquela moral, né, pra nossa dupla aqui nos estúdios. É isso, viu? Mesmo a gente falando, viu, Sávio? Ele não quis não, né? É ele, Gutierre Madeira, como ele manda nas imagens, né? Então, é desse jeito, meus amigos. Gutierre Madeira junto com Jefferson Gomes nos caracteres, o PH no Master. Nós temos a supervisão da Tainá Martinez, o apoio da nossa estagiária Luana Moura, coordenação da Karine Zaranz, a gerência de jornalismo da Vila Bessa e a direção geral de esportes do Gustavo Bordo. Eu volto amanhã, tá? Às 7 horas com muito mais pra você nesse meio de semana. Na sequência, meus amigos, ó, hoje ainda, tá? Verdinha FM tem transmissão da partida do Fortaleza contra o Vila Nova pela Série B do Campeonato Brasileiro. Breno Rebouças, né, Samuel Macedo? Na narração, comentários do Wilton Bezerra e a reportagem da Fernanda Alves. Boa sorte ao Lion, né, que tem aí mais um resultado positivo na Série B do Campeonato Brasileiro. Fiquem em paz, até amanhã.
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0: Está no ar a Voz do Brasil. As notícias do governo federal que movimentaram o país no dia de hoje.
1: Olá, boa noite.
2: Boa noite para você que nos acompanha em todo o país.
1: Terça-feira, 21 de julho de 2026.
2: Vamos aos destaques na Voz do Brasil.
1: Brasil continua fora do mapa da fome, segundo o relatório divulgado hoje pelas Nações Unidas.
2: O documento aponta ainda que o país reduziu a insegurança alimentar severa. Márcia Fernandes.
3: A proporção da população brasileira que não tem renda suficiente para consumir a quantidade mínima de calorias para uma vida saudável se manteve abaixo de 2,5%. O indicador é utilizado para apontar se o país está no mapa da fome.
1: Portaria regulamenta o trabalho no comércio durante os feriados.
2: Norma estabelece que o funcionamento nesses dias vai depender de negociação coletiva. Gabriela Noronha.
4: Na prática, o acordo impede que as empresas escalem funcionários nos feriados por decisão unilateral.
1: E vamos falar também do Julho Amarelo, mês de conscientização sobre hepatites virais.
2: Saiba mais sobre a doença, a importância do diagnóstico precoce e o tratamento oferecido pelo SUS. Graziele Bezerra.
5: Todos os anos, mais de 1.300.000 pessoas morrem por complicações causadas por algum tipo de hepatite.
1: Hoje, na apresentação da Voz do Brasil, Luciana Vasconcelos e Nazi Brum.
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1: Relatório da Organização das Nações Unidas para a Alimentação e Agricultura, divulgado hoje, estima uma queda da fome no mundo.
2: Em 2025, eram 645 milhões de pessoas, quase 14 milhões a menos quando comparado ao triênio encerrado em 2024.
1: E, de acordo com o documento, o Brasil registrou redução da insegurança alimentar severa e continua fora do mapa da fome.
2: Isso significa que o país manteve abaixo de 2,5% a proporção de quem não tem renda suficiente para consumir a quantidade mínima de calorias para uma vida saudável.
3: Segundo o relatório O Estado da Segurança Alimentar e Nutrição no Mundo 2026, o Brasil segue fora do mapa da fome. O documento, elaborado em conjunto pela Organização das Nações Unidas para a Alimentação e Agricultura, Organização Mundial de Saúde, Fundo das Nações Unidas para a Infância e outros órgãos ligados às Nações Unidas, foi divulgado nesta terça-feira. A proporção da população brasileira que não tem renda suficiente para consumir a quantidade mínima de calorias para uma vida saudável se manteve abaixo de 2,5%. Esse indicador, chamado de prevalência de subnutrição, é utilizado para apontar se o país está ou não no mapa da fome. O relatório também apontou a diminuição da insegurança alimentar severa, que chegou a 0,6%. O ministro do Desenvolvimento e Assistência Social, Família e Combate à Fome, Wellington Dias, explicou esse percentual.
6: O Brasil continua fora do mapa da fome. Dentro do Brasil, tivemos redução na insegurança alimentar severa de 1,2% para 0,6%. Isso significa que aproximadamente 1 milhão e 200 mil pessoas que estavam naquela situação mais grave, aquela que coloca em risco a vida, ficaram agora fora do mapa da fome.
3: Os dados divulgados são relativos ao período entre 2023 e 2025. De acordo com o relatório, o custo da dieta saudável no Brasil foi de US$ 4,89, em paridade do poder de compra por pessoa ao dia. Isso equivale a cerca de R$ 12,13 em poder de compra local. O relatório estima que 7,8% da população mundial enfrentou a fome, o que representa 645 milhões de pessoas, uma redução de quase 14 milhões de pessoas em todo o planeta em comparação com o triênio encerrado em 2024. Para chegar aos números do relatório sobre segurança alimentar e nutrição, foram utilizados indicadores como tamanho da população, perfil de renda e custo médio de uma cesta de alimentos saudável. Reportagem Márcia Fernandes.
1: O funcionamento do comércio em feriados, de forma geral, vai depender de negociação coletiva.
2: É o que estabelece uma norma regulamentada por meio de portaria do Ministério do Trabalho e Emprego.
1: O texto também define exceções, como postos de combustíveis, hotéis, restaurantes, entre outros serviços.
7: O acordo assinado nesta terça-feira, que formaliza regras sobre o funcionamento do comércio em feriados, é resultado da negociação entre representantes de trabalhadores e de empregadores. O documento condiciona a abertura de determinados tipos de atividades à autorização prévia, a ser definida por convenção coletiva de trabalho, entre elas supermercados, lojas e comércio varejista em geral. De acordo com o Luiz Marinho, ministro do Trabalho e Emprego, a medida é um instrumento de equilíbrio entre as partes.
8: O diálogo permanente é a ferramenta mais eficiente para evitar conflitos. É o que a gente espera, que tenha maturidade das lideranças sindicais, trabalhadores, empregadores, em torno de uma mesa, um café, um chá, vocês possam encontrar soluções de problemas que parece que não tinha solução. E quanto mais se conversa, pode-se ir aproximando essa possibilidade.
7: Na prática, o acordo impede que as empresas escalem funcionários nos feriados por decisão unilateral. Questões como pagamento adicional, folgas e compensação de jornada também deverão ser definidas em negociação coletiva. Para Ivo Dall'Acqua, diretor da Confederação Nacional do Comércio de Bens, Serviços e Turismo, o debate deve continuar.
9: A coisa não para por aqui, nós temos absoluta consciência disso, mesmo porque novas formas, novos mecanismos, novas ferramentas vêm sendo incorporadas ao mundo do trabalho. Então eu creio que hoje nós estamos celebrando um acordo muito bem discutido, foi consensuado, mas o nosso diálogo tem que ser permanente.
7: As novas regras não se aplicam, no entanto, às atividades que já possuem autorização permanente para funcionar em feriados, como hospitais, hotéis, postos de combustíveis e outros serviços considerados essenciais. As empresas que descumprirem o acordo ficam sujeitas à fiscalização e à aplicação de multas administrativas. Reportagem Gabriela Noronha.
2: A regra se aplica exclusivamente aos feriados. O funcionamento do comércio aos domingos permanece regulamentado por lei.
1: Julho é o mês de conscientização sobre as hepatites virais.
2: A campanha Julho Amarelo chama atenção para a prevenção, o diagnóstico precoce e o tratamento da doença, que muitas vezes evolui de forma silenciosa.
1: Confira na reportagem quais são os sinais de alerta e como o SUS atua no combate às hepatites.
10: A manicure Tabata Nepomuceno contraiu hepatite D quando criança e a tipo B depois de adulta. A doença provocou uma cirrose hepática e há 11 anos ela passou por um transplante de fígado. Hoje, ela se dedica a alertar sobre os perigos da doença.
11: Hoje, os maiores índices de transplante hepático no Brasil são por conta do vírus do hepatite B, hepatite C e hepatite D. O tratamento precoce evita a evolução da doença.
10: Os principais sintomas da hepatite são cansaço intenso, febre, náuseas e vômitos, dor abdominal, pele e olhos amarelados, urina escura e fezes claras. Mas isso já na fase inflamatória do fígado. O hepatologista Henrique Carvalho Rocha, do Hospital Universitário de Brasília, explica que na fase inicial da doença, os sintomas são silenciosos. Por isso, é preciso estar atento.
12: A grande maioria das pessoas não vão ter nenhum sinal e sintoma de que está infectado com algum vírus de hepatite. O ideal é aquela pessoa ou aquele paciente que tem alguns riscos, que tem essa preocupação e procure. E quem que são esses pacientes, né? Então, profissionais de saúde, sempre é importante ter essa avaliação, porque tem um risco aumentado, principalmente de infecção pela hepatite B, né? O modo de transmissão. Pessoas que têm relação sexual desprotegida, usuários de drogas. Então, esses pacientes que tenham risco maior, esses realmente têm que ficar vigiando.
10: Segundo a Organização Mundial da Saúde, as hepatites virais matam mais que o vírus da AIDS. todos os anos, mais de 1 milhão e 300 mil pessoas morrem por complicações causadas por algum tipo de hepatite. A campanha Julho Amarelo reforça a importância do diagnóstico precoce e o tratamento dessas doenças, como explica Tieme Arakawa, coordenadora-geral de Vigilância das Hepatites Virais do Ministério da Saúde.
13: É durante esse mês que a gente tem uma série de atividades sendo realizadas para mobilização em relação à testagem, em relação à vacinação, em relação à educação em saúde, para que a gente realmente possa dar visibilidade a essas doenças que ainda são um grave problema de saúde pública.
10: Ainda de acordo com Arakawa, o SUS oferece diagnóstico e tratamento gratuitos.
13: Então, vacina de hepatite A e vacina de hepatite B estão disponíveis no SUS. A queda dos casos de hepatite A se deu muito por causa da vacinação. Em relação ao diagnóstico, a gente tem testes rápidos de hepatite B e hepatite C. São testes que são realizados dentro da unidade básica de saúde ou em qualquer outro tipo de serviço e tem um resultado em até 30 minutos.
10: Existem 5 tipos de hepatites virais. No Brasil, as mais comuns são causadas pelos vírus A, B e C. O tipo D é mais comum na região norte do país e a hepatite E, menos frequente em solo brasileiro, ocorre com maior facilidade na África e na Ásia. As hepatites A e E são transmitidas por ingestão de água ou alimentos contaminados, falta de saneamento básico e higiene inadequada. Já as hepatites B, C e D são transmitidas por contato com sangue contaminado, relações sexuais desprotegidas, compartilhamento de agulhas, seringas ou objetos pérfuro-cortantes, e da mãe para o bebê, a chamada transmissão vertical. Reportagem Graziele Bezerra.
2: Agricultoras rurais podem participar da chamada pública voltada ao fortalecimento da autonomia e da geração de renda das mulheres no campo.
1: Serão destinados cerca de R$ 49 milhões de reais a 67 projetos.
14: A chamada pública vai contemplar mulheres em todas as regiões do país. É destinada, por exemplo, a agricultoras familiares, assentadas da reforma agrária, quilombolas, indígenas e extrativistas. Os projetos selecionados vão contar com profissionais na assistência técnica para apoiar as produtoras rurais na organização da produção, no acesso às políticas públicas, na adoção de práticas agroecológicas, na comercialização e no fortalecimento das organizações coletivas. Quem explica é a presidente da Agência Nacional de Assistência Técnica e Extensão Rural, ANATER, Loroana Coutinho de Santana.
15: Eles estarão realizando um acompanhamento desde a produção, passando pelo processamento, pela gestão das organizações, né, sejam elas individuais ou coletivas, até a comercialização dos produtos. Então, esse profissional é justamente a espinha dorsal para o fortalecimento dessas mulheres, né, para que elas possam, a exemplo, vislumbrar ações no âmbito da sua produção, para que elas possam gerar renda, possam ter organização na sua unidade.
14: A agricultora familiar Ilneia Barros participou de um curso de assistência técnica e extensão rural e conta como foi o acompanhamento.
16: Fiz extensão rural para que eu pudesse beneficiar os meus produtos. E através de as nutricionistas, o pessoal, me deram todo suporte para que eu viesse até um desempenho legal no campo e poder vender a minha mercadoria.
14: Os projetos deverão atender, no mínimo, 50% de mulheres negras, 30% de mulheres jovens e 30% de mulheres de povos e comunidades tradicionais, com prioridade para quilombolas e indígenas. Também terão preferência propostas voltadas a mulheres em situação de maior vulnerabilidade social, como vítimas de violência e responsáveis pelo cuidado de pessoas com deficiência. As entidades credenciadas na ANATER poderão apresentar propostas entre os dias 16 e 31 de julho de 2026 por meio do portal anater.org/chamada-pública. Reportagem Thaís de Araújo.
2: garantia de que insumos essenciais cheguem a regiões remotas cortadas por rios depende das condições de navegabilidade.
1: Para evitar desabastecimento, especialmente no norte do país, o Departamento Nacional de Infraestrutura de Transportes, o DENIT, reforçou o monitoramento hidroviário.
2: O levantamento feito em tempo real permite o planejamento da navegação em tempos de cheias ou seca dos rios.
17: As condições de navegabilidade dos rios brasileiros são monitoradas de forma contínua. Elas servem para orientar o transporte hidroviário, o deslocamento de pessoas e o abastecimento de cidades com combustíveis, alimentos, medicamentos e outros insumos essenciais, especialmente na região norte. Para isso, o Departamento Nacional de Infraestrutura de Transportes, o DENIT, desenvolveu o Plano de Monitoramento Hidroviário. O levantamento considera informações como nível das águas, vazão dos rios, profundidade dos canais e outros parâmetros hidrológicos. Os dados são usados para identificar trechos com possível restrição à passagem de embarcações e para orientar o planejamento das ações de manutenção. Na região norte, o sistema acompanha essas informações em tempo real e também considera os efeitos de fenômenos climáticos, como o El Niño, que podem alterar o regime dos rios. Segundo o Ministério dos Portos e Aeroportos, as condições dos rios variam ao longo do ano por causa das chuvas e da dinâmica natural das águas. Na estiagem, o nível dos rios pode limitar a navegação em alguns trechos. Já no período de cheia, o aumento da correnteza e as mudanças no leito dos rios também podem interferir na circulação de embarcações. Com base nos dados, é possível planejar a segurança da navegação, a continuidade do transporte de passageiros e cargas e a maior confiabilidade das hidrovias brasileiras. Reportagem Edinaldo Júnior.
1: Há 36 anos, o Estatuto da Criança e do Adolescente, o ECA, transformou a proteção da infância e da juventude em uma rede integrada de ações.
2: E garantiu a implantação do Sistema de Garantia dos Direitos da Criança e do Adolescente.
1: O sistema reúne conselhos tutelares, delegacias, Ministério Público, Poder Judiciário.
2: E integra diversas áreas, como assistência social, saúde, educação, cultura e lazer, além dos canais de denúncia e fiscalização.
1: Vamos saber como funciona com o repórter Pablo Mundim.
18: O Estatuto da Criança e do Adolescente mudou a forma como o Brasil protege a infância. Com o marco legal criado em 1990, crianças e adolescentes deixaram de ser vistos apenas como pessoas que precisavam de assistência e passaram a ser reconhecidos como sujeitos de direitos. Ao longo desses 36 anos de atuação, o Estatuto estruturou uma rede de proteção composta por diferentes instituições, como explica a socióloga Enid Rocha.
19: Antes do ECA, as crianças e adolescentes não eram vistos como sujeitos de direitos. A gente naturalizava o envolvimento de crianças no trabalho doméstico. Hoje, com o ECA, eles passaram a ser vistos como pessoa em desenvolvimento. E a Constituição é muito clara, no artigo 227, quando ela coloca prioridade absoluta e diz assim que o Estado, a família e a sociedade têm o dever de proteger crianças e adolescentes.
18: A proteção integral que prevê o Estatuto é feita pelo Sistema de Garantia dos Direitos da Criança e do Adolescente, que reúne conselhos tutelares, delegacias especializadas, Ministério Público, Judiciário, Assistência Social, Saúde, Educação e canais de denúncia. Fábio Meirelles, diretor de proteção da criança e do adolescente, destaca que cada órgão tem uma função específica, mas todos trabalham de forma integrada para proteger vítimas e interromper ciclos de violência.
20: A rede de proteção é um conjunto de instituições, serviços, que atuam de forma integrada para garantir os direitos de crianças e adolescentes e protegê-los de qualquer forma de violência, negligência, exploração ou violação de direitos. Então, nenhuma instituição atua sozinha. A proteção, ela vai depender da articulação entre diferentes políticas públicas.
18: Em muitos casos, o primeiro atendimento é feito pelo Conselho Tutelar. É ele quem recebe denúncias, aplica medidas de proteção e aciona os demais serviços sempre que há ameaça ou violação de direitos. O presidente do Colegiado dos Conselheiros Tutelares de Goiânia, Rondinelli Ná Barbosa, explica qual é o papel do Conselho.
21: Quando essas denúncias chegam até o Conselho Tutelar, a nossa primeira preocupação é em acolher, para que nós possamos fazer o encaminhamento correto, tratar essa criança ou adolescente de forma adequada e enquadrar eles no programa ou no serviço que melhor vai assistir à demanda que ele necessita.
18: Quando há indícios de crime, entram em ação as delegacias de proteção à criança e ao adolescente. As investigações comandadas pelas unidades especializadas buscam responsabilizar os autores e garantir que as vítimas sejam acolhidas, evitando a revitimização durante o processo, como defende a delegada Valéria Martirena.
0: A gente trabalha com os casos de violência contra essa criança e adolescente, que geralmente são os crimes sexuais e crimes de maus tratos. Tem muitos policiais capacitados nas unidades circunscricionais também, que podem ouvir essa criança e esse adolescente vítima de violência em depoimento especial.
18: O Estatuto da Criança e do Adolescente é um marco legal que criou uma rede de proteção com atuação integrada. Uma responsabilidade compartilhada entre o poder público e toda a sociedade para garantir que cada criança e cada adolescente cresçam com segurança, dignidade e seus direitos respeitados. E qualquer pessoa pode ajudar. Ao presenciar ou suspeitar de violência física, psicológica, sexual, casos de negligência, abandono ou exploração de crianças e adolescentes, a orientação é denunciar. O Disque 100 funciona gratuitamente todos os dias e atende casos de violação de direitos humanos. Os conselhos tutelares, delegacias especializadas e da Polícia Militar também podem ser acionadas em situações de emergência. Reportagem Pablo Mundim.
2: Atenção, estudantes e pesquisadores! Já está aberto o prazo de inscrição para uma das principais premiações científicas do país.
1: O Prêmio Jovem Cientista, neste ano, busca incentivar projetos de inovação tecnológica voltados para o desenvolvimento social e sustentável.
2: Saiba mais com Cláudio Mário Carvalho.
4: As inscrições para o Prêmio Jovem Cientista 2026 seguem abertas até 14 de agosto. O tema deste ano é o uso da inteligência artificial para reduzir desigualdades e promover o desenvolvimento sustentável. A premiação contempla 5 categorias: mestre e doutor, estudante do ensino superior, estudante do ensino médio e mérito institucional, que reconhece uma universidade e uma escola pelo destaque na participação. Podem concorrer estudantes e pesquisadores que atendam aos critérios de idade e formação previstos no regulamento. Os vencedores vão receber laptops e bolsas de pesquisa do Conselho Nacional de Desenvolvimento Científico e Tecnológico, com valores entre R$5.000 e R$40.000. As inscrições podem ser feitas pelo site jovemcientista.cnpq.com.br. Cláudio Mário Carvalho, para a Voz do Brasil.
1: O Ministério da Educação informou que a plataforma MEC Livros já registrou mais de 618 mil empréstimos virtuais.
2: Saiba quais as obras mais procuradas e como acessar com Raquel Mariano.
22: Segundo o Ministério da Educação, a plataforma MEC Livros reúne mais de 1 milhão de usuários e acumula 384 mil horas de leitura. São Paulo lidera o número de cadastros, seguido por Rio de Janeiro, Minas Gerais, Bahia e Ceará. O catálogo reúne cerca de 25 mil obras e permite leitura imediata pela internet. Nos últimos 30 dias, entre os 4 títulos mais emprestados, 2 são de brasileiros. O primeiro lugar foi Torto Arado, escrito pelo baiano Itamar Vieira Júnior. O romance narra a história de duas irmãs, Bibiana e Belonísia, que, marcadas por um acidente de infância, desenvolvem uma relação profunda de dependência. A obra ainda trata da escravidão contemporânea. E em quarto lugar está A Cabeça do Santo, de Socorro Acioli, publicado em 2014, que mistura realismo mágico e cultura nordestina. A história acompanha Samuel. Ele descobre que consegue ouvir as preces secretas das mulheres para Santo Antônio, ao se abrigar dentro da cabeça oca

0: Nobel da Literatura. O livro conta a história de uma mulher comum que, após ter um pesadelo violento, decide parar radicalmente de consumir e cozinhar carne. Os acessos ao Mac Livros são feitos pela versão para internet e por aplicativo para dispositivos móveis. A versão web concentra 52% do tempo de uso. Mais informações em maclivros.mec.gov.br. Raquel Mariano, para a Voz do Brasil.
1: E essas foram as notícias do Governo Federal.
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2: Fique agora com as notícias do Poder Judiciário do Congresso Nacional. Boa noite.
1: Boa noite para você e até amanhã.
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5: Em Angola, presidente do STF e do CNJ defende independência do judiciário.
6: Painel Justiça em Números reúne dados do Poder Judiciário brasileiro e pode ser acessado por todos os cidadãos.
5: Estão abertas as inscrições para a 16ª Semana da Execução Trabalhista.
6: Boa noite, eu sou Marcela Luiz.
5: E eu sou Walter Lima.
6: Presidente do Supremo Tribunal Federal e do Conselho Nacional de Justiça, ministro Edson Fachin, defende independência do judiciário e o diálogo entre os poderes de países democráticos.
5: A fala ocorreu em uma aula magna em Luanda, capital de Angola, na África. Judite Aragão.
7: Fachin disse que essa independência existe para proteger o cidadão. Isso porque o juiz tem que decidir com imparcialidade e sem ceder a pressões políticas, econômicas ou sociais.
8: A independência judicial não pertence ao juiz, pertence ao cidadão. Não existe para proteger magistradas e magistrados. Existe para proteger quem será julgado por eles.
7: O presidente do STF e do CNJ, Edson Fachin, também deixou claro que a democracia constitucional exige diálogo constante entre os poderes.
6: O relatório Justiça em Números 2026, principal publicação estatística do Poder Judiciário brasileiro, é feito a partir do DataJud, que é a Base Nacional de Dados da Justiça.
5: Além do relatório anual, o painel Justiça em Números também é feito com dados do DataJud. Marcelo Della Líbera.
9: O painel Justiça em Números é disponibilizado pelo Conselho Nacional de Justiça de forma online. Ele apresenta os indicadores do relatório Justiça em Números e é atualizado mensalmente. A ferramenta disponibiliza painéis de temas como direito à saúde, violência contra a mulher, crime organizado e sobre a gestão processual dos tribunais. A pesquisadora Isabelle Mota, do Departamento de Pesquisas Judiciárias, destaca um dado histórico sobre o trabalho do Poder Judiciário em 2025.
10: Mesmo recebendo o maior número de novos processos desde o início da série histórica em 2009, conseguimos reduzir o estoque do número de processos pendentes. E 2026 já aponta um novo recorde. Até o momento, nosso painel registra mais de 17 milhões de novos processos, acima dos 16 milhões registrados no mesmo período do ano passado.
9: Esse dado está disponível no painel e pode ser acessado em justiça-em-números.cnj.jus.br.
6: Partidos, coligações e federações já podem realizar as convenções partidárias.
5: As convenções vão até 5 de agosto. Estevão Furtado.
11: O período das convenções partidárias começou ontem, 20 de julho. A data também marcou o início do prazo para exercício do direito de resposta contra ofensas, com prazos de 24 a 72 horas, conforme o veículo de comunicação.
6: Estão abertas as inscrições para a 16ª Semana da Execução Trabalhista.
5: Pessoas e empresas com processos em fase de execução podem inscrever ações na campanha. Larissa Batista.
12: Com o slogan Seu Direito por Inteiro, A iniciativa, marcada para o período de 14 a 18 de setembro em todo o país, é um esforço concentrado para localizar bens de devedores, incentivar acordos e dar mais celeridade ao pagamento dos créditos trabalhistas. Para outras informações sobre a 16ª Semana Nacional da Execução Trabalhista, acesse csjt.jus.br.

0: STJ suspende liminar que havia determinado paralisação da construção da ponte do Abial, no município amazonense de Tefé.
1: Com a decisão, foi autorizada a imediata retomada da obra. Fátima Uchoa.
2: Ao conceder liminar em ação popular para paralisar a construção, o TRF1 entendeu haver indícios de irregularidades na licitação para a contratação da empresa responsável pela obra. Contudo, ao atender pedido do município de Tefé, o vice-presidente do STJ, ministro Luiz Felipe Salomão, no exercício da presidência, destacou que a construção da ponte do Abial busca assegurar a prestação regular de serviços públicos essenciais aos mais de 15 mil moradores da região. E é evidente o risco na demora, porque a obra depende da estiagem dos rios amazônicos para a execução.
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0: Uma boa noite.
1: E até amanhã.
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5: Eu sou Humberto Pinheiro e estes são os destaques de hoje do Jornal do Senado, que começa agora. Plano de educação, licença paternidade e segurança marcam o semestre no Senado. Senado vai discutir tratamento para pacientes com doenças raras. Proposta que estabelece regras para profissionais da saúde estética será discutida no Senado. Boa noite. A Comissão de Segurança Pública aprovou neste primeiro semestre uma série de projetos de lei que aumenta as penas para vários tipos de crimes, como roubo de câmeras de vigilância, combustíveis e de celulares, e para o uso de menores de idade para a prática de delitos. A comissão também votou propostas que reduzem benefícios para condenados por crimes violentos e aumentam o tempo de internação de menores infratores. Repórter Bruno Lourenço.
6: A Comissão de Segurança Pública aprovou o aumento das penas para crimes de furto, roubo e receptação de câmeras de vigilância e sistemas de monitoramento eletrônico. Outro projeto votado no semestre tipifica e endurece as penas para os crimes de furto e roubo de petróleo, combustíveis e derivados. Numa tentativa de conter as perfurações clandestinas e o avanço de facções criminosas sobre o mercado de distribuição, o colegiado aprovou ainda a proposta que prevê punição maior para furto de celular para a prática de fraudes e outra que dobra a pena para o furto de aparelhos celulares e aumenta a penalidade para o roubo, que é a subtração do telefone com o emprego de violência. Dois projetos relacionados a menores de idade passaram pela CSP. Um deles acrescenta nova agravante genérica ao Código Penal para punir adultos que utilizam crianças ou adolescentes para cometer crimes. Outro admite até 10 anos de internação para adolescentes infratores, como defendeu o senador Fabiano Contarato, do PT do Espírito Santo.
7: Eu não acho razoável você explicar para uma mãe que teve a filha vítima de estupro, para um rapaz de 17 anos, que após estuprar, matou e ocultou o cadáver, ele vai ficar internado até 3 anos.
6: A Comissão de Segurança Pública também aprovou no semestre iniciativas que proíbem a concessão de liberdade provisória a réus acusados de crimes que resultem em morte dolosa, ou seja, cometidos com intenção, e de liberdade provisória ou medidas cautelares alternativas a presos em flagrante por crimes hediondos ou equiparados. O relator, senador Wilder Moraes, do PL de Goiás, diz que a impunidade e a soltura reiterada de criminosos perigosos alimentam os índices de violência.
8: Indivíduos que pratiquem delitos de tal natureza não devem ser agraciados com liberdade provisória. Criminosos que praticam crimes hediondos devem permanecer presos.
6: A Comissão de Segurança Pública ainda aprovou o projeto de lei que põe fim à soltura automática de presos caso a justiça atrase a revisão periódica da prisão preventiva.
5: O acesso a diagnóstico, medicamentos e tratamentos para pessoas com doenças raras estará em debate na Comissão de Direitos Humanos do Senado. A audiência pública vai reunir especialistas, representantes de pacientes e autoridades para discutir os desafios enfrentados por essa população. Um dos principais temas será a situação do Elevides, medicamento indicado para pacientes com distrofia muscular de Duchenne. A reportagem é de Patrícia Oliveira.
9: O debate sobre o acesso a
0: a terapias avançadas para doenças raras também vai tratar da situação regulatória do medicamento Elevides, usado no tratamento da distrofia muscular de Duchenne, uma doença que provoca a perda progressiva da força muscular. A comercialização do remédio foi suspensa temporariamente devido a efeitos colaterais graves. A audiência deve reunir representantes da Anvisa, do Ministério da Saúde, da indústria farmacêutica, especialistas e familiares de pacientes. Para o senador Hermes Klan, do PL de Santa Catarina, a rapidez no acesso ao tratamento é fundamental para quem convive com a doença.
9: E é muito grave, é doído, a gente sente muito. Então, é para ontem, essa gente não pode esperar.
0: Devem ser discutidas também as políticas públicas voltadas a pessoas com doenças raras. A data da audiência ainda será definida.
5: O Senado deve analisar um projeto que define quais profissionais estão habilitados a atuar na área da saúde estética. A proposta busca estabelecer regras mais claras para o setor e evitar insegurança jurídica. A intenção é dar mais segurança tanto aos profissionais que prestam esses serviços quanto aos consumidores que buscam procedimentos estéticos. As informações com o repórter Douglas Castilho.
10: O texto limita a atuação profissional no setor àqueles que detêm formação superior específica, como biólogos, biomédicos, enfermeiros, farmacêuticos, fonoaudiólogos ou fisioterapeutas. A medida, porém, não modifica as atividades que, por legislação específica, sejam reservadas aos formados em medicina ou odontologia. O autor do projeto, o senador Isalci Lucas, do PL do Distrito Federal, explicou o que muda caso a proposta seja aprovada.
11: O que é a competência de um médico, odontólogo, é só eles. Esses demais profissionais só podem fazer aquilo que é ligado à atividade deles. Então a gente garante, inclusive na lei, que haja fiscalização dos conselhos regionais, tenham realmente registro do conselho de todas as atividades, para poder ter legitimidade para atuar no mercado. Mas cada um dentro do seu quadradinho, vamos dizer.
10: Segundo a Sociedade Brasileira de cirurgia plástica, mais de 1.500.000 procedimentos estéticos são realizados por ano no Brasil. Na justificativa do projeto, o autor afirma que a segurança jurídica trazida pela proposta, que ainda aguarda distribuição para a comissão responsável, deve impulsionar ainda mais o crescimento do setor.
5: A senadora Damares Alves, do Republicanos do Distrito Federal, apresentou um balanço das atividades da Comissão de Direitos Humanos no primeiro semestre de 2026. Como presidente da comissão, Damares ressaltou que o colegiado manteve uma agenda voltada à análise de projetos de lei, ao recebimento de denúncias de violações de direitos humanos e à realização de audiências públicas. Segundo a parlamentar, os trabalhos resultaram na aprovação de propostas relacionadas à proteção das mulheres, da juventude e ao enfrentamento da violência.
12: A nossa comissão no Senado virou uma central de recebimento de denúncias de violações de direitos humanos. E toda denúncia, toda demanda que chega gera um processo interno dentro da comissão. Às vezes uma denúncia tem 6, 7 encaminhamentos. Então nós estamos dando resposta para o povo lá na ponta.
5: O plenário do Senado encerrou o primeiro semestre legislativo com a votação de propostas nas áreas de educação, direitos sociais e segurança pública. Entre os destaques estão o novo Plano Nacional de Educação, a ampliação da licença paternidade e o endurecimento de penas para diversos crimes. As matérias aprovadas buscam modernizar políticas públicas, ampliar direitos e reforçar o combate à criminalidade. Algumas propostas já seguiram para análise da Câmara dos Deputados, enquanto outras aguardam sanção presidencial. Os detalhes com o repórter Pedro Pincer.
13: O primeiro semestre de 2026 foi marcado por uma intensa agenda legislativa no Senado, com a aprovação de projetos importantes para o país. Na educação, o principal destaque foi o novo Plano Nacional de Educação, que define as diretrizes para as políticas públicas do setor até 2036. Entre as prioridades estão a ampliação do acesso à escola, a melhoria melhoria da qualidade do ensino e a redução das desigualdades. A senadora Tereza Leitão, do PT de Pernambuco, destacou o foco na qualidade.
14: Do ponto de vista dos objetivos gerais do PNE, é afirmativo em relação ao direito à educação, da educação básica à pós-graduação, estabelecendo a qualidade como foco, tal como demarcando desafios atinentes à redução de desigualdades, à erradicação do analfabetismo, à valorização profissional, com o modelo de financiamento que faça o plano vivo e não apenas uma carta de intenções.
13: Entrada no mercado de trabalho, conciliação entre família e emprego, autonomia econômica de mulheres e proteção de trabalhadores vulneráveis também foram temas discutidos no Senado no primeiro semestre deste ano. Parte dessas propostas já foi transformada em lei. Uma delas é a ampliação da licença paternidade, tema debatido há quase 20 anos no Congresso Nacional. Entre as contribuições do Senado na segurança pública no primeiro semestre de 2026, está uma ampla reformulação da Lei Penal Brasileira com o objetivo de frear crimes patrimoniais e fraudes eletrônicas. Entre as principais mudanças, a pena máxima para furto simples passou de 4 para 6 anos. O furto de celular passou a ter tipificação qualificada. E a pena mínima para roubo com resultado de lesão corporal grave subiu para 10 anos.
5: Com trabalhos técnicos de João Lira, o Jornal do Senado fica por aqui. Acompanhe agora as notícias da Câmara dos Deputados. Boa noite e até amanhã.
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15: Câmara aprova que agressor pague pelo tratamento de saúde da vítima.
16: Deputados proíbem uso da substância bisfenol A em produtos infantis.
15: Política de apoio ao transporte rodoviário profissional avança na casa.
16: Boa noite. A Câmara começou a analisar a proposta que cria a política de apoio ao transporte rodoviário profissional. O texto foi aprovado pela CCJ e agora será debatido por uma comissão especial. A reportagem é de Paula Bittar.
17: A Comissão de Constituição e Justiça da Câmara aprovou uma proposta de emenda à Constituição que cria a Política Nacional de Apoio à Atividade de Transporte Rodoviário Profissional. A política tem o objetivo de assegurar infraestrutura mínima para o cumprimento das normas de segurança viária e trabalhista aplicáveis aos motoristas do transporte de cargas e de passageiros. O texto considera a infraestrutura mínima a existência em intervalos regulares de locais de repouso e descanso dotados de condições adequadas de segurança e higiene. A proposta prevê que a Política Nacional de Apoio à Atividade de Transporte Rodoviário Profissional seja criada pela União em articulação com estados, Distrito Federal, municípios e setor privado. O texto estabelece que o motorista em atividade de transporte rodoviário profissional não poderá ser penalizado por descumprir os intervalos de descansos se for reconhecida pelo poder público a falta de infraestrutura adequada no percurso. Além disso, enquanto não houver pontos de parada e descanso suficientes nas rodovias, os motoristas em viagens longas poderão fracionar o descanso diário. Hoje, a Lei do Caminhoneiro já prevê 11 horas de descanso por dia, das quais 8 seguidas. A PEC mantém essa regra e cria uma exceção. Em viagens longas, ou seja, com duração superior a 24 horas, o descanso poderá ser fracionado enquanto as rodovias não tiverem pontos de parada suficientes. No debate do tema na CCJ, o deputado Rodrigo de Castro, do União de Minas Gerais, destacou o benefício para os motoristas.
18: É uma medida que realmente beneficia aí motoristas profissionais do Brasil todo que merecem melhores condições de trabalho e o que essa Comissão de Constituição e Justiça, o que a Câmara dos Deputados proporciona a eles, a busca de melhores condições de trabalho, portanto, também maior segurança, maior conforto para eles e maior segurança para todos os brasileiros.
17: A proposta que cria a Política Nacional de Apoio à Atividade de Transporte Rodoviário Profissional ainda precisa ser aprovada por uma comissão especial e pelo plenário da Câmara em 2 turnos de votação. Da Rádio Câmara de Brasília, Paula Bittar.
19: Transportes.
20: Charles Fernandes, do PSD da Bahia, pede agilidade nas obras de pavimentação da BR-030 no trecho entre Cocos e Mambaí, município de Goiás. Na opinião do deputado, a obra é fundamental para reduzir os custos do frete e impulsionar o escoamento da produção agrícola regional.
21: São centenas e centenas de produtores que estão ali produzindo sem ter as condições ideais de levar os seus produtos para os portos ou para os grandes centros, devido à dificuldade do frete. O que nós queremos agora é que esse segundo trecho seja concluído o mais rápido possível, para que possamos ver naquela parte da Bahia nascer uma nova Matopiba.
22: Charles Fernandes acrescentou

0: Acrescenta que a conclusão da BR-030 vai encurtar em quase 200 quilômetros o trajeto entre o centro do Brasil e o litoral baiano. Para ele, o novo corredor asfáltico vai gerar turismo, desenvolvimento e integração para os estados da Bahia e de Goiás.
1: Saúde. A proibição de BPA em produtos infantis foi aprovada na Comissão de Constituição e Justiça e já pode virar lei. Saiba mais sobre o assunto na reportagem de Sofia Peçanha.
2: A Comissão de Constituição e Justiça aprovou o projeto que proíbe a comercialização e a oferta gratuita de mamadeiras, bicos e chupetas que contenham a substância bisfenol A em sua composição. O texto já foi aprovado pelo Senado e altera a lei que trata da regulamentação de produtos destinados a lactantes e crianças de primeira infância. O bisfenol A, conhecido como BPA, é um composto químico utilizado na fabricação de plásticos resistentes, comuns em recipientes e utensílios do dia a dia. Em contato com alimentos e bebidas muito quentes, esses produtos podem liberar o BPA, que é cancerígeno, trazendo possíveis riscos à saúde, especialmente de bebês e crianças pequenas. O relator nas comissões de saúde e de Constituição e Justiça, o deputado Diego Garcia, do Paraná, destacou que o projeto adota uma medida preventiva de proteção à saúde infantil, especialmente diante da vulnerabilidade de bebês e crianças pequenas à exposição a substâncias químicas.
3: O objetivo desse projeto é proteger principalmente os bebês e as crianças pequenas de substâncias que possam representar riscos à saúde. Ela reforça uma postura preventiva, especialmente em produtos utilizados diretamente na alimentação e no desenvolvimento infantil. É uma medida de cuidado com a primeira infância e de segurança para as famílias brasileiras.
2: Durante a discussão, o relator também ressaltou que a proposta acompanha normas sanitárias já adotadas pela Agência Nacional de Vigilância Sanitária, Anvisa, e por órgãos reguladores em outros países, que vem estabelecendo limites ou restrições ao uso do bisfenol A em produtos infantis.
3: O projeto ajuda a fortalecer regras sanitárias e incentiva a indústria a investir em materiais cada vez mais seguros. Por isso, vários órgãos reguladores passaram a discutir limites e restrições para o uso dessa substância em produtos infantis. Então, esse projeto, ele fortalece essa proteção e dá mais segurança jurídica e sanitária para a população.
2: Durante a votação, as comissões rejeitaram outras 6 propostas analisadas em conjunto, que previam restrições mais amplas ao uso do BPA e de outras substâncias químicas. A avaliação foi de que regras mais detalhadas sobre fiscalização e regulamentação devem ser definidas pelo Poder Executivo, por meio de órgãos técnicos como a Anvisa. Dessa forma, como a Câmara aprovou o texto do Senado sem mudanças, a proposta poderá seguir diretamente para a sanção presidencial. Da Rádio Câmara de Brasília, Sofia Peçanha.
1: Segurança Pública.
0: Flávia Moraes, do MDB Goiano, alerta para o aumento dos casos de feminicídio no Brasil. Ela defende a aprovação de proposta que cria o Sistema Nacional de Enfrentamento da Violência contra Meninas e Mulheres, com destinação de até R$ 5 bilhões para políticas públicas.
4: Apesar de nós termos no Brasil uma das leis mais completas do mundo no enfrentamento à violência contra a mulher, inclusive com a tipificação do feminicídio, é assustador o quanto os números têm aumentado. Nesse ano de 2026, no primeiro semestre, é um número recorde de mulheres mortas no nosso país. É um fenômeno que nós precisamos entender. E aqui, enquanto parlamentar, acompanhando os trabalhos da Coordenação das Mulheres, da Procuradoria da Mulher, nós estamos aí trabalhando um pacto envolvendo vários poderes, um pacto de combate ao feminicídio e também apresentando leis, apresentação conjunta de uma norma que vai garantir mais 5 bilhões de investimentos no enfrentamento à violência contra a mulher e ao feminicídio.
1: Flávia Moraes ressalta que as procuradorias da mulher das casas legislativas fortalecem a rede de apoio, proteção e acolhimento às vítimas de ameaças e violência. Ela cita a criação dessa instância de atuação na Assembleia do Estado de Goiás como passo importante para o combate ao feminicídio. Justiça.
0: A Câmara determinou que o agressor pague pelo tratamento de saúde da vítima e agora o projeto está sendo analisado pelos senadores. A repórter Maria Neves tem os detalhes de como a cobrança será feita.
5: A Comissão de Constituição e Justiça da Câmara dos Deputados aprovou o projeto que obriga o agressor a pagar os tratamentos de saúde, inclusive mental, da mulher vítima de violência doméstica. O pagamento de tratamentos de saúde se estende também aos filhos do casal. Pelo texto aprovado, o juiz poderá inserir os custos com médicos, psicólogos e assistentes sociais no valor da pensão alimentícia devida à vítima pelo agressor. A deputada Laura Carneiro, do PSD do Rio de Janeiro, autora do projeto, lembra que hoje, normalmente, as vítimas de violência são acolhidas pelo Sistema Único de Saúde e pelo Sistema de Assistência Social com recursos públicos, o que ela considera injusto.
6: Hoje, quando uma mulher sofre violência doméstica, o Estado oferece atendimento de saúde e suporte psicológico. Isso é um direito, claro. No entanto, meu projeto estabelece uma regra de justiça. Quem deve pagar por esse tratamento? É o agressor. O agressor passará a ter obrigação legal de ressarcir todos os custos do SUS e do sistema de assistência social. Não é justo que a sociedade inteira pague a conta de uma violência cometida por um indivíduo.
5: A redação aprovada foi proposta pela relatora na Comissão de Defesa dos Direitos da Mulher, deputada Sâmia Bonfim, do PSOL de São Paulo. No texto original, Laura Carneiro sugere a criação de uma pensão mensal para pagamento dos custos médicos da vítima de violência depois da conclusão do processo judicial. Essa obrigação não seria necessariamente considerada pensão alimentícia. O projeto inicial também prevê a prisão do agressor que não pagar a pensão devida para tratar as consequências da ofensa. Sâmia Bonfim, no entanto, lembra que a prisão por dívida é proibida no Brasil por meio da Convenção Americana de Direitos Humanos, incorporada à legislação brasileira com status constitucional. A única exceção a essa regra é a pensão alimentícia, que pode acarretar prisão do devedor inadimplente. Da Rádio Câmara de Brasília, Maria Neves.
1: Desenvolvimento Regional. A Câmara aprovou o projeto de Ayrton Faleiro, do PT do Pará, que inclui como beneficiários de recursos de fundos constitucionais de incentivo regional os empreendimentos de economia criativa. Ele explica que o objetivo é estimular a produção sustentável e apoiar iniciativas ligadas à cultura e ao turismo.
7: Os fundos constitucionais, eles foram aprovados aqui no Congresso para corrigir primeiro as desigualdades regionais entre Norte, Nordeste e Centro-Oeste, com o resto do Brasil, mas também para corrigir as desigualdades sociais. E com essa aprovação virando lei, nós vamos ter então a oportunidade de famílias, associações e cooperativas buscar um financiamento e desenvolver essa sociobioeconomia que vai impulsionar o que nós podemos chamar dessa economia limpa e saudável.
0: Segundo Ayrton Faleiro, os fundos constitucionais têm como público prioritário as populações regionais, a exemplo das comunidades amazônicas. O deputado acredita que a nova legislação abre caminhos para conciliar o desenvolvimento econômico com a preservação ambiental.
1: Comissões. A Comissão de Constituição e Justiça da Câmara concluiu no primeiro semestre uma série de votações, entre elas a redução da maioridade penal e o fim da escala 6-1.
0: A repórter Paula Bittar acompanhou o balanço das votações na comissão nesta primeira etapa do ano e tem os detalhes.
8: Fim da escala 6-1, redução da maioridade penal e mudança nas regras para a cobrança do IPVA estão entre as propostas aprovadas pela Comissão de Constituição e Justiça neste primeiro semestre de 2026. No último dia de votações no primeiro semestre, o presidente da comissão, deputado Leur Lomanto Júnior, do União da Bahia, apresentou um balanço dos trabalhos do colegiado. De acordo com os dados apresentados pelo presidente, a comissão aprovou neste semestre 1.089 propostas disposições legislativas e ouviu em audiência pública 19 convidados entre especialistas, representantes de instituições públicas e da sociedade civil. O parlamentar ressaltou a aprovação de propostas de grande repercussão popular, como as propostas de emenda à Constituição que acabam com a escala de 6 dias de trabalho por 1 de descanso e a proposta que reduz a maioridade penal dos atuais 18 para 16 anos de idade. Leurlo Manto Júnior também citou a aprovação de medidas relacionadas à segurança pública, como a proposta que inclui as guardas ou polícias municipais e os agentes de trânsito entre os órgãos que compõem a segurança pública no país, e ao sistema tributário, como a que altera os critérios de cobrança do IPVA.
9: Chegamos ao encerramento deste primeiro semestre legislativo com a certeza de que a Comissão de Constituição e Justiça e de Cidadania cumpriu, mais uma vez, o seu papel como a principal instância de controle da constitucionalidade, da juridicidade e da técnica legislativa da Câmara dos Deputados.
8: Outras propostas aprovadas pela CCJ neste semestre e citadas por Leurlo Manto Júnior foram a que proíbe a discriminação contra pessoas com transtorno do espectro autista, a que regulamenta o exercício da profissão de conservador restaurador de bens culturais e a que torna obrigatória a presença de um profissional de educação física em entidades formadoras de atletas e escolinhas de esportes. Da Rádio Câmara de Brasília, Paula Bittar.
1: Trabalho. Reginaldo Lopes, do PT de Minas Gerais, autor da proposta que reduz a jornada de trabalho para 40 horas semanais, sem redução de salários, reforça a importância do fim da escala 6x1 e reitera que o Brasil já está preparado para esta nova realidade.
10: Nada justifica não terminar com essa escala. Ou seja, a economia brasileira, o país, estão preparados para o fim dessa escala. Nós queremos uma escala mais humanizada. Essa emenda constitucional é a maior reforma para 37,8 milhões de trabalhadores e trabalhadoras que vão ganhar mais um dia de descanso semanal remunerado, serão 2 dias de descanso semanal remunerados, além da redução da jornada de 44 horas para 40 horas. Uma grande entrega que eu tenho alegria de ser o autor dessa proposição legislativa para garantir qualidade de vida para os brasileiros e brasileiras.
0: Reginaldo Lopes explica que o texto prevê regras especiais para setores como saúde, segurança e transporte e medidas de apoio para microempresas manterem os níveis de emprego. Mas antes de mudar o texto constitucional, a proposta ainda precisa ser aprovada pelo Senado.
1: Meio Ambiente. Comissão aprova projeto que reforça a redução das emissões poluentes do programa Mover. A repórter Júlia Lopes nos conta qual o ponto da proposta.
11: A Comissão de Ciência, Tecnologia e Inovação da Câmara aprovou uma proposta que inclui entre as diretrizes do programa Mover a redução das emissões de gases poluentes em veículos automotores. O programa Mobilidade Verde e Inovação, conhecido como Mover, foi sancionado pelo presidente Lula em 2024 e é voltado para apoiar a descarbonização dos veículos brasileiros, o desenvolvimento tecnológico de baixo carbono e ampliar a competitividade da indústria brasileira. Para o relator do projeto, deputado Davi Soares, do Podemos de São Paulo, a medida contribui para a redução de gases poluentes e se alinha com outros projetos do governo, como o programa Melhor Ar, do Ministério dos Transportes.
12: Entendemos que a alteração pretendida pelo projeto número 157/2025 é relevante na medida em que alinha as diretrizes do programa Mover às de outros programas do governo, colaborando de forma importante para a preservação e a qualidade do ar, com inquestionáveis benefícios para a saúde da população, particularmente aquela que vive em centros urbanos.
11: Os autores do projeto, a deputada Adriana Ventura e o deputado Ricardo Salles, ambos do Novo, de São Paulo, destacam que a transição para biocombustíveis já prevista no programa Mover, não elimina totalmente os problemas relacionados às emissões. Eles lembram que os veículos movidos a etanol ou biodiesel continuam emitindo poluentes prejudiciais, como o monóxido de carbono. A proposta, que inclui a redução das emissões poluentes de veículos entre as diretrizes do programa Mover, deve seguir agora para análise na Comissão de Meio Ambiente. Da Rádio Câmara de Brasília, Júlia Lopes.
1: Consumidor.
0: projeto em análise na Câmara estabelece que uma parte dos ingressos para jogos de futebol, shows e eventos culturais seja vendida em guichês físicos. Ao defender a proposta, Dr. Luiz Ovando, do PP de Mato Grosso do Sul, observa que a medida garante o acesso de pessoas que enfrentam dificuldades com plataformas digitais.
13: Normalmente, os ingressos, principalmente partida de futebol, eles são disponibilizados na rede de internet. E, de uma maneira geral, as pessoas que não são hábeis no manejo da tecnologia, elas têm dificuldade de ter acesso a esses ingressos. Então, esse projeto ele visa deixar em aberto uma certa quantidade, uma certa porcentagem de ingressos para que as pessoas possam se dirigir ao guichê e comprar esses ingressos. Mecanismo de combate à compra automatizada em larga escala é uma prática que prejudica o consumidor comum.
1: De acordo com o Dr. Luiz Ovando, a iniciativa está respaldada no Código de Defesa do Consumidor e visa combater a ação abusiva de cambistas no ambiente virtual. Ele reforça que a medida traz mais transparência ao mercado de entretenimento e inclusão social.
0: Termina agora o Jornal Câmara dos Deputados, produzido pela Rádio Câmara, com trabalhos técnicos de Everson Urani e apresentação de José Carlos Andrade e Luciana Vieira. Uma boa noite para você.
1: Uma ótima noite. A Voz do Brasil volta amanhã.
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105, também você que nos acompanha pela internet, no YouTube, no arroba Jogada SVM. Seja muito bem-vindo a mais um Futebol com os Craques da Verdinha. Noite de terça-feira tem a cara da Série B do brasileiro. Você lembra quando a terça-feira era a rodada cheia da Série B? Não temos mais isso.

competição. Parece que a Série B começou ontem, mas já chegamos à metade dela. A virada da montanha vem aí. E o Fortaleza quer virar com o maior número de pontos possíveis. Quer virar com a melhor pontuação que ele conseguir para ter um segundo turno mais tranquilo. Para ter um segundo turno que ele não precise fazer uma campanha, por exemplo, de time campeão. Porque o acesso é o mais importante. Óbvio, se você conseguir numa Série B lutar pelo título, maravilhoso. Mas o principal é lutar para brigar, para voltar à Série A. Pelo acesso, pela ascensão. E o Fortaleza está fazendo isso bem até aqui. Dentro do G6, com uma pontuação segura, tem até um ponto a mais do que projetou para a virada, projetou virar com 30, já tem